0: 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Já vou com boa noite e dar meu destaque dele, Richard Oliveira. Boa noite, liderança.
1: Boa noite, Miller. Boa noite ao Zé do Norte, ao Renato, a você, ouvinte Bandeirantes. Você já tocou no assunto Vila Nova. Meu destaque vai para o jogaço amanhã no Oba, Miller. Que jogo, hein? Promete muito. Oba barrotado, lotado, torcedor querendo ver o Vila Nova, precisando ganhar para chegar ali pertinho do G2, voltar, quem sabe, ao G2, e aí com algumas dúvidas do treinador, mas eu tenho certeza que o Guto Ferreira deve ter aproveitado bastante esse intervalo aí de um jogo para outro, e o Vila vem com tudo amanhã. Estádio cheio, time empolgado de novo, jogando em casa, é o Vila buscando 3 pontos. Tomara que consiga esses 3 pontos, porque aí vai ficar muito, mas muito perto de novo do G2, hein, Miller?
0: 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Vou passar pelos jogos, né? Ontem teve rodada da Copa do Brasil, fase de oitavas de finais. Agora já está definido os 8 finalistas, né, das quartas de finais aí da Copa do Brasil. Ontem teve os seus últimos jogos, já finalizada a segunda rodada. Ontem o Corinthians venceu o Internacional pelo placar de 2-1, no agregado 3-2 para o Inter. A equipe colorada havia vencido o primeiro jogo pelo placar de 2-0. O Vitória, que perdeu o primeiro jogo por 2-0 para o Atlético Paranaense, venceu ontem pelo placar de 4-0 e se classificou também para as quartas de finais. E o Fortaleza venceu o Palmeiras por 3-2, no agregado 5-3 para o Palmeiras. Fortaleza venceu, mas quem classificou foi o Palmeiras. Ô Richard, ontem Copa do Brasil, e alguma surpresa além desse Vitória aí avassalador para cima do Atlético Paranaense?
1: É, não deixa de ser uma surpresa, e foi a surpresa dessas oitavas de final, a vitória do Vitória frente ao Atlético Paranaense. Era o franco favorito para passar de fase. Havia ganho lá no Curitiba por 2-0 e levou uma boa vantagem para Salvador. Mas o Vitória foi impecável, rapaz. Jogo perfeito. Tudo bem que contou com duas falhas ali do goleiro Santos, do Atlético Paranaense, mas jogou para se classificar. Parabéns ao Vitória. É daqueles times medianos que estão aí entre os grandes nas quartas de final. E aí a gente fica na torcida para que o Vitória avance mais. Vai trombar aí, vai enfrentar os poderosos do futebol brasileiro. Parabéns, Vitória. E o Internacional também passa, mesmo perdendo o jogo, enfrentando o Corinthians lá na Arena, que a gente sabe que é muito difícil, que a Fiel empurra o Corinthians para cima dos adversários, mas soube administrar, soube jogar com regulamento. Havia ganho de 2-0, perdeu de 2-1, mas está lá também. Boa surpresa, duas surpresas. A passagem do Inter em cima do Corinthians e essa bela vitória dos baianos em cima.
0: Belo trabalho do Jair Ventura, né, Richard?
1: Do Atlético Paranaense. Claro, vem mostrando o seu potencial. É um treinador que esteve aqui ano passado e não conseguiu encaixar um bom trabalho no Goiás, mas é um cara já com certa experiência, apesar de não ter muita idade. É um cara até novo para treinador, mas já é rodado. Então está acertando a mão ali no time do Vitória e quem sabe possa levar o Vitória também a mais para frente, né? ali em novas fases da Copa do Brasil. E o principal pro Vitória, que na minha opinião, Milha, é você se manter na Série A. E hoje ele está a alguma distância, alguma pontuação, até certo ponto confortável do Z4. Parabéns então ao Ventura, ao Jair Ventura, vem fazendo um belo trabalho à frente do Vitória.
0: Lembrando que o Vitória eliminou o Flamengo e agora eliminou o Atlético Paranaense, os dois, né? O vice-líder e também o terceiro colocado da Série A. Richard.
1: Repercute, o fato de você eliminar o todo poderoso Flamengo, rapaz, repercute muito. Então é um time que tá com moral, tá com autoestima elevada, vem jogando futebol competitivo, então, tanto na Copa do Brasil quanto no Campeonato Brasileiro. E aí é importante, né? Ele se manter em Série A, porque aí o crescimento do Vitória, ele vai ali como seu arquirrival, Miller. Vai se mantendo em Série A, vai tendo continuidade da Série A e vai se encorpando, vai melhorando a situação financeira do clube e vai trazendo jogadores para dar um maior respaldo pro trabalho do Jair Ventura.
0: 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Amanhã tem Campeonato Brasileiro da Série B. E o Tigrão amanhã entra em campo diante do Sport a partir das 16 horas. Jogão, o Vila precisando voltar a vencer para voltar aí para vice-liderança. O Tigrão que amanhã enfrenta o Sport em casa, 16 horas, pelo Campeonato Brasileiro da Série B. E pode ter aí a volta do atacante André Luiz, o Richard. O André Luiz pode ser titular e também a grande novidade é o Everton Galdino aí, o Vila Nova, voltando a jogar diante da sua torcida, um jogo importante pro Vila amanhã.
1: Importantíssimo pro Vila poder se reafirmar novamente no campeonato. Vem de uma partida muito abaixo do que ele vem jogando frente ao CRB. Então deixou o torcedor preocupado, porque o time não rendeu naquele jogo. E aí, diante do seu torcedor, com o Oba totalmente cheio, lotado, que eu tenho certeza que a torcida colorada vai apoiar e tem apoiado o Vila Nova, e com esse tempo todo de intervalo de um jogo para outro, praticamente 2 semanas, Miller, o Guto Ferreira pôde trabalhar aí, principalmente esses jogadores que estão chegando. Você citou aí um deles, Everton Galdino, pode ser que já estreia. Eu não entraria com ele e colocaria ali André Luiz, o De La Torre e o Jandos. Aproveitaria o Everton Galdino com toda certeza depois dos 15 minutos do segundo tempo.
0: Quem dar seria aquele... seu ataque aí, Richard?
1: André Luiz na direita, De La Torre de centroavante e o Janderson na esquerda. É o time ideal para mim ali, esse trio de ataque. E você fica com boas opções de banco. É o caso do Everton Galdino na função do André Luiz. Você tem Kaique na função do De La Torre. Você tem Emerson Urso na função do Janderson e ainda tem um Dodô na função do Marquinhos Gabriel. Você tem 4 mexidas ali pronto pro segundo tempo com o que o jogo pedir. E aí, para mim seria esse, mas me parece que o Everton Galdino tá correndo os noticiários aí que ele pode entrar jogando, né?
0: Pode ser a grande novidade.
1: Pode ser a grande novidade jogando na direita. Por isso eu acho que não seria uma boa, porque Guto Ferreira vai improvisar um ponta de centroavante e vai colocar um cara que ainda não tá com aquele ritmo. A gente sabe que o potencial, sabe da performance que o Everton Galdino pode ter no Vila Nova, mas não é o momento ainda. Eu acho que De La Torre é o especialista da posição, ali é o habitat dele, jogando com a 9, fazendo o pivô. Ele é o melhor jogador como 9 do que o André Luiz, na minha opinião, entrega muito mais performance nessa função. Por isso, eu acho que se Guto Ferreira improvisar André Luiz e colocar o Everton Galdino, mesmo com toda aquela categoria que ele tem, mas um pouquinho, precisando um pouquinho mais de ritmo de jogo, na minha opinião, vai estar errando em duas posições. Agora, vamos ver amanhã, 3 da tarde, hora que sai a escalação do Vila Nova, Miller.
0: 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Alguns jogos pelo Campeonato Brasileiro já em andamento. O Operário, nesse exato momento, 40 minutos do segundo tempo. O Operário vai empatando com o São Bernardo pelo placar de 1-1. Aos 44 também minutos do primeiro tempo, o Ceará vai vencendo a Ponte Preta por 1-0. A Ponte Preta que joga com um jogador a menos desde o começo aí do jogo, né? O Ponte Preta, Richard, vai caminhando lá os passos aí para disputar a terceira divisão do ano que vem, né?
1: Não é novidade para ninguém. A situação da Ponte Preta e também do América são quase irreversíveis no meu ponto de vista. Desde o início do campeonato, essas duas equipes ainda estão lá no Z4 e nas duas últimas posições. Então vejo que Ponte e América já são cartas fora do baralho. Agora, esse resultado aí que você passa do Operário empatando com o São Bernardo, resultado interessante, principalmente pro Vila, que tá ali pertinho desses times ali de G2. Não, o Operário não ganhando, de repente o Vila ganhando amanhã, tá aí uma posição que o Vila pode ganhar, pode se aproximar mais de G2. Claro que é bom também para Goiás e também pro Atlético, mas o Vila, como está um pouco mais próximo que esses, os outros dois, esse resultado é muito bom pro Vila Nova. E o jogo é o Operário jogando em casa, não é isso?
0: Em casa,
1: tá?
0: O São Bernardo aí parece que perdeu o fôlego, né, Richard?
1: São Bernardo alternou muitas rodadas aí no primeiro turno com o Vila Nova na primeira posição, aí se alternava ali entre primeiro e segundo, e aí tava lutando ali cabeça a cabeça com o Vila. Agora vem de uma sequência de jogos muito ruins, que inclusive demitiu o treinador, o Ricardo Catalá não está lá mais. Já trocou de treinador e ele despencou aí na Série B, nas posições ali que estavam na frente. Isso é a cara da Série B, tem que tomar muito cuidado. Por isso, Miller, esse jogo do Vila amanhã é importantíssimo, fundamental que o Vila volte a ganhar, porque já tá em quinto, tem muita gente ali se aproximando. De repente, se o Vila tropeça, vai de repente sair até de G6. Então, esse jogo amanhã, fundamental, o torcedor vai lotar, o Oba vai apoiar para que o Vila volte a vencer no campeonato e permaneça no G6, que é a posição que ele está ali no grupo de G6 desde o início do campeonato, Miller.
0: O Tigrão amanhã em campo, né? Amanhã o Vila Nova recebe o Sport pelo Campeonato Brasileiro da Série B às 16h no Estádio Onésio Brasileiro Alvarenga. Às 18h30 tem Botafogo e América Mineiro. No domingo às 11h, Atlético e Criciúma. No domingo ainda também tem Novo Horizontino Juventude, Náutico e Atlético. Domingo às 16h, 16h, tem Náutico e Atlético nos aflitos, Cuiabá e Fortaleza, Goiás e Londrina na segunda-feira, encerrando terça-feira Avaí e CRB, o complemento aí do Campeonato Brasileiro da Série B.
1: E o detalhe, Emílio, a gente tá acompanhando aqui, ó. Sim. Já vai para quase 40 minutos do segundo tempo, 1-1 Operário e São Bernardo. Quer dizer, tá faltando aí com os acréscimos mais ou menos 10 minutos.
0: É um bom,
1: né,
0: resultado até pro Atlético também.
1: Claro,
0: né?
1: Para todos os três, principalmente pro Vila Nova. O Operário que tá ali com aquele time também arrumado, um time competitivo, tá na briga e ele vai tropeçando em casa aí pro São Bernardo.
0: A galera vai participando aqui da nossa live, aqui pelo Apito Esportivo. O Cícero Alves colocou: boa noite, Deus abençoe nós. Vila, Tigrão, rumo à Série A. Grande Cícero, valeu pela participação. A Marilene também colocou: Flamengo já era com esse treinador português, tá um time comum. Valeu pela participação, Marilene. Richard, esse treinador português aí é ruim assim?
1: Não, o Léo Jardim fez bons trabalhos na Europa. É o cara, é um português que fez, eu não me lembro o ano, quando ele é treinador do Mônaco, quase foi campeão lá francês e chamou a atenção do mundo inteiro. Por isso, veio pro Cruzeiro na temporada passada, agora vem pro Flamengo. Agora, ele é um bom treinador, mas a partir do momento que eles demitem, que o Flamengo, a diretoria do Flamengo demite Felipe Luiz, cara, eu achei de uma covardia muito grande. O cara até perto do Natal do ano passado, finalizando a temporada, ganhando tudo que o Flamengo poderia ganhar, quando vira o ano, os caras totalmente fora de forma, o elenco ainda se apresentando, fora das condições ideais, físicas e técnicas e até mesmo táticas, cara, foi cobrado por resultado. Quando o resultado não veio. E aí, de forma covarde, na minha opinião, a direção demite o que é hoje, pra mim, o principal treinador do futebol brasileiro, Felipe Luiz, cara. Nessa entre-safra aí, é o cara que se destacou, e a diretoria do Flamengo fez esse favor de demitir esse cara, e hoje ele tá na Europa. Sabe quanto que esse cara vai voltar pro Brasil? Nunca mais, cara. Nunca mais ele volta pra... Ele hoje é treinador do time europeu lá, não volta mais, não.
0: Teve várias propostas na Europa pra ele, né?
1: E o Flamengo vai pagar caro por essa decisão, cara. Já tá longe da pontuação do Palmeiras, já tá caindo técnico e taticamente também, porque demitiu o melhor treinador brasileiro hoje, nesse momento, Felipe Luiz.
0: O André Luiz Tigrão também colocou aqui, boa noite, parabéns pelo programa, valeu André Luiz Tigrão pela participação. Galera, vai participando aí, manda aí a sua mensagem no nosso chat, aqui na nossa live. A pergunta que nós colocamos aqui para você responder, torcedor do Goiás, do Vila e também do Atlético, é: nessa rodada, em caso de derrota para algum clube goiano, para quem terá mais prejuízo pensando em projeção? Então vocês aí, mande a sua mensagem, daqui a pouco a gente volta, depois dos intervalos a gente vai ler a participação e qual vai ser aí a participação de vocês. Daqui a pouco a gente volta, gente, daqui a pouco aqui no Bandeirantes FM.
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3: São 9h30 aqui, Apito Esportivo pela Bandeirantes FM. Voltamos aqui ao vivo para você que tá aqui na audiência, né? Com o Richard Oliveira nos comentários, é do Norte ali no comando na nossa live também na mesa de áudio. Vai deixando a sua mensagem, vai mandando aqui a sua sugestão, né? A pergunta aqui da nossa programação é: qual dos clubes goianos em caso de derrota terá o prejuízo maior, se falando em projeção para a sequência do Campeonato Brasileiro da Série B? O Richard, vou fazer para você e responde para a torcida aí, para as 3 torcidas. Os clubes goianos em caso de derrota, quem terá o maior prejuízo pensando aí em projeção para a Série B?
4: Penso que é o Vila Nova. Te explico por quê. Vila Nova vem desde o início do campeonato ali entre os primeiros, sempre lutando dentro do G6 e na maioria das vezes, Miller, dentro do G2, posição que dá acesso direto, sem playoff. Então, com essa derrota que ele vem diante do CRB, jogando um futebol até, no meu ponto de vista, ruim, foi muito infeliz naquele jogo, se perder amanhã, um caso de derrota amanhã contra o Sport, corre o risco já de sair de G6. Você saindo de G6 para um clube que está acostumado a G6, cara, desde o início do campeonato, o prejuízo é muito grande. E a desconfiança também vai gerar uma desconfiança muito grande por parte do torcedor. Já vem de um jogo ali incômodo, que deixou todo mundo desconfiado, porque o Vila jogando fora foi a 5ª partida consecutiva como derrota. Então, jogando em seus domínios, que é o ponto forte do Vila Nova, jogando no Oba nesse campeonato, venceu praticamente quase todos os jogos, e você perder com o Oba ali com 10, 11, até 12 mil torcedores empurrando, o prejuízo é muito grande. É um prejuízo moral e em termos de pontuação também, viu, Miller?
3: E uma rodada boa começa, né, o Richard, com o jogo agora Operário e São Bernardo, né? São Bernardo que fez agora o 3º gol, vai vencendo fora de casa a equipe do Operário pelo placar de 3-1.
4: Resultado excepcional para o Vila Nova. Aqui a gente tava comentando aqui, veio o intervalo, tava 1-1, saiu 2 gols no intervalo do nosso programa aqui. Então, depende só do Vila vencer amanhã para ele voltar a ser G2, porque só no domingo o Juventude e o Fortaleza jogam e pegam 2 pedreiras também, Miller. O Juventude joga fora de casa contra o Novo Horizontino. É jogo difícil, é jogo encardido. E o Fortaleza joga em Cuiabá, no forte calor de Cuiabá, o Cuiabá melhorando no campeonato, querendo participar dessa festa também. Então, o Vila ganhando amanhã, até domingo ele é G2, e aí fica torcendo para esses resultados aqui. Pelo menos um empate de Juventude contra o Novo Horizontino fora de casa, e o Fortaleza diante do Cuiabá jogando fora de casa também. Tá nas mãos do Vila, mais uma vez, é vencer o forte, também um jogo difícil, amanhã a gente sabe, respeitando acima de tudo o Sport, mas imprimindo um futebol com muita intensidade, principalmente do meio pra frente ali, onde o Vila se dá bem no Oba. É ganhar esse jogo e voltar pra G2, Miller.
3: Wilson Oliveira dos Santos colocando aqui, boa noite, né? Boa noite pra você, valeu pela participação. Colocou: cadê o Nutão? O Carlos Eduardo também colocou: Dragão, maior do Centro-Oeste. Wilson, você perguntou do Nutão, Nutão hoje tá comemorando o aniversário, hoje com a família, né? Ontem ele esteve aqui, na verdade o aniversário dele, se não me engano, foi ontem, né? E ontem ele trabalhou aqui e hoje ele tirou o dia hoje para comemorar o seu aniversário aí, junto com a família, aproveitando e desejando muitos anos de vida para o grande Nilton César Monamesa, que é esse cara gigantesco aí, essa pessoa do bem aí que nos dá alegria todos os dias, né? De conviver com ele aí. Pessoa muito boa, valeu. 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Fim de jogo, né? Lá no lá
4: acabou em... o jogo, Milha.
3: Acabou, né?
4: Acabou.
3: Vitória do São Bernardo pelo placar de 3-1 para cima do Operário fora de casa. É. Surpreendente vitória, viu?
4: Essa derrota derruba o Operário para terceiro colocado. Com empate, ele estava se mantendo aí no G2. Com a derrota, hoje é o Juventude ali no G2.

0: de ser batidos. E o São Bernardo consegue essa bela vitória. É o segundo turno, já começa com essa surpresa. Então, Vila Nova, Goiás, Atlético, tem que se cuidar. É fazer, jogar forte, procurar. Agora, a partir dessa rodada, quem sabe o Atlético vencendo fora de casa, vencendo o Náutico fora de casa, e o Goiás tendo aqui um sucesso também diante do Londrina, começam bem já esse segundo turno, hein, Emílio? Vai ter muita surpresa nesse segundo turno aí. Fique muito atento com o que estou dizendo. Prova disso, essa bela vitória hoje do São Bernardo frente ao Operário fora de casa.
1: 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Vai deixando a sua participação na nossa live, a gente vai lendo aqui, as pessoas vão participando e mandando sua mensagem. O Carlos Eduardo colocou: vão subir quem tem dinheiro na mala. É isso mesmo, né, Rich? Quem tem dinheiro no segundo turno agora faz muita diferença na hora de contratar um jogador pontual, né? Na hora de enxugar uma folha, de fazer aí uma, como se diz aí, uma reciclada no elenco. Aquilo que não deu certo no primeiro turno, quem tem dinheiro pode consertar no segundo.
0: Principalmente atacantes, que a gente sabe que atacantes sempre são mais valorizados que meio campista e às vezes defesa. Então, aqueles caras que decidem, é os pontas, é o centroavante, aqueles que têm um peso maior, que vem para decidir jogos e realmente reforçar o elenco, seja do Goiás, do Vila e do Atlético, esses caras são mais valorizados. E quem tem essa reserva hoje, esse poder de negociação, com certeza sai na frente para esse segundo turno. E aquele sprint final, ali depois da 10ª rodada, quem tiver com aquele elenco ali, com muita intensidade, o elenco redondo e com várias peças para repor, como é o caso do Atlético agora, que fez muitas contratações, tem um banco à altura dos titulares, vai levar vantagem nessa reta final. Pode ter certeza disso, Miller.
1: Tá aí o Richard falando aí, né, sobre a pergunta do ouvinte aí, falando sobre quem tem dinheiro vai se dar melhor aí no segundo turno. O Wilson colocou aqui: avisa esse Wesley que ele é a pessoa não grata lá no Vila, é um baba. Ovo, presidente do Atlético, hoje no fim da picada, Nilton comentando sobre o Vila, e ele entra no assunto falando do Atlético. Não escuto. Wilson colocou mais o programa do horário do almoço. Ele é um chato. Tigrão 2-0. Moussa Ferreira colocando aqui: André Tigrão, acho que ele vai perder um pouco de audiência com esse comentário, mandando a pessoa tomar suco. Eu não sei, né? Foi o programa que ele participa na hora do almoço, que é um debate, né? Não posso comentar, mas aqui a gente lê as participações de vocês aqui. Mas muito obrigado pela participação. Continua aqui no Apito Esportivo. Vai mandando a sua mensagem para vocês, torcedores aí, torcedor do Vila, do Atlético, do Goiás. Para quem vai jogar esta rodada, caso tenha uma derrota, para quem será o maior prejuízo, pensando em projeção da Série B? Manda sua mensagem aí, que a gente vai ler na íntegra daqui a pouco aqui pelo Apito Esportivo.
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6: Já estamos de volta aqui pela Bandeirantes FM pro Apito Esportivo, 9:47. Voltamos aqui com a nossa programação aqui ao vivo para você. Vamos direto com o Nilton. O Nilton César não tá trabalhando hoje, mas tá lá nos Itos Bar comemorando seu aniversário. Não poderia estar no melhor lugar. Ô Nilton, boa noite, feliz aniversário. Não tem lugar melhor para comemorar o aniversário e também o Dia dos Pais, né, Nilton?
7: Ah, com certeza. Um abraço, grande Mila. Um abraço aí pro nosso Richard. 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
8: É, ó. Ô Zito, então...
9: Só que o balde do pé é Goiás, né?
8: O balde do pé é Goiás, mas tá bom demais, é assim.
9: Tem que ter uma concorrência, né?
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8: Valeu então, tá aí o Miller, o Richard, convidando a todos, 20 dia dos pais, é aqui no Zito Bar, na Vila Brasília. Quinta-feira que vem, nós estaremos ao vivo fazendo o nosso apito esportivo. Fico convite para você, Miller, pro Richard, pro Renato, pro Zé do Norte, porque o 0800 aqui para todos do Esportivo na quinta-feira da semana que vem. Tá bom? Olha só, vamos ver se dá para mostrar um pouco aqui no dia. Vou mostrar aqui. Não estou aqui dentro, mas tem muita gente, tem uma área ali só para poder recepcionar quem é dela nos Vitos Bar. Um abraço, Miller. Um abraço, Richard.
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10: 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Parabéns, Ito.
6: André Luiz colocou aqui, tá vendo o jogo do Ceará? Lotado, estádio, né? Lotado o estádio, a torcida do Atlético. 10 anos, grande, humanidade, vai, não entendi aqui, mas colocando isso sobre a torcida. O Wilson também colocou aqui, estão vendo, não dó. E ele não respeita as outras torcidas, cara muito chato, vai caçar sua turma, seu chato. O pessoal pegou aí fôlego com o Wesley até agora sobre a declaração do Wesley Motorzinho mais cedo no debate aqui na Bandeirantes, aqui falando do torcido Vila. Aqui, valeu pra participação. Vai mandando a sua mensagem, gente. Vai que daqui a pouco a gente lê mais participações aqui pelo apito esportivo aqui pela Bandeirantes FM. São 9 horas e 55 minutos. 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Aproveitando, mandando abraço também para o Gabriel Todinho, meu grande amigo, meu irmão, lá no Jardim Alto Paraíso, sempre tá na audiência, todos os programas, né? Nas programações, na jornada. E ele é torcedor do Goiás, disse que é um grande fã seu, Richard, do Gabriel Todinho lá do Alto Paraíso. Diz que lembra de várias assim, atuações suas aí no Goiás e disse que se o Goiás tivesse um zagueiro igual você hoje no elenco, o Goiás estaria o melhor colocado hoje na Série B.
10: Grande abraço, Gabriel. Obrigado pela audiência aí, cara. Muito obrigado aí pelas palavras. Valeu. Bom final de semana pra você e toda a sua família.
6: 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O Richard, vamos falar um pouquinho do Goiás? O Goiás que durante essa semana teve notícia de transfer ban, né? Ontem aí até o Iago Vinícius aqui no Bandeirantes também Esporte falou também dessa questão dessa multa, né? Que agora o Goiás terá que pagar também ao ex-meio Ramon de 1,7 milhões. Aí, o Goiás lá parece que é uma notícia boa e 5 ruins, né? E parece que as coisas vão, assim, de uma forma muito rápida, trazendo mais notícias ruins do que notícias boas. Mas o Goiás ainda segue, né, Richard?
10: Segue. Segue vive na competição, né? Apesar do extra-campo não tá tão bom assim, com o lado financeiro, a gente sabe, com sérios problemas aí, até pra pagar salário dos jogadores, funcionários, aí vem o transfer ban, aí vem a dívida trabalhista, quer dizer, você junta, você agrega tudo isso aí, a coisa fica mais nebulosa ainda, mas o Moser vem aí com esse também, com esse intervalo que todos os treinadores, o Roger Silva, o próprio Moser e também o Guto Ferreira, o Moser teve essa praticamente 2 semanas, Miro, pra preparar o time do Goiás e enfrentar o Londrina dentro de casa. Vem de uma derrota, cara, que repercutiu de forma muito negativa, você perder pro último colocado, e naquela ocasião o Moza fala que gostou da equipe, que jogou o melhor futebol desde quando ele chegou, aí você perde pro pior time do campeonato, ele fala isso, então repercutiu também muito mal. Agora, vamos ver como ele vem taticamente para enfrentar o Londrina, e espero eu que venha apenas com 2 volantes ali, jogadores de um pouco mais de retenção defensiva, mas que solte esse time, que bota o meio ofensivo, bota o Lucas Lima, se for o caso do Lucas Lima como titular, lá mais pra frente, zonas de finalização, não voltando nas linhas do volante pra armar esse time, e joga com 2 pontos abertos, Billy, e um centroavante. É o Goiás, tem que ser ofensivo, principalmente jogando com Londrina, que é um time que está lá embaixo também, na zona de rebaixamento, e jogando, precisando se reabilitar. E aí, somando pontos, porque não está tão longe do G6, né, Miller? Então, o Moza tem que dar uma chacoalhada. Agora, passa ali para um momento de turbulência o ataque do Goiás. O ataque do Goiás hoje não tem um 9. A camisa 9 do Goiás está sem dono. Ora é o Cadu, ora o Anselmo Ramon. E nenhum desses dois jogadores se firma na posição. Não dão seu recado para que o Moza, para que o treinador do Goiás possa encaixá-los e aí ter a confiança de ser o titular da equipe. E também, pela má fase do Jean Carlos, o número 7, o ponta direita, também está sem dono. Então são 2 posições ali que está sem dono. E quando você tem posições que não tem os donos específicos, cara, no ataque, isso custa muito caro. Por isso a gente vê esse ataque do Goiás inoperante nesse ponto. O Goiás hoje, Miller, é um time de uma boa, de uma razoável defesa, um bom meio campo, e quando o ataque teria que ser excelente, o ataque não é excelente, porque não tem os jogadores pontuais que vivam a grande fase. Vive da boa fase hoje do Cadu, ponto esquerdo, Cadu Souza, e retorna agora, então é a grande esperança de gols na segunda-feira aí frente ao Londrina.
11: O Goiás que deve fazer aí também a regularização também do lateral direito, foi apresentado o Marco Vinícius, e para esse jogo de segunda-feira Londrina, quem deve ser o camisa 9, provavelmente deve ser o Anselmo Ramon novamente.
10: Pois é, o que eu tô dizendo para você, eles ficam alternando, porque não aproveita. O Mozer dá a camisa titular pro Cadu, o Cadu devolve pro Mozer. O Mozer dá a camisa titular pro Anselmo Ramon, o Anselmo Ramon devolve a camisa titular pro Mozer. Então ele fica sem saber. Por isso a gente pensa que o Goiás, assim que definir esse transfer ban e conseguir acertar essas contas aí, derrubar esse problema jurídico que hoje o Goiás passa, cara, o Goiás necessita urgentemente, Miller, para pensar em G6, na minha opinião, de 3 atacantes. 2 pontas, um pro lado esquerdo, um pro lado direito e um centroavante. São 3, assim, referências, jogadores pontuais. No meio campo tá bem servido, tem uma razoável defesa, tinha que pontuar ali no ataque, trazer jogadores que chegam e desequilibram de fato, pelos corredores laterais e ali por dentro como 9 de verdade, o goleador, o jogador de força e que causa problema à defesa do adversário.
11: A gente fala do Iago Vinícius, mas porque o Iago Vinícius aqui da Bandeirantes é um cara que tem muita informação do Goiás, né? Tem muitos contatos, e até no boleiragem eu tava vindo pra cá, eu escutando o rádio, ele até deu uma informação de que o Goiás pode apresentar, assim, nos próximos dias, esses 2 atacantes, um de extrema e também um centroavante, né? A gente não sabe quem são, né? A gente não sabe da onde que vai vir, qual que é a qualidade desses jogadores, mas na situação que o Goiás está hoje, né? Com essa falta e carência desses atacantes, tem que ser alguém que chegue e põe a camisa e jogue, né, Richard?
10: Tem que chegar como reforço, tem que chegar, descer do avião, fazer os exames, assinar esse contrato, ir pro campo de jogo, treinar com o grupo e já ser opção na próxima partida. Tá precisando para ontem, jogadores que mudam o repertório ofensivo do Goiás, que chegue de realmente desequilíbrio. Isso é histórico no Goiás. O Goiás sempre teve bons atacantes, jogadores pontuais que desequilibravam, jogando no Serra Dourada ou até mesmo na Serrinha. Então tá precisando desses caras. Que esses dois chegam logo. Tomara que chegue logo para mudar a cara ali um pouco, mudar a cara do setor ofensivo do Goiás, tornar o Goiás ainda mais com intensidade e um time que possa chegar, porque sem os atacantes, não acredito no que o Goiás tenha chance de classificação, não, de acesso, viu, Miller?
11: Tá aí o grande Richard Oliveira. A gente vai para mais um break pau, daqui a pouco a gente volta ali. O Zé do Norte já falou, vamos faturar, a gente vai e volta daqui a pouco, voltando aqui no Bandeirantes FM.
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4: 10:10 aqui pela Bandeirantes FM, Apito Esportivo. Estamos de volta ao vivo aqui para você, trazendo muitas informações para você que tá aqui na nossa audiência. Já aqui registrando a audiência do pessoal que tá na nossa live. O Wilson Oliveira colocando aqui, lembrando os torcedores igual aquela pessoa que quando tem a oportunidade não lembra do passado. Luciano Seba, boa noite a todos. Fala, Nilton, direto aqui do Principado de Umas, acompanhando o ótimo programa, e amanhã estarei no Oba acompanhando o Tigrão. Valeu aí, Luciano Seba, pela participação. Amanhã tem Vila Nova às 16h contra o Sport pelo Campeonato Brasileiro da Série B. Atenção, construtores e também construtores de obras em Goiás. 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Aproveitando aqui, mandando um grande abraço pra patroa, pra dona Jamila, minha esposa, que tá em casa, também com a minha filha Alice, dando aí a sua audiência qualificada. Ela que não perde nenhum programa, tá sempre aqui nos apoiando e mandando a sua mensagem. Um beijo pra você, amor, te amo. Daqui a pouco estamos em casa, se Deus quiser. O Richard Oliveira, o Goiás que teve aí a expectativa de ter aí o Wellington Rato novamente aí entre os relacionados. Mas o técnico Mozart já disse que ele vai estar pronto mesmo, é contra o jogo, contra o Criciúma. E também pode ter aí uma grande novidade, que é o goleiro Tadeu aí, que está em transição. Pode ser que às vezes possa ter condições aí, mas o Wellington Rato provavelmente deve estar, pelo menos, no banco de reservas contra o Criciúma.
5: Criciúma, que é só na outra semana, isso, né?
4: Próximo jogo, depois do jogo do Londrina.
5: É, o Wellington Rato, essa lesão de joelho, ela é complicada, porque é muito tempo parado, depois você tem que readquirir toda a sua condição física, sua condição técnica e a tática. E a tática só através de treinamentos coletivos, com conjunto com o restante do grupo, e aí vai entrando aos poucos. Não acredito que o Wellington Rato hoje comece um jogo titular, vai ter que buscar sua titularidade durante os próprios jogos, entrando ali no decorrer dos jogos, principalmente no segundo tempo. é um jogador que chegou como grande promessa, um grande reforço do Goiás no ano passado, mas infelizmente não conseguiu jogar aquele futebol que ele teve até no Atlético Goianiense, que é a ponto de levá-lo para o São Paulo. E lá no São Paulo ele teve a melhor fase da carreira dele. Não conseguiu reeditar ainda aqui no Goiás. Pode ser que consiga? Vamos esperar. Agora, essa contusão ela é muito séria. Agora que o Goiás, de repente, eu não sei onde o Moza vai querer, onde, qual setor ele vai inserir o Elton Atos, se é no meio campo ou na frente ali pela ponta. Acredito que ele vai tentar colocar Elton Atos como meio campista, e ali no meio tem muita gente qualificada ali que está completamente em ritmo de jogo e fisicamente muito bem. Então, resumindo, o Elton Rato, Miller, vai ter que nadar e nadar muito, cara, para conseguir jogar no Goiás, principalmente nesse segundo turno, que são jogos decisivos, e o Goiás precisa ter uma sequência de vitórias. Não sei se o Elton Rato vai ser tão importante daqui para frente. Torço para que seja, mas acho muito difícil o aproveitamento do Elton Rato como titular do Goiás. Agora, o Tadeu já é outra história, né? É um cara que, se a hora que tiver bem, clinicamente já deve ter, e pegar ali os reflexos, velocidade de reação com seus treinadores ali, tranquilamente o Moza não vai pensar duas vezes para lançar ele como titular. E tem que lançar mesmo. É o capitão do time, é o cara que tem regularidade muito grande, é o grande goleiro, um dos melhores aí dessa Série B. Tem que ser titular na hora que tiver completamente recuperado, Miller.
6: É, aproveitando aqui, mandando um grande abraço lá pro Eduardo, lá da NS Veículos, lá no setor Garavelo. 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tempo passa voando aqui, viu, Rigera? Nós chegamos aqui 9:00 da noite, é 10:16, e temos muitas informações para falar ainda.
5: Exatamente, o programa tá bom, tá dinâmico, vai bem rápido, né, Mili? Vambora com informação e com comentário, que a coisa vai mais rápido ainda.
6: É, o André colocou aqui no chat aqui, ó, nosso maior adversário, o Goiás, nunca faltou com de respeito aos ouvintes, seguidores do rádio, mas mandar tal, um tiro no pé ainda mais, interromper uma análise do time. Não vou dormir porque amanhã é vitória e vai completar, contemplar a evolução do Vila Nova, porque não é igual antes. É o André Luiz Tigrão aqui, que pegou o IAR com o Wesley Motorzinho aí até agora, falando aí, mas torcedor Tigrão aí vai estar amanhã presente lá empurrando o Tigrão amanhã contra a equipe do Sport pelo Campeonato Brasileiro da Série B. Resultado ótimo pro Vila Nova, agora há pouco o São Bernardo venceu a equipe do Operário pelo placar de 3-1. O Vila Nova que pode terminar essa rodada aí, caso vença o Sport amanhã, na vice-liderança novamente, viu?
5: Exatamente. Resultado veio num bom momento, o Operário perdendo em casa para o São Bernardo. Depende só do Vila, Miller. É o Vila ganhando o jogo amanhã até domingo. Ele é G2, ele é o segundo colocado. E os adversários, os concorrentes mais diretos, Juventude e também Fortaleza, jogam fora de casa e com adversários aí de peso. O Juventude joga fora de casa contra o Novo Horizontino e o Fortaleza fora de casa contra o Cuiabá. Então, o Vila ganhando esses 3 pontos amanhã, é bem provável que volta para G2 nessa sequência de até a terceira rodada, viu, Miller?
6: 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Domingo tem um Atlético. O Atlético joga fora de casa contra o Náutico. O Atlético também vencendo pode também entrar aí no G6, Richard. O Atlético uma grande oportunidade. Todos os jogadores que foram contratados estão regularizados já no BID, né? Alguns só podem fazer a sua estreia, mas o Atlético vem aí motivado, pensando aí já entrar no G6 nessa próxima rodada, Richard.
5: Motivado porque vem de 2 jogos, 2 vitórias consecutivas. A primeira vez que o Atlético conseguiu 2 vitórias aí em 2 rodadas. E aí vem com moral, vem com reforços, vem com esse tempo que nós falamos que o Guto Ferreira teve e também Moser teve, o mesmo tempo que o Roger Silva teve também, principalmente o Roger Silva, para o quê? Para adaptar esses reforços, adaptar esses jogadores que chegaram ao modelo de jogo, às ideias desse treinador. Então tudo indica que o Atlético é outra equipe agora no segundo turno, porque tem um treinador recente que chegou há pouco tempo e tem um pacote de reforços aí que ele pode estar usando da menor, dentro do modelo dele que ele pensa, da melhor maneira possível. Então, torcedor do Atlético empolgado. A torcida do atleticano tem certeza que vai daqui para frente cada vez mais fazer presença ali no Antônio Scioli contra o Atlético jogar aqui em Goiânia. E essa partida lá em Recife é fundamental também, hein, Emília? Daqui a pouco, vindo a 3ª vitória, no outro final de semana é o grande clássico com Vila, é a sequência de resultados positivos que o Atlético vinha tentando conseguir desde o início do campeonato e não teve. Quem sabe agora, vindo a terceira vitória consecutiva, aí sim, como você falou, fica bem pertinho, talvez já em G6. É o Atlético remando de forma positiva. O Adson trouxe reforços importantes. É agora o Roger Silva saber usá-los. Quem vai inserir já de início? E aí vai ter um banco também muita peça de reposição interessante para mudar jogo no segundo tempo.
6: 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Ó, Richard, olha só, a provável escalação do Atlético para enfrentar o Náutico domingo. Tem o Paulo Vitor, o goleiro, Cauã, o Adriano Martins, Barreto e a estreia aí do lateral esquerdo, o Yuri Silva, né? Contratado agora nessa janela. É. Leandro Vilela, Daniel Peixoto, Mateuzinho, Léo Tocantins, que é muito questionado por muitos torcedores do Atlético, né? Gustavo Coutinho e Geovane. Essa pode ser a provável escalação do Atlético contra o Náutico.
5: Vamos com calma aí, que o Everton não joga na próxima? O Everton é o titular absoluto do Atlético, o lateral direito.
6: Vou buscar aqui a informação.
5: Pois é, o Cauã é recém-chegado? Não
6: é lateral direito recém-chegado.
5: Mas aí, então, o Everton deve ter tido algum problema... clínico,
6: lembrando que foi o último treino do Atlético, né? O que deu para buscar de informação foi que o Cauã teria treinado titular, né? Mas a gente não sabe qual o período do treinamento colocou. Normalmente eles escondem a escalação.
5: Eu não acredito que o Cauã chegue e seja titular na lateral direita, não, ganhando a posição do Everton. O Everton é um dos jogadores mais regulares do Atlético.
6: Vem jogando bem,
5: um jogador que ataca bastante, de um bom condicionamento físico. Não sei de onde surgiu esse Cauã aí como provável titular. Não acredito. Então, seria Everton, os dois zagueiros ali, o Adriano Martins e o Júnior Barreto, e a estreia do Yuri, né, Miller? Que é o lateral esquerdo, chegou agora. Guilherme Lopes ganhou o terceiro. Aí você só me repete o meio aí que eu me perdi aqui.
6: Já trago pra você que é o Leandro Vilela, né?
5: Leandro Vilela, vinha jogando titular, certo.
6: O Daniel Peixoto.
5: Daniel Peixoto, né? Recém-chegado.
6: Recém-chegado. E o Mateuzinho.
5: Daniel Peixoto. E Mateuzinho recém-chegado também.
6: Isso. Na frente tem o Léo Tocantins, o Gustavo Coutinho e também o Giovanni. Essa trem que é a que vem junto com o Rogers Silva nos últimos jogos.
5: Esse é o ataque,
6: né?
5: Do último jogo, da última vitória, que inclusive jogaram bem, principalmente Giovanni. E o Coutinho agora vindo fazendo gols. Isso é importante para um centroavante. Agora, esse meio campo todo diferente, hein? Leandro Vilela, o Daniel Peixoto e o Mateuzinho, cara. Aí a gente tem que ver. Também tem as minhas desconfianças que ele mexe em dois já logo de cara. Dois novatos nesse meio campo, num setor tão importante como é o meio campo. Então vamos aguardar. De repente, vindo com esses caras, espero que o Roger, dos treinamentos que ele fez, tenha segurança no que ele está fazendo. Porque em termos de entrosamento, não vai ter. Então, que esses jogadores, principalmente Daniel Peixoto e Mateuzinho no setor de campo, no meio campo, possam se ali dar aquela parcela, principalmente na fase defensiva, porque se tem um time que tá precisando também de vitória, é o Náutico. O Hélio dos Anjos lá pressionadíssimo, precisando ganhar, daqui a pouco, se não ganha, ele perde até o emprego. Então, muito atenção para Daniel Peixoto e Mateuzinho. Se fizeram suas estreias no meio-campo do Atlético, vai ter que se dedicar, mas dedicar muito em termos de ataque e principalmente na situação, na organização defensiva, Miller.
6: A participação da galera aqui na nossa live aqui, colocou aqui o Bruno Dias, colocou Vila, torcedor do Tigrão, vai estar amanhã no Oba lá incentivando o Vila Nova contra o Sport. O João Elias Vaz de Deus também colocou empolgar como tantas contratações e continuar com o Léo Tocantins. Anem, é o que eu falei, né? O pessoal, a torcida do Atlético tá pegando bastante no pé aí do Léo Tocantins, né? O Roger Silva vem dando a oportunidade e mais minutagem pro atacante lá, Richard.
5: O Roger Silva, cara, ele vem mostrando uma personalidade diferente. Ele tá escalando pelos treinamentos. Isso é importante, porque você deixa o jogador, deixa o seu elenco saber que, se treinar bem, você consegue conquistar vaga de titular. Você mostra pro seu treinador que no treinamento também é importante. Então, o Léo Tocantins, você pode ter certeza, se hoje ele é titular do Atlético, porque ele fez semanas de treinamento um atrás do outro aí, que chamou a atenção do treinador. Porque até então, o Léo Tocantins não era titular com os treinadores que passaram. Hoje ele é titular e ele tem aproveitado, jogou bem nessa última vitória do Atlético. E se continuar jogando bem, embora tenha vindo vários reforços nesse setor, ele vai se mantendo como titular. Depende só dele, é jogar bem, principalmente atacante. É um jogador de corredor lateral e jogador incisivo, como é o Giovani do outro lado, e vem dando o recado dele aí, Miller.
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5: Sim. Emília, eu me esqueci de falar do Marrone, né, cara? Que tá com o terceiro cartão amarelo, não vai poder jogar com o Náutico. Esse cara, sim, esse é o meio ofensivo no meu ponto de vista. Fazendo ali, muitas vezes durante o jogo, o segundo atacante, fazendo aquela parceria com o Coutinho, jogador de técnica refinada, que trata bem a bola, que tem mobilidade, é aquele segundo atacante por dentro. Não meia de armação, mas meia atacante. Poucos times do Brasil têm esse cara, essa função ali, aquele cara que tá em zona de finalização a todo momento, ali no último terço do campo, junto, colado no centroavante, no 9. E o Marrone vem fazendo isso com muita maestria. E é uma pena ele não poder jogar com o Náutico. Vai fazer muita falta, viu, Miller?
6: 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A gente vai faturar mais uma vez. Daqui a pouco a gente volta com mais informações aqui no Apito Esportivo pela Bandeirantes FM.
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0: 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Fale com o Fernando. Amanhã também tem Campeonato Brasileiro da Série D. O Goiatuba recebe o Asa de Arapiraca nas quartas de finais aí, nas oitavas de finais aí do Campeonato Brasileiro da Série D, Richard. Vencendo, se o Goiatuba passar pelo Asa, já vai representar aí o futebol goiano na Série C do Brasileiro de 2027.
1: Goiatuba que ano passado já raspou, né, pra ter esse acesso. Perdeu pra Inter de Limeira lá em São Paulo e aí ficou fora. Agora não, tem essa grande chance diante do Asa e mesmo não passando pelo Asa, ainda tem a oportunidade no playoff poder seguir aí rumo ao acesso. Sobem 6 esse ano, então sobe já os 4 na próxima fase e depois pelo playoff ele ainda tem essa chance. Muito bem dirigido pelo Glauber Ramos, time organizado dentro de campo, taticamente falando, e aí passa por alguma turbulência em termos financeiros ali, mas que acredito que deva ser solucionado até a segunda partida do jogo da volta. Alguma coisa ali em atraso, mas certamente os dirigentes do Goiatuba estão aparando essas arestas aí para deixar jogadores e comissão técnica em perfeitas condições psicológicas para essas duas partidas. É o jogo do ano pro Goiatuba, Milha. É fazer um bom jogo amanhã diante do seu torcedor para levar lá pro segunda partida. Lá em Arapiraca, mesmo seja uma vantagem mínima, mas que deu o Goiatuba ali uma certa tranquilidade para poder se classificar. Cara, seria coroar o trabalho de uma cidade muito boa, que tem uma história dentro do futebol Goiatuba. E aí, se tornando aí um time de Série C, né? Seria ótimo para Goiatuba, pro futebol goiano no geral. E aí a gente se estende um pouquinho para falar um pouquinho do Anápolis, que de repente a gente teria aí dois clubes na série, dois representantes na Série C do ano que vem. Seria ótimo pro interior.
0: O Anápolis acha que escapa, Richard?
1: Olha, o Anápolis joga
0: difícil, né?
1: Tá difícil, mas a vitória que ele teve frente ao Volta Redonda, cara, goleando o Volta Redonda, lá em Volta Redonda, 4-1 na estreia do Luan Carlos. O treinador lá, na estreia do Luan, cara, repercutiu bem demais. É o cara que teve, já modificou o time, modificou a forma de jogar e teve esse intervalo que a Série B parou, a Série C também teve. Então, poxa, se ganhou fora do Volta Redonda, deixa o torcedor otimista, deixa todos nós otimistas para que faça uma partida boa diante do Guarani na segunda-feira à noite, quem sabe vencendo. Ele tá a 3 pontos do Barra, Milha. Ganhando, de repente, já sai dessa zona de rebaixamento. Aí vai depender só dele administrar essa vantagem. Eu acredito ainda no Anápolis, como acredito no Goiatuba, podendo aí ir pra Série C. E eu acredito nesses dois clubes na Série C do ano que vem, Milha.
0: 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Fale com o Wilson. A participação da galera aqui, o Ezequias José Júnior, colocou: boa noite, Miller, Richards, parabéns pelo programa. Sou torcedor do esportes. Manda um abraço pro meu pai, Ezequias, torcedor do Santa Cruz. Ezequias, um grande abraço para você e também pro seu pai, Ezequias, torcedor do Santa Cruz, para toda a galera também que torce pro esporte. Futebol lá do Nordeste, que é um futebol muito forte, né, Richard?
1: Forte, competitivo e com muita rivalidade. Essa rivalidade que existe aqui de décadas e décadas entre Vila e Goiás, cara, lá é da mesma forma ou talvez até mais. Eu joguei no Náutico lá na temporada de 2000, disputei o Pernambucano. Cara, que loucura que é quando você joga um clássico lá. entre Náutico e Sport.

0: existe Náutico e Santa Cruz, é estádio cheio, a rivalidade também é enorme. Então é um futebol forte, embora esteja passando aí por momentos de turbulência, Náutico e Sport na segunda e o Santa, se eu não me engano, tá na terceira, né? E não chegou, mas é um futebol, um povo que adora o futebol.
1: Arrasta a multidão
0: em termos de rivalidade, é igual a nossa aqui entre Vila e Goiás.
1: Participação também do Eduardo Nunes, fala Miller, abraça, e tá o Eduardo lá da NS Veículos aí, nosso grande parceiro, mandando um alô aqui na nossa live também aqui, deixando a sua participação. Valeu, Eduardo, muito obrigado pela sua audiência, o Ezequias, o João Elias, o André Luiz Tigrão também, que participou conosco aqui, galera, muito obrigado pela participação aqui na programação da Pista Esportiva pela Bandeirantes FM. 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Vamos ali faturar mais uma vez, né? Daqui a pouco a gente volta aqui no Apito Esportivo pela Bandeirantes FM.
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2: De volta aqui no Bandeirantes FM, aqui pelo apito esportivo. Já são 10h51. Tempo passou rápido, Richard. Já estamos chegando ao final aí de mais um programa do apito esportivo aí, né?
3: É, passou bem rápido. Muita informação, muito comentário. Vambora, vamos pra cima.
2: É, e terminou também, né? O Ceará vencendo aí a equipe da Ponte Preta, né? Resultado final 2-0. Normal, né, Richard?
3: Nenhuma novidade, né, cara? Infelizmente a Ponte, com a história que tem, camisa pesada, assim como o América, cara, estão sucumbindo aí. São dois times aí virtuais, times de Série C do ano que vem.
2: A Ponte Preta.
3: Tomara que seja adversários do Goiatuba e do Anápolis, né?
2: Na Série C, né?
3: Série C, né?
2: A Ponte Preta com certeza vai disputar a Série C. Muito complicado, muito difícil. Teria que ser um segundo turno aí, quase que impecável. Ganhar quase todos os jogos, né, pra escapar aí.
3: O América também, não acredito na reação desses clubes, não. Infelizmente, cara. Tem uma história bonita, mas a desorganização fora das quatro linhas não dão esperanças para que o time dentro de campo possa reagir.
2: Me aproveitando também e mandando abraço aqui para o José Carlos Madureira, meu tio Zé Carlos, que tá na estrada. Carreteiro, trabalha lá nos Correios, dessas horas deve estar viajando, cortando aí para Goiânia, São Paulo, ou fazendo São Paulo, Goiânia. Aí, grande abraço para ele, que é torcedor do Palmeiras. Esse aí não tem problema, né? Esse aí tá feliz, tá tranquilo, né? Título atrás de título aí, e esse ano provavelmente deve levantar mais uma taça aí, a equipe do Palmeiras. Valeu, Madureira, abraço para você, meu tio Zé Carlos, Deus te abençoe nas estradas. Também trazendo aqui a participação do Van Denilson, né? Vai começar a festa, dale Tigrão, meu coração é Vila, vamos Vila, né? Tá aí o Valdenilson fazendo a participação aqui no Apito Esportivo pela live. Amanhã tem Vila Nova lá no Oba, né? Promete lá, tinha vendido 7.000 ingressos antecipados já, torcido do Tigrão.
3: Você vê que nas mensagens aí, cara, de 70% a 80% torcedores do Vila Nova. Você vê o momento do Vila, tanto que tá propício, né? Para que o Vila faça uma grande partida amanhã. É o torcedor feliz, otimista. Eu tenho certeza que vai lotar o Oba e aí empurrando o time. Tomara que o time dentro de campo possa retribuir, né? Essa festa que vai ser lá amanhã. O torcedor tá otimista, quer o Vila vencendo esse jogo amanhã. Aí os jogadores têm que retribuir essa festa fora de campo e buscar esses três pontos aí amanhã.
2: É porque em casa o Vila Nova tem feito o seu papel, né, Richo? O problema do Vila Nova é quando joga fora de casa.
3: Uns detalhes que eu tenho certeza, ninguém melhor do que o Guto Ferreira para identificar esse tipo de problema. É um cara acostumado, é referência em Série B, esse treinador do Vila, o Guto Ferreira. Então, eu tenho certeza que nas próximas partidas fora dos seus domínios, o Guto já vai com uma postura um pouco mais cautelosa, um pouco mais diferente, para trazer, que não seja vitória, mas que não venha com a derrota. Um pontinho fora de casa também soma. É importante. Você tira dois pontos do seu adversário que joga em casa.
2: E o próximo jogo do Vila fora de casa, depois de enfrentar o Sport amanhã, nada menos, nada mais do que o clássico contra o Atlético lá no estádio Ancioli, Richard.
3: Prova de fogo, então, pra gente ver o time Guto Ferreira jogando fora do Oba. Vem sendo criticado por isso, mas como eu falei, tudo indica que o Guto vai ter outro comportamento tático quando jogar fora dos seus domínios, Miller.
2: Aproveitando, mandando abraço pra galera aí que vai participando conosco aqui também, né? Mandando um grande abraço também lá pro Jucinei do Alto Paraíso também, o pessoal lá da distribuidora Moura, do Jardim Alto Paraíso, da Janaína também, o pessoal tudo na audiência aqui do Apito Esportivo. Um grande abraço pra vocês aí que tá na audiência aqui do Apito Esportivo até agora. São 10h55 aqui pela Bandeirantes FM. Também mandando abraço pro Cristiano lá da Expresso São Luís, lá em Cuiabá, cara. O Fortaleza vai jogar lá contra o Cuiabá. O Cristiano, nosso grande amigo, torcedor do Atlético, tá sempre na audiência aí. Um grande abraço, Cristiano, que é um amigo. Hoje mora em Cuiabá lá, trabalha na empresa, gestor lá na empresa Expresso São Luís, Richard.
3: É a audiência da Bandeirantes, um canhão de audiência essa rádio. Através do Apito Esportivo aí a gente vai fazendo o programa e o Brasil todo vai entrando em contato, né, Miller? Audiência total aqui pelos microfones da Bandeirantes.
2: 10 horas 55 minutos aqui pelo Apito Esportivo pela Bandeirantes FM. 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Richard, vai chegando mais uma vez aqui o fim do programa do Apito Esportivo. Mais uma vez aí, foi sensacional ao seu lado, sempre aqui é muito agradável na sua análise, né? Muito profissional. Até a próxima, meu querido. Final de semana em jogos das equipes goianas. Esperamos estar aqui na próxima segunda-feira falando da vitória dos clubes goianos também na transmissão do Goiás e também contra o Londrina.
3: Isso, e parabenizando você pelo seu aniversário, Mili. Muitas felicidades, Deus possa te abençoar e te dar longos anos de vida aí, cara. Bom também fazer o programa ao seu lado, um ótimo final de semana para você e toda a sua família e para aqueles que pelo carinho da audiência e que nos acompanharam durante essas 2 horas de programa. E aí, amanhã 2 finais, né? Vila jogando um grande jogo aqui, talvez o principal jogo da rodada, enfrentando o Sport, e a decisão lá em Goiatuba, que eu tenho certeza que o torcedor do Goiatuba vai lotar aí o Divino Garcia Rosa e que os jogadores do Goiatuba podem retribuir esse carinho com um grande jogo, levando a vantagem depois pro segundo jogo lá e trazendo essa conquista, quem sabe lá de Arapiraca. Tá todo mundo aí envolvido, todo mundo torcendo pro Goiatuba, não só pro Goiatuba, como também pro Anápolis. Então, final de semana de muito futebol, futebol importante e início de semana também, que o Anápolis joga na segunda e o Goiás também. Então, são 5 times aí envolvidos em jogos importantíssimos. Vamos torcer para que todos possam vencer e ter aí os melhores resultados possíveis. Miller.
2: Valeu, Richard Oliveira, um grande abraço pra você, pro Zé do Norte também, que ficou aqui no comando da live também, e também pro nosso grande Mafra e pra você, ouvintes, que ficou conosco aqui no Apito Esportivo pela Bandeirantes. Semana que vem tem mais pra você, até lá, tchau.
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4: 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As notícias do governo federal que movimentaram o país no dia de hoje.
5: Olá, boa noite.
6: Boa noite para você que nos acompanha em todo o país.
5: Sexta-feira, 7 de agosto de 2026.
6: E vamos ao destaque do dia.
5: 20 anos da Lei Maria da Penha.
6: Marco legal brasileiro de prevenção e enfrentamento à violência doméstica e familiar contra as mulheres.
5: Ao longo de 2 décadas, a legislação foi aperfeiçoada para ampliar os mecanismos de proteção. Márcia Fernandes.
7: Além dos mecanismos para responsabilizar os criminosos, a lei criou medidas protetivas para as mulheres, como o afastamento do agressor do lar e a proibição de aproximação da vítima.
6: Alerta de desmatamento na Amazônia e no Cerrado teve redução em agosto de 2025 a julho de 2026.
5: Os dados são do DETER, Sistema de Detecção de Desmatamento em Tempo Real. Gabriela Noronha.
8: Por meio de imagens de satélites, os dados do DETER produzem alertas diários para orientar ações de fiscalização e controle do desmatamento.
6: Campanha de multivacinação.
5: Está na hora de atualizar a caderneta de crianças e adolescentes menores de 15 anos. Luana Karen.
9: Entre as doenças prevenidas pela vacinação estão tuberculose, hepatites A e B, poliomielite, rotavírus, pneumonias e meningites.
6: Hoje, na apresentação da Voz do Brasil, Nazi Brum e Mariana Jungmann.
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10: Hoje, quando a lei batizada com o meu nome completa 20 anos, eu gostaria de fazer algo diferente. Gostaria de falar com você como quem escreve uma carta ao Brasil.
6: Essa é Maria da Penha, farmacêutica cearense de 81 anos.
10: Há 43 anos, minha vida mudou para sempre. Eu sofri uma tentativa de feminicídio que me deixou paraplégica. Eu lutei 19 anos e 6 meses para que o meu agressor fosse responsabilizado. Uma espera que nenhuma mulher deveria enfrentar. Ao longo desse caminho, ouvi muitas vezes que eu deveria desistir, mas eu não podia desistir, porque aos poucos eu entendi que aquela história não era só minha. Ela representava a realidade de milhares de mulheres brasileiras e quando buscavam proteção, encontravam silêncio, descrédito e omissão. E agora eu gostaria de convidar você a fazer uma reflexão. Você já parou para pensar como estaria o Brasil hoje se não tivesse na Lei Maria da Penha?
5: 20 anos depois de promulgada a lei, a história de Maria da Penha é reconhecida internacionalmente.
6: E abriu portas para que outras mulheres lutassem contra a violência doméstica.
5: Além de punir a violência física, a Lei Maria da Penha também ampliou o olhar sobre outros tipos de agressão.
6: Violência psicológica, patrimonial e sexual, por exemplo, foram reconhecidas com a lei criada há 2 décadas.
5: Vamos saber mais detalhes sobre a lei na reportagem de Márcia Fernandes.
11: Uma história de violência que marcou a vida de uma mulher e resultou na lei que hoje ampara outras vítimas. Nos anos 80, Maria da Penha sofreu 2 tentativas de homicídio pelo então marido. Na primeira, ele atirou contra as costas dela, o que a deixou paraplégica. Ele não assumiu a autoria do crime e alegou ter sido um assalto. Algum tempo depois, tentou eletrocutá-la. O caso virou uma longa batalha judicial que durou cerca de 20 anos e foi parar na Comissão Interamericana de Direitos Humanos, que reconheceu a negligência do Estado brasileiro diante da violência doméstica. Maria da Penha tornou-se uma das principais defensoras dos direitos das mulheres no Brasil e deu nome a uma lei. Ela destaca a importância dessa lei na proteção às mulheres.
10: Ao longo dessas 2 décadas, milhões de mulheres romperam o silêncio, encontraram proteção, tiveram acesso à justiça, salvaram suas vidas. É como eu costumo dizer, a Lei Maria da Penha veio para resgatar a dignidade da mulher brasileira.
11: Já a advogada e doutora em Direito Público, Daniela Portugal, comenta que a lei, criada em 2006, mudou a forma de tratar a violência doméstica no país.
12: Durante muito tempo, acreditamos que a violência contra a mulher seria somente a violência física. E a gente passa a ter uma consciência maior para outras formas de violência que são expressamente referidas na lei, como é o caso da violência patrimonial, da violência sexual, a violência moral, a violência psicológica.
11: A Lei Maria da Penha vale para casos ocorridos na unidade doméstica, no âmbito familiar e em qualquer relação íntima de afeto, mesmo sem convivência. Além dos mecanismos para responsabilizar os criminosos, a lei criou medidas protetivas para as mulheres, como o afastamento do agressor do lar e a proibição de aproximação da vítima. O atendimento às mulheres em situação de violência também foi ampliado. A lei determina ainda que União, estados e municípios atuem de forma integrada para prevenir violências por meio de campanhas e atendimento policial especializado. A vítima tem direito a atendimento prioritário no SUS, na segurança pública e assistência jurídica. Leila Linhares é coordenadora da ONG Sépia, organização voltada para o fortalecimento da cidadania de grupos como as mulheres. Ela destaca o legado da Lei Maria da Penha.
13: Então é uma grande vitória esse legado de tirar da cultura a ideia de que violência contra as mulheres é um assunto privado e que o Estado não deve se intrometer.
11: Se você é vítima de violência doméstica ou conhece alguém nessa situação, procure uma delegacia de defesa da mulher ou qualquer delegacia. Busque também as orientações do Ligue 180 de atendimento à mulher. Em situações de emergência, a indicação é ligar para a polícia no número 190. Reportagem Márcia Fernandes.
6: A partir da Lei Maria da Penha, além da prisão e condenação de agressores, foram desenvolvidas políticas públicas para a proteção da integridade física, psicológica e patrimonial das mulheres.
5: Nós conversamos com a Secretária Nacional de Enfrentamento à Violência contra Mulheres, Estela Bezerra, sobre os avanços da lei e os desafios que ainda restam. Acompanhe. Secretária, muito bem-vinda à Voz do Brasil, um prazer ter a senhora conosco novamente.
14: 20 anos da Lei Maria da Penha, né? Queria que a senhora começasse destacando, então, para a gente, quais foram as principais mudanças e os avanços promovidos pela lei.
15: Mariana, alegria minha de estar aqui novamente. A Lei Maria da Penha, que completa 20 anos, é uma lei que tira o Brasil da omissão à violência contra as mulheres, né? E que muda uma percepção cultural muito forte e que era danosa para metade da nossa população, que são as mulheres. Antes da Lei Maria da Penha, a cultura era... quem em briga de marido e mulher, ninguém mete a colher. E essa não intromissão do Estado fazia com que mulheres fossem executadas e ainda em muitas situações, como no crime do Dock Street, né? Ter um argumento da mulher honesta e da morte em defesa da honra, do assassinato em defesa da honra. Então, esse tipo de modelo de civilidade, ele não era sustentável. O Estado brasileiro, ele é denunciado, né, na Comissão Interamericana de Direitos Humanos por conta do crime, da tentativa de crime de homicídio contra Maria da Penha, ali em Fortaleza, uma bioquímica. 3 tentativas e o Tribunal de Justiça local se omite de fazer uma sentença justa. E aí o Estado brasileiro é condenado e nesses 20 anos a gente vem avançando muito, mas encontrando novos desafios, que são as novas formas de expressão de violência contra as mulheres.
14: Ou seja, antes da lei, essa ideia de que em briga de marido e mulher ninguém mete a colher, ela ia até o judiciário mesmo, né? Ou seja, o próprio poder judiciário, o próprio Estado brasileiro encarava a violência doméstica como uma coisa da esfera privada do casamento, né?
15: Não reprovava o agressor e ainda justificava porque ele estava defendendo a própria honra, julgando a mulher, penalizando a mulher. Quem assiste ainda tem pelo YouTube os argumentos que eram utilizados no tribunal, dizendo que aquela mulher pediu para morrer.
14: Agora, ao longo desses 20 anos, secretária, a lei passou também por aperfeiçoamentos, novas discussões no Congresso, ela foi sendo modificada, né? O que a senhora destacaria como os aprendizados trazidos pela Lei Maria da Penha, em relação ao enfrentamento da violência contra a mulher?
15: Olha, a lei é muito completa. A lei, na medida em que ela surge dessa penalização, o Estado brasileiro anteriormente, na Convenção de Belém do Pará, que aconteceu aqui no Brasil, se obrigou a criar uma legislação, mas só em 2005, quando houve 2004, quando houve a primeira Conferência Nacional das Mulheres, saíram 2 primeiros pedidos daquela conferência. Primeiro, a sanção da Lei Maria da Penha. Segundo, a criação de um programa de enfrentamento à violência contra as mulheres. Isso ali em 2004, 2005, 2006, o governo federal encaminhou a lei para o Congresso, ela foi aprovada. De lá para cá, ela teve muitas ameaças. Em 2012, a PGR encaminhou para o Supremo Tribunal Federal, uma AD, para poder o Supremo Tribunal Federal dizer que não existia inconstitucionalidade da lei. Recentemente, Maria da Penha, através de uma plataforma de informação, que é o Brasil Paralelo, eles tentaram desqualificar novamente Maria da Penha. Então, durante esses 20 anos, a lei também foi muito atacada, além de aperfeiçoada. Primeiro ativo dessa lei, ela fez com que o sistema de justiça criasse a vara de violência doméstica. Ela fez com que ampliasse as redes de delegacias especializadas das mulheres. Ela fez com que a gente ampliasse os mecanismos de acolhimento e de apoio à mulher. Então, casa-abrigo, centro de referência, Casa da Mulher Brasileira, vem tudo na esteira dessa lei. Qual o nosso maior desafio no momento? A lei saiu de entender que violência da mulher era agressão física e assassinato e passou a abordar violência moral, violência patrimonial, violência psicológica. Recentemente assimilou a violência vicária, né, a ela também. Essa é um mecanismo. Ela também fez com que as medidas protetivas de urgência fossem criadas. Não existia medida protetiva que afastava o agressor do ambiente da mulher vítima de violência e ao mesmo tempo que fazia com que aquela mulher tivesse um tipo de acompanhamento e monitoramento da segurança pública para que não seja vítima de feminicídio. Então, todos esses mecanismos são inovações da Lei Maria da Penha, que foi considerada na ONU durante muitos anos, ela é a terceira lei com maior aperfeiçoamento. O que ainda não implantamos da lei? Não implantamos devidamente os mecanismos de prevenção. Agora, no ano de 2026, em março desse ano, o Ministério das Mulheres com o Ministério da Educação editou uma portaria para regulamentar a Lei 14.164, que leva à escola o tema do enfrentamento à violência contra as mulheres, e esta portaria encontra-se em processo de implementação no Conselho Nacional de Educação, e agora em outubro, porque é o prazo que as comissões têm, entregará o resultado de como isso será implantado, do ensino fundamental, passando pelo ensino fundamental, médio, até o ensino universitário.
14: Só para a gente explicar aqui para o ouvinte, né, violência vicária, que a secretária mencionou, é quando o agressor usa um familiar, geralmente os filhos, para atingir a mulher, muitas vezes matando, para causar sofrimento, então, à mulher. Agora, secretária, para a gente encerrar e para celebrar a data, o Ministério das Mulheres está promovendo aí o Agosto Lilás, né? O que está sendo, então, promovido esse mês?
15: Olha, tem uma vedação aí por conta do período eleitoral, mas a violência contra a mulher é considerada uma atividade de interesse público. Então, além das várias ações de divulgação do 180, nós estamos realizando conjuntamente com o Conselho Nacional do Ministério Público, o CNJ e os estados brasileiros. Aí vai, hoje mesmo eu viajo para Belo Horizonte, onde junto com a Defensoria e o Ministério Público, o Ministério das Mulheres vai estar realizando um seminário. Nós temos a nossa ministra viajando o Brasil inteiro, mas nossa principal atividade para o Agosto Lilás são formações dirigidas a operadores de segurança pública e operadores de direito, para que a gente fortaleça o acesso à justiça. Então, o Ministério da Justiça, o Ministério das Mulheres, tem estabelecido no estado como um todo atividades de formação dirigida à Polícia Militar, Polícia Civil, para operacionalizar a Lei Maria da Penha, para atualizar a Lei Maria da Penha, e ao mesmo tempo nós estamos apoiando os estados a partir das organizações, as secretarias estaduais das mulheres dos estados, para que essa agenda, ela não só visibilize, mas ela apoie aquilo que a gente chamava de Operação Chamar e passou a ser a Operação Mulher Segura. A Operação Chamar acontecia só em agosto, tem um mutirão de mandatos de fazer efetivar e efetivar os mandados de busca, apreensão e prisão, que é aquilo que tem resultado numa diminuição do feminicídio. Nós hoje podemos celebrar porque a quantidade de registro de feminicídios ocorridos nesse primeiro semestre, em comparação ao primeiro semestre de 2025, nós conseguimos uma redução de 2,5. É uma redução ainda pequena, ainda tímida, mas isso significa que 19 mulheres deixaram de ser executadas. E a gente tem aí o desafio de avançar nos estados, na região Centro-Oeste, Sul e Sudeste. A região Norte e Nordeste baixaram vertiginosamente os indicadores de feminicídio.
14: Muito bem, nós conversamos com Estela Bezerra, secretária nacional de enfrentamento à violência contra as mulheres. Secretária, muito obrigada pela sua participação na Voz do Brasil mais uma vez.
15: Obrigada a você, Mariana, e obrigada também por tornar esse tema tão necessário e tão presente no cotidiano, na memória, na audição da população brasileira.
16: Oportunidades para mulheres que buscam qualificação.
14: Estão abertas as inscrições para 70 cursos de educação profissional e tecnológica durante o mês de agosto.
16: As capacitações são presenciais e distribuídas em 24 estados e com oferta de 8 mil vagas no total.
14: Os cursos abrangem áreas como administração, gastronomia, logística, saúde, beleza e turismo.
16: A ação prioriza mulheres acima de 16 anos em situação de vulnerabilidade social ou com baixa escolaridade.
14: Todas as informações estão disponíveis em gov.br/mec.
16: Foi registrada a queda de 37% nos alertas de desmatamento na Amazônia desde agosto do ano passado.
14: No Cerrado, o número de alertas recuou 7,8%.
16: Os dados foram divulgados hoje pelo Instituto Nacional de Pesquisas Espaciais.
8: A área sob alerta de desmatamento na Amazônia caiu cerca de 37% entre agosto de 2025 e julho de 2026. Os números divulgados nesta sexta-feira são do DETER, Sistema de Detecção de Desmatamento em Tempo Real, do Instituto Nacional de Pesquisas Espaciais, o INPE, e mostram também uma redução no Cerrado, como apresentou o coordenador do Programa de Monitoramento dos Biomas Brasileiros, Cláudio Almeida.
17: É uma queda de 7,8% com relação ao ano anterior, foram 5.119 quilômetros quadrados. O Cerrado vinha de altas sucessivas e pelo segundo ano seguido dentro do DT, a gente mediu um valor menor, um valor de queda dentro do dado do desmatamento.
8: Por meio de imagens de satélites, os dados do DETER produzem alertas diários para orientar ações de fiscalização e controle do desmatamento. Segundo esse sistema, 5 dos 6 estados amazônicos com as maiores áreas sob alerta registraram redução, com destaque para Mato Grosso, Amazonas e Rondônia. Já no Cerrado, as quedas mais expressivas foram observadas no Piauí e Bahia. Durante a divulgação, a ministra da Ciência, Tecnologia e Inovações, Luciana Santos, falou sobre o trabalho coordenado dos órgãos da União com os estados e municípios.
18: Uma atuação convergente, né, em que aqui a gente dá os dados em tempo real e no mesmo momento entrega aqui ao IBAMA para que faça ação e controle. E sem os prefeitos, sem os estados, né, mobilizados, não era possível também garantir isso.
8: O INPE também disponibilizou nesta sexta-feira os resultados do PRODES, Projeto de Monitoramento do Desmatamento na Amazônia Legal por Satélite, para os biomas Caatinga, Mata Atlântica e Pampa. Esse sistema realiza o levantamento anual das taxas de desmatamento. Os dados referentes ao período de agosto de 2024 a julho de 2025 mostram que na Caatinga houve redução de mais de 34% em relação ao período anterior na área desmatada. Já na Mata Atlântica, a área suprimida passou de 475 quilômetros quadrados para 402 quilômetros quadrados. Houve uma redução de mais de 15%. Também houve queda do desmatamento no Pampa. O bioma localizado no Rio Grande do Sul registrou um recuo de quase 42% em relação ao ciclo anterior. Reportagem Gabriela Noronha.
5: Agosto é mês de atualizar a carteira de vacinação.
16: A estratégia multivacinação conta com cerca de 20 vacinas disponíveis nas unidades de saúde para quem tem menos de 15 anos.
19: Durante todo o mês de agosto, crianças e adolescentes menores de 15 anos de idade poderão atualizar a caderneta de vacinação nas unidades básicas de saúde do país. Para a estratégia multivacinação, os estoques da rede pública serão reforçados, como explica o ministro da Saúde, Alexandre Padilha.
20: São mais de 20 vacinas de vários tipos de doenças. Tem vacinas novas que nem todos os pais já levaram suas crianças, como por exemplo a pneumovinte. E é importante os pais aproveitarem esse momento para atualizar a caderneta de vacinação das crianças.
19: Entre as doenças prevenidas pela vacinação estão tuberculose, hepatites A e B, difteria, tétano, coqueluche, poliomielite, rotavírus, pneumonias e meningites. Por conta do surgimento de um surto de sarampo em vários países da América, a vacinação contra a doença também está sendo reforçada, como destaca o ministro da Saúde, Alexandre Padilha.
20: Outros países do mundo pararam de vacinar, tiveram explosão de casos de sarampo. Os Estados Unidos estão vivendo o maior surto de sarampo dos últimos 35 anos da história deles. E esses casos vêm para o Brasil de forma importada. E se a gente não tiver com todo mundo vacinado aqui, tem risco de ter casos de sarampo, surtos de sarampo.
19: A mobilização nacional segue até o dia 1º de setembro. No dia 22 de agosto, um sábado, será o dia D de vacinação, com postos de saúde abertos em todo o país. É importante que os responsáveis compareçam à UBS com um documento de identificação da criança ou adolescente e a caderneta de vacinação física ou digital, disponível no aplicativo Meu SUS Digital. Reportagem Luana Karen.
0: Dia dos Pais já é domingo, ainda dá tempo de comprar um presente, mas fique de olho para o que deveria ser uma alegria não virar dor de cabeça.
16: Na hora de comprar, é bom ficar atento aos seus direitos, como prazos de troca e a qualidade do produto.
0: E nas compras digitais, o cuidado deve ser maior. Confira os prazos, a reputação da empresa e desconfie de ofertas com valores muito abaixo dos preços de mercado.
16: Quem detalha pra gente é Thaís Araújo.
21: A Secretaria Nacional do Consumidor, a Senacom, orienta quem vai comprar presentes a tomar alguns cuidados para evitar problemas. A recomendação é pesquisar preços, conferir as informações do produto, verificar as condições de pagamento, prazo de entrega e política de troca antes de fechar a compra. Nas compras online, o consumidor deve conferir se o site é oficial, verificar a reputação da empresa e desconfiar de ofertas com valores muito abaixo dos praticados no mercado. Também é importante evitar clicar em links recebidos por mensagens ou redes sociais sem confirmar a origem. O Código de Defesa do Consumidor garante o direito de arrependimento para compras feitas fora de lojas físicas, como pela internet, telefone ou catálogo. Nesses casos, o cliente pode desistir da compra em até 7 dias após o recebimento do produto ou assinatura do contrato, com direito à devolução dos valores pagos. Já nas lojas físicas, a troca por motivo de tamanho, cor ou preferência depende da política de cada estabelecimento. Entre as principais dicas estão pesquisar preços, conferir as condições da oferta, observar o prazo de entrega e ter atenção redobrada nas compras online. Em caso de problemas, o consumidor pode procurar os PROCONs ou registrar uma reclamação na plataforma consumidor.gov.br. Thaís de Araújo para a Voz do Brasil.
0: Os efeitos do ciclone extratropical diminuem ao longo dos próximos dias, segundo o INMET, o Instituto Nacional de Meteorologia.
16: Mas, segundo o Instituto, a circulação associada ao sistema favorece a entrada de uma massa de ar frio sobre o sul do Brasil.
0: E a partir de segunda-feira, o ar frio alcança também São Paulo e Rio de Janeiro, porém com menor intensidade.
16: A Defesa Civil Nacional oferece um serviço gratuito para envio de alertas sobre situações de emergência diretamente ao celular.
0: Para receber, moradores podem enviar um SMS com o CEP para 40199 ou mandar um WhatsApp para 61-2034-4611.
16: No caso do Defesa Civil Alerta, basta acompanhar os avisos que aparecem na tela do celular. O sistema utiliza a rede de telefonia para enviar mensagens de texto e avisos sonoros para celulares em áreas de risco elevado.
0: E essas foram as notícias do Governo Federal.
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0: Com produção da empresa Brasil de Comunicação.
16: Fique agora com as notícias do Poder Judiciário e do Congresso Nacional. Uma boa noite, um bom fim de semana.
0: A gente volta segunda-feira. Boa noite.
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24: 20 anos da Lei Maria da Penha. Decisões do STF ampliam a proteção às mulheres.
25: TSE faz ação com urna eletrônica na capital federal.
24: Para o STJ, juiz pode definir percentual do salário mínimo como valor da pensão, se alimentante ficar desempregado.
25: Boa noite, eu sou Marcela Luiz.
24: E eu sou Walter Lima.
25: Sancionada em 7 de agosto de 2006, a Lei Maria da Penha segue como um dos principais instrumentos de enfrentamento da violência de gênero.
24: Ao longo de 20 anos, decisões do Supremo Tribunal Federal ampliaram a efetividade da norma. Marta Ferreira.
26: Para marcar os 20 anos da norma, o Supremo Tribunal Federal inaugurou o painel Sete Marias, do renomado artista plástico Antônio Veronese. Carmen Lúcia, única mulher da corte, e que também completou 20 anos como ministra do STF em 2026, explica que a obra de arte passa a integrar o acervo permanente do tribunal como um manifesto contra o feminicídio e a violência de gênero.
27: Este painel é exatamente a demonstração da violência que se vem praticando, a denúncia de um feminicídio que não para, embora eu já tenha conclamado mais de uma vez, parem de nos matar porque nós resolvemos que nós não vamos morrer.
26: Em fevereiro de 2012, o Supremo consolidou a constitucionalidade da norma. Em 2025, a Suprema Corte ampliou o alcance da proteção da Lei Maria da Penha às relações de casais homoafetivos do sexo masculino e aquelas que envolvam travestis e mulheres transexuais.
25: Quem passou pela rodoviária do Plano Piloto em Brasília nesta sexta-feira teve a oportunidade de conhecer melhor a urna eletrônica.
24: Os eleitores puderam tirar dúvidas e treinar para as eleições de outubro. Fábio Ruas.
1: Durante a ação, as pessoas simularam voto, aprenderam qual a ordem de votação para os cargos da eleição deste ano e ainda conheceram os recursos de acessibilidade da urna. A iniciativa faz parte da primeira Semana Nacional do Sistema Eletrônico de Votação e busca aproximar a justiça eleitoral da população.
25: O Superior Tribunal Militar declarou indigno para o oficialato um segundo tenente aposentado do Exército que transmitiu HIV intencionalmente para duas ex-companheiras. O militar já havia sido condenado pela Justiça Comum do Estado do Maranhão por lesão corporal gravíssima e ameaça.
24: Com isso, o STM determinou a perda do posto e da patente nos termos da Constituição e do Estatuto dos Militares.
25: Mato Grosso do Sul foi condenado por submeter trabalhadores, inclusive adolescentes, a condições análogas à escravidão.
24: A decisão é da segunda turma do TST, Samanta Flor.
2: A fiscalização encontrou trabalhadores, inclusive adolescentes, sem registro, alojados perto de agrotóxicos, consumindo água sem tratamento e transportados de forma insegura numa fazenda em Porto Murtinho, Mato Grosso do Sul. O Tribunal Regional não reconheceu o trabalho análogo à escravidão, mas a segunda turma do TST entendeu que a gravidade das violações atingiu não só os trabalhadores, mas toda a coletividade e condenou o fazendeiro a pagar R$100 mil por danos morais coletivos.
25: Juiz, ao determinar a pensão alimentícia, também pode fixar previamente um percentual do salário mínimo para ser adotado como valor da pensão no caso de perda do emprego do responsável pelo pagamento.
24: Esse posicionamento é do STJ, Fátima Uchoa.
3: A terceira turma do STJ reformou o acórdão do Tribunal de Justiça de Santa Catarina e restabeleceu a sentença que havia definido a pensão em 54% do salário mínimo para o caso de desemprego ou trabalho informal do alimentante. Segundo a relatora ministra Nancy Andrighi, a fixação de obrigação alimentar alternativa, prevendo-se antecipadamente a hipótese de desemprego do alimentante, justifica-se pela necessidade de garantir efetividade à prestação jurisdicional e proteção integral, especialmente se houver interesses de crianças e adolescentes. Além disso, evita que o beneficiário da pensão e o responsável pelo pagamento enfrentem novo processo judicial.
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25: Uma boa noite.
24: E um bom fim de semana.
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7: Eu sou Paula Groba.
9: E eu sou Ricardo Nakaoka.
7: E estes são os destaques de hoje do Jornal do Senado, que começa agora.
9: O plenário pode votar regras para indenização por dano moral.
7: Novo modelo de busca por desaparecidos avança no Senado.
9: Senadora destaca 20 anos da Lei Maria da Penha e pede mais proteção às mulheres.
7: Boa noite.
9: Boa noite.
7: Vítimas de crimes podem ter acesso mais rápido à indenização pelos danos sofridos.
9: Um projeto que está na pauta do plenário estabelece critérios mais claros para definir o valor mínimo da reparação e busca agilizar a justiça. Repórter Bruno Lourenço.
10: O plenário do Senado está pronto para votar a proposta que tenta estabelecer regras claras e objetivas na fixação de valores mínimos de indenização em favor das vítimas de crimes. A relatora, senadora Zenaide Maia, do PSD do Rio Grande do Norte, considera que o projeto traz duas inovações. Concede à própria vítima o direito de formular o pedido de indenização na ação penal, reduzindo a dependência da atuação do Ministério Público, e autoriza a fixação automática de indenização por danos morais quando o crime afetar direitos da personalidade, como a vida, a integridade física, a liberdade e a honra. Zenaide acredita que as mulheres terão agora uma ferramenta imediata em processos sobre violência doméstica.
6: A lei passará a reconhecer a irrazoabilidade da exigência de que as vítimas se submetam à nova instrução probatória com o objetivo de demonstrar os danos morais decorrentes das violências sofridas. O dano moral é uma decorrência natural em crimes dessa natureza, não sendo necessárias provas para além daquelas que serviram para a condenação do agressor.
10: Como já veio da Câmara dos Deputados, se aprovado pelos senadores, o projeto de lei segue para a sanção presidencial.
7: E foi sancionada a lei que estende até 2030 o prazo para que hospitais filantrópicos e santas casas de misericórdia renegociem suas dívidas com o dinheiro do FGTS.
9: O senador Nelsinho Trade, do PSD de Mato Grosso do Sul, foi o relator da proposta e destacou o papel estratégico dessas instituições que prestam serviço ao SUS no interior do país. Repórter Raíssa Abreu.
11: Hospitais filantrópicos e santas casas de misericórdia ganharam um alívio para o acerto de suas contas. O presidente Lula acaba de sancionar a lei que estende até 2030 o prazo para que essas instituições tenham acesso ao dinheiro do FGTS para fazer empréstimo. A norma, que tem origem num projeto apresentado pelo líder do governo na Câmara, deputado Paulo Pimenta, do PT do Rio Grande do Sul, foi aprovada pelo Senado no dia 15 de julho. O senador Nelsinho Trade, do PSD de Mato Grosso do Sul, que é médico, foi o relator. Ele destacou o papel estratégico desempenhado pelas santas casas e hospitais filantrópicos, especialmente no interior do país.
12: Todo recurso que for destinado aos hospitais filantrópicos e às santas casas, ainda assim é pouco. Tamanho o trabalho desprendido que essas instituições fazem para a sociedade brasileira. Lá no meu estado, a Santa Casa é a quarta maior do Brasil. Trabalhei 17 anos lá e eu posso ver dia após dia a dificuldade daquele hospital e manter o bom atendimento.
11: O senador informou que a linha de crédito usada entre 2019 e 2022 destinou cerca de 3 bilhões de reais a aproximadamente 140 entidades filantrópicas para renegociação de dívidas e reestruturação financeira. O dinheiro do FGTS é de natureza privada, ou seja, é diferente de dinheiro público.
7: A Polícia Federal concluiu a investigação que apurou responsabilidades na queda do avião da Voepes em agosto de 2024. Foram indiciadas 16 pessoas, entre funcionários e ex-funcionários da empresa.
9: No Senado, a Comissão de Infraestrutura já questionou representantes da ANAC sobre a fiscalização da companhia aérea antes e após o acidente. Repórter Alexandre Campos.
13: No Senado, a Comissão de Infraestrutura chegou a ouvir representantes da ANAC para esclarecer a suspensão, pela agência, dos voos da companhia aérea em março de 2025. Na ocasião, o órgão alegou que a Voepas não estaria cumprindo condições de manutenção e redução de atividades impostas após o acidente. O senador Sérgio Moro, do PL do Paraná, questionou se o cenário de omissão nas manutenções envolvendo o acidente era algo recorrente na companhia aérea, antes mesmo da queda do avião.
14: Esses elementos de degradação já não estavam anteriores dessa precariedade, e porque a ANAC e a fiscalização da ANAC não detectou esses fatores anteriormente a esse acontecimento.
13: Bruno Diniz Delbel, representante da ANAC, afirmou que o cenário que motivou a suspensão das atividades da companhia surgiu somente em fevereiro de 2025, 7 meses após a queda do avião.
15: O principal ponto, né, após o acidente que levou a gente a detectar essa degradação no sistema foi que a empresa não mais estava sendo capaz de demonstrar a execução desses planos de ação corretiva, identificação dos problemas.
13: Se o Ministério Público Federal denunciar à Justiça os indiciados pela Polícia Federal, eles responderão pelos crimes de atentado contra a segurança do transporte aéreo e falsidade ideológica.
7: Quando uma pessoa desaparece, cada hora pode ser decisiva. Um projeto pronto para votação na Comissão de Constituição e Justiça do Senado cria 3 categorias de desaparecimento e define procedimentos específicos para cada situação.
9: A proposta visa tornar as buscas mais eficientes e aumentar as chances de localização das pessoas. Repórter Marcela Diniz.
5: De acordo com o projeto em análise no Senado, os desaparecimentos passariam a ser classificados em 3 categorias: a voluntária, quando uma pessoa maior de idade decide ir embora; a involuntária, quando alguém desaparece em episódios de acidente, desastre ou crise de saúde mental, ou ainda quando uma criança ou adolescente se perde de seus pais ou responsáveis; e a categoria de desaparecimento forçado, quando uma pessoa é sequestrada ou some em outras circunstâncias que também envolvam condutas ilícitas. A proposta, que já recebeu o aval da Comissão de Direitos Humanos, determina que o poder público defina estratégias diferentes de abordagem para cada categoria de desaparecimento. Para a relatora do projeto na CDH, senadora Damaris Alves, do Republicanos do Distrito Federal, as mudanças podem ajudar o Estado a atuar de forma mais eficaz. Ela ressalta que em 2025, o Brasil registrou um recorde de desaparecimentos. Foram 84.760 casos.
8: Uma alarmante média de 232 ocorrências por dia. Esses indicadores evidenciam a necessidade de contínuas atualizações no ordenamento legal para fazer frente ao problema.
5: O projeto está

0: combate à violência doméstica, garantiu uma proteção às vítimas e reforçou a responsabilização dos agressores.
1: Com edição de Paula Groba e trabalhos técnicos de João Lira, o Jornal do Senado fica por aqui. Acompanhe agora as notícias do Tribunal de Contas da União e da Câmara dos Deputados. Boa noite.
2: Boa noite e um bom fim de semana.
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2: O Tribunal de Contas da União avaliou a implementação do Compromisso Nacional Criança Alfabetizada. A fiscalização analisou como o programa vem sendo executado. O percentual de crianças alfabetizadas na idade certa passou de 44% em 2023 para 66% em 2025. Apesar dos avanços, 15 estados ficaram abaixo da média nacional e 5 não atingiram as metas do programa. A auditoria também apontou problemas como falta de diretrizes para a alfabetização inclusiva, dificuldades no apoio aos municípios e falhas no acompanhamento dos resultados. O tribunal fez recomendações ao Ministério da Educação para fortalecer o programa e melhorar os resultados da alfabetização no país. Saiba mais em tcu.gov.br.
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4: Proposta cria mais exigências para a fabricação e uso de fogos de artifício.
5: Câmara obriga uso de hora-aula no cálculo da jornada de professores.
4: Avança projeto que prevê medidas para acelerar os processos de adoção.
5: Boa noite. Comissão Permanente da Câmara aprovou proposta que prevê medidas para acelerar a adoção e incentivar o convívio entre crianças e idosos. A reportagem é de Maria Neves.
6: A Comissão de Defesa dos Direitos da Pessoa Idosa aprovou o projeto do deputado Amon Mandel, do Republicanos do Amazonas, que institui medidas para acelerar os processos de adoção. A proposta também cria o programa Cuidar e Conviver, que prevê formas de integrar crianças ou adolescentes e idosos que vivem em instituições e não têm convivência direta com a família. Como forma de acelerar as adoções, o texto cria o Protocolo Nacional de Adoção Ágil. Dentre as regras previstas estão prazos máximos para cada etapa do processo de adoção, como determina o Estatuto da Criança e do Adolescente. A Justiça também deverá dar prioridade a processos que envolvam crianças de até 6 anos, grupos de irmãos e crianças com deficiência. Quanto ao programa Cuidar e Conviver, o projeto estabelece que ele será implantado de forma voluntária pelas instituições. Quando criada, a iniciativa deverá adotar ações como acompanhamento da interação entre crianças e adolescentes e idosos por profissionais capacitados e oferecer atividades educativas, culturais e recreativas aos envolvidos. Na opinião do relator do projeto na comissão, deputado Luiz Couto, do PT da Paraíba, integrar crianças, adolescentes e idosos que vivem em instituições de acolhimento pode trazer benefícios emocionais e sociais para os dois grupos.
7: Os dois grupos têm em comum a vivência de não contarem com a convivência familiar de forma provisória ou definitiva. Dessa forma, pretendo haver benefícios para ambos no intercâmbio de experiências e no apoio emocional mútuo.
6: O projeto determina ainda que os processos de adoção terão de tramitar inteiramente por meios eletrônicos, prever perícias integradas e audiências concentradas. Ministério Público, Defensoria Pública, Judiciário, Conselhos Tutelares e equipes técnicas terão de instituir formas de interação permanente nos casos de adoção. A proposta ainda inclui o acolhimento familiar como política permanente na Lei Orgânica da Assistência Social e no Estatuto da Criança e do Adolescente. O texto prevê apoio financeiro, suporte psicológico, acompanhamento por equipes multiprofissionais e capacitação obrigatória para as famílias acolhedoras. De acordo com a Momandel, o apoio financeiro

0: busca evitar que a manutenção da criança ou do adolescente dependa apenas da renda da família acolhedora. O projeto também reforça que o acolhimento familiar não se confunde com a adoção. O projeto, que busca acelerar os processos de adoção e promover a integração entre crianças, adolescentes e idosos que vivem em instituições, ainda será analisado por 3 comissões da Câmara. Se aprovado em todas, poderá seguir para análise do Senado. Da Rádio Câmara de Brasília, Maria Neves.
1: Segurança Pública.
2: Rodrigo de Castro, do União de Minas Gerais, defende a proposta de emenda à Constituição que reduz a maioridade penal de 18 para 16 anos. Na visão do deputado, a medida é uma resposta ao aumento da violência e contribui para fortalecer a segurança pública.
3: Rodrigo de Castro afirma que adolescentes de 16 anos já têm discernimento sobre seus atos e que a legislação atual favorece o aliciamento de menores por organizações criminosas. A matéria já foi aprovada na Comissão de Constituição e Justiça e segue agora para análise de uma comissão especial.
4: Uma das distorções que nós assistimos hoje é que jovens com 16 anos de idade, que podem votar para presidente da República, que têm pleno discernimento das suas ações, são beneficiados pela questão da maioridade penal e não podem pagar, às vezes, por um homicídio, por um crime de tráfico de drogas. Através da aprovação dessa PEC, da diminuição da maioridade penal, nós estamos dando uma resposta a esses bandidos, nós estamos dando uma resposta à sociedade, que ninguém está acima da lei.
1: Meio Ambiente.
2: Bruno Ganem, do Podemos de São Paulo, acredita que o descontrole populacional de animais está diretamente ligado aos casos de abandono, maus tratos e violência. Para ele, a castração é a principal ferramenta para enfrentar o problema.
5: A castração, ela é fundamental para quem defende a causa animal, mas muita gente que não é da causa não sabe que o impacto, ele vai além. Se a gente não tem um programa de castração nacional muito intenso, muito compatível com o volume necessário, a gente acaba tendo essa situação, né? E ao mesmo tempo tem uma outra vertente importante do trabalho da castração, que é a qualidade de vida do animal. É comprovado que o animal castrado, ele tem uma longevidade maior, inclusive.
3: De acordo com Bruno Ganem, o controle populacional dos animais contribui para a saúde pública porque facilita o atendimento sanitário e veterinário. Segundo o deputado, a castração é um ganho simultâneo para os animais e para a sociedade.
1: Educação.
2: Os deputados aprovaram um projeto que obriga o uso de hora-aula no cálculo da jornada dos professores. Saiba mais sobre o assunto na reportagem de Paula Bittar.
6: A Comissão de Constituição e Justiça da Câmara aprovou uma proposta que estipula a hora-aula como medida para calcular o tempo de professores e outros profissionais do Magistério da Educação Básica destinado às atividades diretamente com estudantes. Pela proposta, a hora-aula será usada como referência, mesmo se a duração for menor que 60 minutos. Relatora na comissão, a deputada Lídice da Mata, do PSB da Bahia, disse que o objetivo é aliviar um pouco os professores.
7: É um projeto muito importante que garante aos professores a inclusão do planejamento de atividades extras classe na sua carga horária normal. Portanto, faz com que não haja uma sobrecarga de trabalho para os professores.
6: O autor do projeto, o deputado Tarcísio Mota, do PSOL do Rio de Janeiro, acrescentou que a ideia é cobrir uma lacuna jurídica da Lei do Piso Salarial do Magistério Público da Educação Básica, que estabelece que 2/3 da carga horária do professor devem ser dedicados a atividades diretas com o educando e 1/3 para atividades sem interação com o educando, como preparar aulas e corrigir provas, mas sem definir como esse tempo se será contabilizado. Segundo Mota, alguns governos começaram a usar a diferença de 10 minutos na hora-aula dos professores para contabilizar como tempo de planejamento.
8: Cada professor foi obrigado a pegar mais turmas sem um centavo no salário a mais. Professores já massacrados, adoecidos nas salas de aula, foram obrigados a pegar mais turmas de uma hora para outra, porque contavam a chamada minutagem para o tempo de planejamento. Uma covardia, uma crueldade.
6: A proposta que estipula a hora-aula como medida para calcular o tempo de profissionais da educação básica destinado às atividades diretamente com estudantes já pode seguir para análise do Senado, a menos que haja recurso para votação antes pelo plenário da Câmara. Da Rádio Câmara, de Brasília, Paula Bittar.
3: Rafael Brito, do MDB de Alagoas, defende o cumprimento do piso salarial do magistério para todos os professores, incluindo os temporários. Ele alerta que quase metade dos estados e a maioria dos municípios brasileiros ainda não pagam o piso para a categoria.
9: Valorizar o professor é uma das políticas públicas que mais impactam a qualidade da educação. Um professor valorizado, com remuneração digna e segurança para exercer sua função, ele com certeza absoluta tem melhores condições de ensinar, de se dedicar aos alunos e de permanecer na carreira por muito tempo. Então a gente defende, né, o cumprimento do piso.
2: Rafael Brito orienta os profissionais que ainda não recebem o piso salarial a procurarem seus sindicatos ou o Ministério Público. O deputado reitera que o cumprimento da lei não é um favor à categoria, mas um direito conquistado.
1: Previdência.
3: Maria do Rosário, do PT do Rio Grande do Sul, é autora do projeto que institui pensão especial para crianças e adolescentes que perderam a mãe em decorrência de feminicídio. Ela afirma que a medida garante apoio financeiro para que os órfãos permaneçam com seus familiares em vez de serem encaminhados a abrigos.
10: Essa lei é importante porque as crianças, os órfãos de mães que foram assassinadas, em geral, o pai dessas crianças ou o padrasto é que cometeu esse crime. E a criança perdeu a mãe, perdeu o pai, perdeu o padrasto. Quando a mãe não deixa nenhuma pensão porque, enfim, já vivia uma condição de hipossuficiência, de pobreza, eu sempre fiquei me perguntando e ouvindo as avós que ficam com essas crianças, eu me dei conta que a orfandade significa uma grande responsabilidade para o Estado brasileiro.
2: Maria do Rosário lembra que o feminicídio deixa impactos permanentes na vida dos filhos das vítimas e defende o fortalecimento de políticas públicas de prevenção à violência contra a mulher. Ela também pede que o Estado atue para evitar novos casos e assegurar proteção às crianças afetadas.
1: Votação.
3: O plenário da Câmara pode votar projeto que cria mais exigências para a fabricação, comercialização e uso de fogos de artifício. O repórter Antônio Vital traz mais informações sobre a proposta.
11: Ganhou o regime de urgência e está pronto para ser votado no plenário da Câmara, projeto que regulamenta a fabricação, a importação, o armazenamento, o transporte, a comercialização e o uso de fogos de artifício. O projeto, já aprovado pelo Senado, prevê punições para quem descumprir as determinações. A queima não autorizada de fogos de artifício, por exemplo, poderá acarretar pena de detenção de 6 meses a 2 anos ou multa. A proposta já foi aprovada por 2 comissões da Câmara, com alterações em relação ao projeto original. Nas comissões de segurança pública e de meio ambiente, o texto final prevê apenas o uso profissional para os fogos que possam causar lesão grave e morte ou danos ao patrimônio e ao meio ambiente. Determina ainda que as fábricas só poderão ser instaladas na zona rural. Na Comissão de Constituição e Justiça, o relator deputado Lafayette de Andrada, do PL de Minas Gerais, incluiu limites para o barulho provocado pelas explosões. O limite máximo será de 120 decibéis nos lugares onde os eventos são autorizados. Nas áreas residenciais, o limite foi fixado em 110 decibéis e em locais considerados sensíveis, nas cidades, de 85 decibéis. O parecer, porém, não chegou a ser votado e o relator, Lafayette de Andrada, defendeu a aprovação do regime de urgência para o projeto.
12: Esse é um projeto importante que, na verdade, procura dar toda uma roupagem e uma legislação para a questão de fogos de artifício. Não só para a questão dos decibéis, dos barulhos, considerando os animais, considerando os autistas, considerando os locais, mas também toda a estrutura de comercialização, de armazenamento, ou seja, de segurança. É um projeto muito amplo, merece ser debatido e, portanto, peço aos senhores deputados voto favorável à sua urgência.
11: O regime de urgência foi criticado por deputados do Missão e do Novo. A deputada Adriana Ventura, do Novo de São Paulo, disse que há pontos positivos na proposta, mas criticou a criação de novas exigências para fabricantes e comerciantes de fogos.
13: Nossa grande questão, e essa é a razão pela qual a gente vai orientar ao contrário, é que amplia muito a intervenção estatal sobre uma atividade econômica que já está regulada por diversos órgãos públicos. Cria um monte de exigências de licenciamento, certificação, rotulagem, armazenamento, fiscalização. Então a gente tem uma preocupação, a gente quer debater esse projeto, a gente se coloca à disposição para melhorar o projeto, para poder votar favoravelmente o mérito, se for o caso, mas é não.
11: Com o regime de urgência, o projeto que regulamenta a fabricação, o transporte, a comercialização e o uso de fogos de artifício pode ser votado diretamente no plenário, sem passar pela análise das comissões permanentes da Câmara. Da Rádio Câmara, de Brasília, Antônio Vital.
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1: Transportes.
2: Projeto aprovado pela Câmara reconhece a BR-319 como infraestrutura crítica para a segurança nacional. Capitão Alberto Neto, do PL do Amazonas, defende a proposta argumentando que a medida é essencial para integrar o seu estado e Roraima ao restante do país.
3: Segundo o capitão Alberto Neto, o projeto prioriza investimentos na rodovia e simplifica o processo de licenciamento ambiental. O deputado argumenta que a BR-319 vai facilitar o escoamento da produção, ampliar o acesso a serviços públicos e fortalecer a presença do Estado na região.
15: Então nós vamos destravar os licenciamentos ambientais, nós vamos trazer orçamento, mostrar a importância estratégica da BR-319 para o país. É um sonho de todo amazonense e que nós queremos pertencer verdadeiramente a esse país. Nós não queremos ficar isolado. Isso afeta diretamente a nossa economia. No momento de estiagem, por exemplo, onde os nossos rios têm dificuldade para navegação, é uma saída para o escoamento da nossa produção.
1: Consumidor.
2: Comissão aprova a proposta que busca resguardar direitos dos consumidores em relação ao uso de inteligência artificial. A repórter Silvia Munhato explica como isso pode ser feito.
16: A Comissão de Ciência, Tecnologia e Inovação da Câmara dos Deputados aprovou o projeto que estabelece diretrizes para proteger os direitos dos consumidores no uso de produtos e serviços que empreguem inteligência artificial, com foco em transparência, equidade e privacidade. As empresas ficam obrigadas a informar, de forma clara e destacada, quando o consumidor estiver interagindo com sistemas, respostas ou conteúdos gerados por IA. Também devem explicar de maneira acessível a função do algoritmo e seus impactos sobre a experiência do usuário. Em caso de decisão automatizada, como recusa de crédito, o consumidor terá direito de solicitar informações sobre os critérios utilizados. Além disso, poderá recorrer da decisão e pedir revisão humana. O projeto assegura ainda o direito do consumidor de pedir a exclusão de seus dados de bancos usados para treinar ou operar sistemas de IA. O texto ainda proíbe o uso de sistemas de IA que resultem em discriminação algorítmica, ou seja, tratamento desigual baseado em raça, sexo, idade, deficiência ou qualquer outro fator protegido por lei. É o que explica o relator, deputado Davi Soares, do Podemos de São Paulo.
17: É importante deixar claro que a IA, ela não nasce preconceituosa. Ela aprende a partir de informações que recebe. Se esses dados contiverem vieses ou discriminações, as respostas também poderão ser injustas ou discriminatórias. Por isso que o projeto estabelece a proibição da discriminação algorítmica e determina que as empresas adotem medidas para identificar e reduzir esses vieses.
16: O descumprimento das regras sujeitará as empresas à advertência com prazo para correção, multa de 1 a 5% do faturamento e suspensão temporária do uso de sistemas de IA. O texto também autoriza o uso de IA certificada pelo Executivo para revalidar receitas médicas de medicamentos de uso contínuo, conforme regulamentação a ser definida. A proposta, que busca proteger os consumidores em relação ao uso da inteligência artificial, será analisada pelas Comissões de Defesa do Consumidor e de Constituição e Justiça. Da Rádio Câmara de Brasília, Silvia Minhato.
1: Trabalho.
3: Glauber Braga, do PSOL do Rio de Janeiro, defende a proposta que reduz a jornada de trabalho e acaba com a escala 6x1 sem redução salarial. De acordo com o deputado, a medida garante mais dignidade e tempo de descanso para os trabalhadores.
18: O trabalhador brasileiro tem o direito de ter mais um dia à sua disposição para ter vida além do trabalho, para cuidar da sua saúde mental, para estar mais tempo com a sua família, para ampliar a sua formação sobre os mais variados temas, para fazer aquilo que ele queira fazer. Eles vão ficar mais dispostos, com uma maior capacidade de trabalhar, já que eles não estão sendo explorados à exaustão, como é o regramento que a gente tem nos dias de hoje.
2: Glauber Braga argumenta que experiências internacionais já demonstram que a produtividade das empresas não diminui com a redução da jornada. Ele cita ainda que pesquisas de opinião mostram que a grande maioria dos brasileiros apoia o fim da escala 6x1.
3: Termina agora o jornal Câmara dos Deputados, produzido pela Rádio Câmara, com trabalhos técnicos de Wellington Teles e apresentação de Val Monteiro e Luciana Vieira. Uma boa noite para você.
2: A Voz do Brasil volta na segunda-feira. Boa noite e bom fim de semana.
1: Você ouviu A Voz do Brasil. Boa noite.

0: O que é que eles fizeram com isso? Fizeram nada. Fizeram tortura, prisões, assassinatos, misérias várias. Fizeram a Transamazônica, que nem se deve dizer isso, porque é vergonhoso para nós brasileiros, que tenham gasto tanto dinheiro e comido muito mais do que gastaram para construir uma estrada que não tinha possibilidade, que a floresta imediatamente terminou com ela. Então essas coisas sempre existiram, não é? Agora é como um tumor que vai, e de repente ele tem uma coisa e ele explode e o pus se espalha. Você hoje está no meio desse pus, desse tumor. Mas é bom que ele tenha podido ser rasgado. Talvez ele não tenha explodido, tenha sido como é que chama esse bichinho que os médicos usam?
1: Um bisturi
0: que tenha levado a isso. Há uma coisa que me entristece muito nessa situação, que me entristece e não só me incomoda, que me deixa um tanto quanto preocupado. É o clima de delação. Isso se passa num clima de delação que é tão... Essa coisa tão monstruosa contra a corrupção que está aí. Então, de repente, tu trabalhas na Bandeirante, as coisas, e de repente tu aparece lá e diz, olha, eu vim te contar que na Bandeirante aquilo lá é uma salafraria, estão comendo dinheiro. Quer dizer, ninguém tem mais coragem de fazer nada, de privacidade. Outro dia minha secretária trabalha comigo há 10 anos, eu adoro ela. Chegou aí, eu digo, onde é que está o gravador? Tu entende como é? Isso é uma coisa um pouco, é contra o nosso caráter brasileiro. Nós não somos delatores. É preciso, e com isso eu vou terminar a nossa conversa. Acabou a fita?
1: Não, mas a gente pode passar para outra.
0: O que eu quero te dizer, para terminar a nossa conversa, é que o povo brasileiro, você e eu, eles que estão aí, que trabalhamos, que não somos, não temos na nossa mão nenhuma parcela de poder, não temos que ver com os dinheiros públicos, nós não temos nada que ver com toda esta porcaria que está aí, nós não somos culpados de nada, eu falo do povo brasileiro. Ele é somente vítima, exclusivamente vítima. E isso não vai modificar o povo brasileiro no que ele tem de vital, de poderoso, de cordial, de generoso, de grande povo. O grande povo mestiço do Brasil. Compreende? Nós não temos nada que ver com essa sujeira. Isso é de um negócio que chamam de elite e que, em geral, é elite só do que não presta. É isso.
2: Foi no mês de maio de 1994 que Jorge Amado descobriu ter uma doença muito grave. De lá para frente, as internações hospitalares passaram a ser frequentes. E toda vez que isso acontecia, a imprensa inteirinha dedicava espaços para falar do assunto. Como bom baiano, porém, Jorge Amado sempre se reabilitava para voltar às atividades normais. Numa ocasião, chegou a se tratar na França, país onde sempre teve muitos amigos e uma legião imensa de leitores. A cada alta recebida, Jorge Amado se emocionava com as manifestações de carinho que lhe atribuíam. Quantas vezes não chorou diante de câmeras e microfones em função dessas emoções?
0: Eu quero dizer quanto estou emocionado, um Deus me emocionado de jeito nenhum, mas não depende da gente. Esses dez dias, foram para mim 10 dias em que eu tive sob uma constante, permanente bateria de carinho, de estima, de prova de amizade. Do Brasil, da gente brasileira e minha gente, e um pouco de todas as partes do mundo, desde que Zé e eu temos amigos um pouco em todas as partes do mundo. Não é fácil.
2: A morte de Jorge Amado não se pode dizer que pegou a todos de surpresa. mente aquele que assim afirma. Porém, não mentirá menos aquele que disser que já estava esperando por essa hora. Porque a despedida de pessoas que a gente quer bem sempre surpreende, sempre magoa, sempre entristece. A rampa do mercado modelo, onde pescadores e pequenos comerciantes vendem mariscos frescos, frutas, legumes e temperos bem na frente do elevador Lacerda, não será mais a mesma. Foi-se seu maior propagandista. As festas do terreiro Ilê Axé Opô Afonjá, no Cabula, periferia de Salvador, vão se ressentir da ausência daquele que acreditava muito mais no homem, com as suas fraquezas, sempre em busca do perdão divino, do que nas divindades propriamente dito. Numa célebre entrevista para a revista Exame VIP em agosto de 1991, questionado sobre religião, Jorge Amado disse textualmente: seria simpático acreditar num lugar à direita de Deus. Para mim, um cantinho já estaria bom, até mesmo sentado no chão. Só que eu não consigo acreditar nessas coisas. Mas, no fundo, no fundo, especialmente depois de tantas internações, Jorge Amado acreditava em algo, sim.
3: Por que poucas vezes nesse país se rezou tanto por um materialista grosseiro? Eu que sou. Sou materialista, mas sou tão grato a todas essas orações. É que eu tive mais uma vez a profunda consciência da beleza e da grandeza da raça mestiça do Brasil. Aquilo que nós fizemos no Brasil, uma mistura de sangues, de culturas, de raças, e que deu essa coisa esplêndida, que eu abri os olhos de noite e vi diante de mim uma Iemanjá que atravessava, que passava uma deusa da Bahia.
2: Autor brasileiro de maior fama internacional, Jorge Amado teve suas obras traduzidas para 55 países em 49 idiomas. Ele morreu dia 6 de agosto, às 19h30, em Salvador, de insuficiência cardíaca, às vésperas de completar 89 anos. Nos últimos meses, havia passado por sucessivas internações hospitalares. Seu corpo foi cremado e as cinzas jogadas sob uma mangueira em sua casa.
0: Eu tive da vida muito mais do que em realidade eu merecia. Tive também muito mais do que aquilo que eu pedi que a vida me desse. Então, eu não são as penas, porque você tem pena, você carrega com você as penas do que a vida, que você durante a vida tropeçou nelas. Mas mais importante do que as penas é ter vivido. Sem dúvida, a pena maior é aqueles que morreram, aqueles que não estão mais contigo.
2: O programa Memória resgatou hoje um pouquinho da vida desse extraordinário escritor, verdadeiro mestre do romance, Jorge Amado.

0: programa Memória. Técnico responsável pelas edições e sonorização, Roger Palmer. Assistente de produção, Débora Raposo. Muito obrigado a todos, um forte abraço e até nosso próximo encontro.
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2: E é por isso que tudo acontece aqui. Aqui é um centro onde você tem, né, tudo acontecendo, os acolhimentos acontecendo também. Você vê que aqui é um centro de acolhida às pessoas em situação de rua.
3: E você, né, é uma chefe muito inclusiva. Você tem muito esse propósito de alimentar, de abraçar. E você acaba vendo de perto justamente essas pessoas que carecem, que precisam.
2: Não, eu fui uma dessas pessoas, né?
3: Hoje, eu falo hoje em dia, porque hoje em dia como chefe...
2: Na verdade, eu necessitei disso, né?
3: Você necessitou disso.
2: Pra você ter uma ideia, o Bassi, que é o templo da carne Bassi, o Bassi era vivo. Tinha o quê? 12, 13 anos, né? E a gente ficava muito na rua e ficava com fome. E o Bassi, ele fazia entrega de marmita pra gente toda 5:30 da tarde, ali na rua 13 de maio. Aqui, a gente tinha fome, trabalhava muito, não tinha dinheiro. O dinheiro que ia era pra pagar aluguel. E muitas vezes andei por aqui com fome.

0: que você fazia? Que tipo de comida que você fazia nessa época?
1: Então, na verdade, eu sempre trabalhei muito. Eu trabalho desde os meus 11 anos, eu fazia coxinha. Então, quando ganhava um dinheirinho, minha avó ganhava lá a pensão dela. Então, comprava os ingredientes, fazia coxinha, saía na rua vendendo. Mas, às vezes, acabava, né? Acabava o dinheiro, acabava a coxinha. Tinha que esperar receber de novo. Então, tinha que pegar comida fiado. Tinha, né? E eu também vendia comida fiada. Porque eu fazia os sanduíches, fazia os iogurtes naturais e eu anotava numa caderneta. Geralmente, para vendedoras de lojas de shopping. Que eu vendia. Então eu entrava com as sacolas, ia direto pro provador, pegava os lanchinhos dela, anotava no caderneta.
0: Porque não pode fazer no shopping,
1: não, era clandestino,
0: né?
1: Super. E o pior é que eu trabalhava no shopping também. Então um horário eu trabalhava.
0: Dupla
1: e no
0: jornada.
1: E no outro eu vendia sanduíche. Eu tinha 14 anos.
0: Agora, disso tudo, como é que surgiu o bar da Dona Onça? Como é que foi esse então, pulo pra você ter seu próprio restaurante? Porque então, é uma história surpreendente.
1: É super legal. Gostava de juntar um pouco de dinheiro. Eu sempre fui, assim, econômica com as minhas coisas.
0: Empreendedora.
1: Ganhava comissão da loja e tudo mais. E aí eu fui trabalhar com vinhos. E eu fui a melhor vendedora de vinhos deles, assim, por algum tempo. E aí eu comecei a me envolver muito com gastronomia. E ali eu já ganhava muito bem. Eu já juntei uma grana. E aí eu abri o bar da Dona Onça com essa grana. E o bar da Dona Onça foi o investidor de todas as outras casas. Aí depois veio Casa do Porco, Hot Pork, Sorveteria do Centro, Merenda da Cidade.

0: Marina, esse é um daqueles lugares super escondidos e especiais aqui de São Paulo. Como é que você conheceu o Box 62?
1: Um pouco antes da pandemia, então, eu descobri que a Mara, que eu já conhecia por um outro restaurante, que ela veio parar aqui, nesse lugar, no Sacolão do Bexiga.
2: Oi, Cecília.
0: Ouvi falar muito bem aqui de você e das suas comidas. Ô, Mara, você me conta um pouco sobre a história aqui do Box 62. Como é que isso aqui começou?
2: Eu moro aqui pertinho e comecei a olhar, prestar atenção nesse lugar, né? Era em frente ao Teatro Oficina. E isso, assim, eu achei muito importante na história do Box.

0: pode falar um pouco sobre os pratos que você faz por aqui? O que, que tem de tão especial aqui que conquistou a Janaína?
1: Não, a comida é uma coisa básica, só que com bons ingredientes, né? Claro. Eu gosto, por exemplo, da língua, da moela, da dobradinha, moqueca, lula provençal. É tudo muito caprichadinho.
0: Uma variedade enorme, né? E o que a gente vai provar?
1: A gente vai provar
0: que hoje?
1: um cuscuz de camarão.

0: não esquece da pimenta. A pimenta é maravilhosa.
1: Então, tem que provar também. Esse eu já conheço, eu levo pra casa. Meus filhos são apaixonados.
2: Esse cuscuz tá belíssimo, tá super apetitoso. Agora, você tem uma história longa na gastronomia, de diversos lugares, incluindo Vila Madalena.
0: É, e eu tive que me adaptar um pouco, porque eu vim da Vila Madalena pra cá. E aqui é um bairro super efervescente, mas é mais simples, mais pop do que a Vila Madalena, que virou uma coisa completamente fora de controle.
1: E você também sofisticou um pouco, né? Apesar de ser uma cozinheira raiz, a sua comida, para mim, ela é muito sofisticada.
0: É, o sentido de sofisticado que eu mais gosto é simples, né? Aquilo que é sofisticado,
1: ingredientes,
2: é simples, né? E os sabores.
0: É simplesmente os ingredientes legais, né? E atrás disso, enfim.
1: E não é uma comida gourmetizada, é uma comida raiz, sofisticada,
2: muito bem feita,
1: em detalhes.
2: Que é mais difícil.
1: Você vê, ela fala, ela faz um cuscuz e no final ela acrescenta um pouquinho de banha de porco para dar esse brilho. E realmente você olha e tem esse brilho. Então, são coisas, são mínimos detalhes, são técnicas, né? Que são dela. Que são cotidianas dela, que ela criou essa técnica para a sofisticação da cozinha dela, que é uma cozinha de mercado sofisticada. Isso aqui é um mercado de comida sofisticada, né?
2: Um achado de Janaína. Mara, sensacional. Parabéns pelo seu trabalho. Eu adorei conhecer o Box 62 e com toda certeza eu voltarei. Obrigada, viu?
0: Nada, apareça.
2: Obrigada pela dica,
1: imagina.
2: Jana. Jana, sua história é espetacular, daria um livro, um filme. O que, que você, hoje, premiada, você já foi reconhecida como a melhor chefe feminina do mundo, falaria para a Janaína de 11 anos de idade, que começou vendendo coxinha, que tinha jornada dupla, que trabalhou em shopping, o que você falaria pra ela?
1: É, bom, eu tenho essa Janaína criança desde de sempre, assim, ela não sai de mim. E eu tô sempre querendo recomeçar por causa dessa Janaína. Então, todas as vezes que eu passo por algum perrengue, alguma coisa, assim, eu lembro dessa menina. Vendendo coxinha, vendendo sanduíche na rua, e eu recomeço. Tudo de novo. Eu tenho muita vontade de recomeçar. Então, o que eu falo pra ela é que ela tem que acreditar sempre no instinto dela e na maneira que ela vê o mundo e que ela acredita no mundo e seguir em frente.
2: Eu sempre que te encontrei, eu via, sempre vejo uma mulher dócil, uma mulher coração que abraça, e é isso que você é.
1: Ah, obrigada.
2: Parabéns.
1: Cecília. Eu acho que a gente precisa se apoiar sempre. Eu acho que é um movimento da cozinha brasileira, que a gente precisa falar da verdadeira cozinha brasileira, do arroz e feijão, né? Daquilo que a gente come no dia a dia. E você sempre fala muito sobre nós, né? Sobre tudo que a gente vive. E fazendo tudo isso acontecer. Obrigada.

você ama comida de rua, mas é, digamos assim, um pouco indeciso, a feira é o lugar certo para você. Afinal, são muitas as opções. Aqui em Pinheiros, na Praça Benedito Calixto, acontece aos sábados a feira que tem antiguidades, pequenos produtores e, claro, comidinhas deliciosas.

0: doce, da experiência aqui na feira é na barraca da Dona Emília, que há quase 40 anos foi uma das fundadoras desse projeto.
1: Sim, nós formávamos um grupo que nós frequentávamos aqui a praça. E um dia resolvemos fundar uma associação em defesa da praça e, fundamentalmente, uma questão cultural, difundir a cultura. Fundamos essa feira, esse evento, que há 37 anos é a Feira de Arte, Cultura e Lazer da Praça Benedito Canisso.
0: E essas receitas aqui são receitas
1: são
0: de família.
1: São de família, na realidade. A minha casa era uma casa
0: linda.
1: Se reunia todo dia, 5 horas tinha chá na mesa, com doces, bolos e tudo. É uma coisa cultural dentro da minha casa. Isso aqui é doce brasileiro.
0: E qual que eu posso provar?
1: Ambrosia.
0: Ambrosia, que delícia, adoro. Ela não é tão doce,
1: não.
0: Ele não vem aquele...
1: É um doce, certo.
0: Quantos anos você já tem esse ponto por aqui?
2: Há 18 anos.
0: 18 anos!
2: Porque a feira aqui tem mais de 30 anos.
0: Sim. Então vem de família, uma tradição.
2: Sim,
0: já...
2: Da minha avó, do meu
0: família
2: pai.
0: Família portuguesa.
2: Isso.
0: E qual é o carro-chefe de vocês por aqui?
2: É o bolinho de bacalhau.

0: delícia. Acordar no sábado, vir aqui pra feira, comer um bolinho de bacalhau, que coisa melhor. Maravilhoso.
1: E temos clientes assim de vários anos.
0: Imagino. Nós,
2: porque, olha só, pra você ver, tem cliente que casou, teve neném, veio com a criança, criança pequena e agora já tem 5, 6 anos. E assim, e vem.
0: Eu acho que isso que é tão especial da comida de rua, né? É esse contato, é esse afeto.
2: Olha, sinceramente, nós não vendemos comida. Então, nós trazemos aqui como, sabe, assim, aconchegante mesmo. Como se fosse meu irmão, como se fosse minha tia, sabe? Coisas da família mesmo.
3: Estamos vendendo muito empanada, empanada argentina, empanada do Lalau aí, ó. Mas ele é autoral aqui, ó, ele que faz.
4: Eu tenho sabores tradicionais, que são a carne tradicional, e eu tenho a queijo de cebola, são sabores tradicionais que tem na Argentina. Berinjela com gorgonzola, escarola com queijo, carne de jaca, e eu faço uma empanada de doce de leite, mas não é comum.
5: Esse aqui é o famoso buraco quente, que é uma carne moída com calabresa no molho. Aqui nós temos o nosso pernil. Nós temos aqui os preparos para o super dog. E aqui nós temos os samosas também, caldinho do feijão, que é servido aqui.
0: Na feira aqui em São Paulo não pode faltar. Agora, seu Wilson começou por aqui há muitos anos de uma maneira diferente. Como é que foi isso, Wilson?
6: Eu comecei, eu trabalhava no consulado mineiro, aí me conheceram lá e passei para trabalhar na feira, fui manutenção, tudo mais. Hoje ainda faço a estrutura da feira, que é a massa, a parte de alimentação. E tenho 10 barracas de artesanato lá fora, né? Mas tem a minha aqui agora.
0: Agora são várias possibilidades de caldo de cana por aqui, né? Quais são suas opções?
6: Eu tenho um caldo de cana com limão, ele com gengibre, e hoje eu tô com ele com hortelã também, né?
0: Qual que o senhor sugere que eu prove?
6: Aí vai do seu gosto.
0: É?
6: Ele puro ou com limão.
0: A garapa, vamos lá, de limão.
6: De limão.
0: Que delícia! Incrível! Não pode faltar numa feira. De Portugal, diretamente pra Bahia, que tem acarajé, moqueca, tapioca e o axé.
7: Todo o axé da Bahia. Primeiro que a gente tem toda a simpatia da Bahia, esses turbantes maravilhosos. E o cheiro do azeite atrai muito as pessoas. As pessoas às vezes vêm aqui, não tá nem pensando em comer acarajé, mas vem pelo cheiro, né? E aí já se depara com essa vitrine cheia de acarajés, mas a gente tem também, que não tem nada a ver com a Bahia, o cuscuz paulista.
0: Uhum.
7: Não tem a ver, mas assim, é uma tradição tão paulistana,
0: é,
7: e a gente sempre vendeu, e aí tá aqui, que é uma comida familiar, né? Bem de tradição familiar.
0: Quando você fala do aroma, eu entendo, porque eu tô sentindo esse aroma e eu não vejo a hora de provar esse seu acarajé. Será que eu posso conhecer?
7: Opa, é pra agora.
0: Olha que lindo!
2: Nossa, o paladar!
0: Nossa, é bom demais!

0: tal degustar vinhos na rua? Aqui no Sede 261, as sócias e sommeliers Cássia Campos e Daniela Bravin servem taças para se degustar em uma das calçadas mais charmosas de Pinheiros. E claro que eu tinha que vir aqui conferir. De onde surgiu essa ideia de servir taças de vinho aqui, com cadeiras de praia, no meio da rua, com algo tão democrático?
1: Ah, eu acho que foi muito orgânico, né, Dani? A gente não visualizou, olha, vamos fazer um bar com cadeirinha de praia, as pessoas ficam na calçada. A gente projetou ali, a garagem, né?
2: Então, só a gente... que a garagem ficou pequena.
1: É, acabou ficando pequena.
2: A gente começou a tomar rua. E aí, quando começou a tomar rua, pense que tudo que tá aqui fora tinha que ficar aqui dentro. Qual que seria a solução mais viável de cadeiras?
0: O público foi aumentando, né? Então foi a
1: E essa
0: a
1: cadeira é muito prática. Foi pela praticidade, antes até de conceito, né?
2: É,
1: porque era a cadeira mais leve, mais fácil de guardar.
0: E as combina também, né? Com o painel aqui do
1: E aí, quando a gente viu pronto, assim, meu, ficou legal, né?
2: Ficou legal. Hoje nós já temos os filhos da sede, os casamentos cujo primeiro date foi aqui.
0: Ah.
2: Filhos da sede, então casais que começaram a frequentar e agora tem filhos. Tem muita gente diferente, muita gente nova que vem conhecer a sede, mas já tem muita gente que frequenta há muito tempo, tem muito habituê, tem gente que é família, sabe? Que agora a gente sai junto, a gente sai pra beber, a gente sai depois daqui.
1: A gente olha mais para esse projeto como uma experiência que a gente oferece, né? Assim, que claro, com tudo em torno do vinho, porque aqui a gente só vende vinhos, tanto que a sede 261, só vinhos.
0: Mas vocês fazem os eventos, vocês convidam os chefes para ir para cá, mas tem um detalhe que eu achei o mais especial, que é, você pode pedir o seu delivery aqui.
2: Pode. E usar a nossa expertise para harmonizar. Então, imagine, você pode pedir um sushi, o outro um burger, o outro uma massinha, o outro uma pizza, sei lá.
0: Que incrível!
2: E a gente vai ter vinho pra tudo isso. Então a gente tá aqui oferecendo uma experiência onde a gente pode usar todas as cozinhas da cidade sem ter uma cozinha, mas a gente tem vinho pra acompanhar tudo isso. Uma vez um vizinho chegou de Portugal, ele trouxe, tinha trazido um monte de coisa, um monte de lataria, queijo, embutidos. Nossa, ele abriu, ele fez tipo um piquenique aqui.
1: Ele trouxe até um rechozinho.
2: É, trouxe,
1: né?
2: Um rechozinho pra... Nossa,
0: e acaba que umas mesas compartilham com as outras, fazem amizade. Deve ter muita história curiosa por aqui, né?
1: E muita gente faz amizade aqui. Entre essas histórias, já aconteceu de um grupo se conhecer aqui
2: e armar
1: e sair
2: uma viagem.
1: Daqui com uma viagem agendada. Eles compraram passagem pra visitar a vinícola.
0: É, o que os goles fazem, né? A ideia de vocês é... sensacional, é democratizar o vinho, fazer novas amizades, abrir ao público aqui a casa de vocês, é incrível. Obrigada por me receber aqui.
2: Saúde, a nossa.
0: E parabéns, muito, ainda mais sucesso.
1: Obrigada.
0: A comida de rua de São Paulo é a alma da cidade. Pode ser uma refeição rápida para quem está com pressa para voltar ao trabalho ou uma iguaria desfrutada durante uma pausa na rotina. Seus sabores e histórias refletem as transformações e desejos da vida na cidade. E eu sigo por aqui amando a rua e as suas surpresas. O que será que eu vou experimentar na próxima esquina?

0: O Sabor e Arte foi visitar o restaurante Bacalhau Vinho e Companhia na Barra Funda, uma opção de cozinha portuguesa com mais de 50 anos de história. A decoração da casa dá destaque à sua identidade lusitana, com os tradicionais azulejos, os desenhos de sardinhas e andorinhas e as cores da bandeira. O restaurante é administrado pela mesma família há 3 gerações. Hoje é comandado por Kaique Palas, neto do fundador José Palas.
1: Parte de decoração, toda a parte do serviço, toda a parte da cozinha, a gente procura trazer essa atmosfera familiar para dentro do restaurante, para as pessoas se sentirem como se elas estivessem na casa delas, com a família delas.
0: Provamos o carro-chefe da casa, o bacalhau ao murro. Uma posta inteira de bacalhau gratinada ao forno com azeite, acompanhada de batatas assadas, cebolas, pimentão e azeitonas. Estava perfeito. O bacalhau utilizado é o Gados Morua, considerado o melhor do mundo.
1: A gente tem uma dessalga artesanal durando quase 96 horas para a gente atingir o ponto de sal perfeito. É um produto que a gente há 52 anos desenvolve fornecedor, desenvolve as técnicas de preparo para a gente tentar atingir a excelência nesse produto.
0: O cardápio conta também com outros pratos tradicionais da gastronomia portuguesa e uma carta de vinhos com mais de 200 rótulos de todas as regiões produtoras de Portugal. Além da sede original na Barra Funda, o restaurante conta com uma casa no Itaim Bibi,

0: O Banco Central reduziu a taxa básica de juros da nossa economia para 14% ao ano. Ainda assim, é uma taxa elevada, descontando a inflação, é a maior do mundo, o que vem gerando alto endividamento no país. Quais são os riscos para a nossa economia e as urgências para a gente ter juros mais razoáveis no país? Hoje, no Economia para Você, eu recebo o Felipe Salto, economista-chefe da Warren Investimentos, ex-secretário da Fazenda do Estado de São Paulo e um dos maiores especialistas em contas públicas do país. Sempre um prazer te ouvir. Obrigada por ter vindo, Felipe.
1: Obrigado, Juliana, pelo convite e pelas palavras.
0: Felipe, a decisão do Banco Central não surpreendeu, mas o Banco Central deixou ali a porta aberta entre parar de cortar juros esse ano ou ainda fazer mais um corte em setembro, ali antes das eleições. Qual é o cenário que tem mais chances de acontecer na sua avaliação?
1: Bom, deixa eu lhe dizer, eu vejo o seguinte, a taxa de juros está num nível muito alto, então o Banco Central ele tem praticado essa taxa de juros elevada porque ele percebe que as expectativas de inflação ainda estão pressionadas, tem um componente que é a chamada pressão sobre a demanda advinda do lado fiscal da economia, ou seja, dos gastos do governo. Então a taxa de juros está num nível elevado. O que o presidente do Banco Central e os membros do Copom, do Comitê de Política Monetária, têm feito é calibrar essa taxa de juros que está muito alta para tentar reduzir um pouquinho. Então esse ciclo de redução que está em curso, ele está acontecendo a conta gotas, né? De 0,25 em 0,25. Mas, sob a avaliação, ou a partir de uma avaliação, de que mesmo reduzindo essas a conta-gotas, né, você ainda mantém o juro num nível suficientemente alto para que a inflação convirja para os 3% lá em 2028. Porque, para quem está nos ouvindo, a meta de inflação não é olhando para o fim desse ano, mas sim olhando para um horizonte relevante, que, como é o termo que a gente costumou usar, né, costuma usar no jargão, que é de 18 meses.
0: Isso.
1: Então está todo mundo de olho lá no primeiro trimestre de 2028. E a projeção do Banco Central para o primeiro trimestre de 2028 é uma inflação em 12 meses de 3,2. Então parece bastante razoável. Agora, o Banco Central, como tem uma meta muito dura, ele não tem como fazer diferente. Não dá para ele sair reduzindo a taxa de juros com a política fiscal mais flexível, digamos, que a gente tem hoje, que ainda tem déficit, um déficit primário que vai encerrar esse ano, pela minha conta, em 0,4% do PIB.
0: É, porque o Banco Central, ele trabalhando com as projeções de juros que estão hoje naquela pesquisa do Banco Central, né, ali do Focus, né, o juro esse ano ficaria em 13,75%, ano que vem 12%, então indo nessa direção, a inflação chegaria a 3,2% no primeiro trimestre de 2028. Uhum. Então, colocado esse cenário, ainda poderia ter um corte de juros para 13,75% em setembro.
1: Sim.
0: No entanto, ele coloca, Felipe, no comunicado,

0: positivos e fatores negativos. Alguns já realizados, dados realizados, outros projeções. Então, vai vir um El Niño mais forte ou mais fraco? Se vier mais forte, pode ter um efeito adicional na projeção de inflação, nós calculamos lá na Warren, de mais 0,2 ponto percentual, numa projeção que hoje a gente tem para esse ano de 5%.
1: Preço de alimento, então, sobe, a gente só não sabe o quanto que sobe, né?
0: Isso, aí preço de alimento mais pressionado. É preciso lembrar que nesses 3 anos e meio do governo Lula, os preços de alimentos cresceram muito menos, quer dizer, a inflação de alimentos foi bem menor do que foi nos 4 anos anteriores. Uhum. Mas isso tem a ver também com fatores climáticos, com questões de oferta, com o cenário internacional, preço de commodities, tudo isso. Então, o que, que o Banco Central hoje está preocupado? Se a gente pega o comunicado, porque ontem, depois da reunião, veio já aquele comunicado de praxe, né? Ele está preocupado com o cenário externo, então o que, que vai acontecer com esse preço do petróleo, como que vai nos afetar. Política monetária dos Estados Unidos também.
1: Também é uma questão, né?
0: Quando você fala de cenário externo, o principal fator é esse, quer dizer, o Federal Reserve, o Banco Central americano, vai subir a taxa de juros por lá? Se ele fizer isso, para nós, a nossa vida fica mais complicada. Por quê? Por causa da taxa de câmbio. Então, a economia é aquele sistema de vasos comunicantes.
1: O dólar, né? Pode subir, né? Se tiver uma alta de juros nos Estados Unidos, né?
0: Pode subir ou pode ficar mais difícil deixar o dólar mais controlado. Sim. Né? E quando o dólar sobe, isso afeta os preços dos importados, afeta os preços também dos componentes que a indústria compra e que são importados. Então, é mais inflação. Então, isso é um risco. O outro risco é o chamado risco fiscal. Então, hoje, quando a gente observa os títulos do governo, as NTNBs, que são os títulos atrelados à inflação, mais uma taxa pré-fixada, essa taxa real está acima de 8% para qualquer prazo. É prazo mais longo, prazo mais curto. Exatamente. Então, isso é um sinal de que há algo de podre no reino da Dinamarca, como já dizia aquele inglês, né?
1: Inclusive, o Tesouro já até adiou o leilão por conta desse pedido tão alto de taxa de juros, né?
0: Sim, porque o que acontece, né, Juliana, é que a política monetária ela também afeta o lado fiscal e a gestão da dívida. Então, se o juro está lá em 14%, como está agora, eu acho que vai reduzir de novo mais 0,25% em setembro, então vamos dizer 13,75%, quando a gente tira a inflação esperada do ano que vem, digamos 4,5, você ainda tem um juro real muito alto, quer dizer, de 9,5%, em torno de 9,5%. Então, esse juro, ele afeta a dívida pública, porque é muito caro você rolar a dívida e também não consegue aumentar os prazos dessa dívida, tanto que o Tesouro está colocando no mercado, para financiar o déficit público, as chamadas LFTs, né, as letras financeiras do Tesouro, que são indexadas à própria Selic. Que aí ele apaga o incêndio, né? Ele vai dando liquidez, vai dando vazão para esses títulos, mas isso não é uma estratégia que dá para você usar para sempre. É num momento de incerteza e tudo mais. Então esse é um outro fator que o Banco Central olha, a questão fiscal. Será que o governo, digamos, se o presidente Lula for reeleito, ou se for eleito o Flávio Bolsonaro, ou outro dos candidatos, quem tem mais chance de fazer um ajuste fiscal? Ou, melhor ainda, quem está em primeiro e segundo na pesquisa, se um desses dois ganhar, o que, que a gente pode esperar da política fiscal? Vai ter um corte de gastos? Vai ter um ajuste de programas que já não funcionam mais para a gente melhorar o resultado primário? Então, essa é a grande questão hoje, junto com a questão externa, para avaliar tudo isso. E os outros fatores que afetam a inflação também, né? Porque quando deu a esticada no preço do petróleo, logo que eclodiu a guerra no Irã, o que, que aconteceu? Você teve um reajuste, digamos, uma readequação das projeções de inflação. E, de fato, uma parte disso se desdobrou em efeitos inflacionários mesmo.
1: Né? Eu até queria aproveitar esse gancho para te encaixar uma pergunta, que é o seguinte. O petróleo, ele é uma variável que aumentou a previsão de inflação, que estava abaixo de 4% antes do início do conflito no Oriente Médio, mas todas as medidas também que o governo anunciou para estimular o consumo acabaram também colocando lenha na inflação. Dá para dizer o que, que pesou mais, Felipe?
0: Acho que o governo acertou aí, porque é um quadro de tanta incerteza e de efeitos, digamos, importantes, né, do petróleo sobre alguns setores aqui, que você também não pode simplesmente cruzar os braços quando o mundo inteiro está agindo. O que, que o ministro Dario fez e que eu acho que ele acertou? Fez o subsídio, a subvenção, mas de maneira

0: neutra, né? Aumentou o imposto para neutralizar isso e também temporário.
1: Não aumentou a dívida, né?
0: Isso. Ele fez de uma maneira neutra. E o ganho do petróleo vai ser até liquidamente maior, porque quando o petróleo sobe, como a gente é exportador líquido, né? Então aumenta o superávit na balança comercial, também a gente ganha com as receitas de dividendos da Petrobras, com o imposto de renda à pessoa jurídica, CSLL, que é a contribuição sobre o lucro. Então tem esse lado, digamos, positivo da alta do petróleo no curto prazo. Daí o que, que aconteceu, né? Quando houve o acordo, ou o pré-acordo entre os Estados Unidos e o Irã, os preços diminuíram. Então todo mundo de novo reacomodou as projeções. E aí de novo os preços voltaram a subir, por conta do acirramento da guerra, a questão do Estreito de Hormuz e tudo isso. Então, respondendo a sua pergunta, esse é um fator que a gente coloca no balanço de riscos do lado negativo, né? Do ponto de vista de pressão inflacionária que pode se materializar. Agora, tem um ponto, Juliana, que a gente não falou, que é a atividade econômica. Porque com essa carga de juros que nós já estamos praticando há bastante tempo, a atividade já está indo para baixo.
1: Esse é um dos riscos para baixo, né, que ele coloca. São quatro fatores que puxam para cima, né, que são riscos para cima, e o para baixo, o mais significativo, é o risco de derrubar demais a economia, né?
0: Sim. E aí, quais são os sinais? Quando você vai olhando os indicadores de produção industrial, pesquisa mensal do comércio, os indicadores de crédito, tudo isso, a gente tem que olhar, fazer um balanço disso e tentar entender o que, que vai acontecer com o PIB nos próximos 6 meses, nos próximos 12 meses. A tendência, a meu ver, é de uma desaceleração, que a meu ver já está em curso essa desaceleração do PIB, da atividade econômica. Outra evidência é a inflação. Você pega o IPCA 15 do mês de julho, né, e pega o IPCA de junho também, uma forte redução, né, dos índices que a gente estava vendo nos meses anteriores. Uma inflação muito pequenininha. É outro indício de que a atividade está desacelerando. Então, tem que ir muito devagar com andor, porque o santo é de barro. Se você fizer uma carga muito grande de juro por muito tempo, tem que saber que o efeito na atividade vem. E é justamente o que o Banco Central pretende para murchar a inflação. Só que se você erra a mão nisso e ainda vai precisar fazer o ajuste fiscal no ano que vem, o risco de ter uma recessão não está descartado, né?
1: Isso está tomando... já conta, né, do debate nesse momento, porque você tem estudos que mostram o efeito de juros muito altos por muito tempo na economia, levando esse endividamento recorde e depois provocando esse baque muito grande na economia. Agora, Felipe, os sinais, por enquanto, são de uma desaceleração moderada. Sim. Da economia. Até porque, eu quero voltar a essas questões dos estímulos ao consumo, né? O governo lançou o Move Brasil para trocar caminhão, moto, né? Enfim, carro, né, de motorista também, de aplicativo, é. Taxista, enfim, o Desenrola, a isenção do imposto de renda, enfim, foram muitas medidas, né, se fala em 200 bilhões de reais em medidas que não estão evitando a desaceleração, mas estão segurando uma desaceleração mais forte da economia. E essas medidas ainda não foram totalmente absorvidas, né, pela economia. Então, tem esse fator também, de alguma maneira, sustentando um baque mais forte da economia, não?
0: Uhum. Olha, tem uma questão importante aí que é o seguinte, são chamadas políticas parafiscais. Quando se fala nessas cifras de centenas de bilhões, eu tenho sempre muito cuidado, a gente faz esse mapeamento lá na Warren também, mas tem uma diferença importante. Se eu faço um aumento salarial para os servidores, isso é gasto público na veia. Contra-cheque deles aumentou, eles vão receber mais e vão gastar mais. Vai pressionar a inflação, tudo mais constante. Agora, esses programas de empréstimo ou financiamento para as famílias, para os motoristas, etc., ou para os caminhoneiros trocarem o seu carro, a sua moto, o seu caminhão, isso, o volume de gastos que às vezes se anuncia, não é necessariamente o que vai irrigar a economia, porque depende da demanda por esses financiamentos. Tem a torneirinha que você vai controlando. Claro que potencialmente você pode acabar colocando tudo isso à disposição e aí você vai produzir um efeito prejudicial, digamos assim, para o controle da inflação. Mas daqueles 30 bilhões, por exemplo, do MOV Brasil, você teve 6, 7 bilhões que estão saindo, talvez. Então, é muito menos do que essa cifra que é anunciada. Justamente porque é um dinheiro que o governo disponibiliza para que vá sendo de acordo com a lei. Às vezes é o BNDES, às vezes é a Caixa Econômica, às vezes tem um fundo garantidor por trás. Vá sendo irrigando a economia de acordo com o fluxo que você vai dimensionando ali na torneirinha. Se você vai juntando tudo isso, né, Juliana, é claro que ao longo do tempo é ruim, porque também tem um efeito sobre a dívida. Como esses empréstimos saem a taxas mais baixas, então a diferença entre a taxa que o Tesouro paga e essa taxa que eu vou cobrar do mutuário, do beneficiário, isso é dívida pública, vai afetar a dívida ao longo do tempo. Então, o governo sabe disso, né? É claro que ele fez esses programas motivado também pela questão eleitoral, é óbvio, né? Aumentou esses programas e tal. Mas eu vejo que nós temos um encontro marcado com o ajuste fiscal. Eu acho que qualquer um que se eleja agora em outubro sabe que vai precisar começar a discutir as medidas de ajuste já em 2026 ainda, né?
1: E esse encontro marcado, ele é garantido por quê?
0: Porque a realidade se impõe. Você sabe disso, você cobre a economia há muito tempo, né? Do ponto de vista do jornalismo, da visão do jornalista. E você percebe que os políticos, eles farejam sangue. Então, quando o dólar vai para cima de 6, o Lula vem a público, como veio em novembro de 2024, junto com o Haddad, então ministro da Fazenda, para falar o quê? Olha, somos fiscalmente responsáveis, vamos cumprir as metas. Então, os políticos sabem melhor do que nós, ainda mais o presidente Lula, que é tão experiente, que não dá para deixar a coisa descambar. Então, ele vai terminar o mandato com um crescimento razoável, a fotografia, né? Taxa de desemprego baixa, inflação controlada. Mas e o filme? Como é que vai ser 2027? Como que ele vai garantir, mais do que 2027, 4 anos bons para esse eventual último mandato? Então, vai precisar fazer um ano de sacrifício. Ou pelo menos apresentar medidas que convençam o mercado, e para isso tem que aprovar no Congresso Nacional, e tocar, né, Juliana, nas feridas, porque não adianta ser aquela coisa paliativa. Tem que cortar as emendas parlamentares, tem que mexer nos subsídios, nas subvenções, no gasto tributário, em geral, que são as renúncias fiscais, tem que discutir a indexação das despesas ao salário mínimo, que é um tema sensível, mas vamos lembrar que o Haddad conseguiu aprovar uma limitação da taxa de crescimento real do salário mínimo ao arcabouço. Então, hoje, o salário mínimo não pode crescer mais do que 2,5% em termos reais. Se o ministro Dario, de fato, levar adiante essa proposta que ele tem, aparentemente veiculado, de reduzir essa taxa do arcabouço de 2,5% para 1,5%, então, isso já é uma ajuda boa, porque o salário mínimo, hoje, pela lei, até 2030... ele só pode crescer no máximo aquilo que o limite de gastos do arcabouço permitir. Então você vai ter que fazer ajustes finos, algumas medidas mais ousadas, mas é óbvio que existe sempre a restrição política, etc, etc. Agora tem um cardápio de coisas aí que vai precisar ser debatido.
1: Ô Felipe, eu acho que parte do ceticismo de quem não acredita que vai haver um ajuste fiscal em 2027... caso haja um governo Lula 4, é que o que a gente ouve é que há, sim, uma evolução na questão fiscal. No entanto, a dívida sobe 10 pontos percentuais nos últimos 3 anos, né, do governo. Então, a visão que eles têm, né, o ministro Dario aqui, você também lá no podcast da Warren conversou com ele, com o ministro do Planejamento também, o Bruno Moretti, eles têm a visão de que há uma evolução em curso do fiscal. Há uma evolução mesmo com um aumento de 10 pontos percentuais da dívida?
0: Veja, já o final da resposta é que sim, há uma evolução. Porém, nós temos um quadro, Juliana, que exige uma terapia mais forte. Uma terapia talvez complementar a essa que foi escolhida desde 2023. O que aconteceu de 2023 para cá? 2023 foi um ano de déficit, em torno de 2% do PIB. Por que que houve esse déficit grande em 2023? Em parte porque tinha uma herança ruim que foi herdada. Essa herança tem a ver com pagamentos para governadores. Eu era secretário da Fazenda em São Paulo, eu senti isso na pele. porque a alíquota do ICMS goela abaixo mudou de 25% para 18% no caso da gasolina. É. E aí a gente perdeu um bi por mês só com a gasolina, só São Paulo. Essa conta foi espetada no governo novo, né? Não foi paga pelo anterior. A outra conta dos precatórios, a bola de neve, que depois o Supremo declarou inconstitucional, aquela emenda chamada PEC do calote, né? Emenda 113 e a emenda 114, e aí teve que pagar. Então, se você tira esses dois efeitos, ainda assim teve um déficit um pouco superior a 1% do PIB em 2023. Por quê? O governo escolheu voltar, aí o governo Lula, né? Com a vinculação da saúde e educação à evolução da receita, ou seja, crescimento real para esses gastos, saúde e educação, e também voltou com a lei da correção real do salário mínimo. E esses dois fatores turbinaram o déficit.
1: Acabou acelerando mais do que o necessário, né?
0: Sim. Aí qual foi a escolha do ministro Haddad? Eu vou fazer isso para ganhar tempo, usar o primeiro ano do governo para aprovar uma reforma tributária, como de fato eles aprovaram, a reforma do consumo, né, da tributação indireta, e para aprovar medidas para recuperar receitas. Foi o grande acerto dele. Porque o Brasil tem uma série de iniquidades e de injustiças no sistema tributário, e não é só que a gente tributa pouco a renda ou de uma maneira pouco progressiva, né? Tributa pouco o andar de cima, mas é que você tem muitos benefícios escondidos na legislação. Ele foi correndo atrás disso e conseguiu aprovar muita coisa no Congresso.
1: Daqueles tanto... fundos exclusivos,
0: isso,
1: né?
0: Fundo de investimento exclusivo, que não pagava o Come Cotas, né? Que é o imposto de renda. Para quem está nos vendo, tem um fundo lá num banco grande, coloca suas economias lá, vai ter o Come Cotas. Antes, o fundo exclusivo, que é só do ricão, o milionário, bilionário que tem dinheiro para ter o fundo exclusivo, não pagava o Come Cotas, passou a pagar. O investimento offshore, aquele benefício do ICMS, que erodia a base de tributos federais, né, do PIS/PASEP, da COFINS. Então, isso fez a arrecadação crescer. Só que o gasto cresceu e foi comendo esse espaço, né? Então, qual foi o avanço? Porque eu comecei respondendo para você que houve uma evolução. O avanço foi o seguinte: daquele déficit de 23, de 2% do PIB, eles conseguiram reduzir para 0,5, 0,4 e estancou a sangria. Então, estancou a sangria, mas num nível que ainda é negativo. Um déficit de 0,4% do PIB. E como a gente tem uma conta de juros gigantesca, né, nós estamos falando de uma conta de juros de 8,5% do PIB, a dívida cresce. Então, eu preciso gerar superávit, né, Juliana? Porque não só o efeito do superávit vai ajudar a tirar o pé do acelerador da dívida, mas também o mercado vai dizer, opa, o governo agora se comprometeu de fato em manter as contas no azul por um bom tempo. Se essa percepção de fato for incorporada nos agentes do mercado, que são os indivíduos e instituições que financiam a dívida pública, o juro cai. E não é só a Selic, é o juro da dívida toda. Aí vai ficar mais barato você se endividar e mais fácil estabilizar a dívida. Então, a dívida cresceu sem esses 10 pontos percentuais do PIB. E mais do que isso, a nossa dívida ela é quase 20 pontos do PIB maior do que a média, por exemplo, dos países da América Latina.
1: É, exatamente. Agora, o difícil é imaginar que seja possível politicamente. Você diz que imagina que sim, porque quando você chega perto do precipício é quando a política, né, toma decisões, mas é preciso convencer os outros poderes também, porque é um pacto fiscal necessário que engloba não só o executivo, mas, como você colocou bem, as emendas parlamentares, que atingiram uma proporção inédita, né? E a questão dos penduricalhos também no judiciário, né? Uhum. E a questão também dos subsídios tributários, que, enfim, envolve também um debate setorial, né? Politicamente, né? Como que isso vai ser possível, Felipe?
0: Pois é, você tem que ter essa sintonia entre as propostas técnicas e o mundo da política. Então, se pergunta para o economista, a gente vem com uma lista de 50 medidas para fazer amanhã. Aí você vai ter que negociar, porque a primeira medida vai pegar no agronegócio, a segunda medida vai pegar nos aposentados, a terceira vai pegar no benefício da Zona Franca. Então, se você for com as 50 de uma vez, não tem a menor chance. Então, a questão é o seguinte: montar uma lista, um programa de ajuste fiscal que respeite as conquistas que nós tivemos desde a Constituição Cidadã, um sistema previdenciário que funciona, o SUS, o Sistema Único de Saúde, que é integral e universal, tudo isso nós não queremos retroceder. Mas que consiga mostrar para o Congresso e para a sociedade, para o mercado, para a opinião pública e muitas vezes até para o próprio governo, que às vezes tem agentes de veto e que combatem, né, os programas de ajuste do próprio governo, dentro do governo, que sem responsabilidade fiscal nós não vamos a lugar algum. O juro não vai diminuir. Veja, o presidente Lula colocou o Gabriel Galípolo na presidência do Banco Central, um economista que tem uma trajetória toda na linha desenvolvimentista, heterodoxo e tal. O Galípolo assumiu, teve que dançar a música, porque existe um mandato. A meta de inflação é 3%.
1: Você acha que é muito baixa, né?
0: Eu acho que tem que mudar. Eu tenho defendido uma proposta que eu chamo de 2 mais 4. 2% de superávit primário e 4% de inflação. Só que primeiro tem que fazer os 2% do PIB de superávit.
1: Para ter a credibilidade, né?
0: E você melhorando um pouquinho a meta, não é que nós vamos deixar a inflação descontrolar. Nada disso, ao contrário. É que quando a gente mantém uma meta irrealista, o Brasil só teve 3 vezes na história inflação perto de 3, um pouquinho abaixo ou um pouquinho acima. E nas 3 ocasiões, 98, 2017 e 2006, ou a gente estava vivenciando crise internacional, como é o caso lá de 98, então desemprego alto, tudo isso, a inflação estava baixa. Ou a gente estava, como no caso de 2017, acabando de sair de uma recessão. 2015 e 2016 foi a maior recessão da série histórica depois da crise de 29, uhum. 30, 31. Ou então 2006, quando o câmbio estava super apreciado, o real estava valorizado, e aí a inflação também fica mais baixa. Então, não é possível que para ter uma inflação considerada sob controle, eu precise ter um número que eu só consegui 3 vezes na história, e que são 3 ocasiões muito específicas, né?
1: É. Bom, nosso tempo está acabando, então eu quero agradecer demais aqui. A conversa sempre muito boa aqui com o Felipe Salto, economista-chefe da Warren Investimentos, grande especialista em contas públicas. Poderia ficar horas aqui explorando o conhecimento dele. Felipe, sempre bom sua presença. Obrigada, venha mais vezes. Certamente estamos precisando, nesse debate eleitoral, tentar aprofundar um pouco mais as questões, né?
0: Obrigado, Juliana, pelo convite.
1: Obrigada. Muito obrigada a você por estar aqui comigo no Economia para Você. Até o próximo.

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0: Os efeitos do ciclone no Rio Grande do Sul, temporal e ventania causam morte e destruição em mais de 100 cidades.
1: Alerta se mantém para vendaval e tempestades em Santa Catarina, Paraná, São Paulo e Rio de Janeiro.
0: Os 20 anos da Lei Maria da Penha. Supremo discute ampliar alcance e pode incluir ataques contra mulheres nas redes sociais.
1: A importância de pedir medidas protetivas em São Paulo. Em 7 de cada 10 feminicídios, as vítimas não tinham proteção contra os agressores.
0: 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Band abre neste domingo a temporada de debates, a partir das 8 da noite. Confrontos entre os candidatos a governador estão marcados para 12 estados e o Distrito Federal.
1: Em ano eleitoral, mais cuidado ainda com os conteúdos alterados por inteligência artificial. O YouTube lança uma ferramenta para rastrear e derrubar deepfakes.
0: Casos de sarampo sobem para 23 em São Paulo, Guarulhos e São Bernardo do Campo. E vacinação de reforço é necessária para bebês de 6 meses até adultos de 59 anos.
1: Tragédia na Tailândia. Um adolescente abre fogo em escola, mata 5 professores e comete suicídio. Ele já tinha matado os avós.
0: Olá, boa noite para você.
1: Boa noite. A Polícia Federal tenta resolver um mistério. O mistério que surgiu no Porto de Santos, no litoral paulista. Como mais de 200 peças para fuzil foram parar numa carga de mudança que veio dos Estados Unidos.
2: Uma arma de guerra cada vez mais presente nas mãos de criminosos. E foi justamente material para manutenção de fuzis AR-15 que chamou a atenção dos fiscais da Receita Federal no Porto de Santos. Uma apreensão inédita pelas características e pela quantidade de peças encontradas. A carga veio de Miami, nos Estados Unidos. Fazia parte da mudança de uma pessoa que estava voltando a morar no Brasil. Eram 174 caixas transportadas por uma empresa como bagagem desacompanhada. Durante a fiscalização, os agentes da Receita abriram a caixa de número 208, uma numeração aleatória, e descobriram um material escondido. Foram apreendidos 260 kits com peças para fuzis, além de outras peças usadas na manutenção de armas. Nada foi declarado. A Polícia Federal foi acionada. A investigação agora quer saber se o dono da bagagem tinha conhecimento das peças de armas encontradas no meio da mudança ou se criminosos esconderam o material entre as caixas. Ele vai ser chamado para prestar depoimento. Pela lei, o dono da mudança é o responsável pelo conteúdo da carga. Armeiros ligados ao crime organizado fazem o reparo de fuzis também com a ajuda de impressoras 3D. Neste vídeo, um deles, que prestava serviço ao Comando Vermelho, justifica o atraso nas entregas das armas para traficantes.
3: Cara, meu querido, só peço um pouco de paciência, olha, para fazer, carregador para arrumar, outro aqui estragado para arrumar, limpar, estragado para arrumar, limpar.
2: As polícias têm apreendido peças de fuzis em estradas, fábricas clandestinas e aeroportos.
0: É um deboche, né? Olha, um falso médico foi preso em flagrante hoje em Nova Iguaçu, na Baixada Fluminense. Ele fazia atendimento domiciliar a uma menina de 10 anos em tratamento contra um câncer. A família desconfiou de uma prescrição e, ao checar o CRM, constava a foto de outro homem. A polícia foi chamada e prendeu Diogo Serpa, que cobrava até R$1.000 pelas consultas.
1: Repetindo, Adriana, é um deboche, né? Olha, cuidado com mais esse golpe. Criminosos criando páginas falsas, naturalmente, de programas do governo para roubar dados e roubar dinheiro. Anúncios de marcas conhecidas também são usados como isca.
4: Um clique, uma oferta imperdível e um golpe. A Bruna caiu em um deles. Foi convencida por um anúncio a comprar um celular por um preço irresistível para o pai.
5: Aí quando eu vi o apresentador famoso, uma loja confiável, uma loja muito grande, pensei, opa, tá aqui a oportunidade. E eu fui comprar. Não sei se pega na fragilidade porque tá muito barato, ou na rapidez, porque eu lembro que ele falava assim, você tem uma hora para comprar.
4: Só depois ela descobriu que o anúncio era um vídeo manipulado e que o site era falso. O barato saiu caro. Agora os golpistas apostam em uma nova armadilha. Os programas sociais e campanhas de governo. Com sites e anúncios que parecem oficiais, eles usam a credibilidade dessas políticas públicas como isca para aplicar fraudes. A promessa de dinheiro, desconto ou benefício acaba despertando o interesse de muita gente. Um levantamento do Laboratório de Estudos de Internet e Redes Sociais da Universidade Federal do Rio de Janeiro identificou entre janeiro e março deste ano 860 anúncios fraudulentos, publicados por 152 páginas nas plataformas da Meta, como Facebook e Instagram. As publicações usavam nomes de programas conhecidos, como Minha Casa Minha Vida, Valores a Receber e Desenrola, para atrair vítimas. Em nota, a Meta afirma que remove anúncios enganosos e coopera com as autoridades.
6: Dinheiro fácil. É uma proposta que você precisa fechar naquele momento. Senão você vai perder a promoção barra benefício. Desconfie.
4: Algumas medidas simples ajudam a evitar a armadilha. Confira sempre o endereço do site. Uma única letra diferente pode levar a uma página falsa. Também vale usar ferramentas que verificam se o endereço é verdadeiro.
7: Ainda hoje, o que é o ciclone bomba? Fenômeno que causou fortes rajadas de vento e tornado no Rio Grande do Sul. Uma pessoa morreu e mais de 100 cidades foram afetadas. E também os efeitos do ciclone no Sudeste. A cobertura completa você vê daqui a pouco.
0: E já a seguir, Senado americano aprova novo embaixador dos Estados Unidos para o Brasil. Pivô de crise diplomática entre os dois países.
1: Os 40 anos de um show histórico com registros raros. A última apresentação de Freddie Mercury à frente da banda Queen. Daqui a pouco aqui no seu Jornal da Band.
0: Fica com a gente.
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0: Uma mulher de 33 anos foi morta a facadas em São Paulo pelo ex-marido, com quem tentava uma reconciliação. Ela já teve uma medida protetiva contra ele, mas a restrição não estava mais ativa.
1: A Lei Maria da Penha, que completa hoje 20 anos, é que trouxe esse recurso da proteção. No estado de São Paulo, o número reforça a importância de denunciar e de pedir ajuda. De cada 10 feminicídios, em 7, as vítimas não tinham proteção contra os agressores.
2: Foram quase 30 anos vivendo num casamento em que as agressões eram rotina. A parecida deu um basta no relacionamento quando o marido tentou matá-la.
3: Ele lançou sobre mim um frasco de álcool. Ele ia riscar o isqueiro para acender, para me queimar mesmo. Aí na hora eu fui e falei para ele assim, então se é de morrer, então vamos morrer junto. E ali na hora que eu abracei ele para a gente se queimar junto, aí a vizinha veio e jogou água na gente e ali parou o fogo.
2: Depois do episódio, que foi há 5 anos, a parecida conseguiu uma medida protetiva. A restrição está valendo até hoje. Foi assim que ela conseguiu reconstruir a vida.
3: E quanto mais as pessoas falar para você que não funciona, funciona, porque eu faço parte dessa sobrevivência. Porque eu sou uma sobrevivente disso tudo.
2: A Lei Maria da Penha, que criou medidas protetivas de urgência, completa 20 anos. Ela definiu um prazo de até 48 horas para a justiça analisar os pedidos. Uma campanha do Tribunal de Justiça de São Paulo, em parceria com o Ministério Público, a OAB e a Defensoria Pública, reforça a importância desse mecanismo.
4: Então, o que é importante para a mulher vítima de violência doméstica é tenha consciência de que esse serviço da nossa instituição é gratuito, é disponível presencialmente, virtualmente, por telefone. A mulher não pode, não precisa passar por esse momento de violência sozinha.
5: É muito importante que toda a sociedade saiba também que pode acionar a polícia para proteger uma vítima, que pode ser um aliado nesse enfrentamento.
2: Só no primeiro semestre do ano, mais de 63 mil medidas protetivas foram concedidas em São Paulo. A campanha é para que essa proteção vá além. Afinal, de acordo com o Tribunal de Justiça, a cada 10 casos de feminicídio, apenas 7 tinham pedidos pelo recurso. Na noite desta quinta-feira, em São Paulo, José Wellington da Silva, de 36 anos, matou a ex-mulher a facadas no apartamento dela. A vítima é Carolina Jacevícios Araújo, de 33 anos. Eles tinham 2 filhos e estavam separados. O criminoso tentava uma reconciliação. Depois do crime, ele pulou do 15º andar e tirou a própria vida. Carolina teve uma medida protetiva contra ele no ano passado, mas a restrição não estava mais ativa.
1: Técnicas de enfermagem denunciam casos de estupro em 2 hospitais públicos e em Pernambuco. Os acusados são 2 servidores, colegas de trabalho das vítimas.
6: Relembrar o que aconteceu é reviver um trauma difícil de superar.
7: Me acordei com ele pegando as minhas partes íntimas fortes. Foi ali que eu me acordei assustada e dei um leve grito pedindo para ele parar.
6: O relato é de uma técnica de enfermagem de 40 anos, assediada por um colega de trabalho, também técnico de enfermagem. O crime aconteceu na hora de descanso, durante um plantão no hospital público aqui do Recife, onde ela trabalha há quase 10 anos. Segundo a Secretaria de Saúde do Estado, nem todos os hospitais têm salas de repouso separadas por gênero. Nesse caso, a vítima dormia em uma sala mista. A polícia investiga o crime que aconteceu em março deste ano, mas segundo o advogado da vítima, o abusador só foi afastado em julho pela direção do Hospital Estadual Getúlio Vargas. Depois que o caso veio a público, outras 5 mulheres também relataram ter sofrido abuso sexual no trabalho, mas não fizeram a denúncia por medo de perderem o emprego.
8: E elas ainda estão no anonimato, tá? Procuraram o escritório para entender como vai atuar diante desse caso.
6: Segundo o advogado, um caso semelhante também aconteceu no Hospital Estadual da Restauração, há 2 anos. A vítima estava dormindo na área de descanso do setor de endoscopia quando foi abusada por um colega de trabalho. O criminoso foi condenado por estupro, mas cumpre a pena em regime semiaberto. Apesar disso, o processo administrativo que apura a conduta do servidor ainda não foi concluído pelo hospital. Segundo o advogado, ele voltou às atividades e a vítima vê o agressor constantemente.
8: É um caso mais forte ainda porque ele continua trabalhando, porque o processo administrativo disciplinar não se finaliza para a gente entender que sanção vai ser aplicada a esse servidor.
1: Bom, e a Secretaria Estadual de Saúde de Pernambuco afirma que os acusados dos dois casos mencionados na reportagem foram suspensos de suas funções.
0: A gente fala agora dos efeitos do ciclone Bomba, que causou uma morte, estragos em mais de 100 cidades e também provocou um tornado no Rio Grande do Sul.
1: Ventos de até 120 km por hora derrubaram árvores e postes, destruíram casas, mais de 2 mil pessoas foram desalojadas.
9: Caraca, velho! Nunca vi isso. Nem queria ver.
10: Aconteceu de novo, um segundo tornado em 10 dias no Rio Grande do Sul. Desta vez em Pedro Osório, no sul do estado.
9: Olha os passarinhos. Os passarinhos não têm força para voar direito.
10: Os estragos se concentraram na zona rural, onde casas e galpões ficaram destruídos.
11: O pânico na população e as pessoas que estavam filmando ou estavam vendo é bastante grande. A gente está dando assistência com máquinas, caminhões, para fazer mudança do que for necessário.
10: Ventos de até 120 km por hora arrancaram um telhado de um escritório em São Leopoldo e derrubaram uma árvore num pátio de uma escola em Cachoeira do Sul. Telhados também voaram na região metropolitana de Porto Alegre. Os ventos derrubaram muitas árvores pelas estradas.
12: Caiu uma árvore no meio do asfalto. Ninguém vem para Vera Cruz, ninguém sai, ninguém vai e vice-versa.
10: Uma delas caiu em cima de um motociclista em Montenegro. Maicon Veríssimo morreu aos 33 anos. Esta mulher chora ao ver o que perdeu. Ela mora em Minas do Leão, onde a chuva deixou mais de 300 casas destelhadas e 10 feridos.
13: A gente até sabia que ia dar temporal, mas não esperava que fosse tão rápido, né? Foi assim uns 10 minutos, assim, um pavor muito grande, assim, parecia que o mundo ia vir abaixo.
14: Aqui em Minas do Leão, a cerca de 90 quilômetros de Porto Alegre, os ventos passaram dos 100 quilômetros por hora. Aqui ficava uma serraria na área total de 1.400 metros quadrados construídos em concreto, que veio totalmente abaixo depois da ventania.
15: A gente só viu o barulho, né, um barulho muito alto e era toda a estrutura voando para tudo que é lado.
10: Aqui em Novo Hamburgo, o vento destelhou pelo menos 50 casas. Nesta, todo o telhado foi embora. Por sorte, os moradores estavam fora no momento do temporal. Quando voltou, a Bianca encontrou a casa assim.
16: Quando a gente retornou, estava tudo destruído, caiu o telhado inteiro. A TV, ar-condicionado, tudo despencou, né? Os móveis, a gente não chegou, a gente secou na hora, mas a gente não chegou a ver se está funcionando a televisão, porque estava sem luz também, né? A gente não conseguiu ver todos os prejuízos ainda.
10: O ciclone Bomba causou estragos em 114 cidades gaúchas. Mais de 2 mil pessoas estão desalojadas.
0: Que susto terrível, né? E o Sudeste continua em alerta para as rajadas de vento causadas pelo ciclone que afetou a rotina em cidades de São Paulo e também do Rio de Janeiro.
17: A nuvem carregada impressionou trabalhadores de uma plataforma de petróleo em Santos. Por lá, o dia amanheceu com rajadas de vento de 109 km por hora. Em todo o litoral paulista, houve muita ventania, com quedas de postes e árvores no Guarujá. 6 cidades determinaram a suspensão das aulas na rede municipal. A Defesa Civil do Estado do Rio de Janeiro ativou o gabinete de crise do Corpo de Bombeiros por volta das 6 da manhã. Um alerta extremo foi enviado para os celulares da capital, mas não foram registrados grandes estragos.
18: Foi muito importante ter alertado a população com antecedência. Então, todos os locais que a gente teve rajada de vento, a gente não teve nenhuma intercorrência, nenhum grande problema.
19: São 3:30 da tarde, mas aqui na Central do Brasil, uma das principais estações de trem e metrô do Rio de Janeiro, parece fim do dia por causa do movimento. Muita gente foi liberada mais cedo e já está voltando para casa.
20: É, devido às condições climáticas aí, teve um comunicado da empresa para poder liberar todo mundo 3 horas. Mais seguro, né? Prudência. Porque semana passada aqui ficou um caos. Vendaval, tudo cheio aqui, sem trem, sem metrô, sem ônibus, sem nada. Eu mesmo cheguei em casa, era 10 horas da noite. Quando normal, eu chegar às 6.
17: As aulas foram suspensas na rede pública de algumas cidades do estado. Ciclones são formados pelo choque entre uma massa de ar quente e uma massa de ar frio. Dessa vez, esse encontro aconteceu perto do sul do país e criou uma área onde a pressão de ar caiu rapidamente, provocando chuvas fortes e ventania. Por causa da intensidade, o fenômeno é chamado de ciclone bomba. No sudeste, o alerta para rajadas permanece até o fim de semana.
0: E a gente já vai ver agora os detalhes da previsão do tempo com melhora no Rio Grande do Sul. Depois dos estragos do ciclone, do tornado, o sábado será de tempo firme na maior parte do estado. No mapa de risco para temporais, a gente observa aqui que só a pontinha ali mais ao norte do estado gaúcho é que ainda existe alerta e risco de temporais. O perigo maior agora vai de Santa Catarina até o leste de São Paulo. A ventania perde força em relação aos últimos dias, mas ainda tem alerta para rajadas de até 70 km por hora em São Paulo e também no Rio de Janeiro. E atenção especialmente para o mar, que continua muito agitado, com condição de ressaca, isso desde o sul até o sudeste. Chuva a qualquer hora do dia e também da noite para a capital paulista, máxima de 28 graus no sábado, no domingo apenas uma garoa e um pouquinho mais frio. Curitiba com pancadas fortes, máxima de 21 graus, no Recife, chuva mais passageira, 29 de máxima, 33 em Boa Vista, sol entre nuvens, já em Cuiabá, calorão de 37 graus.
1: A Advocacia Geral da União exigiu hoje providências da plataforma Discord para proteger crianças e adolescentes. A cobrança veio depois de mais um caso absurdo que terminou com a morte de uma menina de 13 anos.
3: Jovens expostos a ameaças, desafios perigosos e a violência extrema, tudo sem sair do quarto.
21: Cara, é uma mulher matando um gato.
3: O Discord surgiu em 2015 como uma plataforma para o público gamer. Mais de uma década se passou e o aplicativo virou abrigo para redes criminosas que aliciam crianças e adolescentes. No mês passado, uma adolescente de 13 anos tirou a própria vida ao participar de uma comunidade que transmitia ao vivo abusos e incentivos ao suicídio. 4 adolescentes e um jovem de 18 anos foram presos. A polícia concluiu que a menina foi vítima da chamada escravização virtual. Bandidos usam perfis falsos para atrair principalmente meninas, para depois manipular psicologicamente.
22: O caso colocou novamente em discussão a responsabilidade das plataformas digitais.
3: Hoje, numa reunião, a Advocacia Geral da União cobrou de representantes da Discord providências para proteger crianças e adolescentes. Ficou acertado que a plataforma vai apresentar um pacote de medidas. Se a Discord não adotar providências, a AGU diz que pode entrar com uma ação na justiça.
23: Quando a gente solicita, por exemplo, que o servidor onde está acontecendo um crime, que ele seja excluído, por exemplo. Isso é extremamente demorado para eles, nós não somos atendidos imediatamente. E é também um outro processo difícil, a obtenção de dados do suposto autor que fez isso.
3: No ano passado, o Jornal da Band exibiu reportagens especiais que mostraram os perigos do Discord.
24: Jovens estão expostos a uma série de riscos que a família nem sempre consegue enxergar.
25: Obrigado a me mutilar, feio, cortar o pulso.
23: É uma plataforma escolhida para essa prática delitiva, né? Escolhida para o crime. Uma plataforma extremamente organizada, extremamente colorida e zero moderação.
0: Daqui a pouco, depois de matar os avós, estudante abre fogo em escola na Tailândia. Ataque deixou mortos e dezenas de feridos. No Japão, vídeo mostra médicos tentando proteger paciente que passava por cirurgia durante terremoto do mês passado. Você vai ver já já. O governo vai recorrer da decisão que suspendeu punições a faculdades de medicina com desempenho insatisfatório no ENAMED, ou seja, que estão formando médicos despreparados.
26: O ENAMED, Exame Nacional de Avaliação da Formação Médica, foi criado no ano passado para avaliar a qualidade da formação de medicina no país. Na primeira edição, que teve resultado divulgado em janeiro deste ano, dos 351 cursos avaliados, 107 receberam notas 1 e 2, consideradas insatisfatórias. 99 cursos receberam alguma punição, como restrição no FIES e proibição da abertura de novas vagas.
27: Uma decisão da Justiça suspendeu o resultado da prova e anulou as sanções aplicadas pelo Ministério da Educação. Entidades que representam as faculdades privadas criticaram a avaliação e alegaram que as unidades não tiveram tempo suficiente para preparar os alunos para o modelo da prova. Elas também contestaram a exposição pública das instituições com notas baixas.
2: O principal que foi mover realmente essa judicialização foi justamente o fato de não ter uma regra clara em relação às penalizações, né? Então foi que utilizado um critério geral de medida cautelar que foi aplicado por meio de uma nota técnica e não por um ato normativo claro.
26: O Ministério da Educação disse que é contra a decisão da Justiça e que o governo vai recorrer. Já o Conselho Federal de Medicina defende um exame que avalie o estudante antes da liberação do registro profissional e critica o ENAMED.
4: Por isso que a gente sempre propôs o exame de proficiência, né? Feito pelo CFM e pelas instituições médicas para aquele médico, ou seja, para o estudante que já se formou. Essas escolas através de um exame que avalia, entre aspas, uma capacidade técnica do estudante no último ano.
1: O ensino superior não pode virar uma fábrica de diplomas nem um ambiente confortável para mercenários virarem bilionários. A faculdade precisa ter qualidade e comprovar isso nas avaliações oficiais. O Brasil tem quase 500 faculdades de medicina, que é a maior concentração do mundo. Aí quando o MEC decide conferir a qualidade delas, descobre o quê? Quase 30% são insatisfatórias. Aí resolveu que as piores ficariam proibidas de receber novos alunos. Você acha que as entidades de classe dos empresários do ensino ficaram envergonhados e foram para cima dos maus colegas? De jeito nenhum. Eles foram para cima do MEC e conseguiram na justiça que as faculdades ruins funcionassem normalmente, captando aluno. Medicina não é loja de R$1,99. Um médico mal formado não é igual a um mau vendedor que produz um consumidor insatisfeito. Ele produz um erro médico, uma sequela, uma vítima. A gente não pode deixar que os maus empresários vençam essa guerra.
0: Agora um caso terrível na Tailândia. Depois de matar os avós, um adolescente abriu fogo numa escola e matou 5 professores. Ele cometeu suicídio.
5: Enquanto ouviam o barulho dos tiros, alunos se esconderam debaixo das carteiras. Esta câmera registrou o adolescente atirando aleatoriamente enquanto caminhava por um corredor das salas de aula. Foram pelo menos 26 disparos. Fortemente armada, a polícia entrou no prédio atrás do atirador de 14 anos, mas ele já tinha cometido suicídio. 5 professores morreram e 23 pessoas ficaram feridas. 13 continuam internadas. O atirador também matou os avós em casa. Ele usou uma arma do avô. O primeiro-ministro da Tailândia disse que o ataque foi planejado e que o adolescente sofria de estresse relacionado à escola. O tiroteio levantou questões sobre o controle da posse de armas no país, que é alta. O premier prometeu apresentar uma nova lei para restringir o acesso.
1: Hora de ver como foi o dia deles, dos candidatos à presidência.
6: Foi a 8ª vez em São Paulo em menos de um mês. Diante da vantagem de Flávio Bolsonaro apontada pelas pesquisas eleitorais no estado, Lula intensificou a agenda no maior colégio eleitoral do país. A intenção também é tentar turbinar a candidatura de Fernando Haddad ao governo. Hoje, Lula esteve no interior, em São José dos Campos, para a visita ao Instituto Nacional de Pesquisas Espaciais. Durante o evento, ele criticou os Estados Unidos, em especial o secretário de Estado americano, Marco Rubio.
7: Ele tem um cidadão que não gosta do Brasil, que não gosta da América Latina e que é um bolsonarista. Que é o homem secretário de Estado, que é o Marco Rubio. É bem, ele não gosta. Eu disse pro Trump, esse moço não gosta do Brasil. Não gosta, ele é um anti-latino-americano. Ou um latino-americano frustrado, porque ele foi embora de Cuba.
6: Dois eventos simbólicos da campanha de Lula reforçam a importância dada a São Paulo em 2026. A convenção nacional que o lançou à disputa foi na capital paulista. E o início oficial da campanha será na semana que vem, em São Bernardo, berço político do candidato e do PT. Flávio Bolsonaro não teve agenda pública. Passou o dia em São Paulo fechando os próximos passos da campanha, já praticamente estruturada nos estados. 22 dos 27 palanques nos estados e no Distrito Federal estão fechados. A maior preocupação do candidato do PL ainda é Minas Gerais. O preferido de Flávio é o senador Cleitinho Azevedo, líder isolado em todas as pesquisas ao governo mineiro. O Republicanos negou duas vezes que ele vai entrar na disputa, mas as negociações prosseguem. O prazo para registrar candidaturas termina no próximo dia 15. Em uma transmissão na internet ontem, Flávio frisou que a prioridade também é tentar aumentar a bancada de direita no Congresso.
8: Esse ano, você vai escolher dois, ou seja, dois terços do Senado é que está aí, né, disputando a eleição, se vai continuar, se não vai continuar. Portanto, é uma mudança muito importante que vai determinar alguns quóruns específicos. É muito importante você escolha um presidente da República alinhado com os dois senadores que você vai escolher, da mesma forma os deputados e governadores.
6: Ronaldo Caiado deu entrevistas e frisou que, se eleito, pretende anistiar as pessoas condenadas pelos crimes do 8 de janeiro, inclusive o ex-presidente Jair Bolsonaro. A ideia, segundo o candidato do PSD, é pacificar o Brasil. Romeu Zema esteve em Curitiba, no Paraná, para encontros com empresários. O candidato do Novo divulgou seu programa de governo. Entre as propostas estão a redução da maioridade penal para 16 anos, privatização de todas as empresas estatais e a limitação do poder do Supremo Tribunal Federal. Renan Santos, do Missão, também já formalizou a candidatura ao Palácio do Planalto. Hoje ele participou de reuniões internas do partido, que realiza neste sábado um congresso no Paraná.
0: Faltam apenas dois dias para os debates estaduais da Band. Em São Paulo, Tarcísio de Freitas e Fernando Haddad vão ficar frente a frente mais uma vez a partir das 8 da noite deste domingo.
9: Os dois candidatos que lideram as pesquisas confirmaram presença no encontro aqui na sede do Grupo Bandeirantes. O governador Tarcísio de Freitas, do Republicanos, que busca a reeleição, e o ex-ministro e ex-prefeito de São Paulo, Fernando Haddad, do PT. Na última eleição para governador, em 2022, os mesmos dois adversários disputaram o Palácio dos Bandeirantes, um debate que foi classificado por muitos como um dos melhores daquele ano. No primeiro bloco, Tarcísio e Haddad respondem a uma mesma pergunta, seguida de um confronto direto. No segundo bloco, quatro jornalistas do Grupo Bandeirantes fazem perguntas intercalando os candidatos. Um novo confronto direto acontece no terceiro bloco. E no encerramento, os adversários fazem as últimas considerações. Durante o debate que acontece neste domingo, a partir das 8 da noite, cabe aos candidatos controlar o próprio tempo. Eles também podem circular livremente pelo estúdio.
11: O eleitor poderá sentir a temperatura do debate em tempo real. A sala digital do Google, em parceria com a Band, vai oferecer análises de dados e as pesquisas mais procuradas na internet a todo instante.
9: O debate também vai ser transmitido pela Band News TV, pelas rádios Bandeirantes, Band News FM, pelo YouTube Band Jornalismo e pelo aplicativo Band Play. Já no domingo, dia 23 de agosto, é a vez dos candidatos à presidência se enfrentarem no debate da Band, também às 8 da noite.
0: Daqui a pouco a gente fala de outros debates estaduais que a Band também realiza neste domingo.
1: Bom, e essa semana a gente mostrou aqui no Jornal da Band as consequências da disparada dos acidentes de moto no Brasil. Casos que os especialistas já tratam como epidemia.
0: Além da sobrecarga nos hospitais, há um outro drama. Muitos dos que sobrevivem aos acidentes com motos são trabalhadores que ficam com sequelas e passam a depender de longos tratamentos para voltar a poder sustentar suas famílias.
17: Leitos lotados e longas filas nas salas de espera. É visível o problema gerado na rotina de um hospital com um aumento no número de acidentes sobre duas rodas. Só no ano passado, mais de 8 mil pessoas morreram em atropelamentos, quedas e colisões envolvendo motos no país. Mas há outro problema que não aparece aqui: o custo gerado por tudo isso. Este ano, somente de janeiro a maio, esses acidentes já custaram quase 47 milhões de reais para a União. Desde 2019, a Secretaria Estadual de Saúde do Rio de Janeiro gastou 97 milhões de reais no atendimento com as vítimas de acidentes com motocicletas. É a terceira causa de internações, atrás apenas de quedas e exposição à corrente elétrica e radiação.
10: Hoje é um problema de saúde pública por tudo que envolve a quantidade de pacientes que são acidentados, pela repercussão, pelo número de óbitos causados.
17: Muito além das salas de cirurgia e consultórios de atendimento médico, esse hospital desenvolveu um espaço dedicado à recuperação da autonomia dos pacientes. Conforme os tratamentos avançam, eles precisam reaprender a executar tarefas básicas. É aí que entra o trabalho da Marta, que dentro desse apartamento vai ensinando os pacientes a como fazer de tudo.
12: Aqui nessa cozinha, o paciente ele me traz as demandas dele, quais são as maiores dificuldades, o que, que se tornou muito difícil realizar ou desempenhar depois da sequela.
17: E aí entram algumas adaptações que são necessárias, como por exemplo... Essa massinha de modelar simula uma fruta, que é presa à tábua para ser cortada. A terapia ocupacional ajuda o paciente a recuperar a autonomia. Com o trabalho da Marta, Alessandro voltou a sentar e levantar, sozinho.
13: Agradeço a Deus e a ela que faz esse papel pela nossa saúde, para a gente melhorar e voltar para o mercado de trabalho.
17: Se sentir improdutivo, deixar de trabalhar, está entre os principais inimigos da recuperação pós-trauma.
14: Eu sempre andei de moto com a pessoa.
17: Estava na garupa.
14: De garupa. Aí nisso a pessoa bateu na traseira do carro, eu voei por cima do carro.
17: Você voou por cima do carro?
14: Por cima do carro, arrastei o corpo no asfalto, bati no meio fio e desci 200 metros de Mancera Bar.
17: Já se passaram 2 anos e Damon segue em tratamento quinzenal aqui no INTO, o Instituto Nacional de Traumatologia e Ortopedia.
15: Pela idade dele, pelo que aconteceu com ele, pela condição dele de estar pelo INSS, tudo isso mexe muito com o
16: emocional. Ficar afastado do trabalho.
15: Ficar afastado do trabalho, pessoa ativa que de repente se vê nessa situação. Então o objetivo da acupuntura é minimizar a dor,

0: os 40 anos de um show histórico do Queen, a última apresentação com Freddie Mercury. E uma raridade nos arquivos da Band, o primeiro show da banda no Brasil. É já já. Hora do futebol aqui no Jornal da Band com a volta dela, Lívia Nepomuceno, aqui com a gente novamente. Boa noite, bem-vinda.
1: Tudo bem, Adriana? Boa noite.
0: Tudo
1: obrigada.
0: Bem. E já chega com a emoção do mata-mata na Copa do Brasil, né?
1: Do jeito que a gente gosta, Adriana. Uma noite emocionante da Copa do Brasil. Uma ótima noite para vocês. Uma ótima noite para você que tá em casa. E se a gente tá falando de Copa do Brasil, a gente sabe que teve emoção e surpresa na definição, sim, dos últimos classificados para as quartas de final da competição. O Vitória, esse aí, atropelou com propriedade o Atlético Paranaense no jogo que aconteceu em Salvador. Já o Corinthians lutou muito, buscou até o fim, mas a vaga ficou mesmo com o Internacional.
2: A festa da classificação. A frustração da eliminação. A Copa do Brasil tem esse efeito? O mata-mata permite vencer e não se classificar. Permite perder o primeiro jogo e golear no segundo. No fim, o futebol segue sendo apaixonante exatamente por isso. As surpresas estão sempre em campo. Salvador é mundialmente conhecida por grandes festas. E ontem, o Vitória garantiu um carnaval fora de época. O time precisava vencer por mais de 2-0. Após ser derrotado no Sul pelo Atlético Paranaense, o que não foi problema. Com uma atuação de gala e uma ajudinha do goleiro Santos, o time de Jair Ventura goleou por 4-0. Delírio do time, da torcida e de seu treinador, que não perdeu a chance de ironizar o adversário.
3: Estudar a gente é difícil, tem que estudar um pouco mais, só 2 jogos não vai dar para ver tudo que a gente faz.
2: Em Itaquera, o roteiro parecia se repetir como em outros anos. Casa cheia, Timão pressionando e saindo na frente. Faltava só mais um para igualar o jogo de ida, quando perdeu por 2-0. Mas o gol de Bernabé mudou tudo. Com 2-1, o Timão venceu, mas perdeu a vaga. E o Inter perdeu, mas saiu comemorando a classificação em plena arena. Agora restam 8 times. Atlético Mineiro, Santos, Palmeiras, Vasco, Cruzeiro, Grêmio, Inter e Vitória. Na semana que vem, as bolinhas da CBF vão decidir os confrontos das quartas de final.
1: É isso, o sorteio acontece na terça-feira às 11 da manhã na sede da CBF e à noite aqui no Jornal da Band a gente passa limpo como que ficou o sorteio das quartas de final. Agora é hora da ginástica. Hora de Rebeca Andrade. Ela conquistou hoje a maior nota do ano no salto. Rebeca cravou um Yurchenko com dupla pirueta no Campeonato Brasileiro, que acontece em Brasília, e obteve 14.800 pontos. Mesmo com essa nota, ela ficou fora da final do aparelho, porque só saltou uma vez para se poupar para a competição por equipes pelo Flamengo. A regra exige 2 saltos para ir à decisão individual. Mas calma, porque estava tudo dentro do esperado. Depois de um período sabático de mais de 1 ano, Rebeca voltou em junho e segue em uma preparação para o Mundial de outubro. Voltou e voltou com tudo, do jeito que a gente gosta,
0: que
1: né? Bonito de acompanhar.
0: Esse salto. Perfeito. Lindo demais.
4: Valeu, Lívia. Obrigado. Domingo, 8 da noite, debate, hein? Pode
1: ser. Estaremos todos atentos aqui na tela da Band. A gente
4: Obrigado.
1: Se vê segunda.
0: Até segunda.
4: Até Médicos reforçam a necessidade de vacinação contra o sarampo em 3 cidades paulistas que registraram casos da doença. Devem ser vacinados bebês de 6 meses até os adultos de até 59 anos, mesmo quem já tomou a dose ou já teve a doença.
5: Teve quem veio por aviso da escola.
6: Mandou comunicar no grupo da creche.
5: A Raquel trouxe o filho Vitor para tomar 3 vacinas, entre elas a do sarampo.
7: Eu fiquei sabendo pela televisão mesmo, na reportagem, e hoje que eu vim aqui fazer uma consulta também com a médica. Ela explicou a importância de tomar as vacinas, né?
5: Essa é uma dose extra, um reforço, que está sendo aplicado em 3 cidades do estado de São Paulo. Aqui na capital paulista, em São Bernardo do Campo e Guarulhos.

0: A vacinação que começou essa semana tem gerado muitas dúvidas.
1: Você não estava sabendo desse refúgio?
2: Não. Quer dizer, por cima, sim, mas não por que teria que reforçar, podemos dizer assim.
1: Ah, entendi. Os motivos desse reforço você não sabia?
2: Não.
0: É por causa dos casos de sarampo nessas três cidades. 23 só neste ano, segundo o Ministério da Saúde. O sarampo é uma doença que por muitos anos foi eliminada no Brasil.
3: É uma doença, primeiro, de alta contagiosidade. Segundo, é uma doença que é associada a risco de complicações. E essas complicações incluem o risco da hospitalização e o risco da morte, infelizmente.
0: A primeira dose da vacina que protege contra três doenças, sarampo, caxumba e rubéola, é aplicada aos 12 meses. E a segunda, que também combate a varicela, aos 15 meses. A recomendação dessa nova dose é para bebês de 6 meses a adultos com até 59 anos. Mesmo quem já tenha tomado as duas doses quando criança. A vacina é o melhor meio de combater a doença que volta a crescer no mundo. Os Estados Unidos vivem o pior surto das últimas décadas, com 2.300 casos registrados. A Secretaria de Saúde de São Paulo recomenda que gestantes não tomem a vacina, porque ela é produzida com vírus vivo. Que quem recebeu alguma dose nos últimos 30 dias, como de febre amarela ou varicela, consulte o prazo para nova aplicação. E vacinação também para pessoas que vão viajar para uma dessas cidades.
3: E essa campanha é imperativa, ela é necessária, ela é fundamental para que a gente busque, né, na nossa população, o principal objetivo é buscar aqueles indivíduos que encontram-se, né, em desacordo com a situação vacinal ideal para blindar, vamos dizer, para proteger a nossa população.
4: Voltamos a falar dos 20 anos da Lei Maria da Penha. O Supremo discute se amplia o alcance da norma para proteger mulheres, mesmo quando não há vínculo afetivo com o agressor. É o caso, por exemplo, de ataques feitos nas redes sociais.
5: Em Brasília, dois homens foram alvos de busca e apreensão por divulgar imagens falsas de colegas de trabalho em vídeos pornográficos. Tudo feito com inteligência artificial. Se condenados, podem pegar de 4 a 10 anos de prisão. Mas contra os acusados, nenhuma medida protetiva prevista na Lei Maria da Penha pode ser aplicada. As vítimas ficam sem proteção enquanto o processo corre na justiça.
6: Isso acontece porque a Lei Maria da Penha, criada há 20 anos, é aplicada apenas em casos específicos. É quando existe ou existiu algum vínculo ou relação afetiva entre vítima e agressor. O problema é que em duas décadas surgiram outras modalidades de violência contra a mulher, principalmente no ambiente virtual. Segundo a Organização Mundial da Saúde, mais de 90% dos vídeos íntimos falsos produzidos com IA têm mulheres como alvo. Esse quadro expõe o grau de importância de uma decisão que o Supremo está prestes a tomar.
5: O julgamento envolve o caso de uma mulher vítima da ameaça de um homem por questão de gênero, ou seja, quando impõe uma situação pela força. O Tribunal de Justiça de Minas não aplicou a Lei Maria da Penha por não existir vínculo entre os dois. Segundo essa advogada da OAB do Distrito Federal, é preciso ampliar o combate à violência contra a mulher.
7: Não só no ambiente familiar e doméstico a mulher vai ter a proteção. Ela também vai ter a proteção em ambientes públicos. Mas também tem que se observar que tem que haver uma ofensa em relação ao gênero. E aí nesse lugar é onde tem o debate no STF que eles querem ampliar as medidas.
5: O que o STF decidir terá repercussão geral, ou seja, deverá ser seguido em casos semelhantes.
8: Vamos para um destaque internacional, falando do calor extremo acima dos 40 graus. Fez com que países da Europa sofressem uma crise no sistema de abastecimento de energia.
9: Termômetros marcaram 42 graus na Hungria. A baixa histórica do rio Danúbio, causada pelo calor e pela seca, obrigou o país a reduzir a operação da única usina nuclear, que depende dessa água para resfriamento. O governo adotou racionamento desligando a iluminação decorativa de edifícios históricos e orientando empresas e moradores a reduzir o consumo de eletricidade durante a noite. Na Polônia, duas usinas foram desligadas devido à falta de água no rio Vístula, o maior do país. país. No Reino Unido, a seca já afeta metade da Inglaterra e todo o país de Gales. O calor e a falta de chuva ameaçam a produção agrícola, com a colheita de cereais caminhando para o pior resultado desde 1984. A França se prepara agora para uma nova onda de calor. Quinta, desde o mês de maio. As temperaturas devem bater 40 graus no sul do país, aumentando o risco de novos incêndios. A área destruída pelo fogo já supera o recorde registrado em 2022. Na Bósnia-Herzegovina, turistas encontraram uma alternativa gelada para fugir do calor. A caverna Vetrenica, onde a temperatura permanece em torno de 11 graus durante todo o ano. O verão sufocante também atinge outros continentes. Na Ásia, a Coreia do Norte registrou a temperatura mais alta da história da capital Pyongyang, 36,7 graus. Para aliviar o calor, o governo tem divulgado uma recomendação de dieta que inclui sucos vegetais e uma exótica para nós: sopa de carne de cachorro. Já no clima árido do deserto, os Emirados Árabes Unidos fizeram chover em Dubai. A chuva artificial refresca e diverte.
4: Voltamos a falar sobre os debates estaduais deste domingo. Além de São Paulo, a Band vai realizar os confrontos entre os candidatos a governador em mais 11 estados e no Distrito Federal.
10: Aqui no Rio Grande do Sul, quatro candidatos ao governo estadual confirmaram presença e vão participar do debate da Band. Gabriel Souza, do MDB, Juliana Brizola, do PDT, Luciano Zucco, do PL e Marcelo Maranata, da Federação PSDB Cidadania. O principal assunto que deve ser abordado no domingo é a crise climática, com foco em medidas de prevenção e resiliência para evitar e enfrentar novas tragédias como as enchentes de 2024.
11: Aqui na Bahia, os candidatos ACM Neto, do União Brasil, Jerônimo Rodrigues, do PT, e Ronaldo Mansur, do PSOL, confirmaram presença. O principal assunto que deve ser abordado no domingo é segurança pública.
12: No Rio de Janeiro, os últimos ajustes são feitos aqui no estúdio para receber os candidatos. Vão participar do debate os cinco políticos em que os partidos têm pelo menos cinco representantes no Congresso Nacional. É a primeira oportunidade dos candidatos apresentarem suas ideias e convencerem o eleitor. A mediação será da âncora do Jornal da Band, Adriana Araújo.
13: Aqui em Curitiba, os candidatos Sérgio Moro, do PL, Requião Filho, do PDT, e Sandro Alex, do PSD, confirmaram presença. Os principais assuntos que devem ser abordados no domingo são infraestrutura e pedágios no estado.
14: Aqui no Distrito Federal, todos os seis candidatos confirmaram presença. Os principais assuntos que devem ser abordados no domingo são saúde e segurança pública. Os candidatos são Celina Leão, do PP, José Roberto Arruda, do PSD, Kiko Caputo, do Novo, Leandro Gras, do PT, Paula Belmonte, do PSDB e Ricardo Capelli, do PSB.
8: O avanço da inteligência artificial acendeu alerta contra o uso de deepfakes nas eleições esse ano. Agora, uma nova ferramenta de segurança vai ajudar a rastrear e derrubar conteúdos manipulados postados no YouTube.
15: A inteligência artificial veio para mudar tudo.
16: Hoje, quando a gente recebe um vídeo ou um áudio pela internet, já não é mais nenhum absurdo a gente se perguntar, será que é real? É por causa da chamada deepfake, uma tecnologia de inteligência artificial que permite criar ou manipular vídeos e áudios, imitando inclusive rostos e vozes reais. Já parou para pensar no perigo que isso significa?
15: No Brasil, só até março, o YouTube removeu mais de 1.200.000 vídeos sobre todos os temas. Entre eles, desinformação, assédio e incitação ao ódio e violência. O assunto ganha especial atenção em ano eleitoral. A preocupação é a manipulação de dados para enganar e confundir o eleitor.
16: A credibilidade é a matéria-prima do nosso trabalho, de todo dia, né? O nosso maior bem. E justamente por isso, muitas vezes a imagem de um jornalista ou de uma jornalista pode ser usada para deturpar e para se aproveitar da credibilidade daquela figura para tentar vender, passar uma mensagem ao eleitor que é completamente falsa.
15: Para aumentar a segurança das informações e evitar a manipulação dos vídeos e dados, os jornalistas do Grupo Bandeirantes serão cadastrados em uma ferramenta para checagem de imagem. O acesso é feito pelo YouTube Studio e qualquer pessoa pode utilizar. Na aba Detecção de Conteúdo, é preciso fazer um cadastro.
16: A partir das fotografias retiradas no cadastro e com os dados pessoais, a plataforma cria uma espécie de imagem considerada real daquele usuário. E aí vai conferir essas informações com todas as outras que circulam ao mesmo tempo dentro da plataforma. Sempre que for identificada uma semelhança, esse usuário vai ser notificado e aí vai poder decidir se mantém o conteúdo ou se pede para ele ser excluído.
17: Então, qualquer iniciativa, plataforma, ainda mais com o Google, que sempre foi nosso parceiro, que venha a ajudar e a contribuir para a democracia, para uma aliança com a notícia verdadeira, com os fatos, a gente sempre vai trabalhar junto, vai abraçar, porque a gente sabe que isso é em prol da democracia brasileira.
18: Tanto com o ecossistema de jornalismo, quanto com os candidatos, principalmente os principais candidatos da presidência, a gente está trabalhando para que essa detecção por semelhança consiga proteger não só o período eleitoral, né, consiga proteger com que os usuários da plataforma, ao assistirem um conteúdo, eles tenham certeza que não sejam atingidos por conteúdos manipulados, e a gente dá a ferramenta necessária para que, se isso acontecer, poder ser removido.
15: O Tribunal Superior Eleitoral pediu à plataforma um plano de ampliação do uso da ferramenta para incluir o maior número de candidatos nessas eleições, com foco nas candidaturas femininas, consideradas as principais vítimas das manipulações irregulares.
16: A gente sabe que a inteligência artificial pode ser usada para o bem e pode ser usada para o mal. A gente tem essa consciência, mas a gente não tem esse controle. E agora, através disso, a gente garante que a gente não seja um canal de desinformação. Não usem a nossa imagem, a nossa credibilidade, para levar uma informação com um interesse por trás disso.
4: O Senado americano aprovou o nome do novo embaixador dos Estados Unidos para o Brasil, pivô da crise diplomática entre os dois países. A gente vai tentar conexão com Caian Messina, direto de Brasília. Caian, me ouve bem, Caian? Por favor, suas informações. Boa noite.
13: Ouço sim, Adriana, exatamente. A aposta aqui no Planalto é que a aprovação do nome de Daniel Pérez para embaixador dos Estados Unidos aqui no Brasil pode facilitar uma conversa entre os presidentes Lula e Donald Trump. A avaliação é que a decisão dos senadores, que foi apertada por 51 votos a 47, acaba abrindo espaço para a movimentação do Brasil, que oficialmente esperava a aprovação para poder tocar o processo que pode autorizar Daniel Pérez a trabalhar aqui no país. Mas o martelo, se ele vai receber ou não o aval do governo brasileiro, ainda não foi batido. O clima ainda é de irritação após a decisão da Casa Branca de revogar o visto da embaixadora do Brasil em Washington, Maria Luísa Viotti. Fontes do Ministério das Relações Exteriores afirmam que condicionar a devolução do documento à aprovação de Daniel Pérez para a embaixada aqui em Brasília foi uma clara ameaça. A diplomacia brasileira vai seguir negociando uma conversa entre Lula e Trump para tentar baixar a temperatura. Voltamos a São Paulo.
8: Obrigado, Caian. Falar agora de um assunto que interessa para todo mundo gosta, um dos shows mais marcantes da história da música, que completa 40 anos agora, nesse domingo. Em 9 de agosto de 1986, Freddie Mercury se apresentava pela última vez como líder da banda Queen.
19: Antes de cantar para cerca de 120 mil pessoas, Freddie Mercury cantou num pequeno camarim. Foi um aquecimento vocal. Eram os últimos minutos antes da última vez em que subiria ao palco com o Queen. Mas naquele 9 de agosto de 1986, o concerto em Nebworth não havia sido anunciado como despedida. Era, na verdade, um show extra, depois que a procura pelas duas apresentações da banda no estádio de Wembley, em Londres, superou as expectativas. Para os fãs, aquele sábado representava apenas o fechamento de uma turnê triunfal. Em 1986, as câmeras mostraram o show inteiro nos telões do evento, mas o sinal não foi gravado. 40 anos depois, não existe uma filmagem completa da última apresentação de Freddie Mercury com a banda Queen. O guitarrista Brian May chamou a falha de um dos maiores erros da história da banda. Restaram apenas fragmentos filmados por equipes que produziam documentários. 5 anos antes, no Brasil, as câmeras da Band preservaram justamente o que Nebworth deixou escapar. A ligação entre Fred Mercury e uma multidão do início ao fim. O Queen fez duas apresentações no estádio do Morumbi, em São Paulo, nos dias 20 e 21 de março de 1981. Juntas reuniram mais de 250 mil pessoas. Tudo mostrado ao vivo pela Band.
20: Imagens diretas, exclusivas da Rede Bandeirantes.
19: E antes do primeiro show, o jornalista Hilton Gomes fez uma entrevista exclusiva com os astros. E logo de cara, Fred Mercury, nascido na Tanzânia, deu uma pitada do humor britânico.
21: Fred, how do you feel playing and singing before 200,000 people?
22: I haven't done it yet.
21: Bem, ele disse que ainda não fez.
19: Em Nebworth, a última música tocada ao vivo foi We Are The Champions. Não houve discurso de despedida. Fred Mercury seguiu gravando com o Queen nos anos seguintes, mas nunca mais voltou aos palcos, devido a complicações causadas pela AIDS. Fred revelou que estava doente apenas em 23 de novembro de 1991 e morreu no dia seguinte. Por isso, alguns segundos de um aquecimento nos bastidores têm hoje o valor de um documento histórico.
23: A seguir, toma posse na Colômbia um presidente de direita que pôs fim a 4 anos de governo de esquerda no país.
24: Nova imagem de um terremoto no Japão. Médicos protegem paciente contra a derrubada de equipamentos durante a cirurgia. Os detalhes daqui a pouquinho aqui no Jornal da Band.
23: Não sai daí.
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26: A Agência Nacional do Petróleo revogou a autorização de funcionamento da Refit, a antiga refinaria de Manguinhos, no Rio de Janeiro. A Refit faz parte do grupo do empresário Ricardo Magro, alvo de uma investigação da Polícia Federal por sonegação bilionária de impostos. A refinaria tinha sido interditada pela ANP no fim do ano passado por indícios de fraudes na importação de combustíveis.
23: Um novo vídeo do forte terremoto que atingiu o Japão na semana passada mostra os momentos de tensão dentro de um hospital. Um paciente era operado quando tudo começou a tremer. No meio do desespero, os médicos tentam evitar que a maca fosse atingida pelos móveis que deslizam pela sala. Médicos e equipamentos caem no chão. Felizmente, ninguém ficou ferido e a cirurgia foi concluída depois do terremoto.
26: O novo presidente da Colômbia tomou posse em uma cerimônia com segurança reforçada na cidade de Cali. A chegada ao poder de Abelardo de La Espriella pôs fim a 4 anos do governo de esquerda de Gustavo Petro. O governo brasileiro foi representado pelo ministro das Relações Exteriores, Mauro Vieira. Espriella promete medidas de austeridade fiscal e o endurecimento no combate ao crime organizado. Obrigada pela sua companhia.
23: Boa noite. Amanhã tem mais e debate no domingo.
26: É isso aí, 8 da noite, ligado na Band, hein? Até lá.

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0: Ciclone Bomba perde força, mas 11 estados mantêm alerta para rajadas de vento.
1: Tempestades e tornado destelharam casas, causaram morte e deixaram milhares de desabrigados no Rio Grande do Sul. E você vai ver também.
0: Estados Unidos aprova um novo embaixador no Brasil em meio a impasse diplomático entre os dois países.
1: 20 anos da Lei Maria da Penha. Julgamento no Supremo pode ampliar alcance das medidas protetivas contra ataques virtuais.
0: Motociclista faz escolta improvisada para socorrer motorista que passou mal no trânsito.
1: YouTube lança ferramenta para rastrear e derrubar conteúdos alterados por inteligência artificial.
0: Band abre neste domingo a temporada de debates. Confrontos entre candidatos a governador estão marcados para 12 estados e o Distrito Federal. 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
1: Boa noite.
0: Olá. O ciclone Bomba já provocou estragos no sul e no sudeste do Brasil. No Rio Grande do Sul, uma pessoa morreu e mais de 100 cidades foram atingidas, Thaís.
1: Olha, Felipe, esse fenômeno também provocou um tornado. Mais de 2.000 pessoas estão desalojadas.
2: Caraca, velho! Nunca vi isso. Nem queria ver.
3: Aconteceu de novo. Um segundo tornado em 10 dias no Rio Grande do Sul.
2: Olha os passarinhos. Os passarinhos não têm força para voar direito.
4: A gente está dando assistência com máquinas, caminhões, para fazer mudança do que for necessário.
3: Ventos de até 120 km por hora arrancaram um telhado de um escritório em São Leopoldo. E derrubaram uma árvore num pátio de uma escola em Cachoeira do Sul. Os ventos derrubaram muitas árvores pelas estradas.
5: Caiu uma árvore no meio do asfalto. Ninguém vem para Vera Cruz e ninguém sai.
3: Uma delas caiu em cima de um motociclista em Montenegro. Maicon Veríssimo morreu aos 33 anos.
6: Aqui em Minas do Leão, a cerca de 90 quilômetros de Porto Alegre, os ventos passaram dos 100 quilômetros por hora. Aqui ficava uma serraria na área total de 1.400 metros quadrados construídos em concreto, que veio totalmente abaixo depois da ventania.
3: Aqui em Novo Hamburgo, o vento destelhou pelo menos 50 casas. Nesta, todo o telhado foi embora. Por sorte, os moradores estavam fora no momento do temporal. Quando voltou, a Bianca encontrou a casa assim.
7: A TV, ar-condicionado, tudo despencou, né? Os móveis, a gente não chegou, a gente secou na hora, mas a gente não chegou a ver se tá funcionando a televisão, porque tava sem luz também, né? A gente não conseguiu ver todos os prejuízos ainda.
8: Ciclones são formados pelo choque entre uma massa de ar quente e uma massa de ar frio. Dessa vez, esse encontro aconteceu perto do sul do país e criou uma área onde a pressão de ar caiu rapidamente, provocando chuvas fortes e ventania. Por causa da intensidade, o fenômeno é chamado de ciclone bomba. No sudeste, o alerta para rajadas permanece até o fim de semana. A nuvem carregada impressionou trabalhadores de uma plataforma de petróleo em Santos. Por lá, o dia amanheceu com rajadas de vento de 109 km por hora. Em todo o litoral paulista, houve muita ventania, com quedas de postes e árvores no Guarujá. 6 cidades determinaram a suspensão das aulas na rede municipal. A Defesa Civil do Estado do Rio de Janeiro ativou o gabinete de crise do Corpo de Bombeiros por volta das 6 da manhã. Um alerta extremo foi enviado para os celulares da capital, mas não foram registrados grandes estragos.
9: Foi muito importante ter alertado a população com antecedência. Então, todos os locais que a gente teve rajada de vento, a gente não teve nenhuma intercorrência, nenhum grande problema.
8: São 3:30 da tarde, mas aqui na Central do Brasil, uma das principais estações de trem e metrô do Rio de Janeiro, parece fim do dia por causa do movimento. Muita gente foi liberada mais cedo e já está voltando para casa.
10: Mais seguro, né? A prudência. porque semana passada aqui ficou um caos. Vendaval, tudo cheio aqui, sem trem, sem metrô, sem ônibus, sem nada. Eu mesmo cheguei em casa, era 10 horas da noite, quando normal chegar às 6.
8: As aulas foram suspensas na rede pública de algumas cidades do estado.
1: Olha, diante desse cenário, vamos dar uma olhada na previsão do tempo para os próximos dias. Já começa falando de melhora no Rio Grande do Sul, depois desses estragos do ciclone, do tornado. O sábado será de tempo firme na maior parte do estado. Só no norte gaúcho, aí sim, continua nessa rota de temporais. A gente fala dessa faixa em amarelo, também destacando agora a área principal em vermelho aqui no nosso mapa, que é esse trecho entre Santa Catarina e o leste de São Paulo. Vamos destacar os alertas para as rajadas de vento que podem chegar a 70 km por hora em São Paulo e também no Rio de Janeiro. Com menor intensidade do que nos últimos dias, esses ventos, mas ainda com potencial de transtornos. E eu destaco ainda, além desse vento, né, a ressaca no mar entre o sul e também a região sudeste do país. Na capital paulista, chuva a qualquer hora nesse sábado, os termômetros chegam a 28 graus. Domingo, com uma pancada mais isolada, o tempo fica mais firme. No começo da semana, mas aí a temperatura cai bastante. Vamos dar uma olhadinha em algumas outras cidades? Porto Alegre, aí uma chuva muito fraca, máxima de 15 graus, mínima de 8. No Rio de Janeiro, o calor continua, mas com possibilidade de chuva isolada, 31 graus de máxima. Cuiabá, tempo firme, 37 graus. Fortaleza, 30 graus também. Sol entre nuvens.
0: Um gesto de solidariedade chamou a atenção no trânsito de Belo Horizonte. Um motociclista fez uma escolta improvisada para levar ao hospital uma mulher com suspeita de infarto.
11: Mulher grávida, mulher grávida, infarto, infarto.
12: No meio do trânsito de Belo Horizonte, o homem pedia passagem pela janela de um carro e gritava por socorro.
11: Emergência, emergência, emergência.
12: Dentro do veículo estava Maria Eduarda Median, professora de artesanato, que passava mal e precisava chegar rápido ao pronto socorro. Ali começou uma corrida contra o tempo. Diélio transformou a moto em uma escolta improvisada. Ele abriu caminho entre os carros e ganhou o reforço de Anderson Barbosa, outro motociclista que se juntou à missão.
11: Emergência, irmão, emergência.
13: E foi atípico o que aconteceu, porque tinha Deus ali no trânsito, porque foi fácil. Os motoristas respeitaram e eles não forçaram... assim, bloquear a ultrapassagem do veículo que estava em deslocamento para o hospital.
12: No meio do centro da capital, eles abriram caminho para que o carro chegasse até o hospital João 23. Uma atitude rápida que fez toda a diferença naquele momento.
14: Foram cerca de 8 minutos de trajeto. Quando o carro estacionou, Diélio fez questão de ajudar a professora a sair do veículo e a acompanhou até a equipe médica.
11: Busca a maca, busca a maca.
15: Eu já tive um infarto quando eu tinha 15 anos, então já estava de olho para saber o que poderia ser essa dor. E hoje ela veio de um jeito diferente, ela veio muito forte, uma dor muito aguda que não passava por nada. Comecei também a ter formigamento no lado esquerdo.
12: Maria Eduarda recebeu atendimento e já está em casa.
11: Você é o cara, irmão.
15: Eu tenho muita gratidão a esses motoqueiros pela ajuda de hoje, porque eu não sei o que poderia ter acontecido se eles não tivessem aparecido lá.
13: E o recado que eu deixo para todo mundo, para todo mundo que assistiu o vídeo, para todo mundo que se emocionou, para todo mundo que se sentiu tocado, é que não perca uma oportunidade de ajudar alguém. E isso vai desde pequenas coisas até grandes coisas.
1: É isso, né? O herói do dia a dia tá aí, o recado tá dado. O golpe do falso advogado já é conhecido, a gente fala bastante sobre ele, mas agora os criminosos sofisticaram a fraude com o uso de vozes clonadas por inteligência artificial.
16: Os golpistas não dão trégua. Até durante a entrevista com essa advogada, os bandidos tentaram fazer mais uma vítima.
17: Enquanto a gente estava conversando com a doutora Kátia, mais um cliente entrou em contato com ela, passando também por esse golpe, não é isso, doutora? O que ele está falando aí?
18: Está pedindo o número do Pix. Estou no fórum, por isso precisava completo que vou agilizar aqui.
16: No escritório da doutora Kátia, pelo menos 40 clientes foram abordados pelos golpistas. Os bandidos conseguem ter acesso aos processos e com as informações, eles entram em contato com as vítimas. E a farsa está cada vez mais sofisticada. Os criminosos estão usando até inteligência artificial para imitar a voz dos advogados. Eles mandam áudios para conquistar a confiança dos alvos.
19: Bom dia, tudo bem? Tá bom, já enviei os dados para o setor liberativo e designados para fazer a liberação de valores da sua causa. Agora é só aguardar o contato do setor deliberativo para realizar a homologação. Fique atento ao celular, geralmente eles entram em contato via WhatsApp ou ligação.
16: Alguns clientes acreditaram nos golpes e fizeram depósitos.
18: Às vezes o cliente aí teve um prejuízo aí de R$500, R$600, me procurou para eu resolver e sai daqui com um prejuízo de 30, 40 mil reais.
16: Os bandidos encenam até uma audiência por videochamada. A polícia tem feito operações para prender criminosos que se passam por advogados. Em julho, dois homens foram detidos depois de enganar uma vítima que transferiu cerca de 65 mil reais para os bandidos, acreditando que precisava pagar para receber o dinheiro de um processo judicial.
0: E a falsidade não para aí. Agora é a história de um falso médico que ainda bem foi preso em flagrante hoje em Nova Iguaçu, na Baixada Fluminense. Ele fazia atendimento domiciliar a uma menina de 10 anos em tratamento contra um câncer. A família desconfiou de uma prescrição e ao checar o CRM constava a foto de outro homem. A polícia foi chamada e prendeu Diogo Serpa, que cobrava até R$1.000 pelas consultas. Tomara que fique um bom tempo preso.
1: Gente, prescrição falsa para uma criança
0: de
1: com câncer.
0: De 10 anos, é um absurdo.
1: A Agência Nacional de Proteção de Dados abriu um processo para investigar o Discord por suspeita de descumprimento do Estatuto da Criança e do Adolescente.
0: Já a Advocacia Geral da União pede a retirada da plataforma do ar depois do caso que terminou na morte de uma adolescente de 13 anos.
20: Jovens expostos a ameaças, desafios perigosos e a violência extrema, tudo sem sair do quarto.
21: Cara, é uma mulher matando um gato.
20: O Discord surgiu em 2015 como uma plataforma para o público gamer. Mais de uma década se passou e o aplicativo virou abrigo para redes criminosas que aliciam crianças e adolescentes. No mês passado, uma adolescente de 13 anos tirou a própria vida ao participar de uma comunidade que transmitia ao vivo abusos e incentivos ao suicídio. 4 adolescentes e um jovem de 18 anos foram presos. A polícia concluiu que a menina foi vítima da chamada escravização virtual. Bandidos usam perfis falsos para atrair principalmente meninas, para depois manipular psicologicamente.
22: O caso colocou novamente em discussão a responsabilidade das plataformas digitais.
20: Hoje, numa reunião, a Advocacia Geral da União cobrou de representantes da Discord providências para proteger crianças e adolescentes. Ficou acertado que a plataforma vai apresentar um pacote de medidas. Se a Discord não adotar providências, a AGU diz que pode entrar com uma ação na justiça.
23: Quando a gente solicita, por exemplo, que o servidor onde está acontecendo um crime, que ele seja excluído, por exemplo. Isso é extremamente demorado para eles, nós não somos atendidos imediatamente. E é também um outro processo difícil, a obtenção de dados do suposto autor que fez isso.
24: Obrigado a me mutilar feio, cortar o pulso.
23: É uma plataforma escolhida para essa prática delitiva, né? Escolhida para o crime. Uma plataforma extremamente organizada, extremamente colorida e zero moderação.
0: E na Tailândia, um adolescente matou 5 professores a tiros em uma escola. Antes, o atirador de 14 anos tinha matado os avós. Imagens registraram o jovem atirando aleatoriamente pelos corredores, enquanto alunos se escondiam sob as carteiras. Mais de 30 pessoas ficaram feridas. A polícia, fortemente armada, entrou no prédio, mas o atirador já tinha tirado a própria vida. O primeiro-ministro tailandês disse que o ataque foi planejado e que o adolescente sofria de estresse emocional relacionado à escola. Ele prometeu apresentar uma nova lei para restringir o acesso a armas.
1: Uma mulher de 33 anos foi morta a facadas em São Paulo pelo ex-marido com quem tentava uma reconciliação. Ela já teve uma medida protetiva contra ele, mas a restrição não estava mais ativa.
2: Foram quase 30 anos vivendo num casamento em que as agressões eram rotina. Aparecida deu um basta no relacionamento quando o marido tentou matá-la.
3: Ele lançou sobre mim um frasco de álcool. Ele ia riscar o isqueiro para acender, para me queimar mesmo. Aí na hora eu fui e falei para ele assim, então se é de morrer, então vamos morrer junto. E ali na hora que eu abracei ele para a gente se queimar junto, aí a vizinha veio e jogou água na gente e ali parou o fogo.
2: Depois do episódio, que foi há 5 anos, Aparecida conseguiu uma medida protetiva. A restrição está valendo até hoje. Foi assim que ela conseguiu reconstruir a vida.
3: E quanto mais as pessoas falar para você que não funciona, funciona porque eu faço parte dessa sobrevivência. Porque eu sou uma sobrevivente disso tudo.
2: A Lei Maria da Penha, que criou medidas protetivas de urgência, completa 20 anos. Ela definiu um prazo de até 48 horas para a justiça analisar os pedidos. Uma campanha do Tribunal de Justiça de São Paulo, em parceria com o Ministério Público, a OAB e a Defensoria Pública, reforça a importância desse mecanismo.
4: Então, o que é importante para a mulher vítima de violência doméstica é tenha consciência de que esse serviço da nossa instituição é gratuito, é disponível presencialmente, virtualmente, por telefone. A mulher não pode, não precisa passar por esse momento de violência sozinha.
5: É muito importante que toda a sociedade saiba também que pode acionar a polícia para proteger uma vítima, que pode ser um aliado nesse enfrentamento.
2: Só no primeiro semestre do ano, mais de 63 mil medidas protetivas foram concedidas em São Paulo. Mas a campanha é para que esse recurso ainda vá além e atinja mais pessoas. Afinal, de acordo com o Tribunal de Justiça do Estado, a cada 10 casos, 7 não tinham pedidos pela proteção. Na noite desta quinta-feira, em São Paulo, José Wellington da Silva, de 36 anos, matou a ex-mulher a facadas no apartamento dela. A vítima é Carolina Jazevicius Araújo, de 33 anos. Eles tinham 2 filhos e estavam separados. O criminoso tentava uma reconciliação. Depois do crime, ele pulou do 15º andar e tirou a própria vida. Carolina teve uma medida protetiva contra ele no ano passado, mas a restrição não estava mais ativa.
0: O Supremo debate se amplia o alcance da Lei Maria da Penha exatamente para proteger mulheres, mesmo quando não há vínculo afetivo com o agressor, Thaís.
1: Felipe, é o caso, por exemplo, daqueles ataques feitos nas redes sociais.
6: Em Brasília, 2 homens foram alvos de busca e apreensão por divulgar imagens falsas de colegas de trabalho em vídeos pornográficos. Tudo feito com inteligência artificial. Se condenados, podem pegar de 4 a 10 anos de prisão. Mas contra os acusados, nenhuma medida protetiva prevista na Lei Maria da Penha pode ser aplicada. As vítimas ficam sem proteção enquanto o processo corre na justiça.
25: Isso acontece porque a Lei Maria da Penha, criada há 20 anos, é aplicada apenas em casos específicos. É quando existe ou existiu algum vínculo ou relação afetiva entre vítima e agressor. O problema é que em 2 décadas surgiram outras modalidades de violência contra a mulher, principalmente no ambiente virtual. Segundo a Organização Mundial da Saúde, mais de 90% dos vídeos íntimos falsos produzidos com IA têm mulheres como alvo. Esse quadro expõe o grau de importância de uma decisão que o Supremo está prestes a tomar.
6: O julgamento envolve o caso de uma mulher vítima da ameaça de um homem por questão de gênero, ou seja, quando impõe uma situação pela força. O Tribunal de Justiça de Minas não aplicou a Lei Maria da Penha por não existir vínculo entre os dois. Segundo essa advogada da OAB do Distrito Federal, é preciso ampliar o combate à violência contra a mulher.
26: Não só no ambiente familiar e doméstico a mulher vai ter a proteção. Ela também vai ter a proteção em ambientes públicos. Mas também tem que se observar que tem que haver uma ofensa em relação ao gênero. E aí nesse lugar é onde tem o debate no STF que eles querem ampliar as medidas.
6: O que o STF decidir terá repercussão geral, ou seja, deverá ser seguido em casos semelhantes.
1: O Senado americano aprovou o nome do novo embaixador dos Estados Unidos para o Brasil. Vamos ao vivo a Brasília. Natália Paz está conosco, traz a repercussão do governo. Boa noite para você, Natália.
7: Boa noite, Thaís, a vocês e a todos. A indicação de Daniel Pérez foi o pivô da última crise diplomática entre os dois países. No Planalto, a aposta é de que a aprovação do nome dele para atuar como embaixador dos Estados Unidos no Brasil pode facilitar uma conversa entre os presidentes Lula e Donald Trump. E que a decisão dos senadores, que foi apertada, acaba abrindo espaço para a movimentação do Brasil, que oficialmente esperava a aprovação para poder tocar o processo que pode autorizar Pérez a trabalhar no país, mas ainda não foi batido o martelo sobre ele receber ou não o aval do governo brasileiro. Ainda há um clima de irritação depois da decisão da Casa Branca de cancelar o visto da embaixadora do Brasil em Washington. No entendimento da diplomacia, foi uma clara chantagem. A expectativa é de uma conversa entre Lula e Trump para tentar apaziguar os ânimos. É com vocês.
0: Tomou posse nesta sexta-feira o novo presidente da Colômbia. O direitista Abelardo de La Esprilha prometeu combate implacável ao crime organizado e ao narcotráfico.
8: Pela primeira vez, a cerimônia não foi realizada no parlamento, na capital Bogotá. Desta vez, a pedido do presidente, que alegou descentralização do poder, a posse aconteceu na cidade de Cali, sob forte esquema de segurança, com mais de 11 mil agentes. Líderes da direita da América do Sul, como o argentino Javier Milei, o paraguaio Santiago Penha e o equatoriano Daniel Noboa estavam presentes. O Brasil foi representado pelo chanceler Mauro Vieira. No discurso, Abelardo de La Espriella prometeu uma ofensiva imediata contra as organizações criminosas e anunciou que pretende construir mega presídios de segurança máxima no país. Com a saída de Gustavo Petro, de esquerda, a Colômbia deve se reaproximar do governo americano de Donald Trump. Advogado e empresário de 47 anos, de La Espriella venceu as eleições de junho em uma disputa apertada com o candidato de esquerda, Iván Cepeda.
9: A Agência Nacional do Petróleo revogou a autorização de funcionamento da Refit, a antiga refinaria de Manguinhos, no Rio de Janeiro. A Refit faz parte do grupo do empresário Ricardo Magro, alvo de uma investigação da Polícia Federal por sonegação bilionária de impostos. A refinaria tinha sido interditada pela ANP no fim do ano passado por indícios de fraudes na importação de combustíveis.
0: O governo vai recorrer da decisão que suspendeu punições a faculdades de medicina com desempenho insatisfatório no Enamed.
10: O Enamed, Exame Nacional de Avaliação da Formação Médica, foi criado no ano passado para avaliar a qualidade da formação de medicina no país. Na primeira edição, que teve resultado divulgado em janeiro deste ano, dos 351 cursos avaliados, 107 receberam notas 1 e 2, consideradas insatisfatórias. 99 cursos receberam alguma punição, como restrição no FIES e proibição da abertura de novas vagas.
11: Uma decisão da Justiça suspendeu o resultado da prova e anulou as sanções aplicadas pelo Ministério da Educação. Entidades que representam as faculdades privadas criticaram a avaliação e alegaram que as unidades não tiveram tempo suficiente para preparar os alunos para o modelo da prova. Elas também contestaram a exposição pública das instituições com notas baixas.
12: O principal que foi moveu realmente essa judicialização foi justamente o fato de não ter uma regra clara em relação às penalizações, né? Então foi utilizado um critério geral de medida cautelar que foi aplicado por meio de uma nota técnica e não por um ato normativo claro.
10: O Ministério da Educação disse que é contra a decisão da Justiça e que o governo vai recorrer. Já o Conselho Federal de Medicina defende um exame que avalia o estudante antes da liberação do registro profissional e critica o Enamed.
14: Por isso que a gente sempre propôs o exame de proficiência, né? Feito pelo CFM e pelas instituições médicas, para aquele médico, ou seja, para o estudante que já se formou. Essas escolas, através de um exame que avalia, entre aspas, uma capacidade técnica do estudante no último ano.
9: O avanço da inteligência artificial acendeu um alerta contra o uso de deepfakes. Agora, uma nova ferramenta de segurança vai ajudar a rastrear e derrubar conteúdos manipulados no YouTube.
27: A inteligência artificial veio para mudar tudo.
13: Hoje, quando a gente recebe um vídeo ou um áudio pela internet, já não é mais nenhum absurdo a gente se perguntar, será que é real? É por causa da chamada deepfake, uma tecnologia de inteligência artificial que permite criar ou manipular vídeos e áudios, imitando inclusive rostos e vozes reais. Já parou para pensar no perigo que isso significa?
15: No Brasil, só até março, o YouTube removeu mais de 1.200.000 vídeos sobre todos os temas. Entre eles, desinformação, assédio e incitação ao ódio e violência. O assunto ganha especial atenção em ano eleitoral. A preocupação é a manipulação de dados para enganar e confundir o eleitor.
16: A credibilidade é a matéria-prima do nosso trabalho, de todo dia, né? O nosso maior bem. E justamente por isso, muitas vezes a imagem de um jornalista ou de uma jornalista pode ser usada para deturpar e para se aproveitar da credibilidade daquela figura para tentar vender, passar uma mensagem ao eleitor que é completamente falsa.
15: Para aumentar a segurança das informações e evitar a manipulação dos vídeos e dados, os jornalistas do Grupo Bandeirantes serão cadastrados em uma ferramenta para checagem de imagem. O acesso é feito pelo YouTube Studio e qualquer pessoa pode utilizar. Na aba Detecção de Conteúdo, é preciso fazer um cadastro.
13: A partir das fotografias retiradas no cadastro e com os dados pessoais, a plataforma cria uma espécie de imagem considerada real daquele usuário. E aí vai conferir essas informações com todas as outras que circulam ao mesmo tempo dentro da plataforma. Sempre que for identificada uma semelhança, esse usuário vai ser notificado e aí vai poder decidir se mantém o conteúdo ou se pede para ele ser excluído.
17: Então, qualquer iniciativa, plataforma, ainda mais com o Google, que sempre foi nosso parceiro, que venha a ajudar e a contribuir para a democracia, para uma aliança com a notícia verdadeira, com os fatos, a gente sempre vai trabalhar junto, vai abraçar, porque a gente sabe que isso é em prol da democracia brasileira.
18: Tanto com o ecossistema de jornalismo, quanto com os candidatos, principalmente os principais candidatos da presidência, a gente está trabalhando para que essa detecção por semelhança consiga proteger não só o período eleitoral, né, consiga proteger com que os usuários da plataforma, ao assistirem um conteúdo, eles tenham certeza que não sejam atingidos por conteúdos manipulados, e a gente dá a ferramenta necessária para que, se isso acontecer, poder ser removido.
15: O Tribunal Superior Eleitoral pediu à plataforma um plano de ampliação do uso da ferramenta para incluir o maior número de candidatos nessas eleições, com foco nas candidaturas femininas, consideradas as principais vítimas das manipulações irregulares.
13: A gente sabe que a inteligência artificial pode ser usada para o bem e pode ser usada para o mal. A gente tem essa consciência, mas a gente não tem esse controle. E agora, através disso, a gente garante que a gente não seja um canal de desinformação. Não usem a nossa imagem, a nossa credibilidade para levar uma informação com uma certa, um interesse por trás disso.
9: Tá chegando a hora dos primeiros debates estaduais na Band. Em São Paulo, Tarcísio de Freitas e Fernando Haddad vão ficar frente a frente mais uma vez a partir das 8 da noite deste domingo.
19: Os dois candidatos que lideram as pesquisas confirmaram presença no encontro aqui na sede do Grupo Bandeirantes. O governador Tarcísio de Freitas, do Republicanos, que busca a reeleição, e o ex-ministro e ex-prefeito de São Paulo, Fernando Haddad, do PT. Na última eleição para governador, em 2022, os mesmos dois adversários disputaram o Palácio dos Bandeirantes, um debate que foi classificado por muitos como um dos melhores daquele ano. No primeiro bloco, Tarcísio e Haddad respondem a uma mesma pergunta, seguida de um confronto direto. No segundo bloco, quatro jornalistas do Grupo Bandeirantes fazem perguntas intercalando os candidatos. Um novo confronto direto acontece no terceiro bloco. E no encerramento, os adversários fazem as últimas considerações. Durante o debate que acontece neste domingo, a partir das 8 da noite, cabe aos candidatos controlar o próprio tempo. Eles também podem circular livremente pelo estúdio.
21: O eleitor poderá sentir a temperatura do debate em tempo real. A sala digital do Google, em parceria com a Band, vai oferecer análises de dados e as pesquisas mais procuradas na internet a todo instante.
19: O debate também vai ser transmitido pela Band News TV, pelas rádios Bandeirantes, Band News FM, pelo YouTube Band Jornalismo e pelo aplicativo Band Play. Já no domingo, dia 23 de agosto, é a vez dos candidatos à presidência se enfrentarem no debate da Band, também às 8 da noite.
0: Além de São Paulo, a Band vai realizar debates entre os candidatos a governador em mais 11 estados e no Distrito Federal.
3: Aqui no Rio Grande do Sul, 4 candidatos ao governo estadual confirmaram presença e vão participar do debate da Band. Gabriel Souza, do MDB, Juliana Brizola, do PDT, Luciano Zucco, do PL e Marcelo Maranata, da Federação PSDB Cidadania. O principal assunto que deve ser abordado no domingo é a crise climática, com foco em medidas de prevenção e resiliência para evitar e enfrentar novas tragédias como as enchentes de 2024.
4: Aqui na Bahia, os candidatos ACM Neto, do União Brasil, Jerônimo Rodrigues, do PT, e Ronaldo Mansur, do PSOL, confirmaram presença. O principal assunto que deve ser abordado no domingo é segurança pública.
5: No Rio de Janeiro, os últimos ajustes são feitos aqui no estúdio para receber os candidatos. Vão participar do debate os 5 políticos em que os partidos têm pelo menos 5 representantes no Congresso Nacional. É a primeira oportunidade dos candidatos apresentarem suas ideias e convencerem o eleitor. A mediação será da âncora do Jornal da Band, Adriana Araújo.
20: Aqui em Curitiba, os candidatos Sérgio Moro, do PL, Requião Filho, do PDT, e Sandro Alex, do PSD, confirmaram presença. Os principais assuntos que devem ser abordados no domingo são infraestrutura e pedágios no estado.
22: Aqui no Distrito Federal, todos os 6 candidatos confirmaram presença. Os principais assuntos que devem ser abordados no domingo são saúde e segurança pública. Os candidatos são Celina Leão, do PP, José Roberto Arruda, do PSD, Kiko Caputo, do Novo, Leandro Gras, do PT, Paula Belmonte, do PSDB e Ricardo Capelli, do PSB.
9: A expectativa para os primeiros debates. Veja no comentário de Fernando Mitre.
23: Enquanto se aproxima a hora dos primeiros confrontos entre candidatos nos estados, com alguns destaques especiais, como o de São Paulo, vai crescendo também a expectativa para o dia 23. É o dia marcado para o debate presidencial. A força e o sucesso, facilmente previsíveis para esse domingo agora, vão aumentar a motivação para o encontro dos candidatos a presidente. Há notícias de que assessores sugerem a Lula o erro de não vir ao debate, o que poderia provocar outro erro, esse do adversário Flávio, que sem Lula ficaria fora. Ninguém disse não ainda, mas a possibilidade já provoca reações e críticas na sociedade, como fortes editoriais de jornais como A Folha e O Globo. Seria melhor para os dois candidatos

0: interior, em São José dos Campos, para a visita ao Instituto Nacional de Pesquisas Espaciais. Durante o evento, ele criticou os Estados Unidos, em especial o secretário de Estado americano, Marco Rubio.
1: Ele tem um cidadão que não gosta do Brasil, que não gosta da América Latina e que é um bolsonarista, que é o homem secretário de Estado, que é o Marco Rubio. É bem, ele não gosta. Eu disse para o Trump, esse moço não gosta do Brasil. Não gosta, ele é um anti-latino-americano. Ou um latino-americano frustrado, porque ele foi embora de Cuba.
0: Dois eventos simbólicos da campanha de Lula reforçam a importância dada a São Paulo em 2026. A convenção nacional que o lançou à disputa foi na capital paulista. E o início oficial da campanha será na semana que vem, em São Bernardo, berço político do candidato e do PT. Flávio Bolsonaro não teve agenda pública. Passou o dia em São Paulo, fechando os próximos passos da campanha, já praticamente estruturada nos estados. 22 dos 27 palanques nos estados e no Distrito Federal estão fechados. A maior preocupação do candidato do PL ainda é Minas Gerais. O preferido de Flávio é o senador Cleitinho Azevedo, líder isolado em todas as pesquisas ao governo mineiro. O Republicanos negou duas vezes que ele vai entrar na disputa, mas as negociações prosseguem. O prazo para registrar candidaturas termina no próximo dia 15. Em uma transmissão na internet ontem, Flávio frisou que a prioridade também é tentar aumentar a bancada de direita no Congresso.
2: Esse ano você vai escolher dois, ou seja, dois terços do Senado é que está aí disputando a eleição, se vai continuar, se não vai continuar. Portanto, é uma mudança muito importante que vai determinar alguns quóruns específicos. É muito importante você escolha um presidente da República alinhado com os dois senadores que você vai escolher, da mesma forma os deputados e governadores.
0: Ronaldo Caiado deu entrevistas e frisou que, se eleito, pretende anistiar as pessoas condenadas pelos crimes do 8 de janeiro, inclusive o ex-presidente Jair Bolsonaro. A ideia, segundo o candidato do PSD, é pacificar o Brasil. Romeu Zema esteve em Curitiba, no Paraná, para encontros com empresários. O candidato do Novo divulgou seu programa de governo. Entre as propostas estão a redução da maioridade penal para 16 anos, privatização de todas as empresas estatais e a limitação do poder do Supremo Tribunal Federal. Renan Santos, do Missão, também já formalizou a candidatura ao Palácio do Planalto. Hoje ele participou de reuniões internas do partido, que realiza neste sábado um congresso no Paraná.
3: Olha, e a gente viu a novela do Cleitinho sendo citada na reportagem do Caian. Pois é, depois de idas e vindas, o senador Cleitinho Azevedo confirmou a sua candidatura ao governo de Minas Gerais pelo Republicanos. Esse anúncio ele foi feito agora, nas últimas horas, em Divinópolis, depois do presidente nacional da legenda, Marcos Pereira, autorizar a disputa. Cleitinho já tinha anunciado a desistência nesta semana, mas voltou atrás depois de reconhecer equívocos e pedir desculpas ao partido. O vice da chapa será o ex-prefeito de Patos de Minas, Luiz Eduardo Falcão.
4: A semana foi marcada pela definição final das chapas que vão concorrer nas eleições, daqui a dois meses, as chapas presidenciais, em especial a escolha do deputado por Alagoas, Alfredo Gaspar, como vice do Flávio Bolsonaro. A última grande definição. Agora, vale a pena observar o critério que foi utilizado pelos partidos para a escolha das suas candidaturas, da composição das chapas, né? Geraldo Alckmin, uma composição interna no campo de esquerda, que reproduz já a atual composição, com Lula. Aí você tem, dentro do PSD, uma chapa pura, com Gilberto Kassab, né? E Flávio Bolsonaro, escolhendo também um candidato do próprio PL, né, um deputado, aí resolve uma questão em Alagoas, em função da candidatura de Arthur Lira. Vamos lembrar, Alfredo Gaspar era favorito, ou um dos favoritos, a uma vaga no Senado em Alagoas, então resolve uma equação neste campo da direita, centro-direita em Alagoas, mas isso no fundo é uma questão muito pequena. A real questão é que os grandes partidos de centro, centro à direita, e aí inclui PP, aí inclui Republicanos, aí inclui União Brasil, o próprio MDB, por um lado, mas também Cidadania, Podemos, não se definiram. É impressionante que partidos que representam basicamente metade do Congresso Nacional não têm capacidade de

0: tomar uma decisão sobre candidaturas majoritárias para a presidência da República, que é da essência da disputa numa grande democracia. Seja com candidatura própria, e aí tem que se cumprimentar o PSD, o próprio presidente Gilberto Kassab, porque bancou essa posição, fez uma espécie de prévia interna, mas os demais partidos se submeteram à divisão, à polarização, à falta de identidade, inclusive a pressões institucionais para não apoiar nenhuma candidatura, liberarem as bancadas nesta flacidez generalizada do sistema partidário brasileiro. Em grande medida, por pressão do dinheiro, ou seja, da prioridade dada à formação de bancada na Câmara para aumentar ou manter aí o chamado fundão eleitoral. É um problema estrutural do sistema político brasileiro.
1: A seguir, ministro Flávio Dino pede para a Polícia Federal investigar emendas parlamentares depois de auditoria do TCU.
2: Cavalo que foi resgatado no telhado nas enchentes de 2024 no Rio Grande do Sul está à procura de um amor.
1: Os 40 anos da última apresentação de Fred Mercury à frente da banda Queen.
2: Nossa bicampeã olímpica está de volta. Rebeca Andrade recebe a maior nota do ano no salto. Tem isso e muito mais ainda hoje. A volta de Fernandinho Fernandes aqui no Jornal da Noite.
1: Fica por aí.
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2: O ministro Flávio Dino, do Supremo, mandou a Polícia Federal investigar irregularidades na execução de mais de 55 milhões de reais das chamadas emendas PIX. Vamos voltar a Brasília. Natália Pazzi tem mais informações. Natália.
4: A decisão atinge, por exemplo, o deputado Alfredo Gaspar, que é candidato a vice-presidente na chapa com Flávio Bolsonaro, além do presidente da Câmara, Hugo Mota, e do ex-líder do PT no Senado, Rogério Carvalho. A lista ainda inclui mais 6 deputados federais, 2 senadores e outros 4 ex-parlamentares. A decisão tem como base um relatório do Tribunal de Contas da União, que fiscalizou transferências feitas por parlamentares entre 2020 e 2024 e aponta indícios de fraude, a licitação, obras não realizadas, superfaturamento e pagamentos sem nota fiscal. Esse material foi enviado à Polícia Federal. Dino cobra que seja verificada a existência de indícios de crimes. Ele já tinha deixado claro que parlamentares podem ser punidos caso obras e serviços que seriam custeados pelas emendas não sejam devidamente executados. Thaís, Felipe.
1: Obrigada, Nath. Para combater o calorão, Dubai ganhou uma rua com chuva artificial. A via foi batizada de Raining Street, literalmente rua chuvosa. Debaixo de guarda-chuvas, as pessoas aproveitaram o refresco enquanto a temperatura batia os 47 graus. A chuva artificial diminuiu para 27 graus a sensação de calor. Situada no meio do deserto, chover é bem raro em Dubai.
2: Mesmo não tendo praia em Paris, o pessoal deu um jeito de surfar. Os franceses foram para o Rio Sena experimentar o surf elétrico. A prancha com hidrofólio fica acima do nível da água e dá aos participantes a sensação de voar. Mesmo com as preocupações sobre a limpeza do rio, turistas e moradores buscam o Sena neste verão para enfrentar as sucessivas ondas de calor. Quem tá de volta e é surfista dos bons?
1: Ah, é ele, Fernandinho Fernandes.
5: Oi, Thaís, oi, Felipe, tudo bem? Boa noite a todos, obrigado. Cara, já tive meus momentos, mas essa daí pra mim é novidade. Tem um motorzinho ali, cara?
2: É, meu.
5: Uma LSzinha.
1: Encararia?
5: Ah, eu não sei se eu sobreviveria, mas eu encararia. Já hoje em dia, não sei não. Mas é legal, cara. Já tem um lance parecido que se você surfa, mas essa acho que incorporaram um motorzinho, né? Olha aí.
2: Olha, não, tá ali no controle remoto na mão dele.
5: Olha lá, que beleza.
1: Se tá calor, já fica na água. Não precisa ficar em cima ali.
5: Mas, ó, disputaram a Olimpíada aí no Rio. A turma reclamou.
1: O Rio que a gente não sabe se encararia, né?
5: Pois é, é isso aí, os caras encararam.
2: Ô, Fernandinho, tu foi, voltou e a situação tá mais ou menos igual no Brasileirão, hein?
5: Pois é, tem gente na boa, tem gente ruim, o líder é o mesmo, né? Vamos conferir a rodada então, no final de semana, ou pelo menos a rodada do sábado. Vai, sábado. Pô, não tem problema. Grêmio e São Paulo, pois é, a situação aí do Grêmio não tá muito boa não, né, Felipe?
2: Não, tá complicado. O Grêmio e o Inter estão com pontuação de zona de rebaixamento.
5: Pois é, tão bem nas competições que disputam de mata-mata, né? Mas não tão bem no Brasileirão. Aí tem Remo e Atlético Mineiro, Coritiba e Chapecoense, clássico, hein? Botafogo e Fluminense. O Rio de Janeiro pega fogo, Thaís? Com Botafogo e Fluminense?
1: Faça o vovô, né?
2: Ela tá contente. É.
5: Por que vovô?
1: Ah, não sei.
5: Deve ser muito antigo.
2: Porque são muito antigos.
1: Pode ser. Eu não sei.
2: São muito antigos.
5: Pois é. Jogo dos velhos.
1: É. Pode ser também.
2: Agora, quem é garotinho e tá bombando é o João Fonseca, meu irmão.
5: Pois é, comportamento de adulto, olha, né? Venceu mais uma lá no Canadá.
2: Olha ali.
5: Ganhou do Casper Ruud. Da onde é o Casper Ruud?
2: Ele é bruxo, sabe de quem? Do Haaland.
5: Pois é, bom esquecer esse caboclo.
2: Ele adorou isso.
5: Pois é, ganhou de 2-0 e agora vai buscar um lugar, avançou aí para as oitavas, vai ver se avança para as quartas de final. Casper Ruud, ele não foi rude com o João Fonseca, pelo jeito ele foi molezinha, 2-0.
2: Tu viu que foi... Bola num canto, goleiro no outro, né?
5: Ah, o espírito foi pra um lado, o corpo pro outro. O tal do Ruud tá tentando...
1: E que continue assim.
5: E monocromáticos, hein? Olha aí.
1: Vale aí a torcida, hein?
5: Não sai nem na foto, cara.
2: E a cor é a mesma, tu viu? Mas mesmo
1: a roupa, né?
5: Você viu? Tá diferente o tênis, né?
2: Ah, tá.
5: Sofisticado.
2: Estilo. E tu também tá muito estiloso pra tua foto.
5: Ah, cara, pra vocês merecem, né? No Esporte Total vai ter muita coisa. Tem a preparação do Campeonato Brasileiro, nós já vimos jogos do sábado. Tem a Série B, tem o Casper Ruud. Tem muito mais pra você logo, logo, assim que terminar o Jornal da Noite. Muito legal estar de volta e reencontrá-los. E você também aí de casa. Muito obrigado.
2: Fica aí, porque a gente tem uma bela notícia.
1: Olha, uma notícia daquelas, e a gente continua falando de esporte, porque a ginasta Rebeca Andrade conquistou hoje a maior nota do ano no salto. Ela cravou o Yurchenko com dupla pirueta no Campeonato Brasileiro em Brasília e obteve 14.800 pontos. Mesmo com essa nota, ela ficou fora da final do aparelho, porque só saltou uma vez para se poupar para a competição por equipes pelo Flamengo. A regra exige 2 saltos para ir para a decisão. Tudo dentro do esperado. Depois de um período sabático de mais de 1 ano, Rebeca voltou em junho e segue em preparação para o Mundial em outubro. Tudo dentro do esperado e do talento da Rebeca, né?
2: Foi espetacular, né?
1: Ela é fantástica.
2: Olha só como ela desce perfeita ali, ó. Pá, cravou. Nossa Senhora. A seguir, cavalo que foi resgatado no telhado nas enchentes de 2024 no Rio Grande do Sul está à procura de um grande amor.
1: Phil Collins revela luta contra o alcoolismo e quer voltar aos palcos.
2: Os 40 anos da última apresentação de Fred Mercury à frente da banda Queen, em instantes aqui no Jornal da Noite.
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2: 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Do cavalo caramelo, Thaís?
1: Lembra um símbolo, né?
2: É, aquele que virou símbolo da resistência lá no Rio Grande do Sul durante as enchentes em 2024. Então, depois de se recuperar muito bem, ele está pronto para formar uma família. A equipe de veterinários responsável pelos cuidados do caramelo agora busca por uma companheira com características parecidas com as dele. E já tem pretendentes na fila, viu, Thaís? Logo, logo vem uma fêmea por aí. Amor está no ar. Vão formar um belo casal. Hoje, aos 11 anos de idade, Caramelo vive no campus de uma universidade de Canoas é estrela nas redes sociais, adora cubos de açúcar e nas horas vagas se diverte num piquete construído exclusivamente para ele, que a gente espera seja um local onde ele vai receber o seu grande amor.
1: É isso.
2: É, Love's in the Air.
1: Quem sabe, inclusive, com inspiração de músicas dele.
2: Eu adoro ele.
1: Aos 75 anos, o cantor Phil Collins revelou que venceu o alcoolismo e sonha em voltar aos palcos. Ele contou que no fim de 2023, chegou bem perto da morte por causa do consumo abusivo de álcool, da depressão e de outros problemas de saúde. O cantor passou 7 meses internado, os rins e outros órgãos ficaram comprometidos. E a situação foi tão grave que os 5 filhos foram chamados ao hospital para se despedir. Agora, o astro diz que está sóbrio e avalia retomar a carreira.

0: Tomara que saia em turnê e passe pelo Brasil. Já vi e vou ver de novo.
1: Que bom, né? Que boa essa notícia que a gente trouxe. Aliás, um dos shows mais marcantes da história da música completa 40 anos neste domingo.
0: 9 de agosto de 1986, Freddie Mercury se apresentava pela última vez como líder da banda Queen.
2: Antes de cantar para cerca de 120 mil pessoas, Freddie Mercury cantou num pequeno camarim. Foi um aquecimento vocal. Eram os últimos minutos antes da última vez em que subiria ao palco com o Queen. Mas naquele 9 de agosto de 1986, o concerto em Nebworth não havia sido anunciado como despedida. Era, na verdade, um show extra, depois que a procura pelas duas apresentações da banda no estádio de Wembley, em Londres, superou as expectativas. Para os fãs, aquele sábado representava apenas o fechamento de uma turnê triunfal. Em 1986, as câmeras mostraram o show inteiro nos telões do evento, mas o sinal não foi gravado. 40 anos depois, não existe uma filmagem completa da última apresentação de Freddie Mercury com a banda Queen. O guitarrista Brian May chamou a falha de um dos maiores erros da história da banda. Restaram apenas fragmentos filmados por equipes que produziam documentários. 5 anos antes, no Brasil, as câmeras da Band preservaram justamente o que Nebworth deixou escapar. A ligação entre Freddie Mercury e uma multidão do início ao fim. O Queen fez duas apresentações no estádio do Morumbi, em São Paulo, nos dias 20 e 21 de março de 1981. Juntas reuniram mais de 250 mil pessoas. Tudo mostrado ao vivo pela Band.
3: Imagens diretas, exclusivas da Rede Bandeirantes.
2: E antes do primeiro show, o jornalista Hilton Gomes fez uma entrevista exclusiva com os astros. E logo de cara, Freddie Mercury, nascido na Tanzânia, deu uma pitada do humor britânico.
4: Fred, how do you feel playing and singing before 200,000 people?
5: I haven't done it yet.
4: Bem, ele disse que ainda não fez.
2: Em Nebworth, a última música tocada ao vivo foi We Are the Champions. Não houve discurso de despedida. Freddie Mercury seguiu gravando com o Queen nos anos seguintes, mas nunca mais voltou aos palcos, devido a complicações causadas pela AIDS. Fred revelou que estava doente apenas em 23 de novembro de 1991 e morreu no dia seguinte. Por isso, alguns segundos de um aquecimento nos bastidores têm hoje o valor de um documento histórico.
1: O Jornal da Noite termina aqui. 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
0: Um excelente final de semana. Não esqueça, domingo, 8 da noite, debate para o governo dos estados, aqui na tela da Band.
1: Eu te espero às 7h30 com o Esquenta do Debate. Até mais. Tchau, tchau.

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0: pobre de nós, povo brasileiro, que não temos mais a capacidade de nos indignarmos. São escândalos atrás de escândalos, uma manchete acaba seguindo a outra e assim diariamente a imprensa registra na história do país esses escândalos que se sucedem. Vejam só, vamos falar do escândalo dos 129 milhões de reais do contrato da mulher do ministro Alexandre de Moraes com o Banco Master? Parece que esqueceram disso. Ninguém mais toca no assunto. Ninguém mais fala sobre isso. Essa semana mesmo aconteceu um outro escândalo. E ele ficou ali nas páginas dos jornais, aqui até mesmo no nosso noticiário, um dia só. A gente precisa relembrá-los todos os dias. Eu me refiro ao encontro do presidente Lula com o presidente do Senado Federal, Davi Alcolumbre, mediado por um ministro do Supremo, de novo, Alexandre de Moraes. Aliás, estava lá também nesse encontro o ministro Cristiano Zanin. Isso é um escândalo. Ambos têm foro privilegiado e podem a qualquer momento ou eventualmente serem julgados por esses ministros que estão fazendo intermediação política. Por que que a gente não tem mais essa capacidade de nos indignarmos com situações como essa? E vejam que passou um tempo, passaram-se alguns dias e a gente já está sucedendo outros escândalos que deveriam também merecer nossa atenção e não deveríamos esquecer. Por exemplo, as relações espúrias, e é óbvio que agora eu me refiro a algo que precisa de muita investigação, não dá para afirmar nada, mas as relações supostamente espúrias do filho do presidente com o lobista que acabou desviando o dinheiro do INSS, prejudicando tantos e tantos aposentados, ou então do indicado à vice-presidência da República como candidato na chapa encabeçada por Flávio Bolsonaro, que é acusado, ou investigado, pelo menos, por estupro de menor de idade. Nós temos que nos indignar com essas situações. Nós não podemos deixar passar. Nós temos que ficar atentos e retomarmos a capacidade de reclamarmos, de gritarmos e de, como povo, entendermos que não dá para deixar passar situações como essa.
1: Ô Sabino, estamos anestesiados? Qual é a responsabilidade de nós jornalistas, imprensa também? Porque a gente sempre traz a notícia e aí é atropelado por um outro fato e traz e vai trazendo. A gente cumpre ali a nossa função, né, que é de informar a população, mas há algo de responsabilidade nossa que deveríamos fazer mais para tirar as pessoas desse anestesiamento, dessa, parece, essa hipnose que vem o próximo. Ah, mas o fulano é corrupto, ah, mas o outro também, ah, mas ele é acusado de estupro, ah, não, mas ele é acusado de roubo. Como sai disso?
0: Eu acho que nós estamos cansados, né, Verusca? Essa é a verdade. E a gente não consegue mais entender por que que um escândalo sucede o outro. Nós estamos cansados como povo. E olha que a gente está numa época de campanha eleitoral. É verdade que os escândalos surgem ainda mais fortes, ainda em maior número nessa época. E por isso duram tão pouco. Aqui na Band News TV, a gente faz comentários como esse exatamente para chamar a atenção da população. E olha, não vai aqui uma crítica a um escândalo de um lado, do outro. Eu citei aqui escândalos que envolvem ambos os candidatos e que a gente nem dá mais bola, né?
2: Sabino, ouvindo você falar do nosso papel, né? Mas eu penso aqui também num outro papel que eu nunca vi tanto trabalhando. São gestores de crise. Virou uma coisa muito comum, né? Você vê essas pessoas, tanto da política quanto, né, envolvidos em grandes empresas, em grandes escândalos, os gestores de crise, os marqueteiros, eles estão sendo acionados e agindo com uma velocidade. E aí você pega um fato e eles conseguem transformar aquela notícia ou minimizar aquela notícia e isso acaba sendo engolido de uma forma geral. Ah, não, essa versão foi dada, passa por cima e vamos para outra. Você também percebe isso, que nunca antes a gente teve tanto essa atuação para tentar minimizar, para colocar panos quentes?
0: Você já viu um personagem do Porchat, do Fábio Porchat, do Porta dos Fundos, que é o gerenciador de crise. Olha, ficou tão comum, ficou tão banal essa função de gerenciador de crise, qualquer um acha que pode gerenciar a crise, que virou até humor no Brasil. É. O fato é que isso vale muito dinheiro. E vale muito dinheiro porque cada vez mais se precisa de gerenciamento de crise. Tem até curso para isso agora, de gerenciamento de crise. Então, infelizmente, a gente está à mercê dessas situações. Agora, repito, nós jornalistas sérios como todos nós somos, temos a obrigação de reprisar, de voltar ao assunto, de relembrar, não deixar esses escândalos morrerem. Porque se depender, infelizmente, hoje, do nosso poder judiciário, se depender do nosso poder legislativo e também do executivo, essas coisas são encobertas e a gente perde o fio da meada da história e perde a oportunidade de melhorar o país.
1: Agora, Sabino, desses casos recentes que você trouxe os mais recentes, se a gente fosse trazer os mais escandalosos aí, seria uma lista imensa. Assim, dessa lista que você trouxe agora dos mais recentes, o que mais me escandaliza, porque a questão do Lulinha e do Alfredo Gaspar, eles já estão sendo investigados pela polícia e a gente torce para que possam fazer a melhor investigação e a gente chegue a algo sobre isso. Mas essa história do presidente da República se reunir com o presidente do Congresso, ele não é só presidente do Senado, ele é presidente do Congresso, intermediado pelo Alexandre de Moraes, com a presença do Cristiano Zanin, se não é antiético, no mínimo, não é ilegal, mas no mínimo é imoral.
0: Olha, não é ilegal mesmo, você tem razão, não é ilegal. Ou é, depende da interpretação, sempre as interpretações. Porque veja bem, é o que eu disse, são dois políticos que têm cargos com foro privilegiado. Mais cedo ou mais tarde, pode acontecer de um ser denunciado. E quem vai julgar são esses amigos que estão promovendo reuniões de cunho político. É óbvio que a gente tem que se indignar. É óbvio que isso tem que estar nas manchetes dos jornais por dias e dias. E eles assumiram, não é que foi uma descoberta da imprensa, eles assumiram isso publicamente. No que diz respeito às duas investigações, né, a investigação do Lulinha, a investigação sobre o Alfredo Gaspar, já tem escândalo em cima de escândalo, né? Já tem discordância entre o Supremo Tribunal Federal, na figura do ministro André Marques, com a Polícia Federal, que está sendo intermediada pela Advocacia Geral da União. Já tem aí, em cima dessa investigação, uma outra investigação necessária é se a Polícia Federal está fazendo corretamente o serviço dela, se o ministro André Mendonça está exagerando, e a gente fica sempre assim nessa roda viva. Né?
2: E Andreasa, já temos data para o debate presidencial, dia 23 de agosto, mas vamos por partes. Qual que é a expectativa aí no Rio de Janeiro? Eu sei que você vai participar do debate também.
3: Tô nessa, domingo, debate no Rio de Janeiro, animado, né? Eu adoro o debate, aliás, também estarei aí presencialmente com vocês no dia 23, dia do debate presidencial. Aqui no Rio são 5 candidatos, 5 concorrentes, Eduardo Paes, que é aquele que lidera as pesquisas, ex-prefeito do Rio, Douglas Ruas, presidente da Assembleia Legislativa do Rio, que é representante do grupo que estava no poder, o grupo do ex-governador Cláudio Castro, o grupo bolsonarista, o grupo do PL. Nas pesquisas o colocavam em segundo lugar, ainda o colocam, embora surja crescendo muito, tem um recall muito forte. O ex-governador Antônio Garotinho, do Republicanos, é o desafiante de Douglas Ruas, a quem será o adversário projetado de Eduardo Paes no segundo turno, embora haja possibilidade de essa eleição terminar no primeiro turno. Garotinho é um grande debatedor, um político experiente, franco atirador, então uma participação para quem gosta de debate pode ser interessante, provocador. Tem também André Marinho, do Partido Novo, comunicador, um bom orador, jovem, vamos ver como vai se colocar nesse debate. E representante da esquerda tradicional, o único, né? O William Siri, do PSOL. São 5 debatedores no Rio de Janeiro, no debate aqui da Band. Estou animadíssimo, Paty.
4: Aqui em São Paulo, Andreas, a gente tem uma expectativa de uma repetição de um debate que já tivemos, né, em eleições passadas entre o governador Tarcísio de Freitas, atual, né, que tenta a sua reeleição, e Fernando Haddad, do PT, em tempos passados, que protagonizaram debates de altíssimo nível, debatendo propostas. Eles não têm muito aquele perfil, né, midiático, de xingamentos, de ofensas. Se repetirem o modelo, teremos um debate também altamente produtivo, porque o que importa, né, são as propostas, entender o que, que esses candidatos vão propor para o eleitor que está do outro lado da tela. Alguns temas importantes aqui em São Paulo, viu, Andreasa? A gente vem de uma semana com greve na CPTM, nos trens. Esse assunto dos transportes provavelmente será muito debatido, principalmente quando se fala em planos de privatização, que é um assunto que divide aí os dois lados. A questão da educação básica também. Nessa semana tivemos dados importantes sobre o desempenho de São Paulo, né, no IDEB, no Instituto, no último relatório que traz o desempenho da educação no país, a educação pública, e São Paulo, de certa forma, poderia ter um desempenho melhor. Isso vai ser bastante debatido e, claro, né, que a principal preocupação, e aí eu digo não só do eleitor aqui de São Paulo, mas de todo o Brasil, que é a segurança pública. Tarcísio de Freitas tem o governo, né, tem o telhado de vidro, dados que poderão ser usados contra ele, mas enfim, ele já está bem, me parece, até diante das últimas aparições públicas de Tarcísio de Freitas, que ele está muito bem assessorado para esse embate, viu, Andreasa?
3: Ô, Paty, eu tenho a impressão, eu tenho a viva memória do debate de 2022 a que você se referiu, e debates, mas especialmente do segundo turno, que foi somente entre os dois, e agora, curiosamente, esse cenário se repete no primeiro turno, debate de altíssimo nível, um debate padrão. O próprio Fernando Mitre, no livro dele sobre debate, se refere a esse, se não como o melhor debate que já presenciou, um dos melhores, em termos de nível, de caráter propositivo. Mas eu tenho uma leitura divergente sobre a possibilidade de esse debate de alto nível se repetir agora em 2026. E com isso eu não estou dizendo que acredito que será um debate de baixo nível. Quero dizer que imagino que será um debate mais duro, mais agressivo, com um grau maior de acusações. Primeiro, em função da condição competitiva muito desnivelada. Haddad aparece nas pesquisas muito atrás de Tarcísio de Freitas, e uma compreensão natural de que o espaço de debate é uma chance, ainda mais no horário nobre, 8 horas da noite de domingo, uma chance de ir para cima do seu adversário e expor as suas fragilidades. E aí desdobra outra razão para que o debate seja mais duro. Tarcísio de Freitas é a vidraça, ele é o governador. E em 22 ele não era. Ele era candidato a governador, assim como Fernando Haddad, o candidato à reeleição, ficara no caminho. Então, agora você tem o governador, aquele que está há 4 anos no poder, que tem realizações a apresentar e fragilidades a serem exploradas, debatendo contra o mesmo adversário de 2022 derrotado, com a experiência de 4 anos depois. Então, eu tenho a impressão que o debate de São Paulo, e isso não significa que, que será um debate de baixo nível, que não será um debate propositivo, mas tenho a impressão que o debate em São Paulo esse ano vai ser mais duro por essas circunstâncias, pela necessidade do Haddad e pelo fato de que há o governador, o incumbente, sentado na cadeira. Então, o Haddad vai para cima dos números de Tarcísio de Freitas, então podem apostar que vai ser quente.

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0: Ministro Flávio Dino manda a Polícia Federal investigar uso de emendas PIX.
1: Senado dos Estados Unidos aprova Daniel Pérez para chefiar a embaixada no Brasil.
0: Cleitinho Azevedo reverte decisão e anuncia candidatura ao governo de Minas Gerais.
1: Tribunal Superior Eleitoral cria conselho para monitorar desinformação e inteligência artificial em eleições.
0: A situação fiscal do Brasil e os riscos de medidas de apelo eleitoral entram no centro do debate econômico para o pleito deste ano. Aliás, a gente já deveria estar discutindo isso há um bom tempo.
1: A gente deveria ter normalizado essa situação, que todos eles deveriam, né, cumprir essas questões, mas infelizmente não cumprem. Analistas e economistas alertam para o impacto das contas públicas no crescimento do Brasil. Não, e também na inflação, Verusca.
0: É, exatamente. O desequilíbrio entre o que o governo arrecada e também o que o governo gasta. Vamos começar, portanto, conversando com o Fernando Schiller. Seja muito bem-vindo, Schiller. Gostaria que você trouxesse aí um panorama, a gente já deu um resumo aqui, eu e o Felipe, sobre o que mais preocupa o eleitor brasileiro, deveria pelo menos estar preocupando o eleitor brasileiro, e os candidatos já deveriam estar falando sobre isso, mas queria que você trouxesse aí uma leitura do que a gente tem hoje de economia quanto a gastos e a arrecadação desse governo. Boa noite.
2: Bom, tudo bem Felipe, Verusca, Pedro Fernando Neri, meu colega lá no Estadão, até vou dizer, uma coluna, viu, Felipe, então lida ou mais que a minha, então vamos lá. Na economia, que é um assunto sempre árido.
1: Eu leio os dois, comigo é empate técnico vocês dois, então vamos lá, bola para frente.
2: Mas vamos lá, vou fazer um elogio aqui ao Pedro, porque o Pedro tem uma característica interessante, ele escreve sobre economia, mas de um jeito que todo mundo entende, quer dizer, ele lida com, às vezes, com humor, traz literatura, traz temas mais variados do cotidiano, sim, então é muito interessante. Nem todos os economistas sabem fazer isso, tá? O economista às vezes escreve, a gente não entende o que ele diz, e o Pedro tem essa característica. Mas por que eu até sugeri esse tema aqui da economia? Porque eu acho que, primeiro, assim, está faltando na campanha eleitoral tratar um pouco mais de economia. A gente está falando muito, né, do Flávio de um lado, do Vorkar, do Lulinha, do INSS, das tarifas do Trump, que em parte é a economia, mas daí dentro de uma discussão quem é culpado, quem não é. Isso tudo faz parte um pouco do estresse eleitoral, da epiderme, das campanhas, etc. Mas tem temas estruturais do Brasil, que são temas às vezes mais complicados, às vezes não tão sexys assim, né, para discutir, que não dão tanta mobilização de rede social, mas que afetam realmente a vida das pessoas. Semana passada saiu um dado, eu queria aqui já colocar o Pedro na conversa, mas só para posicionar e ver a visão dele, provocar um pouquinho o Pedro nesse tema, saiu um dado do Banco Central, que a dívida pública brasileira bateu 81,9% do PIB, né, no final do governo passado, para 71,7%. Então tem uma dimensão apenas da evolução desse número, mais de 10 pontos aí da dívida pública brasileira em 3 anos e meio. Não é? Nós temos um arcabouço fiscal, então vamos lá, nós acabamos criando uma situação, aqui é a minha interpretação, Pedro, queria ouvir como é que tu vês isso, quer dizer, a interpretação é que de fato houve uma expansão do gasto público, não é? Para além do que o próprio arcabouço fiscal permitia ou programava ou estabelecia como limite, que era o crescimento real ali de 2,5%, ou seja, a inflação mais 2,5%, nós criamos uma espécie de, nós recorremos a uma especialidade brasileira, que não é só desse governo, que me parece que é a contabilidade criativa, que é a tira da regra, tira do primário, etc. Né? Isso vai, evidentemente, repercutindo na dívida pública. Mas essa semana saiu um outro dado que também chamou a atenção, que é o endividamento das famílias batendo 82%. Não é? Então, a gente começa a ver dois Brasis. Tem um Brasil que quem tem dinheiro empresta para o governo, porque tem que rolar a dívida pública, então INPC mais 8 alguma coisa por cento, que é uma remuneração impressionante, na minha visão, uma remuneração impressionante, mas para quem tem dinheiro, então o governo precisa ir ao mercado para rolar a dívida, e quem não tem está endividado. Quem não tem, né, sofre com a inflação, o juro na economia real, digamos assim, no supermercado, toma dívida, E aí nós temos esses dois Brasis que incomodam a gente, né? No fundo incomoda. Mas eu acho que esse é um grande tema, como é que lida com isso no Brasil de hoje. Então, eu queria ver se o Pedro concorda com esse diagnóstico, se ele vê dessa maneira, quais são as suas impressões.
3: Noite, eu concordo, Chile. Eu queria dar boa noite a todos que estão nos vendo e ouvindo, cumprimentar a Verusca, Felipe, você, agradecer as palavras gentis. E eu acho que a gente está caminhando por um aspecto importante nessa discussão no programa hoje, que é que Schiller colocou muito bem, que é a questão dos juros, né? Verusca estava falando um pouco mais cedo que o governo, reiteradamente, já há muitos anos, né, tem dificuldade de gastar menos do que arrecada. E acho que a gente precisa estabelecer bem por que que isso é um problema. O principal problema aqui não é tanto uma questão de economizar ou algum tipo de moralismo em relação a finanças, não. É exatamente o que o Schiller colocou. Isso bate nos juros. Se a gente tem um governo que vai se endividando muito, vai usando muito espaço da economia, da sociedade para captar recursos, esses recursos vão ficando escassos, eles vão sumindo e o preço desse dinheiro aumenta. Então a gente tem juros mais altos. Então, quando alguém vai pegar um financiamento no banco para comprar um apartamento ou vai, enfim, pegar um empréstimo de qualquer tipo, sei lá, para o cartão de crédito, ou quando uma empresa quer expandir as suas instalações e contratar mais pessoas e precisa ir no banco pegar crédito, ou um pequeno empreendedor quer tirar uma ideia do papel e quer pegar, fazer uma dívida para, enfim, fazer o seu negócio alavancar, ele vai estar competindo com o governo. É muito difícil competir com o governo, como o Schiller colocou muito bem. O governo tem condição de pagar juros bem generosos por muito tempo, até porque, enfim, ele pode criar impostos, ele pode, no pior dos casos, emitir moeda. Então é muito difícil para todos nós competirmos com o governo por dinheiro, por crédito, por dinheiro emprestado, e por isso o preço do dinheiro vai ficando caro, né? Oferta e demanda, os juros ficam altos. E juro alto, a gente sabe, é um problema para o crescimento econômico, para a geração de emprego, para a sustentabilidade das empresas. E essa questão que está sendo colocada para muita gente, né? Até onde vai parar esse endividamento das famílias, onde vai parar a dívida das empresas. A gente tem alguma quebradeira contratada aí no futuro. Existe um reconhecimento do próprio governo, por exemplo, do ministro Dário Durig e do ministro Bruno Moretti, em relação a uma certa necessidade de ajuste fiscal no ano que vem. E a questão que se coloca não é necessariamente arrecada mais, ou se é preciso reduzir despesas, mas como que a gente faz para esses juros entrarem numa trajetória ou num nível, para esses juros ficarem num nível mais baixo. Isso depende da dívida pública ficar numa trajetória mais sustentável. Então, mais do que o nível da dívida, como o Schiller colocou, a velocidade impressionante, acho que ela cresceu nos últimos anos, né? Acho que cresceria independentemente do governo, um pouco mais, um pouco menos, por conta daquela ressaca ali que a gente teve da pandemia, com criação de benefícios. Mas, de fato, a dívida pública está aí passando de 80% do PIB, cresceu 10 pontos percentuais em relação ao produto interno bruto nos últimos anos. E há algum tempo, se a gente fosse olhar 15 anos atrás, havia um debate grande no mundo se haveria um certo número mágico para a dívida PIB, em que a partir de um certo limiar a situação fugiria do controle, a gente teria uma grande crise, quebradeira, dificuldade do governo de rolar a sua dívida, e havia esse número mágico de 90% do PIB, que ficou um pouco desmentido, mas era um número cabalístico. E é interessante a gente ver que a gente vai se aproximando desse número, né? A gente passou de 80% do PIB, passou alguns anos de 70% do PIB. E só para dar um pouco da dimensão da severidade que existe aí. Então, a gente tem que fazer alguma coisa. Acho que existe algum consenso sobre isso na profissão, economistas de esquerda, economistas de direita. É um debate super difícil de pautar para ano eleitoral, mas alguma coisa vai ser feita no ano que vem para evitar essa situação de recessão até no limite a partir de 2027.
1: Esse é o ponto que eu ia te questionar, esse final aí, já pegou ele. É ano eleitoral. Nós não vemos os candidatos debatendo isso. Esse assunto é tão desgastante ou eles não estão nem aí mesmo? É ruim para quem tratar o assunto e para cobrar do adversário, Pedro? Depois eu gostaria de ouvir o Schiller na questão política. Mas na questão econômica é tão ruim assim debater uma situação de como a pessoa vai projetar um Brasil melhor com diminuição desses números todos, com diminuição desse déficit fiscal?
3: Eu acho que sempre foi difícil, né? Porque você, enfim, abrir um flanco para ser atacado por adversários, com as novas formas que a gente tem de fazer campanha, baseada em redes sociais, você, enfim, abre muito espaço para gerar engajamento e alarmismo. Vamos lembrar que na última eleição, entre o presidente Lula e o ex-presidente Bolsonaro, enfim, que havia um ministro mais fiscalista, talvez, ali, a depender do ponto de vista de quem está nos vendo e ouvindo, que era o ministro Paulo Guedes, ainda assim havia muitas promessas feitas pelo ex-presidente Bolsonaro, inclusive de um Bolsa Família tão generoso ou mais generoso que o do presidente Lula, um salário mínimo ainda maior, enfim. Então havia quase como se fosse um leilão pelo eleitor ali, em termos de benefícios que seriam dados. Eu não vejo isso acontecendo nessa campanha. Eu acho que a gente está sendo um pouco mais populista em outros aspectos, por exemplo, na questão da escala 6x1, que é um assunto de legislação trabalhista, um assunto regulatório, mas ao mesmo tempo a gente também não está vendo a campanha indo para outro lado, de discutir grandes problemas nacionais e soluções. Eu acho que isso tem muito a ver, acho que Schiller pode falar muito melhor do que eu, com redes sociais e a forma com que a gente faz política hoje, né? Então, o engajamento que retém a atenção do eleitor na competição que tem com tantas coisas nos nossos feeds, nos algoritmos dos nossos celulares, torna muito difícil falar de um assunto como esse. Então faz muito mais sentido para os candidatos investirem, não sei, numa dancinha, num jingle legal ou em alguma outra pauta que faça menos sentido para o país, mas que cause mais medo ou mais entusiasmo. Então eu acho difícil a gente voltar a discutir grandes temas nesse ano de 2026, para o bem ou para o mal. E eu digo para o bem porque também, se a gente discutisse, a gente corria o risco de ter promessas mirabolantes sendo feitas, alguém dizendo não vou fazer de forma alguma ajuste fiscal, não vou mexer na Previdência, não vou mexer no salário mínimo. E eu, como economista, até fico um pouco pensando que bom que a gente não está falando dessas coisas, porque eu acho que se a gente fosse tocar num debate, numa campanha mais acirrada, talvez corresse o risco de contar bastante necessária no ano que vem.
1: Assunto ruim para tratar politicamente, Schiller?
2: A Band, por exemplo, né? Nós vimos semana passada, nós tivemos o lançamento da campanha do Lula, ele basicamente não tocou nesse tema, né? Não teve tema econômico, ele prometeu um programa para os idosos, prometeu tratar de educação, prometeu comprar equipamentos bélicos, né? Dizendo que o Brasil precisa reforçar a área de defesa, enfim, não é? Mas falou em minerais críticos, enfim, então só vamos dizer assim, os temas mais softs no fundo, né? Quem é que vai ser contra um programa para educação? Quem é que vai ser contra um programa para o idoso? Quem é que vai ser contra você reforçar as Forças Armadas para a defesa? Hoje o mundo inteiro tem essa tendência. Ou tratar de minerais críticos, também ninguém sabe exatamente qual é a melhor equação para tratar desse tema. Então, mas vamos lá, o Lula, você não vê o Lula dizendo, olha, a dívida pública cresceu 10 pontos no meu governo, nós estamos com um desajuste fiscal crônico, nós estamos com um parafiscal elevado, nós estamos pagando um juro muito alto. Bom, não tem essa discussão, né? A impressão que eu tenho é, quer dizer, que há um... O Ministério da Fazenda, um reconhecimento de que há um problema fiscal, mas é um leve reconhecimento. Acho que o diagnóstico de que nós estamos diante de um problema fiscal grave, sério, enfim, o diagnóstico, por exemplo, tem o Armínio Fraga recentemente numa entrevista, ou que recentemente eu vi ontem essa lá no Estadão, lá o Alexandre Schwarzman, na Paula Vescovi, que são economistas brasileiros que conhecem muito o setor público e dizem, olha, a situação é grave, precisa de medidas urgentes. A Ana Paula Vescovi deu um dado que me chamou a atenção. Quer dizer, você tem uma receita crescendo em torno de 5, a despesa em torno de 10, né? Então está crescendo o dobro. Então você está acumulando déficit vermelho que vai para a dívida pública. Então eu acho que esse diagnóstico não é um diagnóstico consensual nas forças políticas do Brasil, né? Então, entre governo e oposição. Do outro lado, a gente entrevistou aqui o Flávio Bolsonaro no Canal Livre, foi uma longa entrevista. A minha impressão é que ele foi muito cuidadoso, precavido nesse tema. Então, ele reconhece que tem um problema fiscal, até porque está no governo, ele é oposição. Estava lá junto a Daniela Marques, que trabalhou 10 anos com Paulo Guedes, que comandou o Ministério da Economia, num governo de maior austeridade, né, um perfil mais liberal para o mercado. Então, há que se supor que em ela comandando a área econômica, nós vamos ter a dama de ferro na economia com um viés mais liberal, esse tema da austeridade vai voltar à pauta, então nós vamos ter uma regra fiscal eventualmente mais dura, a gente vai voltar a discutir privatizações, eventualmente reformas que cortem gasto público, não é? Mas vamos reconhecer que o Flávio não quis especificar nada muito objetivamente. Então, a gente até perguntou, vai ter reforma da Previdência? Vai ser pela área administrativa? O que, que vai cortar? Ele não entrou no detalhe de nada. Mesmo na área de privatizações, eu pergunto qual é a empresa, vamos analisar caso a caso. Então, eu diria assim, por quê? Há um reconhecimento, seguramente das equipes de marketing, de que esse assunto é um assunto desgastante e que ao dizer, ao nominar uma empresa ou dizer que fará uma reforma administrativa, ou que vai mexer, sei lá, né, nos supersalários, ou em qualquer tema desse, obviamente as corporações reagem, aí cria desgaste, e não é o caso, e não são temas necessariamente populares. Né? Então essa é a minha impressão, e isso é um problema da campanha eleitoral no Brasil. Porque se as pesquisas mostram que a sociedade até gosta, eu acho que imagino que goste de um Estado equilibrado com capacidade de investimento, com juro baixo. Só que isso tem um preço a pagar. O preço é enfrentar reformas muitas vezes difíceis, que foram enfrentadas no passado. Não fizemos a reforma da Previdência, fizemos o marco do saneamento, fizemos aí a autonomia do Banco Central, fizemos a regra do teto na época do Meirelles como ministro, enfim. Mas eu queria aqui provocar o Pedro num ponto, né, que me chama muita atenção, um dos pontos que chama atenção. Aliás, vou direto a uma pergunta que eu queria há tempo já fazer para o... Eu fiz uma referência até num artigo meu no Estadão, num estudo que o Pedro desenvolveu recentemente, fazendo uma projeção de que se a gente ficar meio como diz o hino brasileiro, deitado em berço esplêndido, assim, esperando o mundo ficar legal com a gente, não fizer reformas, vê se eu entendi, viu, Pedro? Se a gente não fizer reforma, não encarar reformas difíceis, a gente pode chegar a uma carga tributária de 42,8%. Em 2050, que é daqui a 24 anos. Às vezes a gente acha, não, 2050 é muito longe, não. 2050 é daqui a pouco mais de 20 anos. Para um planejamento de país, é um período relativamente curto. Né? Por que chegar... E é assustador você imaginar isso, né? Quer dizer, 33%, 34% de carga tributária já é proibitivo, já é a maior carga da América Latina. Nós vamos para uma acima de 40%, né? E eu vi esse estudo do Pedro como um alerta. Né? Eu queria, assim, o Pedro, como é que ele chegou nessa conclusão? Qual é o significado que isso tem? E quais são as medidas que ele nos chama, né, nos convoca a realmente discutir?
3: Legal, Chile. Acho que quando participei da elaboração desse material, talvez eu não tivesse achado que 2050 está tão perto, mas você está falando aqui, acho que estou um pouco de ressaca da Copa do Mundo, de 2026 para 2050, falta 24 anos, que é o tempo que passou desde o Penta, né? Então, assim, o tempo voa, né? Então, do Penta para cá, 2002, a gente passou, 24 anos é mais ou menos o que falta para 2050, o tempo passa muito rápido. E, de fato, essa é uma projeção até um pouco, não necessariamente pessimista, né? O que eu fiz ali foi olhar como que a carga tributária evoluiu nos últimos anos, ou evolui em países desenvolvidos, que são países, por exemplo, os países da OCDE, a Organização para a Cooperação e Desenvolvimento Econômico, que são países que têm um estado de bem-estar social instituído mais ou menos parecido com o Brasil, porque o sistema que o Brasil tem para a previdência, para a saúde pública, não é tão comum em países emergentes. E, de fato, a partir do momento que um país vai envelhecendo, a carga tributária dele tende a aumentar, porque ele tem que... cuidar da saúde pública, tem que cuidar dos idosos, tem que cuidar das aposentadorias, das pensões, e normalmente essa relação ela é maior do que um, quer dizer, a cada um ponto percentual que a população, que a proporção de idosos aumenta na população do país, a carga tributária sobe mais do que um ponto percentual. Então, nesse sentido, como o Brasil vai passar por um processo muito acentuado de envelhecimento da população, porque a gente tem menos nascimentos e, graças a Deus, a gente tem expectativa de vida maior entre os adultos, a gente teria um aumento de carga tributária contratado, já que a gente está partindo, como o Chile falou, de um ponto relativamente alto de 34% de carga tributária. O Brasil é um país que gasta bastante para um país, eu não diria nem para um país emergente, mas para um país que está no nível de envelhecimento que ele está ainda. A gente vai envelhecer muito e a gente vai tratar muito desse tema, talvez um outro espectador ou ouvinte esteja pensando, pô, de novo Previdência, esses caras ainda estão falando disso, mas essa é uma conversa que a gente vai ter por muito tempo, e eu acho que a gente teria mesmo se a gente não tivesse deitado em berço esplêndido. Esse é um debate que a gente vê voltando mesmo nos países que fizeram reforma, França, Alemanha mais recentemente, enfim. Então eu acho que ajustes nessa questão vão ser importantes. A gente tem uma parte da reforma da Previdência que a gente não tratou adequadamente, uma parte mais sensível ligada ali a benefícios de menor valor, que são os benefícios do salário mínimo. A gente tem acompanhado retrocessos frequentemente liderados pelo Poder Judiciário, que desfez ou alterou significativamente pontos da reforma. O mais emblemático, que a gente acha que não tratou ainda adequadamente, essa revisão que o Supremo Tribunal Federal, o STF, fez em relação a supersalários dos juízes, procuradores e de outros agentes públicos, instaurando ali um bônus, inclusive, para aposentados. E isso foi a gente voltou algo como 23 anos em reformas da Previdência, ou 25 anos, que agora a gente permite que juízes e desembargadores ganhem mais do que 100% da sua última remuneração, 130%, 150%. E onde isso vai parar, a gente ainda não sabe muito bem, e é muito difícil a gente falar. E acho que isso é uma questão política importante. É muito difícil a gente falar em ajuste fiscal, em reforma da Previdência, se a gente vai ter desembargadores ou procuradores ganhando R$60 mil por mês sem ter contribuído para isso. Como é que eu vou falar que é importante a gente revisar a aposentadoria rural, o benefício de prestação continuada, se ao fim e ao cabo cada beneficiário está ganhando só um salário mínimo? Ainda que o peso da massa de pessoas seja muito elevado, fica difícil. Então, eu acho que um ponto delicado aí, embora a gente esteja falando de campanha eleitoral, é que esse assunto, como vários assuntos da sociedade brasileira, aparece muito no judiciário e, sem dúvida, essa decisão, por exemplo, recente do STF vai ter que ser revista em algum momento. Então, sim, o Brasil caminha não só para ter uma carga tributária alta, mas o que eu estava colocando naquele relatório é que eu estimo, e eu ainda acho que isso é mais provável do que improvável, o Brasil caminha para ter a maior carga tributária do mundo em alguns anos, porque a gente já parte do patamar relativamente alto e a gente não tem uma perspectiva de crescimento econômico acelerado nos próximos anos, já que carga tributária é proporção de impostos em relação ao PIB. Então, mais do que 40%, 42%, qual vai ser exatamente o valor, eu acho que é importante a gente perceber que lá para 2045, 2050, o Brasil vai ser um dos países com maior carga tributária do planeta.
0: Ô Pedro, queria aproveitar que você está falando. Um tempo atrás, agora nessa campanha, integrantes da campanha do Flávio Bolsonaro chegaram a dizer algo como a campanha poderia propor orçamento base zero como programa de governo. A Daniela Marques conversou com alguns jornalistas e negou que isso seja um programa de governo do Flávio, até porque precisaria de muitas mudanças no Congresso. Precisaria mudar, inclusive, essa despesa obrigatória em alguns setores, como saúde e educação. Você precisaria fazer muitas PECs aí, muitas mudanças. Mas todas as vezes esse assunto volta, né? Como é que a gente trata o orçamento público, orçamento de um ano para o outro, os governos ficam engessados? Eu queria que você explicasse um pouco para a gente qual a diferença entre o orçamento base zero e o orçamento tradicional que a gente tem hoje, e se isso é uma vantagem discutir o orçamento base zero, que seria essa mudança.
3: Legal, eu acho que o orçamento base zero é uma aspiração, mas realmente, como a Daniela Marques colocou, é muito difícil a gente fazer isso em qualquer país, mas com a estrutura demográfica que o Brasil já tem hoje e diante da nossa Constituição. Então vamos entender a diferença. O Brasil é um país que tem boa parte do seu orçamento formado por despesas obrigatórias, quer dizer, despesas que não podem ser cortadas a bel prazer do governante. Então salários dos servidores públicos, benefícios do INSS, o governo não pode chegar e falar, olha, hoje eu não vou pagar a tua aposentadoria, ou eu vou descontar aqui 5% porque eu estou afim. Ele não pode fazer isso, são direitos que estão protegidos.

0: isso é muito maior. Vira e mexe, a gente precisa fazer pente fino no INSS. Às vezes uma pessoa tinha uma situação de incapacidade e não tem mais, ou nunca teve, a gente precisa olhar. Então o orçamento base zero vem para combater isso, mas ele é uma aspiração, ele não parece fazer muito sentido, não só do ponto de vista constitucional, mas até prático, né? Imagina todo ano a gente ter que rever todas as despesas. O que a gente pode fazer, e eu acho que isso é interessante, é mexer nesses gastos obrigatórios da forma que seja mais conveniente. Por exemplo, pensar como é que a gente vai reajustar os benefícios sociais, qual que vai ser a regra de valorização do salário mínimo, se a gente consegue fazer isso de uma forma que não seja dolorosa, às vezes pensando desde já que se a economia estiver crescendo, se o desemprego estiver baixo, a gente pode dar um aumento maior para o salário mínimo, mas ao contrário, se a economia não está crescendo, se tem muita gente desempregada, talvez o crescimento do salário mínimo possa ter uma segunda forma, seguir uma rota alternativa. Talvez a gente possa pensar em gradualmente, paulatinamente, integrando benefícios sociais que foram criados ao longo do tempo. A gente tem uma malha de benefícios que às vezes até é difícil de entender, mas que foi criada por governos diferentes, em momentos diferentes do tempo, com base em tecnologias diferentes, para públicos diferentes, desde lá o regime militar. Então é por isso que a gente tem todas essas siglas, BPC, tem o Bolsa Família, tem os benefícios do INSS, Previdência Rural, etc. E se fosse um benefício só, a gente já tem desde a pandemia a previsão de ter uma renda básica no Brasil, e se a gente conseguisse pouco a pouco ir integrando esses benefícios, o critério de acesso a esses benefícios é o mesmo critério de renda, porque não é, tem gente que é pobre para um benefício, mas não é para outro, tem gente que pode receber mais de um benefício, tem gente que está vulnerável e não pode receber nenhum, o reajuste dos benefícios é diferente, se é Bolsa Família não tem aumento, se é ligado ao salário mínimo tem aumento, se é previdência mas não é salário mínimo tem aumento, mas é só pela inflação. Enfim, se a gente conseguisse fazer o que a gente faria se a gente começasse hoje do zero, a gente de fato pensaria, olha, vamos fazer uma regra só para todo mundo, independentemente se essa pessoa tinha carteira assinada, se era urbano, se era rural, se tem criança, se tem idoso. E eu acho que, claro, a unificação sempre pode piorar tudo, né? Você pode pegar a pior regra de cada benefício e passar para todos, mas eu acho que você pode fazer uma discussão serena aí e apontar para um futuro, porque acho que, como o Schiller colocou de novo muito bem, talvez mais do que a foto, o filme interessa, né? Então, se a gente consegue sinalizar para um futuro de maior sustentabilidade, juros já caem hoje, sem que a gente tenha muito trauma agora de promover cortes. Então, se a gente conseguir pensar em regras de transição para ter um orçamento mais sustentável, eu acho que seria interessante que a gente pudesse fazer isso no ano que vem.
1: Ô Schiller, queria te perguntar sobre a reforma tributária. Quando eu comecei minha vida como jornalista, eu comecei em Brasília, e naquela época Antônio Palocci era o relator da reforma tributária, não sei se você se lembra, e já naquela época, o quê? Uns 30 anos, já se falava que a reforma tributária seria extremamente necessária para o país. A gente teve a reforma tributária, agora no governo Lula, mas há muitas críticas dizendo que essa reforma, do jeito que está, ela não resolve o problema, principalmente das empresas. E aí, hoje, em entrevista ao G1, Ronaldo Caiado, um dos presidenciáveis, disse que a reforma tributária está toda errada, que ela precisa de várias mudanças. Eu queria saber a sua opinião. Afinal, a reforma foi aquela tão sonhada ou está longe de resolver o problema do Brasil?
2: Olha, vamos lá, até para levantar a bola para o Pedro também aqui, a minha impressão sobre a reforma tributária é muito simples, né? A ideia é muito boa, o conceito do IVA, do Imposto ao Valor Agregado, né? Então é muito boa, simplifica, você tem ganhos evidentes com as compensações todas que fazem na cadeia. Agora, na minha impressão, do ponto de vista político, a reforma foi conduzida no Congresso sem liderança. Sem liderança, quer dizer, ninguém sentou numa mesa e disse, olha, o nosso foco como país é ter um IVA baixo, então nós vamos ter um IVA mais baixo para todo mundo e com menos excepcionalidades para cada um. Isso é um pouco teoria dos jogos, eu gosto muito de estudar a teoria dos jogos, então você tem um problema de ação coletiva, não é? Uma espécie de dilema do prisioneiro múltiplo. Então, quando lá um setor vai lá, então vai o agronegócio. O agronegócio consegue isenção para carne, coloca na cesta básica, etc. Bom, aí vai o setor farmacêutico que também quer. Bom, o setor farmacêutico quer, o setor automotivo também consegue. E aí vai esse movimento. O setor educacional busca um setor médico. Bom, então, é evidente, todos vão buscar alguma excepcionalidade, alguma alíquota preferencial a inclusão na, na

0: cesta base, então que vai ter alíquota zero, etc., ou vai fugir do imposto chamado sin tax, né, o imposto do pecado. Então, bom, é um incentivo para um show de lobbies, né, e o resultado final é que os sem lobby, é que os que não conseguiram eventualmente algum regime especial vão pagar a conta, né? Só que aí você vai, nós vamos ter no final o IVA mais caro do mundo para quem não tem algum regime especial, alguma alíquota preferencial. Isso é um problema, é evidente, porque primeiro, um dos grandes objetivos da reforma, que era a simplificação, se perde, porque você vai ter uma menor multiplicidade de regimes especiais, uma sensação de injustiça, então uma confusão no cálculo de todas essas excepcionalidades, né? E de novo a injustiça tributária, que é quem não fez a pressão devida lá, quem não entrou no jogo, quem não ganhou o jogo, vai pagar a conta de um imposto de valor agregado muito alto, não sabe exatamente nem qual é a alíquota ainda. Então eu vejo, do ponto de vista assim, macro e político, esse problema, que leva muita gente a ter esta visão do Ronaldo Caiado. Essa semana mesmo eu conversei com muita gente da área do por exemplo, fui na Expo Leite lá, que é do setor do leite, havia olha, a reforma tributária é um problema, a gente não sabe exatamente qual é o imposto que vai incidir, e isso está preocupando o setor. Então, há um longo caminho, eventualmente, de ajuste da reforma e revisão. Agora, é muito difícil, eu acho que o erro foi cometido lá na base, né? Uma reforma que foi conduzida sem a devida liderança no processo. Ela foi conduzida dentro do próprio Congresso e abriu espaço para esse show de lobbies, e chegamos a uma espécie de grande colcha de retalhos tributária, né? Então, o que era para simplificar se perdeu muito do benefício da reforma com esse modelo de negociação. Não sei se o Pedro concorda com isso.
1: Pedro, já agrega uma outra questão aí também que não está no debate eleitoral. É bom lembrar que o que o Schiller falou, né, dos índices definitivos, a previsão é que eles sejam anunciados pelo comitê gestor do IBS, pelo governo, pelo poder executivo, em novembro, pós-eleições. Então a gente pode ter aí uma surpresa e tanto nesses índices.
2: Pois é, olha, eu acho que a reforma tributária, ela foi realmente um grande avanço em relação à situação anterior, mas eu tenho pensado em alguma linha que Schiller e que Felipe colocaram, que é essa insatisfação que existe em relação às alíquotas, né? Então eu fico pensando em que medida dá para a gente confiar num novo sistema tributário se a despesa, como o Schiller falou agora há pouco, está crescendo tão mais do que a receita, e não é só em âmbito federal que a gente tem esse problema, né? Então, dá para confiar que a questão do sistema tributário vai estar resolvida se o gasto público cresce tanto? Uma hora, que tipo de solução a gente vai precisar? Porque eu acho que se a gente for ver por que o sistema brasileiro de arrecadação era tão complicado, ou é tão complicado, eu acho que vai ter a ver, inequivocamente, com a necessidade de arrecadação que foi criado ao longo do tempo, governante A, governante B, em cada lugar, precisando ampliar sua arrecadação de alguma forma, e às vezes inclusive isentando empresa para movimentar um determinado setor, e a gente foi criando essa coxa de retalhos, ou uma outra coxa de retalhos em relação ao que o Schiller falou. Então, em que medida dá para a gente confiar que a questão da arrecadação do sistema tributário vai ser resolvida se a gente tem uma despesa que cresce estruturalmente tanto? Então, eu tenho um pouco essa desconfiança, embora eu seja bastante entusiasta da reforma tributária. Eu não sei se, em termos de eleição, a gente pode pensar em alguma coisa, em alguma ideia mais atraente, como uma que a gente já discutiu ali na coluna do Estadão, a do teto de impostos, porque a gente fala de teto de gastos, de arcabouço, há um tempo, mas esse é um papo que é meio maçante, né, para boa parte da população. E a questão dos impostos tem engajado mais, né? A gente viu o que foi ali mais ou menos um ano, aquela discussão da taxação do PIX, esse termo taxação que pegou, se a gente falasse 5, 10 anos, a gente falaria tributação, mas veio ali do inglês, das redes, pegou, agora a gente fala taxação. Então eu acho que tem alguma coisa aí, a gente não consegue pautar a questão do ajuste fiscal pela dívida pública, pelo gasto, pelo déficit, pelos juros, mas talvez, se a gente consegue falar de imposto, seja mais interessante. Então, quem sabe pensar num teto de impostos, alguma coisa assim que consiga frear esse receio que a gente tem em relação à arrecadação e, ao mesmo tempo, criar um incentivo para a gente controlar a despesa, já que teto de gasto, ninguém foi para a rua se manifestar a favor de um teto de gasto, mas talvez um teto de imposto, né? E força ali algo como Starve the Beast, né? Fazer os governantes terem que fazer escolhas difíceis dentro do orçamento que existe, talvez fosse interessante, né? Então, ao fim e ao cabo, eu estou falando, olha, vamos ter um teto e se... o imposto está, a carga tributária está caminhando para ser maior do que isso, a gente tem que começar a cortar a despesa A ou B. Nos Estados Unidos isso existe em um ou outro estado, me parece uma ideia interessante em termos de, em épocas de campanha eleitoral, de discussão de futuro.
3: Eu vou aproveitar que eu estou com você aqui, né, que é fera em economia, e quero tirar uma dúvida com você sobre, já aproveitando que a gente teve essa semana a decisão do Copom sobre a Selic, né, houve a redução de 0,25 ponto percentual. Há uma discussão hoje se o CMN, né, que é o Conselho Monetário Nacional, não deveria reajustar a meta de inflação, porque com uma meta de inflação de 3% ao ano, é uma meta de inflação muito apertada e, por conta disso, a Selic acaba sendo alta. A gente sabe que tem outros fatores aí, eu quero que você explique, né, esses outros fatores do porquê a Selic é alta, mas mexer na meta de inflação, e eu acho que isso tem tudo a ver com o próximo governo, porque temos dois ministros que decidem sobre essa meta de inflação, né, além do presidente do Banco Central, o ministro da Fazenda e o ministro do Planejamento. Queria que você explicasse, se mexer na meta de inflação, o que pode acontecer de bom, vantagem, desvantagem, e se isso é uma discussão adequada para esse ano eleitoral e se serve para o próximo governo.
2: Eu acho, Verus, que essa discussão é bastante difícil, é um debate um pouco polarizado e um pouquinho mais técnico, mas o que a gente está falando, então, a gente tem uma meta de inflação que foi reduzida pelo CMN alguns anos atrás, quando os juros estavam mais baixos, depois veio a pandemia, o gasto público cresceu, teve uma série de crises importantes mundo afora e os juros subiram. Então, a discussão é mais ou menos nos seguintes termos. A gente está com uma meta de inflação que seria baixa demais para um país que tem muita indexação na sua economia, desde os contratos de aluguel até os benefícios pagos pelo setor público, e essa meta de inflação seria irrealista e por isso exigiria juros muito altos do Banco Central para cumprir a meta. Do outro lado da discussão vai estar o pessoal que aponta que, olha, se você desfaz a meta depois de anos com dificuldade de cumprir ela, você talvez esteja criando um risco reputacional muito forte e talvez o sistema perca muito da sua confiança. Mas eu acho que pouca gente vai dizer que esse é o debate mais importante em relação à taxa de juros. A gente tem, de novo, a questão fiscal vindo muito forte, porque a Selic ela é uma taxa importante, mas ela não é a única taxa que é importante para a economia. Como o Schiller falou, acaba que os juros implícitos da dívida pública, aquilo que o governo precisa para se financiar, é uma taxa tão ou mais importante quanto, porque, como o Schiller colocou, se eu tenho dinheiro, eu vou emprestar para o governo, que é, enfim, um retorno garantido, é um investimento ainda considerado bastante seguro, livre de risco. Então, se eu for ter que emprestar para uma outra pessoa ou para uma outra empresa, eu vou exigir juros maiores. E essa taxa não tem necessariamente a ver com a taxa Selic. E tem uma outra discussão sobre a Selic ser alta no Brasil, que tem muito a ver com a segmentação que a gente tem no mercado de crédito. A gente tem vários setores que têm taxas de juros especiais, e a partir do momento que você tem várias caixinhas diferentes, sobra para o Banco Central administrar apenas uma parte digamos, influenciar só uma parte do mercado de crédito, e aí, para conseguir os efeitos que ele precisa na inflação, ele precisa de uma taxa mais alta do que precisaria se não tivesse tantas modalidades de crédito subsidiado, que, por outro lado, existem porque os juros são altos. Então, o que vem primeiro é difícil da gente estabelecer, mas o fato é que a Selic em alguma medida é alta no Brasil, porque vários setores ou várias famílias não dependem da Selic e eles têm suas próprias taxas de juros mais benéficas, e isso talvez seja uma discussão que a gente precise fazer, né? Quem é que está sendo privilegiado ou não nessa discussão.
1: Esse é um debate absolutamente necessário. complicado por uma sexta-feira à noite. Nosso telespectador pode estar aí pensando assim, pô, mas é sexta-feira, eu queria relaxar e esse pessoal está pegando pesado aqui com o futuro do país. Schiller, para piorar a situação, assim, nós estamos falando em uma tributação de 40% lá em 2050, que é depois de amanhã. Pedro lembrava bem aí, se nós pegar o exemplo do futebol, todo mundo lamenta e todo mundo lembra essas copas todas. Então essa memória está bem viva para nós de 24 anos. Daqui a 24 anos muita gente vai estar lembrando do que nós falamos hoje aqui. E é pior ainda, se a gente pensar que é bitributação, no sentido de que vamos pagar essa 40%, 42% e vamos continuar contratando saúde, porque nada promete que os nossos políticos vão melhorar a qualidade de vida da população brasileira quando chegar a esses 42%. Nós vamos continuar contratando saúde, segurança, educação, esses itens básicos no nosso futuro. É uma bitributação, né, doutor?
0: Vamos lá, eu acho que é evidente, né? Esses dias eu vi uma definição muito interessante do Marcos Troiro, que é um economista também especializado na área externa, né? A gente conversava sobre o tarifaço do Trump, e ele disse, olha, antes de pensar no tarifaço do Trump, vamos pensar no alto tarifaço que o Brasil mesmo se coloca com essa carga tributária, né? Porque, vamos lá, né? Vamos ver se o Pedro concorda. Ninguém discorda de que o Brasil deve ter um welfare state, quer dizer, um estado de proteção social, evidentemente, frequentemente avaliado. Por exemplo, tem um BPC. BPC, para quem não se lembra bem, vamos lá, todo brasileiro depois de 65 anos, se não tem outra fonte de renda, não é? Tem uma deficiência, ele tem direito a um salário mínimo. Na minha impressão, isso é civilizatório. Você pode até discutir se deveria ser 66 ou 70, mas vamos lá, 65 anos é um parâmetro. Tal, né? Já Bolsa Família já é uma discussão. Recentemente, me lembro, o comunicador Luciano Huck, ele fez umas observações críticas, dizendo, olha, quem sabe teria ter porta de saída, foi muito criticado, não, parece que é um tabu brasileiro. Recentemente, aliás, eu vi lá, Felipe, lá no nosso Rio Grande do Sul, a experiência da Prefeitura de Bento Gonçalves. Fizeram um trabalho muito dirigido para pessoas que são beneficiárias, oferecendo emprego, oferta de vagas, formação de currículo. Em um ano e meio, eles diminuíram 40% as pessoas dependentes do Bolsa Família, mas que foram para o mercado, ou seja, melhoraram, né? Quando a pessoa sai do Bolsa Família e vai para o mercado, tem estudos que mostram que ela dá um crescimento médio de 4 vezes em termos de produtividade. Você entra no mercado formal, ganha treinamento, você tem todo o aporte de tecnologia. Então, é uma vantagem para a pessoa e para o país, para o governo, para todo mundo, para o chamado contribuinte, né? Então, acho que tem muita coisa, né, nisso que deve ser feita. Agora, e aqui a minha impressão é que o Brasil não vai escapar, vou estou provocando aqui na sexta-feira, tá, de enfrentar reformas difíceis. A gente não tem como empurrar com a barriga, reformas tem que fazer. Aqui eu queria testar o Pedro com algumas que se discute muito, tá? Uma delas é a tal da desvinculação dessas vinculações saúde e educação, 15, 18% nesse governo foi vinculado isso à receita. Então vamos imaginar, você tem um arcabouço fiscal que limita a despesa a 2,5, né, real, 2,5 em termos de crescimento real, fora inflação, mas você tem uma vinculação muito forte dentro do próprio orçamento de saúde e educação, né, a receita que cresce num ritmo maior, né? Então obviamente é insustentável isso, né? Na minha impressão vai ter que mexer nisso. Até porque nós fixamos esses parâmetros lá atrás, quando o Brasil era um país muito mais jovem do que é hoje. Eu vou nos municípios por aí, tem, especialmente na região mais sul, centro-sul, tem menos crianças entrando na escola e mais pessoas idosas. Então você aumentou o gasto de saúde por um lado e diminuiu, teoricamente, a necessidade de recursos no fundamental, na educação. Então, tem que rever isso, não é possível, tem que colocar essas despesas dentro da regra fiscal, tem que ter ganho de eficiência nisso, né? Tem que dar flexibilidade para os gestores para que tenha eficiência. E aí pode ter uma lógica um pouco base zero, avaliar programas, avaliar a eficiência de como esse dinheiro é aplicado e tal, porque não dá para simplesmente ser vegetativo esse crescimento, né? Então esse é um ponto que eu queria perguntar para o Pedro. O outro, em termos de previdência, o economista, viu, Verusca e Felipe, às vezes é malvado, viu, economista, porque eles têm os números lá e não... Brincando aqui, provocando sexta-feira, mas uma das coisas que eu vejo os economistas falarem, com a qual eu não concordo, é desvincular o salário mínimo do benefício previdenciário. Por que eu não concordo? Não me escuta bem isso. que me parece civilizatório. Você trabalhou a vida inteira, bom, né, e bom, tem o seu vencimento atrelado ao salário mínimo, que é uma medição confiável no Brasil. Você pode mudar o indexador do salário mínimo, concordo com o Pedro. Eu queria ver a visão dele sobre isso também e por onde andaria a reforma da Previdência. Na minha visão, eu não sei se a Verusca vai gostar aqui, mas deveria se equalizar homens e mulheres, por exemplo. Isso é um tabu brasileiro também. Então, né, mulheres vivem 7 anos mais que os homens. Ela viu que eu disse que a Verusca não ia gostar dessa minha. Mas eu vou colocar aqui, queria ver essa visão do Pedro sobre isso, tá? E acho que o Brasil precisa retomar o programa de privatizações. Não é possível ter uma empresa como Correios, que dá 8 bilhões de prejuízo, né? E a gente fica com essa ideia de que ela cumpre uma função estratégica, então só o governo pode levar cartas e tal. O setor privado pode levar saneamento, mas não pode levar cartas, será? Então, se são reformas, todas elas são difíceis de fazer politicamente no Congresso, mas são necessárias. Então, eu me pergunto para o Pedro se ele concorda, e mais, até se o Pedro virasse presidente, Pedro, da República aqui, né, já tem meu voto aqui, Pedro, quais seriam as prioridades? Seriam essas reformas, por onde começar na prática esse processo?
2: Encheu minha bola, né? Então, seguinte, sobre as desvinculações, eu acho que existe algum consenso sobre a importância, inclusive, da desvinculação da saúde e da educação. Tem algumas ideias do pessoal mais à esquerda de, pelo menos, somar o total de saúde e educação para ter um pouco mais de liberdade, já que em muitos lugares o gasto com saúde tem uma pressão, mas o gasto com educação não tem a mesma pressão. Então, eu acho que tem alguma coisa aí. E eu acho que, embora seja um assunto difícil, até porque você mexe com corporações, né, sindicato de professores, por exemplo, você pode pensar numa tecnologia que foi muito bem sucedida em fazer reforma no Brasil, né? Se a gente olha a reforma da Previdência de 2019, a reforma tributária ali a partir de 2023, elas duas pareciam um tabu, e as duas usaram regras de transição relativamente longas. No caso da reforma tributária, a depender da regra, por exemplo, na regra ali do rateio dos recursos entre os estados, ela vai durar décadas, vai lá até 2070 ou mais, se não me falha a memória. Então, e se a gente pegasse essa discussão de desvinculação de saúde e educação, que frequentemente não vai a lugar nenhum, e pensasse, olha, beleza, nos próximos 3 ou 5 anos, ou não sei, para um determinado período a gente não muda, mas depois, paulatinamente, a gente vai mudando. A mesma coisa para a questão da desvinculação do salário mínimo. Esse é um assunto que, na verdade, é muito brasileiro. Essa regra entre vinculação entre previdência e salário mínimo, ela não existe em nenhum outro lugar do mundo, até onde eu conheço, e em determinado momento eu olhei isso bastante. O que existe são regras próprias para reajuste dos benefícios da Previdência, ou nem isso, né? O governante dá quando é possível. Então, o que existe em outros lugares, salário mínimo é uma variável do mercado de trabalho, para quem está assalariado no mercado de trabalho formal, aposentadoria é outra coisa, pode até ter um mínimo, um piso, mas não necessariamente vai ser o mesmo piso do mercado de trabalho, que no Brasil também é o piso do BPC. Então, embora isso seja duro, porque a gente está pensando em alguém ganhando menos do que o que parece o mínimo, a gente poderia pensar numa transição ou, de novo, na criação de algum benefício integrado, unificado, porque a gente pensa salário mínimo como mínimo, mas o Bolsa Família, por exemplo, está bem abaixo do salário mínimo, não é indexado ao salário mínimo, na verdade, não é nem indexado à inflação, aqueles R$600 que são o piso do Bolsa Família, vem desde março de 2020, quando a gente criou o auxílio emergencial na pandemia. Então está aí indexado, perdendo valor há 6 anos, o que é ruim, claro, para as pessoas que recebem o auxílio emergencial, recebem a Bolsa Família, mas me parece que a gente tem aí um precedente, e se a gente talvez pudesse em algum momento pensar em unificar as regras, a gente poderia ir por aí. Mas, de fato, em outros países, o que existe é um piso para assistência social, um piso para previdência e um piso diferente para o mercado de trabalho. Tanto é que num país como o Brasil, é interessante e é sempre legal a gente lembrar que existem mais pessoas recebendo salário mínimo por meio de benefícios do INSS do que como empregados com carteira no mercado de trabalho. Então, na prática, no nosso país, o salário mínimo é um benefício mínimo do INSS mais do que ele é um piso mínimo no mercado de trabalho. Se eu fosse presidente, eu acho que a gente poderia pensar em reformas que não olhem tanto para a questão fiscal, mas olhassem para essa agenda que em outros lugares tem sido chamada de agenda da abundância, né? Como é que a gente promove crescimento econômico fazendo reformas administrativas ou regulatórias depois de décadas em que parece que a gente talvez tenha pesado a mão em normas ambientais, normas urbanísticas, normas de patrimônio histórico, né? Eu fico pensando bastante nisso nesses tempos, porque não é só o juro que está alto, a gente tem uma dificuldade grande de crescer e empreender no Brasil e no Ocidente como um todo, por conta de regras que a gente criou achando que eram regras legais. Mas se a gente olha os países que cresceram muito nas últimas décadas, nos últimos anos, a gente vai inevitavelmente olhar para a Ásia e não só para a China, e a gente vai ver que, para o bem ou para o mal, não tem as mesmas discussões ambientais ou urbanísticas ou de patrimônio histórico, que eu não quero de forma alguma minimizar, mas eu não sei se elas estão sendo colocadas para o melhor interesse da população. Frequentemente a gente vê instrumentalização dessas regras para proteger patrimônio ou interesse das pessoas mais ricas ou de corporações. Então, eu olharia, se eu fosse, não se fosse presidente, se eu fosse ditador chileno do Brasil, eu olharia para essa questão de licenciamento ambiental e várias outras regras que eu acho que a gente pesou a mão na última geração de burocratas ali, quando parecia um progresso você pensar em patrimônio histórico, em plano diretor, em licenciamento ambiental, e eu acho que isso está prejudicando muito a geração de emprego e renda para os mais pobres do Brasil em 2026.
1: Ninguém tem o Código Ambiental brasileiro, criticam o Brasil na Europa muitas vezes, mas não tem nada próximo do Código Ambiental brasileiro. Seguinte, domingo tem debate, então tem regra estipulada, né? Eu quero, assim, desse assunto que tratamos até aqui, tem algum comentário final, mas é assim, ó, 30 segundos para cada um, tem algum ponto, assim, direto ao ponto mesmo, como diria o Carlos Andreasa, papo reto, Schiller, sobre tudo isso que se falou aqui, 30 segundos, vamos lá.
0: Eu acho que toda essa agenda fundamental, vou brincar aqui, viu, como economista malvado, né? Eu sabia que eu não ia emplacar a minha ideia aqui. O Pedro tem uma razão técnica, evidente que você tem o salário mínimo, que é uma medida de mercado de trabalho. Quando se aplica a benefícios previdenciários, são dois mundos diferentes, né? Então tem no Brasil, isso é uma cultura brasileira, né? E aqui talvez, eu sou muito social-democrata, viu, Pedro? Acho que eu tô ficando velho também, talvez seja esse o fator, brincando um pouco aqui na sexta-feira. Mas esta é a discussão. Eu acho que o que eu espero dos debates, para ser bem direto, é que os candidatos digam isso. Mas se tem que assumir o desgaste, dizer, vou desvincular o salário mínimo do benefício, por essas razões que o Pedro colocou aqui, tecnicamente bem colocadas, tem que dizer para a sociedade. O que não dá para a gente ter uma espécie de estelionato eleitoral light no Brasil, né? Ou seja, ninguém discute nada muito claramente na campanha eleitoral e faz qualquer coisa depois no governo, né? Então a gente vai ser bem duro aí nos debates eleitorais, pelo menos aqui na Band. Vamos lá.
1: Bom. Pedro, algum comentário final a respeito de tudo isso? Comentário mesmo, curtinho aí, por favor.
2: Felipe, eu acho que, para todo mundo que está vendo, ouvindo, acho que o que a gente tem que pensar em termos de debate público é como é que a gente transforma essas discussões que a gente está fazendo para uma sociedade que agora se comunica de outra forma, né? Então, é TikTok, é Instagram, é YouTube, como é que tudo isso que a gente fala pode ser colocado de uma forma mais divertida, mais intrigante, para justamente quem fica só 30 segundos, às vezes, vendo alguma coisa. Esse é um convite principalmente para o espectador mais jovem, né? Como é que eu posso pegar isso que esses caras estão falando e transformar em algo que seja colocado de uma forma mais sedutora. Eu acho que é uma grande questão para essa eleição e para as próximas eleições também.
1: Nada impede que você seja um presidente da República sem passar pelos governos estaduais. Mas domingo, olha o gancho que eu vou levantar para ti, Veloso. Mas domingo, e a gente quer saber a opinião de vocês, tem debate eleitoral para governo aqui na Band, Derufska.
3: Pois é, em São Paulo, Tarcísio de Freitas e Fernando Haddad vão ficar frente a frente mais uma vez a partir das 8 da noite deste domingo.
4: Os dois candidatos que lideram as pesquisas confirmaram presença no encontro aqui na sede do Grupo Bandeirantes. O governador Tarcísio de Freitas, do Republicanos, que busca a reeleição, e o ex-ministro e ex-prefeito de São Paulo, Fernando Haddad, do PT. Na última eleição para governador, em 2022, Os mesmos dois adversários disputaram o Palácio dos Bandeirantes, um debate que foi classificado por muitos como um dos melhores daquele ano. No primeiro bloco, Tarcísio e Haddad respondem a uma mesma pergunta, seguida de um confronto direto. No segundo bloco, quatro jornalistas do grupo Bandeirantes fazem perguntas intercalando os candidatos. Um novo confronto direto acontece no terceiro bloco. E no encerramento, os adversários fazem as últimas considerações. Durante o debate que acontece neste domingo, a partir das 8 da noite, cabe aos candidatos controlar o próprio tempo. Eles também podem circular livremente pelo estúdio.
5: O eleitor poderá sentir a temperatura do debate em tempo real. A sala digital do Google, em parceria com a Band, vai oferecer análises de dados e as pesquisas mais procuradas na internet a todo instante.
4: O debate também vai ser transmitido pela Band News TV, pelas rádios Bandeirantes, Band News FM, pelo YouTube Band Jornalismo e pelo aplicativo Band Play. Já no domingo, dia 23 de agosto, é a vez dos candidatos à presidência se enfrentarem no debate da Band, também às 8 da noite.
1: Para fechar a participação de vocês dois, vamos lá, a importância de um debate. Esse de São Paulo, que vai irradiar para todo o Brasil, né? Claro, uma situação, porque afinal de contas é o debate que tem dois ex-ministros, um de Bolsonaro, um de Lula, um ex-prefeito da capital, o atual governador. Pedro, o que a gente deve prestar atenção em um debate como esse?
2: Olha, eu acho que o que é mais interessante no debate entre o ministro Haddad e o governador Tarcísio é ver... Aqui se atribui como se separa um sucesso de uma gestão ou um insucesso de uma gestão estadual do governo federal. Então eu ficaria interessado em ver como o governador Tarcísio vai defender resultados positivos que aconteceram em São Paulo e ao mesmo tempo conseguir criticar o governo federal, que pode ter ou não influenciado esse resultado, e ao mesmo tempo ver como que o Haddad criticaria algum resultado de São Paulo que pode, de alguma forma, ser indiretamente provocado pelo governo federal. Então, acho que essa é muito rica essa dicotomia entre Estado e União, principalmente num Estado como São Paulo, que você vai ter no debate o governador e o ex-ministro da Fazenda.
1: Schiller.
0: Não, evidentemente vai... questão, tanto a trajetória recente do Fernando Haddad no Ministério da Fazenda, ele conduziu a economia brasileira, então todo esse tema que a gente tratou aqui, dívida, impostos, etc., reformas e tal, vai estar em questão, porque obviamente aconteceu agora, Tarcísio Freitas conhece muito a economia, obviamente vai fazer essa análise da gestão Haddad, e a gestão Tarcísio da mesma forma, né? Ele tem uma aprovação em pesquisa acima de 60%, que dá uma vantagem para ele, mas aqui tem um outro dado, né? O PSDB, ou o modelo tucano, comanda São Paulo há quase 30 anos, né? E muita gente da própria direita chama o Tarcísio de Freitas de neo-tucano, assim, manteve um pouco esse estilo, né? Mais pró-mercado, muito foco em responsabilidade fiscal, gosta de parceria público-privada e tal, tem esse modelo, e eu concordo com essa definição, acho que o Tarcísio de Freitas é uma continuidade desse modelo de São Paulo. São Paulo nunca teve um governo de esquerda, do PT, né, como muitos estados, especialmente no Nordeste. Então, acho que esse é o desafio do Fernando Haddad. Ele tem que convencer a sociedade que está na hora de ter um governo do PT no estado de São Paulo, né? Esse que é o desafio do Fernando Haddad. E por último, dizer o seguinte, eu acho que o debate vai ser de alto nível, mas não vai ser tão querido, assim, tão cordial como aquele de 4 anos atrás, tá certo? Porque tem muita história nesses 4 anos, vai ser um debate um pouquinho mais agudo que a gente vai assistir no domingo. Mas é imperdível, fica aqui o convite para todo mundo.
1: E nós vamos estar juntos aqui, Fernando Schiller, com a equipe da Band News, com a equipe da Band TV, comentando, analisando todo esse encontro entre os dois e, claro, olhando também para os outros encontros no Brasil, outros estados e Distrito Federal. Pedro Fernando Neri, Fernando Schiller, muito obrigado a vocês por estarem conosco nesta sexta-feira. Até a próxima.
3: Boa noite.
0: Valeu. Grande abraço.
2: Boa noite.
1: A gente segue na velocidade da notícia depois do intervalo com mais informações e análises.
3: Tem uns 20 anos da Lei Maria da Penha e o tornado no Rio Grande do Sul.

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0: Lei Maria da Penha completa 20 anos, data é celebrada durante o Agosto Lilás, o mês de proteção à mulher e de conscientização para o fim da violência contra as mulheres.
1: Abelardo de la Espriella assume governo da Colômbia e promete mudar a política de segurança. O político planeja aliança com os Estados Unidos para combate contra narcotráfico e guerrilhas.
0: Ciclone atinge estados do sudeste com ventanias de até 110 km por hora.
1: Surpresa em Minas Gerais?
0: Pois mais é. Ou menos, é porque foi, voltou.
1: E tem até o dia 15 de agosto para ir voltou. E voltar várias vezes.
0: Agora foi, voltou e acabou fundo agora.
1: Fundo, é. 15 de agosto que é o prazo, para quem não se lembra, é o prazo aí da Justiça Eleitoral para registro das candidaturas na disputa dos governos e também da presidência da República. É que o Republicanos confirmou o atual senador Cleitinho Azevedo a disputa ao governo de Minas Gerais após meses de indefinição e, como diz Felipe, de vai e volta.
0: É, assunto para a Natália Paz, ao vivo de Brasília. Natália, os bastidores desse imbróglio, Natália, boa noite.
2: Boa noite.
3: Parece repetitivo, né, Felipe, Verusca, boa noite a vocês, mas é a reviravolta da reviravolta da reviravolta, né?
0: Isso.
3: Foi uma novela essa decisão que foi anunciada hoje pelo Republicanos, anunciada agora há pouco, agora à noite, decidindo então lançar de fato o senador Cleitinho ao governo de Minas Gerais, colégio eleitoral importantíssimo aqui para o país, né? Ele que conversou mais cedo com o presidente nacional do partido, o Marcos Pereira. E agora, então, a expectativa é da chapa ser oficializada nos próximos dias, como a Verusca disse, até o dia 15, né? Essas chapas, elas devem ser oficializadas na Justiça Eleitoral, no Tribunal Superior Eleitoral. E junto com essa decisão do Republicanos, teve uma fala agora há pouco por parte do Cleitinho, teve uma nota também do partido que foi divulgada dizendo que ele, que o Cleitinho, ele reconheceu os erros dele, reconheceu os equívocos dele, durante todo esse processo de escolha, pediu desculpas, o que foi muito importante para essa decisão ser anunciada, e também assumiu principalmente o compromisso de levar até o fim essa candidatura dele, de não voltar mais atrás, de não ficar mais nesse vai e não vai em relação ao nome dele para concorrer a Minas Gerais. E com isso, então, com esse pedido e com esse compromisso dele, ele conseguiu o aval que ele precisava por parte da presidência então nacional do Republicanos, dos diretórios. O partido está dizendo que essa mudança de ideia, ela também acontece aí porque o Cleitinho, ele pode sim ali ajudar, né, a eleger a bancada em Minas Gerais, o número dessa bancada para crescer em Minas Gerais com o Republicanos. E vale a gente lembrar que o Cleitinho, nessa novela, a gente pode dizer, nesses últimos meses, né, ele foi barrado duas vezes pelo partido, depois que ele mesmo mudou de ideia pelo menos três vezes, se ia, não ia, se voltava a ser ou não candidato, pré-candidato ao governo de Minas Gerais. Até a gente trouxe na segunda passada no Panorama, até aqui no jornal também, que ele chegou a gravar um vídeo dizendo que não ia concorrer. Ele até chorou nesse vídeo, estava alegando ali motivos pessoais, porque recentemente um irmão dele morreu, então ele disse que não tinha condição de cuidar da população de Minas Gerais, sendo que ele não estava conseguindo cuidar dele mesmo naquele momento, né? Só que menos de 24 horas depois, na terça, ele acabou interrompendo a convenção nacional do Republicanos, pedindo então para ser candidato mais uma vez. Nesse momento ali, ele até foi repreendido pelo Marcos Pereira, que é o presidente nacional do Republicanos. Só que também tem uma questão muito importante que vale a gente destacar, que o Cleitinho, apesar dessa indecisão dele, se ia ou não ia, ele continuou e segue líder nas pesquisas em Minas, ele vence em todas as simulações de segundo turno até o momento, então é um nome importante para o Republicanos, que, ressaltando, como a Verusca também disse há pouco, tem até o dia 15 para registrar essa chapa no TSE, com esse compromisso de que o Cleitinho não volta mais atrás, vai levar essa candidatura dele até o fim.
1: Ô Natália, com essa candidatura do Cleitinho confirmada, quem ganha, pelo menos vantagem aí na disputa presidencial, é o senador Flávio Bolsonaro, é a candidatura do Flávio Bolsonaro, já que o Republicanos manteve a neutralidade, né, nessa disputa à presidência da República, mas é um aliado de Flávio Bolsonaro.
3: Sim, Verusca, com essa neutralidade do Republicanos, não só do Republicanos, né? Podemos, PP, todos esses partidos que decidiram pela neutralidade, nesse caso, o Cleitinho, sim, ele é um aliado, é próximo do senador Flávio Bolsonaro, então acaba ganhando essa chapa à presidência por parte de Flávio junto com o deputado Alfredo Gaspar. Mas outros estados também com importância nessas eleições deverão anunciar também apoio à chapa de Lula e Alckmin, então deve ser um Republicano bem dividido nessa questão de quem será, quem eles vão de fato em cada diretório estadual apoiar, se será a chapa de Flávio ou se será até mesmo a chapa do presidente Lula. Por exemplo, o estado de Pernambuco desde o mês passado já disse que ia subir no palanque junto a Lula, por isso essa decisão da neutralidade.
4: Foi a oitava vez em São Paulo em menos de um mês. Diante da vantagem de Flávio Bolsonaro apontada pelas pesquisas eleitorais no estado, Lula intensificou a agenda no maior colégio eleitoral do país. A intenção também é tentar turbinar a candidatura de Fernando Haddad ao governo. Lula esteve no interior, em São José dos Campos, para a visita ao Instituto Nacional de Pesquisas Espaciais. Durante o evento, ele criticou os Estados Unidos, em especial o secretário de Estado americano, Marco Rubio.
5: Ele tem um cidadão que não gosta do Brasil, que não gosta da América Latina e que é um bolsonarista, que é o homem secretário de Estado, que é o Marco Rubio. É bem, ele não gosta. Eu disse para o Trump, esse moço não gosta do Brasil. Não gosta, ele é um anti-latino-americano. Ou um latino-americano frustrado, porque ele foi embora de Cuba.
4: Dois eventos simbólicos da campanha de Lula reforçam a importância dada a São Paulo em 2026. A convenção nacional que o lançou à disputa foi na capital paulista. E o início oficial da campanha será na semana que vem, em São Bernardo, berço político do candidato e do PT. Flávio Bolsonaro não teve agenda pública. Passou o dia em São Paulo, fechando os próximos passos da campanha, já praticamente estruturada nos estados. 22 dos 27 palanques nos estados e no Distrito Federal estão fechados. A maior preocupação do candidato do PL ainda é Minas Gerais. O preferido de Flávio é o senador Cleitinho Azevedo, líder isolado em todas as pesquisas ao governo mineiro. O prazo para registrar candidaturas termina no próximo dia 15. Em uma transmissão na internet, Flávio frisou que a prioridade também é tentar aumentar a bancada de direita no Congresso.
6: Esse ano você vai escolher dois, ou seja, dois terços do Senado é que está aí, né, disputando a eleição, se vai continuar, se não vai continuar. Portanto, é uma mudança muito importante que vai determinar alguns quóruns específicos. É muito importante você escolha um presidente da República alinhado com os dois senadores que você vai escolher, da mesma forma os deputados e governadores.
4: Ronaldo Caiado deu entrevistas e frisou que, se eleito, pretende anistiar as pessoas condenadas pelos crimes do 8 de janeiro, inclusive o ex-presidente Jair Bolsonaro. A ideia, segundo o candidato do PSD, é pacificar o Brasil. Romeu Zema esteve em Curitiba, no Paraná, para encontros com empresários. O candidato do Novo divulgou seu programa de governo. Entre as propostas estão a redução da maioridade penal para 16 anos, privatização de todas as empresas estatais e a limitação do poder do Supremo Tribunal Federal. Renan Santos, do Missão, também já formalizou a candidatura ao Palácio do Planalto. Ele participou de reuniões internas do partido, que realiza neste sábado um congresso no Paraná.
7: Bom, a gente tem falado muito, porque a Band News vai transmitir para todo o Brasil o debate de São Paulo, Haddad e Tarcísio. Mas a gente tem dito também que esse não é o único debate nos estados. Além de São Paulo, a Band vai realizar confrontos entre candidatos a governadores de outros 11 estados e também do Distrito Federal, Verusca.
1: É isso mesmo.
7: Vamos conferir.
8: Aqui no Rio Grande do Sul, quatro candidatos ao governo estadual confirmaram presença e vão participar do debate da Band. Gabriel Souza, do MDB, Juliana Brizola, do PDT, Luciano Zucco, do PL e Marcelo Maranata, da Federação PSDB Cidadania. O principal assunto que deve ser abordado no domingo é a crise climática, com foco em medidas de prevenção e resiliência para evitar e enfrentar novas tragédias como as enchentes de 2024.
9: Aqui na Bahia, os candidatos ACM Neto, do União Brasil, Jerônimo Rodrigues, do PT, e Ronaldo Mansur, do PSOL, confirmaram presença. O principal assunto que deve ser abordado no domingo é segurança pública.
10: No Rio de Janeiro, os últimos ajustes são feitos aqui no estúdio para receber os candidatos. Vão participar do debate os 5 políticos em que os partidos têm pelo menos 5 representantes no Congresso Nacional. É a primeira oportunidade dos candidatos apresentarem suas ideias e convencerem o eleitor. A mediação será da âncora do Jornal da Band, Adriana Araújo.
11: Aqui em Curitiba, os candidatos Sérgio Moro, do PL, Requião Filho, do PDT, e Sandro Alex, do PSD, confirmaram presença. Os principais assuntos que devem ser abordados no domingo são infraestrutura e pedágios no estado.
12: Aqui no Distrito Federal, todos os 6 candidatos confirmaram presença. Os principais assuntos que devem ser abordados no domingo são saúde e segurança pública. Os candidatos são Celina Leão, do PP, José Roberto Arruda, do PSD, Kiko Caputo, do Novo, Leandro Gras, do PT, Paula Belmonte, do PSDB, e Ricardo Capelli, do PSB.
1: Bom, e quem fala sobre a expectativa para o debate de domingo, no Rio de Janeiro especificamente, é o Carlos Andreasa.
13: Eu estou muito animado para esse debate no Rio de Janeiro, não é porque estou aqui, sou daqui, trabalharei no debate não, mas tenho a impressão de que vai ser o mais animado, Andressa, João, por uma razão muito simples. É ao mesmo tempo muito local, porque tem a questão da segurança pública dramática no Rio de Janeiro, talvez sem precedentes, e uma espécie de centro exemplar negativamente dos perigos para o Brasil. Questão local e, ao mesmo tempo, a questão nacional posta. Então, tem esse aspecto dramático. Eduardo Paes, o favorito, as pesquisas todas mostram isso. Concorrendo pela terceira vez a governador no Rio de Janeiro, teve outras 2 derrotas doloridas, nunca teve tanta chance de vencer, repito, as pesquisas mostram isso, o prefeito Rio eleito por 4 vezes, no entanto com uma rejeição no restante do estado muito grande, que ele tem tentado diminuir com sucesso, se articulando bem, chegou bem à Baixada Fluminense. Por essa razão, por ser o favorito, a principal vidraça nesse debate é o adversário a ser vencido. Os outros adversários fortes, Douglas Ruas, que é o presidente da Assembleia Legislativa do Rio de Janeiro, é o candidato do esquema que estava no poder do governador Cláudio Castro, do PL, é o candidato bolsonarista Cláudio Castro, que foi derrubado, que perdeu o mandato, que teve de renunciar ao mandato, inelegível no TSE, condenado por abuso de poder político e econômico. É esse grupo que Douglas Ruas representa, o grupo, repito, bolsonarista. Veja que Flávio Bolsonaro raramente vem ao Rio de Janeiro fazer campanha com Douglas Ruas, uma candidatura frágil de um grupo de poder que era muito forte até pouco tempo, do aspecto de visibilidade, de ter o que defender, tendo sido secretário de Cláudio Castro. Me parece que Douglas Ruas será aquele alvo mais fácil dos principais ataques. Aí uso o ataque aqui em termos políticos de discurso. Será alvo certamente de Antônio Garotinho, ex-governador do Rio de Janeiro, que concorre, é a novidade nessa disputa, concorre para voltar ao Palácio Guanabara, tem um recall, porque governou o estado, tem um recall muito forte, ao mesmo tempo pouca gente se lembra do seu mandato. Nós estamos voltando aí aos anos 2000, quando ele foi governador do Rio de Janeiro, foi até candidato à presidência da República, Garotinho, em 2002, enfim, surgiu, já tem lá seus 10%, está muito próximo de Douglas Ruas, certamente mirará. É um franco atirador, participa de todas as lives, é um radialista, excelente orador, uma figura interessante em debate. Ele, ao mesmo tempo, terá Eduardo Paes como seu principal adversário, aquele que ele quer enfrentar, e precisa superar Douglas Ruas, que nas pesquisas ainda parece um pouco à frente de Antônio Garotinho. Interessante como vai ser essa dinâmica, essa disputa pelo segundo lugar. Além desses 3, teremos no debate André Marinho, do Partido Novo, um jovem candidato, também comunicador, embora jovem, experiente, humorista, comediante, excelente imitador. Então, muita curiosidade sobre como, na construção do seu discurso, e acho que ele vai para o embate mesmo, vai provocar, na construção do seu discurso, como ele usará a capacidade de imitar os adversários, um aspecto interessante. E, finalmente, o único candidato da esquerda, William Siri, do PSOL. Lula tem como candidato no Rio, Eduardo Paes, mas ninguém pode dizer que Eduardo Paes seja um candidato de esquerda. Aliás, essa temática nacional deve surgir no debate. Lula tendo Eduardo Paes como candidato, como os outros candidatos atacarão essa condição de Eduardo Paes, representante do presidente da República, e como Bolsonaro também aparecerá nesse debate na figura de Douglas Ruas, também reivindicado por André Marinho. Quente, vamos ver como será. A gente volta a falar sobre isso na segunda-feira. Tchau, pessoal.
7: Apenas 11 mulheres concorreram à presidência da República. Pública, Verusca.
1: E é sobre isso o comentário da colunista da Band News TV, Deise Ciocari.
14: Uma mulher foi eleita e sofreu impeachment.
15: Exatamente.
14: Né?
15: Então... no segundo mandato.
14: Exatamente. Mas vamos lá. E assim, quando a gente olha para a história, a primeira mulher eleita prefeita no Brasil, a Alzira Soriano, ela só conseguiu ser eleita prefeita porque ela tinha um coronel por trás dela ajudando. Respondendo a tua pergunta, Paula, é uma consequência da nossa política que é patriarcal, que é feita por homens, que é feita por elites. Eu sempre falo isso e acaba ficando um pouco redundante, mas é isso. Quando você olha a história política brasileira, são sempre os mesmos no poder. Quando eu fiz o doutorado, a gente levantou, meu orientador e eu levantamos uma árvore genealógica da política brasileira e nós identificamos... naquele período, 2014, que parlamentares que estavam no Congresso Nacional, eles tinham parentes na velha República fazendo parte do poder brasileiro. Por que que eu estou falando isso? Porque essas elites, elas não mudam e elas são masculinas. Quando você olha hoje o reflexo do Congresso Nacional, ele é de homens brancos, heterossexuais. Então, esse é o escopo que é... eleito aqui no Brasil, né? Você não dá espaço para as mulheres entrarem na política porque é um ambiente extremamente masculino. Quando você fala dessa abertura, é através de cotas. Quando acontecem, quando essas cotas existem, normalmente elas são utilizadas para laranjas. Então, assim, tudo prejudica a entrada da mulher na política. E é aquilo que eu sempre falo, né? Quando elas conseguem entrar, normalmente elas pegam alguma comissão, algum cargo que são extensões da casa, extensão de cuidado. É o que a gente está vendo agora.
7: Depois do intervalo comercial, dois craques.
1: Eduardo Oineg e Rodolfo Schneider, e tem uns 20 anos também da Lei Maria da Penha.

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0: Voltamos com o Edição da Noite, preocupados com a situação do Rio Grande do Sul e outros estados brasileiros que sofrem nas últimas horas com o efeito de ventanias e tornados em boa parte da região sul. A gente viu imagens desde ontem muito feias e um poder de destruição desses ventos da chuva muito grande, Verusca.
1: Pois é, é o chamado ciclone bomba, que causou uma morte, estragos em mais de 100 cidades e um tornado no Rio Grande do Sul,
0: ventos
1: como
0: de até,
1: disse o Felipe.
0: Ventos de até 120 km por hora derrubaram árvores e postes e destruíram casas. Mais de 2 mil pessoas estão desalojadas.
2: Caraca, velho! Nunca vi isso. Nem queria ver.
3: Aconteceu de novo. Um segundo tornado em 10 dias no Rio Grande do Sul. Desta vez em Pedro Osório, no sul do estado.
2: Olha os passarinhos. Os passarinhos não têm força para voar direito.
3: Os estragos se concentraram na zona rural, onde casas e galpões ficaram destruídos.
4: O pânico na população e as pessoas que estavam filmando ou estavam vendo é bastante grande. A gente está dando assistência com máquinas, caminhões, para fazer mudança do que for necessário.
3: Ventos de até 120 km por hora arrancaram um telhado de um escritório em São Leopoldo e derrubaram uma árvore num pátio de uma escola em Cachoeira do Sul. Telhados também voaram na região metropolitana de Porto Alegre. Os ventos derrubaram muitas árvores pelas estradas.
5: Caiu uma árvore no meio do asfalto. Ninguém vem para Vera Cruz, ninguém sai, ninguém vai e vice-versa.
3: Uma delas caiu em cima de um motociclista em Montenegro. Maicon Veríssimo morreu aos 33 anos. Esta mulher chora ao ver o que perdeu. Ela mora em Minas do Leão, onde a chuva deixou mais de 300 casas destelhadas e 10 feridos.
6: A gente até sabia que ia dar temporal, mas não esperava que fosse tão rápido, né? Foi assim uns 10 minutos, assim, um pavor muito grande, assim, parecia que o mundo ia vir abaixo.
7: Aqui em Minas do Leão, a cerca de 90 quilômetros de Porto Alegre, os ventos passaram dos 100 quilômetros por hora. Aqui ficava uma serraria na área total de 1.400 metros quadrados construídos em concreto, que veio totalmente abaixo depois da ventania.
8: A gente só viu o barulho, né, um barulho muito alto e era toda a estrutura voando para tudo que é lado.
3: Aqui em Novo Hamburgo, o vento destelhou pelo menos 50 casas. Nesta, todo o telhado foi embora. Por sorte, os moradores estavam fora no momento do temporal. Quando voltou, a Bianca encontrou a casa assim.
9: Quando a gente retornou, estava tudo destruído, caiu o telhado inteiro. A TV, ar-condicionado, tudo despencou, né? Os móveis, a gente não chegou, a gente secou na hora, mas a gente não chegou a ver se está funcionando a televisão, porque estava sem luz também, né? A gente não conseguiu ver todos os prejuízos ainda.
3: O ciclone bomba causou estragos em 114 cidades gaúchas. Mais de 2 mil pessoas estão desalojadas.
0: E agora é mais uma vez a hora da solidariedade.
1: Né? Pois é, e aí, Felipe, as pessoas que perderam as casas, né, precisarão ser reconstruídas ou terão que ser levantadas do zero. Infelizmente, tem uma frente fria chegando. Curitiba, por exemplo, ali na região do Paraná, a previsão do IMET, que é o Instituto Nacional de Meteorologia, é de temperatura abaixo dos 3 graus, menos 3 graus, né, que a gente costuma dizer. E também manhãs, madrugadas muito geladas no Rio Grande do Sul, também Santa Catarina. Infelizmente.
0: Infelizmente acontece isso. É hora de, mais uma vez, a gente ser solidário com essas pessoas que estão desalojadas, estão desabrigadas, estão em situação de rua, a melhorar a situação, porque se a gente esperar pelos políticos, só promessa, viu? Só promessa. Isso é hora de, mais uma vez, a sociedade dar as mãos e, na força da sociedade brasileira, reerguer. O Rio Grande do Sul, mais uma vez, aí devastado, parte dele em função disso tudo, mas os outros estados também onde essa situação acontecer.
1: Uma decisão da Justiça suspendeu os resultados da primeira edição do ENAMED, que é o Exame Nacional de Avaliação da Formação Médica.
0: E anulou as sanções.

0: garantir que formem bons médicos. O Enamed fez a avaliação e descobriu o quê? Quase 30% dos cursos apresentando desempenho insatisfatório. E aí, o MEC agiu. Não é que ele fechou uma faculdade, não cancelou diploma, mas proibiu que os cursos mais problemáticos pudessem continuar a receber novos alunos, até que corrigissem as deficiências. Quem está estudando, continua, mesmo na faculdade ruim. Aí era de se esperar o quê? Que as instituições anunciassem mudanças, mais professores, melhorar o hospital-escola, rever currículo, pedir desculpa para a sociedade. Só que aconteceu o quê? As entidades que representam essas faculdades foram à justiça e nessa semana conseguiram uma decisão provisória e vão poder continuar a matricular aluno. Vem, vem aluno, paga! Olha o mau exemplo. O MEC diz que o curso não presta, que tem que melhorar. Mesmo assim, a faculdade vai poder continuar a oferecer vaga. Quem é que está sem proteção? O paciente, a sociedade. Faculdade de medicina não é um negócio qualquer. Forma profissionais que vão prescrever remédio, vão interpretar exame, vão indicar cirurgia. Ter lucro com o ensino, beleza. Mas não pode ficar o lucro e sair a qualidade. E os sinais de alerta disso estão aí há muito tempo. O Conselho Regional de Medicina de São Paulo criou uma prova, anos atrás, para recém-formado. Teve ano em que mais da metade foi reprovada. Tinha gente se atrapalhando com identificar coisas básicas, tipo um infarto, uma insuficiência respiratória, não conseguia ler uma radiografia. Então esse Enamed não revelou um problema novo, revelou um problema antigo. Inclusive tramita no Congresso uma ideia de projeto para criar uma nova prova, uma prova nacional semelhante à OAB, o que é ótimo, tomara que venha. Porque fica uma pergunta, para que serve um sistema nacional de avaliação se quando ele identifica um curso insuficiente, e é o próprio Estado que identifica isso, nada acontece. Quando uma faculdade de medicina forma mal um aluno, quem é que tem prejuízo? Não é só na sala de aula, não é só o aluno também, mas pode terminar na sala de emergência do hospital. O direito de vender uma vaga, de oferecer uma vaga, não pode ser maior do que o direito da sociedade de ser atendida por um bom médico. O sistema de ensino não pode ser um lugar para mercenários.
1: Foi cirúrgico ali, né, em comentar essa questão. Como é que pode, né?
2: Absurdo. Eu acho, na minha opinião, deveria ter exames para todo mundo quando saísse da faculdade, para a gente saber exatamente que profissional foi formado por essa universidade, qual é a condição dele, né, de ir para o mercado. Isso faria com que se elevasse o nível
1: à
2: faculdade.
1: Mas não pode ameaçar, não. Só ameaçar não. Fechar a faculdade. Tem que fechar, não. De verdade.
2: Não, não, claro que sim. Ah. Né, porque dessa situação é o seguinte, foi lá, foi mal, é porque a universidade ensinou mal e cobrou mal desse aluno. Esse aluno não tem que ter o mesmo destaque, a mesma possibilidade de outros alunos bem formados. Não é assim que a gente vai ter excelência no serviço prestado pelos médicos e por outros profissionais. Eu gosto muito da ideia do exame da OAB.
1: Bom, o Grupo Bandeirantes realiza neste domingo os primeiros debates, Felipe, com os candidatos aos governos estaduais.
2: Os encontros acontecem de forma simultânea em 12 estados e no Distrito Federal. Aqui na Band News TV você terá uma cobertura especial a partir das 6 horas da tarde, com muita análise, giro de repórteres e dados em tempo real da sala digital em parceria com o Google. Às 8 da noite, nós vamos exibir o debate para o governo de São Paulo com Tarcísio de Freitas e Fernando Haddad. No dia 23 de agosto será o debate com presidenciáveis. Não perca, hein?
1: E nesta sexta-feira, o colunista da Band News TV, Antônio Cabreira, esteve no Paraná, na Agroleite, uma das maiores feiras do setor da América Latina.
2: Durante o evento, ele resolveu mostrar o uso da tecnologia para extrair... Sabe o teu negócio, né?
1: É.
2: Vaca não dá leite, tu sabia disso, né? É, tem que tirar o leite da vaca.
1: Ai, meu Deus.
2: Mas é isso, as pessoas acham, vão pro supermercado e acham que tá lá, e aquilo assim, a vaca deu leite. Não, tem que ir lá tirar. E o Cabreira, ela gostou.
1: Vergonha alheia.
2: Ela gostou, tá bom. Mas é o seguinte, o Cabreira vai mostrar o uso da tecnologia para extrair o leite da vaca. Confira.

0: Agroleite é a maior feira da pecuária leiteira do Brasil. E aqui nós temos a maior bacia leiteira da América Latina. Eu estou aqui na Castrolândia. O que você está vendo aqui é um negócio incrível. Você está vendo um robô. Eu vou mostrar uma produção de leite hoje robotizada. Isso aqui é um braço. Essa vaca ela é espontânea dentro dessa máquina. O que, que esse robô está aqui agora? Ele está higienizando, ele está limpando o úbere da vaca e depois ele vai fazer essa ordenha. Então isso aqui é uma cena diferente. A gente está acostumado às vezes as pessoas acordam de madrugada para ir ordenhar uma vaca. Aqui o negócio é diferente. É a vaca espontaneamente, ela entra nessa máquina, nesse robô para ela ser ordenhada. O bem-estar animal aqui está em primeiro lugar. E só para você ter uma noção, essa vaca ela entrou aqui. Ela tem um colar, e nesse colar que você está vendo ali, tem todas as informações desse animal. Ou seja, o tamanho, o peso, a produção. E esses dados, ela tem uma ração para receber aqui. E não só isso, aqui você tem informações sobre a saúde, se ela tem algum tipo de estresse térmico, se ela vai entrar em cio, uma série de coisas. E ela entra espontaneamente. E agora, o que, que vai acontecer? O robô, ele já vai colocar as teteiras e essa vaca vai ser ordenhada. E eu queria só comentar por tudo isso que você está vendo aqui. Gente, é o futuro, né? É uma cena que você parece que sai de um filme realmente futurístico, porque às vezes as pessoas não têm essa ideia. Algumas fazendas produzem leite aqui no Brasil. Eu estou dizendo tudo isso, isso aqui é o resultado de um grande processo, de uma imigração holandesa, no pós-guerra, em 1951, esses descendentes de holandeses chegaram aqui e hoje se fixaram aqui, nesse interior aqui, eu estou em Castrolândia, cooperativa responsável pela agroleite, e eles trabalham dentro de um pilar que se chama educação pé cooperação. O resultado disso, aqui você tem a maior produtividade por vaca do Brasil. Em média, aqui, qualquer fazenda, você tem cada animal desse produzindo mais de 50 litros de leite. E quando você vê por animal por dia, e quando você vê um robô como esse, isso aqui, em primeiro momento, é um pouco o resultado da falta de obra. Você hoje é difícil porque o leite é uma produção 365 dias por ano, tem no Natal, tem no dia de ano. De obra é difícil, às vezes você tem que recorrer a esse tipo de instrumento. Mas não só isso, isso aqui é a modernidade que vai se traduzir numa produção de leite mais barata. Agora, o comentário que eu queria fazer, é tão interessante que aqui você vê uma modernidade, aqui você vê última tecnologia, claro que nem todas as fazendas, uma boa parte já tem esse tipo de tecnologia, mas se você sair pela porta, talvez você vá para um país ainda arado naquilo que a gente comentou, que não consegue entender essa atividade com tanta tecnologia, com tanta inovação, com tanta genética como a gente tem aqui nessa fazenda na ARM. Por que, que eu estou dizendo isso? A gente já comentou, né, Thalita, sobre a questão da tributação. Um litro de leite, em média, aqui no Brasil, ele está pagando 20% de impostos. Se você pegar nos Estados Unidos, ele está pagando mais ou menos 1%. Se você pegar na Irlanda, não tem zero de imposto. Se você pegar na Itália, é 4%. E mesmo depois da reforma tributária, lá 2032, 2033, a gente também já comentou, o leite vai ficar zerado. Mas o subproduto do leite, se eu fizer um chocolatado, se daqui da fazenda eu tiver uma indústria, ele vai penalizar a industrialização. Isso é um erro. Outra coisa interessante que eu queria também comentar sobre isso é a falta de reconhecimento em relação a isso. Quando a gente abre o Mercosul, eu sou a favor do comércio internacional, mas essa disputa, essa concorrência, ela tem que ser igual. E por que que eu estou dizendo isso? Porque se você pegar esse tipo de produção na França, por exemplo, a guerra, ela é desigual. Para você ter uma noção hoje, a renda de um produtor na França nos últimos 10 anos, 74% dessa renda, ela veio do tesouro, de recurso público de subsídio, coisa que aqui não tem. Na França você paga 5% de imposto, aqui você paga 20% de imposto. Então é como se fosse uma corrida de 100 metros, o produtor francês ele já larga na frente, porque ele larga com subsídio, mais de 800 euros por vaca, aqui no Brasil não tem esse tipo de subsídio, e o produtor francês ele larga com vento a favor, e o nosso aqui está largando com uma mochila, com pedras do peso do Estado sobre essa questão da tributação e sobre essa questão da falta de incentivos. Então é muito importante a gente contar essa história do leite, para que a gente tenha essa noção, porque às vezes por trás de um copo de leite, quando você bebe, você, eu estou aqui pegando aqui nessa fazenda, talvez você não tenha ideia dessa cooperativa da Castrolândia, toda isso que tem por trás desse leite. Aqui você tem uma família, aqui você tem gente que acorda de madrugada, aqui você tem trabalhadores, você tem toda uma operação, você tem inteligência artificial, você tem genética, toda essa história para que o leite possa chegar mais barato. Com certeza isso aqui não é apenas uma máquina de tirar leite, isso aqui é uma central de informações. Só para você ter uma noção, ó, aqui está essa vaca, eu estou pegando ela aqui, por exemplo, eu estou pegando as vacas de espera, cada uma dessas vacas aqui está esperando, ó, esse robô está saindo, agora automaticamente essa vaca vai sair, vai entrar outra vaca, então o leite continua sendo produzido pela vaca. Mas todo esse conjunto de informações, toda essa robotização é que propicia ao criador brasileiro ter um leite competitivo e fazer mais barato ele chegar na gôndola de supermercado.
1: Antônio Cabreira é genial, a maneira como ele explica, ele conhece muito do assunto, com didática, né? Vai contando a história.
2: E como ele se esforça para fazer essa história ficar fácil para a gente entender.
1: Para a gente entender.
2: Não é que o agro é difícil de entender, cobri agro há muitos anos e você com certeza também. O agro não é difícil de entender, mas para quem não tem o costume de estar ali no campo, na lida do dia a dia rural, né? Não consegue imaginar como é. Ele vai lá e mostra e isso. Exemplifica.
1: Prazer incomensurável ter estado contigo mais essa semana.
2: Eu te encontro na segunda. Te encontro na segunda também.
1: Maravilha.
2: Até lá.
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0: Nevados de Chillán é uma das mais importantes estações de esqui do Chile, localizada no centro-sul do país. Aos pés da montanha, diversos tipos de hospedagem oferecem conforto e águas termais para turistas que escolhem visitar a região de Ñuble em todas as épocas do ano. Além das águas termais e de piscinas naturalmente aquecidas, as paisagens vão chamar a atenção. Perto da zona hoteleira, fica a interessante Gruta Los Pangues, no coração do Vale Las Trancas.
1: Nesta época do ano, a cachoeira está bem ralinha e a gente só vê uma cachoeira e algumas gotas. Dizem que aqui, quando chove bastante lá na cabeceira, a cachoeira fica bem grossa e na falta de uma são três quedas d'água que você pode ver nessa gruta.
0: Independentemente da força da água, a gruta vai chamar a atenção graças à formação rochosa. E a trilha até ela é bem tranquila e de fácil acesso.
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0: Olá, seja bem-vinda, seja muito bem-vindo você também ao nosso Jornal Terra Viva. É sempre bom encontrá-los, encontrá-las, porque juntos acompanhamos os principais destaques do agronegócio do Brasil e de todo mundo. Presidente Lula diz que pretende conversar com Donald Trump na semana que vem. Brasil deve exportar 9 milhões e 700 mil toneladas de soja em agosto. No AgroLeite 2026, último dia de evento é marcado pelo desfile das grandes campeãs. As informações ao vivo, direto de Castro, no Paraná. Em Goiás, colheita do algodão avança, mas produtores monitoram pragas que comprometem a produtividade. E você vai ver ainda que o Rio Grande do Sul registra uma formação de tornado pela segunda semana consecutiva em meio à passagem de um ciclone extratropical. Essas e outras notícias a partir de agora aqui no Jornal Terra Viva. Iniciamos o JTV de hoje repercutindo o PIB do agronegócio brasileiro, que sofreu uma queda de 2% no primeiro trimestre desse ano. O cálculo foi feito pelo CPEA, em parceria com a CNA, que é a Confederação da Agricultura e Pecuária do Brasil.
1: Com base nos dados de janeiro a março, o setor acumulou 3 trilhões e 130 bilhões de reais, o que corresponde a uma participação de 22,8% na economia brasileira. O resultado representa a queda de 2,4% na comparação com o mesmo período do ano passado. O resultado do trimestre foi influenciado pela expectativa de redução no valor da produção em 2026, informaram os pesquisadores do CPEA e da CNA. No período, todos os segmentos apresentaram queda, com destaque para o segmento primário, que recuou 4,15%. Em seguida, vem os insumos, com queda de 2,15%, os agroserviços, com recuo de 1,25%, e embora a pecuária tenha avançado, a agroindústria recuou 1,03%.
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0: 11:01. Alô, São Paulo, bom dia, Brasil. Folhinha virando na alvorada do inverno deste sábado, 8 de agosto de 2026. A temperatura no momento no Morumbi está na marca dos 17 graus, sensação também de 17, mas poderá chegar a 27 graus. Teremos mais um dia quente hoje, amanhã também, temperatura chegando a 26. E só na segunda-feira chega a frente fria que está entrando pelo sul do país. E aí, então, as temperaturas despencam e devem ficar entre 13 e 18 graus na segunda e na terça entre 13 e 16 graus. Mas ontem, na região sudeste, tivemos aí a ação do ciclone bomba, né, tão alarmado nos últimos dias para as regiões sul e sudeste. O impacto foi mais sentido no litoral de São Paulo ontem, nas primeiras horas da manhã. Já anunciávamos aqui no Pulo do Gato, também no jornal Primeira Hora, as mensagens de ouvintes enviando vídeos, inclusive com imagens do litoral de São Paulo e os fortes ventos, rajadas que chegaram a atingir mais de 100 km por hora em Santos, obrigando o Porto de Santos a fechar, interrompendo a travessia de balsas em alguns momentos. E nas imagens foi possível ver postes de iluminação, árvores caídas nas ruas, lonas, né, arrastadas nos containers, né? E um carro, inclusive, foi atingido e a fiação de uma via lá em Santos foi danificada. Felizmente, ninguém se feriu. O ciclone bomba atingiu o estado, também o interior da cidade de São Paulo, principalmente na quinta-feira, né? E tivemos aí alguns estragos também no Rio de Janeiro, onde aulas chegaram a ser suspensas em algumas localidades. E no litoral paulista também, né? Os municípios, pelo menos 4 municípios do litoral, cancelaram as aulas na quinta e na sexta-feira também por causa dos ventos fortes. De acordo com o CGE, nesse sábado a temperatura segue com temperatura média de 18 graus. E essas condições persistem sem alterações até o início da manhã, o tempo fechado, chuviscos isolados. Eu confesso que não vi nada de pista molhada aí no meu caminho, mas é a previsão do CGE em algumas localidades. A chuva deve cair moderada a forte no início deste sábado, madrugada, início do sábado, primeiras horas da manhã. Mas até o final da manhã a instabilidade perde força, aí o sol aparece e vai predominar. Há potencial ainda para rajadas de vento com até 50 km por hora, uma velocidade bem mais baixa do que a dos últimos dias. E os termômetros entre mínima de 16 e máxima até de 28. No domingo, dia dos pais, hein? Começa com sol, rápida elevação de temperatura. A partir do meio-dia os ventos passam a soprar do quadrante sul, de acordo com o CGE, provocando um aumento significativo da nebulosidade e a repentina queda da temperatura. A máxima, ainda assim, alcança os 27 graus no fim da manhã e a mínima de 17 será observada à noite. Então, vem mudança de tempo por aí, mas tudo indica que o final de semana será bem aproveitável. No Rio de Janeiro, as temperaturas oscilam entre 20 e 31 graus neste sábado, de acordo com o Instituto Climatempo. Em Belo Horizonte, entre 17 e 32, Brasília entre 15 e 30. No sul do país, o frio já chegou, mais intenso. Porto Alegre com mínima de 8 hoje e máxima que vai chegar somente até os 15. Em Florianópolis, entre 16 e 20, e no Paraná, entre 13 e 21 graus. Já vamos chamar o repórter Henrique Tanger, de Porto Alegre, trazendo as atualizações sobre os estragos deixados pela passagem de um tornado pelo Rio Grande do Sul.
1: As tempestades no Rio Grande do Sul causaram uma morte e deixaram 5 pessoas feridas durante os temporais que atingiram o estado no final da tarde e durante a noite de quinta-feira. A vítima fatal foi um homem de 33 anos que morreu em Montenegro, na região metropolitana de Porto Alegre, depois que uma árvore caiu sobre ele na ERS-124. Um tornado atingiu o município de Pedro Osório, no sul do estado. Um prédio foi destruído, mas ninguém ficou ferido. Mais de 1.800 pessoas ficaram desalojadas e mais de 100 municípios registraram danos.
0: Daqui a pouquinho mais sobre a previsão do tempo e sobre os estragos causados pela passagem desses ventos fortes nas regiões sul e sudeste do país. Hoje é aniversário das cidades paulistas de Alvinlândia e Votuporanga. Alvinlândia, pequenina, tem só 2.885 habitantes. O primeiro nome da cidade foi Vila Couto, em homenagem a um dos seus fundadores, José Bonifácio do Couto, que chegou à região em fevereiro de 34. Subordinado ao distrito de Garça, recebeu a atual denominação quando da sua emancipação em agosto de 1959, em homenagem a Joviano Alvim, pai do deputado que lutou pela autonomia. Votuporanga é uma palavra tupi. Votu quer dizer brisa e poranga é um belo, bonito, bom. A origem da cidade está ligada ao loteamento da fazenda Marinheiro de Cima, então pertencente à empresa Theodore Wheeling Company. O município foi instalado em janeiro de 1945. Hoje, Votuporanga tem 9.634 habitantes. É? 96 mil.
2: Ah, está certo.
0: Falei 9 mil? É, 96 mil. Isso. Ah, muito obrigado. Bom dia, Ailton.
2: Bom dia, Silvana.
0: Aniversário dos municípios de Nova Trento, com 13.727, fica em Santa Catarina. Paracambi, no Rio de Janeiro, 40.375. Campo Maior, com 45.793. E Pio Nono, ambas no Piauí. Pio Nono tem 17.613. Muritiba e Morro do Chapéu, na Bahia. Muritiba tem 28.707. Morro do Chapéu, 35.594 habitantes. Hoje também é o dia dos bandeirantes e é o dia mundial do combate ao colesterol. Daqui a pouquinho nós vamos ouvir mais sobre esse tema. Hoje, Ailton Dias, é o Dia Internacional do Gato. Cadê o gatinho aí? Cadê o nosso gatinho? É, o Dia Internacional do Gato, comemorado no dia 8 de agosto, criada essa data em 2002, pelo Fundo Internacional para o Bem-Estar Animal, com o objetivo de conscientizar sobre os cuidados com os gatos e mostrar maneiras de ajudá-los e protegê-los. Em 2020, a responsabilidade pela celebração do dia passou para a International Cat Care, uma organização sem fins lucrativos britânica, que desde 1958 se trabalha para melhorar a saúde e o bem-estar dos gatos domésticos de todo o mundo. Olha o gatinho. Ah, parabéns para ele, né? Gatinho. Tem também outras datas. O gato é muito celebrado. Tem o dia 17 de fevereiro, que é o Dia Mundial do Gato, focado em ações contra o abandono e maus tratos. E o dia 20 de fevereiro, que é o Dia dos Gatos nos Estados Unidos. Criado em homenagem a Sox, o gato do ex-presidente Bill Clinton. Tem umas curiosidades, né, nos calendários mundiais. Muito interessante. Também na história, a gente lembra, em 1963, há 63 anos, aconteceu o assalto ao trem pagador na Inglaterra. 15 bandidos levaram o equivalente a 2 milhões de libras, na época cerca de 40 milhões de dólares. Um dos participantes do assalto foi Ronald Biggs, que viveu no Brasil por vários anos e se entregou à justiça inglesa em 2001. Também na história, em 74, 52 anos, o presidente norte-americano Richard Nixon renunciou ao cargo no episódio que ficou conhecido como o escândalo de Watergate. Também registrado aí na história. E quem está fazendo aniversário hoje é o ator Dustin Hoffman. É, eu peguei a trilha sonora aí da Primeira Noite de um Homem, viu, Ailton Dias? O Dustin Lee Hoffman, ator norte-americano de ascendência judaica, ganhador de vários prêmios, inclusive dois Oscars por Kramer versus Kramer e Rain Man. Intérprete ainda de A Primeira Noite de um Homem, a franquia Entrando numa Fria, Tutsi e tantos outros, o ator Dustin Hoffman. Tá aí com o Paul Simon, Ailton Dias. Música Primeira Noite de um Homem.

A Mrs. Robinson, que no filme é interpretada pela atriz Anne Bancroft. A trilha sonora icônica foi criada pela dupla Simon Garfunkel. Uma das melhores trilhas, aliás, do cinema, né? Da primeira noite de um homem. Então, fazendo 89 anos, o ator Dustin Hoffman. Também nós temos mais música aqui no Pulo do Gato, nesse início de programa, lembrando há 14 anos a morte do Magro, do conjunto vocal MPB4. Magro era o apelido de Antônio José Wagab Filho, nascido em 14 de novembro de 1943 em Itaocara, no estado do Rio de Janeiro, falecido aqui em São Paulo em 8 de agosto de 2012, esse cantor, vocalista e arranjador musical do grande grupo MPB4, que continua nativa com nova formação, mas teve aí o seu princípio com um dos integrantes, o grande

pouquinho da história do MPB 4 e do Magro. Magro começou sua carreira musical nos anos 1960 como vibrafonista do conjunto de bailes Praia Grande. Em 63, fundou com Miltinho, Rui e Aquiles o quarteto do CPC, que mudou de nome para MPB 4 em 64. Mais de 60 anos de carreira. E Magro destacou-se como arranjador da primeira formação. Além do trabalho com o MPB 4, o músico assinava arranjos e orquestrações para discos de nomes como Chico Buarque, Toquinho Vinícius, entre outros.

0: Lulinha, Lulinha, Band vai mudar para Nova na quarta-feira, às 14h37. O sol vai nascer às 6h37, vai se pôr às 17h47. Daqui a pouquinho a gente vai falar do Dia dos Pais, hein? Comemorado amanhã. Mas antes, o Pedro Gambassi, que hoje está na... Não é pai ainda, não. Não é, Elton Dias. Que a gente saiba, não, né? Talvez que ele saiba também, não sei. Não, é muito jovenzinho o Pedro Gambassi, que hoje é o produtor e coordenador do Pulo do Gato e do Primeira Hora. Bom dia, Gambassi, vamos falar do esporte?
1: Tudo bem, Silvânia, bom dia pra você, pros ouvintes aqui do Pulo do Gato, pra Ailton Dias, que tentou me colocar numa fria, mas não deu muito certo. Ele é pai, ele é pai.
0: É. O Ailton é.
1: Ele é pai. Opa. É, faz um tempo já, né?
2: É, também.
0: É,
2: tem uns perdidos também, viu?
0: Você, mas ele começou bem cedo.
2: Ah, foi cedo, Silvânia.
1: Mas vamos ao que interessa. Vou começar pelo tênis hoje, um pouco diferente.
0: Opa, e merece.
1: João Fonseca venceu ontem o Casper Ruud e vingou a seleção brasileira, tá? Porque o Casper Ruud é norueguês. Venceu por 2-7-0, 7-6, 6-3 e avançou no Masters 1000 de Montreal. Agora vai enfrentar o Ben Shelton nas oitavas de final amanhã. Horário ainda a definir. Eles que se enfrentaram no dia 17 de abril no ATP 500 de Munique e o Ben Shelton acabou vencendo por 2-7-1. Então, uma possibilidade de revanche aí do João Fonseca amanhã contra o americano Ben Shelton. Venceu ontem o Casper Ruud, Casper Ruud norueguês, que já foi número 2 do mundo. Hoje está no top 10, já não é mais o mesmo que jogou anteriormente, né? Mas ainda é um grande tenista. Aliás, essa chave do João Fonseca não está nada fácil, né? Tsitsipas, o grego na primeira rodada, agora o Casper Ruud e na sequência o Ben Shelton.
0: O Shelton que ganhou o ano passado em Toronto, né? É o Master 1000 também do Canadá, que vai se revezando, né? Um ano é em Toronto, outro ano é em Montreal. Ano é em Montreal, então ele é o atual campeão do torneio.
1: Mas para quem não sabe, Masters 1000 é a segunda prateleira de torneios do tênis. A primeira é o Grand Slam, que aí tem os mais conhecidos, né? Roland Garros, Wimbledon, entre outros, Australian Open, entre outros torneios. Agora para falar de futebol, aqui na Rádio Bandeirantes, Grêmio e São Paulo se enfrentam às 16h com transmissão da Bandeirantes. Grande jogo clássico nacional que acontece lá em Porto Alegre. São Paulo que não vive um bom momento, tanto dentro quanto fora de campo. O Grêmio que nos últimos jogos tem até se recuperado, mas ainda é uma fase meio complicada do tricolor gaúcho. Às 18h30, Atlético Mineiro e Remo. Remo que recebe o Atlético Mineiro, na verdade. E às 20h30, Coritiba e Chapecoense. Às 21h, clássico Fluminense, clássico carioca. Botafogo e Fluminense se enfrentam neste sábado. Amanhã, complemento da rodada do Brasileirão, Cruzeiro enfrenta o Mirassol às 11h. Aí um outro clássico nacional entre paulistas e gaúchos. Às 16h, Palmeiras enfrenta o Internacional. Também às 16h, Bahia recebe o Vasco. Já às 18h30, Santos Atlético Paranaense, Bragantino e Corinthians. O último jogo do domingo da Série A do Campeonato Brasileiro, do Brasileirão, o Flamengo recebe o Vitória às 19h30. Para passar também os jogos da Série B, Silvânia, que já vem, não teve pausa para a Copa, então estava com uma diferença de jogos para o Campeonato Brasileiro da Série A, mas agora já recuperou como não teve a pausa para a Copa. Ontem, o São Bernardo venceu o Operário do Paraná por 3-1. E o Ceará bateu a Ponte Preta por 2-0. A Ponte Preta, que vive um momento bem complicado na Série B do Campeonato Brasileiro, tem salários atrasados, jogadores rescindindo o contrato por esse motivo. Então a Ponte Preta é a lanterna da Série B, com 9 pontos apenas em 21 partidas, com um saldo negativo, saldo de gols negativo de menos 26. Ou seja, sofreu mais de um gol por jogo em média a Ponte Preta, um momento bem delicado da Macaca, o time de Campinas. Para passar os jogos de hoje da Série B, o Vila Nova recebe o Sport às 16h e às 18h30 o Botafogo de Ribeirão Preto enfrenta o América Mineiro. Amanhã, jogos da Série B, Atletique e Criciúma às 11 da manhã, Náutico e Atlético Goianiense às 4, mesmo horário para Novo Horizontino e Juventude já às 6 da tarde. O Cuiabá recebe o Fortaleza. Para passar rapidamente a classificação da Série B, o Criciúma em primeiro tem 40 pontos, Juventude em segundo 35, mesma pontuação do Operário do Paraná, e em seguida vem o Fortaleza com 34. São Bernardo, que a gente tinha expectativa, né, que vinha fazendo um bom campeonato, time aqui do ABC, já está em oitavo com 30 pontos, perdeu fôlego nas últimas rodadas. Aproveitando também para passar os primeiros colocados do Brasileirão, né, que tem inclusive interessados aqui na liderança.
0: Não sei quem.
1: É. 47 pontos para o Palmeiras em primeiro. O Palmeiras que tem uma liderança folgada aí nesse Brasileirão, com já dois jogos do segundo turno. O Flamengo, em segundo, tem 39, diferença de 8 para o Palmeiras, que é o líder.
0: Mas
1: em
0: tem
1: seguida,
0: um jogo a menos,
1: exatamente. Em seguida, Atlético Paranaense, 37 pontos, Fluminense, 34. Aí Bahia, 32, Bragantino, 31, Cruzeiro, 30, Botafogo, 29, Corinthians em nono colocado. 29, também mesmo pontuação do Botafogo. Atlético Mineiro em décimo, 28, Coritiba, 27, São Paulo, 26, mesma pontuação do Vitória. Mirassol em 14, 23, aí Santos em 15º com 22 pontos. Inter em 16º, também com 22 pontos, e Grêmio também com 22 pontos, já na zona de rebaixamento. O Grêmio que nos últimos 5 jogos, 2 derrotas e 1 empate. Melhorou, né? Que vem de 2 derrotas seguidas, mas empatou. E o São Paulo nos últimos 5 jogos, 3 derrotas e 2 empates. O primeiro jogo dessa rodada do Brasileirão, às 4 da tarde, com transmissão aqui da Bandeirantes. Já em 18º, o Vasco tem 21, mesma pontuação do Remo, com 21, e na lanterna, já praticamente rebaixado, a Chapecoense com 10 pontos em 20 partidas, Silvana.
0: Nos últimos 5 jogos, a Chapecoense, um empate e 4 derrotas.
1: É, pois é.
0: Situação muito complicada aí da Chapecoense. Obrigada, Gambassi. E ainda no esporte, a Rebeca Andrade, atleta, ontem cravou a maior nota do mundo no salto em 2026, no Campeonato Brasileiro de Ginástica Artística. E marcou 14.800 pontos, a maior nota de um salto no mundo neste ano, a campeã olímpica e mundial.
1: Falar do Brasileirão Feminino também, Silvânia, às 11 da manhã tem Grêmio e Cruzeiro, já essa partida do Brasileirão Feminino já no domingo, né? Rodada de domingo do Brasileirão Feminino, jogos importantes. Às 3 da tarde, Juventude e Misto, também mesmo horário para Vitória e Internacional. Às 4, clássico paulista entre Corinthians e Santos. Já às 6 da tarde, o São Paulo recebe o Bragantino. Esses os jogos de domingo do Brasileirão Feminino, que ontem, inclusive, a gente recebeu aqui no Grupo Bandeirantes de Comunicação, no nossa área, com Elias Júnior, o técnico da seleção brasileira feminina, né? O Arthur Elias, que foi técnico do Corinthians, grande vencedor do futebol feminino aqui no Brasil. Já hoje, no Brasileirão Feminino, temos às 3 da tarde, Atlético Mineiro e Bahia, e às 4, Ferroviária e Palmeiras. Ferroviária também, que é uma das potências do futebol feminino aqui no Brasil, e enfrenta o Palmeiras, outra grande potência também, pode ser um jogão desse sábado no Brasileirão Feminino, Silvânia.
0: Muito bom, Gambassi. Daqui a pouquinho mais do esporte, são 5:24, já temos algumas mensagens de ouvintes. O Nilson Roberto de Cubatão falando do ator Dustin Hoffman, não se esqueça do filme Rain Man. Falei, viu, Nilson? Inclusive ele ganhou o Oscar por esse filme. Obrigada pela lembrança. Um abraço para o Eugênio Elias, nos acompanha de Cajuru. Também o Oswaldo Fernandes em Santo André, fazendo piadinha aqui com o Palmeiras. Oswaldo, até o gato tem mundial. É o gato. Tá bom. Vou passar batido, tá bom? Fernando Henrique Conde de São Manuel, 17 graus por lá neste momento. Mano meado pra meu filho gato. Meu filho gato, tá certo. Lindo, inteligente e responsável, completando aniversário hoje. Para Wagner Azambuja. É a Maria Lúcia de Ponta Grossa, no Paraná. Também o José Carlos São José dos Campos. Newton Aires, Santista, São Vicente, lá 21 graus. Um miado para mim que estou fazendo aniversário. Quem é? Gabriela Monetti, 63 anos. Parabéns, Gabriela. Miado para Yolanda Rezende, de São Caetano, é a tia da Marilu, também fazendo aniversário. Parabéns. O Vinícius Ribas de Cajamar, tem uma chuvinha por lá, informa ele. O Ariovaldo Lourenço, também do Guarujá, contando que ontem o vento fez estrago, mas no bairro que ele mora, Santa Cruz dos Navegantes, ficou tudo em ordem por causa da ventania, não é? Quem mais está chegando aqui? O Celso Estela, alô, o João José de Itamonte, sul de Minas, nesse momento chovendo fraco, informa ele. E o Luiz Faim está completando hoje 84 anos. É a Mel quem manda a mensagem pedindo também um miado parabéns aí ao senhor Luiz. Tem algumas mensagens gravadas também, mas a gente precisa ouvir antes para ver se é aqui pro programa, não é? Então daqui a pouquinho a gente tenta registrar. São 5 horas e 26 minutos já. Fazer só um intervalinho e voltamos já.
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0: 7:29, você ouviu? O Grupo Bandeirantes promove nesse domingo os primeiros debates entre candidatos ao governo de 3 estados e do Distrito Federal. Toda a nossa tradição e credibilidade, mais uma vez, fazendo a diferença nas eleições. Uma oportunidade única para que o eleitor conheça as propostas, afirma o diretor nacional de jornalismo do Grupo Bandeirantes, Fernando Mitre.
1: Por ser o primeiro, ele é um momento absolutamente único. Além de ser o primeiro, ele vai dar o tom da campanha que está começando. O primeiro debate tem isso, ele dá o tom da campanha. Muitas vezes o primeiro debate revela para o público alguns aspectos que não estavam sendo considerados. Uhum. Né? Um debate no primeiro turno, dependendo do número de candidatos, você pode intuir, até vendo aquele debate, o que é que pode acontecer no segundo turno. Quais são as possíveis alianças ali, isso quando tem vários candidatos. Então, o primeiro debate revela muito. Agora, o que ele tem que revelar é a verdade de cada candidato, a verdade possível. Porque um candidato pode dar uma entrevista maravilhosa, pode ser apertado pelos jornalistas, no horário gratuito, então, ele vai mostrar as maravilhas da vida dele, do caráter dele, etc. Mas uma coisa é você dar uma entrevista, ainda que seja dura, ou fazer um programa inteiramente favorável a si mesmo. Outra coisa é você responder perguntas, não propriamente pela pergunta em si, mas pelo fato de que aquela resposta será contestada logo em seguida por um adversário.
0: Em entrevista ao programa Amanhã Bandeirantes, Fernando Mitre destacou ainda que o debate deste domingo terá novidades.
1: Você tem uma repetição, né, um pouco aprimorada das regras do último debate, que é a movimentação dos candidatos, a escolha dos tempos, a administração do tempo e a escolha dos temas. Mas dessa vez você tem uma movimentação de câmera que é diferente. E aí, vendo o debate, você vai ver. A impressão que eu tenho é que no domingo nós vamos chegar ao ponto ótimo dos debates.
2: Uhum. Ali, até o próximo, que você vai inventar mais coisa, com certeza.
1: Aí eu já não sei, porque esse que vem agora, eu acho que é o seguinte, ele é um modelo que não pode mais ser ignorado por ninguém. Qualquer outra televisão que for fazer um debate tem que levar em consideração o modelo Band. Uhum. Porque nós vamos chegar a um ponto ótimo.
0: O diretor-geral de conteúdo do Grupo Bandeirantes de Comunicação, Rodolfo Schneider, também ressalta a tradição da Band na realização do primeiro debate. No Jornal Gente, ele afirmou que o confronto vai permitir ao eleitor fazer escolhas mais conscientes.
3: Cada estado tem uma peculiaridade, te informa que, inclusive, é candidato que vai, que não vai, que quer e o partido não vai deixar, e aí vai coligar, não vai coligar, vai fazer chapa, não vai. Enfim, realmente é bem trabalhoso para uma equipe enorme nossa, por todo o Brasil, para realizar. Como vocês sabem muito bem, eles gostam muito, normalmente, de aparecer em campanha, aparecer nas redes sociais com texto pronto, em recortes.
2: Em ambiente confortável, né?
3: Em ambiente confortável, muitas vezes briefado pelo marketing, e esse ambiente, ele é muito mais fácil. Agora, quando você entra, é pego de surpresa com a pergunta, é confrontado com as suas ideias, quando você entra realmente para um debate e você tem ali a possibilidade de responder, mas de receber réplica, tréplica, a gente vai conhecendo muito os candidatos, até mesmo no comportamento, Pedro, na forma como eles se comportam. Isso influencia muito, inclusive, para o eleitor, né?
0: Para o cientista político e colunista da Bandeirantes, o formato do debate ajuda muito na definição do voto. Vamos ouvir o Ronaldo Schneider.
4: É um jogo de incerteza. Ninguém sabe exatamente o que o outro vai fazer. É um ambiente não controlado. Ainda mais com esse modelo fantástico, né? O modelo que a Band criou. Quer dizer, que é um modelo que permite que o debate flua, que o candidato administre o seu tempo, que ele circule com liberdade. Então você mede muita coisa, você mede o gesto, você mede a postura, você mede a capacidade de administrar o tempo, você mede a capacidade de manter o controle. Quem quer um governador, por exemplo, o governador precisa manter o controle. O governador vai enfrentar a greve, vai enfrentar a crise na segurança pública, vai enfrentar a vaga em comícios, eventos, vai ter que lidar com a Assembleia Legislativa. Então, assim, a postura, a capacidade de lidar com a contrariedade, né, é muito importante. A televisão pega tudo, né? Pega todos os detalhes aí. Eu me lembro no debate Lula-Bolsonaro, teve um momento que o Lula não soube administrar o tempo. Então ele gastou todo o tempo no início, no final o Bolsonaro ficou falando, se eu não me engano, 5-6 minutos sozinho, né? Eu imagino que a assessoria do Lula deve ter ficado muito brava com ele naquele momento, estava iniciando, talvez foi um dos primeiros debates que o Lula fez com esse modelo novo. Então os candidatos precisam se adaptar ao modelo, né? Porque o modelo oferece o máximo de liberdade, o que é ótimo para o eleitor, né, para quem está assistindo em casa.
0: Cientista político e colunista da Bandeirantes, Fernando Schiller, falou à Bandeirantes. E a cobertura do debate em São Paulo começa às 6 da tarde em 107.3 e no YouTube, com a chegada dos candidatos e personalidades do mundo político. Thaís Freitas e Pedro Campos comandam a apresentação até às 8 da noite, quando Tarcísio Freitas e Fernando Haddad ficam frente a frente. O confronto direto vai até às 10 da noite e depois a cobertura continua com toda a repercussão no Canal Livre, também em rede com a Band. 5h35.
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0: Tem mais mensagens chegando aqui dos ouvintes falando sobre o tempo. O Jubala, tem muito relâmpago ali na Salim Faramaluf, onde o trânsito está livre. Em Botucatu, 17 graus, chuva na madrugada. O Luiz Reigada também mandando mensagem. Um alô para o Nicolas Prada, de Salesópolis. Também o Rodrigo Mineiro, de Porto Alegre. Quem mais está mandando mensagem? Vamos ver. Professor Oswaldo Dias Cardoso, da cidade de Biritima Mirim, Alto Tietê, também falando aí do ator Dustin Hoffman, fazendo aniversário hoje. Daqui a pouquinho a gente tem mais. Agora são 5h36. Vamos ao INSS. Toda quinta-feira no Pulo do Gato, a Priscila Benades, da assessoria de comunicação do INSS, participa do programa e nós reprisamos a participação dela aos sábados. Priscila, você pode explicar como está funcionando a perícia médica? Bom dia.
6: Bom dia, Silvânia. Explico sim. Primeiro, lembro que a perícia médica é realizada principalmente para avaliar se o trabalhador está ou não incapaz para o trabalho. Caso esteja, pode ter direito a benefícios por incapacidade, se atender também aos demais critérios. Em muitos casos, a análise da documentação médica pode ser feita pelo chamado Ateste Med, de forma digital e à distância. Nesses casos, a pessoa não precisa se deslocar até uma agência. Basta enviar o atestado pelo portal Meu INSS, seja o site ou o aplicativo para celulares. Além do atestado, deverá anexar um documento de identificação oficial com foto e poderá enviar ainda laudos, exames e outros documentos médicos. Em algumas situações, como afastamentos superiores a 90 dias, o ateste médico não é possível. Nesses casos, é necessário uma avaliação presencial. Para passar presencialmente pela perícia, é preciso agendar local, dia e hora pelo Meu INSS ou pelo telefone 135. No dia marcado, é preciso levar o documento com foto e todos os exames, laudos, receitas e atestados médicos atualizados que comprovem a condição de saúde e a incapacidade para o trabalho.
0: Priscila, você pode dar dicas sobre como a pessoa faz para proteger a conta do gov.br?
6: Claro, Silvânia. Isso é muito importante. Até porque a conta do GovBR não dá acesso apenas às informações da pessoa no INSS, mas também em diversos outros órgãos e serviços públicos. Receita Federal, SUS, DETRAN, Carteira de Trabalho, Justiça Eleitoral, entre muitos outros. Vou citar 4 medidas essenciais para a segurança da conta. Primeira, nunca compartilhar a senha com ninguém. Ela é como a senha do banco, dando acesso a informações sensíveis e preciosas. Segunda, procurar aumentar o nível da conta para prata ou ouro. São as categorias que garantem mais camadas de segurança. Uma das formas de aumentar o nível é fazer o reconhecimento facial no aplicativo. Terceira medida, ativar a verificação em 2 etapas, em que um código extra é gerado no aplicativo a cada acesso. Assim, se alguém tentar acessar a conta em seu lugar, não vai conseguir dar continuidade. Quarta e última medida, acompanhar sempre quais são os dispositivos e acessos feitos à conta. Essas informações ficam disponíveis na opção Gestão de Dispositivos e no histórico do aplicativo.
0: E para encerrar?
6: Para finalizar, mais uma informação de segurança para os ouvintes. O INSS não faz atendimento por e-mail, nem recebe documentos por esse canal. O Instituto costuma receber inúmeras mensagens por e-mail solicitando atendimento, com questionamentos, por exemplo, sobre o resultado de perícias e o cumprimento de exigências. Mas o INSS não faz esse tipo de atendimento por e-mail. Um dos problemas em enviar documentação para o lugar errado é achar que cumpriu a exigência ou que deu entrada em requerimento e não ter o benefício concedido. O cumprimento de exigências tem prazo máximo para sua realização. Se a pessoa não faz pelo canal correto, pode perder o prazo e ter o pedido negado. Além disso, tem a questão da segurança. O e-mail não traz todas as camadas de segurança de plataformas como o Meu INSS e o GovBR. Então lembre-se, o canal correto para fazer pedidos e enviar documentação é o aplicativo e site Meu INSS. Quem não tem acesso ou facilidade com a internet, pode ligar no telefone 135 para agendar a entrega em uma agência da Previdência Social. Silvânia, por hoje é isso. Muito obrigada e até a semana que vem.
0: Essa é a Priscila Benatti, da Assessoria de Comunicação do INSS em São Paulo. Se você tem alguma pergunta, alguma reclamação, manda para cá por e-mail. É também um e-mail do Boca no Trombone, pulodogato@band.com.br, pulodogato@band.com.br. São 5:40. Falei no começo do programa, hoje é o Dia Nacional de Controle do Colesterol. E o médico cardiologista Fábio Taniguchi, diretor do Serviço de Cardiologia e Cirurgia Cardiovascular do Instituto de Assistência Médica ao Servidor Público Estadual de São Paulo, o IANSP, gravou um recadinho para a gente. Fala, doutor Fábio.
7: O colesterol, ele é muito importante para o organismo, pois ele participa em diversos processos metabólicos, como a síntese de importantes hormônios. Ele é vital para a manutenção da vida. Porém, existe um problema muito grande quando há excesso do chamado LDL, que é também conhecido como colesterol ruim, pois quando existe esse aumento do LDL,

0: ela não tem sintoma, a primeira manifestação pode ser um evento agudo, como derrame ou um infarto. Por isso, é extremamente recomendável que sejam realizados exames de rotina nos pacientes a partir de diferentes cidades para classificação e determinação do risco de colesterol e tratamento deles baseado em metas específicas. Uma coisa importante é que sempre antes de nós falarmos sobre tratamento medicamentoso, né, nós temos o quê? A excelência no cuidado e em adoção de hábitos saudáveis, a manutenção de uma alimentação equilibrada, com menor consumo de gorduras saturadas e aqueles alimentos chamados de ultraprocessados. A prática de atividade física regular, ela é fundamental, assim como o controle do peso e a sensação do tabagismo. O tratamento com medicamentos, hoje existe uma opção muito grande em relação às diversas formulações. Essas formulações, o mais comumente empregado são as estatinas, que elas interferem diretamente na síntese do colesterol e com isso diminuem esse chamado colesterol ruim, assim como o colesterol total. O médico, ele fazendo monitoramento, fazendo diagnóstico, ele é uma peça fundamental para indicar a utilização e a prescrição de medicamentos específicos. Devemos lembrar que o nível de colesterol desejado, ou seja, a meta de colesterol, ela é individual e ela depende de vários fatores clínicos, como a idade do paciente, a presença de outras comorbidades. E isso, sem dúvida nenhuma, ela resulta no melhor cuidado da saúde do paciente.
1: Na cidade de São Paulo, as 483 UBSs realizam acompanhamento de pessoas com colesterol elevado por meio de equipes multiprofissionais compostas por médicos, enfermeiros, nutricionistas e outros profissionais de saúde. Além da solicitação de exames e do monitoramento clínico, as unidades também oferecem orientações sobre alimentação saudável, atividade física, controle de peso e cessação do tabagismo. E, quando necessário, os pacientes são encaminhados para atendimento especializado e recebem medicamentos disponibilizados pela Rede Municipal de Saúde. É importante ficar atento aí ao colesterol, como ouvimos nas dicas, na explicação do médico cardiologista Fábio Taniguchi, diretor do Serviço de Cardiologia e Cirurgia Cardiovascular do IANSP. 5:45, tem mensagem de ouvinte.
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3: Bom dia, Silvânia. Bom dia. Ailton Dias, aqui fala o radialista J. Carlos de Aracaju, Sergipe, ouvindo a Rádio Bandeirantes de São Paulo em Aracaju, audiência total aqui. Eu gostaria de um miado aí para meu pai, Milton Dantas, presidente da Federação Sergipe no Futebol, em homenagem ao Dia dos Pais amanhã. Bom dia.
1: Legal, parabéns para ele. Tem mais.
4: Olá, Silvânia, Pedro, oi. Bom dia. Aqui é o Gordo de Tatuí, tudo bem? Aqui está 16 graus hoje, viu? Uma chuvinha dentro de madrugada. Estamos aqui, na luta aqui, tá bom? Dá um abraço para nós aí, um miado para nós, bem legal aí. Um abraço, fique com Deus, bom final de semana.
5: Oi, Silvânia, bom dia. Paulo de Araçatuba, interior de São Paulo. Aqui é zero vento, tá normalzinho, tá bom?
6: Bom dia, Silvânia. Eu sou o David de São Bernardo do Campo. Por favor, mande um miado para o meu irmão Antônio Gomes e o meu amigo Carlos Alves, que estão comigo aqui em São Pedro.
7: Uau, uau.
1: Um alô para todos os nossos ouvintes. Mensagem gravada, ao sábado fica mais complicado, hein, gente? Eu preciso ouvir aqui, porque às vezes não vem pro programa. Para outro programa, o pessoal manda nesse horário. Eu tenho que ouvir antes de colocar no ar, tá bom? Um alô também pro Paulo Graça Júnior de Jacareí, o Benedito Donizete Gonçalves de Paulínia, que a noite inteira pancada de chuva, muitos raios e trovões, agora ainda chovendo forte. O Fábio de Araras também chovendo em Araras.

0: nosso ouvinte Marcos Chiaradia. Chove forte em Indaiatuba, 18 graus. O Eugênio Patielli Elias diz que o Arthur Elias é primo dele. É, família cajuruense. Ano que vem tem a Copa do Mundo Feminina. Ah, aliás, mais de 730 mil pessoas demonstraram interesse em comprar ingressos para a Copa do Mundo Feminina, hein? E a expectativa é pela divulgação dos valores, com a promessa de bilhetes acessíveis. Vamos à reportagem do Everton Ramos.
1: Quem quiser garantir um lugar nas arquibancadas da Copa do Mundo Feminina de 2027, já pode cadastrar o interesse no site da FIFA. A entidade ainda não abriu as vendas, nem oficializou a tabela de preços, mas já é possível se registrar para receber as informações em primeira mão. Quem traz os detalhes é a ex-capitã da seleção feminina e agora diretora de competições da CBF, Aline Pellegrino.
2: Hoje, qualquer pessoa que tiver interesse em assistir os jogos da Copa, são 64 jogos, já pode registrar o interesse. Então, fifa.com/tickets, já pode registrar, cadastrar o teu interesse. E assim que as informações oficiais de venda começarem a ser divulgadas, então quem já tiver registrado ali vai receber essas informações em primeira mão.
1: Esta semana, o diretor de operações do Comitê Executivo Organizador, durante uma palestra no Rio de Janeiro, Thiago Januzzi, revelou que 730 mil pessoas já cadastraram interesse em comprar ingressos. A expectativa agora é em relação ao valor. Durante o processo de candidatura, o Comitê Brasileiro projetou bilhetes acessíveis para a realidade local, com ingressos populares, que poderiam partir de 10 a 15 dólares na fase de grupos, algo em torno de 50 a 80 reais. Aline Pellegrino explica que a FIFA está realizando pesquisas de mercado para definir valores que caibam no bolso do torcedor brasileiro.
2: Obviamente também que a questão, né, dos preços também tem relação com esse calendário oficial, então primeiro vem esse calendário e depois aí que a gente vai divulgar as informações com relação a valor de ticket. E a FIFA tem um departamento específico que está fazendo uma série de pesquisas de mercado para entender o futebol brasileiro, para entender e chegar em valores que atendam o nosso contexto. É aquilo que eu falei, é uma Copa Feminina no Brasil, com um contexto diferente se ela fosse na Europa, é uma Copa Feminina pela primeira vez na América do Sul, então tudo isso leva em consideração, mas obviamente que hoje tem ferramentas, plataformas, né, para ajudar a que todas essas pesquisas sejam feitas da melhor forma possível, para que se chegue num produto final que atenda a todas essas demandas, essas necessidades.
1: Além dos preços de bilheteria, a organização promete ações diretas com as secretarias das 8 cidades-sede para garantir o acesso de comunidades, mulheres periféricas e públicos de menor renda aos estádios. Para a diretora da CBF, a democratização dos ingressos é parte fundamental do legado social do Mundial no país.
2: Eu acho que é uma questão de pertencimento, essa Copa vir para o Brasil, a gente sabe que são 8 cidades que têm as suas diferenças sociais, a gente discute muito quais espaços a gente está ocupando, principalmente a mulher, aí eu vou trazer o recorte para a mulher, então essas mulheres estão indo para esses estádios, essas mulheres pretas estão indo para os estádios, essas mulheres com uma renda menor estão indo para os estádios, então acho que essa Copa, ela tem também essa responsabilidade de dar pertencimento para todo esse público. Então a gente está trabalhando diretamente com as cidades sedes, então com as secretarias das cidades sedes, para fazer também esse levantamento dos projetos, das comunidades. Então pode ter certeza que esse público vai estar atendido e aí é algo que está no nosso planejamento e principalmente tem relação com o legado e com esse legado social de dar pertencimento para o nosso povo brasileiro, que tem as nossas dificuldades. Então, garantir que todo mundo possa acessar esses estádios.
1: A Copa do Mundo Feminina de 2027 será a primeira realizada na América do Sul. As sedes serão Belo Horizonte, Brasília, Fortaleza, Porto Alegre, Recife, Rio de Janeiro, Salvador e São Paulo. A abertura será em 24 de junho e a grande final em 25 de julho de 2027.
0: 5:52. Vamos continuar girando a nossa reportagem. Vamos a Brasília agora com Afonso Marangoni. A Advocacia Geral da União cobra providências da plataforma Discord para proteger crianças e adolescentes. A ação veio depois de mais um caso absurdo de manipulação e violência extrema na plataforma, que terminou com a morte de uma adolescente de 13 anos.
3: A Advocacia Geral da União planeja pedir na Justiça que o Discord seja retirado do ar no Brasil. A AGU também quer a responsabilização da plataforma em casos como o da jovem Lívia, que morreu em transmissão ao vivo na rede. Em evento no Palácio do Planalto, com a presença do presidente Lula, o ministro Jorge Messias detalhou o que deve ser feito.
4: Eu vou solicitar ao ministro da Justiça que imediatamente encaminhe formalmente todas essas informações a Advocacia Geral da União, para que nós possamos manejar uma ação civil pública contra a plataforma, pedindo a imediata responsabilização e a retirada de sua utilização pela sociedade brasileira, já que ela não tem compromisso com a legislação brasileira e não protege crianças e adolescentes.
3: Para quem precisa de apoio emocional, o acolhimento inicial pode ser feito através do 188, que é o número do Centro de Valorização da Vida.
0: 5:53, continuamos em Brasília agora, o destaque de Leandro Aislan.
5: O ministro do Supremo Tribunal Federal, Flávio Dino, determina que a Polícia Federal investigue possíveis indícios de crime no repasse das chamadas emendas PIX, que foram destinadas entre 2020 e 2024 a 74 entes federados. Os valores são de quase 200 milhões de reais, no entanto, os recursos suspeitos são de aproximadamente 55 milhões. A determinação se baseia em uma auditoria feita pelo Tribunal de Contas da União neste ano, que apontou a possibilidade de crimes cometidos nos repasses.
0: 5:54, de João Pessoa, o repórter Lucas Batista traz números de medidas protetivas relacionadas à violência doméstica na Paraíba.
6: A Polícia Civil do Rio Grande do Norte solicita mais de 5 mil medidas protetivas de urgência em casos de violência doméstica e familiar este ano. As medidas têm como objetivo proteger as vítimas e podem determinar o afastamento do agressor de casa, a proibição de aproximação e de contato por telefone, aplicativos, redes sociais ou e-mail. A justiça também pode suspender o porte de arma de fogo e restringir temporariamente as visitas do agressor aos filhos.
0: 5:55, estação do metrô de São Paulo vai receber exposição especial. Repórter Beatriz Alencar.
7: A partir do dia 11 de agosto, a estação Fradique Coutinho, da linha 4 Amarela, inaugura uma exposição dedicada a Lina Bobardi. A arquiteta foi responsável por diversos projetos de edifícios famosos de São Paulo, como o MASP, localizado na Avenida Paulista, o Sesc Pompeia e a Casa de Vidro, que fica no Morumbi. Quem passar pela estação a partir da próxima terça-feira vai poder conferir um percurso com 98 peças gráficas, maquetes dos projetos e degraus decorados com a história de Lina. A mostra faz parte do programa Centenários, que já homenageou outras grandes figuras brasileiras, como Luiz Gonzaga, Grande Otelo, Clarice Lispector, Spector e Jorge Amado.
0: Balanço do Festival de Inverno de Campos do Jordão, Gustavo Santos.
8: Um balanço da Fundação OSESP aponta que mais de 40 mil pessoas frequentaram a edição deste ano do Festival de Inverno de Campos do Jordão. O tradicional evento terminou no último domingo, com 90 apresentações gratuitas na Serra da Mantiqueira e também na capital paulista. Músicos de 9 países estiveram no festival ao longo de um mês, assim como 239 bolsistas. Com mais de 1.500 horas de atividade, o festival deste ano desenvolveu a programação pedagógica em 4 eixos diferentes, incluindo academia de ópera e aulas de regência. A organização também concedeu uma bolsa de estudos no exterior para o violinista Thiago Carvalho, de 22 anos. Morador de Salto, no interior paulista, foi o vencedor do prêmio Eleazar de Carvalho, o principal reconhecimento do festival.
0: 5:56, vamos ao CEDOM, Centro de Documentação e Memória da Rádio Bandeirantes, trabalho do jornalista Milton Parron e equipe Contexto do Parron. Vamos lembrar a história da Bandeirantes na realização de debates. Com a mediação do jornalista Jumir Betting, o primeiro debate promovido pela Bandeirantes naquela ocasião, em parceria com o jornal Folha de São Paulo, foi realizado no dia 13 de setembro de 1982, entre os candidatos ao governo de São Paulo. Em vários momentos, Franco Montoro e Jânio Quadros roubaram a cena.
9: As consequências da renúncia do presidente Jânio Quadros, além daquelas que todo mundo sente, sabe e sofre, estamos procurando sair disso agora. Uma das consequências diretas anunciada pelo seu ministro da Fazenda, Clemente Mariani, é de que ele foi obrigado, por causa da renúncia e nos dias ou nos meses que se seguiram à renúncia, a fazer emissões num volume superior ao total de emissões realizadas no governo de Juscelino Kubitschek. Ele conclui: a renúncia ficou para o Brasil mais cara do que a construção de Brasília. Eu gostaria que o presidente refutasse esta afirmação ou negasse a afirmação de Clemente Mariani.
10: Eu não posso refutá-la nem negá-la. Onde se encontra escrita essa informação?
9: Está aqui o livro.
10: Muito bem.
9: Está aqui o livro, página 304. Depoimento de Carlos de Lacerda.
10: Ah, sei. Está dispensado. Está dispensado da citação.
9: Não, mas é...
10: Está dispensado da citação.
9: O fato, ele cita...
10: Porque o senhor acaba de querer citar as escrituras, valendo-se de Asmodeu ou de Satanás. Não quero ouvi-la. Mas eu não quero ouvi-la. Eu não quero ouvi-la.
9: Mas o povo tem direito de saber.
10: O povo tem o direito de comprar esse livro.
11: Um serviço aqui à democracia. Falando os dois ao mesmo tempo, o microfone só aceita um som ou nenhum.
10: O senhor é o Carlos Lacerda.
11: Candidato Franco Montoro gostaria que deixasse o tempo à disposição do candidato Angelo Quadros.
9: Ele pediu que mostrasse, eu tenho que...
11: O senhor já mostrou e ele vai comentar agora.
9: Quero acrescentar que
10: já mostrou.
9: Era...
10: E uma mejego de Clemente Mariani.
9: O tempo é meu.
10: E era seu ministro da Fazenda.
9: O tempo é meu e o senhor pode dizer que eu não me mande calar a boca. É meu o tempo.
11: O senhor tem...
9: sozinho? Não. O senhor tem o vezo de mandar calar a boca. O tempo é meu. E se o senhor traz a colação, o senhor Carlos Lacerda está dispensado de produzir a prova. Inteiramente dispensado por mim. Inimigo figadal meu, inimigo figadal do povo brasileiro, é inimigo figadal da minha presença na presidência da República. Na verdade, foi ele quem provocou o 25 de agosto. Logo, o senhor está dispensado. Guarde o seu Carlos Lacerda e durma com ele, que deve fazer-lhe bom calor.
0: É, nas urnas, Franco Montoro foi o vencedor. 5 milhões e 200 mil votos, cerca de 49% do total. E Reinaldo Barros ficou em segundo, 26%. E Jânio foi o preferido de apenas 13,5% dos eleitores, amargando um terceiro lugar. Quinto sinal marcou 6 horas.
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0: Vamos em frente até às 7 da manhã com o Pulo do Gato deste sábado, 8 de agosto de 2026, trazendo para você o que é notícia no Brasil e no mundo. E continuamos a falar dos debates, agora os debates atuais, porque o Grupo Bandeirantes promove neste domingo os primeiros debates entre candidatos ao governo de 13 estados e do Distrito Federal. Toda a nossa tradição, credibilidade, mais uma vez fazendo a diferença nas eleições. Vamos saber os detalhes dos primeiros debates da corrida eleitoral, começando por Brasília. Milena Dias.
1: Neste domingo, dia 9 de agosto, o Grupo Bandeirantes exibe o primeiro debate eleitoral de 2026 com candidatos ao governo do Distrito Federal. Vão estar presentes os pré-candidatos Celina Leão, do PP, Leandro Graz, do PT, Kiko Caputo, do Novo, Paula Belmonte, do PSDB, Ricardo Capelli, do PSB e José Roberto Arruda, do PSD. A novidade desta edição é que o debate sai da área central de Brasília e a discussão de ideias vai ser feita na região com mais eleitores do DF, Ceilândia. O Esquenta vai começar às 6 horas da noite na rádio Band News. Na TV, o Esquenta é a partir das 7h45 da noite. O debate entre os governadores do DF começa às 8 horas da noite.
0: Agora vamos a Porto Alegre. Repórter Eduardo Carvalho.
2: Aqui no Rio Grande do Sul, 4 candidatos ao governo estadual confirmaram presença e vão participar do debate da Band. Gabriel Souza, do MDB, Juliana Brizola, do PDT, Luciano Zucco, do PL e Marcelo Maranata, da Federação PSDB Cidadania. O principal assunto que deve ser abordado no domingo é a crise climática, com foco em medidas de prevenção e resiliência para evitar e enfrentar novas tragédias como as enchentes de 2024.
0: Do Rio de Janeiro, João Boeri.
3: A apresentação será da jornalista e âncora do Grupo Bandeirantes de Comunicação, Adriana Araújo. Os candidatos André Marinho, do Novo, Antony Garotinho, do Republicanos, Douglas Ruas, do PL, Eduardo Paes, do PSD e William Siri, do PSOL, estão confirmados. As regras definidas para 2026 oferecem flexibilidade aos candidatos e priorizam o embate direto de ideias e a gestão do tempo por parte dos postulantes ao governo do Rio.
0: Debate em Curitiba, Vanessa Fontanella.
4: O primeiro debate entre os candidatos ao governo do Paraná vai reunir os principais nomes da disputa no estado. Sandro Alex, do PSD, Sérgio Moro, do PL e Requião Filho, do PDT. A presença deles já foi confirmada pelos representantes dos partidos. A posição dos três no estúdio foi definida por sorteio, com Sérgio Moro no centro do cenário, Requião Filho à esquerda e Sandro Alex à direita. A promessa é de um diálogo democrático com a apresentação de propostas. O encontro promovido pela TV Band abre a temporada de debates eleitorais do país. A transmissão será a partir das 8 da noite. A mediação será da jornalista Alessandra Consoli.
0: 6h04, agora de Salvador, Verena Veloso.
5: Frente a frente pela primeira vez na campanha, candidatos ao governo da Bahia participam neste domingo do primeiro debate das eleições deste ano. Promovido pela Band Bahia, o encontro começa às 8 da noite, reunindo Jerônimo Rodrigues, do PT, Ronaldo Mansur, do PSOL e ACM Neto, do União Brasil. Também será instalada a sala digital Band, desenvolvida em parceria com o Google, em que os participantes responderão perguntas baseadas nos assuntos mais comentados na internet durante o debate.
0: De Manaus, repórter Lívia Maciel.
6: 5 candidatos ao governo do Amazonas participarão do debate da Band. Davi Almeida, do Avante, Israel Munduruku, da Rede, Omar Aziz, do PSD, Maria do Carmo Cefaí, do PL e Roberto Cidade, do União Brasil. O encontro será mediado pelo jornalista e apresentador Neto Cavalcante, da Band Amazonas, e acontece na sede da emissora, na zona centro-sul de Manaus.
0: Em São Paulo, Tarcísio de Freitas, que busca a reeleição, e o ex-ministro e ex-prefeito da cidade, Fernando Haddad, ficarão frente a frente mais uma vez. Na última eleição para governador em 2022, os mesmos dois adversários que novamente lideram as pesquisas disputaram o Palácio dos Bandeirantes. Um debate que foi considerado por muitos como um dos melhores daquele ano. Neste ano, o primeiro bloco, os candidatos do Republicanos e do PT responderão a uma mesma pergunta seguida de um confronto direto. No segundo bloco, 4 jornalistas do Grupo Bandeirantes farão perguntas aos candidatos de forma alternada. Um novo confronto direto acontecerá no terceiro bloco e no encerramento os adversários fazem suas considerações finais. Durante o debate que acontece neste domingo, cabe aos próprios candidatos controlar o tempo de fala. Eles também podem circular livremente pelo estúdio. O leitor poderá acompanhar em tempo real a temperatura do debate. A sala digital do Google, em parceria com a Band, vai oferecer análise de dados, tendências e assuntos mais pesquisados na internet em tempo real. A cobertura do debate em São Paulo, na Bandeirantes, começa às 6 da tarde em 107.3 e no YouTube, com a chegada dos candidatos e personalidades do mundo político. Thaís Freitas e Pedro Campos comandam a apresentação até às 8 da noite, quando Tarcísio de Freitas e Fernando Haddad ficarão frente a frente. O confronto direto vai até às 10 da noite. Depois, a cobertura continua com toda a repercussão do Canal Livre e também em rede com a Band. No dia 23 de agosto, também um domingo, será a vez dos candidatos à presidência da República se enfrentarem no debate da Band, que também começará às 8 da noite. Mudando de assunto, as chamadas do FIES continuam até 24 deste mês. Vamos até Salvador, repórter Janaína Moradilho.
7: Segue até o dia 24 de setembro as convocações da lista de espera do FIES. As chamadas são destinadas aos candidatos não selecionados na primeira etapa. Ao todo, foram oferecidas mais de 75 mil vagas em instituições privadas de ensino superior em todo o país. Metade delas foi destinada ao FIES social, voltado para estudantes inscritos no cadastro único e com renda familiar de até meio salário mínimo por pessoa. Em todo o país, o FIES registrou mais de 127 mil candidatos inscritos no processo seletivo do segundo semestre. Na Bahia, foram 14.500 inscrições.
0: A Lei Maria da Penha completa 20 anos e soma iniciativas no Rio de Janeiro, da capital fluminense. Repórter Gabriela Morgado.
8: Na semana que a Lei Maria da Penha completa 20 anos, a DEAN Digital, que funciona há cerca de 7 meses no Rio de Janeiro, chega à marca de mais de 2 mil mulheres vítimas de violência atendidas. A delegacia virtual foi criada para facilitar o acesso ao acolhimento. A mulher entra no site Delegacia Online da Polícia Civil e clica na opção DEAN Digital. Depois é só entrar com a conta do governo federal e informar os melhores horários e meios para que os policiais entrem em contato. A DEAN Digital é só uma das medidas de proteção às mulheres que vem sendo criadas desde que a Lei Maria da Penha surgiu, em 7 de agosto de 2006. Ela tipificou 5 tipos de violência: física, moral, sexual, psicológica e patrimonial, e determinou assistência às vítimas e ações de prevenção aos crimes, além de endurecer a pena para os agressores. Antes, na maioria das vezes, eles apenas pagavam cestas básicas. Para Maria da Penha, que incentivou a criação da lei que hoje leva o nome dela, a medida ajudou a salvar várias vidas.
9: Você já parou para pensar como estaria o Brasil hoje se não tivesse a Lei Maria da Penha? Nós ainda temos muitos desafios, mas também precisamos reconhecer o quanto caminhamos e o quanto essa lei transformou a vida de milhões de mulheres brasileiras.
8: Elizabeth foi uma das mulheres que decidiu denunciar as agressões que passou a sofrer do então companheiro enquanto estava grávida da filha do casal. Ela conta que entrou na faculdade de Direito para ajudar outras mulheres.
10: Se calar é nocivo, é adoecedor. Mas esse tom de sépio, depois da violência, a gente tem dois caminhos: sucumbir na dor e acreditar que a justiça não vai ser feita, ou a gente pode se levantar, busca ajuda. Eu vi muitas portas fechadas, mas eu bati nelas mesmo assim.
8: Apesar do alto número de casos de violência contra a mulher, a criação de medidas de proteção incentivou as denúncias. No ano passado, foram quase 160 mil registros de meninas e mulheres agredidas de alguma forma, segundo o Instituto de Segurança Pública.
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0: 6:10, Luiz Felipe Nunes.
12: O primeiro prêmio Empregabilidade Jovem Bandeirantes CIE reconheceu organizações que mais contribuíram para ampliar as oportunidades de trabalho para jovens brasileiros. A Coca-Cola foi uma das empresas premiadas no evento. Renan Melo, gerente de projetos de RH da companhia, destacou a relevância da premiação.
13: Estar aqui num prêmio como esse, que reconhece a Coca-Cola como uma empregadora de jovens talentos, né? Através dos nossos programas, como programa de estágio, programa de jovem aprendiz, é muito importante, porque eu acho que através desses programas a gente cria oportunidades para que os jovens possam entrar no mercado de trabalho. E eu acho que a gente fortalece também dentro da companhia, trazendo esses novos talentos, para que eles tragam ideias, né? Criem um ambiente de inovação, criem um ambiente diverso e a gente consiga de fato se conectar com essas novas gerações.
12: O prêmio é uma iniciativa do CIE em parceria com a Bandeirantes, com apoio do Ministério do Trabalho e Emprego e auditoria do Instituto Locomotiva.
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2: 6:14, várias mensagens chegando pelo nosso WhatsApp. O Rogério Marinho Zene de Suzano, ele fala sobre a primeira etapa da Liga Paulista de Futsal Down, que vai acontecer hoje no ginásio Pedro Del Antônio em Santo André. E será um evento onde participarão várias pessoas com a síndrome e outras deficiências, e pede a divulgação. Então fica aí, primeira etapa da Liga Paulista de Futsal Down no ginásio Pedro Del Antônio em Santo André. Muita gente falando sobre chuva, hein? Tava previsto chuva aí nesse horário entre 6 e 7 horas da manhã, viu? O Márcio Fogaça de Itapecerica da Serra disse que saiu de casa embaixo de chuva, pegou ônibus para Santo Amaro. Agora já em Santo Amaro só tem ele com guarda-chuva molhado. O Júlio César de Lima Santista de Fernandópolis pedindo miado, está fazendo hoje 51 anos. Luiz Carlos Caminhoneiro está no posto 7 em Americana também pedindo miado, Ailton. Miado para o Luiz Carlos. Quinto será marcando 6:15.
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2: Mais mensagens falando sobre o tempo. Márcio Souza em Araçatuba, tempo bom. José Garcia em Santo André, céu nublado com relâmpagos ao longe. Aliás, muitas mensagens de São Bernardo do Campo também falando de relâmpagos. Um alô também para o Marcos Jorge, palmeirense, participando da escuta sempre no Pulo do Gato, né, seu Marcos? Obrigada. 6:15, tem operação especial do metrô nesse final de semana, não é, Pedro Gambassi?
3: Tem sim, Silvana. Mais uma vez, o metrô terá operação 24 horas neste fim de semana, entre a madrugada de hoje e de amanhã. As linhas 1 azul, 2 verde, 3 vermelha e 15 prata vão funcionar sem interrupção, oferecendo mais uma alternativa de mobilidade para os passageiros. A iniciativa amplia as opções de transporte para quem trabalha em horários noturnos e aos fins de semana, com profissionais de saúde, do comércio, da segurança, de bares, restaurantes, serviços, e a gente também que está aqui logo cedo no dia seguinte. Em todos os dias a gente chega bem cedo aqui ao Grupo Bandeirantes de Comunicação. A operação também atende aos passageiros que pretendem aproveitar a programação cultural, participar de eventos ou realizar atividades de lazer durante a madrugada. Com os trens circulando durante toda a noite, os passageiros ganham mais praticidade, conforto e segurança para realizar seus deslocamentos. Essa é a nota do metrô, que ainda ressalta que a operação integra o período de testes conduzido pelo metrô para avaliar a viabilidade da ampliação do horário de funcionamento. Durante essa fase, o metrô ressalta que serão monitorados indicadores como a demanda de passageiros na madrugada, os aspectos operacionais e os impactos na rotina de manutenção das linhas. Silvânia.
2: Obrigada, Pedro. 6:16, a educação da rede pública do estado de São Paulo avançou em todas as etapas avaliadas pelo Índice de Desenvolvimento da Educação Básica. Os resultados, que são divulgados a cada 2 anos, foram publicados nesta semana pelo Ministério da Educação. O IDEB considera em uma escala de 0 a 10 o desempenho dos alunos entre 2023 e 2025. Nos anos iniciais, entre o primeiro e o quinto ano do ensino fundamental, o resultado passou de 6,2 para 6,5. Já nos chamados anos finais, entre o sexto e o nono ano, o avanço foi de 5,1 para 5,2. Apesar de também ter melhorado, o pior resultado é do ensino médio, 4,3 contra 4,2 da última divulgação. Um dos principais problemas encarados no ensino médio é a evasão escolar. Entrevistado na Bandeirantes, o secretário da Educação de São Paulo disse que a frequência escolar no ensino médio está hoje em 86%. Renato Feder destacou as estratégias usadas para diminuir a evasão.
4: E a frequência é o melhor indicador para não acontecer a evasão, porque o aluno que vai sempre é muito menos chance dele evadir. Então a gente cuida muito da frequência escolar, de deixar a escola mais interessante para o estudante, com educação financeira, com empreendedorismo, com liderança, com robótica. Então o aluno está muito mais engajado, o diretor está acompanhando mais de perto. Se a escola começa a baixar a frequência escolar, a secretaria vai para a escola, ajuda, apoia, cobra do diretor também, o diretor se sente com essa responsabilidade de ter o aluno sempre, de oferecer uma educação melhor.
2: Outra estratégia usada pelo governo estadual para reduzir a evasão escolar é aumentar o número de vagas no ensino técnico. Em 2023, quando o último IDEB foi divulgado, eram 35 mil vagas em unidades profissionalizantes. Atualmente são 250 mil, ressalta o secretário Renato Feder.
4: Então, o jovem numa escola estadual, antes ele estudava só as matérias que você conhece, geografia, matemática, língua portuguesa, química, biologia. Agora, a gente tem 70% das escolas do estado, educação profissional. Então, o jovem, ele estuda técnico em administração, técnico em enfermagem, técnico em programação e ciência de dados, técnico no agronegócio. Isso envolveu o estudante muito mais, ele está muito mais animado, indo mais à escola.
2: Apesar dos avanços, o resultado de 4,3 no ensino médio da rede estadual de São Paulo está abaixo da média geral do país de 4,5. 6h19, olha, vários acidentes na madrugada registrados pelo Corpo de Bombeiros, viu? Teve um na Avenida Prestes Maia, na República, atropelamento, aliás, foram vários atropelamentos. Uma vítima socorrida pelo SAMU. Também teve um acidente na 15 de novembro, no viaduto Adib Chama em Santo André, capotamento de um carro, também uma vítima socorrida. Na Doutor Timóteo Penteado, em Guarulhos, o carro bateu contra um poste e as viaturas do Corpo de Bombeiros estão se dirigindo ao local. 6h20.
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2: Os outros atropelamentos registrados nessa madrugada pelo Corpo de Bombeiros, também um na Marginal Tietê, após a ponte Aricanduva, perto ali do atacado Açaí. Atropelamento por caminhão, vítima em estado grave. E também um na rua Rio Imburana, em Itaquera. Atropelamento por um carro, vítima em estado grave, e o motorista evadiu-se, né? Fugiu. 6h20, vamos chamar o Guilherme Oliveira, ele tem informações sobre como está a situação desta manhã, depois daquelas complicações por causa do ciclone, né, que passou por São Paulo, ciclone bomba, e deixou estragos no litoral santista, também em cidades do interior. Neste momento nós temos o registro de chuva, e chuva bem forte em algumas localidades, viu, Guilherme? Alguns ouvintes mandando mensagens, relâmpagos já em Santo André, em São Bernardo. Olha, o Daniel Santos acaba de mandar mensagem de Itapevi, tá chovendo forte por lá. Bom dia a você.
5: Tudo bem, Silvânia? Bom dia para você também, para quem nos acompanha agora, 6h21. De fato, chove forte em algumas regiões da capital e da região metropolitana de São Paulo, mas é uma chuva forte e passageira. Aqui na zona oeste da cidade, por exemplo, essa chuva já passou. Durou cerca de 5, 7 minutos, mais ou menos, aquela pancada de chuva, e depois logo para. E é isso que vai acontecer ao longo do sábado, de acordo com a Defesa Civil. Não há mais risco de rajadas de vento, de 100 km por hora. A Defesa Civil já descarta qualquer possibilidade. O que pode acontecer ao longo do dia de hoje é justamente essa pancada de chuva forte e rápida. Não deve trazer tantos transtornos assim, apenas mesmo essa chuva que deve cair rapidamente. Bom, gabinete de crise segue instalado até o fim do dia de hoje. Felizmente, a passagem do ciclone bomba não trouxe tantos problemas nesta semana como trouxe na semana passada, com 3 mortes, inclusive, né? Nesta semana, desde quinta-feira, o gabinete de crise instalado, havia uma expectativa muito grande, mas dessa vez foi mais expectativa do que realidade. Segundo os modelos meteorológicos da Defesa Civil, não há mais risco de transtorno para o litoral nem para a Grande São Paulo. Esses modelos revelam, portanto, essas pancadas de chuva. O gabinete de crise, ele será desmontado hoje, será desmobilizado hoje. Amanhã a situação já deve ser completamente normal para o estado de São Paulo, seja capital, região metropolitana e também no litoral. Felizmente, desses dias para cá, não houve ocorrências, não houve morte, Silvânia.
2: Obrigada, Guilherme. Boas notícias, então. 6:23. Fim de semana no ABC está marcado por uma agenda bem diversificada de eventos culturais, gastronômicos também e musicais. Um dos destaques é o tradicional Festival do Chocolate, que vai acontecer até amanhã em Ribeirão Pires. Com palcos, atrações musicais ao longo do dia, apresentações culturais e atividades para diferentes públicos. Entre os destaques, grupo Demônios da Garoa, hoje, e o Cólica Renal, amanhã. Além de uma programação variada que inclui samba, pagode, rock, atrações infantis e intervenções culturais. Isso tudo em Ribeirão Pires. Em São Bernardo do Campo, começou ontem o Festival Gastronômico Sabores da Gente, com a participação de mais de 50 restaurantes, oferecendo pratos especiais com descontos em diversas categorias, como carnes, frutos do mar, hambúrgueres, sobremesas. A ação vai até o dia 30 de agosto. Em São Caetano do Sul, a 33ª Festa Italiana, que começa hoje no bairro Fundação, com gastronomia típica, apresentações musicais e intervenções artísticas inspiradas na cultura italiana. Na programação de abertura hoje às 20h, o cantor Fred Rovella se apresenta ao lado de convidados. E ele é o embaixador da festa e retorna ao evento acompanhado de músicos e dançarinos, animando mais uma edição deste festival. E a partir de amanhã, em Diadema, começa a Semana da Juventude 2026. Programação especial voltada aos jovens do município. A iniciativa reúne atividades esportivas, culturais, educacionais e de capacitação profissional. Entre os destaques, competições como o basquete 3x3 e a ação Corre com a Gente Juventude, além de apresentações artísticas, batalhas culturais e atrações do Circuito das Favelas. Tem ainda em Santo André também. Os fãs de música poderão conferir o espetáculo Elvis in Concert, 49 anos sem o rei, com o cantor Rony Park. A apresentação acontece hoje no Teatro Municipal de Santo André. 6:25, a gente falou do Dia Internacional do Gato. Pois é, acontece também hoje o Golden Gato Fest. E a festividade começa a partir das 11h, festival dedicado ao universo felino, que retorna aqui à capital com uma programação gratuita no Centro Cultural São Paulo. Vai ter muitas atrações, viu? As exibições do cinema do internacional Cat Video Fest, palestras, debates, feira de expositores também, além de oficina infantil, yoga, stand-up comedy e música com DJs convidados e bloco carnavalesco. Tudo isso no Centro Cultural São Paulo, ali na Rua Vergueiro, número 1000, lá na Liberdade. É do ladinho, coladinho ali, ao metrô Vergueiro. Você sai do metrô, já cai no Centro Cultural São Paulo, com muitas atrações hoje. E também nós temos outras atrações programadas para o Museu do Ipiranga, que durante esse mês de agosto tem uma programação de lançamento do catálogo com distribuição gratuita Jornada do Patrimônio. O Museu do Ipiranga preparou para todo esse mês uma programação especial para o público, e um dos destaques é o lançamento hoje do catálogo da exposição Liberdade, Bairro Plural, que aborda a formação histórica e ocupação da região por diferentes grupos étnicos. Haverá uma roda de conversa entre os curadores e autores deste catálogo, com mediação da pesquisadora Monique Félix Borim. Os autores são Paulo Garcês Marins, Mônica Raíza Spum, Aline Montenegro Magalhães, Francisco Andrade e Davi Ribeiro. Também haverá distribuição gratuita de exemplares, sessão de autógrafos e apresentação de dança do grupo folclórico da Casa de Portugal, que é uma das instituições participantes da amostra. O Museu do Ipiranga fica na Rua dos Patriotas, número 100, e funciona de terça a domingo, incluindo feriados, viu? Das 10 da manhã às 5 da tarde. A bilheteria abre às 9 nos dias pagos e 10 horas nos dias de gratuidade. São 6 horas e 28 minutos.
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1: 6:30, manter o tratamento com as canetas emagrecedoras pode ser um desafio financeiro para muita gente. O preço alto pode levar à interrupção do tratamento e provocar o chamado efeito sanfona. O repórter Igor Calhan explica.
2: A Yuri Matsumi, que é fisioterapeuta, aplica toda semana um medicamento manipulado para ajudar no processo de emagrecimento. Ela já perdeu 16 quilos, mas quer mais. Ela manipula a tirzepatida, que é o princípio ativo. O método não é o mais recomendado por sociedades médicas, mas ela fez essa escolha por um único motivo.
3: Justamente o preço, porque no manipulado eu acabo gastando um terço do valor que eu gastaria no medicamento de farmácia, um orçamento que coubesse no meu bolso. Essa foi a opção que eu escolhi.
2: O preço das canetas emagrecedoras no Brasil varia de 400 a quase 2 mil reais. E tem muita gente que está se apertando financeiramente para conseguir comprá-las. Uma pesquisa mostrou que na América Latina, 2 a cada 10 pessoas sacrificam o orçamento para comprar esses medicamentos. O Brasil se destaca. Atualmente, 33% dos lares se enquadram na categoria não sobra nada no final do mês. As canetas são usadas em 1 a cada 4 desses lares. A pesquisa não revela exatamente quantas pessoas fazem uso com prescrição médica no combate a doenças como diabetes e obesidade, mas a popularização tem feito cada vez mais com que as pessoas apliquem os produtos por estética. E aí tem um preço alto, financeiro e psicológico, como explica o Fred Figner, psicólogo.
4: Quando passar o efeito da medicação, eu posso estar com as contas no negativo, pela falta de gerenciamento financeiro, eu posso ter o reganho do peso, eu posso ter prejudicado a minha saúde. Então, o processo de emagrecimento é um processo que ele necessita de mudança de estilo de vida e, especialmente, de autoconhecimento e de gestão emocional.
2: Parar o tratamento por conta própria também é um risco. Uma rotina mais saudável, com exercícios e boa alimentação, precisa ser seguida para evitar o famoso efeito rebote, como explica a endocrinologista Maria Edna de Mello.
5: Não precisa ser o mais caro, precisa ser aquele que é melhor para o paciente. Isso em termos de indicação, em termos de segurança e também de sustentabilidade em longo prazo.
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6: Espaço ampliado aqui aos sábados para falarmos com o Evaldo sobre assuntos que foram destaque ao longo da semana. O primeiro deles, ansiedade, Evaldo, ansiedade nos jovens.
7: Ansiedade em jovens é um enorme problema de saúde que compromete cerca de 7% dos jovens e tem uma prevalência de até 30% ao longo da vida em adolescentes entre 13 e 18 anos nos Estados Unidos. O Brasil é um dos países mais afetados, podendo chegar até 16% de prevalência em algumas regiões. A pandemia potencializou sua ocorrência, que é também maior nas meninas. Surge então a dúvida de como tratar essa condição, com ou sem remédio, ou com ambos. É sobre isso uma publicação recente do Jornal Americano de Psiquiatria. Durante 12 semanas, os participantes foram sorteados para terapia com medicação ou cognitivo-comportamental. Após 12 semanas, se não houvesse melhora, a terapia poderia ser estendida ou adicionada a outra terapia disponível, remédio aos da terapia e cognitiva-comportamental aos já medicados. Todos os grupos tiveram melhora e na semana 24 já havia uma redução de 2/3 dos sintomas. A maioria ainda estava com sintomas na semana 12 e prolongar a terapia inicial foi tão efetivo quanto adicionar outra modalidade terapêutica. Ou seja, há que se ter paciência para observar a melhora. Em uma subanálise, pacientes de origem em grupos sociais mais desafiadores economicamente parecem favorecer-se mais da terapia combinada. Portanto, escolher qual a melhor terapia dependerá muito da disponibilidade e preferência de quem a indica, e a medicação, em contextos socialmente desafiadores, pode ser mais útil.
6: Nessa semana a gente falou muito sobre vacina, né? Vacina contra o sarampo, vacina contra a gripe. Bom momento para a gente falar mais uma vez sobre as fake news que envolvem vacinação.
7: Em 1996, recém saído da residência de infectologia no HC, fui ao maior congresso mundial de infectologia nos Estados Unidos, New Orleans. Centro de convenções lotado, meus professores todos lá e eu iniciando a minha vida entre os pares. Havia uma aula magna sobre HIV. Salão enorme, lotado, todo mundo da infectologia por lá. Um silêncio imponente, porque todos prestavam atenção na palestra. No pódio, um senhor de baixa estatura, magro, fala mansa e muito clara. Lembro de ter sido uma das melhores e mais completas aulas que já assisti. O palestrante era o professor Anthony Fauci, nosso decano da infectologia. Divido isso com vocês porque recentemente uma corrente política tenta macular sua imagem e ao mesmo tempo traz de volta factoides sobre vacinas em geral e Covid em particular. Então quero, uma vez mais, como médico e cidadão, filho de um homem de 92 anos e uma mãe de 83, além de toda a minha família e eu mesmo, plenamente vacinados, reafirmar que as vacinas contra a Covid-19 têm um perfil de segurança favorável, com efeitos colaterais praticamente ausentes e, na maioria das vezes, leves e transitórios. E nas raríssimas ocorrências de eventos mais severos, esses são muito, mas muito menos frequentes que as complicações causadas pela própria Covid. Vacine-se.
6: E por fim, tecnologia e medicina. Que a gente pode falar sobre inteligência artificial e medicina?
7: A inteligência artificial na medicina veio para ficar e nos faz melhores médicos. Estou convicto disso. Ela deve funcionar como um copiloto que aumenta as nossas habilidades clínicas, ajuda em diagnósticos diferenciais e propõe até terapias. Tudo com grande competência. Então, por que nos preocupar? Por um enorme paradoxo induzido por ela. Quanto mais confiamos na inteligência artificial, mais delegamos. E dessa forma, vamos perdendo a nossa competência médica, inclusive e sobretudo para analisar criticamente o que a inteligência artificial produz e que pode estar errado. Isso é particularmente preocupante para o jovem médico que perde o pouco que tinha ou para o médico aprendiz que nunca saberá. Esse paradoxo da automação precisa ser conhecido e enfrentado. Para tanto, a adoção de recursos de IA deve ter uma estratégia de auditoria continuada que destine-se ao time todo, mas especialmente aos jovens médicos. Uma das estratégias é simular condutas nas IAs que sejam sabidamente erradas e fazer com que o aprendiz as detecte e critique. O aprendiz também precisa saber comunicar-se com a IA e fazer perguntas bem estruturadas, o que vai requerer conhecimento. Uma terceira tarefa é lidar com os dados e saber identificar quais as tarefas essenciais a se implementar. Por fim, uma checagem cruzada com outros integrantes do time, fazendo que, ao final, a decisão seja coletiva. Dessa forma, o uso da IA será controlado de forma consciente enquanto preservamos o papel essencial do piloto principal, o médico. Fique bem e até a próxima.
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1: 6:38, o Guilherme Oliveira já trouxe a informação de que está afastado o risco do ciclone bomba hoje e amanhã, né? Já passou por aqui, já se desviou aí pro oceano, depois de causar muitos estragos, principalmente no estado de São Paulo, no litoral Santista, na Baixada Santista e também em algumas cidades do interior. Mas a chuva veio, viu? A Regina do Jardim São Roberto disse que está chovendo muito forte por lá. Também chovendo agora em Ferraz de Vasconcelos, a informação do Vitor Quarello. O Ney Rocha, muita chuva em Jaguariúna. O Luiz Wagner falando de chuva em Franco da Rocha, um toró. Marcos Sintra, chuva forte também no Jaçanã. Vandeir Ferreira, chove forte em Guarulhos, no bairro dos Pimentas. O Luiz Carlos Ferrante Júnior, médico veterinário de Jundiaí, por lá chuva torrencial, com momentos de parada desde as 4 horas da manhã. Também no Tatuapé e na Vila Prudente, mensagens chegando, informando sobre chuva. O Gil Bala, que está passando aí por diversas localidades, né, Gil? Está reportando agora sobre chuva forte em Itaquaquecetuba. 6:40 agora.
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1: As dicas culturais de Danilo Gobato às 6h40.
8: Com direção e atuação de Eric Johnson, o sucesso Aluga-se um Namorado faz temporada no Teatro UOL em São Paulo. O espetáculo é uma nova montagem da peça que estreou em 1992 com o próprio Eric Johnson no elenco. Entre 2004 e 2008, a comédia percorreu o Brasil com temporadas esgotadas em capitais como Rio de Janeiro, Brasília, Salvador, Porto Alegre, além da capital paulista. Aluga-se um Namorado é uma comédia que explora com humor e leveza as relações familiares, estabelecendo uma forte conexão entre o público. O espetáculo conta a história de Alex Schneider, um ator bem-humorado contratado por Sarah para interpretar o papel de seu namorado, judeu e médico, diante de sua família, que segue rigorosamente as tradições judaicas. A farsa é armada porque, na verdade, o verdadeiro namorado de Sarah não é judeu. E a partir daí, desenrola-se uma comédia marcada por mal-entendidos e situações inesperadas. Será que os pais de Sara e seu irmão Joel, um psicanalista atento, vão descobrir a verdade? Aluga-se um Namorado em cartaz no Teatro UOL até 27 de setembro. O endereço é Avenida Higienópolis, número 618, e os ingressos em teatrouol.com.br. O samba, uma das maiores expressões culturais do Brasil, ganha protagonismo no palco do Teatro Itália no espetáculo A Ópera do Carnaval, a história do samba contada por nós, nova montagem do coletivo Kizomba pra Preto, que propõe uma releitura potente da história do povo negro no país. Com texto e direção de Fábio Gouveia, o espetáculo combina teatro, música e dança para conduzir o público por uma jornada que atravessa a diáspora africana e chega a consolidar da ação do samba como símbolo de identidade, resistência e celebração. Mais do que contar uma história, a obra reivindica narrativas e revisita as lutas, resistências e conquistas de homens e mulheres pretos que transformaram a dor em cultura. No palco, o samba assume o papel de narrador, revelando histórias e personagens fundamentais na construção da cultura brasileira, muitas vezes invisibilizados

0: a personagem antes de sua consagração religiosa. Baseado na obra homônima do escritor italiano Henri de Luca, o espetáculo estreou em 2024 e conquistou reconhecimento de público e crítica em temporadas realizadas no Rio de Janeiro e em São Paulo. A produção tem concepção, dramaturgia e atuação de Suzana Nascimento. Sem abordar a personagem sob uma perspectiva religiosa, a peça propõe uma reflexão sobre a condição feminina ao apresentar Maria como uma jovem pobre e grávida que busca compreender seu lugar em uma sociedade marcada pelo patriarcado. A narrativa destaca seus conflitos, medos, dúvidas e sua força diante das transformações que atravessam sua vida. Ao dar voz à mulher por trás da figura sagrada, Em Nome da Mãe convida o público a revisitar uma das personagens mais conhecidas da tradição ocidental sob uma perspectiva histórica, humana e contemporânea. Temporada até 18 de agosto, às segundas e terças, às 20 horas. O endereço é Avenida Higienópolis, número 618, dentro do Shopping Pátio Higienópolis. Os ingressos em teatrowall.com.br.
1: E para você colocar também na sua agenda, no próximo quinta-feira, dia 13 de agosto, haverá no Centro Cultural São Paulo a apresentação de Hamilton Godoy. O pianista celebra 85 anos ao lado de parceiros e amigos como Nelson Aires, Edu Ribeiro e Sidmar Vieira, com a apresentação de Patrícia Palumbo. Quinta-feira, então, com entrada gratuita no Centro Cultural São Paulo, na Rua Vergueiro, número 1000, Hamilton Godoy. Quinta será marcando 6h45.
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1: E a chuva se espalha, hein? Moacir Rodrigues, que é padeiro em Mauá, chuva forte por lá agora. A Ana Estela, de Jacareí, tá chegando a chuva e parece forte. O Adriano Mariano, de São Mateus, pede um miado para amigo e irmão taxista Dorgival, também ouvinte do Pulo do Gato. A boa notícia é que essa chuva, apesar de forte, ela está tendo um rápido deslocamento, tá? Então logo deve parar. Gente, uma ave que existe, falamos tanto de gatos, né? No programa de hoje, o dia do gato, mas também vamos falar de aves, porque uma ave que existe apenas nas florestas da Serra de Baturité, no maciço de Baturité, região serrana, no interior do Ceará, acaba de entrar para a lista das espécies reconhecidas pela ciência. Vamos até Fortaleza com a repórter Leonice Acioles.
3: O Museu de História Natural do Ceará, professor Dias da Rocha, da UES, reúne material científico de 6 exemplares da tovaca de Baturité, ave descrita oficialmente como uma nova espécie em 2026. O acervo inclui exemplares, conteúdo estomacal, amostras genéticas e até parasitas encontrados nas aves, formando uma base importante para futuras pesquisas. A tovaca de Baturité é conhecida apenas nas florestas úmidas da Serra de Baturité, região serrana localizada no interior do Ceará. A espécie foi registrada nos municípios de Guaramiranga e Pacoti. A identificação da nova espécie foi possível graças às diferenças na vocalização e na plumagem em relação a outras aves do mesmo grupo. Segundo o professor Marco Aurélio Crosariol, biólogo e pesquisador do Museu de História Natural do Ceará, sua área de ocorrência é inferior a 100 quilômetros quadrados, o que reforça a necessidade de conservação.
4: A tovaca, ela é uma espécie que a gente chama de fotofóbica, ou seja, ela só vive dentro da floresta, em regiões um pouco mais escuras, e ela evita a todo custo áreas muito claras. Então, se você abre uma nova estrada, se você derruba uma árvore muito grande em que a luz começa a entrar muito dentro da floresta, essa espécie ela tende a ir embora, ela não fica ali por conta dessa alta luminosidade. Então, provavelmente a maior ameaça para essa espécie hoje seja não apenas a pouca quantidade de indivíduos, que pode estar gerando aí um problema genético, e esse também é um grande problema para a sobrevivência da espécie.
3: O material preservado permitirá estudos sobre genética, alimentação e distribuição, ampliando o conhecimento sobre a espécie.
4: Os próximos passos de pesquisa, a gente primeiro precisa começar a trabalhar junto com o Estado para preservar cada vez melhor, né, a área onde essa espécie ocorre hoje. Se a gente conseguir manter, né, as florestas intactas aonde ela sobrevive, a gente vai ter tempo para estudar sobre o comportamento, o que ela se alimenta direitinho, aonde que ela se reproduz, né, onde que ela constrói o ninho. Então, os próximos passos agora é estudar também o comportamento da espécie. Mas o primeiro de tudo é garantir que a área que ela ocorre seja realmente bem preservada, considerando que aqui é o único lugar em todo o mundo em que essa espécie

0: ocorre, em que ela existe. Então, é também obrigação do Estado do Ceará em preservar essa espécie como seu patrimônio único em todo o mundo.
1: A descoberta da nova espécie abre uma série de desafios para os pesquisadores e o acervo preservado pelo Museu da UES deve servir de base para os próximos estudos sobre uma ave que até agora só foi registrada nas florestas da Serra de Baturité, no Ceará.
2: 6h48.
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1: 6h50, agora o esporte no Pulo do Gato. Bruno Milhose, bom dia.
2: Muito bom dia, todo mundo ligado aqui no Pulo do Gato da Bandeirantes, chegando com informações do esporte deste final de semana, mais uma rodada de Campeonato Brasileiro. Depois dos classificados da Copa do Brasil, atenções voltadas ao Brasileirão. Mas primeiro vamos falar dos classificados, os 8 times que compõem a fase de quartas de final da Copa Libertadores, porque na próxima terça-feira teremos o sorteio que vai definir os confrontos. Passaram Internacional, Grêmio, Cruzeiro, Atlético Mineiro, Vasco da Gama, Vitória, Santos e Palmeiras, equipes vivas da Copa do Brasil, sonham, claro, com a bolada e com um título importante ainda nessa temporada. O Palmeiras segue vivo, hein? Em 3 competições, para falar a verdade, e é também o líder do Campeonato Brasileiro, que volta neste final de semana com outras partidas importantes. Neste sábado, logo mais, tem transmissão Bandeirantes para Grêmio e São Paulo. 16h, tricolor gaúcho recebe o tricolor paulista, o São Paulo, que há 7 jogos não vence no Brasileirão. Situação complicada da equipe do técnico Dorival Júnior. Outro jogo às 6h30. O Remo pega o Atlético Mineiro. Remo tá na zona de rebaixamento. Situação delicada do time do norte do nosso país. E o Galo também buscando dias melhores. Às 20h30, tem duelo Alviverde. Coritiba e Chapecoense jogam. Boa campanha do Coxa. Já a Chape é a lanterninha do campeonato e, de certa forma, conta os dias pro seu rebaixamento. Um pouco mais tarde, às 21h, aí temos o clássico Botafogo e Fluminense. Fluminense que no meio de semana foi eliminado pro Vasco, tá mordido e volta atenções ao Brasileirão para quem sabe garantir a sua vaga na próxima Copa Libertadores de forma direta. São os 4 jogos deste sábado na Série A. Antes dos jogos de domingo, para completar a rodada rapidamente, os duelos da Série B, 2 jogos também. Vila Nova pega o Sport às 4 e depois às 6h30 tem o Botafogo de Ribeirão enfrentando o América Mineiro. No domingo, outros jogos, hein? O Cruzeiro pega o Mirassol logo cedo às 11h. O líder Palmeiras duela contra o Internacional a partir das 16h. O Bahia, no mesmo horário, enfrenta o Vasco. Depois, às 18h30, tem Santos contra o Atlético Paranaense. Bragantino recebe o Corinthians em Bragança Paulista. E o vice-líder Flamengo enfrenta o Vitória às 19h30. Vale lembrar, a diferença atual é de 8 pontos do Palmeiras para o Flamengo, mas o Mengão ainda tem um jogo a menos e pode diminuir essa marca para 5 pontos. Claro que cada partida, cada ponto interessa para essas duas equipes que prometem brigar pelo título do Brasileirão até as últimas rodadas. São esses os destaques do esporte deste final de semana e claro que todos os detalhes que envolvem essa competição e tantas outras você acompanha ao longo da programação da Rádio Bandeirantes.
1: Obrigada, Milhose. Lembrando que ontem também o brasileiro João Fonseca eliminou o norueguês Casper Ruud e passou as oitavas de final do Masters 1000 de Montreal, vencendo por 2 sets a 0, parciais de 7-6, 6-3. Agora João Fonseca vai enfrentar o norte-americano Ben Shelton, com horário ainda a definir neste domingo. 6h53, quase metade dos consumidores brasileiros ainda não decidiu o presente do Dia dos Pais. O cenário deve concentrar as vendas na reta final da campanha e o comércio estima que as compras aconteçam de última hora. De Salvador, repórter João Marcos Moura.
3: O Dia dos Pais está chegando, mas muita gente ainda não comprou o presente. Cerca de 9.300.000 consumidores devem deixar a compra para a última hora, segundo um levantamento da CNDL, a Confederação Nacional de Dirigentes Lojistas, com o SPC, o Serviço de Proteção ao Crédito. O número corresponde a 9% dos entrevistados, que declararam que pretendem comprar o presente nas vésperas da data. A empreendedora Isabela Souza tem uma marca de presentes e diz que a maioria das pessoas faz os pedidos já em cima da hora.
4: Trabalho com canecas, copos, pratinhos decorativos. Nessa época do Dia dos Pais, a gente se prepara. O que a gente faz? Eu faço um catálogo com frases específicas direcionada para os pais. E o que tem a maior demanda são as canecas. Sem sombra de dúvida, são as canecas. E geralmente, algumas pessoas até que se antecipam, mas a maioria deixa para em cima da hora.
3: Apesar disso, a maior parte dos consumidores demonstrou planejamento. De acordo com a pesquisa, 39% das compras foram concentradas no mês de julho e 31% na primeira semana de agosto. Outros 11% já haviam comprado presente até a realização do levantamento, enquanto 10% ainda não tinham decidido quando fariam a compra. Vitória Amaral é proprietária de uma loja que faz cestas de café e presentes personalizados. Ela contou que, para atender a demanda da época, precisa de reforço na na equipe.
0: O Dia dos Pais é uma das datas mais importantes do nosso calendário. Todos os anos nós desenvolvemos uma coleção exclusiva para a ocasião, pensando em presentes que realmente combinem com esse momento. Além disso, reforçamos toda a equipe, tanto na montagem das cestas quanto nas entregas, para conseguir atender a demanda com a mesma qualidade e o carinho de sempre.
3: Mas para quem ainda está atrasado, o gerente executivo da CNDL, Daniel Sakamoto, diz que essa situação é normal e traz dicas para encontrar o melhor produto.
5: A gente avalia que existe uma questão cultural no hábito do brasileiro de acabar deixando para fazer a compra mais de última hora nas datas comemorativas. Não é só no Dia dos Pais que a gente percebe isso, Dia das Mães, Dia das Crianças, Natal, Páscoa, a gente percebe que o movimento naqueles dois dias antes da data comemorativa é um movimento muito relevante. Nossa orientação é que faça pesquisa de preço, saia de casa sabendo quanto pode gastar, para não fazer aquela compra por impulso, nem se endividar por conta de um presente que é para ser muito mais um presente afetivo do que um endividamento.
3: O Dia dos Pais é celebrado no próximo domingo, dia 9.

0: É, amanhã, Dia dos Pais. E a origem, a história mais conhecida da criação do Dia dos Pais aconteceu nos Estados Unidos. E foi no desejo de uma filha de homenagear a figura paterna. William Jackson Smart foi um agricultor e veterano de guerra norte-americano que criou seus 6 filhos, entre eles um recém-nascido, após o falecimento da esposa durante o parto. Em 1909, em Washington, a filha dele, Louise Smart Dodd, ouviu um sermão para o Dia das Mães e teve a ideia de celebrar o que seria um dia dedicado aos pais. A filha do ex-combatente não poupou esforços para que a figura paterna também fosse homenageada. Em 1910, ela enviou uma petição à Associação Ministerial de Spokane, no condado de Spokane, em Washington, além de pedir ajuda para uma entidade de jovens cristãos do município. Após as solicitações, o primeiro Dia dos Pais foi comemorado em 19 de junho daquele ano, data do aniversário de William Jackson. A rosa foi escolhida como símbolo da homenagem, sendo as vermelhas para os vivos e as brancas em memória dos mortos. A comemoração norte-americana ganhou proporção com o passar dos anos e em 1924, o então presidente Calvin Coolidge tornou nacional a ideia da garota. Somente em 66, no entanto, houve a proclamação oficial que determinou o terceiro domingo de junho como Dia dos Pais nos Estados Unidos, o Father's Day. O feriado nacional foi oficializado por Richard Nixon no ano de 1972. Aqui no Brasil, o Dia dos Pais é celebrado no segundo domingo de agosto. A ideia da comemoração surgiu de uma ação do publicitário Silvio Behring em 1953. O objetivo era estimular o comércio no segundo semestre, já que o Dia das Mães movimentava a economia no primeiro semestre e o Natal no fim do ano. Silvio Behring era diretor do jornal O Globo, no Rio de Janeiro, e marcou em seu calendário de comemorações o dia 16 de agosto como Dia do Papai. A data foi escolhida para coincidir com o dia de São Joaquim, pai de Maria e avô de Jesus Cristo. A celebração espalhou-se pelo resto do Brasil até que se decidiu por oficializar o Dia dos Pais no segundo domingo de agosto, assim como acontece o Dia das Mães, comemorado no segundo domingo de maio. A história está no Brasil Escola, na internet, você pode conferir por lá, mas tem vários outros sites também falando sobre a origem do Dia dos Pais no mundo e no Brasil.
1: Nos ensine esse jogo da vida.
0: E é com homenagem a todos os pais que nós vamos chegando ao fim do Pulo do Gato deste sábado. Voltamos na segunda-feira, 5 da manhã, comigo, com Pedro Campos. Na sequência, eu fico com o Robson Ramos, no Primeira Hora. Tchau, gente. Obrigada. Fiquem com Deus. Até já.
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3: Hora Oficial do Brasil, 7 horas.
0: Sábado, 8 de agosto de 2026.
3: É amanhã. Band realiza os primeiros debates com candidatos a governador com cobertura especial da Bandeirantes.
0: A partir das 8 da noite de domingo, os confrontos acontecem em 3 estados, mais o Distrito Federal. São Paulo tem reedição de 2022.
3: Candidatos à presidência da República intensificam eventos nos principais colégios eleitorais a menos de 2 meses das eleições.
0: A pedido de Flávio Dino, a Polícia Federal vai abrir mais um inquérito para investigar supostas irregularidades na destinação de emendas PIX.
3: A Advocacia Geral da União deve entrar com ação contra o Discord após mais um caso absurdo de manipulação e violência extrema na plataforma.
0: Guerra no Oriente Médio, um novo acordo para a reabertura do Estreito de Hormuz ainda depende de aprovação do Irã.
3: Fim de semana de Brasileirão tem clássicos nacionais. São Paulo enfrenta o Grêmio, Palmeiras pega o Inter. No Rio, Botafogo encara o Fluminense.
0: E no tênis, João Fonseca vence o ex-número 2 do mundo no Masters 1000 de Montreal e jogará contra o americano amanhã.
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3: Bandeirantes, 7:02.
0: O Grupo Bandeirantes promove neste domingo os primeiros debates entre candidatos ao governo de 13 estados e do Distrito Federal.
3: Toda a nossa tradição e credibilidade, mais uma vez, fazendo a diferença nas eleições.
0: Em São Paulo, o debate de amanhã será uma reedição do confronto do segundo turno de 2022. Repórter Sandro Barbosa.
4: Os dois candidatos que lideram as pesquisas confirmaram presença no encontro aqui na sede do Grupo Bandeirantes. O governador Tarcísio de Freitas, do Republicanos, que busca a reeleição, e o ex-ministro e ex-prefeito de São Paulo, Fernando Haddad, do PT. Na última eleição para governador, em 2022, os mesmos dois adversários disputaram o Palácio dos Bandeirantes, um debate que foi classificado por muitos como um dos melhores daquele ano. No primeiro bloco, Tarcísio e Haddad respondem a uma mesma pergunta, seguida de um confronto direto. No segundo bloco, quatro jornalistas do Grupo Bandeirantes fazem perguntas intercalando os candidatos. Um novo confronto direto acontece no terceiro bloco. E no encerramento, os adversários fazem as últimas considerações. Durante o debate que acontece neste domingo, a partir das 8 da noite, cabe aos candidatos controlar o próprio tempo. Eles também podem circular livremente pelo estúdio. O eleitor poderá sentir a temperatura do debate em tempo real. A sala digital do Google, em parceria com a Band, vai oferecer análises de dados e as pesquisas mais procuradas na internet a todo instante. O debate também vai ser transmitido pela Band News TV, pelas rádios Bandeirantes, Band News FM, pelo YouTube Band Jornalismo e pelo aplicativo Band Play. Já no domingo, dia 23 de agosto, é a vez dos candidatos à presidência se enfrentarem no debate da Band, também às 8 da noite.
3: A cobertura do debate em São Paulo, na Bandeirantes, começa às 6 da tarde, em 107.3, e no YouTube, com a chegada dos candidatos e personalidades do mundo político.
0: Thaís Freitas e Pedro Campos comandam a apresentação. Até às 8 da noite, quando Tarcísio de Freitas e Fernando Haddad ficarão frente a frente.
3: O confronto direto vai até às 10 da noite, depois a cobertura continua, com toda a repercussão no canal Livre, também em rede com a Band.
0: Além de São Paulo, o Grupo Bandeirantes realiza debates em outros 12 estados e no Distrito Federal.
3: De Brasília, Canhã Messina.
5: Aqui no Distrito Federal, todos os 6 candidatos confirmaram presença. Os principais assuntos que devem ser abordados no domingo são saúde e segurança pública. Os candidatos são Celina Leão, do PP, José Roberto Arruda, do PSD, Kiko Caputo, do Novo, Leandro Graz, do PT, Paula Belmonte, do PSDB e Ricardo Capelli, do PSB.
0: Agora vamos a Porto Alegre, repórter Eduardo Carvalho.
6: Aqui no Rio Grande do Sul, 4 candidatos ao governo estadual confirmaram presença e vão participar do debate da Band. Gabriel Souza, do MDB, Juliana Brizola, do PDT, Luciano Zucco, do PL e Marcelo Maranata, da Federação PSDB Cidadania. O principal assunto que deve ser abordado no domingo é a crise climática, com foco em medidas de prevenção e resiliência para evitar e enfrentar novas tragédias como as enchentes de 2024.
3: Agora o Rio de Janeiro, a repórter Amanda Martins traz as informações sobre o debate entre os candidatos ao Palácio Guanabara.
7: No Rio de Janeiro, os últimos ajustes são feitos aqui no estúdio para receber os candidatos. Vão participar do debate os 5 políticos em que os partidos têm pelo menos 5 representantes no Congresso Nacional. É a primeira oportunidade dos candidatos apresentarem suas ideias e convencerem o eleitor. A mediação será da âncora do Jornal da Band, Adriana Araújo.
0: De Salvador, detalhes do debate na capital da Bahia, Cris de Lima.
8: Aqui na Bahia, os candidatos ACM Neto, do União Brasil, Jerônimo Rodrigues, do PT, e Ronaldo Mansur, do PSOL, confirmaram presença. O principal assunto que deve ser abordado no domingo é segurança pública.
3: Agora de Curitiba, o repórter João Marcelo traz as informações sobre o debate para o governo do Paraná.
9: Aqui em Curitiba, os candidatos Sérgio Moro, do PL, Requião Filho, do PDT, e Sandro Alex, do PSD, confirmaram presença. Os principais assuntos que devem ser abordados no domingo são infraestrutura e pedágios no estado.
0: Para o diretor nacional do jornalismo do Grupo Bandeirantes, Fernando Mitre, o debate é uma oportunidade única para que o eleitor conheça as propostas.
10: Por ser o primeiro, ele é um momento absolutamente único. Além de ser o primeiro, ele vai dar o tom da campanha que está começando. O primeiro debate tem isso, ele dá o tom da campanha. Muitas vezes o primeiro debate revela para o público alguns aspectos que não estavam sendo considerados. Uhum. Né? Um debate do primeiro turno, dependendo do número de candidatos, você pode intuir, até vendo aquele debate, o que é que pode acontecer no segundo turno. Quais são as possíveis alianças ali, isso quando tem vários candidatos. Então, o primeiro debate revela muito. Agora, o que ele tem que revelar é a verdade de cada candidato, a verdade possível. Porque um candidato pode dar uma entrevista maravilhosa, pode ser apertado pelos jornalistas, no horário gratuito, então, ele vai mostrar as maravilhas da vida dele, do caráter dele, etc. Mas uma coisa é você dar uma entrevista, ainda que seja dura, ou fazer um programa inteiramente favorável a si mesmo. Outra coisa é você responder perguntas, não propriamente pela pergunta em si, mas pelo fato de que aquela resposta será contestada logo em seguida por um adversário.
11: Em entrevista ao programa Manhã Bandeirantes, Fernando Mitre destacou ainda que o debate deste domingo terá novidades.
10: Você tem uma repetição, né, um pouco aprimorada das regras do último debate, que é a movimentação dos candidatos, a escolha dos tempos, a administração do tempo e a escolha dos temas. Mas dessa vez você tem uma movimentação de câmera que é diferente. E aí, vendo o debate, você vai ver. A impressão que eu tenho é que no domingo nós vamos chegar ao ponto ótimo dos debates.
12: Uhum. Ali, até o próximo, que você vai inventar mais coisa, com certeza.
10: Aí eu já não sei, porque esse que vem agora, eu acho que é o seguinte, ele é um modelo que não pode mais ser ignorado por ninguém. Qualquer outra televisão que for fazer um debate tem que levar em consideração o modelo Band. Uhum. Porque nós vamos chegar a um ponto ótimo.
0: Diretor-geral de conteúdo do Grupo Bandeirantes de Comunicação, Rodolfo Schneider, também ressalta a tradição da Band na realização do primeiro debate.
11: Do jornal Gente, ele afirmou que o confronto vai permitir ao eleitor fazer escolhas mais conscientes.
13: Cada estado tem uma peculiaridade, te informa que, inclusive, é candidato que vai, que não vai, que quer e o partido não vai deixar, e aí vai coligar, não vai coligar, vai fazer chapa, não vai. Enfim, realmente é bem trabalhoso para uma equipe enorme nossa, por todo o Brasil, para realizar. Como vocês sabem muito bem, eles gostam muito, normalmente, de aparecer em campanha, aparecer nas redes sociais com texto pronto, em recortes.
12: Em ambiente confortável, né?
13: Em ambiente confortável, muitas vezes brifado pelo marketing, e esse ambiente, ele é muito mais fácil. Agora, quando você entra, é pego de surpresa com a pergunta, é confrontado com as suas ideias, quando você entra realmente para um debate e você tem ali a possibilidade de responder, mas de receber réplica, tréplica, a gente vai conhecendo muito os candidatos, até mesmo no comportamento, Pedro, na forma como eles se comportam. Isso influencia muito, inclusive, para o eleitor, né?
0: Para o cientista político e colunista da Bandeirantes, Fernando Schiller, o formato do debate ajuda muito na definição do voto.
14: É um jogo de incerteza. Ninguém sabe exatamente o que o outro vai fazer. É um ambiente não controlado. Ainda mais com esse modelo fantástico, né? O modelo que a Band criou. Quer dizer, que é um modelo que permite que o debate flua, que o candidato administre o seu tempo, que ele circule com liberdade. Então você mede muita coisa, você mede o gesto, você mede a postura, você mede a capacidade de administrar o tempo, você mede a capacidade de manter o controle. Quem quer um governador, por exemplo, um governador precisa manter o controle. Então, o governador vai enfrentar a greve, vai enfrentar a crise na segurança pública, vai enfrentar a vaga em comícios, eventos, vai ter que lidar com a Assembleia Legislativa. Então, assim, a postura, a capacidade de lidar com a contrariedade é muito importante. A televisão pega tudo, né? Pega todos os detalhes aí. Eu me lembro no debate Lula-Bolsonaro, teve um momento que o Lula não soube administrar o tempo. Então ele gastou todo o tempo no início, no final o Bolsonaro ficou falando, se eu não me engano, 5-6 minutos sozinho, né? Eu imagino que a assessoria do Lula deve ter ficado muito brava com ele naquele momento. Estava iniciando, talvez foi um dos primeiros debates que o Lula fez com esse modelo novo. Então os candidatos precisam se adaptar ao modelo, né? O modelo oferece o máximo de liberdade, o que é ótimo para o eleitor, né, para quem está assistindo em casa.
11: São 7:11.
0: Presidente Lula intensifica a agenda em São Paulo diante da vantagem de Flávio Bolsonaro apontada pelas últimas pesquisas no maior colégio eleitoral do país.
11: A intenção também é tentar turbinar a candidatura de Fernando Haddad ao governo do estado.
0: Dois eventos simbólicos da campanha de Lula reforçam a importância dada a São Paulo em 2026.
11: A convenção nacional que o lançou à disputa foi realizada na capital paulista no domingo passado.
0: Já o início oficial da campanha será na semana que vem em São Bernardo do Campo, berço político do candidato do PT.
11: Hoje, Lula vai participar de um encontro do Movimento dos Trabalhadores Sem Teto em Taboão da Serra, na Grande São Paulo.
0: Ontem, ele esteve no interior, em São José dos Campos, para uma visita ao Instituto Nacional de Pesquisas Espaciais.
11: Durante o evento, o petista criticou os Estados Unidos e, em especial, o secretário de Estado americano Marco Rubio.
15: Ele tem um cidadão que não gosta do Brasil, que não gosta da América Latina e que é um bolsonarista. Que é o homem secretário de Estado, que é o Marco Rubio. É bem, ele não gosta. Eu disse pro Trump, esse moço não gosta do Brasil. Não gosta, ele é um anti-latino-americano. Ou um latino-americano frustrado, porque ele foi embora de Cuba.
0: O presidente Lula deve telefonar em breve para Donald Trump em meio à crise diplomática entre os países.
11: A conversa ainda depende de uma articulação entre diplomatas, o que não costuma ser rápido.
0: Lula disse numa reunião com aliados que quer conversar com Trump por telefone já na próxima semana, mas o governo trabalha com um prazo maior.
11: A ideia é de que a ligação seja feita antes da abertura da Assembleia Geral da ONU em setembro.
0: Flávio Bolsonaro esteve ontem em um almoço com empresários no ABC, região metropolitana de São Paulo.
11: Ao sair do evento, o candidato à presidência da República pelo PL disse que quer retomar um bom ambiente de negócios.
16: Vamos engatar
17: avaliação,
16: esse bom ambiente de negócios no Brasil, para os empreendedores poderem ampliar os seus negócios, gerar emprego, renda.
0: Hoje, Flávio Bolsonaro participa de um encontro voltado ao público feminino em Itapetininga, no interior de São Paulo.
11: Na quinta-feira, em uma transmissão pela internet, Flávio frisou que a prioridade também é tentar aumentar a bancada de direita no Congresso.
16: Esse ano, você vai escolher dois, ou seja, dois terços do Senado é que está aí, né, disputando a eleição, se vai continuar, se não vai continuar. Portanto, é uma mudança muito importante que vai determinar alguns quóruns específicos. É muito importante você escolha um presidente da República alinhado com os dois senadores que você vai escolher, da mesma forma os deputados e governadores.
0: Dos 27 palanques para Flávio Bolsonaro nos estados e no Distrito Federal, 22 já estão fechados.
11: A maior preocupação de Flávio ainda é Minas Gerais, tido como um dos mais importantes do país. Desde 1989, todos os presidentes eleitos no Brasil ganharam em Minas.
0: O preferido é o senador Cleitinho Azevedo, líder isolado em todas as pesquisas para o governo mineiro e que voltou a dizer ontem que será candidato.
11: Em uma coletiva em Divinópolis, no centro de Minas Gerais, Cleitinho ligou para o presidente do Republicanos, Marcos Pereira, e pediu apoio.
18: Eu tô desde segunda-feira sem dormir, hoje eu fiz a caminhada, assei, mas me fez andar de avião, que eu nunca andei na minha vida, eu quase mijei dentro daquele avião, eu tô de jejum, e a pergunta que não quer calar, você vai deixar, que eu sou a autoridade máxima, você vai deixar o Cleitinho ser candidato, sim ou não?
0: O prazo para registrar candidatura termina no próximo dia 15.
11: Ronaldo Caiado, candidato à presidência pelo PSD, vai conceder hoje entrevista e participar de um encontro evangélico em São Paulo.
0: Ontem ele deu entrevistas e frisou que, se eleito, pretende anistiar as pessoas condenadas pelos crimes do dia 8 de janeiro, inclusive o ex-presidente Jair Bolsonaro.
11: A ideia, segundo Ronaldo Caiado, é pacificar o Brasil.
0: Já Romeu Zema participa hoje de um evento do Novo no Paraná. Ontem, em Curitiba, ele esteve em encontros com empresários.
11: Zema divulgou o programa de governo. Entre as propostas estão a redução da maioridade penal para 16 anos e a privatização de empresas estatais.
0: O candidato à presidência da República pelo Novo defende ainda a limitação do poder do Supremo Tribunal Federal.
11: Renan Santos, do Missão, também já formalizou a candidatura ao Palácio do Planalto.
0: Ontem participou de reuniões internas do partido, que realiza neste sábado um congresso no Paraná.
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10: Enquanto se aproxima a hora dos primeiros confrontos entre candidatos nos estados, com alguns destaques especiais, como o de São Paulo, vai crescendo também a expectativa para o dia 23. É o dia marcado para o debate presidencial. A força e o sucesso, facilmente previsíveis para esse domingo agora, vão aumentar a motivação para o encontro dos candidatos a presidente. Há notícias de que assessores sugerem a Lula o erro de não vir ao debate, o que poderia provocar outro erro, esse do adversário Flávio, que sem Lula ficaria fora. Ninguém disse não ainda, mas a possibilidade já provoca reações e críticas na sociedade, como fortes editoriais de jornais como A Folha e O Globo. Seria melhor para os dois candidatos, e não deveria haver dúvida aí, que não fugissem do debate. Esse erro de um ou de dois, essa fuga, enfim, se houver, ficaria como uma marca negativa, pesada e lamentável na história dos debates, que acompanho há 40 anos. Mas seria vista e julgada principalmente como uma agressão à democracia.
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2: A Polícia Federal desmarca o depoimento do senador Jax Wagner do PT, alvo de operação contra o escândalo do Banco Master. No mês passado, o ex-líder do governo no Senado foi intimado pela Polícia Federal a prestar depoimento no âmbito das investigações na Compliance Zero. Em junho, Jax Wagner foi alvo de um desdobramento da operação. Ele nega irregularidades. Uma das evidências encontradas é o número de ligações telefônicas entre o senador e o banqueiro. Foram 74 entre outubro de 2023 e maio do ano passado.
1: 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A Polícia Federal vai abrir mais uma investigação para apurar irregularidades na execução de mais de 55 milhões de reais das chamadas emendas PIX.
2: O inquérito será aberto a pedido do ministro do Supremo, Flávio Dino.
1: A decisão atinge, por exemplo, o deputado Alfredo Gaspar, que é candidato a vice-presidente na chapa com Flávio Bolsonaro, além do presidente da Câmara, Hugo Mota, e do ex-líder do PT no Senado, Rogério Carvalho.
2: A lista ainda inclui mais 6 deputados federais, 2 senadores e outros 4 ex-parlamentares.
1: A decisão tem como base um relatório do Tribunal de Contas da União, que fiscalizou transferências feitas por parlamentares entre 2020 e 2024.
2: O documento aponta indícios de fraude à licitação, obras não realizadas, superfaturamento e pagamentos sem nota fiscal.
1: Esse material foi enviado à Polícia Federal.
2: Dino cobra que seja verificada a existência de indícios de crime.
1: Já tinha deixado claro que parlamentares podem ser punidos caso obras e serviços que seriam custeados pelas emendas não sejam devidamente executados.
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3: O calor extremo acima dos 40 graus fez alguns países da Europa sofrerem crise no sistema de abastecimento de energia.
2: Informações de Paris com Sônia Blota.
4: Termômetros marcaram 42 graus na Hungria. A baixa histórica do rio Danúbio, causada pelo calor e pela seca, obrigou o país a reduzir a operação da única usina nuclear, que depende dessa água para resfriamento. O governo adotou o racionamento desligando a iluminação decorativa de edifícios históricos e orientando empresas e moradores a reduzir o consumo de eletricidade durante a noite. Na Polônia, duas usinas foram desligadas devido à falta de água no rio Vístula, o maior do país. No Reino Unido, a seca já afeta metade da Inglaterra e todo o país de Gales. O calor e a falta de chuva ameaçam a produção agrícola, com a colheita de cereais caminhando para o pior resultado desde 1984. A França se prepara agora para uma nova onda de calor. Quinta, desde o mês de maio. As temperaturas devem bater 40 graus no sul do país, aumentando o risco de novos incêndios. A área destruída pelo fogo já supera o recorde registrado em 2022. Na Bósnia-Herzegovina, turistas encontraram uma alternativa gelada para fugir do calor. A caverna Vetrenica, onde a temperatura permanece em torno de 11 graus durante todo o ano. O verão sufocante também atinge outros continentes. Na Ásia, a Coreia do Norte registrou a temperatura mais alta da história da capital Pyongyang, 36,7 graus. Para aliviar o calor, o governo tem divulgado uma recomendação de dieta que inclui sucos vegetais e uma exótica para nós, sopa de carne de cachorro. Já no clima árido do deserto, os Emirados Árabes Unidos fizeram chover em Dubai. A chuva artificial refresca e diverte.
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2: O quinto sinal marcou 7:30, hora oficial do Brasil. 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
3: 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Bandeirantes, 7:31. Choveu e ainda chove em São Paulo, em algumas localidades, também algumas cidades do interior do estado, mas já está afastada a possibilidade do ciclone bomba, né, Guilherme Oliveira? Bom dia.
5: Está sim, Silvânia. Bom dia para você, para o Robson, para quem nos acompanha aqui no Primeira Hora. Volta a chover forte na zona oeste de São Paulo, aquela pancada de chuva intensa e rápida pela segunda vez neste sábado e vai ser assim ao longo de todo o dia, de acordo com a Defesa Civil. Pancadas de chuva isoladas, rápidas e de forte intensidade, mas essas pancadas não devem causar transtornos nem na capital, região metropolitana, litoral ou interior. Como você disse, Silvânia, não há mais aquela possibilidade de rajadas de 100 km por hora. Esse ciclone já se afastou aqui do estado de São Paulo, tanto é que o gabinete de crise, ele será desmobilizado ainda hoje, segundo a Defesa Civil. Ontem, alguns ventos fortes foram registrados, principalmente no litoral, em Mongaguá, Itanhaém, Santos, o Porto de Santos, inclusive, chegou a ficar fechado, assim como a travessia das balsas chegou a ficar paralisada, tanto no litoral sul quanto no litoral norte. O Cell Broadcast, ele foi acionado também ontem para algumas regiões, aquela mensagem de texto, né, com um aviso sonoro ali para as regiões de Ilha Grande e também Iguape. Segundo a Defesa Civil, portanto, hoje apenas essas pancadas de chuva. O ciclone, ele não chegou como a Defesa Civil estava esperando. Na semana passada foi mais forte do que a expectativa e dessa vez foi um pouco mais leve do que a expectativa. Melhor assim, né? Até porque não houve ocorrências, não houve mortes nesta semana. Na semana passada, infelizmente, 3 mortes foram registradas, pessoal.
3: Obrigada, Guilherme. Bandeirantes 7:33.
2: Mais informações com o Pedro Gambassi.
6: Tudo bem, Robson? Bom dia para você, para Silvânia e para os ouvintes aqui do Primeira Hora. Nessa madrugada aconteceu um acidente na Fernão Dias, altura ali de Guarulhos, aqui na Grande São Paulo. A ocorrência aconteceu por volta da 1 da manhã, na altura do quilômetro 87, quase 88, no sentido sul. De acordo com a Motiva Minas SP, concessionária responsável pela Fernão Dias, uma motocicleta bateu na traseira de uma carreta e, na sequência, houve um atropelamento. Equipes de resgate e operacional da concessionária foram acionados e estiveram no local para atender a ocorrência e orientar o tráfego. A morte do motociclista foi constatada no local pela equipe de atendimento pré-hospitalar, pela própria equipe da concessionária. Após o acidente, 3 faixas da rodovia e o acostamento foram interditados, mas a situação no local já é de tranquilidade. Ontem a gente teve uma perseguição que acabou em um atropelamento também aqui na Grande São Paulo. Em Jundiaí, uma idosa de 72 anos foi atropelada pelo carro do criminoso que fugia da polícia. Essa perseguição começou na rodovia dos Bandeirantes. Os policiais viram esse veículo suspeito, começaram a perseguição. A perseguição se estendeu até Jundiaí, onde houve esse atropelamento e o criminoso só parou depois que atropelou e bateu no muro de um comércio, de uma casa, lá em Jundiaí, Silvânia.
3: Obrigada, Pedro. 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
2: Durante 7:35.
3: O Supremo discute se amplia o alcance da Lei Maria da Penha para proteger mulheres mesmo quando não há vínculo afetivo com o agressor.
2: É o caso, por exemplo, de ataques feitos nas redes sociais.
3: Em Brasília, 2 homens foram alvos de busca e apreensão por divulgarem vídeos pornográficos falsos de colegas de trabalho com o uso de inteligência artificial.
2: Caso sejam condenados, podem pegar de 4 a 10 anos de prisão.
3: Mas contra os acusados, nenhuma medida protetiva prevista na Lei Maria da Penha pode ser aplicada.
2: As vítimas ficam sem proteção enquanto o processo corre na justiça.
3: Isso acontece porque a Lei Maria da Penha, criada há 20 anos, é aplicada apenas em casos específicos.
2: A norma vale para quando existe ou existiu algum vínculo ou relação afetiva entre agressor e vítima.
3: O problema é que em duas décadas surgiram outras modalidades de violência contra a mulher, principalmente no ambiente virtual.
2: Segundo a estimativa da Organização Mundial da Saúde, mais de 90% dos vídeos íntimos falsos produzidos com IA têm mulheres como alvo.
3: Esse quadro expõe o grau de importância de uma decisão que o Supremo está prestes a tomar.
2: O julgamento envolve o caso de uma mulher vítima da ameaça de um homem por questão de gênero, ou seja, quando impõe uma situação pela força.
3: O Tribunal de Justiça de Minas não aplicou a Lei Maria da Penha por não existir vínculo entre os dois.
2: Segundo a advogada da OAB do Distrito Federal, Bianca Araújo, é preciso ampliar o combate à violência contra a mulher.
7: Não só no ambiente familiar e doméstico a mulher vai ter a proteção, ela também vai ter a proteção em ambientes públicos, mas também tem que se observar que tem que haver uma ofensa em relação ao gênero. E aí, nesse lugar, é onde tem o debate no STF, que eles querem ampliar as medidas.
3: O que o STF decidir terá repercussão geral, ou seja, deverá ser seguido em casos semelhantes.
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3: O avanço da inteligência artificial acendeu alerta contra o uso de deepfakes nas eleições deste ano.
2: Agora uma nova ferramenta vai ajudar a rastrear e derrubar conteúdos manipulados postados no YouTube.
3: O termo deepfake, em inglês, se refere a uma tecnologia de inteligência artificial que cria ou altera vídeos, áudios e imagens falsas imitando rostos e vozes reais.
2: No Brasil, só até março, o YouTube removeu mais de 1.200.000 vídeos sobre todos os temas com desinformação, assédio e incitação ao ódio e violência.
3: Segundo a apresentadora do Jornal da Band, Adriana Araújo, a preocupação é a manipulação de dados para enganar e confundir o eleitor.
8: Credibilidade é a matéria-prima do nosso trabalho, de todo dia, né? O nosso maior bem. E justamente por isso, muitas vezes a imagem de um jornalista ou de uma jornalista pode ser usada para deturpar e para se aproveitar da credibilidade daquela figura para tentar vender, passar uma mensagem ao eleitor que é completamente falsa.
2: Para aumentar a segurança das informações e evitar a manipulação dos vídeos e dados, os jornalistas da Band serão cadastrados para usar a ferramenta de checagem de imagem.
3: O acesso é feito pelo YouTube Studio e qualquer pessoa pode utilizar. Na aba de detecção de conteúdo, é preciso fazer um cadastro.
2: A partir das imagens coletadas do rosto e dos dados pessoais, a plataforma cria uma espécie de imagem considerada real do usuário.
3: Depois, cruza esse dado com todas as outras informações que ficaram no mesmo tempo na plataforma.
2: Quando uma semelhança é encontrada, o usuário é notificado e decide se quer manter o conteúdo ou se pede para que ele seja removido.
3: O diretor-geral de conteúdo do Grupo Bandeirantes de Comunicação, Rodolfo Schneider, destaca a importância desse tipo de ferramenta para a democracia.
9: Qualquer iniciativa, plataforma, ainda mais com o Google, que sempre foi nosso parceiro, que venha a ajudar e a contribuir para a democracia, para uma aliança com a notícia verdadeira, com os fatos, a gente sempre vai trabalhar junto, vai abraçar, porque a gente sabe que isso é em prol da democracia brasileira.
2: Segundo o head de parcerias do YouTube, Eduardo Brandini, a ferramenta vai auxiliar o eleitor a identificar conteúdos falsos dos candidatos.
10: Tanto com o ecossistema de jornalismo, quanto com os candidatos, principalmente os principais candidatos da presidência, a gente está trabalhando para que essa detecção por semelhança consiga proteger não só o período eleitoral, né, consiga proteger com que os usuários da plataforma, ao assistirem um conteúdo, eles tenham certeza que não sejam atingidos por conteúdos manipulados, e a gente dá a ferramenta necessária para que, se isso acontecer, poder ser removido.
3: O TSE pediu à plataforma um plano de ampliação do uso da ferramenta para incluir o maior número de candidatos. O foco também são as candidaturas femininas, consideradas as principais vítimas das manipulações irregulares. A diretora de jornalismo do Grupo Bandeirantes, Andressa Guaraná, destaca que a nova ferramenta garante a veracidade das informações.
11: Que a gente sabe que a inteligência artificial pode ser usada para o bem e pode ser usada para o mal. A gente tem essa consciência, mas a gente não tem esse controle. E agora, através disso, a gente garante de que a gente não seja um canal de desinformação. Não usem a nossa imagem, a nossa credibilidade para levar uma informação com uma certa, um interesse por trás disso.
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0: agora, a previsão é de queda nas temperaturas para os próximos dias.
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0: Criminosos estão usando nomes e identidades visuais de programas do governo federal para criar páginas falsas e aplicar golpes.
1: Anúncios de marcas conhecidas também são usadas como iscas pelos golpistas.
0: A Bruna caiu em um deles e foi convencida por um anúncio a comprar um celular por um preço irresistível para o pai.
2: Quando eu vi o apresentador famoso, uma loja confiável, uma loja muito grande, pensei, opa, tá aqui a oportunidade. E eu fui comprar. Não sei se pega na fragilidade, porque tá muito barato, ou na rapidez, porque eu lembro que ele falava assim, você tem uma hora para comprar.
1: Só depois ela descobriu que o anúncio era um vídeo manipulado e que o site era falso.
0: Com sites que parecem oficiais, os golpistas agora também usam a credibilidade de políticas públicas do governo federal como isca para aplicar fraudes.
1: A promessa de dinheiro, desconto ou algum tipo de benefício acaba despertando o interesse de muitas pessoas.
0: Um levantamento da Universidade Federal do Rio de Janeiro identificou 860 anúncios fraudulentos publicados no primeiro trimestre deste ano.
1: Os golpes estavam espalhados por 152 páginas nas plataformas da Meta, como Facebook e Instagram.
0: As publicações usavam nomes de programas conhecidos como Minha Casa Minha Vida, Valores a Receber e Desenrola para atrair vítimas.
1: Em nota, a Meta afirmou que remove anúncios enganosos e coopera com as autoridades.
0: Segundo o especialista em cibersegurança Vinícius Ferreira, é preciso desconfiar de ofertas que prometem grandes descontos ou dinheiro fácil na internet.
1: De acordo com ele, os criminosos se aproveitam do interesse das pessoas por essas oportunidades para aplicar os golpes.
3: Dinheiro fácil. É uma proposta que você precisa fechar naquele momento, senão você vai perder a promoção barra benefício, desconfie.
0: Algumas medidas simples podem ajudar a evitar a armadilha. Uma delas é conferir sempre o endereço do site antes de fornecer qualquer dado.
1: Uma única letra diferente no endereço pode levar a uma página falsa.
0: Também é possível utilizar ferramentas que verificam se o endereço acessado é verdadeiro.
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0: A Polícia Federal tenta resolver um mistério que surgiu no Porto de Santos, no litoral de São Paulo.
1: Como mais de 200 peças para fuzis foram parar em uma carga de mudança que veio dos Estados Unidos.
0: A reportagem é do Rodrigo Hidalgo.
4: Polícia Federal tenta resolver um mistério que surgiu no Porto de Santos, litoral paulista. Como mais de 200 peças para fuzis foram parar em uma carga de mudança que veio dos Estados Unidos. Uma apreensão considerada inédita pelas características e pela quantidade de peças encontradas. Peças para manutenção de fuzis AR-15. A carga veio de Miami, nos Estados Unidos, e fazia parte da mudança de uma pessoa que morava no exterior e está retornando ao Brasil. Eram 174 caixas transportadas por uma empresa como bagagem desacompanhada. Durante a conferência, os fiscais abriram a caixa de número 208, uma numeração aleatória, e descobriram um material bélico escondido. Foram apreendidos 20 conjuntos de ferrolho e porta-ferrolho e outros 260 kits com componentes para fuzis AR-15. Na prática, material suficiente para atender a manutenção de até 280 fuzis. Nenhuma das peças estava declarada na documentação da bagagem. Todo o material foi separado e entregue à Polícia Federal. A investigação agora tem um ponto fundamental a esclarecer. Saber se o dono da bagagem tinha conhecimento das peças de armas escondidas na própria mudança ou se foi vítima de um golpe e teve o transporte usado por criminosos para trazer um material ilegalmente ao Brasil. Ele será chamado para prestar depoimento à Polícia Federal. Pela legislação, o dono da mudança é o responsável pelo conteúdo da carga registrada em seu nome. As polícias têm apreendido peças de fuzis em estradas, fábricas clandestinas e aeroportos.
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4: Bandeirantes, 7:50.
5: Um dos shows mais marcantes da história da música completa 40 anos neste domingo.
4: Em 9 de agosto de 1986, Freddie Mercury se apresentava pela última vez como líder da banda Queen.
5: De Londres, Philip Keeling.
6: Antes de cantar para cerca de 120 mil pessoas, Freddie Mercury cantou num pequeno camarim. Foi um aquecimento vocal. Eram os últimos minutos antes da última vez em que subiria ao palco com o Queen. Mas naquele 9 de agosto de 1986, o concerto em Nebworth não havia sido anunciado como despedida. Era, na verdade, um show extra, depois que a procura pelas duas apresentações da banda no estádio de Wembley, em Londres, superou as expectativas. Para os fãs, aquele sábado representava apenas o fechamento de uma turnê triunfal. Em 1986, as câmeras mostraram o show inteiro nos telões do evento, mas o sinal não foi gravado. 40 anos depois, não existe uma filmagem completa da última apresentação de Freddie Mercury com a banda Queen. O guitarrista Brian May chamou a falha de um dos maiores erros da história da banda. Restaram apenas fragmentos filmados por equipes que produziam documentários. 5 anos antes, no Brasil, as câmeras da Band preservaram justamente o que Nebworth deixou escapar. A ligação entre Freddie Mercury e uma multidão do início ao fim. O Queen fez duas apresentações no estádio do Morumbi, em São Paulo, nos dias 20 e 21 de março de 1981. Juntas reuniram mais de 250 mil pessoas. Tudo mostrado ao vivo pela Band.
7: Imagens diretas, exclusivas da Rede Bandeirantes.
6: E antes do primeiro show, o jornalista Hilton Gomes fez uma entrevista exclusiva com os astros. E logo de cara, Freddie Mercury, nascido na Tanzânia, deu uma pitada do humor britânico.
8: Fred, como você se sente tocando diante de 200 mil pessoas?
9: Bem, ele disse que ainda não fez.
6: Em Nebworth, a última música tocada ao vivo foi We Are The Champions. Não houve discurso de despedida. Freddie Mercury seguiu gravando com o Queen nos anos seguintes, mas nunca mais voltou aos palcos, devido a complicações causadas pela AIDS. Fred revelou que estava doente apenas em 23 de novembro de 1991 e morreu no dia seguinte. Por isso, alguns segundos de um aquecimento nos bastidores têm hoje o valor de um documento histórico.
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5: O técnico da Seleção Brasileira Feminina de Futebol foi o convidado especial do Nossa Área com Elias Júnior nesta sexta-feira.
4: Arthur Elias disse estar orgulhoso em jogar a Copa do Mundo no Brasil e valorizou a paralisação dos campeonatos no país em meio ao Mundial.
5: Os detalhes com Luiz Fabiani. Bom dia, Luiz.
4: Bom dia.
10: Alô, amigos que acompanham a programação da Manhã da Bandeirantes aqui neste sábado, dia 8 de agosto. Ontem foi um dia muito especial em que recebemos Arthur Elias, técnico multicampeão pelo Corinthians, atualmente no comando da Seleção Brasileira de Futebol Feminino. Recai sobre ele a responsabilidade de conduzir a Amarelinha em busca de seu primeiro título mundial, que será disputado no Brasil no ano que vem. Em conversa com Elias Júnior, no estúdio da Bandeirantes, o técnico Arthur Elias traçou as expectativas que tem junto ao grupo para o Mundial do próximo ano.
11: Expectativa, Elia, pelo que a seleção vem fazendo, né? A gente teve pouco, desde que eu assumi, eu tive pouco tempo de trabalho para os Jogos Olímpicos. conseguimos um resultado expressivo, a equipe se comportou muito bem nos momentos decisivos, no, nas partidas mata, né, que eu acho que é ali que você precisa preparar a sua equipe sempre, independente do clube ou seleção, sempre pensei dessa forma, preparar para esses momentos importantes. E especialmente pós-Olimpíada, que foi criando mais consistência, trazendo novas jogadoras, um grupo grande de jogadoras jogando em um nível competitivo alto, os resultados, né, expressivos, ou seja, a gente bateu, quebrou alguns tabus, né, e venceu equipes que a seleção não vencia antes, a Austrália fora de casa, vencemos duas vezes, nunca havia vencido, Estados Unidos fora de casa, nunca havia vencido, vencemos, França pela primeira vez nas Olimpíadas, depois fizemos um grande jogo. O ambiente, né, e os resultados da seleção têm sido favoráveis para aumentar essa expectativa. A gente precisa controlar ela, né, como você disse, é uma seleção que vem de uma eliminação numa primeira fase, na última Copa. Por ser no nosso país, a gente sabe, né, a cobrança, a expectativa, o quanto isso pode se misturar, né? Mas acima de tudo, apoiar uma seleção que vai se dedicar demais, vai lutar muito e vai ter estratégia para conseguir vencer jogo a jogo e buscar esse tão sonhado título e merecido, né? A expectativa, acima de tudo, a minha, né, internamente, é por merecimento de tantas gerações do futebol feminino, o que que essas jogadoras, essas mulheres têm feito, né, pro nosso país com tanta luta. Então eu vejo que esse merecimento vai ser premiado no momento certo, na Copa certa, aqui em casa.
10: Desde que assumiu a seleção brasileira, Arthur Elias conseguiu extrair uma equipe ainda mais competitiva do que no comando da sueca Pia Sundhage. Na última Copa do Mundo, o Brasil foi eliminado na fase de grupos, mas a reação foi rápida. Uma ótima campanha nos Jogos Olímpicos, a medalha de prata, eliminando as potências França e Espanha. Quem sabe o bom retrospecto do técnico que conversou presencialmente com a Bandeirantes no nosso estúdio não prevaleça na próxima Copa do Mundo.
5: Bandeirantes 757, Bruno Migliozzi, as informações do esporte.
12: Muito bom dia a todo mundo ligado aqui no Primeira Hora da Bandeirantes, chegando com informações do esporte deste final de semana, um sábado de retomada no Campeonato Brasileiro. Pois é, depois de definições na Copa do Brasil, voltamos atenções ao Brasileirão. Mas primeiro vamos falar dos classificados, os 8 times que compõem a fase de quartas de final da Copa Libertadores, porque na próxima terça-feira teremos o sorteio que vai definir os confrontos. Passaram Internacional, Grêmio, Cruzeiro, Atlético Mineiro, Vasco da Gama, Vitória, Santos e Palmeiras, equipes vivas da Copa do Brasil, sonham, claro, com uma bolada e com um título importante ainda nessa temporada. O Palmeiras segue vivo, hein? Em 3 competições, para falar a verdade, e é também o líder do Campeonato Brasileiro, que volta neste final de semana com outras partidas importantes. Neste sábado, logo mais, tem transmissão Bandeirantes para Grêmio e São Paulo. 16h, tricolor gaúcho recebe o tricolor paulista, o São Paulo, que há 7 jogos não vence no Brasileirão. Situação complicada da equipe do técnico Dorival Júnior. Outro jogo às 18h30, o Remo pega o Atlético Mineiro. Remo tá na zona de rebaixamento, situação delicada do time do norte do nosso país, e o Galo também buscando dias melhores. Às 18h30 tem duelo alviverde, Coritiba e Chapecoense jogam. Boa campanha do Coxa, já a Chape é a lanterninha do campeonato e de certa forma conta os dias pro seu rebaixamento. Um pouco mais tarde, às 21h, aí temos o clássico Botafogo e Fluminense. Fluminense que no meio de semana foi eliminado pro Vasco, tá mordido e volta atenções ao Brasileirão para quem sabe garantir a sua vaga na próxima Copa Libertadores de forma direta. São os 4 jogos deste sábado na Série A. Antes dos jogos de domingo, para completar a rodada rapidamente, os duelos da Série B, 2 jogos também. Vila Nova pega o Sport às 4 e depois às 18h30 tem o Botafogo de Ribeirão enfrentando o América Mineiro. No domingo, outros jogos, hein? O Cruzeiro pega o Mirassol logo cedo às 11h. O líder Palmeiras duela contra o Internacional a partir das 16h. O Bahia, no mesmo horário, enfrenta o Vasco. Depois, às 18h30, tem Santos contra o Atlético Paranaense. Bragantino recebe o Corinthians em Bragança Paulista. E o vice-líder Flamengo enfrenta o Vitória às 19h30. Vale lembrar, a diferença atual é de 8 pontos do Palmeiras para o Flamengo, mas o Mengão ainda tem um jogo a menos e pode diminuir essa marca para 5 pontos. Claro que que cada partida, cada ponto interessa para essas duas equipes que prometem brigar pelo título do Brasileirão até as últimas rodadas. São esses os destaques do esporte deste final de semana e claro que todos os detalhes que envolvem essa competição e tantas outras você acompanha ao longo da programação da Rádio Bandeirantes.
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1: 8:02.
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1: Bom dia para você conectado no nosso canal no YouTube, na frequência 98.7 FM, conectado ouvinte fiel da Rádio Bandeirantes Goiânia. Uma alegria tremenda começar esse sábado, estar de volta aqui nessa responsabilidade tremenda aqui na apresentação do bom e do melhor. Começando o final de semana da melhor maneira, discutindo assuntos muito pertinentes e muito pontuais. Hoje, no programa, dia 8 de agosto, nós vamos falar sobre o Agosto Lilás, campanha de conscientização e combate à violência contra a mulher. Também vamos destacar os 20 anos da Lei Maria da Penha e a importância dela na proteção das mulheres. E também vamos falar sobre política e as eleições de 2026. O que que acontece depois desse período de convenções, agora que todos os partidos aí já tiveram suas convenções partidárias, principalmente finalizando agora nesta última semana. Como é que está o cenário político em Goiás e também no Brasil? Vamos analisar as estratégias dos principais grupos políticos e as expectativas para essa disputa. Nesse primeiro momento, a gente reservou essa primeira metade do programa para falar sobre o Agosto Lilás, para falar sobre a Lei Maria da Penha. A gente vai buscar saber como que funciona a rede de proteção às mulheres em Goiânia e no estado de Goiás. Para esse debate, recebemos a comandante Sol da Patrulha Mulher Mais Segura da Guarda Civil Metropolitana de Goiânia e Jennifer Ala Santiago, presidente do grupo Marias Florescer. E você já sabe, nosso microfone está aberto para você. Manda a sua opinião, manda a sua mensagem, sua participação em áudio, em vídeo, lá no nosso WhatsApp 629-9847-6110. A sua participação é aberta aqui no microfone da Rádio Bandeirantes. Eu vou cumprimentar minhas convidadas. Hoje a gente tem duas pessoas aqui com muita propriedade para falar sobre esse assunto que é tão importante. Eu vou começar pela comandante Sol, comandante da Patrulha Mulher Mais Segura da Guarda Civil Metropolitana de Goiânia. Sol, bom dia para você. Obrigado por participar aqui com a gente do programa para falar sobre esses 20 anos da Lei Maria da Penha, sobre esse Agosto Lilás e, claro, do trabalho realizado por vocês lá na Guarda Civil Metropolitana.
3: Bom dia, meu amigo. Que alegria estar aqui com você hoje. Nós da Patrulha Mulher Mais Segura, nós estamos aí desde 2018 nesse combate à violência contra a mulher. É muito importante falar, né, todos os dias, mas o Agosto Lilás, ele é uma data que comemora os 20 anos da Lei Maria da Penha. Nós sabemos aí que a Lei Maria da Penha, ela é uma lei muito recente, né, pela idade do nosso país. Foi a primeira lei que mostra para as mulheres os seus direitos, né, mostra para elas assim, olha, isso é também uma violência, porque nós estamos aí muito acostumados em acreditar que se não ocorre uma violência física naquele relacionamento, ela não está sofrendo. Só que a Lei Maria da Penha, ela traz à luz os outros tipos de violência que nós, por gerações, estamos aí repetindo com essas mulheres. E o Agosto Lilás é para isso, né? Uma intensificação das ações. Nós, enquanto Patrulha Mulher Mais Segura, nós estamos, né, fiscalizando as medidas que o Poder Judiciário manda para nós, das mulheres que romperam esse ciclo da violência, foram lá, pediram ajuda. E nós também fazemos esse trabalho de conscientização, diversas palestras, escolas, empresas, hospitais, para levar essa luz desse conhecimento que a violência não é normal, que o silêncio, ele é cúmplice mesmo dessa violência, que o silêncio, ele vai dar poder para esse agressor continuar realizando aí essas atrocidades. E não só na luz da Lei Maria da Penha, né? Em todos os outros tipos de violência, crianças, adolescentes, idosos. E a Lei Maria da Penha, completando esses 20 anos, é a lei que mais teve alterações no nosso país. Porque os legisladores vão vendo as brechas que vão ficando e vão tentando tapar as brechas. Para quê? Para levar esse conhecimento às mulheres, para que essa lei seja validada, para que essa lei seja cumprida, que ela seja feita. Se a gente pega um levantamento dos feminicídios que ocorreram no nosso país, mais de 95% deles foram de mulheres que nem pediram ajuda, que elas não tinham medida protetiva. E muito erroneamente, a nossa sociedade associa os feminicídios à Lei Maria da Penha e fala que a lei não está valendo. Olha, aumentou o número de medidas, isso é ruim, é preocupante. Não, não é. Na verdade, a gente quer que muito mais mulheres denunciem, que muito mais mulheres falem. Olha, eu estou num ciclo de violência, eu preciso de ajuda. Quanto mais mulheres pedirem ajuda, mais a rede de enfrentamento, ela pode entender que ela, olha, eu estou aqui levantando minha mão, estou pedindo ajuda. Então nós vamos buscar ajudar essa mulher, não só com a segurança pública, né? Com atendimento psicológico, com casa de abrigo, com a rede de enfrentamento, com as nossas ONGs, que também são grandes parceiras e nos ajudam. A Jennifer aqui, grande parceira nossa, nos ajuda sempre. Jennifer, estou precisando de uma cesta, me ajuda. E ela manda para nós, já acolheu várias mulheres nossas, tá, Jennifer? Quero te agradecer aqui, aproveitar esse momento, te agradecer por isso, uma grande parceira nossa. Então, assim, o Agosto Lilás, ele reforça as ações, mas essas ações, elas têm que ser contínuas, todo ano, o tempo inteiro, porque nós precisamos entender o porquê dessas violências e nós precisamos mudar a conscientização de uma geração inteira, porque são aquela repetição de padrões, aquela repetição de atitudes. Olha, meu pai era assim, meu avô era assim, a minha avó falou assim, nossa, mas eu também apanhei no meu casamento, eu perdoei ele, nossa, ele passou, eu já ouvi essas histórias, não, a mulher sabe, edifica a casa, ele passou a vida inteira me traindo, mas nos últimos 20 anos aqui antes dele falecer, eu cuidei dele. Nossa, foi os melhores 20 anos, por quê? Porque ele já não dava mais conta de trair, adoeceu, ficou dentro de casa e era tudo que ela queria só que ele ficasse ali, se fosse companheiro, né? E a partir do momento que ele precisou de um cuidado, ele teve esse cuidado dela e ele não dava mais conta de trair. Não, a mulher sabe edificar a casa e ela acabou a vida, ele acabou a vida, né? Ele faleceu, mas ela passou o restante ali daqueles últimos anos cuidando dele e achando que era isso mesmo, e ela aconselha isso para a família dela. Não, tem traiu, mas perdoa mesmo, aí trai de novo, perdoa de novo, porque você tem que ser sábio. Então isso é uma violência que mesmo ele não batendo nela, imagino que ela não passou, as dores que ela passou, violências psicológicas, traumas, e ela teve que ainda se diminuir para poder segurar a barra da família. Então não é assim, né? Não, não, isso não está certo, porque quando a gente acha que é só uma violência física que é uma violência, nós estamos errando. A violência psicológica, ela deixa marcas tão profundas quanto uma violência física. E muitas vezes nós não estamos falando disso.
1: E daí vem a importância desse processo de conscientização. Já a gente vai entrar nessa parte sobre esses outros tipos de violência. Porque como você bem disse, isso fica... Às vezes não é tão... É muito divulgado, mas muita gente não tem noção, né? Muitas mulheres não têm noção. Às vezes elas estão em uma situação de violência e nem sabem. E aí, como você citou bem, uma cultura, não pode nem chamar assim, né? Que perpetua por gerações. Principalmente quando a gente fala sobre essa questão, a mulher sabe dificultar, essa questão de ser família, de não destruir uma família, de muitas mulheres também com a questão da dependência financeira, dependência emocional. Já a gente fala sobre isso tudo, porque a gente recebe também neste sábado, dia 8 de agosto, a Jennifer Ala Santiago, presidente do grupo Marias Florescer. Jennifer, um bom dia para você, obrigado por participar aqui com a Rádio Bandeirantes. Eu já vou começar te fazendo uma pergunta: qual que é o trabalho realizado por esse grupo no acolhimento, no apoio às mulheres? Como é que funciona essa orientação? Explica para a gente esse grupo Marias Florescer. Bom dia.
0: Bom dia, Gabriel, bom dia a todos da Rádio Bandeirantes. O Grupo Marias, assim como até mesmo a Patrulha, nós viemos trazer a luz mesmo de conscientização para essas mulheres através de palestras, através de trabalhos voluntários, no sentido de levar, muitas das vezes até mesmo uma cesta, só o mesmo, quando nos procura. Nós sempre fazemos, quando nós não temos, né, armazenada ali, nós sempre fazemos uma mini campanha entre nós mesmos ali para fazer uma arrecadação. Isso é muito importante. Porque como a Maria da Penha, ela veio, a lei, ela veio para trazer essa luz dentro dos tribunais aí de alguma forma, Nós trazemos a importância de que essa lei, ela, por mais que ela traz benefícios, mas afeta muito a sociedade no sentido de medo. Porque quando a mulher vai fazer a denúncia, a primeira coisa que nós, eu vou falar em geral, quando nós nascemos, o primeiro sentimento que nós temos é de medo. É o medo de andar e cair, é o medo de chorar e alguém vir te agredir. Sempre é assim, sempre vai ser o medo, o primeiro sentimento que nós temos como seres humanos que somos, né, e pensantes. Então, quando a mulher, ela vai solicitar, ela já tem medo da sociedade ter algum tipo de preconceito. Nossa, casou, foi escolha sua, você tá passando fome. Apanhou, nossa, mas foi uma escolha sua. Então, sempre vai ter esse medo. E o Grupo Marias veio para trazer, de alguma forma, essa desmistificação de que você não pode pedir ajuda. E você não pode pedir socorro. Isso é muito importante. É você pedir socorro para quem tá ali do seu lado, que não vai te olhar com um olhar de julgamento. Então, de alguma forma, como a Lei Maria da Penha veio aí, e até mesmo a patrulha, nós viemos trazer essa luz também a essas mulheres através, né, mediante essas palestras dentro das escolas, dentro de hospitais também, dentro, principalmente dentro das igrejas, que nós temos uma brecha maior ali, porque algumas integrantes do nosso projeto são cristãs evangélicas, são católicas, então temos como levar essas informações ali para dentro desses templos que muitas das vezes não podia falar de determinados temas.
1: O Jennifer, agora a gente tem esse trabalho, claro, da GCM, o grupo. Existe apoio suficiente em Goiânia? Vamos restringir aqui, porque é onde a gente está principalmente, em Goiânia. Depois a gente passa para o estado de Goiás, para atender mulheres que são vítimas de violência?
0: Se for para falar em um todo, Gabriel, não, nós não temos. É algo que eu mais a só sempre discutimos todas as vezes quando nós nos encontramos. Por quê? O Grupo Marias era para ele estar dentro hoje dentro de um dos maiores projetos sociais, e eu estou falando em âmbito estadual, dentro do estado. Por quê? Quando foi lançada a Lei Maria da Penha dentro das escolas, eu não sei se vocês ouviram falar desse projeto, você lembra, pessoal? Nós fomos convidadas a estar divulgando o projeto, né, pelo tribunal, nós fomos convidadas. Eu lembro que foi um evento que nós tivemos ali dentro do shopping de Aparecida de Goiânia. Então nós tivemos ali dentro do cinema, ali dentro desse shopping, para poder estar fazendo essa divulgação desse projeto. E eu me recordo que o Grupo Marias hoje, ele não foi oficializado 100%, por quê? Porque nós não tivemos voluntários o suficiente. E eu estou falando de formadores de opiniões. São pessoas formadas dentro de uma faculdade ou dentro de uma universidade que não puderam simplesmente assinar por uma horinha sequer ou meia hora para dar um atendimento voluntário. Por quê? Porque eles quiseram levar essas vítimas para dentro dos seus consultórios, e não é isso que o Grupo Marias queria. Nós queríamos, sim, de fato, essa sala que já estava toda arrumada, toda organizada para poder receber essas mulheres, para dar cursos e tudo. Só que esses formadores de opinião não quiseram fazer isso, essa participação lá dentro. Não, eu dou essa hora voluntária, mas dentro do meu escritório, ou seja, para fazer merchan. E não é isso que nós queríamos. Porque o Grupo Marias, ele não... O Grupo Marias, ele não envolve com política. O Grupo Marias, ele não envolve de alguma forma para poder... Isso o nosso próprio estatuto diz e deixa bem claro. Não para poder beneficiar você ou um ou outro, não. É para beneficiar um todo. Então, quando nós fazíamos esse convite, não, manda ele lá na minha clínica, manda ele lá no meu escritório, não. Por quê? Porque sabia que de alguma forma ia bater uma foto e ia ser divulgada. Ou seja, fazia merchan gratuito aí, para poder falar, nossa, tá ajudando as mulheres vítimas de violência, não. Então, nós tínhamos o nosso espaço, nós perdemos esse espaço devido não ter esse atendimento lá dentro no físico, e nós temos despesas, assim como qualquer outro projeto social, nós temos algumas despesas também que somente nós do grupo e do projeto, nós não conseguimos arcar com todas elas. Então, tem a energia para pagar, tem o condomínio, então nós tivemos que fechar a nossa sala de acolhimento no sentido físico ali, por essa falta de conscientização das pessoas, de entenderem, muitos empresários entenderem que nós precisávamos de segurar nas mãos dos outros para ajudar essas mulheres.
1: E isso abre margem para uma questão que é a conscientização da sociedade como um todo para combater esse problema, né? Acho que todo mundo tem um dever ali diário, uma missão diária para ajudar a tratar disso. Já a gente fala também sobre esse assunto, um assunto que abre margem para muitos temas. Há 20 anos de uma lei que se tornou esse símbolo da luta contra a violência doméstica. Maria da Penha Maia Fernandes, a farmacêutica que deu nome à legislação, relembra sua trajetória de luta os desafios enfrentados e a batalha por justiça. Uma história que ajudou a transformar a proteção às mulheres vítimas de violência no Brasil. A gente tem um trecho dessa trajetória, né? No depoimento da Maria da Penha. Vamos rodar agora. E eu faço convite para você que nos acompanha no nosso canal 98.7 FM. Lá no nosso YouTube você consegue nos acompanhar com imagem. A gente sabe que a audiência na frequência é muito forte, muito grande. Mas se você que tiver a oportunidade de abrir o seu celular, sua televisão, seu computador para nos acompanhar lá no nosso canal no YouTube, Rádio Bandeirantes Goiânia, Rádio Bandeirantes Goiás, ao vivo, o do bom e do melhor com imagens para vocês. Bom, já a gente coloca esse vídeo, eu vou reforçar o nosso número, tá aberto, nosso canal tá aberto no WhatsApp, 62 998476110, para você que quiser sua participação, pode mandar sua pergunta, a sua dúvida, o seu questionamento, tanto para o comandante quanto para a Jennifer. Também o microfone da Rádio Bandeirantes está sempre aberto para sua participação. Agora a gente está com o vídeo já no ponto para vocês.
4: Sou Maria da Penha Maia Fernandes. A minha história deu origem à lei que protege todas as mulheres. Eu saí na condição de tetraplégica. Eu dependia totalmente de terceiros. O fato foi em 1983, no dia 29 de maio. Eu estava dormindo, acordei com um forte estrondo dentro do quarto. Eu vi o choro das crianças, eu vi movimento de pessoas dentro de casa, que eram os vizinhos, que com o tiro acorreram para ver o que tinha acontecido. Na hora que eu acordei com o tiro, eu pensei, o Marco me matou.
5: Maria da Penha conheceu o marido, o colombiano Marco Antônio Herédia Viveiros, na Universidade de São Paulo.
4: Depois de algum tempo, nós começamos a namorar, né, casamos. Depois de um período de quatro, cinco, seis anos, demonstrou ser totalmente diferente. A empregada falou: Dona Penha, o seu Marco disse que entraram 4 assaltantes e lutaram com ele. Aí eu disse: meu Deus, eu fiz um mau juízo. Parece que é um assalto. Eu passei 2 meses hospitalizada no HGF aqui de Fortaleza e minhas colegas conseguiram uma vaga para eu ir para o Hospital de Reabilitação Sara em Brasília. Ele exigiu que eu passasse todos os direitos sobre o meu salário. Ele exigiu que eu passasse para ele. E como eu não podia escrever, eu fiz através da impressão digital.
5: A polícia descobriu que o tiro foi disparado pelo próprio marido.
4: Os depoimentos dele com os vizinhos estavam muito contraditórios. Para mim, eu tinha sido vítima de um assalto.
1: Bom, tá aí, né? Esse caso que foi um marco, né, para a nossa legislação, com a criação da Lei Maria da Penha. Difícil que a Maria tenha passado por isso, mas isso abriu essa margem para essa luta tão importante nessa proteção do direito da mulher. 8 horas e 22 minutos, eu vou para um rápido intervalo que a gente tem que faturar e já eu volto trazendo mais informações sobre esse tema tão relevante. Agosto Lilás, Lei Maria da Penha, 8 horas e 22 minutos em Goiânia.
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3: 8:25. 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Bom, de volta aqui ao vivo no Do Bom e do Melhor, conversando com a comandante Sol e com a Jennifer Ala Santiago. A Jennifer Ala, presidente do Grupo Marias Florescer, e a comandante Sol da Patrulha Mulher Mais Segura. A gente conversava aqui no off e eu vou até pedir para a comandante falar sobre isso, desse trabalho, né, que é feito pela Patrulha Mulher Mais Segura. A gente sabe que em muitos casos de violência, né, acaba que tudo se resume ali em números e em estatísticas. Isso é uma coisa ruim que a gente tem, mas para quando a gente quer mostrar resultados, o trabalho feito, não tem como fugir dos números, né? Eu tenho aqui os números do Patrulha Mulher Mais Segura, resultados do semestre de janeiro a julho de 2026, mais de 3 mil mulheres assistidas pela patrulha, 199 encaminhamentos para apoio psicológico, jurídico, rede de proteção, casa de abrigo, quase 5 mil pessoas atingidas em 32 palestras das PMs, mais de 1 mil mulheres cadastradas no app Prefeitura 24 Horas, o botão do pânico, acompanhamento em tempo real, 37 violações de medidas protetivas em situação de flagrante, 40 registros em flagrante envolvendo agressão física, sexual, psicológica e moral. Um trabalho muito bom, muito pontual realizado pela GCM, né, o comandante? Só explica um pouco mais pra gente como é que funciona esse trabalho feito. Uma questão que me chamou a atenção é exatamente essa conscientização, não é só o atendimento à mulher, mas também palestras para as outras pessoas, crianças, adultos, homens também, sobre essa conscientização que é tão importante nessa batalha que a gente trava contra a violência contra a mulher, né, comandante?
4: Gabriel, você falou a palavra exata, é uma batalha que nós passamos todos os dias. Quando a gente vê e nota que está intrínseco na nossa sociedade a nossa cultura tão machista, tão patriarcal, e isso está sendo tão normalizado entre as nossas crianças e adolescentes, né? Não que a Lei Maria da Penha, ela vá... Eu sempre falo isso, a Lei Maria da Penha, ela não está tentando incriminar um homem. não é qualquer homem, é aquele homem que é agressor. Só que quando nós entendemos que nós estamos repetindo padrões, nós temos que tentar tirar esses padrões da nossa base. A Lei Maria da Penha, ela traz a questão do grupo reflexivo para os homens que são autores de violência doméstica. Isso é uma medida protetiva, né? Só que o grupo reflexivo, ele vai mostrar para esse homem que ele está cometendo ali masculinidades tóxicas, repetindo padrões de comportamento. E nós entendemos que quem passa pelo grupo reflexivo e tem essa conscientização, ele não incorre em outras violências. Então, esse entendimento de que a conscientização ela vale a pena, nós também vamos trazer para as nossas palestras. Então, nós fazemos ações muito voltadas a escolas, empresas, empresas que têm aquele quadro de funcionários com muitos homens, né? Falamos das questões de assédio, importunação sexual. Nas escolas, nós trazemos a conscientização para meninas, adolescentes, do ensino fundamental 2 até o terceiro ano. Nós fazemos esse trabalho massivo nas escolas. Nós temos apoio aí da equipe também, Ouvir e Acolher, que é uma equipe de psicólogos, né, que atua nas escolas. Nós temos as escolas do município, do estado, todas aderindo a essas palestras. Por quê? Porque no momento da palestra, muitas vezes aquele comportamento que dentro da casa é normalizado, a menina, o menino, ele enxerga que ele não é o padrão. Ele sofreu uma violência, ele sofreu um abuso. Nas palestras a gente fala da questão dos tipos de violência, né? Violência física, sexual, patrimonial, violência psicológica, violência sexual. Nós falamos sobre todos os tipos, né? A violência vicária. E também falamos nas palestras das questões de até abuso que essas crianças, adolescentes podem sofrer dentro de casa, principalmente que sofrem, são feitas, né, esses abusos são feitos por familiares, por pessoas muito próximas. Então, em todas as palestras, levando, né, esse conhecimento, a gente verifica que no final da palestra, muitos alunos vêm nos procurar, nos pedir ajuda, e aí nós temos uma equipe de acolhimento. Essa equipe tem psicólogos, assistentes sociais. Esses psicólogos, eles vão conversar com essas crianças. Semana passada eu estive em uma escola e durante todo o tempo que eu estava ministrando a palestra, tinha uma adolescente olhando para mim com lágrima nos olhos. Então isso é muito forte, a gente estar ali conversando e você ver que o que você está falando está mostrando para aquela pessoa e validando aquele sentimento dela que muitas vezes é silenciado. Por quê? Porque as violências, seja violência contra a mulher, seja violência contra crianças e idosos, ela acontece no íntimo, dentro das paredes de uma casa. Então, nós não temos o conhecimento do que está acontecendo. E esse trauma que a pessoa passa vai fazer ela se fechar, vai fazer ela se afastar dos amigos, vai fazer ela ter um rendimento ruim na escola ou no trabalho. E a pessoa muitas vezes não sabe lidar com tudo isso que está acontecendo com ela. Então é por isso que é importante falar. E aí a pessoa fala assim, olha, opa, eu sei que eu estou sofrendo, eu não sei identificar os motivos, mas na hora que eu escutei aquela palestra, eu entendi que aquilo ali é uma violência que eu estou sofrendo. Então, por isso que é importante nós fazermos essa conscientização, nós tentarmos mudar a nossa cultura, para que isso não se repita. Porque nós sabemos que a violência, ela é repetitiva. O nosso cérebro, nós temos estudos aí da área da medicina que fala que o nosso cérebro, ele está acostumado com padrões. E se você cresce num lar violento, o seu padrão normal é aquela violência. Então, automaticamente, no seu novo relacionamento, nas suas novas amizades, você vai buscar padrões conhecidos. Só que nós temos que entender que a violência não é padrão normal. Mas como a gente vive num lar violento, numa sociedade machista, patriarcal, principalmente que culpabiliza essa mulher por tudo...
5: Você educou seu cérebro pra isso, né?
4: Exatamente, você educou seu cérebro para isso, para normalizar as violências. E na nossa sociedade, até mesmo quando a gente verifica a imprensa, olha a nossa imprensa, eu tenho medo, viu, Gabriel, aproveitar essa deixa, eu tenho muito medo de nós estarmos gerando, viu, imprensa, olhem isso com cuidado, de nós estarmos gerando um efeito contagioso, igual é no suicídio, nós estarmos gerando um efeito contagioso no feminicídio. Por quê? Porque a mulher, ela está sendo o centro, ela está sendo o sujeito. Até mesmo quando a gente noticia, olha, a mulher foi assassinada. A mulher, ela está sendo o centro. Muitas vezes ela está sendo responsabilizada por aquela violência que ela está sofrendo. Quando a gente liga o jornal, feminicídio, ela foi morta, ela isso. Por que que nós não mudamos esse sujeito? O homem matou aquela mulher. O homem cometeu aquele assédio. O homem, traga o homem para o centro da conversa. Não é que a gente não tem que noticiar. E eu peço também para a nossa imprensa que mostre os nossos dados. Muito obrigada por mostrar os nossos dados. Porque esse agressor, ele tem que entender que ele vai ser punido. E nós estamos, toda a rede, as forças de segurança, GCM, PM, todas as forças, polícia civil, polícia penal, estamos trabalhando para penalizar agressores, não é qualquer homem. São os agressores, né? Então, quando a gente fala assim, olha, está tendo tantos casos de feminicídio, traga o homem, ele matou, ele cometeu. E outra coisa, olha os nossos dados. Só a patrulha fez mais de 3 mil atendimentos até julho agora. Imagina quantos atendimentos a Delegacia da Mulher não fez.
5: Isso quantos... as cifras negras, né? Que são aqueles crimes que ainda estão em trânsito e ainda não foram julgados.
4: Exatamente. Quantos atendimentos? Nós chegamos na Delegacia da Mulher, está abarrotado de atendimentos. Quantas medidas protetivas nós temos no nosso estado? Ah, tem muita medida. Que bom que tem muita medida. É sinal que ela está pedindo ajuda. E se nós verificarmos o número de feminicídios, nós vamos ver que são a minoria que tinha medida protetiva. E infelizmente, elas estavam presas no ciclo da violência. Esse ciclo que faz a mulher não entender que ela está passando uma violência, que faz ela perdoar esse agressor. Ela perdoa esse agressor e a força dele volta muito maior. As agressões se intensificam quando ela perdoa esse agressor. E aí ela perdoa, acha que ele vai mudar, e ele não muda. E a agressão piora. Só que o ciclo da violência, Gabriel, ele é uma espiral. Ou seja, ele vai tendo as fases e vai piorando. E aí aquele ciclo da lua de mel, que é o ele pedir perdão, vai sumir dessa espiral. Vai ficar só a tensão e a agressão. A tensão e a agressão. E aí vai vir a morte.
3: Só te interromper, porque a gente colocou na tela os números, né, do Patrulha Mais Segura de janeiro a julho de 2026, expressivos os números, né?
4: Números expressivos, e olha, se nós formos pegar o número da nossa rede, da DEAN, da Polícia Penal, do Batalhão Maria da Penha, são números ainda mais expressivos que esse. Então, eu imploro para que a imprensa mostre também que nós estamos trabalhando. Mostre, todos os dias nós prendemos homens, toda a nossa força de segurança prende homens agressores por descumprimento de medida, por aquela primeira violação, aquela primeira violência, às vezes ela nem tem a medida, mas as forças de segurança estão atuando bastante. A nossa rede de enfrentamento, tanto do nosso município de Goiânia, quanto do nosso estado, está atuando imensamente. Nesse combate à violência contra a mulher, nós estamos trabalhando, estamos prendendo agressores. A Lei Maria da Penha não dá em nada, dá sim. O que nós temos pego de descumprimento de medidas é um número muito alto. Nós temos ali agressores presos que ainda nem tinham sofrido, a mulher nem tinha ainda a medida protetiva. Então, assim, é muito importante esse falar, né? Mostrar para esse homem que ele vai sim ser punido. E outra coisa, a nossa sociedade, ela tem que entender, os homens têm que entender também, que todo esse comportamento é fruto de uma violência histórica que vem sendo repassada de geração em geração. O homem, ele tem que entender que ele não pode ser o dono da mulher. Ele não tem essa posse, uma posse, ela vira uma posse dele, né? Ele não pode ser o dono dela. Só que o que que acontece? A nossa sociedade, ela também cobra muito dos homens essa postura que ele tem que ser o machão, que ele tem que ser forte, ele não pode demonstrar nenhum sentimento. Ele, homem vai no médico? Homem nem vai no médico, homem não tem direito de adoecer. Só que essa força toda que a sociedade às vezes cobra muito do homem é o que está enfraquecendo ele por dentro. Ele está ficando fraco por dentro. E aí quando uma mulher fala não para ele, ele explode. Por quê? Porque ele já tem diversas questões ali que ele não pode expor o sentimento dele. E ele vai represando. E aí quando uma mulher fala assim, eu quero terminar o relacionamento justamente porque você está sendo violento comigo, seja psicologicamente, seja sexualmente, seja patrimonialmente, fisicamente, moralmente. E ele não dá conta, ele explode. E aí é onde que ele vai querer fazer alguma coisa contra essa mulher, né? O ego dele está muito abalado. Então os homens, eles precisam se cuidar. Gabriel, um homem, se o time dele perde no jogo de futebol, ele tem o direito de chorar. Já reparou isso? Ele pode chorar, ele pode se revoltar, ele pode ficar triste, abalado. Mas se uma mulher termina o relacionamento, é fraqueza ele demonstrar que ele está sentindo. Isso gera uma revolta dentro dele. Ele não pode demonstrar, você está chorando por causa dela. E isso é ensinado para os homens desde pequeno. O homem não pode chorar quando é criança, se ele cai, se ele se machuca, se ele apanha na escola. Ele chega em casa, se ele demonstrar que ele tem um sentimento ali de tristeza, ele é reprimido. E isso está acabando com a nossa sociedade. Isso está acabando. E isso reflete em outros campos. Por que que o homem, quando ele está dirigindo, ele se torna mais forte? Por que que ele arruma briga tão fácil?
3: Muito fácil, né, no trânsito?
4: Muito fácil no trânsito. Vira outra pessoa. Então, nós temos que começar a refletir. E nas palestras, a gente faz muito esse trabalho. Dessa reflexão. Tanto para as meninas, quanto para os meninos. As meninas, saber se colocar no lugar delas. E esse saber se colocar é não se permitir aceitar qualquer relacionamento. Entender que pode existir alguma carência, né? E ela não aceitar aquele relacionamento abusivo. E como é que começa? Não começa com um tapa, né? Começa na normalização da falta de respeito. Ah, ele me chamou de vagabunda. Mas ele estava só brincando, ele falou que era uma brincadeira. E essa falta de respeito, ela vai tendo uma escalada ali dentro daquele relacionamento. Começam xingamentos, daqui a pouco começa um tapinha de brincadeira, e isso vai tendo uma escalada, né? Vai subindo os degraus. E a postura do homem é, mesmo ele tendo que ter essa força, não é errado ele demonstrar o sentimento dele. Ele tem que ter um respeito pela mãe, pela irmã, pelas amigas, pelas mulheres da vida dele. Quem que deu a vida para ele se não foi uma mulher, né? Então a gente mostra muito para os meninos que não é fraqueza ele demonstrar o sentimento dele e que é pelo contrário, é fraqueza ele achar que ele tem a posse de uma menina, que ele tem que provar para a sociedade que ele é machão, que ele é másculo, que ele é forte. Isso está errado, né? Eu não estou defendendo os homens, mas eu digo que os homens, eles precisam se cuidar, porque eles se cuidando, eles também vão estar cuidando das meninas, né? Das mulheres, das mães, de todas ali ao redor dele, né? Então é muito importante essa conscientização. Pode demorar muito tempo para que a gente consiga mudar a nossa sociedade, mas a gente tem que começar por algum ponto.
3: Exatamente. Eu estou aqui com extremamente crucial o que disse a comandante. Ela basicamente deu uma aula aqui pra gente sobre essa questão, principalmente do jornalista. É um ensinamento pra nós, que a gente coloca muitas vezes a mulher como centro da notícia quando a gente vai falar sobre esses casos. Um folheto que é distribuído pela GCM, e aí um detalhe que chama atenção, Jennifer. Vou até te passar um desse aqui pra você. Não sei se você tem um desse aqui, só pra mim situar você aqui nas informações que eu vou passar. Muitas mulheres, elas não entendem o tipo de todos os tipos de violência possível, né, Jennifer? Não é só a violência física. Ele tem na parte de trás aqui, nessa parte do folheto, que tem até um violentômetro, digamos assim, alguns tipos de sinais, né? Começa ali ignorar, humilhar, ofender, ridicularizar, mentir, ciúme excessivo, depois vai subindo para a parte de controlar, destruir bem pessoal, e aí até a última parte ali, que é, são as piores, né? Ameaçar de morte, ou até mesmo a morte, confinar, prender, enfim. Jennifer, como é que a gente conscientiza a população? E como é que a gente... Que recado que a gente pode deixar para as mulheres para elas se situarem que elas estão passando por esse problema? Porque a violência, eu quero que você fale um pouco sobre isso, a violência ela não é só física. Tem aumentado muito a violência psicológica, tem passado muito batido, né? Muita gente trata como normal. Ah, é o jeito dele. Ah, é o jeito... Não, ele é agressivo mesmo, ele tem essa fala bruta mesmo, mas também é um tipo de violência... muito grave, né? E existem outros tipos de violência também contra a mulher.
5: Eu vou antes, Gabriel, eu vou puxar só um gancho na fala da Sol. Eu vou falar só puxar um gancho aí a respeito das falas da Sol devido ao cuidado do homem. No Novembro Azul do ano passado, eu fiquei em 7 redes, não vou falar o nome da rede, mas... em 7 unidades de uma rede de hipermercados aqui de dentro de Goiânia, para falar a respeito do que é o cuidado com a saúde do homem. Só que antes disso, nós temos que lembrar que nós temos o orçamento familiar. Eu tenho uma colinha minha aqui, que é sobre o orçamento familiar, que é organizar também é proteção. O que que acontece? Muitas das vezes, quando nós falamos sobre família, nós temos que lembrar que se não tiver essa organização familiar aí no orçamento, vai faltar. E quando falta, assim como a Sol falou, o homem chora quando o time dele perde. Só que a vergonha do homem também, por ele ser, devido historicamente falando aí, ser obrigado a manter e ser o mantenedor da família, quando alguém da família, ou seja a esposa ou seja o filho, vai pedir alguma coisa para ele, ele se sente tão envergonhado, e quando ele não sabe suprir essa necessidade, ele vai para a violência, né? Então, a organização familiar, isso também nós ministramos dentro das palestras, é muito importante no que se tange ali a organização ali do orçamento. Não ter esses gastos excessivos, o que é prioridade priorizar, então evitar esses gastos aí. E quando trata-se também sobre o acolhimento, lembrando que a maioria das universidades hoje dentro do nosso estado faz esse acolhimento também psicológico, enfim, de toda essa rede aí. Empresários, agora

sentido de que, olha, precisa o quê para regulamentar? Preciso o quê para poder falar sobre as estatísticas? Eu não vou poder mostrar as estatísticas que o Grupo Marias dá de apoio para nenhuma das mulheres e para nenhum desses colégios ou para esses adolescentes e crianças que nos ouvem falar todos os dias dentro das escolas. Mas se caso nós tivéssemos regulamentados ali por um dos governantes, de fato nós poderíamos também demonstrar os nossos números. Talvez atingimos até mais, Sol. Não na questão de prender, que não é o nosso papel, mas na questão de atingir essas pessoas. Porque quando nós vamos ministrar palestra, nós também fazemos palestra dentro das escolas, dos colégios militares dentro do nosso estado. Então, muitas crianças de lá de dentro e adolescentes têm aquele sempre: a minha tia passa por isso, a minha irmã passa por isso, nossa, meu cunhado falou isso para minha irmã. E é gritante o número de crianças que nos procura. Então, se nós entramos lá para fazer uma palestra de uma hora, nós não saímos de lá depois de uma hora. Nós ficamos lá 2-3 horas ouvindo crianças e adolescentes falando da violência que sofre dentro de casa. E lembrando ainda mais que esses novos governantes que vierem possam colocar dentro das escolas, e isso é um pedido que nós já venhamos fazendo há muito tempo, Grupo Marias, que coloque dentro das escolas uma sala de acolhimento, porque não tem. Porque se falar que tem, eu vou conseguir desmentir todos esses que falaram, porque em todas as escolas que eu já estive, e não foram poucas, e eu estou falando em âmbito de todo o estado, desde Bonfinópolis, desde Aparecida de Goiânia, a Goiânia não tem uma sala de acolhimento para essas crianças. Ou seja, se não tiver uma sala de acolhimento que fala sobre violência, que fala, olha, aqui você vai ser ouvido, a criança vai ter medo. Por quê? Porque primeiro tem que se gerar a confiança de nós adultos para com essa criança ou adolescente, para que essa criança e adolescente possa falar o que de fato está acontecendo. E aí sim gera-se uma denúncia: epa, vamos ter um olhar mais atento para essa criança. Por que que essa criança está faltando tantas aulas? Por que que não tá vindo? Porque antes era só falta de alimento, né, Sol? Era só falta de alimento. Ai, não tá vindo porque não tem o que comer em casa. Ai, não tem o que vestir em casa, não tem o que calçar. Mas nós sabemos que entrega-se sapato hoje, entrega um tênis, entrega um uniforme. Mas e aí? Por que que não tá vindo, mesmo tendo tudo isso? Todos esses itens, né, esses EPIs aí para as escolas. Então, temos que ter esse olhar atento. Hoje não. Tem professora que acha que é comum, né? Ah, não, não veio hoje porque é lerdo. Ai, não veio hoje porque tava com preguiça, porque tudo é preguiça. Então vamos ter esse olhar mais atento, vamos ter essas salas ali de acolhimento com a rede específica, ou seja, psicólogos, pessoas que vão tratar desse olhar mais caridoso para essa criança. Agora, passando para o que você me perguntou, Gabriel, nós estávamos conversando em off ali, a Sol e eu, nós estávamos falando a respeito das nossas adolescentes e das nossas mulheres entenderem que não olha só pelo status, olha pelo CPF. Isso eu falei também quando eu estive no programa da Bispa, e deixando bem claro, muitas das vezes elas olham o carro que o homem tem, tá? Generalizando isso. Olha o carro que o homem tem, olha o corpo bonito que ele tem, acadêmico, falando ali, né? De uma academia ali, o másculo e tudo. Mas isso tudo acaba. Se bate o carro, acaba. Se não for dele, talvez até de playboyzinho, filho. Talvez você até bombardeada por isso, por essa palavra, mas enfim. Vai ser, de qualquer forma, tá ali com o carrinho do papai e elas acham assim: nossa, que lindo, vou pegar. Aí vê ali o carrão de som, nossa, tá tocando 12, aí eu quero. E esquece de que atrás desse ser humano, deste homem, tem um CPF. Pesquisa pelo CPF, vai até a base, vai até a árvore, vai saber qual é a raiz que essa árvore tem. Porque se for raiz podre, minha irmã, sinto muito pra você, não tem fruto bom. Então verifica como que ele trata a irmã dele, verifica como que ele trata a mãe dele, como que ele trata a avó dele. Porque pode ter certeza, o filho, o irmão que bate na irmã, pode ter certeza, né, Sol, que ele vai bater na esposa. Batendo na esposa, ele vai bater na filha. Batendo na filha, quando você, por ser mãe, ser mais velha, ele vai batendo em você. Isso se não te jogar dentro de um asilo e tomar tudo que você tem. Então, nós temos que ter esse olhar atento. E as nossas filhas, as nossas crianças, e eu estou dizendo agora para as meninas, tem que ter esse olhar atento. Para de olhar beleza, para de olhar bens materiais e comece a olhar CPF. Comece a olhar o número que esse homem carrega para ver se não tem uma ficha criminal, para ver como que ele trata a mãe dele. Se ele termina de almoçar, meu irmão, e ele de alguma forma não ajuda a lavar os pratos, corre, porque ele também não vai te ajudar. Se ele simplesmente não ajuda a colocar a mesa, corre, porque ele também não vai postar de vocês. Então tem que ter esse olhar, sim, tem que começar a parar de maquiar as coisas para as nossas filhas, para as nossas meninas, e começar a mostrar o que de fato acontece. Ah, mas você tem que procurar um homem que vai te bancar, procurar um homem que vai... Não, não é isso, não.

0: A vida não é só bens materiais, é amor, é cuidado. Porque muitas das vezes o homem não tem nada, é um pé de chinelo, mas trata você como uma princesa que você deve ter. Ou seja, com prioridade. Se não for para ser prioridade na vida de um homem, é melhor que nem seja, fique só. Simples assim. Se cuida, fique sozinha, que você não vai ser violentada, você não vai ter que passar vexame, você não vai ter que passar vergonha. Fique sozinha.
1: Gabriel, nós fizemos uma ação junto com o Ceasa essa semana, lá no mercado do Ceasa. E aí até agradeço o Ceasa por essa ação, já é o terceiro ano que nós fizemos essa ação lá. E lá é prioritariamente homens, né? E aí a gente fez a ação levando os panfletos, conversando com um carro de som. E nós recebemos várias vezes essa mesma pergunta aqui, ó. Mas o homem também sofre violência. Eu apanhei em casa, o que é que eu faço, né? E aí, essa pergunta, ela não diminui a gravidade do que os homens estão fazendo com as mulheres, né? Porque quem mais mata mulheres são homens.
2: Acontece, mas são casos raros, né? No caso dos
1: exatamente.
2: Homens,
1: basicamente. E quem mais mata homens são homens. Só que quando o homem fala assim, ah, mas eu também estou sofrendo violência, não tem ninguém que me ampare. Gabriel, todas as nossas leis são para todos, principalmente para homens. O nosso Código Penal, ele é escrito tanto para homens quanto para mulheres. Ele é para todos, Código Penal, Código Criminal, são para todos. E nós temos uma lei muito recente, que é a Lei Maria da Penha, que é uma lei que ela não está criando nenhum crime novo, não. Ela só está mostrando para essa mulher que existem esses tipos de violência, para quê? Para tentar mudar uma cultura. Então, as leis são para todos. E eu te pergunto, se um homem sofre violência, onde que ele pode denunciar? Em qualquer delegacia. Quantas delegacias nós temos em Goiânia, uma em cada região? Agora, se uma mulher sofre violência, onde que ela pode denunciar? Na delegacia da mulher. Nós temos duas em Goiânia. E a delegacia da mulher do centro é 24 horas. Olha a diferença, né? Olha o quanto que para o homem sempre foi muito mais amplo, mais acessível. Num país em que leis eram feitas de homens para resguardar os direitos de homens. E até hoje tem momentos que a gente vê isso acontecendo muito claramente, né? Então, nós temos que ter essa consciência, né?
2: E sobre a Lei Maria da Penha também, tem um fato dela, né? Claro, ela é restrita a casos de violência, feminicídio entre pessoas, um casal, ou pessoas que têm algum tipo de relação, ou familiar, ou íntima. Também não é só de homem para mulher, né? De mulher para mulher também, né? As vítimas são acolhidas, claro que são casos raríssimos, né? E a gente colocou na tela no nosso canal no YouTube os canais de denúncia de Goiás.
1: Da nossa rede, olha aí que legal,
2: aplicativo,
1: né?
2: Aplicativo Mulher Segura, emergência e localização em tempo real disponível para Android e iOS. Emergência, acione o botão de alerta. Quando ela aciona esse botão de alerta, sabe explicar o que acontece, o Sol? Aí já chega lá para na central?
1: Esse aplicativo
2: tipo de...
1: Mulher Segura, ele é do nosso estado, né? Faz parte da rede de enfrentamento estadual aí. Ele vai acionar a Polícia Militar. Então, a mulher, ela tem esse aplicativo... lá no Play Store, né? Ela vai baixar esse aplicativo e aí ela vai fazer um cadastro. Se ela estiver passando por algum momento ali de emergência, é só ela clicar que vai acionar ali a viatura mais próxima, né? Vai acionar a central que manda a viatura mais próxima para ela. A nossa Prefeitura de Goiânia também tem, nós também temos um aplicativo, né? Chama aplicativo Prefeitura 24 horas. Goiânia 24 horas, e dentro dele, para as mulheres que são assistidas por nós, nós temos aí o aplicativo Botão Pânico, para as assistidas da Patrulha Mulher Mais Segura, que também aciona a GCM, vai de 4 a 10 minutos aí atender essa mulher em situação de emergência, ou seja, o autor está ali tentando perturbar de alguma maneira, e muitas vezes a gente já evitou feminicídios aí nesses casos. Outro dia, uma assistida nossa que tem o botão para ela escutou a vizinha apanhar. E ela acionou o aplicativo. Quando a nossa equipe chegou, ela falou assim, não, eu acionei porque eu vi que era rápido de vocês chegarem, só que quem está apanhando aqui quem está sofrendo a violência é minha vizinha. E eu até parabenizo nossa equipe lá da GCM, nossa central de monitoramento, nossos operacionais, né, as unidades de comando regional. A nossa equipe pegou esse autor em flagrante, né, ele foi preso.
2: É, tem outros canais também de denúncia, se puder colocar na tela novamente para a gente acompanhar. Tem também um número de WhatsApp, tem outro aplicativo também, tem outros números de denúncia também pela... podem ser feitos canais nacionais também, o Batalhão Maria da Penha de Goiânia, o WhatsApp 629-9930-9778, o DISC também 197, a Delegacia da Mulher em Goiânia e em Aparecida, e os canais nacionais, né, o 180, que é a Central da Mulher Atendimento 24 horas, 190 da Polícia Militar. Felizmente, a gente está caminhando para o final dessa primeira metade do nosso programa. É um tempo curto para falar sobre um assunto tão importante. É um programa que daria aqui muitas e muitas horas. A gente tenta trazer aqui os principais relevos acerca disso. Não cabe, né, para falar em uma hora, mas é o tempo que a gente tem. Somos, como diz meu amigo Thiago Humberto, somos refém do tempo. Então eu vou seguir aqui para finalizar, fazer uma pergunta para cada, uma pergunta mais rápida para cada uma. Comandante, para mulher, como a última pergunta, eu vou ter que te perguntar sobre isso. Quais são as garantias que a gente tem dentro da Lei Maria da Penha que muitas mulheres não sabem? E quando que uma mulher deve procurar pela Guarda Civil, por esse trabalho que vocês fazem nesse programa? É isso.
1: A Lei Maria da Penha, nesses 20 anos, ela quer justamente mostrar para essa mulher que ela não está sozinha. A Lei Maria da Penha bate muito dentro da rede de enfrentamento. Então, dentro do município e dentro do estado, nós temos uma rede de enfrentamento que está se tornando até referência nacional pelos atendimentos e serviços que ela mostra para essa mulher. Então, a Lei Maria da Penha traz muito isso, essa capacitação da rede e esse apoio que a rede deve dar para ela, né? Para ela entender que ela não está em nenhum momento sozinha. Quero lembrar que você falou do número 180. O número 180, ele é de denúncias, mas ele não é um número flagrancial. Então a Guarda Civil Metropolitana tem o número 153 para casos de emergência em flagrante, tem o 90 da PM também para casos de emergências em flagrante. E a Guarda Civil Metropolitana agradece em nome do nosso comandante Gustavo Toledo, né, nosso comandante Washington, a nossa Prefeitura de Goiânia, que vem fazendo um trabalho ímpar aí, né? Agradeço toda a equipe da Patrulha Mulher Mais Segura, agradeço você, Gabriel, Diana, todo mundo aqui da equipe, Gabrielzinho, Jennifer, agradeço também a oportunidade de estar sempre com você, é muito bom estar contigo. E eu espero que essas mulheres entendam que elas não estão sozinhas, que o silêncio, ele realmente é cúmplice da violência, o silêncio, ele protege esse agressor. E não falo somente em casos de violência contra a mulher, mas em casos de abuso sexual infantil, de adolescentes, abusos em geral. Não se calem, peçam ajuda. Eu sei que é uma carga também falar assim, olha, você tem que pedir ajuda, mas é necessário que a gente saiba que vocês estão sofrendo algum tipo de violência. Então é muito necessário o falar, o pedir ajuda. Que aí é assim que a gente vai reconhecer e poder tentar de alguma maneira levar os serviços da rede. Que tanto a Lei Maria da Penha e as outras leis também têm redes. Para levar um acolhimento, né? Não podemos deixar de falar. Muito obrigada, Gabriel.
2: A gente que agradece, a Rádio Bandeirantes que agradece, claro. Volte sempre, comandante. Um prazer ter você aqui com a gente. Para finalizar contigo, Jennifer, um recado para você. Eu queria que você desse para as mulheres para interromper esse ciclo. Porque começa como... tem toda aquela violência, aquela agressão, aí o homem vira o bonzinho, e aí tem a lua de mel, e aí depois repete tudo de novo, você vira um ciclo. Um recado para quem passa por isso com frequência, para sair disso antes que aconteça alguma coisa pior. Jennifer.
0: A denúncia. Falar. E não só para quem passa por esse ciclo, mas principalmente para os familiares. Ouvir sem ter aquele preconceito. Ouvir sem dar pitaco, ouvir sem dar palpite. É ouvir e acolher. E você segurar na mão e falar assim, nós estamos juntos, você não está sozinha, nós vamos te ajudar. É isso que uma mulher precisa quando ela passa por esse ciclo de violência. É o olhar da sociedade mais ativo, nós termos que desmistificar aquele tabu que tem, que em briga de mulher não se mete a colher, né? Então tem que, se você ouviu sua vizinha, denuncia. Não é que não seja problema seu, é problema seu, porque quem omite também está violentando, né? Nós temos que ter esse entendimento. E mais uma vez eu gostaria de agradecer também, né? Em especial a Sol, porque sempre, todas as vezes nós estamos juntinhas aí. Aí, Diana, pelo convite, mais uma vez, muito obrigada. Você, Gabriel. E André, Gabriel?
2: Andrezinho.
0: O Andrezinho, muito obrigada. E a toda a equipe da Rede Bandeirantes aí, a todos os nossos ouvintes também, que sempre nos acolhe aí com todo amor e carinho. Sempre vai vir as perguntas, eu tenho certeza, porque quando nós estivemos aqui da outra vez, a rede social do Grupo Marias não parou, então foi pedido de ajuda também. E mais uma vez eu peço aí, caridosamente, por gentileza, empresários, nos ajude a ajudar essas mulheres. Talvez você não faça, mas nosso projeto acaba tendo aí como fazer. Nós buscamos as cestas sem problema algum, nós buscamos as doações sem problema algum. E deixando bem claro, já vendi celular, já vendi, não estou fazendo, como se diz, não estou fazendo de vitimismo aqui não, gente. Mas muitas das vezes nós, do integrantes ali, tivemos que fazer algumas vendas aí para que pudéssemos arrecadar essas cestas, porque assim como a Sol falou, são muitos pedidos, né, Sol? A Sol chegou com um aí já. Então nós pedimos aí caridosamente para esses empresários poderem nos ajudar de alguma forma, para nós podermos ajudar e assistir essas mulheres também.
2: É isso, perfeito. A gente vai fazer essas publicações nas nossas redes sociais quando os nossos responsáveis chegarem também, divulgar tudo isso. É, você quer falar, o comandante?
1: Gabriel, eu só quero pedir para quem está nos ouvindo, siga nosso Instagram, é Mulher Mais Segura, tem um coraçãozinho rosa lá, é esse mesmo que vocês têm que seguir. É, sigam o nosso Instagram e lá a gente vai falar sobre como identificar os ciclos, como a mulher pode romper e como ela pode pedir ajuda, tá bom? Muito obrigada.
2: É isso, a gente vai colocar também nas nossas redes sociais, lá na Rádio Bandeirantes Goiânia, collab com as duas páginas também das publicações acerca dessa entrevista, agradecer a comandante, agradecer a Jennifer também sobre esse assunto muito importante. Espero que quando vocês vierem aqui novamente, esteja eu aqui na apresentação do Bom e do Melhor, viu? Foi um prazer falar com vocês, obrigado, obrigado à audiência também. Eu vou para um rápido intervalo e volto para a segunda metade do programa para falar sobre o cenário político em Goiás, em Goiânia e no Brasil.
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2: 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E a gente segue com o programa do Bom e do Melhor nessa segunda metade para falar sobre o cenário político, eleições 2026 em Goiás, no Brasil, agora encerradas as convenções, né? Quais são os próximos passos depois desse período? Foi definido os vices das chapas que disputarão o governo de Goiás, as alianças estão sendo discutidas ainda. Vamos analisar o cenário em Goiás, no Brasil, e a movimentação dos principais grupos políticos e as perspectivas para a disputa. Participam hoje dessa metade, dessa segunda metade do Bom e do Melhor, nesse dia 8 de agosto, Rafael Gonzaga, advogado eleitoralista, Dani Souza, especialista em política e diretor do jornalismo do portal Goiás em Ação, e o cientista político Josimar Alves. Vou começar pelo meu amigo Dani. Me desculpa, Rafael, me desculpa o Josimar. Dani, meu amigo, esteve presente na outra vez que eu estive aqui no comando do Bom e do Melhor. Dani, definidas as convenções, realizadas as convenções, definidas as chapas majoritárias aí para disputa do governo em Goiás, qual é o seu pitaco de hoje? Haja visto, acabou a novela. Marconi com vice, Daniel com vice, todo mundo com a chapa definida.
3: Bom dia, Gabriel. Bom dia a todos que nos ouvem nesse momento. É uma honra poder estar aqui conversando sobre política, um tema importantíssimo para o desenvolvimento do nosso estado. Mas que responsabilidade que você jogou aqui no meu peito agora, antecipar a minha fala em relação aos convidados que estão aqui na bancada. Que alegria poder estar dividindo esse espaço com vocês. Bom, passou-se as convenções, agora o próximo passo, registro oficial da candidatura e as chapas, todas, pelo menos na minha análise prévia, apresentam uma característica em comum neste momento, que é a tentativa de solucionar rupturas internas e fissuras que podem vir a concretizar em rupturas futuras em relação àquilo que nós antecipamos no programa aqui. Primeiro ponto delas, a escolha do vice de Daniel Vilela. Nós antecipamos aqui no programa do Bom e do Melhor que a força da igreja estava muito latente naquele momento e que poderia, inclusive, passar à frente, como foi o caso de outras vontades de outros entes e personagens políticos. E, de fato, concretizou-se com a escolha de Luiz do Carmo para vice de Daniel Vilela. Contudo, naturalmente, as escolhas tanto do Daniel Vilela quanto do Marconi Perillo, e digo mais, até de Wilder Moraes, nos bastidores, geraram grande impacto por apoio. Essas pequenas fissuras a longo prazo, eu digo a longo prazo, isso até dia 15 agora, que é o registro oficial das candidaturas. Ainda tem muita água para rolar. Parece tão pouco tempo para nós que estamos aqui fora, para você ouvinte, querido ouvinte e espectador da Rádio Bandeirantes, mas ainda tem muita gente correndo aí, inclusive entes de chapa X, que eu não vou revelar agora, conversando com a chapinha do coleguinha. Então, temos essa relação aí que está acontecendo e no meu ponto de vista, é o que tem preocupado os líderes dessa chapa neste momento.
2: Bom, já a gente traz mais detalhes sobre isso. Quem acompanha aqui a nossa programação já deve ter pescado aí o que disse o Dani, sobre quem tá falando. O Dani, eu vou deixar para ele desdobrar mais sobre isso já no nosso programa. A gente recebe também o Rafael Gonzaga, advogado eleitoralista. Rafael, bom dia, obrigado por participar com a gente. Cenário caminhando aí aquela nublagem saiu, né? Definidos as chapas, mas tem essa questão que o Dani citou também, né? As alianças, as bases, tem algumas rachaduras, algumas fissuras aí podem ter sido geradas com essas escolhas dos vices. O Rafael, bom dia.
4: Bom dia, Gabriel. Bom dia ao Josimar, ao Dani, a toda a equipe aqui da Rádio Bandeirantes e a todos os nossos ouvintes. Há sempre, né? Quem fica de fora nunca se agrada, né? Então, de todos os lados aí, como foi o caso principal, que eu vejo, que é o do Daniel Vilela, né? Ao escolher seu vice, que é do meio evangélico, Luiz do Carmo, desagradou aí o José Mário, desagradou outros segmentos aí, como é o do agro, onde eu vejo uma maior resistência hoje ao Daniel Vilela, principalmente naquela região de Rio Verde, Jataí, que é a terra natal dele, Mineiros, toda aquela região forte no agro, onde ele vai ter uma resistência muito grande, e vamos ver como vai se comportar agora estava licenciado, voltou para a FAEGO, José Mário, junto a essas lideranças do agro aí. De outro lado, o Marconi soube pegar essa lacuna, né? Pegou uma vice que é da região, a vice do agro, que era da ProSoja, Jaqueline Zaiden, e vai tentar contrapor a isso. Por quê? O Marconi não tem tempo de televisão. O Marconi é o que vai ficar com o menor tempo de televisão aí, por não ter feito aliança pelo PSDB, hoje ser um partido com pouca representatividade na Câmara Federal, onde é calculada a maior parte do tempo de propaganda, ele vai ter apenas 34 segundos de propaganda, diante de 4 minutos e poucos segundos do Daniel Vilela, de 2 minutos e pouco do Wilder, de 2 minutos do Luiz César Bueno. Então, ele praticamente vai inexistir tempo de televisão. Então, essas escolhas desses vices que representam para ir a campo, para redes sociais, é o que vai contar muito agora nesse momento.
2: Exatamente. A gente recebe também neste sábado o Josimar Gonçalves, cientista político. Josimar, bom dia, obrigado por participar com a gente aqui do bom e do melhor. Na sua opinião, eu já vou pegar um gancho com a fala do Dani, com a fala do Rafael, até onde impacta essa escolha do vice? Como citou bem o Rafael, citar aqui as pesquisas também, né? As pesquisas mostram que ali no segmento, principalmente do agro, o Wilder, ele é o que tem a maior vantagem. E aí agora o Daniel, ele não escolhe o nome forte do agro, escolhe o nome forte ligado à igreja. E o Marconi, em contraponto, anuncia também um nome forte para o agro para ser a vice aí na chapa. Até onde que impacta essas escolhas, o Josimar? Explica para a gente, já que você é o homem do assunto.
5: Bom dia, Dani. Bom dia, Gabriel. Bom dia, Dani. Bom dia, doutor Rafael. E bom dia aos nossos queridos ouvintes da Rádio Bandeirantes. Gabriel, muito interessante, muito pertinente a sua pergunta. Eu concordo plenamente com a opinião dos nossos colegas que falaram antes de mim. E já respondendo a sua pergunta, a figura do vice é uma figura muito importante. A gente percebeu em algumas eleições em que o vice foi muito importante porque ele assumiu o mandato, né? Então é uma definição muito clara. E para essa eleição, como os colegas disseram, é uma eleição um pouco atípica, porque caso o governador Daniel Vilela seja reeleito, daqui 4 anos o vice obrigatoriamente vai assumir por 9 meses, caso o governador sendo reeleito decida alçar algum outro voo para o Senado ou alguma outra posição política. Então veja só, a figura do vice foi uma figura muito importante e ao mesmo tempo que para o eleitor comum pode ter sido um momento de curiosidade ou de surpresa, mas para nós que fazemos as análises de bastidores, foi um momento muito estratégico, porque foram decididos de última hora. Então, o que a gente percebe, doutor Rafael Gonzaga? Tinham muitas negociações que faltavam ser concluídas. Por exemplo, o Marconi Perillo anunciou seu vice na quinta-feira pela manhã, ou seja, não foi oficialmente na convenção. Então, isso mostrou que o PSDB faltava concluir alguma coisa. Eu percebo, concordo com o doutor Rafael, que a escolha de uma vice do agro, uma vice mulher da região sudeste de Goiás, foi uma escolha assertiva, né? Visto que o Daniel Vilela preteriu grupos do agro em detrimento da escolha do vice Luiz Carlos do Carmo. E obviamente existem outros outras variáveis, outros detalhes que a gente vai falar ao longo do programa, que levaram a essa decisão política, né? Não somente o Daniel Vilela e o seu grupo, mas também, com certeza, e obviamente, o ex-governador Ronaldo Caiado pesou muito nessa decisão. E agora, na última semana, as pesquisas têm mostrado uma leve mudança nos dados. Tanto a pesquisa Genial Quest quanto a pesquisa Directa, que foram publicadas nos últimos 8 dias, mostram um leve crescimento do Daniel nessas pesquisas de intenção de voto. Só que, obviamente, a gente não pode dizer que aquela diferença da pesquisa Quest para a pesquisa Directa de 8 pontos não quer dizer que ele cresceu 8 pontos. É importante a gente observar bem que a metodologia é diferente. Uma entrevistou pouco mais de 1.100 eleitores, a outra pouco mais de 2.000. Então cada uma tem a sua metodologia, é importante ver isso de forma clara. Então, daqui para os próximos 10 dias, então próximo do registro de candidatura, né, que é 15 de agosto, muita coisa vai passar, muita água vai passar embaixo dessa ponte. Então, política é muito célere, como o Dr. Rafael bem conhece no direito eleitoral. Eu costumo dizer que o prazo é a jato, então são 24 horas, 48 horas, tudo pode mudar. Então muita água pode passar embaixo dessa ponte ainda, Gabriel.
2: É isso, daqui até o dia 15, até o dia 16 ainda tem muita coisa para acontecer e, claro, consequentemente até o dia das eleições. Dani, a última debate que a gente começou pelo Daniel, vou começar pelo Marconi dessa vez, ele apresentou a vice. E o que a gente acompanha, né, claro, a análise dos especialistas, mas no final o que importa em números é a reação do povo, né? Como é que as pessoas reagiram a isso? Muita gente com um certo espanto, porque o Zé Mário, ele fosse o grande favorito. A gente sabe que essa disputa estava bastante acirrada aí nos bastidores. Mas falando do Marconi, ele escolhe a Jaqueline Zaiden, né? Muita gente não conhece, mas ele até justifica a escolha por ser uma mulher, por ser um nome forte no agro, né? A Jaqueline, ela vem de família política também. Para você, que com certeza acompanhou esse movimento, como é que você define? Como é que chega o Marconi depois de anunciar a Jaqueline, né? A Jaqueline, assim, ela é filha, irmão, irmã, todos políticos, família política, é um nome forte no agro ali na região de Rio Verde, diretora financeira da AproSoja, diretora administrativa da AproSoja aqui no estado de Goiás, um nome descrito pelo Marconi como um nome forte no agro, nome expressivo no agro. Como é que chega a chapa agora, haja visto principalmente os concorrentes, né? O Daniel não ter feito a escolha por um candidato do agro, o Wilder ter essa força com o agro, e eu cito os três aqui porque são os que despontam aí nas pesquisas, ô Dani.
3: Sim, acredito que foi uma escolha muito assertiva, haja visto que o Marconi não tem tempo de TV, como já foi mencionado aqui, tem uma estrutura, entre aspas, mínima em relação à máquina, naturalmente, isso é comum nessas grandes eleições que acontecem a nível de estado. E ontem eu estive na cidade de Nerópolis, ontem à noite, no lançamento de uma associação dos produtores rurais ali de Nerópolis e região. E nos bastidores, naturalmente, o que se conversava era sobre política. Jaqueline, muito bem conversada pelo povo, muito mais até do que o próprio Marconi. Isso me chamou a atenção. Acredito que ela somará aí, carreará votos para ele muito mais do que se ele tivesse escolhido aquela opção que eu apresentei aqui no programa, que fosse um militar, um homem de carreira pública e etc. Então, ela tem esse nome bem visto no interior, principalmente pelos produtores rurais, o que pesa muito. A gente sabe que é um grupo que define eleição aqui no estado, e eu pude ver de perto essa unanimidade, onde todos os grupos e colegas que eu encontrava do agro mencionava a escolha assertiva de Marconi por Jaqueline Zaiden.
2: E aí até essa estratégia do Marconi é que as convenções foram no mesmo dia, né, a do Marconi e a do Daniel. E o que acontece, né, o Marconi ele não foi anunciado durante a convenção, foi anunciado depois que a convenção acabou, ali por volta das 11h30 da noite. O Paulinho de Jesus abriu uma live no Instagram, anunciou de forma antecipada. Depois, no dia seguinte, o Marconi fez uma coletiva de imprensa para anunciar de forma mais oficial, digamos assim. movimento também do Marconi de esperar até o último segundo para fazer esse anúncio, né, Dani?
3: O último segundo. A possibilidade da pessoa mudar de chapa agora é praticamente mínima. Temos um advogado eleitoralista que sabe dessa parte jurídica melhor do que eu. Acredito que não seja mais possível, né? Pode acontecer traições,
4: pode,
3: né?
4: Pode
3: haver substituições. Pode. Então, eu acredito que Marconi tem apostado muito nisso, nessas fissuras e fragmentações internas da base governista. Por quê? Porque se essas dissidências políticas acontecerem até o dia 15, às 23 horas e 30 minutos, ainda pode carrear essas pessoas para o grupo do Marconi. Se houver traições, entre aspas, né? Vou usar o termo traições, serão pontuais. Será algo que pode aparecer no cenário, mas serão personagens específicos. De alguns grandes nomes, talvez não. E aqui eu preciso citar Gustavo Mendanha. Eu fiquei, entre aspas, constrangido, e se eu estivesse no cerimonial de um evento daquele porte, daquela convenção, eu teria feito diferente. Eu teria provocado a citação, pelo menos, do nome Gustavo Mendanha como um dos candidatos ao Senado pela base. E como não foi citado, não teve sequer a oportunidade de falar, isso gera, naturalmente, um desgaste interno muito grande. Marconi tem que surfar nesse desgaste. É a estratégia que, se eu fosse o marqueteiro do Marconi hoje, eu diria, vamos aproveitar e vamos surfar nessa onda, porque essa onda ela vai reverberar até na decisão do eleitor. Porque a forma como o candidato ou o pré-candidato é tratado pelo próprio partido define a parte emocional, o vínculo emocional que o eleitor tem em relação àquele personagem que se submete ao sufrágio. Ou seja, se a base não está sequer dando apoio para um nome, diga-se de passagem, de peso como Gustavo Mendanha, algo não está certo, algo de errado está acontecendo ali nas entranhas do partido.
2: É esquisito isso que está acontecendo, né? Principalmente envolvendo essa questão do Mendanha. O próprio Vanderlan, ele é infeliz essa declaração do Vanderlan, chamar de vitimista o Gustavo Mendanha por não ter falado, o Dani. É esquisito, no mínimo, né?
3: É no mínimo esquisito. Eu vejo o Vanderlan hoje como alguém enciumado. Um senador da República enciumado em relação a Gustavo Mendanha, e por isso aconteceu esse enclausuramento do Mendanha, um nome que era para ser melhor aproveitado pelo partido, até para configuração da chapa, até para formação da militância, do grupo, que daqui a pouco, dia 16, estarão nas ruas pedindo votos. Então, em relação ao Vanderlan e ao Gustavo Mendanha, eu vejo que houve sim um atrito ali, algo relacionado a ciúmes. Agora, senador, se eu estiver errado, essa é a sensação que Vossa Excelência passou para mim na condição de analista político e jornalista político. Se eu estou vendo e sentindo que houve esse pequeno choque de interesses, tal, diga-se de passagem, até de egos, alguma coisa não está certa na articulação política. E quando a articulação política falha, as estratégias de campanha ficam fragilizadas nesse momento, o que não podemos correr esse risco.
2: Bom, Rafael, vou passar para você uma questão aqui, já que você é um advogado eleitoralista. E aí, eu queria trazer antes, mas não vai dar a dinâmica que não vai permitir, então já vou direto pro assunto, que é essa possível... O Schreiner, ele divulgou um vídeo nas redes sociais logo após o anúncio de Vilela pela escolha do Luiz do Carmo. Muita gente interpretou ali uma fala ingratidão, alguma coisa nesse sentido. O Luiz do Carmo, ele respondeu depois na convenção, ele afirmou, olha, o Schreiner, é lógico que ele vai ficar magoado, depois eu vou conversar com ele, enfim. E aí, aproveitando-se disso, o Marconi, ele confirmou durante a apresentação da vice, da Jaqueline, ele confirmou que fez um convite para o Schreiner para integrar ali o espaço do Marconi. O Marconi, ele fez questão de destacar ainda que não sabe se o Schreiner aceitaria. O Zé Mário não sabe se ele aceitaria. Mas assim, falando do ponto de vista jurídico, por exemplo, nessa questão, teria como isso acontecer? No prazo que a gente tem hoje, teria como o Schreiner fazer essa mudança radical, digamos assim, um vira-jogo extraordinário para integrar, sair de um cotado para integrar a chapa do Daniel? para integrar a chapa do principal concorrente hoje do Daniel Vilela? Isso seria possível no âmbito jurídico?
4: Nenhuma possibilidade. Ele pode se filiar ao PRTB quando ele quiser, porém não pode ser candidato. Prazo, a justiça eleitoral é muito rígida com esses prazos, é 6 meses antes da eleição, ou seja, 5 de abril venceu o prazo. A tese que estão falando, porque o PRTB está sob uma demanda judicial, isso não tem sentido, porque a época da filiação, quando ele foi para o PSD e se filiou no prazo legal, ele não tinha dupla filiação. Se ele tivesse dupla filiação, hoje o entendimento da justiça é aquela última filiação é a que valeria. Nesse caso aí, é fato político. Até pegando aqui um gancho, é muito parecido com o que está acontecendo com o Gustavo Mendanha, que foi falado aqui. O Gustavo Mendanha estava no PSD também, e aí eu vou fazer um contraponto aqui, que às vezes ele está jogando a conta para o Vanderlan, a conta que não é do Vanderlan. O Vanderlan é ex-presidente do PSD, Caiado assume o PSD, a gente sabe que o Gustavo, ele saiu candidato a governador contra Caiado, bateu muito no Caiado, depois teve aquela composição que ninguém entendeu, o candidato teve mais de 500 mil de votos, era para ser um nome forte hoje, compõe com o caiadismo, tem aquela toda celeuma que ele seria candidato a prefeito de Goiânia, mesmo sabendo que não podia, que é o que está acontecendo hoje também com José Mário, não existe hipótese alguma dele se filiar, não tem prazo, vai ser indeferido. E aí, o Gustavo agora, eu vejo essa questão, que a gente ser bem realista, o Vanderlan não teria poder de barrar o Gustavo numa convenção de falar. Então é aquele famoso assim, a festa não era do Vanderlan, quem era o dono da festa era Daniel, era Caiado, e geralmente se você for barrado na festa é pelo dono da festa, né? Então eu creio que essa questão da candidatura e o Gustavo aí nos bastidores, ele já faz algumas arremedimentações para 2030, já querendo ser candidato ao governo. Então eu creio que nisso daí tem mais do que não possa ser dito. E que o Gustavo, como já foi em outras situações, ele sabe quem está o barrando, mas como foi no passado, eu acho que por receio de algo, ele não tem dito, né? Então, eu creio que aí, nesse caso aí, o Vanderlan tá levando a conta, mas realmente quem o tem barrado, eu acho que o Gustavo tem tido esse receio aí, não sei o porquê, né? Aí é uma condição dele, de demonstrar isso. Então, em ambos os casos aí, tanto o do Gustavo quanto do Zé Mário, eu creio que os fatos aí são totalmente diferentes. Então, nesse caso aí do Zé Mário, é impossível. Ele pode se filiar ao PRTB, só não pode ser candidato.
2: Perfeito. O Josimar, se você quiser, claro, pegar algum gancho da fala do Rafael, complementar, mas direcionando para você uma pergunta no sentido de o Marconi, e como bem disse aqui o Dani, né, citando Nerópolis, mas também em muitas outras cidades do interior, o Marconi ele tem uma força que aqui em Goiânia às vezes a gente não consegue enxergar nessa cidade pequena no interior. E como é que chega o Marconi agora com essa chapa já formada, com essa tentativa de trazer o Shirane para o lado dele? Como é que você enxerga esse cenário agora, dia 8 de agosto, faltando menos de 2 meses aí para as eleições?
5: Gabriel, eu tenho uma percepção do grupo marconista que eu quero deixar claro aqui para o nosso ouvinte de 3 pontos. Primeiro, concordando com o que o Dr. Rafael já citou, o grupo do Marconi ele tem pouco tempo no horário eleitoral gratuito de rádio e TV. Então são 34 segundos, isso é muito rápido. Então o que eu percebo? Que a estratégia de campanha do Marconi e sua equipe vai ser focar redes sociais e internet e atacar e buscar o público jovem, que é aquela juventude que está ali no meio digital. Então percebo que essa é a melhor estratégia do candidato. Se eu fosse coordenador de campanha dele, com certeza eu caminharia para essa direção. Então esse é o primeiro ponto que eu quero destacar. O segundo ponto, Dani, é o seguinte: o Marconi ele foi muito assertivo, concordando com você, de escolher uma vice do agro. Foi muito assertivo, por quê? Muitos se lembram da taxa do agro que o governador Ronaldo Caiado fez aqui. Então houve um desgaste muito grande do governador, ex-governador Ronaldo Caiado, com esse grupo do agro. Em certos momentos, esse grupo criticou muito ele na campanha de reeleição para o governo lá em 2022. E fazendo um parênteses aqui, quem que foi o testa de ferro do governador Ronaldo Caiado nessa época? Zé Mário Schneider. Então agora o Zé Mário Schneider esperou que a conta fosse se paga, né? Com essa expectativa que ele assumiria a campanha de vice, o que não aconteceu. Mas isso aí é um outro assunto que nós já falamos aqui. Então, a escolha do ex-governador Marconi Perillo foi muito assertiva por isso, porque ele vai conseguir acessar um ambiente que dificilmente é majoritariamente apoiador do Ronaldo Caiado. Esse é o segundo ponto. Terceiro ponto, a gente precisa perceber que, por mais que se a gente pegar a geografia do voto das eleições para governo, em que Marconi Perillo foi candidato, na cidade de Goiânia, o Marconi nunca conseguiu a maioria dos votos. Então, dentro da capital Goiânia, outro candidato conseguiu superar. Então, a força do Marconi, nas eleições em que ele disputou e foi eleito governador, vinha do interior. Pequenas, médias e grandes cidades também. E a gente precisa perceber uma coisa, ele foi governador por 4 mandatos, obviamente ele tem a sua força, mas do ano de 2018 até hoje, ou seja, nos últimos 8 anos, ele mostra um enfraquecimento contínuo. As últimas eleições que ele participou, eu definiria como um momento muito difícil, que foi constrangedor o último resultado eleitoral. Então a gente precisa perceber que, por mais que ele mantenha a sua força, por mais que ele mantenha a sua base do interior, ele é um candidato, ele é um Marconi Perillo enfraquecido se comparado com aquele de 1998, que veio com a camisa azul, com aquele tom de modernidade, e do Marconi que veio à reeleição nos anos seguintes. Então essas são as considerações que eu vejo hoje da campanha do grupo do Marconi. Eu vejo que hoje, fazendo uma análise, um panorama político da eleição de Goiás em geral, nós temos ali à direita o Daniel Vilela, com o seu grupo. Nós temos também o Wilder Moraes, que é oficialmente o candidato do ex-presidente Jair Bolsonaro. E nós temos ali o Luiz César Bueno com a candidatura à esquerda. Então eu vejo o Marconi Perillo não necessariamente como uma direita bem posicionada, até mesmo porque ele não conseguiu fazer uma coligação com outros partidos aqui no estado. Eu vejo ele como um candidato que está ali tentando pescar alguém dessa direita, alguém do PL, ou alguém do Wilder, ou alguém do Daniel Vilela, como foi bem dito agora pelo Dr. Rafael. Então, eu tenho essa percepção. É um candidato de nome, mas porém, ele teve os seus momentos de dificuldade nos últimos anos. E precisa-se de muita estratégia política, de muito convencimento ao eleitor, para que ele possa melhorar os números nas pesquisas e, consequentemente, ter um sucesso eleitoral em outubro.
2: 9:36, a gente vai para um rápido intervalo, na volta, para falar sobre também Daniel Vilela, agora com o vice definido, como é que fica esse cenário, essa possível ruptura, né? A gente vai trazer um vídeo também do Daniel Vilela e do Caiado tratando com ironia esse possível racha entre os dois aí nessa disputa, para essa decisão aí do possível vice aí na chapa, né? Isso teria gerado uma intriga entre ele e o atual governador do estado de Goiás. Então, na volta a gente traz sobre isso tudo, vai falar também sobre o Wilder, sobre os outros candidatos aqui ao governo do estado de Goiás.
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1: 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Agora, invertendo aqui a ordem das perguntas, eu vou começar aqui pelo Josimar. Josimar, definido o vice também de Daniel Vilela. Não foi ali pro agro, nem pelo Adriano da Rocha Lima, informações aí de bastidores, que era até uma preferência, né, para assumir, ou o Zé Mário, e aí a escolha pelo Luiz do Carmo, que é um nome muito forte no segmento evangélico, mas a gente observa que isso desencadeou algumas reações, assim, do eleitorado, de um pouco de decepção, o apoio do Zé Mário, que eu senti que o apoio do Zé Mário era muito, muito grande, muito forte, por ele ser o nome que é aqui no estado de Goiás.
2: Exatamente, Gabriel. Foi uma mudança de último momento, né? Então, as mudanças não, foi um anúncio, uma definição de último momento que surpreendeu muitas pessoas, inclusive dos bastidores da política. Então, falando aqui sobre o grupo do Daniel Vilela e sobre a campanha dele, eu vejo que ele precisa caminhar com uma campanha de novidade e modernidade. Se a gente percebeu, eu não estive na convenção do MDB, mas eu vi alguns vídeos na internet em que o locutor, ou seja, o locutor do evento, ele disse que por 27 anos Goiás esperava por esse momento. O que ele quis dizer com essa frase? Ou seja, 27 anos que eles, a gente não estava, não, que o MDB não assumiu o governo do estado em uma eleição vitoriosa, e que agora ele voltaria para marcar, para honrar esse legado de Iris Azende, de Maguito Vilela, pai dele. O que que eu penso? O panorama da política goiana, ele mudou muito. Lá em 1983, nas primeiras eleições diretas, pós-ditadura, em que Iris Azende foi governador e teve a sua hegemonia do MDB até 1998, depois veio o grupo marconista de 99 até ali fim de 2018, e 2018 em diante, o grupo do caiadismo, então Ronaldo Caiado. Então a gente percebe que a maior dificuldade do Daniel Vilela e a melhor estratégia que ele deve fazer na sua campanha e em um eventual mandato sendo reeleito é se apresentar como continuidade do Ronaldo Caiado. Então, quando ele se apresenta como uma continuidade, ele consegue atrair melhor os votos, ele consegue alcançar alguns eleitores que, se ele levantasse uma bandeira do, não vou nem falar do MDB, mas daquele PMDB, do Iris Azende, do Maguito Vilela, ele não alcançaria. A gente percebe que o ex-governador Ronaldo Caiado, ele foi muito estratégico lá naquela eleição de 2014, quando ele foi candidato ao Senado. Por quê? Ele era deputado federal pelo DEM, e ele se lançou candidato ao Senado por Goiás, e ele buscou uma proximidade, uma aliança com o Iris Azende. Ou seja, eu, como analista político, percebo, doutor Rafael, que se o Ronaldo Caiado, lá em 2014, não tivesse essa proximidade com o MDB, provavelmente ele não teria acesso a muitos municípios goianos, lembrando que o MDB, ele é um partido que tem muitos prefeitos, e tinha bastante naquela época, e talvez ele não poderia alcançar a vitória na eleição para o Senado. Então, como eu vejo o Ronaldo Caiado? Eu vejo o Ronaldo Caiado como um dos políticos que buscaram o espólio de Iris Azende. Então, aquela força que o Iris Azende tinha, ele conseguiu transferir para o Ronaldo Caiado naquela eleição de 2014. E ali veio essa proximidade com o MDB. Então, ficaram um pouco afastados, né? Entre 18 e 22, e essa proximidade voltou com o Daniel Vilela sendo o escolhido para vice em 2022. Então chegamos a esse momento que nós temos hoje. E falando agora para o futuro, né? Eleição de 2026 e também 2030, Luiz Carlos do Carmo foi o escolhido. Então a gente percebe que o peso e a força da igreja evangélica em Goiás contou muitos pontos positivos. E a gente precisa analisar um detalhe muito importante. Quando Ronaldo Caiado, lá em 2018, foi eleito governador de Goiás, quem era o primeiro suplente? Luiz Carlos do Carmo. Tinha sido deputado estadual no passado, então esse foi o segundo mandato que ele ocupou. Então, primeiro suplente, Luiz Carlos do Carmo, assume o seu mandato, continua o mandato que tinha sido iniciado pelo Ronaldo Caiado, enquanto ele assumiu o governo de Goiás. E agora ele volta como vice de Daniel Vilela. O que eu percebo? Luiz Carlos do Carmo é um político que

0: ele desenvolveu uma campanha que alcance para o eleitor que ele é a continuidade do mandato, ele é a continuidade de políticas públicas. Então a figura do vice foi muito importante nesse momento, Rafael.
1: Perfeito. O Rafael, é exagero a gente colocar ainda uma expectativa também no Wilder. Agora com os vices definidos, me perdoe se foi exagero da minha parte, mas talvez a Ana Paula Rezende ela tenha um nome mais forte entre o Luiz do Carmo, entre a própria Jaqueline. E aí, como é que chega o Wilder? A gente pode ter algum tipo de surpresa em relação a segundo turno? Porque hoje as pesquisas mostram, mas ainda falta muito tempo, né? É bom lembrar disso. As pesquisas, em sua imensa maioria, todas colocam Daniel Vilela e Marconi em um possível segundo turno, os principais votos. Como é que chega o Wilder para esse momento, com a vice já definida há muito mais tempo? A gente sabe também que parte de quem admirava ou admirava votava no Iris ficou um pouco surpreso, né, com essa decisão da Ana Paula integrar a chapa ligada ao bolsonarismo. Mas como que chega o Wilder em um estado? A gente sabe que o bolsonarismo aqui em Goiás ele ainda é forte, né? Tem muitas pessoas familiares. Eu venho de uma cidade, por exemplo, um Cristalino aqui, pelo amor de Deus. Então, como é que chega o Wilder para esse momento, o Rafael? E ainda já emendar um gancho para você. Teve uma fala que viralizou muito, né? A gente não pode também basear o discurso dele só nisso, mas uma fala que viralizou aí do Wilder dizendo que a prioridade dele seria o Flávio, depois o estado de Goiás. Pode pegar mal para ele com o eleitor goiano, haja visto que se ele é candidato ao governo de Goiás, a prioridade dele teria que ser nosso estado. Mas a gente faz aquele adendo também, né? Que o Wilder, ele não é o primor dele, não é o discurso, né? Não é a fala, ele peca um pouco nesse ponto, Rafael.
2: O Wilder, eu vejo que ele vai chegar igual o Wilder que foi eleito senador. É algo que ele está trabalhando para o eleitorado que ele já tem e ele sabe a dificuldade de conquistar um novo eleitor. Então esse Wilder agora, que as pessoas têm falado pouco, tudo vai ser muito parecido com o Fred Rodrigues aqui em Goiânia. É um Wilder que ele tem feito o discurso que ele precisa fazer, ele está fazendo discurso para o bolsonarismo só para aquele eleitor bolsonarista, que foi o mesmo que elegeu ele senador na última eleição que tivemos eleito, ele com esse segundo mandato como senador, do primeiro, muito semelhante com o caso do Luiz do Carmo. O Wilder era suplente do Demóstenes, na cassação do Demóstenes ele foi senador. O Luiz do Carmo também, só para fazer um contraponto desses vices, a força do Luiz do Carmo vem do seu irmão, que é o pastor Oídio José do Carmo, que é presidente das convenções da Assembleia de Deus aqui em Goiás. Um nome fortíssimo, um nome forte ali é o pastor Oídio, que é o irmão do Luiz do Carmo. E o Wilder contrapõe isso daí com o bolsonarismo, exclusivamente com o bolsonarismo. O caso da Ana Paula, que vai ser a sua vice, filha do Iris, tem um fator simbólico e tudo. Vejo dificuldade de ela trazer voto, de trazer, porque ela nunca foi candidata. Tem toda essa questão dessa briga dela, dessa rixa pessoal dela com Daniel Vilela, que tem sido demonstrado aí a todo momento. Então, é mais um simbolismo mesmo de trazer esse vice. E o Wilder está fazendo o papel dele, como foi de senador. Ele vai defender ali esse papel do Flávio Bolsonaro como presidente do bolsonarismo ali ao extremo. Ele vai fazer aquele discurso que ele precisa fazer para o seu eleitor bolsonarista. Então, o pessoal estiver achando que ele vai mudar aquele discurso, igual ele foi na sua convenção falando que era Flávio Bolsonaro em primeiro lugar, depois vinha Goiás. E tudo que ele falar ali, que se tiver alinhado a nível nacional com o Flávio Bolsonaro, o eleitor dele vai bater palma. Então, a dificuldade do Wilder será no eventual segundo turno. Como ele vai fazer para ganhar realmente uma eleição somente com esse discurso bolsonarista? É esse que eu vejo que vai ser o principal desafio do Wilder. Agora que o Wilder vai crescer e que tem chances reais de ir para o segundo turno, isso é nítido.
0: Doutor Rafael, concordo plenamente com a sua opinião sobre a força da Igreja Evangélica, mas é importante a gente colocar um ponto aqui na mesa para deixar claro para os nossos ouvintes que, além da força da igreja no estado de Goiás, o Luiz do Carmo, ele é empresário do ramo de mineração. Sim, de mineração. Então ele tem muita força em grupos empresariais da capital e do interior, que com certeza tem grandes apoios políticos e com certeza vão caminhar junto com ele aqui no estado de Goiás. Além do fato de ele também ser do agro, né? Não com tanta expressividade, sim, quanto o Zé Mário Schneider, mas ele tem algum acesso que não pode ser desprezado. Então é um nome que vem como como um bom esteio

0: para a campanha de governo do estado de Goiás.
1: Bom, e aí falando sobre essa opção, como disse anteriormente o Josimar, a gente tem as principais opções hoje, pelo menos as que despontam nas pesquisas, todas mais alinhadas à direita, e aí o principal partido de esquerda, que é o PT, anunciou também o Luiz César Bueno como esse candidato, né, o Dani? O presidente Lula tinha uma preferência pela Adriana Corsi, mas o partido decidiu pelo Luiz César Bueno. E partindo disso, como é que você enxerga esse cenário também, né? O PT acaba que não vai brigar, ou vai brigar, é a opinião de você. Eu enxergo uma possibilidade muito pequena, né, do PT, aqui, principalmente aqui no estado de Goiás, haja visto que a gente tem outras três opções muito fortes. Vai ser só para fazer número. E aí, já partindo desse princípio, para que rumo que o eleitor do PT ele vai em um eventual segundo turno? E aí, projetando já os cenários, ou Daniel contra o Wilder, Daniel contra Marconi, ou Marconi contra o Wilder, por exemplo.
2: Bom, a gente começou aqui o programa falando sobre as fissuras internas. Com o PT não foi diferente. Houve muitas discussões dentro do diretório. Eu tenho umas fontes muito boas dentro da esquerda. E eu quero até deixar claro aqui pro nosso querido ouvinte, eu não sou de esquerda, eu sou de direita, porém acredito na direita além do bolsonarismo, a direita pensante. Porque quando nós falamos ou abordamos o tema PT esquerda, por mais que seja técnico a análise, a gente recebe depois lá nas nossas redes sociais, @TVDaniSouza, mensagem: olha, eu vi você hoje lá na Bandeirantes, lá no rádio, falando do PT, seu petista. Tá desse jeito a relação social na internet. Então, deixando claro aqui, eu vejo que a voz maior do partido no estado definiu como Luiz César Bueno e o vice deles, o Carlos Mundim, do PDT, que é advogado e professor universitário, traz aí uma base intelectual de votos. Naturalmente, não vão brigar tão fortemente nesse primeiro turno, porque o estado é naturalmente voltado ao conservadorismo. Porém, estão na luta, estão na batalha. Mesmo racha acontece no PSOL, também é de esquerda e também veio com conflitos internos em relação à escolha dos seus representantes, inclusive as chapas de Senado. Teve diversas reuniões em que atritos foram nítidos, claros, e que esperaram o PT, a esquerda de Goiás, esperou uma decisão de nível federal, uma voz paterna de Lula, para definir os rumos e definir naturalmente o nome de Luiz César Bueno, que foi aí o mais cotado pela esquerda para ser o candidato a governo. Em um eventual segundo turno entre Marconi, Daniel Vilela, eu acredito que a direita flerte melhor com o Marconi Perillo do que com o MDB. Porém, a gente sabe que naturalmente o que vai definir tudo isso é o acordo, é a articulação política feita na base, entre a base ou não. Mas eu acredito que a esquerda ainda converse melhor com o Marconi Perillo. Essa é a minha opinião, claro, deixando aqui bem específico, que é uma análise minha própria. Eu não vejo uma conversa muito boa com o MDB. Então, no meu ponto de vista, seria esse, no eventual segundo turno entre a base, Daniel Vilela, e Marconi Perillo, a esquerda converse melhor com o Marconi.
1: Bom, análise de Dani Souza, jornalista especializado em política e diretor de jornalismo do portal Goiás em Ação. Caminhando para os últimos momentos do nosso programa, uma hora é pouco, né? A gente é refém do tempo, para falar sobre esse assunto que ganhou muitos contornos diferentes nessa última semana. Então eu vou encaminhar, fazer uma pergunta aqui para cada um, começando pelo Josimar. Josimar, você quer complementar a fala do Dani, né, sobre a esquerda aqui no estado de Goiás? A gente chega aí com três opções muito fortes da direita e a esquerda ali correndo por fora ainda. Como é que você analisa isso no cenário político goiano? O que impacta muito em todas as eleições, né? Tanto para o governo quanto para prefeito também.
0: Gabriel, é bom deixar claro aqui para os nossos ouvintes que a esquerda e o PT em Goiás merecem uma análise a um período histórico mais longo. Concordo integralmente com o que o Dani acabou de falar, mas é preciso perceber que, primeiro, o estado de Goiás é um estado mais conservador, é um estado que caminha mais para o conservadorismo, é um estado em que o agro, ele predomina, e isso não é de hoje. E de outro lado, a esquerda, o PT, ele não conseguiu, ao longo dos anos, se comunicar bem com esse eleitorado. Então é preciso perceber também que a esquerda não conseguiu construir uma estratégia de campanha e de comunicação. E quando é que o PT conseguiu ter o seu maior sucesso aqui no estado de Goiás? Eu percebo que foi quando ele começou a caminhar com o MDB de Iris Rezende, lá no início dos anos 2000, em que eles elegeram prefeitos de Goiânia, Pedro Wilson e depois Paulo Garcia. Então, os maiores sucessos do PT em Goiás, eu percebo que foi quando ele estava caminhando junto ao MDB em eventuais coligações, ou seja, quando o PT se aproximou da imagem de Iris Rezende. Então, essa consideração que eu faço é pelo fato da esquerda não ter muito sucesso nas suas eleições aqui em Goiás.
1: Bom, muito obrigado, Josimar. Passando agora pro Rafael. Rafael, você como advogado eleitoralista, o que acontece agora, depois desse período de convenção? Quais são os próximos passos, as obrigações, o que não pode fazer, o que pode fazer o partido, o candidato, até as eleições?
3: Agora a gente teve, né, as convenções estão sendo lançado no sistema de registro de candidaturas. Essas candidaturas, toda a documentação está sendo feita análise, e aí o TRE... E isso, o TRE tem um trabalho muito bom ao decorrer das eleições, é um trabalho muito sério, feito tanto pelos analistas quanto pelos magistrados ali daquele tribunal. E aí vai ser deferido ou indeferido essas candidaturas. E aí a gente vai ter o CNPJ do candidato. A partir do dia 16 ele pode ir para a rua fazer campanha. Lembrando que o candidato não pode ir para fazer sua campanha, fazer seu material gráfico, se ele não tiver CNPJ. Então ele vai ter o CNPJ, vai passar a pedir votos, vai poder fazer seu material de campanha, lembrando que esse material ele é limitado, você não pode sair sujando a cidade de qualquer forma, sair porcalhando a cidade. Carro de som, que era aquela velha figura que saía na cidade um tombando o outro, hoje ele só pode ser feito com a presença do candidato nessas movimentações. Então o candidato, a partir do dia 16, ele já pode ir para a rua, ele vai fazer a sua candidatura, logo em seguida vem a propaganda eleitoral gratuita, tanto no rádio quanto na televisão. E aí, principalmente hoje, a gente tem que ter muito cuidado, principalmente os candidatos, na questão de internet. Ele vai poder fazer o seu impulsionamento nas redes sociais? Pode sim, desde que ele observe as condições previstas na legislação. Ele vai fazer aquela compra daquele espaço de impulsionamento ali pela Meta, porém, ele não pode impulsionar conteúdo falso ou conteúdo ofensivo contra o adversário. Então, candidato, você não pode ir lá pagar para falar mal do seu adversário. Essa propaganda vai ser retirada e você vai receber multa. Outra questão principal que nessa eleição vai pegar muito, inteligência artificial. A inteligência artificial e principalmente aquela questão da deepfake, que é usar vozes, usar imagens de pessoas falecidas ou pessoas vivas, isso é proibido. Você não pode fazer uma montagem de uma pessoa que já faleceu, ou de uma pessoa que está viva, como aconteceu.
1: Só para te interromper, o que aconteceu na convenção
3: do Bolsonaro. Aquilo é proibido, aquilo não pode. Mesmo estando vivo, mesmo tendo consentimento da família, aquilo foi uma manipulação de vídeo e voz em prol de um candidato. Então ali, na melhor das hipóteses, ali vai ter uma multa, mas a legislação fala que cabe cassação do registro ou cassação do diploma após eleito. Então, essa questão de manipulação de IA, o candidato tem que ter muito cuidado, e todo aquele conteúdo que for produzido por IA, que pode ser permitido, por exemplo, ele falar de um projeto que ele vai criar um parque, vai criar uma praça, vai fazer um hospital, ele tem que estar ali, ó, criado por inteligência artificial. Então os candidatos terem muito cuidado sobre isso. E essa IA, se for para denigrir, também é a mesma forma, você não pode impulsionar e nem colocá-la no ar. Então eu creio que o TRE vai ter muito trabalho, porque com esse avanço das redes sociais, e a IA hoje é algo que se tornou até simples, né? Você baixa ali vários aplicativos e consegue fazer IA. Hoje eu acho onde vai ser um campo que a Justiça Eleitoral terá mais trabalho e que candidatos irão aí manipular muita coisa. A gente vai ter muitas falas e muitas imagens aí que serão produzidas aí por deepfake.
1: Bom, é um cuidado a mais que a gente tem, especialmente para as eleições desse ano, com o avanço muito rápido da tecnologia, possibilidade aí da inteligência artificial também. Então, muita coisa mudou no que pode, no que não pode. O candidato e o partido têm que tomar bastante cuidado. Obrigado, Rafael, pelas explicações. Dani, para finalizar contigo, queria que você falasse para a gente alguma coisa assim, fora do óbvio, do trivial, em relação às eleições aqui para o governo do estado. O eleitor, o que ele tem que ficar de olho, o que a gente pode ter de mudança nesse cenário, qual é a tendência das pesquisas depois dessa semana definitiva que a gente teve. É uma semana crucial para o rumo das eleições, com todos os partidos já com candidato e com vice definido. O que pode acontecer daqui até as eleições? Claro que são muitas especulações, são muitas opiniões, né? Muita coisa acontece fora do óbvio, mas dá para fazer essa análise de quem chega mais forte, de quem pode crescer, para finalizar aqui o nosso programa do Bom e do Melhor?
2: Eu estou esperando a próxima pesquisa sair, inclusive me coloco à disposição para retornar fazendo uma análise comparativa do agregado da próxima pesquisa com a última que avaliamos, para aí nós termos uma curva, porque é esse gráfico, essa curva do gráfico que vai mostrar para nós o crescimento ou o declínio dos principais personagens que estão disputando o governo. E lembrar o nosso querido eleitor que o seu voto é importante, não venda e analise com a maior preocupação cada debate que terá a partir de domingo, né, a partir de amanhã, cada proposta, porque é o futuro, é o que determina o desenvolvimento, o avanço ou o contrário disso para o nosso estado.
1: Importante também acompanhar os debates, né, que acontecem, porque claro, é por lá que muita gente consegue acompanhar melhor quem é cada candidato, né? Porque, por exemplo, o que citou o Rafael sobre o eleitor do Wilder, ele não vai acompanhar o conteúdo, por exemplo, ou o que anda fazendo o Daniel, ou o Marco. Então, a época de debate, ela é extremamente importante. Extremamente importante, principalmente para você que dá muito valor no seu voto. 10 horas e 4 minutos, estouramos aqui o tempo do nosso programa, vou tomar uma bronca por causa disso, mas não tinha o que fazer, o tempo é curto, infelizmente. Eu só uma hora para falar tanto do primeiro bloco, né, do Agosto Lilás, da Lei Maria da Penha, que completou 20 anos ontem, tanto nesse segundo bloco, para a gente analisar esse cenário político em Goiás. A gente tentou resumir aqui ao máximo para caber nessa uma hora, porque dá pano para muita discussão, essa é a verdade, principalmente agora com as chapas já definidas. Então eu vou agradecer o Rafael Gonzaga, advogado eleitoralista, Josimar Gonçalves, cientista político, Dani Souza, jornalista especializado em política, diretor do jornalismo do portal Goiás em Ação. 10 horas e 5 minutos, eu volto em breve. Tchau, tchau, até mais, um bom final de semana para todos.

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0: 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Hoje é sábado, dia 8 de agosto de 2026. 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
0: Que prazer comunicar com você, melhor ouvinte do Brasil. Bom dia! Ótima manhã de sábado pra você. Ótima manhã de sábado a todos ligados aqui na sintonia do Nossa Área na Bandeirantes, na maior, na melhor, na Rádio Grande do Centro-Oeste do Brasil. Seja bem-vindo, seja bem-vinda, meu amigo, minha amiga, a todos vocês que se ligam conosco em mais uma edição do Nossa Área nesse sábado. Agradeço a sua audiência, o seu carinho, a você que está conectado conosco na nossa live do YouTube, no canal Bandeirantes Goiânia. Obrigado a você, deixe o seu like, se inscreva no nosso canal e participe também no nosso chat, mandando a sua mensagem, interagindo comigo, com os nossos comentaristas e os nossos repórteres também. Um abraço sempre muito especial a você que nos dá uma carona pelas belas ruas de Goiânia através da frequência mais sintonizada do estado, 98.7 FM. Chega pra cá, vem comigo que eu vou contigo, vamos juntos até ao meio-dia hoje com muita informação de futebol. O Brasileirão Série B tá de volta depois de uma folguinha de uns 15 dias. Você tava com saudade, né? Eu sei que você tava com saudade. Torcedor do Tigrão, torcedor do Dragão e torcedor do Verdão estavam com saudades de ver nossos times goianos em campo. Hoje tem Campeonato Brasileiro da Série B, hoje tem Vila Nova e Sport ao vivo a partir das 14h aqui na Bandeirantes. Equipe completa, em loco, daquela maneira que você já está acostumado, com o jeito Bandeirantes de fazer futebol diretamente do Onésio Brasileiro Alvarenga. Jogo importantíssimo para o Tigrão pensar ainda mais na parte de cima da tabela e você confere tudo aqui na Bandeirantes Goiânia. 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Em 10:10, eu tenho na live comigo hoje a Vitória Farias, a central de vídeo. E também ali na nossa mesa de áudio, operando a máquina, ele, Andrezinho Villanova. 10:10, sem mais delongas, sem mais enrolação, vamos com os destaques do seu time de coração.
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0: Dionésio Brasileiro Alvarenga, toda a concentração, toda a expectativa da nação colorada para ver o Tigrão em campo. O Tigrão em busca de mais uma vitória no Campeonato Brasileiro da Série B. E quem traz todas as informações desse jogo, todas as informações do Vila Nova, é ela, repórter Tandara Reis. Chega pra cá, bom dia, Tandara!
1: Bom dia, Igor. Grande abraço para você, pros companheiros de trabalho aí no estúdio. E é claro, um abraço especial também para todos que nos acompanham aqui na Bandeirantes Goiânia. O Vila Nova entra em campo hoje, às 4 horas da tarde, diante do Sport, em partida válida pela 21ª rodada da Série B do Campeonato Brasileiro. Para essa partida, o técnico Guto Ferreira tem 3 desfalques. O lateral esquerdo, William Formiga, vai cumprir suspensão automática porque recebeu o 3º cartão amarelo na última partida da Série B. Rian e Rafa Silva seguem fora porque estão entregues ainda à preparação física após passarem por suas artroscopias no joelho. Vale ressaltar que, apesar dos desfalques, Guto Ferreira tem 4 retornos de jogadores que estavam entregues ao departamento médico. É o caso do André Luiz, do Bruno Xavier, do Anderson Jesus e também do William Maranhão. Desses 4, quem concorre uma vaga ali no time titular é o André Luiz, disputando a titularidade com o De La Torre. Fica a expectativa para saber quem Guto Ferreira vai escolher para comandar o ataque colorado.
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0: Esse é o hino do Esporte Clube de Recife.
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0: Ou como é mais conhecido lá em Pernambuco, o Esporte. Esse é o Esporte Recife, rapaz, que vem hoje a Goiânia. Hoje é visitante. Vai pegar o Tigrão lá no Onésio Brasileiro Alvarenga. E quem traz o destaque do Leão da Ilha? Ela de volta, repórter Tandara Reis.
1: E o Sport chega em Goiânia tentando reencontrar o caminho das vitórias. A equipe não sabe o que é vencer a 9 partidas na Série B do Campeonato Brasileiro. E o técnico Gilmar Dalpozo tem 3 reforços à sua disposição. O goleiro Breno, os volantes William Oliveira e também Murilo Hickman. Ele tem algumas baixas no meio-campo, né? O Fábio Matheus está fora da temporada e o Biel está entregue ao departamento médico. Dessa forma, o William Oliveira deve fazer sua estreia no meio-campo do Recife e Diego Hernandes deve atuar também como meio-campista. Ele não convocou o Iago Felipe, né? Ele tem perdido espaço na equipe e não viajou para Goiânia por opção técnica. A principal dúvida do treinador, no entanto, é na defesa. Brigam pela posição Marcelo Aju e Marcelo Belevenuto do lado direito da zaga. E Abraão e Kaique Almeida, outro reforço trazido pelo clube, também está brigando ali por uma vaga na equipe titular. Daqui a pouco, a gente chega com mais informações do Esporte e também do Vila Nova.
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0: Notícias do Goiás Esporte Clube. O Verdão da Serra é informação aqui no nossa área na manhã de sábado. Quem chega com todas do Esmeraldino é ele, o repórter Divino Lucena. Bom dia, Divino!
3: Fala, Igor, um abraço pra você, um bom dia especial para o amigo ligado aqui no nossa área deste sábado. Faltando 2 dias apenas para o Verdão retornar à Serrinha depois de 23 dias sem atuar. Claro, teve a final aí da Copa do final do segundo turno, onde empatou em casa com a equipe do Esporte no 1-1, e de lá para cá somaram 23 dias sem atuar na Serrinha. O torcedor já estava com saudades. E agora pela manhã o técnico Moser fecha os seus trabalhos, terá uma movimentação no domingo ainda, mas fecha oficialmente os trabalhos em relação a oficializar o 11 esmeraldino para este compromisso de segunda-feira contra a equipe do Londrina. Três novidades pode aparecer entre os relacionados para este confronto. E entre essas três, duas delas poderão retornar como titulares no time esmeraldino. Estou falando do caso do zagueiro Luiz Felipe e também do atacante Cadu Souza, jogadores que não atuaram na derrota na primeira rodada do segundo turno fora de casa contra a equipe do América. E o técnico Moser fala daqui a pouquinho em relação às 18 decisões que o Verdão tem na sequência do brasileiro da Série B daqui a pouquinho aqui no Nossa Área.
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0: Notícias do Dragão do Brasil.
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0: o Atlético é informação na manhã de sábado aqui na Bandeirantes. O Dragão do Brasil entra em campo amanhã. O Atlético já está em Recife, estado do Pernambuco, para enfrentar o Náutico amanhã às 16h no Estádio dos Aflitos. Equipe que é comandada pelo experiente Hélio dos Anjos. O Dragão do Brasil vai em busca da sua terceira vitória consecutiva no Campeonato Brasileiro e olha somente para a parte de cima da tabela. A novidade são os reforços. 7 novos jogadores viajaram e compõem a delegação atleticana em Recife. 7 novas oportunidades para Roger Silva. 3 desses atletas, pelo menos, devem iniciar como titular. Eu vou te contar a provável escalação do Dragão, as informações desse jogo, tudo sobre Atlético e Náutico, a partir de agora, ao vivo, aqui no Nossa Área. 10 e 18, cortes de frango, linguiças recheadas, empanados, produzidos sem óleo e muito mais. 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Bom dia, galera, que Deus abençoe vocês. Amém, Wesley, a você também, muito obrigado, querido. Fernando Martins está aqui dando aquela força para o Goiás. O Mr. Olavo também está aqui participando, ligado no nosso chat do YouTube, aqui no Nossa Área. Sejam todos muito bem-vindos e obrigado pela sua participação. 10 horas e 19 minutos, aniversário Macroservice. 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Eu quero ir de opinião, eu quero girar o microfone da Bandeirantes com ele, que sabe de tudo e mais um pouco, entende demais da redonda. Eu falo dele, Richard Oliveira. Bom dia, Richard.
4: Bom dia, Igor. Bom dia ao Lucena, ao Andrezinho, à Vitória, a você, ouvinte Bandeirantes. Depois de 2 semanas, Igor, futebol volta e volta em grande estilo, com 2 jogos importantes, um pela Série B e uma pela Série D do brasileiro. O Vila enfrentando o Sport, precisando vencer para voltar a G2. Depois do tropeço do Operário na noite de ontem, perdendo em casa para o São Bernardo, depende do Vila, somente dele, para voltar a ser G2. Por isso, cresce ainda mais a responsabilidade do Vila. Com o Oba hoje, com mais de 10 mil torcedores, eu tenho certeza disso. Esse apoio do torcedor, a gente torce também para que os atletas possam retribuir esse apoio do torcedor e o Vila fazer o seu dever de casa. Ou seja, vencendo o Sport, ele volta a ser G2, Igor. E lá em Goiatuba, o primeiro tempo da grande final, Goiatuba e Asa. Goiatuba precisando também vencer esse jogo para levar para Alagoas um resultado aí que seja uma vantagem mínima, mas que seja confortável lá para esse jogo da volta. E aí o Divino Garcia Rosa, tenho certeza também que vai receber um grande público e que os torcedores também e que os jogadores também do Goiatuba possam retribuir esse apoio por parte da torcida, fazendo um grande jogo como tem feito. É o sonho da Série C ali, bem pertinho do Goiatuba, e é o sonho também do Vila Nova voltar a ser G2. Depende só deles, somente deles, para buscar esses 3 pontos e subir na tabela no caso do Vila, e o deixando o Goiatuba bem pertinho de uma Série C no caso de vitória hoje, Igor.
0: Olho no Goiatuba, hein? Olho no Goiatuba, já pensou? Se o Goiatuba classifica para a Série C, seria bom demais, hein? Bom demais para o nosso futebol goiano. Então, toda a força, toda a energia positiva lá para o Goiatuba e que eles façam um grande resultado e levem uma condição favorável lá para o Nordeste, lá em Arapiraca, não é isso, Richard?
4: Exatamente, Arapiraca, estado de Alagoas. E aí a gente torce para o Goiatuba, pelo menos, levar essa vantagem mínima, que seja a diferença de um gol, mas que jogue lá, porque a gente sabe que o Asa vem jogando muito bem em seus domínios, mas o Goiatuba fazendo um grande jogo aqui hoje, aí a Série C ela fica cada vez mais próxima. Já bateu na trave ano passado, né, Igor?
0: Foi sim.
4: Quase subiu diante da Inter de Limeira e infelizmente não deu. Agora tá muito, mas muito próximo pelo elenco, pela qualidade do time e sobretudo pelo treinador que tem, o Glauber Ramos. Vem fazendo um grande trabalho à frente do Azulão lá.
0: Tomara, assim esperamos então uma grande atuação do nosso Goiatuba. 10:22, empresário, eu tenho um recado pra você, ó. 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Primeira aqui na nossa área, na volta tem muito mais sobre o seu time do coração. 10:23.
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5: De volta aqui no Nossa Área, 10 horas e 26 minutos. 10h26, agradecendo o seu carinho e a sua audiência. A todos vocês ligadinhos aqui no Nossa Área. Hoje é sábado, hoje é dia de Série B. A bola vai rolar às 4 horas. Mas a partir das 2 horas da tarde, nós já estaremos ao vivo, falando com aquele som cristalino que você já conhece, que você já está acostumado, com aquele peso do som da Bandeirantes, diretamente do Onésio Brasileiro Alvarenga, com a equipe completa. O Newton César estará nos nossos comentários. A apresentação dele, Danilo Santos, ele está de volta, é. E nas reportagens, a Tandara Reis. E a história do jogo, quem vai te contar as emoções de cada lance é simplesmente o maior talento da narração esportiva do Brasil.
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5: no comando da máquina da Bandeirantes. E você se liga aqui a partir das 2 horas, todas as emoções de Vila Nova e esporte aqui na maior do Centro-Oeste. 10h27. 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Tivemos jogos importantes, na verdade. Ontem foram 2 jogos, 2 compromissos. Operário 1, São Bernardo 3. Ó, olha esse resultado, hein? Esse resultado afeta diretamente a tabela para o Vila e para o Atlético também. E lá mais na parte de baixo, o Ceará venceu a Ponte Preta por 2-0, jogando em Fortaleza. Com isso, a classificação da Série B mantém-se o Operário na terceira colocação com 35 pontos e o São Bernardo com 30 pontos é o oitavo. O Ceará subiu para a 14ª colocação e a Ponte Preta vai só afundando com 9 pontos na lanterna. Richard, resultados importantes esses 2 jogos de ontem, né?
7: Importantes e surpreendentes por parte do Operário. Perde o jogo jogando em casa, o time que até ontem, até 1-1, o final do jogo, o Igor, era o segundo colocado. Depois toma 2 gols ali no final e cai e perde a posição pro Juventude. Hoje o Juventude é G2. Criciúma e Juventude seriam os times já para subir diretamente sem playoff. Então, o resultado ruim, mas muito ruim para o Operário e ótimo para o Vila Nova. Repetindo, Vila Nova construindo sua vitória hoje aqui em Goiânia, ele é G2. Momentaneamente até amanhã, mas amanhã, vale ressaltar, Igor, que os concorrentes diretos para tirar o G2 do Vila Nova, Juventude e Juventude Fortaleza, tem jogos duríssimos.
5: Sim.
7: Juventude jogando fora de casa contra o Novo Horizontino, e é carne de pescoço esse Novo Horizontino jogando em casa, e o Fortaleza jogando fora também. diante de um forte calor e da equipe também do Cuiabá, que vem subindo na produção. O que eu quero dizer? Vila ganhando, as chances são muito boas dele finalizar essa segunda rodada do segundo turno no G2, voltando àquela posição que ele esteve há bastante rodadas no primeiro turno, entre primeiro e segundo colocado, Igor.
5: Penso até, meu querido Richard Oliveira, que nesse jogo Juventude Novo Horizontino, para o Vila Nova seja mais interessante até o empate.
7: Claro.
5: É um empate.
7: Você impede o Juventude de crescer também, né? De subir na tabela.
5: E o Novo Horizontino, só lembrando, está com um ponto atrás do Vila Nova, né? Um ponto atrás do Vila com 33, o Vila tem 34. No caso de um ponto, o Vila segura os dois.
7: É.
5: E aí o Vila tem que ganhar.
7: E é um jogo com característica de empate. Jogo parelho, sim, verdade. Dois times que estão bem na tabela, times equivalentes técnico e taticamente, a tendência é empate. O importante é o Vila ganhar. Pega um adversário difícil, de peso, mas o presente, o futebol atual, o Vila vive uma melhor condição, a melhor fase. Por isso, a gente acredita que o Vila, jogando aquele futebol que ele joga em Goiânia, faça os seus três pontos e volta a ser G2 no campeonato, Igor.
5: É, meus amigos, isso é segundo turno de Série B.
7: E outra coisa, Igor, o Criciúma, que hoje é líder isolado com 40 pontos, também tem uma pedreira amanhã. Joga amanhã de manhã contra o Atlético. Atlético, jogando em casa, costuma ser também um adversário muito, muito difícil de ser batido.
5: Boa, boa, bom ponto também levantado pelo Richard. Segundo turno, meus amigos, é isso aí, é calculadora na mão e torcer pelos resultados, porque é um campeonato muito equilibrado. 10 horas e 31 minutos, olha só, o Laboratório Núcleo está sempre de portas abertas para você, literalmente. 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Laboratório Núcleo, cuidando de você. 10h31, agora eu quero chamar um convidado especial aqui no nosso programa. Eu quero convidar o Pedro Henrique Rabelo, ele que traz pra gente novidades sobre o Cerrado, que olha, tá fazendo bonito, hein, no futebol feminino. Alô, Pedro Henrique Rabelo, conta pra mim essa novidade aí, meu querido.
8: Oi, amigos da Rádio Bandeirantes Goiânia. Tô aqui com o presidente do Planalto Esporte Clube, Breno Cardoso, até porque amanhã, no Aníbal Batista de Toledo, tem jogo que vale acesso histórico da Série A3 para a Série A2 do Campeonato Brasileiro Feminino Profissional. E o Breno vai comentar aqui pra gente sobre a importância desse jogo e também deixar o convite para todos vocês. É isso, Breno?
9: É isso aí, um jogo decisivo. A gente precisa de um empate para conseguir o acesso inédito, histórico, à segunda divisão do Campeonato Brasileiro Feminino. Estamos próximos aí da Copa do Mundo Feminina e ter o Estádio Goiás representado, né, nessa divisão tão importante, realmente é algo que vale muito a pena a gente juntar aí as nossas forças, a nossa torcida, para esse momento especial. 16 horas, estádio Aníbal Batista de Toledo, nesse domingo. Quero convocar todo mundo para participar dessa festa bonita. Os 100 primeiros pais que vierem com seus filhos, o clube vai presentear esses pais com um kit ali de produtos oficiais do clube. Então, é um momento onde o futebol goiano pode chegar com duas equipes na segunda divisão do Campeonato Nacional e ainda abrir uma terceira vaga para a Série A3 no ano que vem.
8: É isso. 90 minutos separam o Planalto da Série A2 do Brasileirão.
9: É isso aí. Planalto e Pantanal vale vaga a Série A2 do Brasileirão. Grande decisão nesse domingo.
8: Obrigado pelo espaço aí e todos convidados. Entrada gratuita, emoção e o futebol goiano brilhando aí no Campeonato Brasileiro Feminino. Todos convidados. Até mais.
5: Valeu demais, tá dado o recado do nosso Pedro Henrique Rabelo, gente boa, gente nossa, grande Pedro Henrique, seja sempre muito bem-vindo aqui à Rádio Bandeirantes, e também tá aí dado o recado do Planalto, falei isso errado, corrija-se, Planalto, é o Planalto que vem fazendo bonito aí no futebol feminino, com a possibilidade aí de uma Série A2. Richard, seria importante, a gente já tem um Vila, né, na Série A2, já pensou o Vila e o Planalto no futebol feminino ali na segunda divisão do Campeonato Brasileiro?
7: O futebol feminino também em evidência na nossa cidade, no nosso estado. Parabéns à diretoria do Planalto, que leva esse projeto à frente com muita seriedade, né, ajudando aí o futebol feminino a ser mais divulgado, a ser mais conhecido pelo torcedor goiano. E a gente fica na torcida também pelo belo trabalho do Vila Nova, que vem fazendo aí bons campeonatos brasileiros na Série A2. Parabéns ao Planalto, e tudo indica que nessa fase que o Planalto tá vivendo, que vai vencer esse esse jogo e de repente a gente tem duas equipes femininas na A2 do Brasileirão ano que vem, né, Igor?
5: É isso, um abraço aí também pro Breno Cardoso, que é o presidente lá do Planalto, amigo também aqui da Bandeirantes, tá aí fazendo muito bonito, vale a torcida, hein? Vale a sua torcida pelo Planalto, que é um time nosso, pessoal muito carismático, pessoas trabalhadoras, né? Então a gente torce muito pelo sucesso do Planalto e pelo futebol feminino goiano, que é muito importante pra gente também. 10 horas e 34 minutos. 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Vamos girar então, Andrezinho. Vamos girar comigo, a melhor equipe de reportagens do Brasil. Tá na hora. Tá na hora do Giro dos Clubes.

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1: Desfalques e retornos, o técnico do Vila Nova tem duas dúvidas para a partida de hoje. Uma no setor defensivo e outra no ataque. No setor defensivo, a possibilidade do Thiago Pagnussá entrar na vaga do Breno Bora. E no ataque, a dúvida fica entre De La Torre e André Luiz para saber quem vai comandar o ataque colorado na partida de hoje. E a provável escalação do Vila Nova tem Elton Leite no gol, Igor Cariús na lateral direita, Thiago Pagnussá ou Breno Bora e Douglas Mendes na zaga. E na lateral esquerda, Igor Luiz substituindo William Formiga, que está suspenso. No meio-campo, Igor Meritão, João Vieira e Marquinhos Gabriel. E no ataque, temos Janderson, Everton Galdino fazendo sua reestreia, né, com a camisa colorada em casa. Ele que já retornou aos gramados com a camisa do Vila Nova na última partida, mas jogando fora de casa, agora fazendo seu primeiro jogo em casa como titular. E o De La Torre e o André Luiz brigando aí por essa vaga no comando do ataque colorado.
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4: No primeiro turno, o Goiás realizou 9 jogos dentro da Serrinha. Foram 5 vitórias, 1 empate e 3 derrotas. De 27 pontos, somou apenas 16, desperdiçou 11 pontos importantes jogando em casa, 59% de aproveitamento. E na segunda-feira faz contra a equipe do Londrina o seu primeiro jogo dos 10 em casa neste segundo turno. 100% de aproveitamento dentro de casa nesse segundo turno vai fazer a diferença para estar brigando, no mínimo, entre os 6 primeiros colocados na tabela de classificação do brasileiro.
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2: Improvável Atlético para o confronto de amanhã, 16h, contra o Náutico, no estádio dos Aflitos, lá na cidade de Recife. Terá Paulo Vitor no gol, Everton na lateral direita, a dupla de zaga com Adriano Martins e o Júnior Barreto, e na esquerda a estreia de Yuri Silva. Meio de campo também com novidades e estreias, hein? Leandro Vilela com Daniel Peixoto e Mateuzinho. No ataque, Giovani Soares, Gustavo Coutinho e Léo Tocantins. É o provável Dragão para enfrentar o Timbu amanhã às 16h no estádio dos Aflitos. 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
1: Em meio a algumas dúvidas no sistema defensivo, o técnico Gilmar Del Pozzo deve levar o Sport a campo na partida de hoje, diante do Vila Nova, com a seguinte escalação: Thiago Couto no gol, Augusto Pucci na lateral direita, e na zaga ficam as dúvidas entre Marcelo Ajul e Benevenuto, e Kaique Almeida e Abraão. Na lateral esquerda, Filipinho. No meio campo, Zé Gabriel, William Oliveira fazendo sua estreia com a camisa do Sport, e Diego Hernandes. E no ataque, Clayson, Christian Barleta e Perotti. Essa aí é a provável escalação do Sport, que enfrenta o Vila Nova hoje às 16h no estádio Onésio Brasileiro Alvarenga, em partida válida pela 21ª rodada da Série B.
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4: Goiás Esporte Clube. Sem contar com quatro jogadores ainda se recuperando de lesões: o goleiro Tadeu, o volante Lucas Rodrigues, o meio-campista Wellington Rato e o Pedrinho, atacante. Técnico Moser ganhou mais três opções para esse segundo turno já de imediato. O retorno do zagueiro Luiz Felipe, que foi titular nas últimas 7 rodadas ainda do primeiro turno, e do atacante Cadu Souza, titular nas últimas 5 partidas do primeiro turno, onde marcou 4 gols e soma 5 gols até agora no Brasileiro da Série B. Além desses dois jogadores, ganhou também a única contratação nesta janela de segundo turno: o lateral direito Marcos Vinícius, jogador de 29 anos de idade, contratado junto à equipe da Chapecoense, já foi regularizado e será relacionado para estar no banco de reservas contra o Londrina.
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2: Dos novos reforços atleticanos, 10 contratações, 3 ainda não estão regularizados e não estão aptos para jogo. Inclusive, ficaram em Goiânia, não foram para a cidade de Recife. São eles: o uruguaio Terans, que ainda segue em recuperação física, inclusive fazendo trabalhos específicos; o panamenho Kaiser Lenis, que ainda não foi regularizado, conta ainda com a burocracia no envio de documentação, visto e mudança de país; e também o lateral direito Varley, que também conta com a mudança de país, já que veio do futebol da Geórgia e com isso também não foi regularizado ainda. Tendência de resolução dessa problemática nas próximas semanas, na próxima semana, e aí sim 10 nomes de à disposição. Fora isso, os outros 7 jogadores estão em Recife, viajaram com a delegação atleticana e estarão à disposição de Roger Silva para o confronto contra o Náutico. 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
1: Depois de 11 dias sem entrar em campo, Vila Nova hoje recebe o Sport às 16h. E quem apita essa partida no estádio Onésio Brasileiro Alvarenga é o árbitro Afro Rocha de Carvalho, da Paraíba. Os assistentes são Luiz Felipe Correia, também da Paraíba, assim como Rafael Guedes de Lima. E o VAR vai estar a cargo de Rafael Trace, árbitro da Federação Catarinense de Futebol.
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4: Com a vitória do São Bernardo ontem, o Goiás desceu mais uma posição na tabela de classificação. Na abertura da rodada, o Verdão era o nono colocado com 29 pontos. E agora, para recuperar pelo menos três posições na tabela de classificação, para chegar bem próximo ali ao G6, terá que vencer o Londrina segunda-feira na Serrinha e de olho nos resultados de Atlético e CRB, equipes que estão à sua frente na tabela de classificação. E para este compromisso de segunda-feira contra o Londrina, 5 jogadores estão brigando para voltarem à titularidade na camisa esmeraldina: o zagueiro Luiz Felipe, o meia GG, o lateral esquerdo Nicolas e também os 2 atacantes, Anselmo Ramon e Cadu Souza. Vai depender muito do esquema que o técnico Moser vai utilizar nesse jogo contra o Londrina, no 4-3-3 ou no 4-4-2, para que esses jogadores sejam aproveitados como titulares.
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0: Atlético e Náutico. Náutico e Atlético, estádio dos Aflitos. O dono do apito é o experiente Wagner do Nascimento Magalhães, do Rio de Janeiro. Assistente 1 é o Carlos Henrique Cardoso. Assistente 2 é a Thaís Marques Fonseca, também do Rio de Janeiro. Já na sala do VAR, o José Ricardo Vasconcelos, do Alagoas, será o comandante da telinha do árbitro de vídeo. Essa arbitragem definida pela CBF para o jogo contra o Náutico. 10h47, você ouviu o Giro dos Clubes aqui na Bandeirantes. Richard Oliveira.
1: É, realmente, a gente começa aqui pelo Vila Nova, o Igor. E a dúvida do Guto Ferreira, para mim, uma dúvida no setor errado, nos jogadores errados. A dúvida não é entre André Luiz e De La Torre, a dúvida seria entre André Luiz e Everton Galdino. A gente sabe que o André Luiz é um ponta direita. O André Luiz, ele jogou de centroavante algumas partidas devido à contusão do próprio De La Torre e do Rafa Silva. Então ele rende mais, ele tem uma melhor performance jogando na dele. Onde é a dele? Corredor lateral. E Everton Galdino seria essa briga direta com ele. Para mim, seria o titular hoje absoluto De La Torre. Não vem fazendo os gols, mas é a sequência de jogo, ele com certeza ele volta à forma ideal, forma que ele tinha antes da contusão. A gente vai pro Goiás, o Divino traz a informação do aproveitamento do Goiás jogando em casa, aproveitamento baixo, de 27 pontos, conseguiu apenas 16, precisa melhorar, precisa ser um time com maior poder de agressividade, principalmente do meio campo pra frente. E aí tem retorno do Luiz Felipe, que deve formar a zaga com o Lucas Ribeiro, o Cadu Souza, que hoje, nesse momento, é o melhor atacante, deve voltar como titular, e aí o Marcos Vinícius, lateral recém-contratado, fica como opção para segundo tempo. Ainda tem de GG, o Nicolas deve ser o titular também na lateral direita, porque na lateral esquerda, porque é um lateral mais agressivo, que ataca, tem mais facilidade de romper a linha do meio campo e aparecer em zonas de ataque que o lateral esquerdo, o concorrente dele, Djalma. Que o Djalma. E aí tem aí também o Anselmo Ramon lutando por uma vaga com o Cadu. Os dois não traz a confiança, não vem vivendo uma grande fase de ser considerado titular absoluto. O Moser dá a camisa titular pro Anselmo Ramon, ele devolve. Dá a camisa titular pro Cadu, ele devolve. Então esses dois vêm se alternando em titularidade. A gente espera que quem jogar na segunda-feira possa ser mais efetivo, ser aquele homem de área e pode ser fazer os gols que precisa melhorar esse rendimento o Goiás jogando em casa. E a gente vai pro Atlético, Igor, você traz essa escalação, chama a atenção dos 7 contratados, 3 provavelmente como titulares. O Wírio Silva com certeza será titular na lateral esquerda, depois Mateuzinho, né? Com a incumbência ali de substituir o Marrone como um meio ofensivo. Marrone que vem vivendo um bom momento. O Mateuzinho com essas características, a gente torce para que ele possa exercer essa função com muita propriedade. E o Daniel Peixoto entrando no lugar do Igor Henrique, ganhando essa posição, ganhando essa titularidade e ganhando a oportunidade de poder mostrar pro treinador que ele tem condições. É o meio campo modificado. Leandro Vilela, Daniel Peixoto e Mateuzinho. Vamos esperar que esse meio de campo tenha um bom rendimento lá em Recife e consiga trazer um bom resultado. E o ataque com Léo Tocantins, Coutinho e Giovani. O mesmo ataque que vem da última, que vem dessas duas vitórias importantes do Atlético. Então, resumindo, esses times modificados, depois de 2 semanas aí, a gente espera que desses 9 pontos, quem sabe, Igor, os times goianos consigam aí 9 pontos, 100% de aproveitamento.
0: É isso, assim nós esperamos também. 10h51, esse foi o comentário do Richard Oliveira sobre o giro dos clubes. 10h51, preciso fazer mais uma rápida parada na nossa área. Na volta tem, olha, o noticiário do Vila Nova, hein? Que entra em campo hoje, o Tigrão em campo, daqui a pouco ao vivo na Bandeirantes. E tem as notícias do Vila com a Tandara Reis. 10h51.
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3: De volta, 10h54, de volta aqui no Nossa Área, agradecendo o seu carinho, a sua audiência, obrigado a você que está conosco nesse sábado maravilhoso, manhã maravilhosa, conosco aqui no Nossa Área, e hoje tem futebol, hein? Hoje é dia de Série B, tá de volta a Série B aqui na Bandeirantes, ao vivo a partir das 2 horas da tarde, estádio Onésio Brasileiro, Alvarenga, toda a equipe Bandeirantes em peso, diretamente do Oba, e quem vai te contar as histórias desse jogão vai chacoalhar o Onésio Brasileiro Alvarenga, é ele.

0: Onair Mendes te conta tudo de Vila Nova Esporte, Esporte Vila Nova, às 4 horas da tarde no Oba. Você já sabe, Brasileirão Série B é aqui na Bandeirantes. E já que estamos falando do Vila Nova, solta o hino do Tigrão aí, Andrezinho! O Vila Nova é notícia, o Vila Nova entra em campo, o Tigrão joga hoje e quem conta mais... Ó o Tigrão! Ó o Tigrão, rapaz! Tá forte o Tigrão hoje no Oba! Quem traz mais do Vila Nova, mais informações do Colorado, é você de volta, Tandara Reis!
1: Beleza, Igor, de volta aqui na nossa área e agora nós vamos ouvir um convidado. O meia Marquinhos Gabriel concedeu entrevista coletiva ontem pela manhã no CT Vila do Tigre e falou um pouco sobre a pressão que existe em cima do time colorado, já que o Vila Nova não vence há 5 rodadas jogando fora de casa, o que o obriga a fazer o dever de casa e vencer no estádio Onésio Brasileiro Alvarenga. Por enquanto, o Vila Nova tem feito o dever de casa na Série B, em 9 partidas no Oba, venceu 7, empatou 2 e hoje precisa reencontrar o caminho das vitórias para tentar ali se aproximar da parte de cima da tabela. Vila Nova, que nesse momento é o quinto colocado com 34 pontos. Vamos ouvir então o meia Marquinhos Gabriel.
2: Acredito que quando a gente não consegue o resultado esperado fora de casa, precisa se fazer o dever de casa, né? Então a gente tem consciência disso, sabe que tem que melhorar fora de casa, mas nesses jogos dentro de casa a gente precisa mostrar para o nosso adversário a nossa força, né? A gente espera que o torcedor continua nos apoiando, continua lotando o Oba, que a gente sabe que junto deles a gente é muito mais forte.
3: E você falou das contratações do Sport, até seguindo nessa linha, nos últimos anos os torcedores do Vila reclamavam muito dessa janela do meio do ano. Muitos jogadores saíam, poucos chegavam e o time acabava perdendo força. Como que você está enxergando esse elenco desse ano, essa janela? Você acredita que com esse elenco dá para chegar?
2: Para mim, eu acho que foi a da Série B, foi a janela, foi as contratações mais fortes, né? Acho que contratações boas, pontuais, mas com muita força, né? Então acredito que isso mostra o que o Vila quer na competição, que quer brigar pelo título. Então mostra muito do que esse clube quer pro próximo ano, e acho que vai dar bom, vai dar pra brigar aí pelo título.
1: Marquinhos, ainda falando sobre o Sport, é uma equipe que tá ali no meio da tabela, mas não vence há 9 rodadas e nos últimos 4 jogos foram 4 empates. Enfrentar uma equipe nessa situação é mais difícil ou não?
2: Não, depende muito, né? Acredito que essas equipes que estão muito tempo sem vencer acabam vindo para esses jogos mais concentrados, né? Tendo que fazer um jogo de erro zero, né? Então a gente precisa elevar o nosso nível de concentração, de jogo, para que esses detalhes que a gente tem comentado, né? Que a gente vai fora de casa e não consegue executar, que dentro de casa a gente consiga. E como eu falei, mostrar a força que a gente tem dentro do Oba junto com o nosso torcedor.
4: Marquinhos, ao longo da competição, as equipes que estão na parte de cima da tabela apresentaram uma certa oscilação. O Vila Nova não passou por isso. E agora no segundo turno é o momento crucial da competição, né? Esse sprint final, essa reta final. Como que vocês estão trabalhando para realmente não deixar a peteca cair, não cair, não oscilar nesse momento tão decisivo da competição?
2: Como eu já falei aqui, né? Eu acho que esse fator determinante aí é o fator casa, né? A gente precisa manter o nosso nível dentro de casa e elevar um pouquinho o nível fora de casa, né? Acredito que a gente somando pontos aí, conseguindo umas vitórias fora de casa, acho que a gente mantém nossa pontuação que a gente fez no primeiro turno e eleva um pouquinho. Então isso aí dá uma questão que dá para pensar em título, né? E eu acredito que as equipes agora começam a ter o fator psicológico, precisa ser ajustado, né? A gente tem trabalhado muito essa questão aí internamente, então eu acho que isso aí vai ser muito relevante agora nesse segundo turno.
1: Aí o Marquinhos Gabriel destacando que o Vila Nova não pode oscilar nessa reta final da Série B do Campeonato Brasileiro. Hoje é a segunda rodada do retorno e a equipe colorada não pode perder a força, porque senão vai acabar perdendo posições na tabela de classificação. A Série B está muito equilibrada e o Vila hoje precisa voltar a vencer para se reaproximar ali das primeiras posições da tabela de classificação. Vila Nova, que nesse momento é o quinto colocado com 34 pontos, mas já chegou a liderar a Série B por algumas rodadas e o seu objetivo é terminar esse segundo turno da competição, né? Terminar a Série B pelo menos na segunda colocação na tabela para se classificar de forma direta para a Série A do Campeonato Brasileiro.
0: 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Richard Oliveira, ouvimos aí o Marquinhos Gabriel, uma das lideranças técnicas do elenco, Richard?
5: Sem dúvida, jogador de muita qualidade no seu passe, na armação de jogo, na condução de bola ali por dentro, tem finalizações interessantes de média distância e é um cara que está sempre participando de assistências para gol. Precisa melhorar um pouquinho a sua atuação defensiva, voltar ali e ajudar Militão e João Vieira nessa organização defensiva. Aí ele vai se completando, vai evoluindo cada vez mais. Agora, uma coisa que me chama a atenção são as dúvidas do Guto Ferreira, Igor, com relação ao ataque e defesa. No meu ponto de vista, eu acho que ele poderia insistir ainda com Breno Bora e Douglas Bentes. São os dois jogadores que jogaram as duas últimas partidas. Não pode queimar um jogador para aquela baixa performance lá na derrota do CRB, porque o time foi todo mal. Ali só salvou naquele jogo o Elton Leite. O restante foi muito mal. É a sequência de jogos. É a continuidade dessa dupla que você pega entrosamento, você vai passando a conhecer melhor seu companheiro de zaga e vai evoluindo. Então, para mim, Guto Ferreira tinha que insistir mais nesses dois como titular. Creio que a hora que gera essa dúvida, e com toda certeza deve jogar o Paguinho Sá, senão não geraria essa dúvida não, ele já tinha confirmado os dois que vinham jogando. E lá no ataque, volto a afirmar, eu acho que André Luiz é jogador de corredor lateral, de ponta, ele rende melhor ali, é as características desse jogador. Della Torre é o centroavante, é o cara que é mestrado naquela função. O habitat natural do Della Torre é a área, tem gesto técnico melhor que o André Luiz em termos de finalização, tanto por cima no cabeceio como por baixo. Então ele faz o pivô, faz proteção, sabe sair da área, ajuda também na pressão inicial ali na fase defensiva. Então vejo o Della Torre em melhores condições técnicas para exercer essa função. Então a dúvida para mim seria André Luiz ou Everton Galdino, não Della Torre e André Luiz, mas o Guto Ferreira que treina, é o treinador, é pago para isso, então ele que escolhe o 9 dele. Eu ia de Della Torre, ia de André Luiz e deixava Galdino ali para a ponta direita, no lugar, entrando no lugar do próprio André Luiz. E você ainda tem Kaique, o centroavante que chegou agora recentemente, Igor, ficando ali na espera para uma possível entrada no segundo tempo no lugar do próprio Della Torre. Emerson Urso para ser o potencial reserva do Janderson e Dodô na função do Marquinhos Gabriel. Então tinha quatro, fica com quatro boas opções para no segundo tempo, para ver o que o jogo pede para ele estar mudando. Mas o Guto Ferreira sabe o que faz, a gente torce que para as escolhas dele que sejam corretas e que dão resultado, porque os 3 pontos hoje deixam o Vila no G2, Igor.
0: 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No nossa área, na volta, temos convidados aqui no nosso estúdio. A gente recebe toda a equipe do Saneago Goiás Vôlei, que em breve inicia a Superliga A. E eles estarão conversando conosco aqui na nossa área 11-4.
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5: 11:07, 11:07, de volta aqui no Nossa Área, agradecendo o seu carinho, a sua audiência, você ligado nessa manhã de sábado aqui na Bandeirantes. Deixa eu abraçar essa galera aqui no nosso chat. O Maurício José tá conosco, o Fredinho, ó o Sargento Nunes. Ei, Sargento Nunes, você não para, hein? Ó o João José Rodrigues, membro Bandeirantes, tá aqui conosco. O Fernando Martins, João Duarte, o Mr. Olavo, o Wesley, Carlos, olha que galera, hein? Audiência maravilhosa, muita e muita gente participando aqui no Nossa Área. Bom, agora eu tenho a honra de receber aqui nos estúdios da Bandeirantes a equipe do Saneago Goiás Vôlei, equipe que, olha, não é de hoje, vem representando com maestria o vôlei goiano na elite do vôlei nacional. O Goiás Vôlei que na temporada passada fez uma grande Superliga A, uma grande campanha, a melhor campanha de uma equipe goiana na história da primeira divisão do vôlei nacional, também com participações em campeonatos extra a Liga Nacional. Então, assim, o Goiás Vôlei realmente vem representando muito bem e dando muito orgulho para o nosso estado de Goiás no cenário nacional. E eu recebo aqui o Henrique Batagin, ele que é ponteiro e capitão do Goiás Vôlei, uma das referências técnicas, uma das lideranças do elenco do Goiás, e também tem a honra de receber Rogério Farina, ele que é gerente de marketing e comunicação do Goiás Vôlei, estão à frente desse projeto. Quero começar aqui cumprimentando então o Batagin. Seja sempre muito bem-vindo, Batagin. Você que já esteve aqui conosco outras vezes, né, no Boleiragem, já é um amigo nosso aqui da Bandeirantes. É sempre um prazer poder receber você aqui. Vamos falar muito de vôlei hoje, né? Bem-vindo, Batagin. Bom dia.
6: Bom dia a todos. Eu agradeço o convite. Mais uma vez aqui vindo, né, representando o Goiás Vôlei e também o estado, né? Uma das minhas falas, o que eu sempre comento quando a gente visita as escolas, é: a gente representa o estado de Goiás e é um prazer. Eu, como anapolino, fico muito feliz. E estar aqui podendo falar sobre voleibol é sempre muito bom.
5: O Batagin, que é goiano também, né? Como ele bem citou, lá da cidade de Anápolis. E traz um orgulho danado também para todo esse povo de Anápolis e para o nosso estado de Goiás. E o Rogério Farina, que é gerente de marketing e comunicação do Saneago Goiás Vôlei, vem fazendo um baita trabalho também. O Saneago, que está sendo uma das referências aí em gestão de comunicação, de marketing, muito claro, pelo trabalho do Rogério, que vem alavancando aí as redes sociais e também a comunicação do Goiás. Seja bem-vindo, Rogério, prazer falar contigo também. Você que é um amigo nosso também de longa data. Tudo bem? Seja bem-vindo. Bom dia, Rogério.
7: Bom dia, Igor. Agora é diferente, né? Antes da assessoria, agora a gente podendo estar aqui com vocês para falar um pouquinho sobre o vôlei, falar um pouquinho sobre o nosso projeto. Ao lado do Batagin, o Saneago Goiás Vôlei vem representando o nosso estado como esporte olímpico de alto rendimento. E claro, é bastante importante a gente estar em grandes canais e é uma honra estar na Rádio Bandeirantes para trocar essa ideia com a audiência
5: hoje. É isso, valeu demais. Eu agradeço também a presença do Fernando, né? Senhor Fernando, que é o papai do Rogério Farina, que está aqui acompanhando, sendo fiel escudeiro aqui do Rogério.
7: Seja sempre.
5: Seja muito bem-vindo, senhor Fernando. Prazer receber você aí também.
8: Obrigado. Uma honra estar aqui no programa Nossa Área e numa emissora de rádio a mais prestigiada do estado.
5: Valeu, tamo junto. E um Feliz Dia dos Pais também pro papai. Verdade, Fernando aí, é papai do Rogério Farina. Feliz Dia dos Pais pra você. Já é papai, Batagin?
6: Ainda não, mas...
5: Ainda não.
6: Tá chegando, se Deus quiser.
5: Tá feita a promessa aí, hein? Então, vamos começar a falar muito de vôlei. Cara, eu queria começar esse assunto falando dessa temporada, né? Porque que temporada que foi pro Goiás Vôlei, né, Batagin? A gente falava da última vez que vocês vieram aqui, vocês vinham de uma Superliga B, onde vocês foram campeões, um acesso com muito louvor, digamos assim, né? Passou muito bem. E aí vocês chegam para uma Superliga A, imagino que talvez com o objetivo, talvez até de uma permanência, e vocês chegam em playoffs, em fases finais. Conta como é que foi esse processo todo, cara, dessa ascensão do Goiás Vôlei.
6: Cara, assim que eu tava na Europa e recebi o convite pra vir pro Goiás Vôlei, foi uma surpresa, assim, né? Eu tinha mais um ano de contrato e eu achei que era o momento de voltar pra casa. Vamos falar assim, a gente vem, a gente monta uma equipe pra Superliga B, que na teoria não era uma equipe que... uma super equipe. Que geralmente, por exemplo, ano passado, a última campeã, eles eram um orçamento muito elevado. E o nosso era um enxuto, mas bem gasto, né? Então, assim, a gente cria uma equipe com uma identidade muito forte com a torcida, que era o nosso grande diferencial. Acho que a gente teve, de 14 jogos, nós ganhamos 13, perdemos só um fora, por uma questão até... até feio falar, né? A gente perde, teve um caso de doença na equipe, então a gente perde 3, 4, 5 atletas, mas faz parte do processo. Então a gente tem um desempenho muito bom na Superliga B. Quando a gente sobe para A, existe uma grande diferença, assim. Então, por exemplo, quando tá para acabar a Superliga B ainda tá acontecendo. E a maioria dos times já tá formado o próximo ano. Então quando você sobe da B para A, você meio que pega o final do mercado. Uhum. Então, assim, acho que no futebol tem muito isso, né? Essa, sim, coisa de janelas. No
5: janelas
6: vôlei, a janela começa em janeiro agora. Então, certo, assim, você já forma uma Superliga, um time para Superliga A muito antecipado. E quem vem da Superliga B pega um final de mercado. Então, assim, a gente, no primeiro ano de Superliga A, a gente consegue se manter. Foi um ano muito difícil, foi o ano que eu tive minha lesão. Então, assim, foi um ano muito bagunçado, assim. Mas a gente conseguiu manter a liderança dentro de equipe, o pensamento de treinamento. E já ano passado, a gente já um ano de Superliga A, conseguimos montar a equipe um pouco antes, a gente teve uma melhora técnica, melhora de equipe. Eu sempre defendi muito isso. Às vezes a gente não tinha no papel a melhor equipe, mas o conjunto era muito bom.
5: Uhum.
6: Então a gente teve aquele desempenho de semifinal de Copa do Brasil, que foi algo histórico para o estado de Goiás, e também a classificação para o playoff, né? Que a gente cai nas quartas de final para o atual campeão, que é o Sado Cruzeiro. E, cara, eu acho que o mais legal pra mim, como capitão, como tudo mais, era ter visto a entrega dos atletas e a felicidade dos torcedores.
5: Uhum.
6: É claro que a gente tem altos e baixos, o alto rendimento é dessa forma, mas a entrega ali dentro de quadra, cara, eu sempre falei, eu carrego a frase do Goiás que pra vencer tem que ser guerreiro, eu carrego o tempo todo, né? Da última vez que eu estive aqui, eu comentei, eu mandei fazer um anel com a frase.
5: Olha só, cara, que legal. Então, mostra naquela câmera ali pertinho ali. Olha aí. Olha o anel verdão aí do Batagem. Bonito pra caramba, hein?
6: E pra mim, eu carrego, eu levo como...
5: Legal.
6: Mesmo, assim. Então, assim, bacana. Minha casa, eu tenho um quarto verde, eu tenho um quarto verde.
5: Não, e a gente que vê os jogos Goiás Vôlei, isso que o Batagem tá falando é real. O Batagem é aquele jogador que ele se entrega tudo que ele tem, que ele não tem dentro de campo. Ele vibra, ele grita, ele puxa a orelha ali dos companheiros. Ele é aquele cara que realmente não falta raça, né, Batagem?
6: Assim, já era algo meu. E a torcida nos abraçou, né? Então, sim, assim, o mínimo que a gente tem que fazer pra torcida é a gente se entregar. Eu tenho alguns amigos da Força, até amigos que não torcem pro Goiás e vão assistir, e eles ficam felizes pela entrega. Eu, uhum, acho que é um grande diferencial nosso, quando o pessoal vem jogar aqui em casa. Eu tenho vários amigos de outras equipes que falam assim, Batagem, é difícil jogar aí no ginásio de vocês, cara. Porque a torcida não para, a torcida é o tempo todo nos apoiando. Então, o que eu peço pros meninos é, cara, a gente só tem que se entregar. É o que eles pedem. O ganhar é muito bom, é claro que ganhar é a melhor parte, assim, mas, cara, se eles estão vendo ali, a gente corre, bate cabeça na parede. A gente tem o Matheus, nosso livro, que tá aqui há 4 anos, uhum, também. Cara, a entrega dele, cara, é impressionante. Então, exato, é todo dia. Então, assim, são meninos que chegaram, às vezes, pelo costume de cada ano estar em um lugar, não entender aonde está chegando. E hoje eles estão aqui, a gente tem vários já renovados, né? Que eles se sentem em casa e abraçados. Então, eles entregam aquele pouquinho a mais.
5: O Rogério, uma parte da fala do Batagem que chamou muita atenção, ele disse que na temporada do Goiás, um dos motivos de ter sido uma temporada tão positiva é que o Goiás tem um diferencial, que é a torcida. E você tá totalmente nesse processo, né, da ligação do Goiás Vôlei com a torcida do Goiás, com torcedores que às vezes nem torcem para o Goiás no futebol, mas gostam do Goiás Vôlei também. Como que tem sido esse processo, cara, de conectar, de trazer o Goiás Vôlei para essa torcida? A gente vê públicos bons, a gente vê engajamento nas redes sociais, a gente vê números, assim, cada vez mais expressivos de pessoas interessadas no vôlei, querendo saber do vôlei do Goiás. Como que tá sido desde o início desse processo, cara?
7: É um processo que ele vem sendo construído, né, à medida que a gente vem tendo nossa identidade para com o torcedor. Mas se a gente for levar em consideração, o Sanel Goiás Vôlei hoje está entre as três maiores médias de público de toda a Superliga. Então a gente já tem um público bastante fidelizado e desde que eu cheguei, vai fazer 5 meses agora, a minha ideia foi propor com que a gente tornasse a experiência do torcedor a melhor possível, de fato, tornar um jogo um evento. Porque a gente recebe os torcedores do Goiás, que são nossa grande força mesmo, desde a força jovem, a torcida organizada, até a torcida comum mesmo de ir pro estádio, mas nós somos o único esporte olímpico do estado que tá na elite, o único esporte do estado que tá na elite. Então é legal a gente ter essa torcida de outros clubes. Eu até costumo brincar, tem uma história engraçada que a minha namorada, a Ana, a família dela é toda vilanovense. E aí um dia eu levei uma camiseta do vôlei e falei pra ele torcer. Aí ela tava com medo do pai dela ver ela saindo de casa com a camiseta do Vila, com a camiseta do Goiás, mandar um abraço pra eles. Aí ela falou, não, no vôlei pode. Então tem um pouco disso, do pessoal separar um pouco do futebol pra que a gente consiga ser o clube do estado. É algo que a gente prega e é algo que a gente quer que aconteça, da pessoa olhar pro Sonéia Goiás Vôlei como a equipe que nos representa, representa o esporte olímpico do estado. E aí a gente, em paralelo, fortalece o digital pra isso. A gente também ficou no top 3 de engajamento. Então é um projeto que vem crescendo dentro e fora de quadra, no sentido de representar bem o nosso estado.
5: É isso, eu vou até pedir pra Vitória colocar aí na nossa tela o arroba Goiás Vôlei, que é o Instagram. Olha aí, Instagram, arroba Goiás Vôlei, um grande número de seguidores, engajamento, e o que chama atenção, ô Richard, o Instagram do Goiás é bonito demais, né, cara? Organizado, você vê ali as publicações, realmente... profissionalismo, o profissionalismo realmente está sendo evidente nesse Instagram do Goiás, né, o Richard?
9: Chama atenção as mídias sociais e chama atenção a campanha que eles falaram aqui, né, um projeto tão novo, né, essa parceria Sanear Goiás, cara, e você já conseguindo aí resultados expressivos,
5: olha o
9: Bata, né?
5: Tomando um refrigerante ali, ó. É um Gatorade ali, né?
7: TNT. Pra valorizar a parceira.
9: Um projeto tão recente, chegar numa semifinal de Copa do Brasil, cara, é muito importante. E chegar ao playoff também. É. Se eu não me engano, vocês perderam pro Cruzeiro, não foi? Que foi o campeão, né? Então, perderam, foram eliminados pro campeão.
6: E pro Copa melhor, do Brasil, né? A gente perde a semifinal também pro campeão. Então, assim, a gente caiu e a gente tinha ganhado duas vezes, que no caso é o Renato, a gente tinha ganhado duas vezes, tanto dentro e fora de casa.
5: Olha só.
6: Então, assim, a gente tem muito a agradecer ao Farina, ele, desde a chegada dele, o nosso marketing melhorou demais da conta. Então, assim, é claro que tudo é um processo. Eu acho que qualquer equipe, ela passa por um processo de crescimento. Então, na B... eu lembro certinho, nossos primeiros torcedores, eu tinha chegado um ano antes, as coisas tinham sido meio difíceis, eles quase foram rebaixados, a gente chega. Então, assim, é aquela torcida que ainda não estava acreditando. Então, no começo, eu lembro que era minha mãe com um tambor de diesel, um pedaço de pau. E a gente foi crescendo, criando uma identidade que
5: legal.
6: Foi crescendo. Então, o Farina, com a chegada do Farina, a gente tem essa melhora, vamos falar, fora de quadra, que é muito importante. Então, assim, os nossos parceiros... eu vejo que estão felizes muito por causa do trabalho deles.
9: E aí a perspectiva para a nova temporada é a melhor possível, né? Que já vem subindo de forma gradativa. Então a tendência é que cada vez melhore mais, né?
7: Ah, a gente tem a expectativa, né? Óbvio que o sarrafo tá lá em cima, querendo ou não, foi uma campanha histórica e o Batagem sabe da dificuldade na Copa do Brasil que a gente falou. A gente eliminou o Minas, que era o atual campeão da competição, jogando fora de casa. Mas a gente trouxe algumas peças legais, eu posso citar o Carizo, que até é bem amigo do Batagem, foi um levantador de seleção brasileira, teve uma carreira consolidada na França. Mas o sarrafo foi muito alto e a gente sabe da dificuldade que é jogar uma Superliga. O Batagem pode até falar mais que eu, mas não tem jogo fácil, né?
6: Cara, ali a gente brinca, né? Você vai jogar, são só 12 times. Eu até acho que é muita pouca equipe o tamanho do Brasil, né? O tamanho continental do nosso Brasil, né? Do nosso país, tem apenas 12 equipes. Então, assim, é tranquilo. Mas ali, quando você joga contra o, por exemplo, 12º, na teoria, cara, briga igual, cara.
5: É um grau de competitividade muito alto, né?
6: Muito alto, assim, a gente tem algo cultural do voleibol e a gente comenta sobre o Cariz, assim, eu até brinco com ele, né? A gente chegou, tá, ele é de catalão, então também é do nosso estado, isso legal. É um prazer pra gente, cada vez mais ter atletas do estado. E eu falo pra ele assim, Cariz, pra mim você é o melhor levantador do Brasil, cara. Agora você tá aqui, você é o melhor do Brasil, a gente legal. Vai... E é um cara que se entrega muito. Então, assim, a gente tem uma equipe que se entrega muito. Não apenas esses meninos que chegaram. E quem ficou, quis ficar, a gente vê que eles estão aqui pelo amor à camisa. E isso é muito bom, né, cara? Eu valorizo muito isso.
5: Sim, Richard.
9: E de 12 equipes, pro playoffs, classificam...
6: apenas 8.
9: Oito. E caem...
6: Os dois últimos e dois no meio de tabela. E aí, uma das coisas que eu falo, você pega, acho que no futebol são...
5: São 20 times e 4 rebaixados. E 4 classificados pra...
6: Aí você pega... Não tem meio de tabela no vôlei. Uhum. O jeito que tá o voleibol hoje, ele é assim, ou você cai ou você classifica. Sim, é uma loucura.
5: Sim. O céu e o inferno é pertinho.
6: É, e é um desespero, cara. É uma loucura. Mas assim, graças a Deus, ano passado a gente ficou um bom tempo em quinto lugar, quarto lugar, terceiro, sexto. Então assim, uhum. A gente logo classificou, isso traz um alívio, é claro, mas... uma responsabilidade. A gente sabe que esse ano a gente tem um trabalho muito difícil pela frente, muitos times se reforçaram e a gente também vem se reforçando, vem trabalhando muito. Então, de novo, te agradeço, Farino, por toda a sua entrega. Eu, quando eu falo o projeto, é porque eu identifico muito e eu luto muito por isso aqui, né? Eu sei a dificuldade que é. E a gente já começou, acho que qualquer esporte é dessa forma, né?
5: Com certeza. E aí o Bataginho e o Rogério falaram aí sobre uma temporada histórica. Deixa eu trazer alguns detalhes. Então, o Goiás, na temporada 25-26, conquistou o título goiano, conquistou também a Copa Goiás, uma classificação histórica para a Copa do Brasil, o primeiro time goiano a se classificar a essa fase da Copa do Brasil, e foi semifinalista da mesma Copa do Brasil, e classificou-se também para os playoffs da Superliga A, o primeiro time goiano a se classificar. Tudo isso em uma só temporada. Realmente é um grande feito aí do Goiás Vôlei. Tá de parabéns toda a equipe e todos que participaram também. 11 horas e 22 minutos. Tinha um recado aqui do nosso amigo pro Bataginho. Aqui é o Isaac Mel, que falou: parabéns, queridíssimo irmão Bataginho. Todo sucesso do mundo pra você. É o Isaac, ou Isaac, se me perdoa se eu estiver lendo seu nome errado, meu querido. Tá aqui mandando um abraço aqui pro Bataginho e pra toda essa galera do Goiás. 11h22, temporada de ofertas Kick Sports. 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Na volta, a gente continua aqui conversando com os meninos do Goiás Vôlei, 11h23.
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5: 11:26, de volta aqui no Nossa Área, agradecendo o seu carinho, a sua audiência, essa galera ligada aqui na manhã de sábado aqui na Bandeirantes. A Gabriele Batagin tá falando, ó, um beijo grande e muita torcida pelo Capita. Aí, ó.
6: Aí, eu sou o João por causa dela.
7: Eu, aí, vou, eu vou mandar um beijo pra minha também.
5: Pode mandar, cara.
7: Laura, um beijão aí.
6: O apelido da Gabi é Pitbull, né?
5: É.
7: Ela torce, tá?
5: Rapaz.
7: E ela torce.
5: E eu vou te falar, ô Gabriele, pra controlar um homem desse tamanho aqui, vou te falar, viu?
6: Não precisa. Geralmente, depois dos jogos aparecem as fotos e tal. Uh-huh. E lá no River Plate tem uma grade, assim, que circula o ginásio. Cara, quando eu vejo minha esposa em cima da grade, com meio corpo pra dentro. Não, meu Deus do céu, mas ela gosta,
7: cara. Ela vai ficar até de puxador.
5: Ela só por curiosidade, ela tem quanto de altura, Batagin?
6: 1,50.
5: Nossa! E o Batagin tem quanto?
6: 1,98.
5: Sabe?
6: E quem manda é ela
5: mesmo. É, meus amigos, vocês já entenderam, né? Valeu, Gabriele, pela sua participação. Um abraço pra você. O Alexandre Soares tá falando aqui, ó. Bom dia, queria mandar um abraço pro Rogério Farina, um ótimo profissional que passou por vários clubes do futebol, também como o Goiás, o Atlético, e o Goiás Vôlei está em boas mãos. Esse é o Alexandre Soares, Rogério.
7: Agradecer, né, o carinho do Alexandre, tive a oportunidade aí de estar em alguns projetos com ele também. É isso, né? Um tempinho de futebol e agora estamos aí aventurando nesse novo esporte que também está me ensinando muito, que é o vôlei.
5: Show de bola. E é aquela mensagem que eu li antes do comercial, é do Issan. Issan é o CAD. Valeu, meu querido. Obrigado por corrigir o seu nome aqui. Eu acabei falando errado. Então, Issan é o CAD.
6: O Issan, o irmão dele, Sami, eles são muito torcedores do rival. Eu não falo o nome e tal.
5: Entendi.
6: E eles eram um dos dois, cara, que eu tenho um carinho enorme. Eles são irmãos meus. E que eles torcem muito pro Goiás Vôlei, cara. Eles falam
5: que
6: assim,
5: legal.
6: Eles falam, a gente tem essa diferença da coisa da equipe. O Sam falava assim, eu nunca vou vestir a camisa do Goiás. Mas por você, Batagin, eu torço.
5: Que então, bacana.
6: Isso é muito legal.
5: Isso vale muito, né? O esporte, ele proporciona, né, situações que vão além da rivalidade. E a gente tava conversando em off aqui, até durante o nosso comercial, sobre a ascensão do Goiás Vôlei e também sobre a questão das categorias de base, né? Porque o Goiás, além de estar fazendo muito bonito no profissional, no vôlei profissional, tá oportunizando também garotos. Você fala aí que tem dois jogadores que vieram da base, né, Batagin, no time de vocês?
6: Sim, ano passado a gente tinha o Pedro e tanto o Valentim. Esse ano o Valentim se mantém, ele é o nosso terceiro livro ali, segundo livro. Um menino que vem crescendo, melhorou muito, cara, assim... com certeza, se você trazer ele aqui, ele vai... o Batagin é duro, eu sou muito chato, cara, em relação assim, a treinamento, em relação à entrega. Mas a gente vê o resultado, né, cara? A gente vê a evolução. É um menino que jogou lá na Serrinha e hoje tá ali com a gente, os profissionais, e por todo o mérito dele. Então, uhum. Hoje na areia, ele é um menino que se entrega, a gente pega muito no pé, porque eu acho que é algo comum, né?
5: E, Rogério, como a gente tá falando de garotos mais novos, né, essa molecada aí, as crianças, os adolescentes, porque o vôlei, cara, ele faz parte da realidade do brasileiro, né, é o segundo esporte mais praticado, mais assistido, todo mundo tem uma relação com o vôlei, né, todo mundo já jogou vôlei, nem que seja na escola, ou que seja numa quadra de areia, tá muito próximo da gente. E pra essa galera mais nova, essa galera aí que tá tendo esse contato, como que você consegue levar através das redes sociais, através da comunicação, esse contato pra esse público quer, às vezes, iniciar no vôlei, ser um atleta, ou às vezes não, quer só estar acompanhando, quer estar ali perto, através das redes sociais?
7: Eu acho que é uma oportunidade legal pro pessoal que tá assistindo e tem vontade de começar no vôlei, até para explicar um pouquinho sobre como funciona. O Saneago Goiás Vôlei é uma equipe da Associação Esportiva Vôlei Pro, que é a mantenedora do projeto.
5: Legal.
7: Ou seja, o Goiás Esporte Clube, ele entra como um parceiro institucional nosso, que coloca o escudo e a camiseta. A Associação Esportiva Vôlei Pro, ela também tem um projeto social e tem um Instagram próprio. Por lá, a gente divulga essa maneira do pessoal tanto entrar no vôlei, poder ir lá para nossa escolinha do setor Pedro Ludovico, que quem tem CAD único não paga.
5: Olha que legal.
7: É gratuito e você tem uma imersão nos treinamentos com a comissão técnica do profissional e com os jogadores do profissional que você tem
5: treinando
7: lá.
5: Que bacana.
7: Um projeto bem legal. E para quem não tem Cade Único, tem uma mensalidade bem em conta, vai depender do, do projeto que você escolher. Mas a gente tem esse canal, que é a Associação Esportiva Vôlei Pro no Instagram, que ele é feito para isso, para falar com os jovens, para falar com a nossa sociedade. Então lá a gente vai pegar um depoimento do Batajinho sobre como ele cresceu no vôlei, o depoimento do Ramé no passado, que é nosso também ponteiro, certo, que falou um pouquinho sobre isso. Então a gente tem esse projeto que segue a metodologia do Soneago Goiás Vôlei, mas vem para o lado social. A gente não tá lá para o lado de competição ainda, para trazer alunos e alunas pro voleibol, para gostarem do vôlei. E é bem legal, né, Bata? Eles têm a experiência de estar lá quase todo mês com esses jovens,
6: cara,
7: aí.
6: E isso serve também, vamos falar assim, uma peneira. É claro que o menino chega lá e tal, às vezes chega muito cru, e tem menino que evolui muito rápido e abre portas para chegar no profissional. Até mesmo eu tava conversando com o Ítalo, nosso treinador, ele comentando que nessas férias, ele observando, viu potenciais lá. Então, assim,
5: olha só, que legal.
6: Cara, a gente não sabe, né? A gente não sabe como que é a evolução de uma criança, sim, a evolução de um adolescente.
5: AE Vôlei Pro, é esse, né, Rogério?
7: Esse Instagram mesmo ali, ó.
5: Então tá aí, ó. Instagram, arroba AE, letra A e E, Vôlei Pro.
7: Se puder abrir ali, ó, o post dos 5 motivos.
5: Pode clicar aí nos 5 motivos, Vitória, pra gente ver essa primeira publicação. Primeira publicação em verde aí. Tá, ela vai logar. Então, AE Vôlei Pro é o Instagram de vocês.
7: Nessa intenção que você falou. Você falou exatamente pra que existe esse Instagram. Pra trazer pessoas, jovens, crianças, tanto homens quanto mulheres, pra praticar o voleibol. Igual a Batajinho falou. É uma entrada pra você estar no meio. A gente também tem como planejamento ter uma categoria de base pra jogar o CBI, que é o Campeonato Brasileiro Interclubes, mas a Associação Esportiva Vôlei Pro, ela tá aí para atender a nossa sociedade. Eu acho que até uma forma de retribuir a gratidão que a gente tem pelo estado de Goiás e pela cidade de Goiânia por terem liberado, né, pra gente jogar, nos recebido tão bem.
5: Tá lá, 5 motivos para matricular seu filho na escolinha da Vôlei Pro. Se puder ir passando, ó. Primeiro, desenvolvimento de coordenação motora e agilidade. Segundo, aprendizado sobre trabalho em equipe, respeito e disciplina. Terceiro, incentivo a hábitos saudáveis e a prática de atividade física. Quarto, fortalecimento de confiança, a concentração e a tomada de atitudes. E aqui o seu filho cria amizades, supera desafios e leva aprendizados para a vida toda. Matrículas abertas. Então tá aí a Associação Vôlei Pro.
7: Isso, ele é o Grilo, ele é auxiliar técnico do profissional e ele que tá conduzindo os trabalhos. Esse aí foi uma postagem do João Vitor também, que joga vôlei e tá conosco no marketing. Mas a ideia é essa, Igor, é a gente poder retribuir. Pra quem não sabe, também nosso projeto começou em Anápolis. A gente teve uma dificuldade ali no início do projeto. Inclusive, meu pai e o Batajinho são de Anápolis. É uma cidade que é muito importante. A gente conta com a torcida do pessoal de Anápolis. Mas tivemos dificuldades e a Goiânia abriu as portas. Então a gente tem essa forma de retribuir por meio do projeto social, né, Bato?
5: Legal demais, show de bola. E aí, como o Rogério disse, né? Vocês, atletas profissionais, vão lá, acompanham a criançada.
6: Cara, assim, quando a gente começa a temporada fica mais difícil, porque a gente tem muitos jogos, muito treinamento, muitas viagens. Mas geralmente no começo e no final a gente aparece muito. Eu já tenho um costume de aparecer, eu vou em escola, eu sou meio, vamos falar, doido nesse
5: ponto. E a meninada fica maluca, né?
6: Cara, eu acho que é uma forma de retribuir, é o que ele comentou. Eles torcem muito pra gente e a gente, é o mínimo, né, cara? Nessas férias eu fui numa, até eu fiz um post esses dias, eu fui numa escolinha de vôlei. Que eu cheguei e tem uma menina que chama. Rapaz, puxar o nome dela aqui pra não errar.
5: Uhum.
6: Cara, ela acha que ela é pequenininha, cara. Super fã nossa. Super fã nossa. E ela, cara, ama a gente. E quando ela me viu, cara, o brilho no olho dela.
5: Que legal, cara.
6: Vamos fazer um 2x2? Vamos bater a bola, né? Vamos. E tira foto.
7: A Lívia,
6: cara. Nossa, maior torcedora. Ela entrega cartas e cartas.
5: Que legal, cara.
6: E de apoio, cara. Então, assim, eu fico muito feliz por conseguir mudar alguma coisa, entendeu? É algo muito emocionante. Eu acho que chega um momento da nossa carreira que tem que ter sentido, cara.
5: Legal. Senão,
6: você sai de casa todo dia, treina, é igual vocês vêm aqui por um motivo.
5: Sim.
6: E, cara, quando você acha um motivo dessa forma, é muito, muito legal.
5: E vamos voltar a falar um pouquinho da Superliga, temporada 26-27, que começa agora no mês de outubro, correto? Em outubro começam os jogos e é uma temporada da Superliga que vem aí com alguns destaques, como, por exemplo, a gente tem a informação de que a Confederação Brasileira de Vôlei, a CBV, anunciou que vai ter a maior premiação financeira da história, né, para essa competição. Então, teremos aí um incentivo financeiro maior para as equipes. É importante, né, tendo em vista que o vôlei, como um todo, né, não só a nível Goiás, mas a nível nacional, também carece de maiores investimentos financeiros, maiores com apoios, certeza, transmissões. Então, é um cenário importante, importante que o Goiás esteja inserido nesse contexto também. E o que vocês esperam, Batajinho, para essa temporada? Já que, como você mesmo disse, né, faz uma temporada muito boa, acaba aumentando o sarrafo pra próxima, né? Eu aposto que a torcida agora já tá com a expectativa um pouco maior ainda no Goiás. E o que vocês têm trabalhado nos treinamentos, o elenco, o que vocês estão projetando pra essa temporada 26-27?
6: Cara, o que eu posso prometer é muito trabalho. Assim, eu falo que a nossa entrega, ela sempre tem que ser o máximo. Então, todos os dias você entregar 100%, o resultado ele vem. Porque não adianta falar assim, ah, a gente vai ficar em quinta, a gente vai ficar em terceiro. Porque isso, cara, depende do dia a dia. Uhum. Então, assim, uma da minha parte como líder lá, como, né, não líder, né? Como capitão, porque eu falo que a minha liderança ela é compartilhada com todos. Eu não tenho a resposta para tudo, mas eu conto com todos. É todo dia você entregar 100%, porque quando chegar o momento lá, você vai conseguir fazer.
8: O elenco, Batadinho, tá mantido? Os jogadores principais estão se reforçando? Como, cara, é que tá a montagem do elenco pra
6: essa temporada? A gente deu uma reforçada e manteve a maioria da, vamos falar assim, 80, 85% do mesmo pessoal. Então você vê que a entrega vai ser a mesma em relação, assim, eles já conhecem como funciona aqui no nosso estado e já entendem o nosso treinador. Então, assim, a entrega do dia a dia, a forma que é, a dificuldade que são as coisas, a gente já sabe como é.
8: E a temporada, ela se inicia em outubro e ela vai até ano que vem, são 10 meses, 9 meses de
6: competição. 8 meses, acaba ali em, acho que, abril.
7: Maio, abril. Depende do playoff.
8: Né? 8 meses com duas competições, Copa do Brasil e a Primeira Liga, né? A Liga Principal, né?
6: A gente,
8: né,
6: tem também o Goiano, porque assim, hoje o nosso Goiano é um pouco mais fraco, diferente aos outros estaduais, pelo fato que a gente perdeu um tempo atrás um outro time que também era do Superliga, e era, né, já acabou a neurologia. Mas assim, a gente torce que mais times se animem, né, e venham para essa, pra gente fortalecer ainda mais a nossa região. Então, assim, muito trabalho, a gente sabe dificuldade, a gente trouxe, né, hoje a gente tem o Carisco, que é a nossa, vamos falar, grande contratação, a gente tem o Bertolino, um central que também fez uma grande atuação ano passado, e fora os meninos que ficaram, né, a gente tem o Juninho, ele, acho, mandei o link pra ele, ele deve estar assistindo.
7: Deve estar dando
6: o
7: risada, Juninho, né?
6: Juninho, cara, eu brinco com ele que ele é o nosso cimento. Ele junta todo mundo, cara. Ele é o cara que faz a equipe ficar junto. Então, é aquela parte. A liderança compartilhada, ela é muito boa. Então, assim, eu não preciso juntar todo mundo. O Juninho já faz isso por mim. Ah, o Ramé também é um dos nossos líderes dentro de quadra. É um cara que todo dia tá ali, ó, remando e puxando todo mundo. A gente tem agora o Cariz, é um cara que, né, uma experiência gigantesca, e eu até brinco com ele, cara, você é a nossa grande esperança em relação ao dia a dia, cara. É um cara de energia muito boa, né? Então, assim, a gente tem vários atletas dessa forma.
8: E só pra entender a Copa do Brasil um pouquinho, a Copa do Brasil são mata-mata. É como no futebol, é um adversário só, passou, continua, perdeu.
6: A Copa do Brasil, ela é referente ao, quando acaba o primeiro turno em dezembro, os oito primeiros times vão para a Copa do Brasil. Aí começa, primeiro contra o oitavo, aí é mata-mata.
5: Entendi.
6: Até então, chegar os quatro. Quando chegam os quatro finalistas, vão para uma cidade e joga.
8: A Copa do Brasil, então, é em relação aos 12 que participam.
6: Só os 12.
8: Que participam.
7: E vale vaga no Sul-Americano também.
5: Né? Ou seja, são só as equipes da Superliga A.
6: Isso.
5: Não entram equipes da Superliga B, por exemplo.
6: E eu tive uma experiência na Grécia que lá tinha uma Copa muito parecida que pegavam todos os times.
5: Que era mais parecido com a Copa do Brasil do futebol, né?
6: Que seria o ideal.
5: É, porque, por exemplo, com times de divisões inferiores.
8: Né? Esse intercâmbio seria interessante.
7: Mais democrática, né?
6: E até mesmo muitos times que estão na Superliga B, que têm investimentos altos, que estão querendo subir para uma Superliga, seria legal a gente ter essa interação.
5: Isso.
6: Sabe, um cara que tá na Liga B, não chega na Superliga. Quão legal seria pro patrocinador ou pra cidade?
5: Muito, muito.
6: Então, incentivar ainda mais, né?
5: Ter pelo menos essa conexão, né? Que é o que acontece no futebol hoje, né? Nós temos aí, por exemplo, alguns exemplos, né, da Copa do Brasil. Recentemente o Palmeiras enfrentou a Jacuipense, né? Sim. Com a equipe da Série D, enfrentando, né, uma das maiores equipes do país. Então a Copa do Brasil, ela proporciona, né, esse tipo de situação. E Rogério, já que a gente tá falando de Superliga A, de temporada nova, quais projetos aí pro marketing, pra divulgação, o que vocês têm planejado aí de novidades pro torcedor já começar a acompanhar em outubro os jogos do Goiás?
7: Na verdade, a gente tem programado uma temporada que a ideia é trazer, de certa forma, um pouco de uma americanização pro evento. O que que eu quero dizer com isso? A gente tem no esporte o entretenimento, porque o que o Batadinho faz dentro de quadra, com o Saliba, com os meninos, é uma coisa. O que a gente faz fora de quadra, a gente também precisa estar recebendo o torcedor. Então, quando eu cheguei, o primeiro projeto que eu tenho é de tornar o evento mais atrativo. Seja por meio da gente ter ativações, seja por meio de interação com o telão. E, principalmente, a pessoa poder ir pro ginásio, ter uma praça de alimentação legal, poder comprar um copo com a foto do Batadinho, quem sabe num jogo que um jogador não vai ter uma sessão de autógrafo. Então a gente vem trabalhando nesse sentido, de tornar o evento algo bastante legal. Uhum. Óbvio, pelo que você falou também, a gente tem esse grande desafio no vôlei, que é a questão financeira. No vôlei, diferente do futebol, a gente não recebe direito de imagem da televisão.
5: Olha só.
7: Então a gente tá todos os jogos na Globo, no Sport TV, e o time não tira nenhum real. Então a gente também tá buscando essa captação de recurso para poder tornar esse evento especial. Mas eu acredito que vem coisas bastante legais por aqui na Superliga. No último jogo contra o Cruzeiro, né, que foi meu primeiro, inclusive, o Bata viu, a gente já conseguiu encher o ginásio e ter uma praça de alimentação, em ter um show, em ter todo um evento que foi bastante legal. Eu tenho muito orgulho daquele case. E é com essa ideia que a gente vai para essa próxima temporada, para receber o público bem. E até vou fazer um adendo aqui, a gente tem um projeto muito bom do basquete, que é o do Brasília Basquete, que é aqui do lado. E se vocês forem olhar no Instagram deles, é muito legal o que eles fazem. Eles têm um Nilson Nelson ginásio, um telão 360. Quem vai pro jogo, não é porque só gosta de basquete, é porque é uma experiência para quem mora na cidade. Então, acho que esses são os cases que a gente tem hoje, e a gente está trabalhando para lá em outubro receber vocês da melhor forma.
5: Legal demais, bacana, muito bom receber. Então já quero aqui agradecer demais a presença do pessoal do Goiás Vôlei, agradecer ao Henrique Batagin, que sempre é muito solícito aqui à Rádio Bandeirantes, aos convites, já esteve conosco outras vezes e com certeza estará conosco outras vezes também. Ao Rogério, que vem fazendo um grande trabalho aí na comunicação, na parte de comunicação, marketing e imprensa também do Goiás. E que seja um projeto de muito sucesso, como já está sendo. E se Deus quiser, teremos aí ótimos jogos, ótimas classificações pro Goiás Vôlei nessa temporada, viu, Batagin?
6: Cara, eu agradeço muito, muito obrigado mesmo pelo convite. Para mim é um prazer estar aqui, é muito bem recebido sempre. E eu vou deixar um convite para todos os torcedores. Nossos jogos vão começar. Eu sempre brinco, né? Quando acabam os jogos, eu sou o último a ir embora do ginásio. É, eu tento atender todo mundo. Então o pessoal começa a entrar dentro da quadra. E eu espero atender todo mundo, cara, um por um. Acho que é uma forma de retribuir toda a torcida. Não prometo 100% de vitória, mas eu prometo 100% de entrega.
5: Legal. Né?
6: Tanto minha e dos meus atletas, vamos falar assim.
5: Isso, né? A gente tava falando de rivalidade agorinha, né? Tem um torcedor do Vila aqui que ele falou o seguinte, ó, pega essa aqui, Batagin, ó. O Batagin tinha que jogar no Vila. A cara dele, o jeito de raça, é a cara do Tigrão.
7: Ele não fala nem o nome.
5: Tá vendo aí, ó? Tá vendo? Ele quis chamar todo mundo. Agora tem proposta do Vila pra ele.
6: Eu te espero lá no ginásio, vai ser um prazer te conhecer.
5: Valeu, meu Paulo Henrique. Valeu, Paulo Henrique. Tamo junto. Obrigado pelo carinho. Rogério, obrigado demais por ter aceitado o convite. Foi muito bom, cara.
7: Agradeço a Rádio Bandeirantes, que a gente possa, né, seguir levando o voleibol para a sociedade. A gente leva com a Saneago, que eu não tinha citado, com as escolas também, mas principalmente que a gente possa ter espaço para falar sobre esporte olímpico, para ouvir a história de cara como o Batagin, que representou tão bem o nosso estado. Agradeço muito a você, Igor, e eu me despeço dando um feliz dia dos pais, né, pro meu pai, que tá sempre comigo e tá aqui hoje. E mais uma vez agradecer a Rádio Bandeirantes pela recepção hoje.
5: Show de bola, legal demais. 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A partir de outubro você se liga na Superliga A de Vôlei. 11h43, preciso fazer a última parada no nossa área. Na volta tem as notícias do Goiás e do Atlético. 11h43.
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3: 11:45, de volta aqui no Nossa Área, nessa manhã de sábado, agradecendo o seu carinho e a sua audiência. Um abraço a todos ligados aqui no Nossa Área, 11:45. Andrezinho, solta o hino do Goiás, do Verdão.
4: Goiás Esporte Clube.
3: Eu sou Goiás Esporte Clube. O Verdão é informação na manhã de sábado aqui no Nossa Área. Repórter Divino Lucena.
5: Beleza, Igor, trazendo agora o nosso convidado, o técnico Moser, que ontem, antes dos trabalhos lá no CT, concedeu entrevista coletiva pré-jogo, falou sobre diversos assuntos em relação aí aos jogadores que ainda não pode contar, mas que em breve estarão reforçando o Verdão dentro do próprio elenco. Essa aí é uma situação que vem se falando muito nesses últimos dias, uma vez a dificuldade de estar trazendo novidades em relação a reforços fora de campo, né? Fora do estado de Goiás nessa janela de contratação. Chegou apenas um até agora, no caso o lateral direito, o Marcos Vinícius, 29 anos que veio da Chapecoense, já estará relacionado para este jogo contra a equipe do Londrina na próxima segunda-feira. E é justamente em relação à situação do Londrina na segunda-feira que uma parte da coletiva ele mencionou, uma situação que espera, de como ele espera que o time do Londrina venha para este confronto da próxima segunda-feira. Vem fechadinho? E o seu esquema, qual é, Moser? E aí ele fala a respeito, vamos ouvi-lo.
6: O Londrina do Micalha é um time, assim, muito bem treinado, que vem evoluindo na competição, né? Eles marcam de uma forma um pouco diferente do que a maioria das equipes da Série B vem marcando.

0: que estar no nosso, no, é, no nosso melhor nível assim para conquistar a vitória. Então, todo jogo ele tem as suas particularidades e para nós é, né, faltam 18 rodadas, é uma final dentro da nossa casa que nós temos que realmente jogar no limite para poder vencer. É, esse jogo do Londrina é uma final de campeonato para nós, né? Então, né, não tem um confronto contra o Criciúma se você não vencer o Londrina, assim. Então, para mim o jogo mais importante do ano para nós é o jogo do Londrina, por ser o próximo, né, e por ser realmente de uma importância muito grande, assim, porque, né, pode nos levar a 32 pontos e ficarmos muito próximos do G6, né? O nosso primeiro objetivo dentro da competição é entrar, né, no G6, né? Porque o líder está muito distante, então não tem como nós olharmos o líder lá, o líder está 11 pontos na nossa frente, nós temos que olhar o G6, que o formato do campeonato mudou. Então, nosso primeiro grande objetivo é o G6 da competição.
1: Tá aí, portanto, então, a fala do técnico Moser, distante do líder do campeonato com 11 pontos nesse momento e um pouco menos distante em relação ao sexto, que abre ali a zona do rebaixamento, que é a equipe da classificação do G6, a equipe do Novo Horizontino com 33 pontos. 4 pontos separam o Goiás nesse momento em relação ao primeiro, que abre ali a zona de classificação entre o G6. E aí, para quem não se lembra, no jogo contra a equipe do América, na última derrota na primeira rodada, o Goiás jogou assim, ó, com Thiago Rodrigues no gol, lateral direita o Rodrigo Soares, dupla de zaga o Lucas Ribeiro e Ramon Menezes, com Djalma Silva na esquerda. Felipe Machado, Juninho, Lourenço e Lucas Lima, quarteto meio campo, Cadu, Mineiro e o Jean Carlos, os dois atacantes. E agora 5 jogadores estão brigando para retornarem à titularidade do time esmeraldino. Até pouco tempo eles eram titulares no time do Goiás. No caso, o zagueiro Luiz Felipe briga ali para retornar ao miolo de zaga esmeraldino. O Nicolas ainda com esperança de retornar novamente também como titular na lateral esquerda. GG, que nesse período focou bastante em relação aí ao condicionamento físico para ficar à disposição e em breve retornar à titularidade. Além dos dois atacantes, os dois artilheiros do Goiás no Brasileiro da Série B até agora. O Anselmo Ramon com 5 gols e também o Cadu Souza com 5 gols até aqui. Expectativa da definição do técnico Moser em relação ao esquema 4-4-2 ou 4-3-3 para ele fazer a movimentação dentro do elenco para colocar o que tem de melhor já nesse jogo contra a equipe do Londrina.
2: 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Fazendo um trabalho bom até agora, Richard?
3: Olha, a entrevista dele chama atenção, foi muito protocolar, né?
2: Eu pensei
3: ele
2: isso também.
3: Evidenciando as qualidades do Londrina, evidenciando as qualidades do treinador, que é o Rogério Micali.
2: Bem padrão coletivo, né?
3: Padrão coletivo, mas a grande verdade é que ele tem que bater esse jogo segunda-feira, já vem de uma derrota pro último, já pega o outro time de Z4, que é o Londrina, não vem fazendo um grande campeonato, então a obrigação do Goiás na segunda-feira são os 3 pontos. Se vai jogar bem, se vai encantar o torcedor nesse momento, acredito que não tem qualidade técnica e tática para isso, mas tem qualidade sim para poder vencer o Londrina e precisa. Agora, acredito, as informações que o Divino passa para nós, acredito que ele vem no 4-3-3. Não é possível que ele vai acomodar de novo o meio-campo com 4 jogadores de armação, perdendo força lá na frente. Para você ter agressividade, você vai ter que ter força pelos corredores laterais, ou seja, um ponta à direita, um ponto esquerdo e um centroavante. Aí sim, acho que o Goiás vai como favorito, deixando o Lucas Lima como meia mais ofensivo, Jean Carlos na direita, Cadu Souza na esquerda e Anselmo Ramon voltando a essa equipe e deixando só 2 jogadores ali mais de contenção, de retenção na fase defensiva. Esse é o Goiás e o Nicolas evidentemente deve ser o titular porque dá mais agressividade do lado esquerdo como lateral que o próprio Djalma. Esse seria para mim o time ideal e tem que ser esse porque tem que jogar para frente e buscar esses 3 pontos de qualquer forma.
1: O Igor, até acrescentando aqui em relação à coletiva dele ontem, em vários momentos ele falou de que em relação ao comportamento, ao desempenho do elenco dele na derrota para a equipe do América, apesar da derrota, ele fala que muita gente não enxerga isso, mas o time teve um bom rendimento. Na verdade, foram 19 oportunidades de gol criadas, 5 efetivas, 3 bolas na trave, 1 pênalti desperdiçado pelo Lucas Lima e 2 boas outras oportunidades ainda de gol. E aí ele coloca o seguinte: o time

0: E teve um ótimo desempenho, por isso que eu acredito que ele vai mexer o mínimo possível neste jogo para a equipe do Londrina e deve repetir esse esquema aí do 4-4-2.
1: É isso, 11:53 as notícias do Goiás. Sim, sim, Richard.
2: Se ele repetir esse desenho tático, com toda certeza sobra pro Jean Carlos então, já que o Cadu Souza é o cara do momento, o atacante do momento, se ele ali acomodar esse quarteto no meio, certamente o Jean Carlos deixa a equipe, aí formaria o ataque com Cadu Souza e Anselmo Ramon. Anselmo Ramon, que não tem aquela mobilidade, não tem aquela velocidade que às vezes a torcida cobra, mas dentro da área, evidentemente, é um melhor finalizador que o próprio Cadu, Iago. Então, acredito que seja isso. Para mim, seria os dois pontas, mas o Divino traz essa informação que ele gostou tanto do time na derrota contra o América, de repente aparece de novo esse quarteto que deixa o time muito previsível, muito lento e com pouca agressividade pelos lados do campo.
1: É isso, 11:54. Andrezinho do Verdão, vamos lá pro Dragão, Dragão do Brasil. É, o Atlético que entra em campo também amanhã fora de casa. A equipe já está em Recife com jogadores novos, hein? E um desses 7 novos atletas relacionados é o Mateuzinho. Mateuzinho meia que veio do Ceará e olha, tá com a expectativa lá em cima para fazer a sua estreia com a camisa do Atlético. Inclusive, é um provável titular. A gente ouve agora o Mateuzinho com as suas primeiras palavras como jogador do Atlético.
3: É, para poder ajudar o Atlético a alcançar os objetivos desse ano.
4: É, bem-vindo ao Atlético, Mateuzinho. Humberto aqui da PUC TV e da Rádio Fusora. Eu queria te perguntar sobre o jogo do Náutico, porque o pessoal lá está se preparando também, né? 2 semanas, certamente vai ser aquela guerra, e aí como é que está a questão de entrosar esses novos jogadores com o time? E o que que você espera logo dessa estreia sendo fora, lá nos Aflitos, contra o Náutico?
3: Olha, vai ser um jogo muito difícil, né? A equipe do Náutico é uma equipe muito qualificada, mas a nossa equipe tá treinando bem a semana inteira, né? Na maior da nossa intensidade, para poder desempenhar um bom futebol lá e, se Deus quiser, sair com a vitória.
5: Matheus, antes da gente fechar com você, queria que você deixasse um recado para o torcedor do Atlético, uma fala sua direcionada ao torcedor do Atlético, que tem muita expectativa em torno de todas essas contratações e a respeito de você também.
3: Torcedor do Dragão, pode ter certeza que garra, vontade não vai faltar. E estou muito feliz de estar aqui e espero retribuir da melhor forma possível para vocês, para nós todos. Alcançar nossos objetivos e colocar o Dragão onde ele deveria e sempre tem que estar aí na Série A.
5: É isso aí, valeu Mateuzinho, bem-vindo ao Dragão. Obrigado. Aguarda só um pouquinho enquanto a gente faz agora.
1: Beleza, tá aí então o Mateuzinho falando pela primeira vez como jogador do Atlético. O Richard, o Mateuzinho deve jogar como titular no lugar do Marrone, provavelmente com a camisa 10 ali.
2: É, por aí. Mateuzinho, jogador do meio pra frente, aquele meia ofensivo, diferente da maioria dos meias. A gente vê muito meia de armação. Mateuzinho não, jogador vertical, vai entrar no lugar de um cara que é um dos principais jogadores hoje do Atlético, jogando nessa função que é o Marrone, se adaptou bem ali por dentro, jogando ao lado do Coutinho. Então, Mateuzinho tem essa incumbência de ser mais um jogador ofensivo ali pelo corredor central, dando maior poder ofensivo ao Atlético, Iago.
1: É isso, 11:57, e antes de encerrar o programa, eu quero dar uma última passada lá no Vila, lá no Tigrão, que é a Tandara Reis. Tem o destaque final do Vila. Tigrão entra em campo às 4 horas, hein, Tandara?
6: Beleza, Igor, e o meu destaque final vai para a venda de ingressos para a partida entre Vila Nova e Sport. As duas equipes se enfrentam hoje às 4 horas da tarde no estádio Onésio Brasileiro Alvarenga. E os ingressos seguem sendo comercializados de forma física e de forma online. De forma física através das lojas Nação Colorada e de forma online também através da plataforma Ingresso SA. Lembrando que os bilhetes ficam à disposição da torcida colorada até os 15 minutos do segundo tempo, desde que ainda tenham ingressos. Caso os ingressos sejam esgotados, aí realmente não tem como o torcedor colorado decidir ir para o jogo de última hora. E os valores dos bilhetes são os seguintes: R$60 a inteira no setor B e R$120 a inteira no setor A. Lembrando que o torcedor do Vila Nova paga meia com a camisa colorada.
1: Beleza, Tandara, valeu demais. Tá aí as informações do Vila Nova, ingressos pra você, torcedor do Tigrão. Não perca tempo, hein? Adquira o seu e lote o Oba para empurrar o Vila Nova. 11:58. Richard, expectativa para esse jogo de hoje, uma vitória do Vila?
2: Sim, lógico. O Vila que vem fazendo bons jogos diante do seu torcedor e eu tenho certeza que o torcedor vai estar presente em massa, com mais de 10 mil pessoas, com toda certeza, empurrando o Tigrão, o time colorado, precisando mais do que nunca dessa vitória para ser G2. Com os confrontos, seus adversários mais diretos amanhã, eu tenho certeza, o Vila ganhando hoje, ele fecha essa segunda rodada na segunda posição do campeonato.
1: Richard, valeu demais pela sua companhia e por mais um programa.
2: Valeu, eu que agradeço a todos aqueles que nos acompanharam até o momento e uma grande jornada para vocês, para a Rede Bandeirantes, hoje, a partir das 14 horas, né? Começa. Exato. A transmissão. Tenho certeza que vai ser uma grande transmissão e um grande jogo por parte do Vila Nova.
1: Exatamente. Divino, tamo junto.
0: Falou, Igor. Um abraço para você. Só lembrando que amanhã tem transmissão aqui pela manhã no Apito Esportivo, no horário do programa do Apito Esportivo. A Rádio Bandeirantes amanhã vai estar transmitindo Bom Jesus e Rio Verde, campeonato goiano da divisão de acesso. Os dois líderes brigando amanhã. Rio Verde é líder com 9, o Bom Jesus é vice-líder com 7 pontos. Amanhã, quem vencer se isola aí na liderança da competição.
1: Ao vivo na Bandeirantes?
0: Estaremos lá ao vivo amanhã, lá direto de Bom Jesus.
1: Divino Luciano estará lá?
0: Eu, Nilton César, Richard Oliveira e Luiz Duarte.
1: É só a seleção, meus amigos. Tá selecionado, tá na Bandeirantes. É aqui e eu agradeço demais o seu carinho, a sua audiência, a toda essa galera que esteve conosco nessa manhã de sábado. A você, torcedor do Vila, um bom jogo. Daqui a pouco voltamos às 2 horas ao vivo do Onésio Brasileiro Alvarenga. Fiquem todos com Deus, um grande abraço, fui! Igor
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7: E academia
8: e pra caramba. Galera da luta, aí a gente vende bastante tatame.
7: Imagino.
8: Tatame bom, que não solta tinta.
7: Tatame da Maria.
8: É, o tatame da Maria, é isso.
7: Incrível.
8: Aí.
7: Incrível. Caio, deixa eu falar pra você. Eu conversaria com você aqui por muitas horas de muitas coisas, mas acabou o nosso programa.
8: Caramba,
7: os 15 minutos,
8: rápido, né?
7: Eu falei pra você. Você chegou, eu falei, rapidinho, 15 minutos, vai que vai.
8: Sim, sim.
7: Então me fala uma coisa, pra quem tá ouvindo o programa hoje, Unidos pelo Pequeno, Caio, da Loja da Maria, ou Tatame da Maria, como é conhecido nacionalmente. Aonde é que a gente encontra você nas redes sociais?
8: É Loja da Maria EVA, é o Instagram.
7: EVA é a letra tipo Eva mesmo,
8: isso,
7: né?
8: Isso, Eva, EVA, exatamente. Tá. Esse é o Instagram. Tem nosso WhatsApp, né?
7: Certo. 011-922-31-1991. No Instagram tem o WhatsApp?
8: Tem, tem tudo lá.
7: Então vamos focar no Instagram, porque às vezes a pessoa tá
8: tem
7: dirigindo,
8: site,
7: tá. Então, arroba
8: Loja da Maria EVA.
7: Isso, pronto, isso. Você acha todos os contatos do Caio e quem sabe você troca uma ideia com ele lá, pega uma dica de como montar seu marketplace, porque o Unidos do Pequeno tá aqui para dividir conhecimento, sim, sim, e somar histórias bacanas para todo mundo que tá ouvindo a gente. Muito obrigado por você ter vindo aqui.
8: Eu que agradeço.
7: A Rádio Bandeirantes abre as suas portas para você e para todo mundo que é um pequeno empreendedor através do Unidos pelo Pequeno, no arroba Unidos pelo Pequeno no Instagram. Um beijo, um abraço e até sábado que vem. Valeu.
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0: Boa tarde, amigas e amigos do Esporte a Motor. Começa agora mais um Bandeirada. Eu sou o Reginaldo Leme e vamos juntos com o nosso programa até a uma da tarde, com muita informação sobre o mundo da velocidade. 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O Fred Sabino, editor executivo de automobilismo da Band e meu parceiro de todos os programas, hoje está em Santa Cruz do Sul para acompanhar a corrida sprint da Stock Car Pro Series. Tudo bem aí, Fred? Como é que está o ambiente aí no Sul?
1: Boa tarde, Regi. Um ambiente muito frio, faz muito frio aqui no Rio Grande do Sul. Daqui a pouquinho tem a largada da corrida sprint.
0: Então tá bom, fique com a gente porque no programa de hoje vamos conversar com o piloto Arturo Leiste, um dos representantes gaúchos da Stock Car Pro Series e que corre daqui a pouco em Santa Cruz do Sul. Vamos conversar também com o piloto Pipe Barrichello, que disputa a primeira temporada dele na Stock Car. Outro convidado é o repórter Wagner Vieira, que vai nos contar como foi a última rodada dupla da Copa Truck em Cuiabá. Vamos falar também com o narrador Jefferson Kern para comentar as expectativas da reta final da temporada da Fórmula Indy. O programa de hoje também tem Fórmula 1 com um resumo da temporada do piloto Gabriel Bortoleto. Tudo isso agora aqui no Bandeirada.

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1: A Stock Car Pro Series divulgou alterações no calendário da temporada de 2026 devido a questões operacionais envolvendo, sobretudo, as obras nos autódromos de Chapecó e Goiânia. Depois da rodada dupla de Santa Cruz do Sul nesse fim de semana, a Stock volta à pista nos dias 5 e 6 de setembro em Curvelo, Minas Gerais. Depois, Brasília vai receber a corrida Endurance de 3 horas no dia 27 de setembro. A décima etapa será disputada nos dias 17 e 18 de outubro em Cascavel, no Paraná. A penúltima etapa será a Corrida do Milhão, no Velopark, no Rio Grande do Sul, no feriado de 15 de novembro. Por fim, a rodada dupla decisiva do campeonato será realizada em 12 e 13 de dezembro em Interlagos.
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1: E aí, Fred, como é que as equipes e os pilotos receberam essas alterações no calendário necessárias, principalmente porque Chapecó, que seria a próxima corrida, em função das chuvas constantes no sul, não vai ficar pronto?
2: Olha, Regi, as equipes ficaram obviamente um pouco frustradas aí pela não realização da etapa Chapecó, lógico, um circuito novo, né, que sempre atrai muitas expectativas, né, e também tem a questão de Goiânia, né, o asfalto de novo com problemas, vai ser necessário mais um recapeamento, mas de qualquer maneira, pelo menos agora há uma definição das datas e locais, né, então isso acaba sendo muito importante para a logística de todas as equipes, né? O grande problema que a gente conversava, principalmente na etapa anterior que a gente esteve lá no Velotitá, era a indefinição de tudo, né? Agora, pelo menos, existe aí um calendário definido até o fim da temporada. Chapecó, infelizmente, fica para o ano que vem, e Goiânia, vamos torcer para que finalmente sejam resolvidos os problemas no asfalto.
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3: O Bandeirada fala aqui de Santa Cruz do Sul, do Rio Grande do Sul, onde está sendo disputada a sétima etapa do Campeonato Brasileiro de Stock Car Pro Series, e a gente conversa aqui com o piloto da casa, Arthur Leist, que vai competir aqui em Santa Cruz no início da segunda metade do Campeonato da Stock Car. Arthur, uma primeira metade bastante agitada, né? Um campeonato muito disputado, você conseguido bons resultados. Eu queria que você fizesse um balanço aí das primeiras 6 etapas do campeonato. Boa tarde.
4: Bom, primeiramente, boa tarde, Fred. Boa tarde a todos os ouvintes. Bom, primeira metade do campeonato realmente de altos e baixos, principalmente pra gente. A gente teve 3 primeiras etapas positivas, depois a gente teve 2 etapas que as coisas não encaixaram, alguns pequenos problemas, algumas batidas, enfim, coisas que realmente não encaixaram e fugiram um pouco do nosso controle, mas a performance sempre esteve lá, então isso foi positivo no nosso lado. A gente voltando esse ano para os motores V8, que com certeza equalizaram bastante a categoria, então foi um ponto positivo em termos de Stock Car, né, em termos de categoria. Mas é isso, a gente vem trabalhando bastante para tentar fazer mais uma boa segunda metade de temporada, que nem a gente fez em 2025, que foi uma muito forte, né? A gente terminou em terceiro colocado em 2025, fazendo uma segunda metade de campeonato muito forte. Então acho que esse é um dos nossos objetivos, tentar repetir a dose nesse ano. E acho que Santa Cruz é uma pista que encaixa um pouco mais com o nosso carro, e eu acho que com certeza a gente tem tudo para fazer uma boa etapa.
3: Arthur, a gente sabe que a Stock Car tem um equilíbrio muito grande, é muito nivelada por cima, e você mencionou muito bem, no ano passado você ficou em terceiro no campeonato, venceu corridas e tudo mais. Esse ano a gente vê muito piloto que poderia estar na briga do título também, perdendo pontos aqui e ali. Como que você e a Crown estão trabalhando aí para justamente retomar a grande forma do ano passado, já que você e a equipe nos aprenderam, mas é que é tão equilibrado que tem um fim de semana que você está muito bem, outro que já não está tão bem assim. Como é que vocês estão trabalhando nisso?
4: No fim a gente como equipe está trabalhando ao máximo para tentar maximizar todos os finais de semana. Então Acho que um campeonato se constrói não só nas vitórias, mas quando a gente está numa etapa não tão boa, a gente tem que tentar maximizar os pontos e tentar fazer uma etapa dentro da pontuação, né? Então, toda etapa é válida e a gente tem que tentar aproveitar as etapas que a gente tem boa performance, logicamente, para subir no pódio, fazer, tentar vencer corridas e tudo mais, mas tentar se manter sempre nesse top 10 para tentar fazer boas pontuações. Então, a gente tem tido um pouco de dificuldade, principalmente em velocidade de reta. O nosso carro se comporta muito bem nos setores onde tem mais curvas de baixo, então Velocità, Santa Cruz, esse tipo de pista acaba sendo muito bom para o nosso carro. Já Goiânia, Brasília, essas pistas um pouco mais de alta, a gente tem tido um pouco mais de dificuldade e é nesses aspectos que a gente está tentando trabalhar ao máximo para tentar reencontrar a velocidade.
3: A questão da equalização dos carros é sempre uma muito debatida na Stock Car desde o ano passado, com a entrada da Toyota, tem Mitsubishi, tem a própria Chevrolet. Como que a sua equipe vem lidando com essa questão da equalização? Porque, obviamente, é muito difícil para todo mundo encontrar um ponto ideal, já que são três marcas, né? Já não são mais duas, são três, e todo mundo obviamente trabalhando para ganhar. A gente estava falando justamente desse equilíbrio. Como é que a equipe está fazendo para conseguir resolver essa questão da equalização?
4: Então, existe o BOP, né, que é o balanço de performance dentro da categoria, que acaba tentando nivelar ao máximo as três montadoras. No ano passado a gente viu que no começo do ano a Toyota estava um pouquinho abaixo da, principalmente da Mitsubishi, e a gente e os packs de atualização da categoria foram entrando e a gente foi melhorando conforme o campeonato foi indo. E no final do ano, não por acaso, mas a gente teve nossos melhores resultados na segunda metade do campeonato, muito por influência disso, que a gente conseguiu nivelar um pouco mais as marcas e eu acho que ficou até um pouco mais justo. Nesse ano, com a entrada do motor V8, eles basicamente zeraram o BOP. Então a gente sofreu um pouco de novo no começo do ano. E agora, a partir da quinta, sexta etapa, a gente começou a conseguir nivelar um pouco mais como foi no ano passado. Então, eu acho que a gente demorou um pouco mais do que o ano passado, talvez, para achar o acerto ideal do nosso carro, principalmente porque o motor V8 tem um peso muito maior na frente do carro. Então muda um pouco a forma de como a gente acerta o carro. Mas o time é muito competente, a gente vem trabalhando bastante em conjunto, eu, engenheiro, mecânicos, todo mundo, para tentar encaixar e ter a performance que a gente tinha lá no final do ano passado.
3: Agora, você falou da questão do motor V8, que foi amplamente debatida no ano passado, com a questão dos motores turbo que deram muito problema, a equalização foi muito complicada, mas os motores V8 acabaram voltando, né? Uma decisão da categoria, depois de ouvir muito as equipes e tudo que foi falado, foi uma decisão realmente que agradou ao grid da Stock Car, não foi?
4: Ah, com certeza, acho que foi uma decisão muito acertada por toda a organização em conjunto, logicamente debatendo com as equipes. A Stock Car precisava, acho que, voltar nisso, porque teve a questão das quebras do ano passado, que acabou influenciando bastante em várias etapas e no campeonato como um todo. E logicamente a equalização dos motores era muito complicada, dos motores turbo, isso já era conhecido por várias equipes, mas foi uma tentativa, né? Acho que tem tentativas de erros, acertos, mas eu acho que no fim o pessoal tem que se juntar, reconhecer o erro, que foi o que foi feito, e seguir adiante, voltar para a receita que sempre funcionou, que foram os V8s aqui na categoria. Então, no fim, eu acho que foi muito acertada pela categoria a volta. E logicamente a gente como equipe tem o objetivo sempre de vencer corrida e performar, então é sempre um desafio quando tem uma troca grande dessa num carro, mas no fim o nosso trabalho é esse, em tentar achar performance e reencontrar a velocidade.
3: Arthur, você falou da mudança do motor V8 na questão do peso, da distribuição de peso. Todo mundo sabe que a distribuição de peso é fundamental para o equilíbrio do carro, evidentemente. Para a pilotagem, o que mudou exatamente com essa alteração no regulamento?
4: Então, o carro com esse peso bem grande na frente ficou um pouco mais dianteiro. Então, foi algo que a gente teve que trabalhar bastante, porque uma das coisas do Toyota era que o carro era um pouco mais dianteiro do que os outros, justamente por ter uma carga aerodinâmica da bolha um pouco inferior das outras, então já era algo que a gente tinha um certo problema, que a gente tinha menos aerodinâmica, principalmente na parte da frente do Toyota. E com esse motor, eu acho que os Toyotas acabaram tendo uma perda de performance por conta desse peso. E no fim a gente teve que trabalhar muito, porque a gente tentou corrigir ao máximo, mas no fim chega num limite, né? Porque a gente acaba tentando fazer todas as trocas possíveis e mesmo assim a gente continua tendo um carro, a gente já estraga a traseira do carro, mas a gente ainda não tem a frente que a gente quer, então acaba ficando complicado. Mas agora a gente tem mexido bastante coisa, tem melhorado bastante, e esse BOP novo que entrou no Velocitar ajudou bastante, principalmente os Toyotas.
3: Rio Grande do Sul, um estado muito querido por todos nós, que tem muita tradição no esporte a motor, e nós estamos aqui em Santa Cruz para mais uma etapa, churrascão rolando lá desde da quinta-feira, o pessoal lá acampando lá na curva 1, que é bem tradicional de Santa Cruz do Sul, e obviamente para você, né, Arthur, muito especial competir em casa, né?
4: Bom, correr em casa é sempre muito especial, ter meus amigos, meus familiares, todo mundo que me acompanha, que gosta de automobilismo, gosta de mim como pessoa e como piloto, então tá aí me apoiando. É sempre um grande prazer ver esse público do Rio Grande do Sul super apaixonado, fazendo churrasco, o pessoal tá sempre ali no antes da curva 1, até me perguntaram se dá pra sentir o cheiro da carne já ali na curva 1, mas não dá, acho que é tanto calor dentro do carro, cheiro do combustível, de escapamento, tudo mais, que acaba não dando. Mas com certeza, quando der um tempinho, a gente vai lá comer um churrasco, que é sempre bom. Especialidade do gaúcho, né? Fazer um bom churrasco. Então, mas no fim, é um grande prazer, é sentir o carinho do público, principalmente por nós gaúchos, torcendo, apoiando, vibrando com cada ultrapassagem, cada volta boa, né, na classificação, nos treinos e tudo mais. Então é um grande prazer poder correr aqui, e eu espero que a gente tenha cada vez mais corridas aí no Rio Grande do Sul.
3: Arthur, você é companheiro de equipe também do Lucas Coll, né, outro gaúcho. Como é que vocês estão trazendo as tradições gaúchas aí pro box da equipe Crown?
4: Pois é, a gente já fez até um desafio do chimarrão, a gente prometeu um desafio do churrasco que a gente ainda não cumpriu, mas aqui em Santa Cruz seria um bom lugar para fazer esse desafio, mas se não for Santa Cruz, acho que a gente pode fazer na penúltima etapa, que vai ser no Velopark também, que vai ser legal. Mas está sendo muito, muito bacana poder dividir o box. O Lucas é gaúcho, que nem você comentou, mas é um grande amigo de longa data, então ter ele dentro do time aqui com a gente, a resenha é sempre muito, muito bacana, as risadas. Mas também a gente tem trabalhado muito, muito bem como dupla aqui junto na Crown Racing. E no fim, nós gaúchos, a gente sempre tende a se dar muito bem. E o Lucas é um cara que sempre foi um grande parceiro desde a época quando eu corri nos Estados Unidos, que ele morava lá também. Então a gente sempre foi muito próximo, e ter ele no time é muito, muito prazeroso.
3: Pra gente fechar, projeções aí para essa segunda metade de campeonato que está começando. Você fez o balanço da primeira metade, agora eu queria que você fizesse a projeção para a segunda metade.
4: Bom, a projeção é tentar continuar evoluindo como a gente tem evoluído aí nessas últimas etapas, tentar trazer a performance que a gente tinha em 2025, que nem eu comentei. Eu acho que a segunda metade do ano passado foi muito positiva, então o nosso objetivo é tentar repetir pelo menos, ou tentar fazer algo próximo, tentar venceu o maior número de corridas. O campeonato ficou agora um pouco distante pra gente, então eu acho que é tentar pensar em maximizar o que a gente consegue, tentar chegar pelo menos na final lá na foto, tentando disputar o título. Mas no fim é isso, é continuar evoluindo, continuar trabalhando. A gente sabe que a categoria Stock Car ela é muito competitiva, então numa etapa a gente tá bem, na outra não tão bem. No fim a gente tem que tentar fazer, ser o mais sólido em todas as etapas, pontuar sempre e vencer quando a gente tiver a oportunidade. Então, vamos continuar trabalhando, continuar no foco, que a gente está no caminho certo.
3: É que nem aquela história do retorno do Brasileirão, tem aquele time que dá arrancada no segundo turno e vai para as cabeças, né?
4: Esse é o nosso objetivo. Vamos continuar trabalhando, fazendo o nosso melhor sempre. 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
3: Tá certo, Arthur. Arthur Leis, muito obrigado pela sua participação aqui no Bandeirado mais uma vez. Boa sorte aí na sua casa e que você faça aí essa segunda metade de campeonato que você pretende.
4: Valeu demais, obrigado a todo mundo que acompanhou, que torce, e vamos pra cima. Torçam pelo 81, pela Texaco, e vamos pra cima pra mais vitórias.
3: Tá certo, Arthur. Esse foi o Arthur Leis aqui no Bandeirada.
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3: O campeonato da Stock Car Pro Series começa nesse fim de semana em Santa Cruz do Sul, a segunda metade da temporada. E a gente conversa com o Pipe Barrichello, que está disputando a sua primeira temporada completa na principal categoria do nosso automobilismo. Pipe, boa tarde. A gente está começando aqui a segunda metade do campeonato. Eu queria que você fizesse um balanço desse teu primeiro ano na Stock Car. Boa tarde.
5: Muito boa tarde, muito obrigado pelo convite. É sempre um prazer estar aqui com vocês. Está sendo um ano difícil. Eu acho que todo mundo está acompanhando o meu ano, está vendo que está sendo um ano de luta, de persistência. A gente já está na segunda equipe. A primeira equipe a gente teve que sair, meio que desfez depois da primeira etapa. A gente perdeu a segunda etapa por causa disso. E depois a gente veio agora com uma sequência com a nova equipe, que é a Albatross Racing, liderada pelo Troy. O Troy tem muita experiência com bastante piloto, com várias equipes, vitórias, então está sendo um desafio ter começado essa equipe do zero, sem nenhum planejamento, sem nenhum equipamento, foi do nada, foi uma coisa que aconteceu realmente do nada, que o Troy foi que conseguiu salvar meu ano esse ano. Então tá sendo um ano de luta. A gente cada vez mais tá aprendendo mais o carro, chegando mais perto do pilotão. Já agora na última etapa em Mogi Guaçu, a gente teve a nossa melhor resultado até agora, que foi 2 P20s. Então a gente vem lutando e melhorando, cada vez melhorando o carro, melhorando a minha pilotagem, e como conjunto eu acho que a gente vai estar subindo mais para cima no grid daqui a pouco.
3: O Pipe, lógico que foi um começo de ano conturbado, como você falou. Teve a situação toda ali no começo do ano, a gente acompanhou em Curvelo o que aconteceu e tudo mais, mas você agora está no grid, está fazendo a sua programação normal na temporada. Lógico que não foi a subida que você esperava no começo, né? Você já começou de forma meio conturbada, como eu falei, mas agora você está no grid, está disputando as corridas, está aprendendo muito. Eu queria que você falasse um pouco mais de como está sendo o aprendizado agora que as coisas se acalmaram. Em relação à tua participação na equipe, na temporada, como é que tem sido o dia a dia de aprendizado para você?
5: Bom, é extremamente importante, especialmente com a equipe evoluindo. Quando chegar a hora de ter um carro para disputar pole, disputar vitória, eu tenho que estar pronto. Tenho que estar com a cabeça no lugar, tenho que estar acostumado, sem deixar a pressão me afetar de algum jeito. Então, levar cada detalhe em consideração, aprender o máximo possível com um carro, com a equipe, a atitude de um piloto da Stock Car Pro. E tá sendo difícil. Lógico, tem os pilotos que eu disputei a Light ano passado, tem o Léo Reis, que já ganhou, o Ibiapina, que teve o segundo pódio agora no Velocità. Então, eu gosto muito deles, são muito meus amigos, mas o coração dói um pouquinho ver eles tão evoluídos, com uma equipe tão já disputando lá na frente e eu sofrendo com a minha. Mas a gente tá muito feliz com o nosso desempenho, quanto a gente já melhorou do começo do ano. Então o meu foco agora é estar pronto para quando a oportunidade chegar.
3: Ô Pipe, você está disputando a sua primeira temporada, você comentou em relação aos seus antigos adversários, mas o fato é que você também está disputando na pista com feras do calibre do teu tio, com o do Felipe Massa, o do Cacá Bueno, grandes campeões do nosso automobilismo, Felipe Fraga e tudo mais. Eu queria que você falasse da tua experiência que você absorveu nessa primeira metade de campeonato ao competir contra eles, ou estar no mesmo grid do que eles.
5: Bom, é uma honra estar no mesmo grid que esses nomes. Meu tio, Massa, Cacá Bueno, as lendas de quando eu crescia. A primeira vez que eu fui Interlagos foi uma corrida de Stock Car, que eu lembro da Stock Car, foi a final de campeonato, que foi o pentacampeonato do Kaká. Então eu lembro de abraçar ele, que eu era pequenininho, ele cheio de champanhe comemorando o penta. Então, tipo, é muito especial hoje estar tá disputando do lado deles. Então eu pergunto, eu peço a ajuda, especialmente pro meu tio, que sempre tá do meu lado. Então, apesar de ter um certo medinho, né, porque são lendas do automobilismo brasileiro, mas eu tô aqui para me impor, para mostrar que eu mereço estar nesse grid, para mostrar que eu sou rápido também. Então tem um monte de aspectos diferentes que eu posso entrar nesse, né, na corrida com um pensamento diferente. Então eu realmente eu sou muito grato para onde eu tô, e eu mal posso esperar para me tornar, quem sabe, uma lenda do automobilismo brasileiro também.
6: Falando do teu tio Rubinho, que dispensa apresentações aí, um dos grandes nomes da história do automobilismo brasileiro, na Stock Car é bicampeão, queria que você falasse exatamente o que você conversa mais com ele, porque obviamente ele é um adversário na pista, mas obviamente por ser da tua família também, deseja que você consiga evoluir e, como você falou, se impor para se manter no grid e tudo mais. O que ele te passa de lição?
5: Bom, esse ano em específico meu tio já me ajudou bastante, não só em pilotagem, dicas de onde frear, de como fazer tal curvas, porque eu tô aprendendo. Tem um monte de pista que eu nunca fui ainda, que eu nunca guiei. Curvelo é um belo exemplo, eu nunca tinha guiado lá e eu pedi ajuda para ele. Cuiabá, eu nunca tinha andado, nunca, em Cuiabá choveu, nunca tinha andado nesse carro na chuva. Então tem vários detalhes de pilotagem que meu time ajudou, mas eu acho que o que ele mais me ensinou foi a atitude fora da pista. Como demandar de uma equipe e se mostrar disponível para querer ajudar, para estar eu acho que realmente foi o que ele mais me ensinou esse ano.
6: Em relação ao tratamento com os engenheiros e chefe de equipe, o que você aprendeu do começo da temporada até agora? Como está essa comunicação entre vocês?
5: Eu acho que a gente tem muito a aprender com o outro. Sempre é um pouquinho um caso de carisma. A gente se conhece, entende o que um quer dizer com certas palavras, que nem sempre o vocabulário de um piloto e engenheiro é exatamente igual. Então a gente passa a entender o que o outro quer dizer no nosso ponto de vista. Então, se eu falo que o carro está muito dianteiro, o meu engenheiro pode entender que o problema é na barra e eu quero dizer que o problema é no amortecedor. Pode ser qualquer coisa. Então a gente começa a entender o ponto de vista de cada um, a gente evolui a partir disso, e isso é uma coisa que todo mundo passa por. Todo mundo passa por esse momento de aprendizado e conhecimento de um ao outro, porque eu tô com uma nova equipe, eu nunca trabalhei com esse pessoal, e hoje em dia agora a gente já consegue se comunicar muito bem.
6: Agora, projetando a segunda metade do campeonato, estamos começando aqui em Santa Cruz do Sul, o que você prevê para essa segunda metade? De repente já buscar um top 10, de repente?
5: É o objetivo. Infelizmente a gente não tem como garantir nada, mas a gente quer entrar nesse, a gente acabou de conseguir entrar nesse top 20, então a gente ainda tem um caminho grande para ainda percorrer, mas a gente quer cada vez evoluir mais, subir mais nesse ranking da Stock e conseguir, quem sabe, entrar nesse top 10 até o final da temporada, porque seria muito especial e importante.
6: Ah, tá certo. Eu acho que você tem toda a capacidade, pelo título, inclusive, que você conquistou no ano passado na Light, que te credenciou para subir para a principal categoria do automobilismo brasileiro, e obviamente o aprendizado todo que você vai adquirindo. E Pipe Barrichello, muito obrigado pela sua participação aqui no Bandeirada. A gente deseja sorte aí nessa segunda metade de campeonato, e a gente volta a se falar aí para fazer um balanção dessa temporada.
5: Eu que agradeço, muito obrigado pelo convite, e eu gostaria de voltar mais vezes.
6: Opa, sem dúvida. Esse foi o Pipe Barrichello aqui no Bandeirada.
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7: Agora, 12:31, a gente dá uma pausa na programação do Bandeirada para trazer notícia. Há cerca de uma hora, caiu um helicóptero na cidade do Rio de Janeiro. De acordo com o Corpo de Bombeiros, a queda dessa aeronave foi na região da Vista Chinesa, no alto da Boa Vista. Esse helicóptero, ele caiu em uma área de mata e de difícil acesso. Equipes especializadas já avançam pelo local ali para tentar conter chamas também, porque infelizmente com a queda desse helicóptero, essa área de mata acabou pegando fogo. A atualização agora por parte do Corpo de Bombeiros: duas vítimas carbonizadas foram encontradas, o prefixo e a identificação dos ocupantes não foram confirmados ainda. Ainda segundo o Corpo de Bombeiros, não há confirmação oficial de quantos tripulantes estavam a bordo desse helicóptero, ou seja, quantas pessoas. Portanto, confirmação até agora: duas vítimas carbonizadas dessa queda de helicóptero no Rio de Janeiro. Ainda na programação da Bandeirantes, a gente traz atualizações. Agora, 12:32.
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0: Bandeirada, chegamos aqui na Bandeirantes para falar de Copa Truck, a categoria de caminhões mais veloz do mundo. E no último sábado tivemos a quinta etapa da temporada de 2026, realizada pela primeira vez na história em Cuiabá, com um plus a mais ter sido uma corrida noturna. Para quem viu no autódromo e na tela da Band, pôde visualizar belas imagens na capital do Mato Grosso. Falando de caminhão na pista, na corrida 1, na categoria Elite, a pole foi conquistada pelo Nick Jafone, piloto da R9 Competições. Sem sustos, de ponta a ponta, ele venceu mais uma na Copa Truck. Na corrida 2, com o grid invertido, quem largou na frente foi o Diogo Moscato da escuderia Chiarelli. Mas após a prova, a vitória ficou nas mãos do Ricardo Alvarez, companheiro de Nick. Com o resultado, a dobradinha da R9 também foi parar na tabela de classificação, com o Nick Jafone assumindo a ponta do campeonato com 140 pontos e o Ricardo Alvarez na vice-liderança com 132 pontos. Na categoria Pro, a principal da Copa Truck, o Leandro Totti da equipe Vanucci Racing conquistou a pole, mas foi punido porque a equipe mexeu no caminhão no parque fechado, o que é proibido. Assim, ele caiu para o oitavo e a pole foi parar nas mãos de Danilo Dirani da equipe Usual Racing. Mas assim como fez em outras etapas, o marvado Leandro Totti escalou o pelotão mais uma vez e venceu pela quinta vez seguida.
1: A gente chegamos aqui muito perdido, teve uma alteração no regulamento aí pra gente na parte de emissões aí, pra melhorar aí, pra deixar mais disputada a categoria, e a gente vinha com um acerto muito bom do caminhão, chegamos aqui, essa novidade, sofremos muito no começo aí dos treinos, a equipe começou a vir evoluindo, foi evoluindo, cada treino foi a gente trabalhando, e conseguimos essa evolução. A gente teve um problema na tomada de tempo, a gente conseguiu fazer a pole, o caminhão estava muito rápido. Aí devido ao regulamento, o caminhão permanece em parque fechado, ninguém pode relar no caminhão. A equipe teve uma fatalidade, foi lá, abriu a porta do caminhão, mexeram e acabou sendo punido. E com isso tivemos que largar em oitavo. Mas o caminhão estava muito bom na corrida, consegui fazer uma corrida de recuperação, terminar a primeira corrida em primeiro. Pensando em campeonato, foi muito bom. A gente saiu daqui com o maior pontuador. Fizemos um primeiro e um segundo lugar. Os adversários aí no campeonato teve alguns problemas. E pensando em campeonato foi muito bom.
0: Com o grid invertido, o Felipe Jafone da equipe R9 Competições largou em primeiro, mas o atual tricampeão seguido não segurou o Danilo Dirani, que já na primeira curva fez a ultrapassagem. Abriu vantagem na pista e mesmo no decorrer da prova, tendo mais uma vez o Leandro Totti no retrovisor na segunda colocação, partiu para a primeira vitória na temporada de 2026.
2: É uma etapa diferente, como o equipamento também vai reagir numa corrida noturna aqui em Cuiabá, que é sempre muito calor. Então, né, pra mim foi muito bom, eu fiz a pole position, uma marquinha na história ali, onde eu consegui ser o primeiro piloto a marcar a pole position na categoria aqui em Cuiabá. E fui vencedor também da corrida 2. Largando da pole ali na primeira corrida, tive, né, aquele problema de emissões que a categoria tem. Então, tomei a punição de 20 segundos, terminei em sétima na primeira corrida. E a corrida 2, com o grid invertido, larguei de segundo, consegui passar para primeiro na largada. E aí consegui manter ali em primeiro até o final. Então, muito bacana, né, chegar aqui em Cuiabá, primeira etapa que a gente vem para cá, primeira vez que a gente vem para Cuiabá. E sair daqui com uma pole position, uma vitória.
0: A classificação da Pro tem Totti mantendo a liderança agora com 154 pontos, 31 a mais à frente de Danilo Dirani. Lembrando que a cada etapa da Copa Truck, um piloto pode fazer uma somatória total de 45 pontos. Então, a disputa do campeonato está aberta. É isso aí, pessoal do Bandeirada. A Copa Truck está literalmente pegando fogo e vai, no momento, se desenhando uma disputa de Ivecos pelo título da categoria Pro. A equipe Vanucci Racing com Leandro Totti e também a equipe Usual Racing com Danilo Dirani. Agora é conferir tudo o que vai rolar na próxima etapa, que ocorre em Londrina no dia 23, a sexta da temporada de 2026 da Copa Truck. E claro, aqui no Bandeirada, vocês ficam sabendo de tudo sobre a categoria de caminhões mais veloz do mundo. Valeu, galera! Tchau, tchau!
3: Bandeirada. A Fórmula Indy está de volta e, como não poderia deixar de ser, o Bandeirada fala da principal categoria dos Estados Unidos e uma das principais do mundo dos monopostos. Jefferson Kerr, narrador da Band, está aqui comigo para falar sobre o Grande Prêmio de Portland, que será disputado nesse domingo, a volta do campeonato. E agora a gente parte para a reta final do campeonato, 6 etapas em 6 fins de semana. Olha que correria. Jefferson Kerr, boa tarde. O que você está esperando aí dessa fase decisiva do campeonato? Boa tarde.
4: Boa tarde, Fred. Prazer falar contigo. Pessoal, ligado conosco aqui no Bandeirada. Vai ser frenético, né, Fred? Porque são 6 corridas em 5 fins de semana. Uma dessas, um desses fins de semana tem uma rodada dupla. Corrida no sábado e também corrida no domingo. Por cima em circuito oval, em Milwaukee, no penúltimo fim de semana da temporada. E tem para todos os gostos, né? São 6 corridas. 2 em circuitos mistos tradicionais, nesse fim de semana em Portland, e a última etapa, já no comecinho de setembro em Laguna Seca, tem essa rodada dupla com 2 corridas completas, não é? Sprint e corrida principal, são 2 corridas completas, acontecendo em Milwaukee, circuito oval, e tem 2 corridas em circuito de rua, e ainda por cima são circuitos de ruas inéditos, né? O GP de Markham, que substitui Toronto como a prova canadense, é na região da Grande Toronto, e o tão falado Grande Prêmio de Washington, nas cercanias da Casa Branca. É uma festa gigantesca, porque faz parte da comemoração dos 250 anos da independência dos Estados Unidos. Então, essa sequência ela vai ser extenuante, ela vai ser. Os pilotos e as equipes vão ter que se adaptar a muitas situações e vai ser muito maluco. Muita coisa inesperada, inclusive, pode acontecer. Eu tô muito empolgado aí com essa reta final do campeonato da Indy.
3: Ô Jefferson, a gente tem uma reta final de campeonato com o Alex Palou conseguindo controlar a vantagem aí sobre os outros 3 pilotos que ainda estão na briga, né? Que são o David Malucas, o Kyle Kirkwood e bem por fora o Christian Lundgaard, né? Os outros acho que já estão muito longe aí para brigar efetivamente pelo título, embora ainda tenha o que se fala de chances matemáticas, né? Mas eu vejo uma possibilidade do campeonato talvez dar uma embolada, porque a gente tem o fim de semana de Portland, tudo bem, o Palou é favorito, circuito misto, mas aí vem 2 pistas de rua que ninguém conhece direito, né, que são Markham e Washington, e aí tem 2 provas em ovais, nas quais o Palou não costuma andar muito bem, e Laguna Seca, aí sim, um circuito misto permanente que é a cara do Alex Palou. Você acha que o campeonato pode dar, de repente, uma embolada e o Palou se complicar devido a essa 2 provas de rua que ninguém conhece, tem um circuito oval também. Você acredita ainda que possa dar uma reviravolta?
4: Eu acho que pode dar uma reviravolta pela circunstância de terem 5 fins de semana seguidos, tantas corridas, as pistas novas, essa coisa da rodada dupla, além dos fatores de imprevisibilidade que estão no DNA da Fórmula Indy. Mas se a gente for falar racionalmente, sem dúvida o Alex Palou é o grande favorito, né? São pistas que ele já venceu, e venceu até com sobras em outros anos, Portland e Laguna Seca. Milwaukee, ele teve muito perto da vitória no ano passado, só não venceu porque o Christian Rasmussen estava num dia inspiradíssimo. E as pistas novas, todo mundo parte da estaca zero, né? Só que aí, quando se parte da estaca zero, é claro que você tem uma tendência aí de que os conjuntos que estão mais bem alinhados, mais entrosados, mais preparados, vão ter uma vantagem para pelo menos ter bons resultados. E aí, claro, tem conjunto melhor já há alguns anos do que Alex Palou e equipe Chip Ganassi. Eu, absolutamente, se tiver que fazer uma aposta, tiver que dar o meu palpite, é o Alex Palou. Mas a circunstância, acho que pode dar uma esculhambada e fazer com que, sobretudo, David Malucas e Kyle Kirkwood tenham, no mínimo, esperanças ainda de reverter a situação nesse momento decisivo.
3: Você falou de Kirkwood e de Malucas, né? Os dois estão fazendo uma temporada muito boa, mas eu ainda sinto que falta aquele algo mais para os dois. No caso do Malucas, é o principal, que é ganhar a corrida, né? Ele bateu na trave várias vezes aí, perdeu Indianápolis com a menor diferença da história, 23 milésimos, conquistou outros segundos lugares aí. E o Kirkwood ganhou aquela corrida espetacular em Arlington, passando o Alex Palou. Pensei que ele fosse dar uma engrenada, mas ainda falta talvez aquela regularidade, aquele algo mais para ele conseguir brigar pelo título, até conseguir um pódio em Mid-Ohio, né? Um circuito que ele não costumava andar tão bem. Mas o que você acha que falta para os dois realmente desafiarem o Alex Palou, que mais uma vez faz aquela receita de um campeonato praticamente sem erros, para conquistar aí, quem sabe, um pentacampeonato?
4: Eu acho que falta exatamente essa consistência aí que sobra, que o Palou e a Ganassi esbanjam. E no caso do Malucas, Fred, eu conseguiria ver o Malucas, por exemplo, tendo uma arrancada e, por exemplo, nesse ano sendo campeão com uma vitória que seja, porque ele tem sido um cara consistente, ele bateu na trave em questão de vitórias, mas está sempre ali somando pontos, tem uma Penske por trás, não tem um ponto fraco tão claro quanto tem o Kirkwood, que são circuitos mistos permanentes, né, em que realmente o histórico dele não é nada positivo, em que pese essa performance de Middle High que você acabou de citar, mas é bastante complicado. Eu acho que é mais complicado, além de a gente debater os pontos fracos que a gente está falando aqui, do Malucas e do Kirkwood, que são os caras mais próximos do Palou hoje na tabela, o mais difícil é a gente contar com fins de semana, com corridas ruins do próprio Palou, né? Isso é muito difícil de acontecer. Esse ano ele teve talvez um fim de semana realmente muito ruim, e foi na segunda etapa, no Oval de Phoenix, que ele bate no comecinho da corrida, antes mesmo do primeiro pit stop. De resto mesmo, quando o fim de semana foi complicado, mas ele não teve um prejuízo tão grande, não teve uma diminuição tão grande de vantagem para os adversários. Olha que depois das 500 milhas de Indianápolis, mais ou menos ao redor das 500 milhas, ele teve um período ali de resultados não tão bons, mas mesmo os resultados não tão bons do Palou, parece que nunca são suficientes para que a concorrência consiga se aproximar dele. Então, acho que o Palou pinta como absoluto favorito para se destacar aí nessa reta final e confirmar o que seria um incrível quarto título consecutivo.
3: Ô Jefferson, a gente está chegando na reta final do campeonato. Vamos falar um pouco sobre o Caio Collet. Ele teve bons momentos, outros teve um pouco de dificuldade, principalmente com a equipe. Não vem de um fim de semana muito bom na última etapa. Nashville acabou batendo. Queria que você fizesse um balanço aí do Caio Collet durante a temporada. E o que está faltando para ele realmente conseguir um resultado ali entre os primeiros colocados?
4: Acho que é uma temporada estreante de uma equipe que tem as suas limitações, né? A gente viu, inclusive, literalmente ao vivo na Band, com câmera exclusiva da Band, momentos em que a equipe AJ Foyt teve muitos problemas, especialmente em pit stop, né? O Caio cometeu erros ao longo da temporada, como na última etapa em Nashville. A gente sempre destaca isso, e é uma coisa que tem pesado de forma bastante positiva para ele, o quanto ele é franco. Não tem papas da língua, eu cometi um erro aqui, foi culpa minha, que tal coisa deu errado. Então, acho que ele está tendo um belo aprendizado, ele está vivo ainda na briga para ser, pela pontuação, o melhor novato da temporada. E eu acho que tem circuitos aí, Fred, que a gente tem uma boa possibilidade de ver o Caio fazer um bom trabalho. Porque ele foi o pole da Indy Next, na categoria direta de acesso em Portland no ano passado, teve duas corridas em Laguna Seca.

0: GP de Washington, na capital dos Estados Unidos, aí no dia 23, eu acho que podem ser aí belas oportunidades para que o Kai consiga bons resultados, consiga pontos aí para brigar pela condição de ser o melhor novato do ano e quem sabe consiga pela primeira vez se colocar aí no top 10 de uma corrida da Fórmula Indy, que está faltando pouco para isso acontecer. Já era para ter acontecido.
1: Ô Jefferson, falando agora de mercado, né? O Caio teve seu nome ligado aí a Marchenk, o Duelinho e tudo mais, mas nas últimas semanas o assunto ficou meio congelado, né? Ficou meio parado, a gente não viu muitas notícias, né? Há alguma novidade no mercado dos pilotos?
0: Agora é uma época em que muita coisa começa a acontecer, né? Tem muitos contratos historicamente na Fórmula Indy em que há cláusulas de que o piloto não deve até negociar com outras equipes até o dia 31 de agosto. Então, eu acho que para que a gente tenha anúncios efetivamente, a chance maior é que isso aconteça na etapa final da temporada, a única dessa sequência fora do mês de agosto, que já é em setembro, que é o GP de Laguna Seca. Também por ser uma prova de encerramento, reúne convidados, patrocinadores, então poderia ser uma ocasião bastante propícia. Tem muita gente se movimentando, né? É tradicional dessa época, em qualquer categoria do automobilismo. E talvez, Fred, a gente não tenha ouvido falar tanto de mercado de transferências nas últimas semanas, porque praticamente todas as atenções se voltaram aí de 10 dias para cá para o novo carro da Fórmula Indy, né? Que, olha, eu tô para dizer para você que a grande maioria dos envolvidos com a Fórmula Indy hoje, se pudessem, pulariam para 2028, quando entra esse novo carro, que já treinou no circuito misto de Indianápolis. Um carro belíssimo, vai ser mais leve, mais potente que o atual, mais moderno, evidentemente, e a empolgação realmente está muito grande, muito elevada com esse novo carro, que está confirmadíssimo agora sim para 2028.
1: É exatamente sobre isso que eu ia te perguntar, Jefferson, para a gente terminar o nosso papo aqui. O que se falou depois dos primeiros testes? É lógico que é muito pouco tempo ainda, foi só quase como um shakedown, né? Não foi um teste para valer, tem muita coisa para tirar ainda desse carro, evidentemente, né? Que só vai estrear em 2028. Eu concordo que, por mim, já estreava no ano que vem logo, né? Se fosse possível. Mas, enfim, já que não é possível, o que que foi dito a respeito desse novo carro? Quais foram as primeiras impressões?
0: Vai ser um carro muito mais rápido, e inclusive eles estão de olho em quebra de recorde em vários circuitos, inclusive em Indianápolis, em que o recorde do Ari Luendijk, o recorde de velocidade média ainda é de 1996. Eles estão estudando várias coisas. O carro foi todo concebido já tendo o Aero Screen, que é essa ferramenta importantíssima de proteção, desenhado para que o aeroscreen seja mais harmonioso, o cockpit possa ser mais espaçoso, que é melhor principalmente para pilotos que têm tão mais altos, mais potência de motor e do sistema híbrido, que agora vai ser por baterias, não pelos ultracapacitores. Eles estão, inclusive pelo formato da asa traseira, notoriamente dá para perceber isso, muito preocupados em minimizar ao máximo aquela famosa questão do ar sujo, que sempre dificulta que um carro persiga de forma próxima o oponente que vai na frente. Então, a asa traseira, ela é toda aberta, ela não tem a sustentação, como base de sustentação, aquelas hastes centrais. São vários detalhes que estão sendo observados para que seja um carro mais rápido, um carro com um som que agrade a todos, que agrade ao fã do automobilismo, aquele cara que acompanha há muito tempo, especialmente, que mexe com a adrenalina das pessoas e que propicie ótimas corridas. Na teoria, até aqui, me parece que eles estão fazendo tudo certo, por isso que está todo mundo tão empolgado e dizendo que se pudesse, teria esse carro na pista como carro das corridas da Fórmula Indy já no ano que vem. Mas eu acho que a gente vai ter um belo fim de temporada, Fred, acho que a gente vai ter um belo ano de 2027 também, vai ser o último ano desse carro, então talvez os pilotos se importem menos em correr riscos pensando em bater o carro, coisa parecida, acho que todo mundo vai ser um pouco mais agressivo, talvez, nas corridas. E, sobretudo, vamos ter uma nova era de Fórmula Indy a partir de 2028, que aí eu tenho absoluta certeza vai ser sensacional.
1: É o que a gente espera, Jefferson. Fiquei muito entusiasmado de ver as imagens do novo carro da Fórmula Indy. Tomara que essas expectativas se confirmem dentro da pista. Jefferson Kern, muito obrigado pela sua participação aqui no Bandeirada. A gente espera aí um ótimo Grande Prêmio de Portland e também um excelente fim de temporada.
0: Toda certeza, um grande fim de temporada para todos nós, vai ser uma maratona, vai ser frenético e eu tenho certeza que quem

0: ligar para curtir as provas da tela da Band, vai se divertir muito.
1: Sem dúvida alguma, esse foi o Jefferson Kern aqui no Bandeirada.
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3: Agora vamos falar de Fórmula 1 no Bandeirada. É, lembrando que a Fórmula 1 está de férias, todo mundo sabe disso, é um período obrigatório em que as fábricas fecham as portas, ninguém pode trabalhar, é o chamado período Ferragosto na Itália, levado assim a ferro e agosto. E, enfim, cada um vai para o seu lado, os pilotos geralmente ficam ali no mar, na praia. É, daqui a pouco a gente vai falar do Bortoleto, ele vem para o Brasil. E vamos lembrar que o último grande prêmio foi o da Hungria, e vamos lembrar que agora, 10 de agosto, daqui a dois dias, o grande prêmio da Hungria está completando 40 anos. Foi em 1986, a primeira edição, eu estava lá, foi assim, aliás... Não foi apenas a primeira edição de um grande prêmio da Hungria, mas de um primeiro grande prêmio de um país que pertencia ainda à Cortina de Ferro, ao chamado Bloco Soviético, estava se libertando, estava começando a se livrar um pouquinho das amarras, né, do sistema, mas ainda era, para entrar era uma dificuldade. E eu me lembro muito, assim, foi inclusive a estreia, foi uma coisa fantástica, né? Que foi o pódio formado com Ayrton Senna em segundo, Nelson Piquet em primeiro e Nigel Mansell em terceiro, mas um minuto atrás dos dois. Ou seja, era um pódio brasileiro com essa extraordinária vitória de Piquet, e os dois ainda não estavam aqui naquela briga ferrenha, mas não eram amigos. E acabaram subindo ao pódio com a bandeira brasileira, os dois, aliás, uma bandeira brasileira levada por uma pessoa que eu conheci lá, que é um brasileiro de Taubaté, que depois se tornou amigo nosso, o Tigur, Cláudio Tigur, e ele que levou essa bandeira para o Piquet, e parece que o Piquet até guardou essa bandeira.
4: É, Regi, o Grande Prêmio da Hungria de 86 entrou para a história da Fórmula 1 pela ultrapassagem do Nelson Piquet sobre o Ayrton Senna no fim da reta dos boxes, freando para lá do Deus me livre, vindo com um carro totalmente atravessado. E o Piquet, quando perguntado sobre isso até hoje, ele guarda uma certa mágoa, né? Porque o Ayrton jogou duro com ele, o Piquet passou por fora e depois falou um monte pro Senna no pódio lá de um garo ringue, né? Diz ele que mandou um gesto obsceno pra ele, mas a câmera...
3: A imagem não mostra.
4: A imagem não mostra e tudo mais. De qualquer forma, eu diria, Regi, que foi um momento, talvez o ponto culminante da história do Brasil na Fórmula 1, que eram dois pilotos brasileiros brigando por uma vitória palmo a palmo, com manobras espetaculares ali. Tudo bem que em 86 o Brasil não ganhou o campeonato, ficou com o Prost ali, depois que teve a briga interna da Williams, mas ali, aquele período 86, 87, o Brasil era realmente protagonista da Fórmula 1, né? E aquele GP da Hungria é histórico, né? E o Piquet contou depois que ele, naquele grande prêmio, ele colocou realmente em prática o que ele já vinha dizendo, que ele trabalhava para ele, não passava os acertos mais pro Mansell, fez um acerto totalmente diferente e errado, né? Para o fim de semana, e na hora do grid ele trocou totalmente o acerto baseado no que ele tinha feito nos treinos livres e deu super certo, né? O Mansell não sabia acertar carro, né? E o Senna com a Lotus ali tentando alguma coisa, mas realmente foi um momento inesquecível, né? Eu que era um garotinho, já tava começando a ver, imagina você que tava lá, né, Regi?
3: E de fato o Piquet depois repetiu essa atitude dele em várias outras, né? De escondendo do Mansell os acertos e tal. Agora, o gesto não houve, que eu me lembre, não houve, e a imagem não mostra, mas houve sim uma troca de insultos depois daquilo, né? Apesar deles terem segurado a bandeira juntos no pódio, o Piquet aconteceu na minha entrevista na época, então, para o Jornal Nacional, ele me disse: olha, eu fiz isso que é para aquele sujeitinho lá, falou um palavrão, saber até onde pode, até onde se deve arriscar na Fórmula 1, tá? Porque ele tá entrando agora, não tem a responsabilidade que eu tenho. Eu
4: acho que não foi pro ar, né?
3: Não, foi pro ar, mas assim, eu fiz várias vezes a pergunta, tanto para ele como com o Senna, e eu ia esperando a melhor resposta. E aí joguei, na verdade, na edição, joguei um contra o outro. Mas.
4: Sem palavrão.
3: Sem palavrão, nos melhores termos lá.
4: Eu lembro que até uma vez, editando para o nosso antigo quadro lá do Sport TV, Histórias da Fórmula 1, o Senna usou a expressão: quem pode mais, chora menos.
3: Bom, Fred, então vamos falar um pouquinho de Gabriel Bortoleto. Ele, na 11ª corrida que ele fez pela Audi, é o seu segundo ano, mas ele completa a primeira metade de um primeiro ano com a equipe Audi, né? E todo mundo reconhece na própria Fórmula 1 que a Audi está fazendo um bom trabalho, e principalmente ele, Bortoleto, já marcando 10 pontos no campeonato, com 3 pontuações entre os 10 primeiros e passando 3 vezes ao Q3.
4: É verdade, Regi, o Gabriel Bortoleto está fazendo um campeonato muito honesto, muito decente ali, sempre pontuando quando o carro lhe permite. Na classificação do campeonato está 10-2, né? Em relação ao Nico Hülkenberg. No ano passado, o Gabriel fez 9 pontos na primeira parte do campeonato e agora ele faz 10, né? E o Hülkenberg tinha bem mais pontos e até subido ao pódio no Grande Prêmio da Inglaterra. Então o Gabriel tá fazendo sim um campeonato muito bom, mas a Audi ainda precisa resolver a questão da unidade de potência. E ao que tudo indica, não vai lançar novidades, né, no motor nessa temporada, apenas no ano que vem. Porque ela tá, para não gastar todos os tokens de desenvolvimento, né? Lembrando que cada montadora tem um determinado número de tokens aí para melhorar os seus motores, né? A gente vê o carro da Audi muito bom, um chassi muito equilibrado, mas ainda deve, evidentemente, na unidade de potência, o que é normal, né? Tá fazendo sua primeira temporada. Mas, conhecendo o histórico da equipe, né? Principalmente no Mundial de Endurance, a gente sabe que com médio e longo prazo, ela tende a melhorar ainda mais.
3: Essa revelação de que as grandes melhoras deverão vir mesmo em 2027 foi feita recentemente pelo Alan McNish, né, o novo diretor esportivo da equipe, e ele dizendo exatamente que também no motor ele sentiu melhoras, mas não dá exatamente por isso, Fred, que se explicou aí do uso de tokens dentro do teto de gasto, não dá para fazer tudo esse ano. Então, pode ser feito sim, mas na fábrica, nos testes, tudo preparando para quando terminar o campeonato, eles terem um carro já pensando na pré-temporada de 2027, muito melhor do que o atual. E o chassi vem sendo elogiado sempre.
4: É verdade, Regi. E a gente tem agora, nessa segunda parte do campeonato, algumas pistas nas quais o Gabriel pode ter um bom desempenho. Por exemplo, Holanda, Zandvoort, que é justamente a pista do retorno da temporada, né? Não é um circuito no qual a potência é tão exigida, então ele pode sim conseguir bons resultados. Tem também corrida de rua em Singapura, tem Interlagos, que eu acredito que possa ter um bom desempenho, né? Já que tem altitude e tal. Tem também outros circuitos como Abu Dhabi também, que aí tem que ver também se vai ter o GP de Abu Dhabi devido a questões do calendário, né? Da
3: guerra.
4: Da guerra, preciso esperar uma definição, mas eu acredito que o carro da Audi, eu tô com o Sauber na cabeça ainda, do ano passado, mas eu acredito que o carro da Audi possa se comportar sim, muito bem, na sequência do campeonato.
3: Compensação, tem pistas em que não dá para esperar nada, né? Tipo Monza, né? Monza é motor puro, né? Próprio Austin também é de alta velocidade, então, e aí complica um pouquinho. Mas só para terminar, Fred, falando de Interlagos, você sabe que eu espero com muita ansiedade isso, porque diante de tudo que aconteceu ano passado, quando o Gabriel pela primeira vez guiou na frente da torcida dele, foi muito bem recebido e infelizmente aconteceu aquele acidente que prejudicou bastante a corrida dele, o fim de semana dele.
4: Eu acho que até a corrida foi mais o Lance Stroll, que jogou ele pra fora, né? Na primeira volta, né? Mas enfim,
3: abateu bastante o Gabriel. E agora ele vem com uma equipe mais forte, ele vem com um carro bom, ele tem feito um campeonato bem regular. Eu tô ansioso para ver ele mostrar aqui o que realmente sabe diante da torcida que o recebe tão bem.
4: E tomara que ele tenha um fim de semana limpo, né? Que ele não tenha problemas no carro, que ele consiga fazer a sua programação e, evidentemente, com pelo menos completar o Grande Prêmio de São Paulo.
3: Muito bem, assim termina mais um Bandeirada pela Bandeirantes. Gostaria de agradecer a todos que acompanharam a gente pelo rádio, pelo aplicativo Bandplay e pelo YouTube. E o nosso programa estará disponível daqui a pouco em várias plataformas. No Spotify, em outros aplicativos e no nosso site, que é radiobandeirantes.com.br. Na sequência da programação da Bandeirantes, você fica com Fernando Fernandes e o Mundo dos Esportes. Um ótimo final de semana a todos e até o próximo sábado. Tchau, tchau.

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2: O primeiro prêmio Empregabilidade Jovem Bandeirantes CIE reconheceu organizações que mais contribuíram para ampliar as oportunidades de trabalho para jovens brasileiros. A AIC foi uma das instituições reconhecidas na premiação. Tiago Aquino, superintendente de pessoas da empresa, comentou sobre a relevância do prêmio.
3: A gente consegue ver traduzido aqui nesse prêmio todo o esforço que nós temos dia a dia para fazer com que a gente consiga atender o tanto de cliente que nós atendemos, o tanto de consumidor que nós atendemos enquanto uma empresa de telemarketing, e conseguimos alcançar e traduzir isso numa premiação é realmente muito gratificante.
2: O prêmio é uma iniciativa do CIE em parceria com a Bandeirantes, com apoio do Ministério do Trabalho e Emprego e Auditoria do Instituto Locomotiva.

0: Agora, 1h05, a gente atualiza a queda do helicóptero no Rio de Janeiro. Infelizmente, subiu para 4 o número de mortos, de acordo com o Corpo de Bombeiros. Todas as pessoas foram encontradas carbonizadas. Segundo as informações de momento, as vítimas são um homem, piloto da aeronave, e 3 mulheres, passageiras dessa aeronave. Agora, segundo o Corpo de Bombeiros, a identificação dessas vítimas ficará a cargo da perícia da Polícia Civil, que, portanto, vai começar a investigar a queda desse helicóptero que aconteceu na região da Vista Chinesa, no Alto da Boa Vista, zona norte do Rio de Janeiro. Essa é uma área conhecida como um sobrevoo turístico no Rio de Janeiro. Infelizmente, na manhã de hoje, essa aeronave caiu, deixando 4 mortos. Não há mais possíveis vítimas, apenas o piloto da aeronave e as outras 3 passageiras, todos que foram encontrados carbonizados. Ainda na programação da Bandeirantes, você vai acompanhar mais atualizações sobre essa queda do helicóptero. Fique agora com o Mundo dos Esportes com Ana Martins e Lucas Bueno. 1h06.
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1: No ar pra você na Bandeirantes, agradecer sempre os nossos ouvintes de carona com a gente nesse sábado, 8 de agosto. Fernandinho Fernandes está curtindo as férias ainda, mas logo tá de volta para acompanhar você, ouvinte, mais uma edição do Mundo dos Esportes. Aliás, a grande novidade, nos acompanhe também com imagens, né? No youtube.com/Rádio Bandeirantes Oficial. Comigo, Lucas Bueno. Boa tarde para você, Lucas.
2: Boa tarde, Aninha, a todos que nos acompanham aqui neste primeiro Mundo dos Esportes com imagem, o primeiro de muitos, agora depois de muito tempo sem imagem, agora também no YouTube da Rádio Bandeirantes e todas as nossas redes sociais. Para quem tá no nosso YouTube, sempre apontar pro QR Code aí que leva para todas as nossas redes sociais, Facebook, TikTok, Instagram, qualquer rede social, a gente tá lá. E estamos hoje no Mundo dos Esportes um pouquinho mais curto hoje, porque daqui a pouquinho tem rodada do Campeonato Brasileiro, faremos Grêmio e São Paulo. Ulisses Costa comanda a narração, Leonardo Sonda reporta, além de Cláudio Zaidan, eu e você, Aninha, estaremos nessa. Depois, Remo e Atlético Mineiro, Coritiba e Chapecoense. O sábado termina com o clássico Botafogo e Fluminense.
1: É isso, Grêmio classificado aí na Copa do Brasil, né, durante toda essa semana, e o São Paulo que descansou durante essa semana porque tá fora da Sul-Americana, fora da Copa do Brasil, e hoje espera ter um respiro aí no Campeonato Brasileiro. Você acompanha tudo com a gente na Bandeirantes. Eu tô honrada aqui com os trabalhos técnicos do Paulo Marcelo Mamone hoje. Que honra! Que honra! E vamos aqui, ó, no Mundo dos Esportes, porque a semana foi bem agitada. A gente sempre traz um tema aqui para os nossos ouvintes participarem com a gente, nos ajudarem a fazer o Mundo dos Esportes, né? Eu quero saber de você o seguinte: já prepara aí para participar no WhatsApp. Arbitragem foi protagonista aí dessa rodada? Que lance mais chamou sua atenção? E o Neymar, ali, naquele lance com o Remo, na briga com o presidente do Remo, do Tonhão, aliás, o mundo conheceu o Tonhão essa semana, né?
2: E eu posso falar, eu falei com o Tonhão essa semana, pedi uma entrevista pra ele e tudo mais, porém a assessoria dele negou. Falaram que ele não vai mais se declarar sobre o assunto, já falou tudo que tinha pra falar, com palavras talvez não tão adequadas, né?
1: Sim, ele queria ser protagonista mesmo, então usou um vocabulário
2: mais acentuado,
1: né? Um pouco além. Só que agora tá mais contido o Tonhão, não quis dar entrevista pra gente. Seu time aí, você ouvinte, foi beneficiado, prejudicado, o resultado foi justo, reclamações dos clubes estão exageradas. Manda sua mensagem pra gente, você que vai interagir a partir de agora aqui no Mundo dos Esportes. 11 999 04 8756, 11 999 04 8756, nosso WhatsApp pra você participar. Lembrando que você acompanha todos os nossos conteúdos também, a gente não perde tempo na notícia não, no Rádio Bandeirantes, no Instagram. Então vai lá nas redes sociais, você que não segue ainda, aproveita para seguir, ficar sempre por dentro de futebol, de todos os esportes. E hoje a gente vai ter também, ao longo do programa, uma entrevista muito legal, né, Lucas?
2: Exatamente, teremos duas entrevistas. A primeira deve ser ali por volta de 1h40, 1h50 da tarde, porque o Juventus da Moca lançou um documentário, uma websérie no seu YouTube, falando da importância das mulheres na história do Juventus da Moca, como as mulheres contribuíram para a história do Juventus da Moca, que agora vai jogar a Série A do Campeonato Paulista, conseguiu subir aí de divisão. O Juventus estará figurando entre os principais do Campeonato Paulista.
1: Com palco iluminado, inclusive,
2: com palco,
1: né?
2: Palco iluminado. E daí, eu e Guilherme Agrela entrevistamos duas personagens dessa série que trouxeram todos os detalhes sobre como foi fazer a série, como é que foi todo esse processo do Juventus no futebol feminino, não só no futebol feminino, mas no esporte feminino, que está crescendo muito. Lembrando, Ano que vem tem Copa do Mundo Feminina. Tá batendo na porta aí e vai ter jogo em São Paulo. Pra quem não sabe, a Arena do Corinthians recebe. Talvez, ainda não se sabe, né? Mas a chance da estreia ser na Arena do Corinthians é muito grande. Ainda é discutido em qual estádio será, mas pra quem é de São Paulo vai poder acompanhar a Copa do Mundo Feminina, que vai ser aqui no Brasil, vai ser aqui em São Paulo. Além disso, tem Minas Gerais, tem Brasília, tem Fortaleza, tem diversos outros estados aí do Brasil que estarão sendo contemplados com o futebol feminino. E nessa entrevista a gente ressalta tudo sobre o futebol feminino. E depois, mais tarde ainda, a gente vai falar com o Sérgio Schild, que ele é o CEO da Recoba, vai falar sobre o desenvolvimento no esporte olímpico, porque além de Copa do Mundo Feminina, daqui a pouco tem Olimpíadas. 2028 tá batendo na porta aí, não parece, mas 2026 já passou voando. Quem diria que já passou Copa do Mundo? Foram 40 dias de muito trabalho, mas passou muito rápido. Já voltou para Campeonato Brasileiro, é Copa do Brasil, é Sul-Americana, é Libertadores, é time brasileiro. Semana que vem tem confronto, tem Corinthians contra Rosário Central, tem Palmeiras contra Cerro Porteño, tem São Paulo e Bolívar, se não me engano. Tem o Santos também jogando nessa Sul-Americana. Então, já tá acabando 2026, vai começar 2028 aí com Olimpíadas, Olimpíadas em Los Angeles.
1: Depois vem Mundial de Clubes em 2029.
2: A gente não para, né?
1: Aí já é Copa do Mundo.
2: Aí já é Copa do Mundo de 2030.
1: É isso.
2: Então,
1: tá
2: o calendário do futebol brasileiro sempre é uma maluquice. A gente viu também toda essa semana, durante essa semana, Corinthians Internacional com alguns erros de arbitragem, algumas pessoas falando que o Corinthians foi prejudicado nesse duelo, que o Corinthians não foi prejudicado. Então, toda essa discussão, e a gente vai discutir muito mais ainda. Tem até 3:30 PM para discutir no mundo dos esportes.
1: E aí, Luquinhas, além, né, de toda essa polêmica em torno de Corinthians Internacional, eliminação do Corinthians na Copa do Brasil, a gente teve lá o embate entre Tonhão e Neymar, e teve essa história toda da arbitragem. Um outro ponto também virou polêmica essa semana, já que o Lucas falou aqui da Copa Feminina. Essa semana a CBF informou os clubes que haverá paralisação oficial entre 24 de junho e 25 de julho, quando acontece a Copa do Mundo Feminina. E aí é o seguinte, muitos dos estádios, né, que vão receber os jogos da Copa do Mundo tem jogos de times da Série A, então precisa haver essa paralisação. A CBF entende que é preciso ter essa pausa obrigatória. O calendário vai andar mais ou menos como já está sendo nesse ano de 2026, por conta da Copa do Mundo masculina, né? Então isso deve acontecer. Os clubes, inclusive, foram sinalizados que dias antes vão ter que deixar o estádio disponível, né? Então não pode acontecer nenhum jogo durante essa paralisação. São muitos centros de treinamento. O Flamengo foi um dos clubes ali que se mostrou contrário, né? Mas já está determinado pela CBF que vai haver essa paralisação. Isso também gerou polêmica. Então conta pra gente aí também o que você achou desse e de outros assuntos que aconteceram durante a semana no futebol, no esporte. Dá os parabéns aí pro João Fonseca ontem, que representou o Brasil, tá nas quartas de final. Tá nas quartas de final de Montreal e vai encarar o Ben Shelton amanhã pelas oitavas, aliás, né? Retificando aqui, pelas oitavas de final. Um grande resultado, o adversário do João ontem, inclusive, chegou a ser número 2 no mundo. E aí, ele fez um jogo incrível, muitos brasileiros ali assistindo, né? Uma paisagem bem bonita ali, marcando o final da tarde, o pôr do sol no jogo do João Fonseca, que foi inspiração total para esse grande resultado, um desempenho incrível do João. Então, vai Brasil amanhã de novo, né? E a gente está aqui sempre Brasil, colocando você por Brasil. Dentro. É isso, de todos os esportes. Mundo dos esportes com a gente, vamos girar também todas as notícias para você, futebol de várzea, Copa Truck, tem Sports All the Time, tudo isso, futebol feminino, lendas, tem uma memória para a gente voltar no tempo e relembrar. Agora é o seguinte, ó, temos os nossos ouvintes aí, 1:16, vamos colocar os ouvintes no ar aqui, então vamos ouvir o primeiro aqui no Mundo dos Esportes.
3: Meu nome é Augusto, falo de Taboão da Serra, atualmente estou aqui trabalhando na portaria. E acompanho desde o começo aqui, eu acho que teve um pequeno... O São Paulo, ele ainda segue na Sul-Americana, só foi eliminado da Copa do Brasil, mas Sul-Americana vai enfrentar o Bolívar, né? É só esse ajuste aí. Meu São Paulo ainda... Seguimos vivos ainda na Sul-Americana. Um abraço a todos.
1: Augusto, um beijo pra você, obrigado pela mensagem. Sim, na verdade o São Paulo não teve rodada nessa semana que passou, mas segue firme e forte aí na Sul-Americana, como o Lucas até colocou pra gente, tem jogo com o Bolívar essa semana. Um beijo pra você, todo mundo de Itabuna.
4: Opa, boa tarde, menina. Boa tarde, menina. A história é o seguinte, menina. A arbitragem desde a Copa do Mundo tá aprontando, né? Desde a Copa do Mundo. Agora eu vou lhe dizer uma coisa. Se o Neymar fosse atleta do Remo, o presidente do Remo iria falar isso? Aqui é o Flávio, da cidade de Santo André. Valeu, menina. Tchau também pro menino.
1: Viu, menino? Você ouviu? Agradece,
5: tarde,
1: o Flávio.
5: Boa tarde, mundo dos esportes. Obrigado. Meu nome é Igor. Tô falando aqui de São Paulo, da Zona Norte. Gosto muito desse programa, parabéns pelo trabalho de todos. É, o Neymar, né, ele devia se aposentar de vez, né, porque se meter no que ele se meteu não é coisa para o nível dele. Ele deveria estar em outro patamar, mas infelizmente não está, né. E aí a gente tem que ficar vendo essas notícias aí, vendo essas palhaçadas por aí. Neymar, vai se aposentar, vai cuidar dos filhos, que você vai se dar melhor na vida. Obrigado, uma boa tarde, excelente programa para nós.
1: Igor!
6: Boa tarde, amigos da Bandeirantes e do Mundo dos Esportes. Fernandinho, boas férias. Olha, aqui quem fala é a professora Rita, do Mandaqui, Zona Norte de São Paulo, preparando, como sempre, meu almoço de sábado. Vencemos mais uma semana, mas derrotas aí no campo do futebol, no quesito de arbitragem. Eu só queria que a qualidade dos árbitros brasileiros da Copa tivesse voltado para o Brasil, para os nossos campeonatos, né? O que acontece? Qual é o mistério? Alguém explica como que desaprende a apitar e como que a gente continua num nível tão baixo, e lá tanto o Wilton quanto o outro lá, que agora eu esqueci o nome, fizeram excelentes arbitragens. E isso não se repete nos campeonatos aqui internos. Um abraço a todos.
1: Minha querida, obrigada pela sua participação. Um beijo para você, viu? É o seguinte, a arbitragem precisa caminhar junto com a tecnologia. A tecnologia sempre vem para agregar o que a gente já faz. Só que elas não estão andando juntas, né? Então, ao invés da tecnologia... Aliás, a tecnologia está jogando a favor dos árbitros. Os árbitros é que tem que entender aí esse casamento... E fazer com que a tecnologia jogue a favor deles. Mas parece que está deixando todo mundo mais confuso, né? Eles estão se atrapalhando mais do que outra coisa. Então você vê muitos árbitros que sim preferem, por segurança, consultarem o VAR, ou outros que simplesmente ignoram, e aí o VAR está ali chamando e o árbitro deixa prevalecer a decisão dele. Então, muito bem colocada aí a sua observação. O Igor, que participou com a gente, Zona Norte maravilhosa, Zona Norte de São Paulo. O Igor, aliás, vindo Mamone aqui. Igor, obrigada também. Falou do Neymar. Eu acho que tem dois lados aí da história, né? Não tenho nenhuma dúvida que o Neymar poderia, se não é mais o desejo dele, parar... de uma maneira bonita aí, com toda a carreira que construiu. Aliás, eu sempre acreditei que escrevesse uma história bonita no Santos para encerrar a carreira, inclusive. Toda aquela cerimônia de chegada do Neymar, toda aquela festa na Vila Belmiro, quando ele voltou para o Santos, esperava-se por isso, né? Mas ainda com todos os entraves, o Neymar acaba ajudando muito o Santos no sentido... Não do protagonismo, mas das decisões, como foi um jogo decisivo contra o Remo. Por outro lado, a gente tem o Tonhão, né, o presidente do Remo, que se excedeu, e muito nas palavras. Não tem como um presidente que está representando um time que, aliás, amanhã pode representar outro time, agir dessa forma publicamente. Porém, tem o seguinte... muita coisa, já, o que não justifica, mas já vinha acontecendo com o Neymar. Então aconteceu no primeiro jogo. O Neymar estava ali no aquecimento sendo xingado. O Neymar tá torcida ali apurrinhando. Então, assim, chega uma hora que os ânimos estouram. Aí vai da cabeça e do mental do jogador saber administrar tudo isso. Então teve os dois lados da história, e o que não justifica, nem de um lado nem do outro. Eu, se fosse o Neymar, faria prevalecer a minha educação de atleta, né? Pensaria na minha carreira e o Tonhão não poderia ter se portado dessa forma como presidente. Vamos lá, no mundo dos esportes tem mais ouvintes, 1:22.
7: Boa tarde, é Sérgio, professor de São Bernardo do Campo. Sobre a arbitragem, eu acho que tem algumas coisas que são importantes dizer. A imprensa também exagera. Você pega um comentarista igual o Ronaldão e faz comentário aí na Band. Nossa, esse cara só fala de arbitragem. Não fala do jogo, não fala da tática. Eu acho que todo mundo tem que ponderar um pouco, porque os árbitros são humanos. E de fato eles erram. Um grande abraço, uma boa tarde.
1: É isso, é o que a gente falou agora. É o seguinte, para o nosso ouvinte que participou, obrigada pela mensagem. É usar, concordo que os árbitros erram, mas eles têm que usar justamente para isso a tecnologia a favor.
8: Olá, Fernandinho, eu sou Gilvan Moreira Silva. Eu perguntaria para esse moço que está mandando o Neymar se aposentar, se fosse filho dele, ele falava a mesma coisa? Meu Deus do céu, eu vejo assim no, nas redes sociais, é muita dor de cotovelo. Eu quero que o Neymar ganhe muito dinheiro mais, pelo que ele faz, ajuda as pessoas. Eu quero que ele ganhe muito mais ainda. Eu não tenho inveja de ninguém. A pior coisa que tem é a inveja. Né? A inveja é um sentimento muito medíocre. Né? Vai em frente, menino Ney.
1: Ah, valeu aí, Gilvan, pela sua colocação. Aliás, se o Fernandinho estivesse sentado nessa cadeira agora, ele falaria, isso mesmo, eu quero ver os ouvintes debatendo aí. Um com uma opinião, outro com outro. O nosso debate é para isso. Você vai nos ajudar a fazer o mundo dos esportes hoje. A gente está falando sobre as polêmicas da semana, sobre os erros de arbitragem, sobre o que se desenrola depois desses erros, né? Você concorda que tiveram muitos essa semana? A gente teve Corinthians e Internacional, que foi uma partida polêmica. Aí teve a briga do Neymar com o Tonhão que se excedeu nas palavras. A gente teve a FIFA que se pronunciou sobre essa paralisação obrigatória no ano que vem, durante a Copa do Mundo feminina, né? Então conta pra gente, interage com a gente, você também, você ouvinte Bandeirantes aqui no Mundo dos Esportes, no 11 999 04 8756. E o nosso ouvinte que falou, ó, Neymar não tem que se aposentar não, isso é dor de cotovelo. Então, que ele possa estar centrado aí. O Santos está vivendo um momento que não vivia desde 2021, quartas de final da Copa do Brasil Sul-Americana, disputando as oitavas, tá aí brigando, né, no Campeonato Brasileiro, acaba andando ali entre o amor e o ódio, né? Porque tá sempre ali no finalzinho da tabela, brigando para não cair. Então acho que agora é a hora do Neymar mostrar a que veio. Vamos lá, tem mais ouvintes aí.
9: Alô, Ana Martim, alô todo o seu apresentador da Rádio Bandeirante. Os dois errou, o presidente do Vitória errou, o Neymar errou também. Tudo errou, os dois tudo errou. Eu joguei bola também, eu fui muito humilhado em campo, mas eu aguentava a paçoca. É, Ana Martim, a gente fez uma pesquisa aqui, foi considerada a maior apresentadora de rádio do Brasil, foi Ana Martim. Vanderlei Mogirassus, vocês, vai Corinthians.
1: Ô, Vanderlei, que coisa maravilhosa, já alegrou minha tarde aqui, eu que fico feliz. Aliás, os jogadores deveriam pensar nisso muitas vezes, né? Quando a gente é feliz trabalhando no que gosta, é feliz trabalhando, não tem erro. E eu sou feliz aqui de estar todos os dias no ar, compartilhando esse momento com os ouvintes, levando informação, entretenimento, porque o futebol é isso, né? O futebol tem que ser alegria, a gente sofre muito, mas a gente se diverte demais também. Obrigada, meu querido, um beijo pra você. Luquinhas, daqui a pouco eu quero você nessa roda participando com a gente. Você viu que divide opiniões, né?
10: Tem dois assuntos que mais dividem opiniões aqui entre os ouvintes, né? O primeiro é a paralisação para a Copa do Mundo Feminina. Muitos acham que não deve paralisar, mas como você disse, e assim, teremos jogos nos estádios aqui do Brasil. Então os clubes não poderiam jogar. Ainda teriam algumas outras maneiras de jogar, só que daí você movimentaria muita coisa ao mesmo tempo e a chance de dar errado é muito grande. Porque pensa, no mesmo dia você tem Palmeiras e Corinthians e você tem Suécia e Holanda pelo mesmo dia, só que campeonatos diferentes, um é um campeonato da FIFA, o outro é campeonato brasileiro, e daí é mais fácil você paralisar o campeonato, também é uma ordem da FIFA. O Brasil, quando foi se inscrever para estar na Copa do Mundo, para ceder o seu,
1: né?
10: Para sediar o seu país ali para a Copa do Mundo, sabia que teria que paralisar. Se a Copa do Mundo fosse em outro local, daí seria discutível a paralisação ou não. Mas você, você também poderia paralisar para aumentar a motivação para as pessoas verem. E não vai só paralisar o campeonato. Que nem, eu vou dar um exemplo. A minha mãe é diretora de escola pública. Ela falou, durante a Copa do Mundo já falaram pra gente que a gente vai ter que paralisar as aulas. Mas é pra as crianças assistirem. Pra não ter uma desculpa de, eu tava na aula, não pude assistir. É pra você incentivar cada vez mais o esporte feminino. E assim, a Copa do Mundo no Brasil tem tudo pra alavancar cada vez mais o futebol feminino, que ainda é muito baixo. Mas tá aumentando cada vez mais. Você tá trazendo todo dia um conteúdo sobre futebol feminino. Tenho certeza.
1: Eu tô contando as curiosidades que muita gente não sabe, né?
10: Exato. Tenho certeza que tem visto muitas pessoas falando sobre futebol feminino e tem aumentado. O Palmeiras agora trouxe uma zagueira que tava no Real Madrid.
1: Sim.
10: Então, assim, tivemos recentemente a Caroline pro Barcelona.
1: Sim, a contratação mais cara da história do futebol feminino.
10: A história do futebol feminino. Então, assim, é tanto a venda mais cara do City quanto a contratação mais cara do Barcelona. Então, assim, o futebol feminino brasileiro tá crescendo. E a paralisação da Copa do Mundo, paralisação na Copa do Mundo dos campeonatos brasileiros, e também a galera vai sair mais cedo do trabalho para assistir o jogo, é de querer fazer que a Copa do Mundo feminina seja igual a Copa do Mundo masculina, no sentido não futebolístico, porque daí a gente pode discutir qual nível é melhor, qual nível é maior, se uma partida é isso, se uma partida é aquilo, mas eu digo que no apoio, o apoio pode ser igual.
1: Sim, e com mais recursos o futebol feminino pode se desenvolver. A gente falou agora há pouco, né, da situação do Santos, que tá vivendo um momento aí que não vivia desde 2021. O Santos mesmo, com toda a crise financeira que tem vivido, todas as reformas que ainda assim aos trancos e barrancos foram feitas lá na Vila Belmiro, faltou recursos, entre muitas coisas, esse ano para o Santos, para investir mais, não só nas categorias de base, mas no futebol feminino. Para que o Santos consiga se destacar mais dentro das competições, né? A gente vê sempre ali, hoje na classificação do Brasileirão, por exemplo, a gente tem Corinthians, aí vem São Paulo, Palmeiras é o terceiro. E acaba sendo assim, muitas vezes, o Cruzeiro, que tem grande destaque no futebol feminino, mas a gente espera que a Copa possa alavancar também esse entendimento financeiro, dos investidores, dos clubes, para que possa se desenvolver cada vez mais, é o que a gente espera, né?
10: E,
1: vamos lá.
10: Aninha, só uma coisa sobre o Neymar não joga esse final de semana, tá? Para a torcida do Santos, que esperava contar com o Neymar nesse final de semana, Santos e Atlético Paranaense se enfrentam na Vila Belmiro, esse jogo não conta com o Neymar porque ele tá suspenso.
1: Tem um cartão,
10: ele tomou,
1: né,
10: um cartão amarelo no último jogo do Campeonato Brasileiro. As pessoas podem não lembrar porque já faz muito tempo, né? Já faz, assim, quase duas semanas da última rodada do futebol brasileiro. Mas Santos e Atlético Paranaense, que acontece na Vila Belmiro às 6:30 PM, não contará com o Neymar Júnior porque ele tá suspenso por conta do terceiro cartão.
1: E muita gente achou que ele não estaria no jogo da Copa do Brasil, por exemplo, né?
10: Porque o leilão,
1: outra polêmica.
10: O leilão do Neymar foi na segunda noite, ele chegou para jogar contra o Remo na parte da manhã barra tarde ali, por volta do meio-dia e tudo mais. O Neymar chegou e jogou às 9 horas da noite, deu uma assistência pro Rony, que usou pela primeira vez o apelido Rústico na camisa, tava R.Rústico. Esse bordão aí que foi criado pelo Theo José, quando o Rony era um jogador do Palmeiras, né, na Libertadores.
1: Grande Theo.
10: Grande Rony Rústico ali, daí acabou pegando, ele usou na camisa pela primeira vez e o Santos classificou. E depois aconteceu tudo aquilo que a gente já falou aqui no Mundo dos Esportes.
1: Já que a gente tá falando de esporte, a gente falou do Theo José, todo mundo lembra do Theo pelo Não Perde Mais, né?
10: Sim.
1: Eu não, sabe por que eu lembro do Theo? Será que você vai lembrar, Luquinhas? Pela sua idade, acho que não. O Mamone vai lembrar aqui. Will Power!
10: Essa referência eu não peguei.
1: Era o clássico da Fórmula Indy. Theo José, um beijo pro Theo, maravilhoso. Vamos lá, Mundo dos Esportes, 1:31, tem mais ouvintes participando com a gente aqui.
11: Boa tarde a todos da Band, programa de esporte. Olha, relação ao Neymar. Que menino injustiçado. Eu não conheço, não tenho nenhum argumento para defendê-lo. Eu tô defendendo um cara que toma 30 pancadas, o tempo inteiro tomando pancada. Eu não vi um cristão aí falando, pô, esse menino é bom. Esse menino, o que ele faz fora do campo não me interessa. O que me interessa é o que ele faz fora de campo é as mais de 3 mil crianças que ele cuidam. Cara, só negatividade, não leva ninguém a nada. O povo é muito rancoroso, isso faz mal. logicamente que faz mal para eles, né? Que essa bagagem eu não carrego. Vida longa ao Neymar. E sou São Paulino, hein?
1: Ah, um beijo pro nosso São Paulino que participou aqui do Mundo dos Esportes. E sim, o mundo é muito rancoroso, né? O Neymar, numa entrevista depois do jogo, da classificação ali na Copa do Brasil, a polêmica toda do Remo, o Neymar falou o seguinte para a repórter: a internet, né? Os comentários, essa avalanche de comentários ainda vai adoecer os jogadores. Claro que é importante ter as críticas, né? Nós da imprensa temos a obrigação de levar sempre a informação, a verdade, e temos as opiniões também. Os comentaristas estão aí para isso, tem total discernimento para comentar, que os comentários possam inclusive mais agregar do que desagregar, não só aos jogadores, mas aos clubes, enfim, tudo que se propõe fazer dentro do esporte. Mas a gente sempre tem que ter esse lado humano, né? E enxergar que é um atleta que tem uma grande história no futebol. E aí, a questão de onde ele quer levar essa história, até onde ele quer chegar, o que ele quer ser no final da carreira dele, já não depende mais de nós. Aí depende só do Neymar mesmo. Quem está escrevendo essa história é ele. Então, esse julgamento é que precisa ser contido, né? A opinião, ela pode existir, mas o julgamento, nem com cautela, ele não pode existir. Vamos ouvir os nossos ouvintes aqui.
12: Ô, Ana Martins, boa tarde, bom programa aí pra você. Eu sou aqui Luiz de Taboão da Serra. Quanto a esse Gilvan aí que ele falou que é inveja do Neymar, eu sou um cara que eu sou taxista, não tenho inveja nenhuma do Neymar, entendeu? Só que ele tá se passando por ridículo. Ele tá trilionário, vai curtir a vida do que ficar passando por isso e as pessoas ficarem atacando ele, pô. E ele também gosta de provocar, entendeu? Então eu acho que o Neymar devia parar e curtir o dinheiro dele, curtir os filhos, curtir o pai e já era. Deixa de futebol. Ele já jogou muito, infelizmente não joga mais.
1: Tá aí a opinião do nosso ouvinte, bem colocada aqui, aliás. Esperava-se que depois, pela linha dos acontecimentos, né, depois dessa volta para o Santos, que o Neymar agregasse muito nessa volta, tem ajudado, como em momentos decisivos, né, mas que ele fosse encerrar a carreira lá com os companheiros dele, lá no Inter Miami, né, no time do Messi, só para curtir os Estados Unidos, tudo que ele conquistou financeiramente. Então, é o que os ouvintes falaram aqui, já ganhou bastante dinheiro, jogou bastante futebol, talvez seja a hora de olhar para frente e falar o que eu vou fazer da minha carreira, construir uma família. Tive números muito expressivos, Neymar é um jogador fora da curva, isso é indiscutível, né? Agora, aonde ele quer chegar e o que ele vai fazer dessa história que ele escreveu, aí é só com ele mesmo. Vamos lá, no Mundo dos Esportes, os nossos ouvintes interagindo aqui no WhatsApp, a gente falando sobre as polêmicas da arbitragem essa semana. Seu time foi favorecido, prejudicado? Conta pra gente. Estamos falando do Neymar aqui, né, do entrave entre o Tonhão, presidente do Remo, e o Neymar, aquela declaração polêmica, bem ofensiva, inclusive, que o presidente declarou no final do jogo. Sentiu que o Remo havia sido prejudicado, enfim, aí entra nessa polêmica das arbitragens. Então participe com a gente aqui no 11 99904 8756.
13: Ana Martins, olha, o Neymar não tem nada que aposentar, não. Ele tem muita bola ainda. E eu sou corintiano. Eu torço pelo Neymar. E gostaria muito que ele viesse jogar no Corinthians. Neymar no Corinthians seria igual o Ronaldo, o Ronaldão foi há uns anos atrás. Abraço, Mussa Calil de Barretos, corintiano.
1: Que cidade, coisa linda, como diz o Capriotti, hein? Coisa, não é sexta-feira coisa linda, mas Barretos é demais. Um beijo pra você, querido. Bom, falou inclusive aí, né, mais um que falou sobre essa história do Neymar, dessa aposentadoria ou não. Só lembrar todo mundo que tá com a gente aqui na Bandeirantes que todo mundo tem que dar opinião aqui. Às vezes um ouvinte concorda com o outro não. O Fernandinho, que tá sempre sentado aqui, é o que adora essas polêmicas aí, esse debate entre os ouvintes. Então pode participar, pode mandar áudio mesmo.
14: Boa tarde, Rádio Bandeirantes. Aqui é o Gustavo Menezes, de interior de São Paulo. Echapurã. É o seguinte, Neymar tá completamente cheio de razão. Eu acho que o cara tem que comemorar mesmo. Apesar que ele é um cara polêmico, né? Só entra em polêmica. Mas o cara foi hostilizado desde o pré-jogo até acabar o jogo. E os caras só ficou xingando ele. E ele, em momento algum, ofendeu ninguém ali, jogando bola. Não fez nenhum gesto obsceno. E não é fácil, né? O cara sendo hostilizado o jogo inteiro. Final de jogo, o cara tem que comemorar mesmo. E é normal o cara gritar eliminado. Isso aí faz parte do jogo. Se fosse o Remo, pode ter certeza que o Remo ia dar uma festa se tivesse classificado. Ia até... Vou mais, hein? Eles iam até provocar o Neymar. Então tem que aguentar a provocação mesmo. Errado foi o presidente, que falou coisa que não deveria. E o Neymar apenas foi no calor do jogo, comemorou como se deve ser comemorado mesmo.
1: É isso, Gustavo. Obrigada aí pela sua participação. Gustavo, que descreveu o que a gente falou há pouco aqui no Mundo dos Esportes, da linha cronológica, da ordem cronológica dos fatos, né? O Neymar já estava sendo provocado ali no jogo anterior, depois no aquecimento foi muito provocado pela torcida. Então, muita coisa foi acontecendo ali para que os ânimos explodissem, o que não justifica. Porém, aí a decisão de qual postura deve ser adotada é do jogador. Agora, o presidente também não poderia ter usado palavras tão agressivas, né? Vamos pro nosso YouTube, Lucas?
10: Vamos, Aninha, porque agora esse novo Mundo dos Esportes com o YouTube da Rádio Bandeirantes, quem quiser ir lá no nosso YouTube para também garantir a sua presença no Mundo dos Esportes, só que com imagens também, porque agora não temos mais um único meio de comunicação com os ouvintes, né? Além do WhatsApp, temos o YouTube, o Zoom mandou boa tarde, o Marlon também mandou um boa tarde aqui, o Celso mandou boa tarde, o Dorivaldo mandou: Palmeiras vai ser campeão brasileiro e da Copa do Brasil, ele que é de Feira de Novo Pernambuco. O Celso mandou: mais que merecido, agora com imagens. Também aqui, ó, Palmeiras vai ser campeão da Copa do Brasil, a galera de Feira de Pernambuco em peso aqui. O Nelson de Joinville mandou aqui também uma mensagem, mandando um boa tarde. O Dorival segue falando, o Dorival tá em peso aqui, falando que o Palmeiras vai ser campeão da Copa do Brasil e que o Palmeiras ganha amanhã do Internacional de 3-0. Alexandre Pretzel fica chateado com uma resposta, irmão.
1: É, o do Inter agora que tá, né?
10: Agora que o Inter ganhou do Corinthians.
1: Como é que falaria o Pretzel?
10: Irmão. Sempre
1: é isso,
10: um prazer.
1: É isso, sempre um prazer.
10: Sempre um
1: beijo
10: prazer.
1: Pro Pretzel, se tiver ouvindo.
10: O Mariceu tá aqui com a gente também, o José Roberto tá aqui também conosco, dando a sua opinião sobre o Neymar. A Iranilda mandando um abraço para você. Aqui, Ana, o
1: um
10: Celso.
1: Beijo, Iranilda.
10: Aqui falando que o Campeonato Brasileiro tá de palhaçada com essa arbitragem. O José Roberto falando que o Neymar vai acabar com a carreira dele no Santos. Mariceu aqui no chat. Todo mundo, o José Martins falou aqui, ó: Neymar, espaço mar e Neymar, o resto é conversa fiada. Daí cada um entende o que quiser. Nosso chat do YouTube.
1: Estão inspirados
10: aqui
1: aí os nossos ouvintes. Você vê o que a imagem não faz,
10: o que
1: né?
10: Que a imagem não
1: Eles
10: faz.
1: Já debatiam bastante no rádio, agora com imagens. Então vai lá você também, curte a gente no youtube.com/Rádio Bandeirantes Oficial. Esse é o Mundo dos Esportes, continuando aqui com os nossos ouvintes. Vamos ouvir mais gente.
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16: Salve, Aninha. Boa tarde, pessoal da Rádio Bandeirantes. Então, eu tenho duas opiniões aqui que podem fazer meu comentário não ir pro ar, mas vamos lá, né? Obtive uma informação de que o Fernandinho Fernandes não está de férias. Ele arrematou no leilão do Neymar pra passar uns dias com o menino Ney.
1: Mentira.
16: Só que o menino Ney tá bravo, porque o menino Ney não pode entrar na piscina com a água até a cintura, senão o Fernandinho morre afogado. E sobre o futebol feminino, gente, vocês estão esquecendo de um detalhe: o futebol feminino é muito chato. Não dá pra assistir, sinto muito.
1: Não, vocês acham mesmo que o Fernandinho... Será que o Fernandinho tá em Mangaratiba?
10: Ah!
1: Será?
10: Os ouvintes estão em peso achando que ele que arrematou uns três lances aí do leilão do Neymar.
1: Olha!
10: Uns três produtos do Neymar. Quem embolsou até foi o Fernandinho.
1: Não quer contar, não quer abrir o jogo pra gente, hein?
10: Mas abriu a carteira, pelo
1: abriu
10: que os ouvintes
1: carteira,
10: estão falando.
1: Abriu a carteira, olha só.
10: O jogo talvez não queira abrir.
1: Os ouvintes não mentem. Não tem aquela frase que as cartas
17: Cara,
1: não mentem?
17: O nosso colega aí tá falando do Neymar. Aqui é o Jefferson. Tá falando, Vila Maria, São Paulo. Cara, é o seguinte, a questão do Neymar, né, não é a questão de injustiçado. A questão é que ele é um ícone do futebol mundial. E se ele fosse igual ao Romário, vamos pegar uma referência. O Romário saía pra balada, o Romário afrontava treinador, Só que dentro de campo ele respondia. Ele dava a resposta que o clube, que a instituição precisava. Então por isso que o pessoal engoliu o Romário. Se o Neymar quer que engula ele, ele joga o poker dele, faz o que ele quiser da vida dele. Só que dentro das quatro linhas, joga a bola, pô. Resolve, desequilibra.
1: É isso, Jefferson. Muito bem lembrado aí sobre o Romário, né? A postura do Romário dentro e fora de campo, que apesar de ser discrepante, casava, né? Chegava lá, resolvia, um grande jogador da história do futebol brasileiro. Agradecer a todo mundo que está participando com a gente. Deixa eu mandar um beijo aqui para minha mãe, que é minha xará, e para o meu pai, que fez aniversário ontem, Santero. Meu pai que torce um pouco para o Vasco, um pouco para a Portuguesa.
10: E um pouco para o Benfica.
1: Então, beijo para você, viu, pai? Vamos lá, tem mais mensagens aí, né, Mamani?
15: Boa tarde, Rádio Bandeirantes. Boa tarde, equipe Rádio Fernandinho. Fernandinho e equipe. Aqui no Brasil é praticamente impossível um árbitro repetir as boas atuações da Copa do Mundo. Porque aqui no Brasil, os treinadores orientam seus jogadores a fazer um rodízio e botar o juiz na rodinha. E a arbitragem não pune os jogadores. Tem que expulsar todos. Os caras fazem a maior rodinha, põe o juiz no meio da roda, reclama todo momento de tudo e não acontece nada. Está na hora da CBF se reunir com os clubes, os times, os treinadores e punir severamente a posição e a atuação dos jogadores em referente ao árbitro de futebol. Uma vergonha, Eliseu, Santo Amaro e São Paulo.
1: Obrigada, viu, querido? Um beijo pra você, todo mundo aí de Santo Amaro, Zona Sul de São Paulo. E aí vai de encontro com um questionamento muito simples, né? Será que a tecnologia resolveu os problemas da arbitragem ou criou novos problemas? Então, conta pra gente aí o que você tá achando. Tem juiz que levanta cartão, tem juiz que finge que não vê e, de repente, num outro lance, aconteceu há duas rodadas atrás, né? O jogador foi aquele jogo, né, Lucas, que teve o lance com o Maurício, o jogo do Palmeiras, né?
10: Palmeiras e Vitória, né?
1: Palmeiras e Vitória, que foi uma polêmica muito grande, né?
10: Foram dois expulsos nesse
1: exatamente.
10: Jogo e duas expulsões que resultaram de uma não expulsão, né?
1: Sim. Porque
10: foi aquele lance
1: com o Maurício.
10: O primeiro lance com
1: o Maurício, né?
10: O Maurício na cotovelada no Kaká, depois o STJD até chegou a julgar esse caso, o Maurício não pegou, se não me engano, não pegou nenhum jogo de suspensão, depois eu vou verificar aqui certinho, mas pelo que eu me lembro, o Maurício tomou só uma advertência do STJD, e daí depois o Kaká dá uma entrada que é aquela, é questionável, se seria para amarelo, para vermelho, toma o vermelho, e o Lua Cândido faz, depois do vermelho pro Kaká, faz um sinal que todo mundo já conhece como
1: explícito,
10: se fosse...
1: Explícito, né? Inclusive.
10: Faz um sinal para todo mundo ver como se estivesse sendo roubado a partida.
1: Sim.
10: Daí eles vão no VAR, vem, e o Lua Cândido toma vermelho também.
1: Porque aí sim, o juiz foi lá conferir a imagem, né? Aí viu que era explícito o gesto do Luan. Aí mudou a história do jogo também. Eu acho que o Palmeiras ia ganhar a partida, de qualquer maneira, porque vem apresentando um futebol muito superior em relação aos demais times. Um dos nossos ouvintes falou aqui, olha, para mim o Palmeiras vai ser campeão da Copa do Brasil, vai ser campeão do Brasileirão, tem toda a chance de levar todos os torneios, tá disputando ou chegar bem perto, pelo futebol que apresenta, né, pelo elenco que tem, mas... Acabou mudando mais ainda a história, porque o Vitória, apesar de ter segurado bem no primeiro tempo, com dois jogadores a menos, né? Então, olha o que um lance pode desencadear em toda a partida. Vamos lá com mais ouvintes.
18: Olá, boa tarde a todos. Boa tarde, Ana. Eu acho você lindíssima, Ana.
1: Ai.
18: Uma boa tarde para você, com todo o respeito.
1: Que graça.
18: Aqui é o Rui Corintiano do Capão Redondo. Quanto ao Neymar, não existe ser humano 100% bonzinho e nem 100% mal. Ele, no caso aí, ele, como o cara falou, que ele toma conta de mais de 3 mil crianças, isso aí ele também tem um benefício, ele abate no seu imposto de renda, tá? Não que ele seja tão bonzinho assim, não. Tá bom? Um abraço, tudo de bom.
1: É o toma lá da cá, que vou até colocar o quadro, toma lá da cá. Vai ser um novo quadro aqui do Mundo dos Esportes. Vou oferecer aqui pro Fernandinho, vou dar sugestão. Obrigada, viu, meu querido, pelo elogio, pela sua mensagem. Independente de qualquer coisa, a gente brinca aqui, mas todo mundo tem o direito de manifestar sua opinião sempre, seja ela qual for. Vamos lá, tem mais.
19: Ei, Ana, tô adorando esse programa. Aqui Patrícia Rodrigues, abraço para você e o outro que se encontra aí na bancada. Nossa, é bom ouvir uma voz feminina. Patrícia Rodrigues.
1: Obrigada, viu, Paty? Um beijo para você. E a gente adora também, em contrapartida, que as mulheres participem aqui. Todo mundo tem que participar, dar opinião, aqui comigo e com o Lucas Bueno hoje no Mundo dos Esportes.
6: Aninha, que legal ser lembrada das narrações da Fórmula Indy do Theo José. Não perde mais, Will Power! Era maravilhoso, maravilhoso. E olha, junto com o Serginho Maurício, com o Galvão Bueno, a tríade dos narradores de esporte motor. Excelente, excelente. Pô, Band, traz ele de volta para narrar Fórmula Indy.
1: Que demais! Obrigada, nosso ouvinte aqui. Um beijo para você. Aliás, uma super candidata narradora aí, porque foi super bem na mensagem aqui. E eu falo que o esporte, assim como a música, como comida, tem memória afetiva.

0: Bob também. Então, a gente ficava por dentro de tudo, assim, era muito legal. Então, isso é memória afetiva, muito bom. Obrigada pela mensagem.
1: Bom dia a todos. Aqui é Emílio Cachoeira, de Barretos. E só para esclarecer, esse barulhinho que vocês estão ouvindo aí ao fundo são os pássaros aqui do meu criatório aqui em Barretos. Eu gostaria de falar que a expulsão do zagueiro do Remo contra o Santos, na minha opinião, foi uma expulsão equivocada, porque houve a falta realmente. Daronco marcou a falta, deu cartão amarelo, ele estava em cima do lance, deu cartão amarelo, foi chamado pelo VAR, e aí então ele trocou o cartão, deu cartão vermelho. Por que que ele deu cartão vermelho? Entenderam, principalmente o VAR e depois o Daronco, de que havia uma situação clara de gol, né? Mas ocorre o seguinte: o jogador do Santos não tinha posse de bola, ele não tinha o domínio da bola. A falta ocorreu, né, numa briga pela posse da bola. Então, se o jogador do Santos não tinha o domínio da bola, posse da bola, como que você pode falar em situação clara de gol? Eu nunca vi um atacante fazer o gol sem ter a bola. Então, como o atacante não tinha essa bola, não tinha esse domínio, não há o que se falar em situação clara de gol. Aí você pode dizer, mas ele poderia ganhar depois, se não houvesse a falta, a bola estava na frente dele, ele poderia ter o domínio e fazer gol, mas aí é outra história. Poderia é uma coisa, ter a posse de bola é outra coisa. É opinião minha, posso estar enganado.
0: Obrigada, viu? É opinião sempre bem-vinda aqui, o nosso ouvinte que detalhou aí toda a história de Vitória e Palmeiras, com a arbitragem do Daronco, que foi uma das polêmicas aí das últimas rodadas do Campeonato Brasileiro.
2: Tarde, Madrantes. Rapaz, para de falar desse Neymar, pelo amor de Deus, rapaz. O que foi que esse cara fez para a seleção brasileira, para o futebol brasileiro? Nada, ele jogou no Santos, foi para a Europa. Entendeu? Eu quero saber o que ele fez aqui para a seleção brasileira. Trouxe o que para a seleção? Nada. Então deixa quietinho, meu irmão. Deixa quieto. Para de falar desse cara, pô.
3: Eu sou corintiano.
2: Entendeu? Não fala de futebol, esse tempo estão perdendo aí, falando Neymar. Vamos falar Libertadores, Copa do Brasil. Tá chegando a quarta de finais. Campeonato Brasileiro tá aí bombando. Esqueça esse cara, pô. É um zero à esquerda, pô. Entendeu? E como se você na Copa do Mundo aí. Ancelotti só levou ele pra quando cair. Seleção cair como cair, entendeu? Caiu os dois, ele não fica dizendo, o pessoal não fica comentando, porque Neymar não foi. Foi só isso, pô. Entendeu? Vamos falar do futebol brasileiro, campeonato brasileiro hoje, vamos lá. Fala dos times paulistas, né? Que são de São Paulo. Fala do Palmeiras, Corinthians, São Paulo, Santos, Bragantino, Mirassol. Fala aí. Esqueça esse cara, pô. Você é um zero à esquerda. Entendeu? Ele tem que ajudar mesmo. Deus abençoe ele. Agora a questão de futebol é Joe Era.
0: Obrigada, viu, pela participação. Tá, né? Ficou nervoso aí nosso ouvinte. Lucas, mas assim, também não dá pra ignorar que foi o maior artilheiro da história em jogos oficiais da seleção brasileira. Teve Copa das Confederações, teve medalha olímpica também, né? Medalha de ouro olímpica com a seleção brasileira. Então, contribui um pouco aí pra história do futebol, né?
4: Assim, falando da minha visão...
0: Sim, é super importante também.
4: Porque assim, o Neymar, querendo ou não, foi o maior jogador que eu vi na seleção brasileira.
0: Sim!
4: 10 pessoas falam,
0: assim como de muitas gerações.
4: Mas se teve Ronaldo, se teve Romário, a questão, eu tenho 22 anos. A vez que eu mais vi o Brasil chegar longe numa Copa, foi quando tomou 7-1 pra Alemanha na Copa aqui no Brasil, que foi quando chegou numa semifinal. Tirando isso, eu nunca vi o Brasil chegar sequer numa final. Então o maior jogador da seleção brasileira que eu vi foi o Neymar, porque eu já peguei o Kaká em final de carreira, já peguei o Ronaldinho em final de carreira, peguei o Ronaldo Fenômeno em final de carreira. Então assim, você pega a geração que nasceu depois de 2002, pra elas todo o Neymar é o maior jogador da seleção brasileira, porque foi o único jogador minimamente decente que eles viram.
0: Sim, emblemático, né?
4: E daí a gente pode colocar diversos culpados. Pra mim o principal é a CBF, porque tem errado muito, principalmente com a questão da categoria de base.
0: Sim.
4: Acho que a CBF tem falhado muito, e é que muitos ouvintes até falaram, a gente perde a nossa identidade, né? A nossa categoria de base é a nossa identidade.

0: quando você quer ficar muito igual ao futebol europeu, você acaba se tornando futebol europeu. E o Brasil ganhou 5 Copas do Mundo justamente por jogar do jeito brasileiro, não por jogar do jeito europeu. Daí que tá o erro da CBF, na minha opinião. Mas assim, o Neymar é fora da curva, tem os seus problemas? Tem os seus problemas. Hoje, já não acho ele tão fora da curva, já não teria levado ele pra Copa. Mas até 2022 era o melhor que nós tínhamos. Agora tem que esperar. Tem que esperar um novo Neymar. Não sei se é um Vinícius Júnior da vida, se é um Bruno Guimarães, que agora foi... agora é novo jogador do Arsenal. O Estevão também. Porque, assim, os nossos jogadores, eles são valorizados no futebol europeu. Mas quando chegam na seleção, não conseguem efetuar tanto. Então tem alguma coisa aí que a gente tem que descobrir. Porque
1: sim, algum embate.
0: No futebol mundial, todo mundo brilha. Chega na seleção, todo mundo fica apagado. Então tem alguma coisa que a gente tem que descobrir aí. E o Neymar foi uma pessoa que nunca se apagou na seleção, querendo ou não.
1: E você vê como a opinião dos ouvintes diverge, né? Porque um dos nossos ouvintes, inclusive, se não me engano, não sei se foi o Jefferson, um corintiano, que até comentou, pô, eu queria o Neymar no Corinthians. A gente lembra do que fez o Ronaldo. Com o joelho estourado, acumulando 200 mil cirurgias no joelho, com sobrepeso, o que fez o Ronaldo para o time do Corinthians? Então, Copa do Brasil, tudo que o Corinthians foi conquistando, depois dessa passagem do Ronaldo, que assim, marcou a história, não só do corintiano, mas todo mundo que gostava de futebol. E que pôde ver um cara que vai de encontro ao que eu falei aqui. Quando a gente gosta do que faz, a chance de dar errado, você vai, ó, você ultrapassa a fronteira, você vai aos trancos e barrancos, como aconteceu com o Ronaldo muitas vezes, que é uma das joias que o futebol brasileiro já teve também. Vamos lá, tem rapidinho mais um ouvinte e a gente vai pro break aqui no Mundo dos Esportes.
2: Oi, boa tarde a todos. Bom, sobre o Neymar, eu penso da seguinte forma, tá? Já fiz serviço para a família dele. Ele já construiu a história dele, né? A história dele fora de campo é uma história bonita, devido à escola que ele fez na Praia Grande. É uma escola de primeira mesmo. Quem não conhece, se tiver oportunidade, é bom ir lá e ver como é que funciona. E dentro de campo também. Se ele quiser construir uma história bonita, ele constrói. O cara jogou muito e joga ainda. É que muita imprensa vai pra cima dele, o nome dele é muito forte, né? E o nome dele dá especulação, dá ibope. O nome Neymar hoje é uma empresa, né? Mas ele é inteligente, o menino é inteligente, o pai é mais ainda. E no final vai dar tudo certo.
1: Obrigada, viu? E aliás, agradecer todos os ouvintes participando com a gente aqui no nosso WhatsApp da Bandeirantes, durante o Mundo dos Esportes, no 999-04-8756. Hoje a gente falando dessas polêmicas, né? Do Neymar, também da paralisação do calendário no futebol no ano que vem por conta da Copa Feminina. Falando em futebol feminino, daqui a pouquinho aqui no Mundo dos Esportes, a gente vai ouvir uma entrevista incrível, feita pelo Lucas Bueno aqui e pelo Guilherme Agrela, né? Com a Patrícia Cunha, diretora de Esportes Olímpicos do Juventus, e a Karen Madrigal, secretária-geral do Conselho Deliberativo. O Juventus vai lançar uma série para celebrar mulheres que ajudaram a construir a história do clube, e a gente vai conhecer essa história já já aqui no Mundo dos Esportes.
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0: 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Boa tarde.
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Bem-vinda! A CLB do Campeonato Brasileiro está de volta! Está de volta no Onésio Brasileiro Alvarenga, no Oba! E quando a bola rola em Goiânia, o torcedor colorado sabe, não existe jogo comum quando o Vila entra em campo. E hoje, neste sábado, dia 8 de agosto de 2026, pela 21ª rodada da competição, o palco é o Oba, às 4 da tarde, Vila Nova e Esporte Clube do Recife ficam frente a frente em mais um confronto de enorme importância na caminhada da Série B. De um lado, o Tigrão, uma camisa tradicional de uma torcida apaixonada e que sabe que na segunda divisão cada rodada representa uma nova batalha. Do outro lado, meus amigos, do outro lado tem o Esporte, uma das camisas mais tradicionais do futebol nordestino. Chega Goiânia disposto a dificultar a vida do Vila e buscar pontos importantes fora de casa. É tarde de Série B, é tarde de equilíbrio, é uma competição onde uma vitória, ela pode e muda a posição na tabela, aumenta a confiança e transforma completamente o ambiente de uma equipe. E o Vila Nova sabe disso, sabe da força que tem quando joga diante da sua torcida. O Oba, que nessa Série B tem se tornado um verdadeiro caldeirão. A arquibancada que empurra o time colorado, a arquibancada empurra, o time responde dentro de campo, e o adversário aqui em Goiânia, no Oba, tem sentido a pressão. E hoje, não se engane, hoje não é apenas mais uma partida, é mais uma batalha na longa caminhada do Tigrão. Meu amigo, minha amiga, seja bem-vindo, bem-vinda à jornada esportiva que faz história, porque aqui na Bandeirantes, futebol não é só jogo, futebol é paixão, é história, é emoção que atravessa o tempo e

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0: 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Seja bem-vindo, bem-vinda. Estamos começando mais uma jornada esportiva na Rádio Bandeirantes, pelos 98.7 FM no seu rádio e YouTube, Rádio Bandeirantes Goiânia, onde você participa com a gente, deixando o seu comentário, a sua opinião, a sua pergunta, já comentando qual é a sua expectativa para o jogo de hoje. E é claro, não esqueça de deixar o seu like, o seu joinha e o seu gostei. Pelas multiplataformas da Rádio Bandeirantes, Rádios Net, também pelo aplicativo Band Play, Instagram, Facebook. Seja muito bem-vindo a mais essa jornada esportiva aqui da Rádio Bandeirantes. Relógio marca 2:08, às 16h. Tem Vila Nova e Sport em campo pela 21ª rodada do Campeonato Brasileiro da Série B. O Sport que continua a sua procura de equilíbrio no campeonato. O rubro-negro chega para o duelo vindo de um empate sofrido diante do Cuiabá na Ilha do Retiro, cujo resultado ampliou para 9. 9 jogos a sequência sem vitórias do Sport na Série B. O técnico Gilmar Dalpozo balançou, mas não caiu, foi mantido no cargo apesar da enorme pressão que ele vem sofrendo. Mais uma composição nova no departamento de futebol foi feita lá no Leão da Ilha do Retiro. O Sport é o 11º colocado com a vitória de ontem do São Bernardo, é o 11º colocado com 29 pontos somados, tem 6 vitórias, 11 empates e 3 derrotas, 48% de aproveitamento na competição. Do outro lado, o Tigrão, o Vila, que vem de uma derrota por 2-0 para o CRB na rodada passada. O Tigre, que perdeu as últimas 5 partidas que disputou fora de casa e precisa reagir. Precisa de uma vitória hoje, custe o que custar. Time colorado tem 34 pontos e almeja a vitória para se reaproximar da ponta da tabela. O Vila, neste momento, é o 5º colocado com 34 pontos, 10 vitórias, 4 empates e 6 derrotas. 56% de aproveitamento. E a maior força do Vila Nova nessa competição é quando ele joga em casa. Sabe por quê, meus amigos? É porque tem estádio que recebe jogo e tem estádio que joga junto. E o Onésio Brasileiro Alvarenga é assim. Como mandante, o Tigrão tem mais de 83% de aproveitamento. E quando o Vila Nova, quando o Vila entra em campo diante da sua torcida, o Oba deixa de ser apenas o palco da partida. Ele se transforma em um território colorado, em um caldeirão, em uma força a mais para esse Tigre. Essa torcida que joga junto, essa torcida colorada que faz esta festa aqui, ó. Essa festa que empurra o time, que joga junto, porque no Oba o adversário não enfrenta apenas 11 jogadores, ele enfrenta uma arquibancada que canta, uma arquibancada que pressiona, que acredita, que empurra o time quando as pernas pesam e que transforma cada dividida em uma batalha. A torcida colorada conhece a história do Vila, conhece as suas dificuldades, sabe o quanto custa chegar até aqui. E talvez por isso ela valoriza cada vitória como uma conquista especial. Hoje, o Tigre, o Tigrão da Vila Famosa, tem uma missão dentro de campo, mas tem também uma força gigantesca fora dele. A força de um Oba lotado, a força de uma torcida apaixonada, a força de quem veste vermelho e branco com orgulho. É essa conexão que transforma o Oba em uma das casas mais tradicionais e vibrantes do futebol goiano. Nessa tarde, o Vila Nova não estará sozinho, é o Oba que pulsa, é a torcida que canta, é o Vila que luta. E que venha o Sport, que venha mais uma batalha, que venha mais uma tarde na Série B, e que a força da torcida colorada faça mais uma vez a diferença no Oba.
1: Com Gemerson, zagueirão toca a bola pelo meio, vem pra buscar ali o Felipe Garcia, tocou pelo meio, recupera o time do Vila Marquinhos Gabriel, é só chacoalhar, tirou, chacoalhou.

0: isso.
1: E que hoje, o maior talento da narração do Brasil possa chacoalhar e muito, e possa chacoalhar uma vitória colorada, para contar cada detalhe dessa história, para traduzir o que acontece no gramado e pura emoção no seu rádio. E está escalado o time campeão de audiência do Rádio Esportivo Brasileiro. Nos comentários, ele que conhece futebol como poucos, ele vive o futebol goiano, ele é liderança no seu rádio, ele é o Mão na Mesa. Do Newton César, ela que tem opinião forte, análise precisa e o comentário que vai direto ao ponto. Ela é a mais charmosa, ela é a mais talentosa, ela é sensacional. Você sabe que futebol também se vive de perto, no cheiro da grama, no grito do torcedor, na conversa do banco de reservas, e é por isso que ela estará lá, sempre lá, atenta a cada detalhe, ela que não perde um só lance, ela é a Dandara Reis. E na narração, quando a bola rolar, a emoção ganha voz, a vibração toma conta do seu rádio. Ele não narra, ele chacoalha, ele agita a galera, ele põe fogo no rádio. Ele é o maior talento da narração esportiva do Brasil.
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0: 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O relógio da Bandeirantes marca 12h17. 12h17. 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Ontem tivemos pela 21ª rodada do Campeonato Brasileiro da Série B, o Operário em casa, perdendo para o São Bernardo pelo placar de 3-1. E no Castelão, o Ceará venceu a Ponte Preta pelo placar de 2-0. Isso traz um peso ainda maior para a Vila Nova Esportes. Esporte, Vila, quinto colocado, 34 pontos, 56% de aproveitamento. O Esporte, que já desceu uma posição, é o 11º colocado com 29 após esta vitória do São Bernardo ontem, fora de casa. Exposto tudo isso, já falamos para você como que chega o Vila, como chega o Esporte, o histórico deles na competição. Agora tá na hora de ouvir quem está lá no Oba, lá no Onésio Brasileiro Alvarenga, que em seu primeiro destaque já traz o clima desse jogo, lá no Vila Nova. É hora de provar que o elenco tem fibra, é hora de provar que esse elenco tem fibra, tem raça e que o trabalho do Guto Ferreira pode se transformar em um legado. Do outro lado, para o Esporte, o jogo de hoje pode ser um divisor de águas. Vamos direto do Oba falar com ela, Tandara Reis. Quais são as primeiras do Tigrão? Boa tarde!
1: Boa tarde, Danilo. Grande abraço para você, para os companheiros de trabalho aí no estúdio. E, é claro, um abraço especial também para todos que nos acompanham aqui na Bandeirantes Goiânia. Falamos ao vivo aqui do Estádio Onésio Brasileiro Alvarenga, onde logo mais às 16h, a bola rola para Vila Nova Esporte, partida válida pela 21ª rodada da Série B do Campeonato Brasileiro, segunda rodada do retorno da competição nacional, primeiro jogo do Vila Nova em casa, nessa segunda etapa da competição nacional. E o Vila Nova chega com desfalques e também com retornos. O técnico Guto Ferreira não conta com o Rian e o Rafa Silva, né? Segue sem poder contar com os dois jogadores. E o William Formiga vai cumprir suspensão automática, ele que recebeu o terceiro cartão amarelo na última partida, aquela derrota diante do CRB por 2-0 no estádio Rei Pelé. Em relação aos retornos, jogadores que estavam entregues ao departamento médico devem retornar hoje, voltar a ser relacionados para uma partida. É o caso do zagueiro Anderson Jesus, do volante William Maranhão e dos atacantes André Luiz e Bruno Xavier. No entanto, desses, apenas o André Luiz briga por uma vaga ali na equipe titular. A tendência é que o Maranhão fique no banco de reservas e o Igor Meritão seja o titular no meio-campo do Vila Nova. A equipe colorada que deve ir a campo com Elton Leite no gol, Igor Cariús na lateral direita, Thiago Pagnussá ou Breno Bora e Douglas Mendes na zaga. Na lateral esquerda, Igor Luiz substitui o William Formiga. No meio-campo, Igor Meritão, João Vieira e Marquinhos Gabriel. E no ataque, Everton Galdino deve fazer a sua primeira partida como titular ao lado de Janderson e fica a dúvida entre De La Torre e André Luiz no comando do ataque colorado. Danilo.
0: 2h20. 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E do outro lado, Tandara, do lado rubro-negro da história, como vem o Leão da Ilha pro jogo de hoje, querido Gilmar Dalpoz, que balançou, pressionado, mas foi mantido no cargo. E aí, Tandara, quais são as primeiras do Esporte?
1: Olha, Danilo, o Sport vem a campo tentando reencontrar o caminho das vitórias. A equipe não vence há 9 partidas na Série B do Campeonato Brasileiro e vem de 4 empates consecutivos. Como você bem disse, Gilmar Dal Pozzo balançou no cargo, mas segue no comando técnico da equipe. Para a partida de hoje, ele conta com jogadores que acabaram de chegar nessa janela de transferências e foram regularizados. O goleiro Breno e os volantes William Oliveira e Murilo Hickman. Em relação aos desfalques, ele tem algumas baixas no meio-campo. O Fábio Matheus está fora da temporada e não joga hoje. Dessa forma, o William Oliveira deve fazer sua estreia e o atacante uruguaio, Diego Hernandes, que é atacante, deve ser utilizado no meio-campo. Na zaga, a gente tem duas dúvidas em relação à escalação do técnico Gilmar Dal Pozzo. Ele pode escolher entre Marcelo Aju e Marcelo Benevenuto e entre Abraão e Kaique Almeida. Essas são as dúvidas aí da escalação do Sport, que deve ir a campo com Thiago Couto no gol, Augusto Pispucci na lateral direita e na zaga, Marcelo Aju ou Benevenuto e Kaique Almeida ou Abraão e Filipinho na lateral esquerda. No meio campo, Zé Gabriel, William Oliveira fazendo sua estreia com a camisa do Sport e o Diego Hernandes improvisado. E no ataque, Clayson, Christian Barleta e Perotti. Essa aí é a provável escalação do Sport para a partida de logo mais.
0: De olho no Barleta, hein? De olho nesse jogador do Sport. É artilheiro, conhece o caminho das redes. De olho nele. 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Começando com ele, ele que vive o futebol goiano, ele que conhece a história dos nossos times, ele que conhece a trajetória colorada, a trajetória do Vila rumo à terra prometida. Ele é liderança no seu rádio, ele é o mão na mesa, Nilton César. Boa tarde, seu destaque para esse jogo de logo mais às 4 da tarde.
2: Grande abraço, grande Danilo Santos, seja bem-vindo depois de merecidas férias. Olha, marcando presença aqui no estádio Onésio Brasileiro Alvarenga. Como está bonito, muito bem cuidado, o gramado espetacular, pensa no lugar quente, imagina às 4 da tarde quando a bola rolar, muito calor nessa tarde aqui no setor leste universitário. Danilão, eu espero uma grande vitória da equipe do Vila, nada é fácil para a nação colorada, para mim, estádio cheio, o torcedor com saudades novamente vê o Vila jogando e o Vila precisa urgentemente de dar uma resposta e tomara que seja hoje diante de um dos grandes times do futebol brasileiro. Aqui hoje, seja dentro, seja fora de campo, o Vila necessita e precisa ganhar para reconquistar, para estar inserido novamente entre os melhores da Série B. O sonho continua. Lugar de otimista é aqui. Lugar de pessimista é longe daqui. 4 da tarde. Já estou pronto para comentar Vila Nova Sport. Espero poder mais tarde estar analisando outra vitória do Vila na Série B, onde o Vila tem um desempenho muito bom jogando no seu estádio, Danilão.
0: É isso, gostei, Nilton César, mora mesa que já chegou dando recado. Lugar de otimista é no Oba, lugar de otimista é sintonizado na Bandeirantes Goiânia. 12:26, o Laboratório Núcleo cuidando de você. 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Tá chegando ela, ela que tem análise certeira, ela que vai direto ao ponto, ela é a mais charmosa, a mais talentosa, Ivana Mamede. Boa tarde. Tudo bem, Ivana?
3: Tudo sensacional, Danilo. Tava sentindo muito a sua falta. Oh, uma ótima tarde, um bom trabalho para você, para Tandara, para o Newton César e para todos os envolvidos nessa grande transmissão. E é um jogo importantíssimo, né? É o jogo em que o Vila vai defender sua invencibilidade dentro de casa. Vencendo, ele volta para a segunda colocação. O Vila, que não vem bem fora de casa, mas no Oba, né, nos seus domínios, está invicto, né? Dos 9 jogos, foram 7 vitórias e 2 empates. Já o Sport, né, tá com dificuldade aí na competição. Como a Tandara trouxe aí, não vence a 9 jogos. A última vitória foi na 12ª rodada. Total são 7 empates e 2 derrotas. Mas para as pretensões do Vila Nova, que é o acesso, Danilo, só a vitória interessa. E sabe por que me dá certeza da vitória hoje, Danilo?
0: Por quê?
3: Porque tem estádio que recebe show e tem estádio que joga junto. E o Oba, a gente sabe que joga junto e não vai ser diferente hoje.
0: É isso que a gente espera. O Oba lotado, torcida jogando junto com os jogadores dentro de campo, correspondendo a essa energia positiva que, com certeza, a partir das 16h, será mandada para os jogadores. Oba lotado, Nilton já deu o recado. Lugar de otimista é no Oba. 12:28, quero falar agora com você, meu amigo empresário, minha amiga empresária. 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Galera no YouTube da Rádio Bandeirantes Goiânia, deixando o seu like, o seu joinha, o seu gostei. Já chegando por aqui é o Moacir Pereira, o Henrique Jesus, o Carlos Eurípides. Alô, Henrique. Participação também do Nascimento Alativo. Bruno Dias, aquele abraço. William Souza, Leonídia Lemes também tá por aqui. Luciana Imaculada, William Souza Santos, toda essa galera no YouTube da Rádio Bandeirantes Goiânia. O Hélio Teixeira já deixou o seu like. Alô, Orlando. Orlando tá dizendo que é vitória colorada, vitória do Vila por 2-0 hoje diante do Sport. O Alcides Reinaldo, toda essa galera participando junto com a gente, deixando o seu like, o seu joinha, o seu gostei. 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Acerte a hora no relógio da Bandeirantes, pontualmente 14:30.

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5: É um prazer poder te chamar de amigo. Agora 2:34. Às 16h, a bola vai rolar no Oba. 21ª rodada do Campeonato Brasileiro da Série B. Tigrão, é o Tigrão e o Leão da Ilha medindo forças. E você vai acompanhar tudo aqui na Rádio Bandeirantes com o maior talento da narração esportiva do Brasil.
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5: Pela Série B, além de Vila Esporte, às 16h, teremos hoje Botafogo de Ribeirão Preto e América na Arena Nicknet, às 18h30. Amanhã, 11h, tem Atlético e Criciúma. Às 16h de amanhã, Novo Horizontino e Juventude. Mesmo horário de Náutico e Atlético, jogo esse que você também acompanha aqui na Bandeirantes. Na Arena Pantanal, amanhã, 18h, tem Cuiabá e Fortaleza. Na segunda-feira, fechando a rodada, Goiás e Londrina. Às 19h, jogo esse aqui na Bandeirantes Goiânia. No mesmo horário, mas na terça-feira, Avaí e CRB na Ressacada. O Tandara Reis, como é que o ambiente no Oba para esse confronto pela 21ª rodada da Série B? Expectativa de casa cheia hoje, Tandara?
7: Olha, Danilo, a expectativa é sim de um grande público na partida de hoje. O Vila Nova não divulga uma parcial de venda de ingressos, mas a tendência é que tenhamos aí pelo menos 8 mil torcedores. Os portões já foram abertos, alguns torcedores já estão chegando aqui no Estádio Onésio Brasileiro Alvarenga. Muito quente, viu, Danilo? Um sol para cada um hoje, mas a torcida já está chegando e os ingressos continuam à venda, as vendas, né, continuam até eles esgotarem ou até os 15 minutos do segundo tempo de partida. Valores são R$60 no setor B, a inteira, e R$120 a inteira no setor A e no setor visitante. Torcedor do Vila Nova paga meia com a camisa colorada.
5: Tandara, ainda com você direto aí no Oba, em nome de Macroservice e Materiais Elétricos de Confiança. 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Naquela pré-escalação, Tandara, aquela escalação antes da oficial, que você sempre já tem, de acordo com os treinos, já tem aí uma perspectiva dos 11 que vão iniciar a partida. Há novidades ou mudanças na escalação colorada em relação à última partida?
7: Temos mudança, sim, né? A tendência é que o Everton Galdino seja titular na partida de hoje. No jogo passado, diante do CRB, ele entrou no intervalo da partida e depois do jogo o técnico Guto Ferreira até disse que ele não foi titular porque não tinha condições de jogar 90 minutos, apenas 45 minutos, por isso entrou no segundo tempo. A tendência é que hoje ele seja titular na vaga do Dodô, o Dodô que foi titular na partida passada, na derrota diante do CRB lá no estádio Repelé. Essa é a grande novidade. Fica a dúvida se ele vai manter o De La Torre ou o André Luiz retorna. Ele estava no departamento médico e hoje volta a ser relacionado relacionado para a partida. E na zaga fica a dúvida entre o Breno Bora e o Thiago Pagnussá. Nas últimas partidas foram Douglas Mendes e Breno Bora. Hoje pode ser Douglas Mendes e Thiago Pagnussá. A gente vai aguardar a escalação oficial para saber quem o técnico Guto Ferreira fez a escolha aí para entrar como titular. Então, uma dúvida na zaga, outra no ataque. E a novidade é o Everton Galdino fazendo seu primeiro jogo como titular. Ele que está voltando à Vila Nova depois de 10 anos. E na última entrevista coletiva, quando ele foi apresentado, ele até destacou que estava muito ansioso para voltar a disputar uma partida aqui no Estádio Onésio Brasileiro Alvarenga. Hoje deve estar entre os 11 iniciais do técnico Guto Ferreira.
5: Obrigado, Tandara, com as informações direto do Oba. Meu amigo, minha amiga, vou te dar uma dica importante. Olha, aproveita. 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Começando com o Newton. Newton, para esse momento da competição, pelo peso que tem esse jogo para o Vila, que não vence fora de casa, mas jogando no Oba, tem mais de 83% de aproveitamento. Para o Sport, que há 9 jogos não sabe o que é uma vitória, que tipo de jogo que você espera hoje a partir das 16h, Nilton?
2: Olha, Danilo, eu espero aquilo que eu tenho visto nos jogos do Vila aqui. Intensidade, um time agudo, um time que mantém a pressão alta, que sufoca o adversário. Hoje está um calor absurdo aqui no estádio Onésio Brasileiro Alvarenga, mas vai ter que fazer o que o Vila tem feito. O Vila tem sido um time decisivo nos primeiros 45 minutos iniciais, e o Vila, ele nunca foi tão pressionado, tão cobrado nessa Série B, como depois da derrota no primeiro jogo do retorno. Claro, não foi em Goiânia, foi fora, mas ele precisa de mostrar que o desempenho do primeiro turno será seguido ou melhorado nesse retorno. Então, assim, eu espero aquilo que eu tenho visto aqui. O Vila aqui é diferente. É um time de atitude, é um time que joga ofensivamente, marcação alta, sufoca o adversário na saída de bola. Enfim, é o que eu espero do Vila daqui a pouco aqui no Oba, diante do Sport.
5: 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Ivana, e você, pelo momento da competição, que tipo de jogo você espera? Um jogo mais estratégico, um jogo mais intenso? Qual é a sua análise, Ivana Mamede?
8: Ô Danilo, né? Acredito que o Vila Nova tem que ser um time propositivo, com marcação alta, forçando aí o erro do adversário, aproveitando esse mau momento do time do Sport, que não consegue uma vitória 9 jogos, 4 empates aí consecutivos. Então, o Vila Nova tem que ser aquele Vila Nova que tem sido dentro de casa, abafando o adversário, sendo agressivo. Esse tem que ser o Vila Nova.
5: 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O Nilton trouxe um detalhe aí sobre a questão do calor aí no Onésio Brasileiro Alvarenga. Os termômetros que marcam agora 34 graus. Isso compromete a intensidade do jogo, pelo menos no começo da partida, Nilton?
2: Eu penso que sim. Até quem vai sofrer mais a tendência é a equipe do Sport, que o Vila já está habituado. Nós estamos num estado que essa época do ano é muito seco o clima, né? Enfim, agora, dentro da normalidade, pelo jeito que está hoje, esse jogo deveria ser às 18 horas, mas está marcado. Eu quero ver, porque realmente eu acredito que o Vila ainda não tenha jogado com a temperatura tão alta e tão quente como está agora. Prejudica os dois, mas eu penso que o Sport pode sofrer mais, viu, Danilo?
5: Ô Ivana, e como tirar vantagem disso? 34 graus, umidade relativa do ar 24%, baixíssima. Tem como, Ivana, usar esse clima ao favor do Vila Nova, e como fazer isso?
8: Olha, Danilo, eu já penso que o Vila Nova está acostumado a jogar, né? Os jogadores nossos aqui num clima tão alto, né? Tanto que está seco. Esse é o natural aqui do nosso estádio Goiás, né? Diferente se nós estivéssemos aqui com muito frio. Eu acredito que o Vila Nova possa sofrer, mas não vai ser muito, não. É um clima que nós já estamos adaptados. E eu tenho certeza que o Guto também usou isso a favor nos seus treinamentos, que ele saberia que está esse calor, e com certeza ele já fez com que o time conseguisse suportar principalmente esse fator clima.
5: Então, embora tenhamos falado sobre tudo isso, né, exposto tudo isso sobre essa questão do clima, calor, umidade baixa, mesmo com todos esses fatores, o Vila precisa assumir a iniciativa desde os primeiros minutos?
2: Sempre, né, o Danilo? Vila sempre assumiu. Tanto que ele conquistou 7 vitórias no primeiro turno jogando aqui dentro. O Vila tem realmente feito a diferença. E o que a gente espera é que o Vila mantenha aquilo que está dando certo. Cara, se tem uma vitória muito aguardada e esperada pela nação colorada, é hoje diante do Sport.
5: 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E aí, Ivana, qual é a melhor estratégia? É ser intenso desde o começo do jogo, logo nos primeiros minutos, tá jogando em casa, mas ou por outro lado a estratégia é cadenciar mais o jogo, poupar para o segundo tempo, tendo em vista esse calor e essa umidade relativa do ar baixíssima, Ivana?
8: Não, tem que ir para cima, tem que surpreender o adversário. Se conseguir fazer um gol logo nos primeiros minutos, melhor ainda, né? Você vê, quando o Vila Nova joga fora, sempre alguma das vezes, a maioria delas, o Vila Nova foi surpreendido com gols muito rápidos, e aí o Vila Nova sentia. Então é importante o Vila Nova ir para cima e conseguir marcar o mais rápido possível. Essa vitória hoje é importantíssima, Danilo. O Vila Nova vencendo hoje vai forte mais, né, para o clássico contra o Atlético. Isso aí vai dar muita confiança para o time do Vila Nova, para poder ir fora de casa e conquistar. Se bem que só vai até ali, né? É como se diz em casa, mas é na casa do adversário. E fora de casa a gente sabe que o Vila Nova tem a dificuldade. Mas o Vila Nova vencendo hoje um time do porte do Sport, com certeza ele vem muito forte para o jogo contra o Atlético.
5: 12:47. 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Bola rolando hoje também pelo Campeonato Brasileiro da Série D. Campeonato Brasileiro da Série D, temos hoje quartas de final, jogo de ida às 18h30, Goiatuba e Asa. É o Azulão em campo. E falando do Azulão, um abraço aqui pra galera que está indo pra Goiatuba, pessoal que vai trabalhar nesse jogo, que tá aí sintonizado, conectado na Rádio Bandeirantes. Cláudio Lima, abraço para grande querido amigo Cláudio Lima, Hans Hermas, Giovanni José, Tiago Oliveira e também o nosso querido Pedro Henrique Geninho. Pessoal que está a caminho de Goiatuba vai trabalhar nesse jogo, está conectado, sintonizado na Rádio Bandeirantes, nossos amigos, nossos irmãos da Rádio Nova Liberdade de Catalão. 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Hoje também temos bola rolando pelo Campeonato Goiano Divisão de Acesso. Daqui a pouquinho, às 15h30, no Geraldão, teremos Tupi de Jussara e Goiânia. Mesmo horário que Crixás e Morrinhos entram em campo. Às 16h, pouquinho mais tarde, Grêmio Anápolis e Trindade.

0: o produtor, e ele que vem chegando direto lá do Onésio Brasileiro Alvarenga, conversando com o torcedor vilanovense, sabendo sobre a expectativa para esse jogo de daqui a pouco. E serem bem assim, meus amigos, todo jogo tem que ser encarado como final. Todo jogo tem que ser colocado, tem que colocar o coração na ponta da chuteira. Vamos falar sobre campanha do Vila Nova. Como é que o torcedor está achando essa campanha até aqui? Em casa, 83% de aproveitamento. Mais de 83%, 83,3%. Mas fora de casa, há 5 jogos que o Tigrão não vence, hein? Fernando Rosa, boa tarde, meu amigo. É um prazer falar contigo.
1: Boa tarde, Danilo. Boa tarde, pessoal da transmissão. Hoje, além da decisão dentro de campo, tem uma decisão muito importante aqui aos arredores do estádio, a decisão de ajudar alguém. Então, estou aqui com o presidente Urias Carrijo, do projeto Vila do Bem, também com a Mara, sócia dele nesse projeto interessantíssimo. Então, Urias, fala um pouquinho pra gente o que é que vocês estão recebendo aqui hoje de doação, quanto tempo e quais jogos vocês vão ficar e onde o pessoal pode vir para doar aqui no Oba o que vocês estão arrecadando.
2: Primeiramente, agradecer a Rádio Bandeirantes 98,7 FM, é o Danilo, o programa dele. É sempre bom, a gente assiste sempre o Danilo.
3: Demais.
2: Bom, somos o Vila do Bem, eu sou o Urias Carrijo, presidente, Mara é a nossa diretora de captação. Estamos fazendo o mês de agosto, o mês de captação de calçados, roupas e brinquedos, em parceria com a Pezinho e Cia, uma companhia goiana que está no Brasil inteiro, que é a nossa parceira, e com o apoio do Vila Nova Futebol Clube, e pedindo ao torcedor vilanovense que venha nos jogos desse mês de agosto aqui no Oba, hoje, também no próximo dia 19 de agosto, o jogo contra a Ponte Preta, e o dia 29 de agosto, o jogo contra o Ceará, estaremos aqui arrecadando calçados em bom estado, roupas e brinquedos. Mostre que a torcida do Vila Nova é a torcida mais solidária do Brasil. E agradeço muito a Rádio Bandeirantes pelo espaço, viu, Danilo? Obrigado.
1: Então, o torcedor do Tigrão vem para ajudar o clube, mas também para ajudar outras pessoas. Você tem o poder de mudar a vida de outras pessoas aqui com esse projeto incrível do Vila do Bem.
0: Obrigado, valeu demais, Fernando Rosa. Seja muito bem-vindo à Rádio Bandeirantes, seja muito bem-vindo à equipe de esportes da Rádio Bandeirantes. Vai ser um prazer trabalhar junto contigo e a gente deseja tudo de bom para você, que Deus te abençoe grandemente nesta caminhada. Bem-vindo, Fernando Rosa, o nosso novo produtor. Daqui a pouquinho, em poucos minutos, ele volta conversando com os torcedores. Você que está no YouTube da Rádio Bandeirantes Goiânia, já deixou o seu like, seu joinha? Ainda não? Deixa lá o seu like, seu joinha, o seu gostei. É muito importante para nós o seu engajamento no YouTube da Rádio Bandeirantes. E você que está lá agora está assistindo as imagens ao vivo lá na porta do Oba. Muita movimentação, expectativa de casa cheia. Tandara já trouxe expectativa. Olha lá, pessoal, lá na Sócio Tigrão, na loja do Vila Nova, comprando lá os ingressos, o manto colorado. Daqui a pouquinho, Fernando Rosa está de volta conversando com os torcedores, falando sobre essa expectativa para o jogo de hoje. 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Qual que é a expectativa dentro deste coração vermelho, deste coração que pulsa o Vila Nova? Você de volta, Fernando.
1: Estamos aqui hoje, Fernando, torcedor do Tigrão, flagrei ele aqui já comprando um manto novo. E aí, Fernando, como é que tá a confiança para hoje?
4: Hoje é 2-0 fora os ameaças. Vamos ganhar e vamos conquistar o acesso, Deus quiser.
1: Tigrão desde quando, Fernando?
4: Desde a primeira vez que eu fui no estádio foi Vila e Brasiliense em 2005. Vila ganhou de 2-1. De lá para cá é hoje essa caminhada.
1: Esse ano vai subir.
4: Ah, esse ano tem que subir e nós vamos conseguir o acesso, Deus quiser.
0: Muito bem, valeu demais, Fernando. 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O Newton César, o Vila hoje tem um modelo de jogo consolidado? Mesmo com os reforços, depois que chegou os reforços, o Vila já tem um modelo de jogo.

0: consolidado, já tem uma identidade. O que você pode falar pra gente desse time do Guto Ferreira após os reforços, Nilton?
1: Olha, independente de reforço, o Vila já tem um padrão de jogo para jogar em Goiânia. Não tem fora. O Vila fora, ele vai ter que se reinventar para esse segundo turno para buscar vitórias, porque ele vai jogar em Goiânia com Londrina, com o América e a Ponte Preta. E ele precisa de ganhar lá fora para conquistar o acesso. Em Goiânia, o Vila está pronto. Agora fora não.
0: 2:56. Nilton, ainda contigo. A causa a gente já sabe. O Vila não ganha fora de casa. Na verdade, essa é a consequência. Ele não ganha fora de casa, não tem conseguido ganhar. Essa é a consequência. Mas qual é a causa, Nilton? Por que que o Vila não consegue ganhar fora de casa?
1: Falta de personalidade. Falta de padronização. O Guto tem culpa e os jogadores também. Para mim, falta personalidade.
0: 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Ivana Mamed, primeiro, modelo de jogo do Vila. O Vila já tem esse modelo de jogo consolidado na sua análise?
2: Ah, tem. O Vila Nova, desde que o Guto chegou, ele conseguiu dar um modelo de jogo pro Vila Nova e um modelo de jogo vitorioso, pelo menos dentro de casa. E o Vila Nova, se a gente pegar, comparar, fazer um comparativo do Vila Nova desse ano para o ano do ano passado, Danilo, você vê o Vila Nova está na quinta colocação com 34 pontos, vencendo hoje ele vai para a segunda colocação. No ano passado, na mesma 20ª rodada, o Vila Nova teve 8 vitórias, 3 empates e 9 derrotas, e muitas delas dentro de casa também. Você vê, hoje o Vila Nova tem 34 pontos, né? O ano passado, nesse instante, ele estaria com 27 pontos e na 9ª colocação. Então, assim, desde que o Guto chegou, ele deu um padrão de jogo para esse time do Vila Nova. Interessante que chegaram, né, os contratados, e isso aí não mudou muito o sistema de jogo do Vila Nova. Permaneceu da mesma forma. Tomara que eles venham reforçar o Vila quando o Vila Nova sair de dentro do Onésio Brasileiro e for jogar fora de casa. Uma das coisas, eu acho que não é só falta de personalidade, acho que está faltando uma coisa que o Guto também, Danilo, trouxe muito nas falas dele, né? Logo que ele chegou aqui em Goiânia, né? Que ele trouxe, que o que ele ia dar para esse time era confiança, e realmente ele conseguiu. Prova disso é o desempenho desse time, né? O mesmo time que nas mãos do Loser não tinha um bom desempenho, com ele a gente chegou a liderar o campeonato, né, da Série B. Agora ele precisa dar essa confiança também para esses jogadores fora de casa. Isso ele tem que chamar os jogadores, e eu tenho certeza que teve muito tempo agora. Acho que acredito até pela fala do Marquinhos Gabriel, que deu a entrevista, ele falou que é uma coisa que eles trabalharam muito, essa foi essa questão. Então é uma coisa que ele teve tempo para trabalhar, e a gente vai ver no próximo jogo, que vai ser contra o Atlético. E eu repito, vencendo hoje, por isso que essa vitória hoje é muito importante, ele vai muito grande, ele vai forte para o jogo contra o Atlético.
0: 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Relógio da Bandeirantes marca pontualmente 3 da tarde. 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

0: um prazer poder te chamar de amigo. Alegria poder estar junto com você aqui na Rádio Bandeirantes, junto com esse time que é campeão de audiência. 3:04, relógio vai marcar agora 3:05. Hoje também nós teremos rodada pelo Campeonato Brasileiro da Série A, 22ª rodada, às 16h, na Arena do Grêmio, Grêmio e São Paulo, às 18h30, Remo e Atlético Mineiro, Coritiba e Chapecoense às 20h30 e às 21h no Engenhão, no Nilton Santos, Botafogo e Fluminense. Amanhã, 11h, Cruzeiro e Mirassol, às 16h, Palmeiras Internacional, Bahia e Vasco, às 18h30, na Vila Belmiro, Santos e Atlético Paranaense, mesmo horário que Bragantino e Corinthians, às 18h30 e amanhã, às 19h30, Flamengo e Vitória no Maracanã. Pela Série C, o Anápolis joga somente na segunda-feira, às 18h, no Jonas Duarte. O Anápolis, que é o 19º colocado, está na zona de rebaixamento na Série C, com 12 pontos. O Barra é o primeiro fora, com 15 pontos. Então, o Galo da Comarca precisa vencer esse jogo contra o Guarani e torcer para um tropeço do Barra na próxima rodada. O Barra que joga fora de casa contra o Ituano. Lembrando para você que hoje, às 18h30, tem quartas de final da Série D. Goiatuba em campo, Azulão em campo contra o Asa. Passando dessa fase, o Azulão já garante vaga na Série C do ano que vem. 3:06, olha, Kaizen Distribuidora não para de trazer novidades para o seu mercado de esquadrias de alumínio. 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Ivana, outro trabalho que o Guto Ferreira destacou e até foi falado também pelos jogadores, que é a questão do trabalho mental. Até o João Vieira, se não me engano, falou sobre isso. Ele disse, olha, um ponto importante foi que ele recuperou a nossa confiança. Eu e o Guto dizia, não adianta o jogador ser escolhido para jogar e ele entrar em campo com a mentalidade de que não vai conseguir, que não vai conseguir chegar, que vai perder. Então, o João Vieira e outros jogadores destacaram esse fator mental do Guto, que o Guto Ferreira e a sua equipe têm trabalhado com o elenco colorado. Para você, Ivana, esse tem sido o grande diferencial do Guto Ferreira? E você que é da área, profissionalmente, como você analisa esse trabalho mental do Guto com os jogadores colorados?
1: Olha, Danilo, sensacional. E uma coisa até eu trouxe aqui na fala do Guto, que ele chegou, que ele falou repetidamente, foi o quê? Que ele ia trazer de volta a confiança desses jogadores. Porque alguns jogadores, a maioria deles, ele já conhecia, sabia do potencial, principalmente o André Luiz, que já tinha trabalhado com ele. O André Luiz, antes do Guto chegar no Vila Nova, era outro André Luiz. O Guto chega e mudou. Ele fez com que o jogador, como diz, ele resgatou esse jogador, não só esse, o próprio Marquinhos Gabriel. Se você lembrar, quando chegou na era Loser, o Marquinhos Gabriel também não estava bem. A gente estava até pensando que tinha alguma coisa extra-campo, mas ele não vinha bem. O próprio João Vieira também. O Janderson. Tem que falar do Janderson. Então foram jogadores que ele resgatou, trazendo o quê? Falando do potencial. Quando você, na psicologia a gente chama muito isso de reforço positivo, né? Quando você reforça o jogador, né? A pessoa, o ser humano, principalmente a criança, positivamente, ela tende a querer melhorar naquilo que ela já faz. Então você pode ter certeza que ele, né? O cara que tem 5 acessos, né? Conhece também, sabe muito de psicologia, usou muito disso com esses jogadores do Vila Nova, porque ele pegou um time que não veio bem no Campeonato Brasileiro e não veio bem também no Campeonato Goiano. E o que ele fez? Com o mesmo time, ele não teve reforço. Acho que o único que chegou foi o Elton Leite. E um baita goleiro, por sinal. Mas ele pegou esses jogadores, né? A gente costuma falar, tirou leite de pedras, fazendo o quê? Usando o termo, né? Confiança, usando o psicológico dos jogadores, mostrando para eles que eles são capazes, né? Que eles estavam ali no lugar que qualquer um queria estar no lugar deles, e deu oportunidade para esses jogadores desempenharem um bom futebol, e é o que eles estão fazendo.
0: É isso, se resume naquele livro do James Allen, um livro antigo, mas com a sabedoria profunda, né? O homem é aquilo que ele pensa. Então, tem que pensar positivo, né, Ivana? Pensar que é um vencedor, ter essa consciência, entrar em campo sabendo que é possível, que a vitória é possível e que o acesso, ele também é palpável para esse elenco colorado.
1: Danilo, isso é até bíblico, né? Isso é até bíblico. Então, assim, a nossa fala tem muito poder. O que a gente fala tem poder, o que a gente pensa tem poder. Então, o seu pensamento, você pensando positivamente, quando você pensa positivo, quando você fala positivo, é isso que vai acontecer. Você dá o passo, até o universo conspira a seu favor.
0: 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Newton César Monamesa, na sua análise, na sua experiência de vida, qual a importância desse trabalho mental do técnico colorado? 3:11. Galera no YouTube da Rádio Bandeirantes Goiânia participando junto com a gente, deixando o seu like, o seu joinha, o seu gostei, a sua opinião. Valeu pela participação de cada um aqui junto com a gente. Não esqueça, tá? O seu like, o seu joinha, o seu gostei é muito importante pra gente no YouTube da Rádio Bandeirantes Goiânia. Vila Nova, Tigrão já está escalado, Tigrão pronto e escalado pelo técnico Guto Ferreira. Tigrão que vem a campo com Elton Leite no gol. Natan Camargo na direita, Douglas Mendes e Breno Bora. Dupla de zaga, na esquerda, Igor Luiz. Abrindo o meio de campo, João Vieira, Igor Meritão e Marquinhos Gabriel, capitão. Tem a 10 colorada. No ataque, Galdino, Janderson e André Luiz. Esse é o time escalado pelo técnico Guto Ferreira. 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Ivana, é o que de melhor tem o Guto Ferreira pro jogo de hoje?
1: Olha, ele fez uma substituição aí que eu não esperava, né? Que é tirar o Igor Cariuso e colocar o Natan Camargo. Mas o Natan Camargo, sempre que ele foi exigido, porque ele é um volante, a posição dele de origem é volante, mas sempre que ele foi exigido ali na lateral, ele correspondeu. Ele manteve, né, a dupla Douglas Mendes e Breno Bora, essa dupla que ganhou e foi muito bem. Contra o Fortaleza não foram bem, contra o CRB, mas quem foi naquele jogo, tirando o Elton Leite? Ninguém foi. Ele manteve o meio campo com o Meritão, João Vieira e Marquinhos Gabriel, já era esperado, e também já era esperado, né, o André Luiz no lugar do De La Torre, porque o André Luiz ultimamente, quando ele está em campo, a gente sempre tem uma garantia de gols, né? O André Luiz tem correspondido fazendo aquela função de homem centralizado. E o Everton Galdino a gente também já esperava, né? Que ele fosse ser aquele atacante de direita. Então tá bem escalado o time do Vila Nova.
0: 3:14 no elenco colorado, o De La Torre fez mais gols em toda a temporada com 10 gols, seguido o João Vieira com 8, o Janderson tem 6, Rafa Silva 5 e o Rian 4 gols. O jogador que mais atuou na temporada com a camisa colorada é o João Vieira, com 34 jogos. Ô Ivana, para você, qual foi o fator principal para essa mudança na lateral direita? A entrada do Natan Camargo. Para você, o que mais pesou e o porquê dessa escolha do Guto Ferreira?
1: Eu acredito, Danilo, que foi treinamento, né? Eu acredito que nos treinamentos, né, o Natan Camargo ali na direita deve ter se destacado mais. O Igor Carius não foi aquele lateral que a gente esperava, né? Desde a estreia dele, o Natan Camargo já fez jogos melhores que ele. Então, eu acredito pelo treinamento, pelo que desempenhou nos treinamentos, foi que o Guto fez a escolha.
0: 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E você, torcedor colorado, você no YouTube da Rádio Bandeirantes Goiânia, gostou das escolhas do técnico Guto Ferreira? Agora, no YouTube da Rádio Bandeirantes Goiânia, entra lá, acesse, e eu quero saber a sua opinião sobre a escalação do Vila Nova para o jogo de daqui a pouquinho contra o Sport. Repetindo para você: Elton Leite, Natan Camargo, Douglas Mendes, Breno Bora e Igor Luiz, João Vieira, Igor Meritão e Marquinhos Gabriel, Galdino, Janderson e André Luiz. Esse é o time escalado pelo técnico Guto Ferreira. Gostou? Faria alguma mudança? Deixa sua opinião. YouTube Rádio Bandeirantes Goiânia agora. Agora você deixa aí a sua opinião e não esqueça também de deixar o seu like, o seu joinha, o seu gostei. Do outro lado também o Sport. Técnico do time do Gilmar Del Pozo está escalado com Thiago Couto, Augusto Pucci, Marcelo Aju, Kaique Felipinho, Zé Gabriel, William Oliveira, Diego Hernandes, Clayson, Barleta e o Perotti. Barleta e Perotti são os principais nomes do Sport. Principais nomes, Ivana, pro Vila ficar ligado, prestar atenção dentro de campo.
1: Ave Maria, que dupla é essa, hein, Danilo? Danilo Barleta, em 32 jogos, ele tem 11 gols e 7 assistências, Danilo. E o Perotti, né, em 24 jogos, 11 gols e 4 assistências. Então, essa dupla aí tem que ser marcada de perto, né, porque eles, né, são assim o ponto forte desse time aí do Sport, se bem que não vem assim nos últimos jogos, não vem tendo tanto sucesso, e tomara que não tenha nesse também, né, Danilo?
0: 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Newton César, mão na mesa. E para você, Guto Ferreira escolheu as melhores peças do seu elenco para começar o jogo?
2: Olha, eu não gosto do Natan Camargo, não. Eu penso que o Rainer é mais jogador. Agora, que o Igor Carius não vinha correspondendo, é fato. O Igor Luiz volta a ser titular dentro da normalidade. Em relação ao ataque, o Everton Galdino ganha a condição de titular. O De La Torre, depois que voltou da contusão, ele não conseguiu ser o jogador goleador que era. Enfim, o André Luiz já reforça bem o ataque. Vamos ver, com a bola rolando, ele mantém os dois zagueiros, o Douglas Mendes e o Breno Bora, aqui contra o Fortaleza. Eles jogaram demais, o Vila sobrou naquela oportunidade. O Pagnussá vai ficar como opção, De La Torre também. Eu espero que o Vila consiga mostrar um grande futebol e que o Everton Galdino, de fato, faça a sua estreia com a camisa colorada.
0: 3:19. 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Roberson Nogueira está dizendo que o Vila vai ganhar de 2-0, no mínimo, no mínimo. Tem também participação do Lucas Cirqueira. O Emerson, alô Emerson, valeu demais pelo carinho, pela sua companhia. O Danilo Rodrigues Xará também está por aqui participando junto com a gente, dizendo que o Nilton e Ivana é a sua dupla favorita. O Emerson, Emerson Soares, toda essa galera, o Adair Oliveira, Paulo César lá da Vila Pai Eterno em Trindade, torcedor colorado. 3:20, Tandara Reis tem convidado. Quem é o seu convidado nessa tarde, Tandara?
3: Bom, Danilo, nós vamos ouvir o Marquinhos Gabriel. Ele concedeu entrevista coletiva ontem pela manhã e falou um pouquinho sobre o peso, né, a responsabilidade que o Vila Nova tem de jogar em casa e voltar a vencer na Série B do Campeonato Brasileiro, já que fora de casa vem de 5 derrotas consecutivas. E ele destacou que hoje é erro zero. A equipe colorada precisa voltar a vencer e fazer valer o mando de campo, como fez no primeiro turno. Em 9 partidas foram 7 vitórias e 2 empates, e agora inicia sua caminhada nesse segundo turno da Série B, primeiro jogo em casa nessa segunda parte da competição nacional. Vamos ouvi-lo.
4: Acredito que quando a gente não consegue o resultado esperado fora de casa, precisa se fazer o dever de casa, né? Então a gente tem consciência disso, sabe que tem que melhorar fora de casa, mas nesses jogos dentro de casa a gente precisa mostrar para o nosso adversário a nossa força, né? A gente espera que o torcedor continue nos apoiando, continue lotando o Oba, que a gente sabe que junto deles a gente é muito mais forte.
5: E você falou das contratações do Sport, até seguindo nessa linha. Nos últimos anos, os torcedores do Vila reclamavam muito dessa janela do meio do ano. Muitos jogadores saíam, poucos chegavam e o time acabava perdendo força. Como que você está enxergando esse elenco desse ano, essa janela? Você acredita que com esse elenco dá para chegar?
4: Para mim, eu acho que foi a... da Série B foi a janela, foi as contratações mais fortes, né? Acho que contratações boas, pontuais, mas com muita força, né? Então acredito que isso mostra o que o Vila quer na competição, que quer brigar pelo título. Então mostra muito do que esse clube quer pro próximo ano, e acho que vai dar bom, vai dar pra brigar aí pelo título.
3: Marquinhos, ainda falando sobre o Sport, é uma equipe que está ali no meio da tabela, mas não vence há 9 rodadas, e nos últimos 4 jogos foram 4 empates. Enfrentar uma equipe nessa situação é mais difícil ou não?
4: Não, depende muito, né? Acredito que essas equipes que estão muito tempo sem vencer acabam vindo para esses jogos mais concentrados, né? Tendo que fazer um jogo de erro zero, né? Então a gente precisa elevar o nosso nível de concentração, de jogo, para que esses detalhes que a gente tem comentado, né? Que a gente vai fora de casa e não consegue executar, que dentro de casa a gente consiga. E como eu falei, mostrar a força que a gente tem dentro do Oba junto com o nosso torcedor.
6: Marquinhos, ao longo da competição, as equipes que estão na parte de cima da tabela apresentaram uma certa oscilação. O Vila Nova não passou por isso. E agora no segundo turno é o momento crucial da competição, né? Esse sprint final, essa reta final. Como que vocês estão trabalhando para realmente não deixar a peteca cair, não cair, não oscilar nesse momento tão decisivo da competição?
4: Como eu já falei aqui, né? Eu acho que esse fator determinante aí é o fator casa, né? A gente precisa manter o nosso nível dentro de casa e elevar um pouquinho o nível fora de casa, né? Acredito que a gente somando pontos aí, conseguindo umas vitórias fora de casa, acho que a gente mantém nossa pontuação que a gente fez no primeiro turno e eleva um pouquinho. Então isso aí dá uma questão que dá para pensar em título, né? E eu acredito que as equipes agora começam a ter o fator psicológico precisa ser ajustado, né? A gente tem trabalhado muito essa questão aí internamente, então eu acho que isso aí vai ser muito relevante agora nesse segundo turno.
3: Esse é o Marquinhos Gabriel, destacando a necessidade do Vila Nova, né, de voltar a vencer fora de casa. Não vence longe de Goiânia desde a 11ª rodada, quando venceu Londrina fora de casa. Desde então, são 5 derrotas consecutivas jogando longe de Goiânia. Hoje, enfrenta o Sport aqui no Estádio Onésio Brasileiro Varenga. E na próxima rodada, visita o Atlético Goianiense no Estádio Antônio Ascioli. Danilo.
0: 3:24, valeu Tandara pelas informações coloradas. 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Nilton, qual a importância de Marquinhos Gabriel para esse esquema tático, para esse time do Guto Ferreira?
2: Olha, ele é um jogador que precisa, na minha opinião, jogar mais. Já jogou mais, tá devendo. Aqui dentro, até ele joga. Agora, fora de Goiânia, o Marquinhos, ele tem sido um jogador que está decepcionando. É um maestro. É o melhor jogador do atual elenco, experiente, jogou em grandes times, e aí nesse momento você tem que puxar para si a responsabilidade. E eu penso que ele está devendo. Ele não está sendo aquele maestro, o cara que desequilibra, que impõe. Já fez isso, mas o Marquinhos de agora, ele está devendo muito.
0: 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Ivana Mamede, o que falar de Marquinhos Gabriel?
1: Olha, eu gostei da entrevista dele, né? Ele disse que realmente reconhece que tem que melhorar fora de campo, isso é notório, né? Fora de casa, que dentro de casa consegue junto com a torcida, né? E que fora, né? Precisa melhorar. Ele ainda ressaltou no final, né? Precisamos ajustar o fator psicológico. E esse fator psicológico precisa ser ajustado fora de casa. O que está acontecendo? Porque muda tanto o comportamento da equipe, né? Quando joga em casa e fora de casa. Vila Nova agora vai ter que enfrentar os adversários, né? Fora de casa, que ele venceu em casa, que ele empatou. Vamos ver como que ele vai se comportar com esses mesmos times, né? Fora dos seus domínios. Então, é uma coisa que precisa ser feita. E foi perguntado para ele sobre as contratações do Vila, e ele disse que as contratações foram pontuais e que ficou evidente que o Vila Nova, né? Que ele quer brigar pelo título, pelas contratações. E realmente, o ano passado, o Vila Nova, quando abriu a janela, o Vila Nova não trouxe jogadores. Acho que trouxe um ou dois só, né? E agora contratou jogadores aí, né? De ponta, para poder conquistar o acesso e melhorar o que já era bom, né? Para que ficasse melhor ainda.
0: 3:27, Sinildão.
2: Não, eu esperava mais. A Ivana tem um ponto de vista dela, mas por tudo que o Marquinhos Gabriel, eu achei assim que ele simplesmente respondeu, mas eu espero mais, né? Por que o Vila não ganha fora? Qual é a diferença, né? Assim, de posicionar, para mim faltou ele posicionar como líder nessa entrevista coletiva. Achei assim, ao Léo.
0: Mas, então, na entrevista, pra gente entender, o que o senhor esperava dele, assim, que tipo de posicionamento, que tipo de fala o senhor aguardava do Marquinhos Gabriel?
2: Impondo, falando, olha, nós não estamos jogando bem, por isso, dentro da minha visão, em Goiânia, o nosso time é diferente, nós jogamos assim, assim, assim. Pode ouvir a entrevista, o que ele falou, eu sei, a Ivana sabe, você sabe. E aí, por que que não muda a postura lá fora? O Vila vai ter que ter outra atitude a partir de agora lá fora. O que eu espero de um jogador como Marquinhos Gabriel é isso. Não é só falar, mas é apontar o que está acontecendo. Por que que aqui tem essa postura? Por que que lá fora não tem?
1: Ô, Nilton.
0: Sim,
1: Nilton, mas isso aí foi perguntado em coletiva, até pro Guto. E o Guto falou que era uma coisa que tinha que estudar para saber o porquê que os jogadores não estavam correspondendo. Eu não fui, não, eu não discordei de você com relação ao Marquinhos Gabriel, que está devendo, não. Eu só disse que dentro de casa o time corresponde, fora de casa é que o time não está correspondendo.
0: Muito bem, 3:29 lá no Oba. Imagens no YouTube da Rádio Bandeirantes Goiânia, Oba lotado. É o Mar Vermelho. É o Mar Vermelho, Nação Colorada. Nação Colorada marcando presença. Tandara Reis, conte-me tudo, não me esconda nada. Expectativa é de casa cheia, foi liberado parciais, números de quantos ingressos foram vendidos, como é que está essa chegada dos torcedores aí do Onésio Brasileiro Alvarenga?
3: Olha, Danilo, a expectativa é sim de casa cheia aqui no estádio Onésio Brasileiro Alvarenga. A gente viu uma movimentação muito grande, tanto lá de fora quanto aqui dentro do estádio. Muitos torcedores já estão aqui dentro do estádio. A venda de ingressos foi iniciada na semana passada, então foram muitos dias aí com os ingressos à disposição para a torcida colorada. O Vila Nova tem esse costume de não divulgar a sua parcial de ingressos. A gente não tem esses números oficiais, mas a informação de bastidor é que mais de 7 mil foram vendidos antecipadamente. Não temos essa informação oficial, mas a tendência é que pelo menos 8 ou 9 mil torcedores estejam presentes aqui no estádio Onésio Brasileiro Alvarenga. É claro, existe aquela expectativa de lotação máxima de 10 mil torcedores, mas acredito que mesmo que não tenhamos 10 mil torcedores, teremos sim um bom público aqui no estádio Onésio Brasileiro Alvarenga. Jogo no sábado, 16h, é um horário mais propício para o torcedor vir ao estádio, e o Vila Nova tentando manter aí a sua invencibilidade como mandante. Já são aí 9 partidas na Série B do Campeonato Brasileiro como mandante, 7 vitórias, 2 empates. Vila Nova tentando manter sua invencibilidade diante de um Sport que chega pressionado, não vence há 9 rodadas na Série B do Brasileirão.
0: 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competições nacionais e também no nosso estado. Divisão de acesso, bola rolando para Tupi de Jussara e Goiânia. Jogo esse acontece no Geraldo Rodrigues, lá no Geraldão. Até agora, 2 minutos apenas de bola rolando, 0-0 é o placar. Qualquer movimentação você acompanha aqui na Rádio Bandeirantes. Acerte a hora agora, 3:32.

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5: 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Agora, 3:36. Faltando apenas 23 minutos, pouco mais de 23 minutos, 23 uns quebradinhos, para a bola rolar entre Vila Nova e Sport, no Onésio Brasileiro Alvarenga. Vila, hoje, quinto colocado com 34 pontos. O Sport, 11º com 29. Milton, nesse time do Gilmar Dalpozo, que balançou, foi pressionado, mas a diretoria acabou mantendo ele no cargo, ganhou a sobrevida no cargo do comando do time do Sport. Para você, qual é a principal virtude deste Sport que o Vila precisa neutralizar?
6: Olha, eu penso que em relação ao ataque, o ataque do Sport tem jogadores de qualidade. O Cleison, ex-Corinthians, jogador já rodado, experiente. O Barleta e o Perotti. Esse Perotti aí marcou, se eu não estiver equivocado, contra o Vila lá, contra o Goiás aqui. Enfim, a zaga do Vila tem que tomar cuidado em relação ao ataque da equipe do Sport Recife. Você não me perguntou, mas eu vou lhe responder que aí, em contrapartida, o Vila pode forçar jogadas na área. O time do Sport já tomou 7 gols de cruzamento na área. Certamente é um ponto que o Vila poderá explorar. E a zaga do Vila, tomar cuidado, sistema de marcação, porque realmente o Cleison, o Barleta e o Perotti, para mim, é um bom ataque em termos de Série B.
5: 3:38 é a pergunta na sequência, né? Primeiro a gente começa com a virtude, depois o ponto mais vulnerável. Nilton já respondeu no atacado. Ivana, vamos lá, por partes então. Primeiro, a virtude, para você, a principal virtude do Sport. E aí, depois, onde está o ponto mais vulnerável dessa equipe do Gilmar Dalpozo?
7: Olha, interessante que a virtude é o ataque, mas eles não têm conseguido vitórias. Então, assim, é interessante. Realmente, ele foi o Perotti que marcou, né, no jogo aqui contra o Goiás Esporte Clube, e eles têm uns números muito bons. Eu já até trouxe aqui os números do Barleta, os dois somam 11 gols cada. O Barleta tem 7 assistências, enquanto que o Perotti tem 4. Então, é uma dupla perigosa, que precisa uma certa atenção. E realmente, né, é isso que o Vila Nova deve fazer, ter muita atenção, principalmente com esses dois jogadores, o Cleison também, mas o maior perigo para mim é esse jogador, com certeza, o Perotti.
5: 3:39, Nilton, agora aquela pergunta: o Vila tem futebol, tem elenco para controlar o Sport durante os 90 minutos, Nilton?
6: Tem, aqui. Se o Vila jogar o que eu vi até agora e aquilo que ele vinha jogando, a tendência é concretizar uma vitória. É claro que uma hora ou outra o Vila vai perder, pode não atuar bem. Eu ainda não vi o Vila não jogar nada aqui, mas o que tem, na minha visão, tem condições de sobressair em relação à equipe do Sport.
5: E Newton, dentro disso que o senhor já tem visto aí no Oba, qual que é o fator mais predominante no Vila Nova? O que é mais forte no Vila jogando em casa?
6: Pressão, é a marcação alta. Vila sufoca o adversário. O adversário tem muita dificuldade no primeiro tempo em sair jogando. O Vila entra com a determinação, o Danilo, de marcar o gol a qualquer momento. E eu penso que ainda não teve um treinador capaz de poder neutralizar isso em termos de Vila Nova.
5: Ivana, e para você, o Vila tem futebol para controlar o esporte durante os 90 minutos, Ivana?
7: Tem. Vila Nova dentro de casa tem demais. E fez isso no primeiro jogo contra o esporte, lá dentro da casa dele, né? Então, lá na Ilha do Retiro. Lá o Vila Nova foi melhor em campo. O Vila Nova estava ganhando o jogo até no finalzinho, Danilo. Né? Você deu um empate no finalzinho. Então, assim.
5: Então, ele não conseguiu controlar os 90 minutos? Ele levou o empate.
7: Pois é, mas é o que eu tô falando. E acho que isso aí foi um erro que ele tem que corrigir. E com certeza, dentro de casa, o que ele tem que fazer? Marcação alta e tentar segurar esse ataque do esporte.
5: Nilton e Ivana, se vocês tivessem que apostar em um único jogador para decidir o jogo pelo lado do Vila, qual seria esse jogador e por quê, Nilton?
6: Olha, eu penso que o Janderson, ele pode ser um. O André Luiz pode ser outro. Mas você me perguntou apenas um, eu vou de Janderson. Ele tem feito a diferença. Tomara que hoje seja o dia, porque precisa de estar no dia dele. Ele, vários jogos, ele desequilibrou pela velocidade, pelo drible. Tem jogo que ele tá inspirado pra caramba. Tomara que seja hoje. Ele teve jogos que ele foi o fio desencapado do jogo.
5: Ivana Mamede, e você, Ivana?
7: Olha, eu concordo plenamente com o Nilton. O Janderson realmente tem se destacado, né? Como atacante liberado ali pelo lado esquerdo, realmente feito toda a diferença. Mas eu vou apostar em outro jogador, eu vou apostar no André Luiz. O André Luiz sempre foi exigido nessa função ali de centralizado, de nove. Ele sempre resolveu e sempre ele recebe do Janderson para poder fazer, né, os gols. Então eu vou apostar no André Luiz.
5: Tá aí André Luiz e Janderson, são as apostas da Ivana e do Nilton. O André Luiz, que nessa temporada tem 26 jogos, 4 gols marcados, 3 deles pelo Campeonato Brasileiro da Série B. Fazendo um recorte apenas da Série B, são 11 jogos, 3 gols marcados e 1 assistência. Atacante de 29 anos. O Janderson, que tem a camisa 99, na Série B. São 19 jogos, 5 gols marcados e 4 assistências. Esses que são os números aí do Janderson. Ponta esquerda, ponta direita, jogando mais pela ponta esquerda do time do Guto Ferreira. Tem apenas 1,69 de altura. Janderson, jogador de 27 anos. 3h43, standar as equipes. Já foram pro vestiário, ainda estão no aquecimento. O que que mais te chamou a atenção nesse bate-bola dos jogadores antes da bola rolar?
8: Olha, Danilo, as equipes acabaram de sair aqui do gramado do estádio Onésio Brasileiro Alvarenga. Tanto Vila Nova quanto Sport já retornaram aos vestiários, terminaram aquele trabalho de aquecimento e daqui a pouco retornam ao gramado para o início da partida, que é às 4 horas da tarde, jogo válido pela 21ª rodada da Série B do Campeonato Brasileiro. O que mais chamou atenção aqui durante o aquecimento foi a presença de jogadores que não foram relacionados para a partida de hoje, estão fora por conta de lesão ou até mesmo suspensão. É o caso do Bruno Xavier, do Rian e também do William Formiga. Eles estiveram aqui presente à beira do gramado acompanhando todo o trabalho de aquecimento. Vão assistir o jogo aqui no estádio Onésio Brasileiro Alvarenga, Danilo.
5: Tandara, aquele assunto que sempre vem à tona e sempre que é pauta das coletivas, que é preocupação com desgaste, preocupação com sequência de jogos, para esse jogo esses termos não foram utilizados, né? Porque afinal de contas foram quase 15 dias do último jogo para este. Ou visando os próximos jogos, a equipe do Vila, a comissão técnica do Guto, trabalha com essa preocupação de desgaste técnico, consequência de jogos ainda. Como é que tem sido trabalhado esses dois termos dentro do Vila Nova nesta última semana?
8: Bom, Vila Nova teve aí 11 dias, né, entre uma partida e outra, entre o jogo diante do CRB e a partida de hoje. Desses 11 dias, foram 3 dias de folga, né, folgou na terça e na quarta-feira, se reapresentou na quinta-feira passada, treinou quinta, sexta e sábado, folga no domingo, se reapresentou na segunda-feira e aí treinou durante toda a semana lá no CT Vila do Tigre. Em relação a desgaste físico, nesse momento não se pensa nisso, né, o Vila Nova teve bastante tempo de preparação e o próximo jogo vai ser também daqui uma semana, né? Lá no estádio Antônio Ascioli, diante do Atlético. Então o Vila Nova vai ter mais uma semana cheia para treinar. Depois desse clássico com o Atlético, aí sim começa uma sequência maior de jogos. Ontem, na entrevista coletiva, até questionei o Marquinhos Gabriel sobre isso, né? A importância de ter esse tempo maior de preparação para as partidas da Série B do Campeonato Brasileiro. Ele destacou essa importância, disse que foi importante até para os atletas poderem descansar um pouco e depois retornarem aos treinos, né? Desses 11 dias, 3 foram de folga e 9 dias de preparação. A equipe colorada nesse momento não está preocupada com o desgaste, está recuperando os jogadores que estavam no departamento médico e a tendência é que nas próximas partidas o técnico Guto Ferreira possa ter inclusive mais opções na hora de escalar a equipe, Danilo.
5: Muito bem, então, Dara, e trio de arbitragem, na verdade hoje não é mais trio, né? Quarteto de arbitragem para o jogo de hoje.
8: Bom, quem apita o jogo de hoje é o árbitro Afro Rocha de Carvalho, da Paraíba. Os assistentes também são da Federação Paraibana de Futebol, Luiz Felipe Correia e Rafael Guedes de Lima, e o VAR vai estar a cargo de Rafael Trace, árbitro da Federação Catarinense de Futebol.
5: E esse nome, amigo torcedor, amiga torcedora, ele pode ter parecido comum para você, porque esse Newton César, mão na mesa, Ivana Mamed e a Tandara, corrija-me se eu estiver errado. Mas, se eu não me engano, esse é o quarto jogo seguido de um time goiano que o Afro da Rocha Lima apita. Newton César apitou Grêmio, Novo Horizontino e Atlético, depois CRB Goiás, Atlético e Operário, e agora Vila Esporte. Tá gostando de apitar jogos de times goianos, hein, Newton?
6: É, CBF, né, que acaba escalando. Se eu estou bem embasado aí, eu não me lembro assim de erro dele apitando esses jogos, não, interferindo em resultado. É um técnico, um árbitro que está surgindo, até um nome diferente, né? Afro Rocha de Carvalho. Espero que ele possa ter pulso e saber conduzir bem a partida que vai exigir.
5: Ivana Mamed, gosta do perfil deste árbitro? Vai para o seu quarto jogo consecutivo de time goiano.
7: Ah, eu gostei, né? Gostei do nome, até porque ele, nos jogos que ele apitou, né, aqui dos nossos times, ele não comprometeu, né? Foi bem, né? Quando o árbitro não aparece, é porque ele manda muito bem, e assim foi. Então eu gostei, né? Tomara que ele, né, faça da mesma forma, não apareça no jogo, né, Danilo?
5: E assim a gente espera. 3:48, bola rolando pela divisão de acesso do Campeonato Goiano. Crixá 0, Morrinhos também 0, além de Tupi de Jussara e Goiânia, que também vão empatando em 0-0. E olha, e hoje no Oba tem torcedor também do Esporte, torcedor do Leão da Ilha. E o Fernando Rosa chega novamente aqui trazendo informações, agora conversando com os torcedores do Esporte. Bem-vindo de volta, Fernando.
9: Danilo, hoje que a torcida do Tigrão vai lotar, todo mundo já sabe, mas temos aqui também torcedor do Leão da Ilha. E aí, meu irmão, qual é o placar de hoje? Primeiramente, seu nome, tá vindo, mora aqui em Goiânia ou tá vindo em Pernambuco?
10: Sou Wagner, eu moro aqui em Goiânia, né, apesar de ser quase um goiano naturalizado, a paixão é pelo Leão do Recife. E o placar hoje eu tô conservador. 1-1 tá ótimo, né? A gente não vai quebrar esse jejum aí de quase, né, 7 jogos sem ganhar, mas tá ótimo, né? Conseguir um pontinho fora de casa hoje já é vitória.
9: É isso aí, Danilo. A torcida do Esporte tá mais conservadora hoje.
5: Muito bem, tá aí o Fernando Rosa conversando com o torcedor do Esporte. E, Nitão, falando um pouquinho do Leão da Ilha, na sua análise, na sua expectativa, o Esporte, ele vai buscar mais posse de bola, mais transição, vai ser aquele time que no futebol hoje é chamado de reativo? Nada mais é do que jogar no contra-ataque. O que você espera do Esporte no jogo de hoje?
6: Olha, em relação ao que você me perguntou, eu vou ficar devendo, porque eu realmente não tenho acompanhado os jogos, a gente procura estar embasado, os resultados não são bons. O que eu entendo aqui, a tendência, eu não acredito que o Sport ele venha jogar de peito aberto, vai explorar os contra-ataques, e o Sport precisa de voltar a vencer. Tanto é que 8 jogos, você sabia que o Sport Recife é o time que mais empatou na Série B? 11 empates até agora. Eu vou assim, analisar, ver a bola rolando para a gente poder expor, mas não ter o como, Danilão, te garantir da forma que eu espero o Sport. Eu acredito que não vai ser um time atirado, vai aproveitar os contra-ataques com esse ataque que ele tem aí, 3 pontos.

0: Urso, do lado do esporte, está fora o Fábio Matheus, lesão no tornozelo, Biel também lesão no tornozelo, Iago Felipe, que não viajou por opção do técnico Gilmar Dalpozo. Pendurados para esse jogo, o Augusto Puck, Marcelo Aju, Biel e também o Perotti. Jogadores pendurados no time do esporte. 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Faltando 7 minutos e meio para a bola rolar. Faltando 7 minutos e meio para a bola rolar no Anésio Brasileiro Alvarenga. É o Campeonato Brasileiro da Série B. Daqui a pouquinho vem ele, o maior talento da narração esportiva do Brasil, Ronair Mendes. E eu que sou fã, viu? Maior talento da narração esportiva do Brasil. E eu sou fã de carteirinha do meu professor Ronair Mendes. 3:53, bola rolando pela divisão de acesso do campeonato goiano. Tupi de Jussara e Goiânia vão empatando em 0-0. Resultado também entre Crixás e Morrinhos, da mesma forma, 0-0. Hoje, pelo Campeonato Brasileiro da Série B, às 18:30 teremos Botafogo de Ribeirão Preto e América Mineiro. Completando essa rodada amanhã, Atlético e Criciúma, às 11:00 da manhã. Às 16:00 da tarde, tem Novo Horizontino e Juventude. Mesmo horário de Náutico e Atlético. Náutico e Atlético, esse jogo que você acompanha aqui na Rádio Bandeirantes, a partir das 14:00 da tarde. O Guga chega para fazer companhia, falar tudo sobre futebol para você entre Náutico e Atlético. Amanhã, também às 18:00, tem Cuiabá e Fortaleza. Na segunda-feira, às 19:30, será a vez de Goiás e Londrina. Jogo esse aqui na Rádio Bandeirantes. E na terça-feira, fechando essa rodada, teremos então Avaí e CRB. Os times goianos, neste momento, Vila quinto colocado com 34 pontos. O Atlético é o sétimo com 31, apenas 2 pontos atrás do Novo Horizontino no G6. E o Goiás é o décimo colocado com 29 pontos. Tá na hora de conhecer os protagonistas de mais uma batalha do Tigrão na Série B. O momento em que a expectativa vira realidade. Os 11 escolhidos para defender a camisa do Vila Nova. Os jogadores que terão a missão de representar dentro de campo a força, a tradição, a paixão da torcida colorada. Quem vem a campo pelo lado do Vila Tandara Reis?
1: O Vila Nova vem a campo com 1, Elton Leite no gol. Na lateral direita, 20, Natan Camargo. Na zaga, 4, Douglas Mendes. E 23, Breno Bora. Na lateral esquerda, 6, Igor Luiz. No meio campo, 5, João Vieira. 21, Igor Meritão. E 10, Marquinhos Gabriel. No ataque, 17, Everton Galdino. 99, Janderson. E 7, André Luiz. Esse é o time do técnico Guto Ferreira.
0: No banco de reservas do Guto Ferreira, quem vem lá?
1: No banco de reservas, o Guto Ferreira tem à sua disposição 29, Dalberson, 3, Thiago Pagnussá, 9, Gustavo Puskas, 11, o Arley, 15, Dudu, 16, Igor Cariús, 18, Enzo, 22, Rainer, 31, Dodô, 38, Caio Marcelo, 49, De La Torre e 70, Emerson Urso.
0: Do lado do esporte, quem são os escolhidos pelo técnico Gilmar Dalpozo?
1: O esporte vem a campo com 26, Thiago Couto no gol. Na lateral direita, 68, Augusto Fusse. Na zaga, 3, Marcelo Aju e 33, Kaique. Na lateral esquerda, 60, Filipinho. No meio-campo, 23, Zé Gabriel. 29, William Oliveira. E 20, Diego Hernandes. No ataque, 25, Clayson. 30, Christian Barleta. E 9, Perotti. Esse é o time do técnico Gilmar Dalpozo.
0: No banco de reservas do Leão da Ilha, quem está à disposição de Gilmar Dalpozo?

0: banco de reservas, o Sport tem à sua disposição 1, Breno, 27, Claudinho, 5, Marcelo Benevenuto, 28, Abraão, 96, Edson Lucas, 15, Murilo, 48, Pedro Martins, 10, Carlos De Pena, 31, Marlon, 77, Dudu e 99, Zé Roberto.
1: Trio de arbitragem, quem comanda o jogo, o apito de hoje?
0: Quem apita o jogo de hoje é o árbitro Afro Rocha de Carvalho, da Federação Paraibana de Futebol. Os assistentes são Luiz Felipe Correia e Rafael Guedes de Lima, também da Federação Paraibana de Futebol. E o VAR está a cargo do árbitro Rafael Trace, da Federação Catarinense de Futebol.
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2: Coisa linda! Olá, torcedor, não me esqueço nunca de você e onde você estiver, não se esqueça de mim, aquele abraço. Boa tarde, comunidade esportiva goiana, em especial a massa colorada, ao meu povão colorado, a galera vermelha e branca, a galera do Tigrão, do Vila, que se liga mais e mais nas ondas da Rádio Bandeirantes Goiânia, a maior do centro-oeste do Brasil, a campeã das emoções no futebol, é brasileiro, Série B, 21ª rodada. A partir de agora, microfone Bandeirantes aberto em definitivo do estádio Onésio Brasileiro Alvarenga, da casa do Tigrão, da casa do Vila, para Vila Nova e Esporte. Até aqui você ficou com uma super apresentação, a comunicação gostosa do nosso Danilo Santos comandando o futebol Bandeirantes. Ele volta? Volta sim, daqui a pouco, no intervalo inteligente. A partir de agora, coração batendo forte, temperatura lá em cima, temperatura lá em cima, porque é jogo do Vila, é coração batendo forte, mas temperatura lá em cima também, gente, que tá fazendo calor, barbaridade. Pensa num calorão doido que tá fazendo em Goiânia nesse sábado 8 de agosto de 2026. Vamos juntos na Rádio Bandeirantes, em nome dos grandes anunciantes do rádio esportivo em Goiás e no Brasil. É casa cheia, jogo do Vila, vai Tigrão, vai Tigrão, vai Tigrão, que eu vou com você nessa emoção. Estamos juntos a partir de agora, porque a bola vai rolar. O Vila de camisa vermelha, calção branco, meia vermelha, e no primeiro tempo, o Tigrão da Vila Famosa, a fera vermelha, vai atacar pro gol da direita do seu rádio, para o gol da torcida Esquadrão, para o gol da Avenida Universitária, enquanto o time do Esporte Clube do Recife joga de uniforme dourado. É, o Esporte, o Leão da Ilha, joga de uniforme dourado, tá? Camisa dourada com manga preta, calção dourado e meia dourada. O Esporte nesse primeiro tempo vai atacar pro gol da esquerda do seu rádio, para o gol da concentração do Vila Nova. Vamos junto, meu povão, é bola pra frente, a rede chacoalhando, é bola rolando, é galera Vila Novando, porque Vila Nova é preciso. Vila e Esporte estão ao lado da Ivana Mamed, do Newton César, ao lado da Tandara Reis, ao seu lado e ao lado da equipe técnica melhor do Brasil, Edinaldo, Maurício, Thiago Oliveira, Frício Rodrigues, Joaquim Quirino, Luter Sardinha, Gabriel Oliveira, com João Batista, o Joãozão comandando o futebol da Rádio Bandeirantes. A direção geral é do doutor Cid de Oliveira Reis. Vila e Esporte, saída pertence ao time pernambucano. Atenção, torcedor do Brasil, em Goiânia, a bola rolou e é nela que eu vou. Alô, galera do Tigrão, larga tudo e vem comigo. Isso aí, amigo, é aqui comigo que eu quero ver. Ataca pelo alto, time do Esporte, corta João Vieira na cabeçada para Marquinhos Gabriel, já deu combate Zé Gabriel na recuperação, lá pela direita para o time do Esporte, mandou para Barleta, Perotti pede um pouco à frente, recupera o time do Vila, a bola vem para Janderson, esticou André Luiz, escapuliu, velocidade na ponta esquerda, encara a marcação, busca a linha de fundo, André Luiz, escolheu o cruzamento, olha o Vila, afasta a zaga, Filipinho chegou cortando na cabeçada na linha de pequena área. O Vila apertou, o Vila veio com tudo. O Vila deu uma ferroada no time do Sport por pouco. Não abriu o placar com menos de um minuto. Escanteio pro Vila lá na esquerda.
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2: Pelo alto, emoção pode acontecer. Marquinhos Gabriel na cobrança de escanteio. A bala pro time do Vila mandou no primeiro pau. Entrou a zaga para cortar. Barleta fica com rebote. Escapa o time do Sport. Velocidade lá pelo setor de meia direita. Acelerou, meteu para Cleiton. Entra para fazer o corte. Igor Luiz tirou a para pelo meio. Zé Gabriel, a bola é trabalhada por Kaique. O time do Sport toca a bola pelo setor de meio campo. Roda a bola aqui pelo setor de esquerda, vem para fazer o domínio, Filipinho toca a bola para Kaique, movimenta na intermediária do campo de defesa o time do Sport na troca de passes a um minuto e meio, aqui no estádio Onésio Brasileiro, Alvarenga, faz barulho a torcida do Vila, empurra o Tigrão para cima do Sport, 0-0 é o placar. 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Marcelo Azul mete a bola para frente, tentou o time do Sport, a para, ali pela meia direita Christian Barleta, a bola escapuliu para linha girando na dividida, é bola pro time do Sport. A arbitragem tá marcando. Feliz Dia dos Pais, homenagem do Grupo Moreira para todos que cumprem esse incrível papel. Bola na retaguarda do time do Sport. Kaique recua para o goleiro Thiago Couto, arrumou pro pé direito, Vila aperta ali na saída de bola do time do Sport, 2 minutos 0-0, opa, Danilo Santos me chamou, pintou o gol, pintou o Unitinta.
1: Goianão, divisão de acesso, Crixás abre o placar, agora Crixás 1 Morrinho 0, informou Unitindas, pintando as cores da vida.
2: Vila Nova Esporte 0-0 é o placar aqui no Manésio Brasileiro. 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Emoções da 21ª rodada Brasileirão da Série B, tentativa de levantamento do time do Esporte, cortou Douglas Mendes, aparou Cleison, ataca na ponta esquerda, tentou a escapada, foi pra cima do Natan Camargo que cometeu a falta. Afro Rocha de Carvalho, árbitro da Paraíba, determinando falta esquerda, campo de ataque aqui rente a linha lateral, favorecendo o time do Sport.
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6: Vou filmar o Nilton direito aqui, ó. Nilton, dá um tchau aí pra galera. Pessoal que tá assistindo a gente no YouTube, dá um like pra nós. Like. Tão importante seu like, cara. Tão, a gente fica tão feliz quando você dá um like, aperta o joinha. Dá um joia pra nós. É falta pro time do Sport. 3 minutos 0-0. O Fila se defende aqui no Oba. Tomando posição pra fazer a cobrança. Diego Hernandes para fazer o levantamento. Mandou na entrada da grande área. A zaga do Vila cortou mal. A bola desviada vai sair em lateral para o Sport lá pelo setor de ponta direita. Chegou plano e plano em Goiânia. Construindo relações de valor. Placar de 0-0, é jogo do Vila no calorão. Será que o Sport vai sentir mais que o Vila? Será que o Sport podia ser um time lá da Dinamarca, né? Da Finlândia, lá da Groenlândia, pra sentir esse calor na BR. Também acho que não. Porque lá no Nordeste também faz calor pra caramba. Trabalha o time do Sport pelo setor de meio campo, todo na sua retaguarda, o Vila Nova. Zé Gabriel trabalhando bola pelo meio. Zagueiro Kaique vai ser apertado pelo André Luiz. Atrasa a bola para Thiago Couto. Goleiro do time do Sport arrumou para o pé direito. Escorrega do lance o André Luiz. Zé Gabriel, manobra no meio da intermediária de distribuição pela canhota, a trabalha Kaique para o time do Sport, muito estudado o jogo nesse começo, daqui a pouco Nilton César, mão na mesa, vai comentar e a Ivana Mamete também, solta a bola aqui pela esquerda, o time do Sport, Filipinho lançou para Cleison no vazio, avançou pelo setor de ponta esquerda, a bola vai torcida para a linha de lado, foi para a linha de lado e ainda tinha impedimento do ataque do Sport.
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2: 4 minutos e 40 aqui no estádio Anésio Brasileiro, Varenga em Goiânia. A bola vai rolando, o tempo vai passando, Vila vai empatando e a galera vai vilanovando nas ondas da Rádio Bandeirantes, que vai liderando. Goleiro Elton Leite vem para cobrar infração, favorecendo o time do Vila aqui pelo setor de lateral direita. 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Bate para frente na ponta direita, como Everton Galdino, é o time do Vila. Marquinhos Gabriel para Janderson, na entrada da grande área, limpou, fechou na marcação. Zé Gabriel, toque ali pelo meio, Igor Meritão sai pro jogo. Diego Hernandes contra-ataca, o Sport acelera, joga pelo meio, invade o campo de ataque, Barleta levou pro pé, canhoto vai bater pro gol e chacoalho. Gol! Fora da área. resposta rápida do time pernambucano pelo meio. Barleta gancou, levou para a entrada da área, bateu por cobertura. O goleiro Elton Leite estava adiantado. Cristian Barleta de fora da área, pé canhoto. A bola viajou, beijou a rede, chacoalhou e alegria. Pernambucana está vibrando, a galera do esporte aqui no Oba. Na marca de 5 do primeiro tempo, Barleta, camisa número 30. Agora Vila Nova 0, Esporte 1. Oh, Elton Leite, nessa você dançou. A bola passou e a rede chacoalhou.
0: Contra-ataque rápido da equipe do Esporte. Cristiano Barleta dominou a bola, avançou em velocidade, chegou na entrada da área e aproveitou que o Elton Leite estava adiantado, chutou por cobertura e balançou a rede. Agora o Esporte tem 1 e o Vila Nova tem 0.
2: Balançou nada, Tandara. Chacoalhou. 6 minutos e meio. 1-0 para o Esporte. Agora eu vou chamar em edição extraordinária Nilton César, mão na mesa, uma ducha de água fria na torcida do Vila nesse calor. Tava adiantado o Elton Leite, falhou o goleiro do Vila. Abração para você, Nilton.
8: Outro maior talento da narração esportiva do Brasil. Frangaço do goleiro Elton, uma falha do sistema de marcação do meio campo do Vila. Esporte roubou a bola aqui na intermediária no sistema defensivo. Rona, o Vila ainda não entrou em campo. De todos os jogos que eu comentei, esse até agora o Vila Nova não entrou em campo. Longe de ser aquele time, se não abrir o olho vai tomar um segundo.
2: E vem de novo o time do Esporte, arrancou Barleta, entrada da área, empurrou no comando, sai do gol Elton Leite para a prática da defesa. 1-0, o Esporte vai vencendo o jogo aqui no Oba. 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Aproveite, Ivana Mamed, falhou o Elton Leite, goleiro do Vila. 1-0 para o Esporte, um beijo no seu coração, Ivana.
9: Um beijo no seu coração também, Ronair Mendes, é um prazer estar aqui com você. Falhou não só o Elton, mas também todo o sistema defensivo do Vila Nova. O Barleta pegou a bola no campo ainda do Vila Nova e teve liberdade para poder ir tocando até chegar próximo do gol e tocou por cobertura. Ninguém interceptou o Barleta, ninguém chegou para poder segurar essa bola. Então, e tem a posse de bola, o time do Esporte está com 80% de posse de bola. É inadmissível isso dentro de casa.
2: Ataca pelo setor de ponta direita, virada para o time do Esporte. A bola se perde para a linha de lado e arremessou lateral, favorecendo o time do Vila esquerda. Campo de defesa. 1-0, o Esporte vai vencendo o jogo. Amanhã, 4 da tarde, tem Atlético, tem Náutico e Dragão. Estaremos juntos, chacoalhando a galera aqui nas ondas da Rádio Bandeirantes. 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Segunda-feira, o Danilo Santos vai narrar o Goiás contra o Londrina. Segunda-feira, 7:30 da noite, o Danilo Santos, o melhor da nova geração, vai dar o recado no jogo do Verdão. 8:50, 1-0 para o Esporte aqui no Oba. 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E o Vila parece que sentiu muito gol, né? Porque até agora só o Esporte jogou, são 9 minutos do primeiro tempo, placar de 1-0 para o time pernambucano. Toca a bola na saída de jogo, o time do Vila, Breno Bora, ajeitou pelo setor de esquerda com o Igor Luiz, bola para Igor Meritão, liga na esquerda, bem rente a linha de lado, Janderson empurra em profundidade, o ponto esquerdo desceu, Marquinhos Gabriel fintou, pé direito, levantou na boca do gol, ali o Vila afasta, zaga, bola vai se perdendo para a linha de lado. Emanuel favorecendo o Vila Nova aqui pelo setor de ponta direita, bem perto da bandeirinha de escanteio. Natan Camargo tomando posição para recuperar a bola em circulação. É o Vila do ataque. O Vila no ataque pela segunda vez no jogo, né? Porque foi bem antes de 1 minuto e agora. Bola na área, André Luiz cabeceou para trás, tentou. Everton Galdino ajeitou, Marquinhos Gabriel para Everton Galdino. Igor Luiz bate recuado com Breno Bora, trabalha pelo círculo central, pé direito. Liga a jogada aqui pela direita para Douglas Mendes. Avança o zagueirão do time do Vila, caminhou, ajeitou para Marquinhos Gabriel de frente para o gol, entrada da grande área, colou para Janderson, tá na área, pé canhoto, girou, faltou um espaço, mandou no bico da grande área para Marquinhos Gabriel, entregou para Igor Luiz, vem cruzamento, levantou no segundo pau, André Luiz cabeceou, afasta a zaga, mergulha pra cortar, Marcelo Aju pra tirar. Tirou, afastou o zagueirão do Sport. O Vila ferveu com perigo pra cima do Leão. Escanteio pro Tigrão lá na esquerda.
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2: Escanteio pro time do Vila, quem sabe agora o gol de empate pra emoção. Me leva Tigrão, Marquinhos Gabriel na boca do gol, afastou o goleiro, que a bate vem. Breno Bora, errou o chute ali no rebote, a bola voltou pro time do Vila. Douglas Mendes mandou pra área, mas todo mundo tava voltando, a bola foi direto pra linha de fundo, é tiro de meta, favorecendo o Sport Clube do Recife. Na virada dos ponteiros, a marca do tempo. Alô galera, o que passou já era. Na marca de 11 minutos do primeiro tempo em Goiânia, é jogo do Vila nas ondas da Rádio Bandeirantes. Conosco, Rádio Assunção Cearense de Fortaleza. 11 minutos passados, primeiro tempo, no placar da Rádio Bandeirantes, Vila Nova 0, Sport 1. Hora certa, 4:11 da tarde.
1: Goianão, divisão de acesso, Crixazo, Morrinho 0, Tupi de Jussara 0, Goiânia também 0, mesmo resultado de Grêmio, Anápolis e Trindade. Campeonato Brasileiro da Série A, Grêmio e São Paulo vão empatando em 0-0.
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2: Em paz com a vida, de bem com você. Quase 12 minutos do primeiro tempo, segue Vila Nova 0, Sport 1. Barleta marcou a 5 minutos de jogo aqui no estádio Onésio Brasileiro Alvarenga. Mão na mesa, Newton César, começo de jogo do Vila. Nesse calorão danado, eu achei que o Vila ia levar vantagem, mas o Sport vai lá, assim como fez com o Goiás na Serrinha, o Sport marca primeiro, hein, Newton?
8: É, e pra mim, melhor em campo, Vila longe de ser aquele time intenso, acudo. O Everton Galdino aqui lento pelo lado direito, e aí eu penso que o Vila perde. Meio de campo espaçoso, tal de Barleta e o Perotti estão arrebentando com o jogo. Eu vejo o time do Vila perdido em campo, totalmente diferente daquele Vila do jogo passado contra o Fortaleza.
2: Na marca de 12 minutos e 40, primeiro tempo, chega o William Oliveira, ataca com perigo o time do Sport, tentou levantamento, a bola desvia no Natan Camargo, se perde para a linha de fundo, escanteio para o Sport pelo setor de esquerda. Vila vive um mau momento nesse começo de jogo aqui no estádio Onésio Brasileiro Alvarenga. Tá preocupada, tá calada a galera do Tigrão, e faz calor demais aqui no alto do setor universitário em Goiânia. Hernandes para levantar na boca do gol, ataca o Sport, bola cruzada, levantamento, passou por todo mundo, houve desvio na zaga do Vila, saiu em lateral lá na ponta direita, bola pro time do Sport. Ivana Mamede, começo de jogo pro time do Vila, horroroso, 1-0 pro Sport. Fazer o que pra consertar, hein, Ivana?
9: O Vila tem que propor o jogo, né? O Vila, que era um time propositivo dentro de casa, os outros jogos todos ele propôs, e hoje tá sendo um time reativo, e quando ele é reativo a gente já sabe qual é o resultado, viu, Ronaldo?
2: Ataca o time do Vila pelo setor de ponta direita, bola pra André Luiz, derrubado, é falta. Não, a arbitragem mandou seguir. Filipinho, só joga derrado, recuperou o Everton Galdino, tá com a bola, o time do Vila no ataque, recolheu aqui pelo setor de ponta direita, bola com o Igor Meritão. Natan Camargo aparece na movimentação, armação do time do Vila, no toque pelo meio, vem Douglas Mendes, Breno Bora, os zagueiros jogam aqui pela meiuca, todo o time do Sport no campo de defesa, 14 do primeiro tempo, 1-0. Igor Meritão trabalhou pelo círculo central, bateu o rasteiro, queimando a grama, liga jogada pela esquerda, Igor Luiz, deixou para Marquinhos Gabriel, armou Marquinhos Gabriel, encostou para fazer a jogada. Igor Luiz pede pelo meio, João Vieira. O Igor Luiz prefere tocar para Breno Bora, que manda agora a bola pela meia direita. Douglas Mendes já está com ela, o zagueirão avança, meteu mal na ponta direita para o Natan Camargo, só que longe do Natan Camargo, quase perdeu direto para a linha de fundo. É tiro de meta, favorecendo o Sport. 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Nilton César, mão na mesa, chamou o Vila, vai perdendo por 1-0.
8: Não, é em relação ao Douglas, segundo passe errado dele, assim, tá nervoso em campo, errou uma bola lá no lado esquerdo, agora sozinho com a bola dominada. Olha, já dá pra detectar, Vila perdeu intensidade aqui pelo lado direito. O Everton Galdino, ele não tem velocidade, e aí só fica restrito o André Luiz e também o Janderson. Vila precisa de organizar, arrumar isso.
6: Pois é, 15 minutos, 1-0 para o time do Esporte. Ataca o time do Vila. Briga, tenta recuperação no campo ofensivo. A bola sobra para o Esporte. Vila Oliveira perdeu. Recupera o Everton Galdino. Bom toque pelo Bego Marquinhos. Gabriel de letra. Galdino abriu mal. Com força demais para o Janderson. Que pena, não teve domínio o Janderson. O Vila tinha espaço. A defesa do Esporte aberta. Era a chance do Tigrão chegar ali pelo setor de esquerda. Lateral para o time do Esporte. Direita, campo de defesa.
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6: Caminhamos para 16 minutos do primeiro tempo. 1-0 para o Esporte sobre o Vila aqui na casa do Tigrão. 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Recupera o Tigrão no campo de defesa. Breno Bora, Douglas Mendes bate recuado com o goleiro Elton Leite. Vai ser apertado pelo Perotti. Arruma para o pé direito. Levanta buscando o jogo com o Natan Camargo. Domina bonito aqui pela direita. Natan Camargo esticou. Que bolão para o Everton Galdino. Ataca o time do Vila. Chega primeiro na recuperação. Zagueiro Kaique tocando para Filipinho. Recolhe pela lateral esquerda. Vem William Oliveira, bate o recuado com Kaique. Pede calma o time do Esporte ali no campo de defesa. A bola vem pelo meio. Tentou a armação ali. O jogador que é o autor do gol, Barleta. Quando ele tentava a enfiada de bola para o Cleison, entrou o Igor Meritão para fazer o corte. A lateral aqui pela canhota favorecendo o time do Esporte. 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Caminhamos para 17 minutos do primeiro tempo. Placar de Vila Nova 0, Esporte 1. Aqui no estádio Onésio Brasileiro Varega. 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O Vila vai perdendo por 1-0, vai ter que reagir, tem que reagir. Reage, Tigrão. Bola esticada para o Esporte na ponta esquerda, rasga a zaga, tira o Breno Bana, meteu pra linha de lado, que mesmo lateral pelo setor de ponta esquerda, não tem pressa. O time do Esporte vencendo o jogo por 1-0. Joga de dourado e ataca pro gol da esquerda. Bola pro Milho Oliveira, devolveu pra Filipinho. O toque agora pra Barleta. Barleta na ponta esquerda, Barleta fintou, canhoto habilidoso, Barleta, Filipinho rolando bola para Kaique, trabalhou com Marcelo Aju, troca passes de pé em pé, o time do Esporte, lá vai o zagueirão Marcelo Aju, perseguido ali pelo Marquinhos Gabriel, bola lá pela direita, é com Augusto Pucci, a bola outra vez com Marcelo Aju, pediu William Oliveira, bate recuado, recomeça o time do Esporte com Zé Gabriel ali no seu sistema defensivo, atrás ainda mais com o goleiro Thiago Couto, sai jogando com Kaique, adianta na meia para Barleta, de primeiro passe para Cleison, outra vez para Barleta, não teve domínio, chegou, tomou, recuperou para o time do Vila, ali pelo setor de meia direita, o Janderson deixou para Natan Camargo aqui pela direita, quase 18-0, o time do Esporte vai vencendo, o Vila vai correndo atrás do empate, vai correndo atrás da recuperação, trocando passes pelo setor de meio campo, tenta envolver o time do Esporte, que marca forte no seu campo de defesa, zagueiro Breno Bora tá com a posse de bola pelo círculo central, abriu para o lateral canhoto, Igor Luiz, carrega pela meia esquerda, vai para cima do Barleta, enfiou mal, cortou, ao Augusto Pucci para o time do Esporte. Vem a arma do Zé Gabriel, meteu para Perotti. Abriu com Barleta lá para o setor de ponta direita. Não teve domínio, a bola escapuliu. É lateral lá pela canhota, favorecendo o time do Vila, que vai perdendo por 1-0.
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6: Bola na frente, o Vila tenta. A bola não chegou no André Luiz. A zaga cortou, rebote. Vem Marquinhos Gabriel, vem de trás, dominou, arrancou na ponta esquerda, buscou espaço, foi para a finta. Rolou para Janderson, preparou o levantamento, mandou para João Vieira. O passe é bom, Marquinhos Gabriel na linha de fundo, só que foi forte, um pouquinho só demais, aplaude o Marquinhos Gabriel, a ideia do João Vieira, a bola se perdeu para a linha de fundo, é tiro de meta, favorecendo o Esporte Clube do Recife. 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Esporte 1, Vila 0, aqui na casa do Vila, 19 minutos do primeiro tempo no estádio Onésio Brasileiro Varenga. 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Vila recupera na saída de jogo, errada do time do Esporte, Janderson, entrada da grande área, bateu pro gol, a bola sai à direita e tem que chutar gol, a galera gostou, né, Tandara Reis?
0: Levantou aqui um pouco a torcida no estádio Onésio Brasileiro Varenga. Janderson finalmente chutou, né? Recebeu a bola aqui próximo à entrada da grande área. Chutou, a bola passou à direita do gol, defendido pelo goleiro Thiago Couto. Segue 1-0 para o Esporte.
6: É, como diria aquele velho poeta, né? Aquele velho filósofo pós-moderno contemporâneo. Quem não chuta, não chacoalha, não é? Então, na virada dos ponteiros, a marca do tempo. Alô, galera, o que passou já era,
2: na marca de 20 minutos do primeiro tempo em Goiânia. Onésio Brasileiro, Varenga, Casa do Vila, Brasileirão Série B, 21ª rodada. 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E no placar, Vila Nova 0, Esporte 1. Hora certa, 4:20 da tarde em Goiânia.
1: Pelo Campeonato Brasileiro da Série A, Grêmio e São Paulo vão empatando em 0-0. Ainda pela elite nacional, teremos hoje Remo e Atlético Mineiro, Coritiba e Chapecoense, Botafogo e Fluminense.
2: Bate coração! Conosco, Rádio Assunção Cearense de Fortaleza, comando do Moésio Loyola. E o Adson Bolt lá na mesa de áudio. Não é não, Bolt? Abração pra você e pelo Loyola também. Quase 21 do primeiro tempo. O esporte vai vencendo para o 1-0. É Igor Beritão, solta a bola pela canhota, desce o time do Vila. A bola chega para Janderson, recebeu do Igor Luiz, ameaçou partir pela ponta esquerda, marcação dobrada pra cima dele. Igor Luiz fintou, foi pra cima do Barleta, insistiu, passou, Igor Luiz, ponta esquerda, vem cruzamento, tentou levantamento, a bola bate na marcação, escapa a bola, Augusto Pucci vem para tirar a bola, é do time do Vila na recuperação, bola para a linha de lado, lateral já cobrado, cruzamento do Igor Luiz, a bola tocou na zaga, linha de fundo, escanteio pro Vila lá na esquerda. Alô galera do Tigrão, alô galera do Vila, vamos lá, tá na hora de empatar, tá na hora de chacoalhar, então chacoalha Tigrão, chacoalha que é bom. João Vieira, pé direito na bola, levantamento na boca do gol, desvio, subiu a zaga pra tirar, cortou Zé Gabriel, a bola vai cair na área, penalti, tirou, rebate vem pro time do Esporte, Hernandes lá pela direita, Cleison já parte, a bola é lançada pra ele lá pela direita, já deu combate Igor Luiz, é perigoso, o Cleison avança solitariamente no ataque do time do Esporte, tem muita gente do Vila contra o Cleison, busca o espaço, tenta o cruzamento e ganha remesso lateral após o corte do Igor Luiz, lateral na ponta direita, favorecendo o Esporte Clube do Recife. 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Tá triste a galera do Tigrão, por enquanto 1-0 para o Esporte. Ivana Mamede vem aí, 22 minutos e meio, você sente que o Vila tá com força, tá reagindo, ô Ivana?
9: Ele tá esboçando aí uma reação, mas sem muita objetividade, não é aquele Vila Nova que a gente tá acostumado a ver dentro de casa, com intensidade, não marca sob pressão, muito pelo contrário, né? Tá sendo pressionado pelo time do Esporte.
2: E olha o Vila, sai jogando errado o time do Esporte, Marquinhos Gabriel dividiu pelo meio, lá vai Everton Galdino, mandou na ponta direita, buscou uma linha de fundo, fez o break, ajeitou, chuta a bola, bate no Barleta. Esse Barleta também não é brincadeira não, né cara? Ele arma, ataca pela direita, ataca pela esquerda, faz gol e ainda volta aqui pra cobrir o lateral, ué.
13: Você tá doido, ué.
2: Que esse Barleta, ué. 23 minutos passados do primeiro tempo, 1-0 para o Esporte, a lateral na tanca, Marco cobra na ponta direita pro Vila, devolveu o Everton Galdino, Nathan Camargo, Everton Galdino vem, levantamento, acumou o pé, canhoto mandou por baixo, toque do Zé Gabriel pra linha de fundo, escanteio pro Vila.
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2: Chacoalha Tigrão, chacoalha que é bom, e o povão vermelho vem junto, faz barulho a galera do Vila, tá na hora de chacoalhar, é João Vieira pelo alto, emoção pode acontecer, mandou no segundo pau, cabeçada, André Luiz entra, zaga, tirou com Marcelo Aju, apanhou, rebate pela meia esquerda, ajeitou Marquinhos Gabriel, novo levantamento, mandou na área, vai subir Douglas Mendes, subiu a zaga para tirar, aparou Everton Galdino na entrada da grande área, pressão do Vila contra o Besparte, tabela com o Janderson aqui pela meia direita, Everton Galdino distribui o jogo na canhota com liberdade, Marquinhos Gabriel ameaçou bater, pé direito, levantou no segundo pau, Breno Bara subiu, escorou de cabeça, olha o João Vieira do rebate, bateu pro gol, toca a bola na zaga, a bola explode no sistema defensivo do Esporte e tome contra-ataque do Esporte, bola pra Perotti, carregou pra cima do Igor Luiz, ainda Perotti prendeu, vai se recompondo a defesa do Vila, teve um momento que eram dois do Esporte contra um do Vila Nova, Fernandes trabalhando para o Vila Oliveira, ação tava lá pelo setor de direita, domina, desce no apoio, Augusto Pucci, lateral com liberdade, Zé Gabriel pra Augusto Pucci, um bolão, bola cruzada, Perotti perdeu. Perdeu, gol feito, o time do Esporte, um susto na galera do Vila, Tandara Reis.
0: Pressão da equipe do Sport. O lateral direito, Augusto Fussi, recebeu a bola ali pelo lado direito, fez o cruzamento. E o Perotti só tinha que empurrar ela para dentro do gol. Mas ele, graças a Deus, e para a torcida colorada também, ele não conseguiu. Segue 1-0 pro Sport.
6: Você tá doido, hein? 25 minutos do primeiro tempo, parada para hidratação, e quem sabe dessa parada acontece algo positivo para o time do Vila, né? Um tempo que o Guto Ferreira tem para arrumar o time, porque o Sport perdeu uma chance incrível de fazer 2-0. E o Newton César vem aí, o nosso mão na mesa. 25 minutos e meio, primeiro tempo. Vila 0, Sport 1 aqui em Goiânia. 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Mão na mesa, Newton César. Panorama do jogo: 1-0 para o Sport.
8: Olha, jogo de um time só. A equipe do Sport poderia já estar vencendo por 2-0. Time do Vila longe de ser o Vila que foi. Falta organização tática. Vila não consegue ser um time intenso, parece um time cansado, sentindo o calor. O João Vieira sumido no jogo, o Igor Militão, meio campo da equipe do Sport ganha todas, e o ataque com o Cleison, o Barleta e o Perotti, quando vem é um Deus nos acuda. A zaga do Vila, o Douglas Mendes até agora não viu a cor da bola, cara, me preocupa. Ou o Vila muda de postura, ou então ele vai perder o jogo aqui hoje. Realmente, um primeiro tempo decepcionante, longe de ser aquele time dos últimos jogos aqui no Onésio Brasileiro Alvarenga.
6: 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Segue a parada para a hidratação. Os treinadores conversando com os jogadores. Vila Nova 0, Sport 1. 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Ivana Mamede. Quase que o Vila toma o segundo, Ivana.
9: Pois é, no momento em que o Vila estava pressionando, né? Sofre um contra-ataque por pouco, muito pouco, não sofre o segundo gol. Eu concordo plenamente com o Nilton quando ele disse que o Vila Nova está muito diferente daquele que a gente vê de jogar dentro de casa. Não teve intensidade inicial, não marcou sua pressão, não marcou alto, muito pelo contrário, sofreu, foi pressão do time do Sport, que está barato para o Vila até agora, 1-0.
6: 28, a bola já vai voltar a rolar aqui no estádio Onésio Brasileiro Alvarenga. 1-0 para o Sport, é tiro de meta favorecendo o Vila. 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Breno Bona sai jogando o zagueirão do time do Vila. Acelera pela intermediária e vem Breno Bona, lançou na esquerda. Tentava jogo com Janderson, custou, cortou. Augusto Pucci no meio do caminho. William Oliveira foi derrubado ali pelo João Vieira. Falta marcada, favorecendo o time do Sport Clube do Recife. 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Trabalha o time do Esporte. Aqui pela meia canhota, apertada na marcação, Cleison de longe recua para o goleiro Thiago Couto. Sai jogando com o zagueiro Kaique aqui para o setor de esquerda, devolve para Thiago Couto com liberdade e tranquilidade. Troca passes no campo de defesa sem pressa para sair para o jogo. O time do Esporte que vence o jogo para 1-0. Marcelo Azul para Augusto Pucci. Augusto Pucci dividiu, apertou Igor Luiz na marcação, só que a bola foi para a linha de lado, torcida lateral, favorecendo o time do Sport pelo setor de direita no campo de defesa.
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2: Bola que é quadra outra vez para o goleiro Thiago Couto. Sai jogando com o Filipinho aqui pela lateral esquerda. Deu combate. Galdino recuperou para o time do Vila. Dividiu, apertou também o André Luiz. A sobra de bola. Natan Camargo meteu para Janderson. Entrada da grande área. Escorregou. Perdeu para o Kaique. E tome resposta do time do Sport. Lá vai Diego Hernandes. Avançou pela intermediária. Carregou para a entrada da área. Tirou pra fora! Arriscou de fora da área, viu o goleiro Elton Leite adiantado e o Diego Hernandes por pouco não marcou, quase ele repetiu o Barleta. Que susto na torcida do Vila Tandara!
0: Mais um contra-ataque rápido da equipe do Sport. Diego Hernandes teve a oportunidade, fez a finta ali, chutou e a bola acabou passando à direita do gol defendido pelo Elton Leite. Segue 1-0 para o Sport, mas muita pressão aqui no Uba.
2: E a torcida do Vila, que está suando, gelou, viu? Gelou o botão da camisa, porque eu até eu gelei. Fala com o corpo seu. Até eu gelei aqui. Na virada dos ponteiros, a marca do tempo. Alô, galera, o que passou já era. Caminhamos para 31 minutos do primeiro tempo aqui em Goiânia, estádio Anésio Brasileiro Alvarenga. É o Tigrão, é o Vila em campo, a Rádio Bandeirantes no seu rádio, no seu coração. E no placar da Rádio Bandeirantes, Vila Nova 0, Sport 1. Hora certa, 4:31 da tarde em Goiânia.
1: Goianão, divisão de acesso, Crixás no primeiro tempo vai vencendo Morrinhos por 1-0. Temos também Grêmio Anápolis 0, Trindade 0. Mesmo resultado de Tupi de Jussara e Goiânia. Hoje às 6:30, quartas de final da Série D. O Goiatuba entra em campo no Divinão contra o Asa de Arapiraca.
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2: 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Nesse calor aqui, vou te contar um trem pra você. Não precisa nem de esquerda de binga pra acender o fogo, não. Ataca o time do Vila, ponta direita. Desceu Natan Camargo, tentou cruzamento, bateu na zaga, voltou. Natan cruzou. Janderson de cabeça mandou pro gol. Marquinhos Gabriel esperava na marca penal, era o Janderson cabecear para trás, né? Ele tentou ali sem ângulo, mandou por cima do gol, tiro de meta, favorecendo o time do Sport. 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Mão na mesa, Nilton César, qual é a do jogo? 32 do primeiro tempo, Vila 0, Sport 1.
8: Ô Rona, eu faria duas alterações, eu não vejo possibilidades do Vila melhorar, eu mudaria o esquema. Para mim, nesse time do Vila, ou joga o Marquinhos Gabriel, ou joga o Everton Galdino.
2: E vem Vila, ataca, ganhou na dividida. André Luiz mandou para Janderson. Entra a zaga, cortou Kaique. O zagueirão mandou para a linha de lado. 1-0 para o Esporte. Lateral para o Vila na ponta esquerda. O Tigrão aperta a bola para Janderson. Buscou o espaço para cruzar. Chutou a bola contra o Barleta. Ganhou o novo lateral, favorecendo o time do Vila pela ponta canhota. O Vila desesperadamente buscou o gol de empate. Bola para Marquinhos Gabriel, recolheu no bico da grande área, ajeitou para Igor Luiz, meteu em profundidade. Marquinhos Gabriel para Janderson, tá na área, entra para cortar o Willian Oliveira, tirando o Nilton. Comenta, Sport 1, Vila 0.
8: É, o João Vieira tá jogando de primeiro volante. Eu, para mim, ele tem que ser segundo volante. Colocar o Igor Militão, precisa de vir pro jogo. Cara, eu voltaria com duas modificações: com Della Torre e o Emerson Urso. E aí, para mim, ou o Marquinhos Gabriel sai ou o Everton Galdino. Nesse esquema de jogo aí, não dá pro Vila, não.
2: Escanteio pro Vila, chacoalha Tigrão, empata Tigrão, empata, empata Tigrão, pelo alto, emoção pode acontecer. Lá vai Marquinhos Gabriel, mandou pra área, entra a zaga cortando o zagueiro Marcelo Azul, mandou pra linha de lado. Lateral pro Tigrão, cobra lá pela ponta esquerda, quase 34 minutos do primeiro tempo. O Vila vai perdendo o jogo por 1-0. 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É na ponta esquerda, Igor Luiz pra cobrar lateral.
6: Meritão na coxa, na grama pro Bigo. Luiz tentava o recupero, o Breno Bona que tava deslocado ali pela meia esquerda, novo lateral favorecendo o time do Vila. Igor Luiz cobrando na direção do Breno Bona, já pede jogo. Douglas Mendes aberto aqui pelo círculo central, Breno tocando, recolheu o Igor Meritão, tocando aqui pela meia, onde está colocado o jogador Douglas Mendes, aberto aqui na ponta direita está o Natan Camargo. Douglas Mendes virou errado, deu de graça pro Barleta e tome contra-ataque do time do Sport. Lançamento pro Cleison, correu velocidade, vai pra entrada da grande área, entrou na área, Cleison buscou a linha de fundo e mandou direto pra fora. Aí tava solitário o Cleison também, mas o Douglas Mendes errou um passe em Tandara. Que é isso, Tandara?
0: Não pode, né? Ele acabou errando o passe, perdeu a bola. O Sport, que não tem nada a ver com isso, mais um contra-ataque rápido. O Cleison acabou chutando errado, segue 1-0 para a equipe do Sport.
6: Pode entender isso, não. Ivana Mamede analisa o jogo. Vila 0, Sport 1. E a ansiedade só aumenta, né, Ivana?
9: Pois é, o Sport é melhor, teve as melhores oportunidades, fez um gol, teve mais duas chances de ampliar o placar. O Vila é irreconhecível jogando dentro da sua casa. Quando o Vila perde a bola, é um Deus nos acuda, Ronair.
6: Você tá doido? Aí não pode entender isso, não. 35 minutos passados no primeiro tempo, 1-0 para o Esporte. Janderson escapou em velocidade lá pela ponta esquerda, mas saiu com bola e tudo para a linha de lado. É lateral favorecendo o Esporte Clube do Recife. 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Eu tô aqui suando mais que tampo de cuscuz. E aquele do meu lado ali, ó, é o Nilton, mão na mesa, com aquela barba cerrada, desfilando toda aquela elegância. Nilton tá ali, tá preocupado, tá? Eu queria falar nada pra vocês, não, mas o Nilton tá, ó, Nilton tá piscando de preocupação. 35, vamos pra 36 minutos. 36, piscando é o olho, gente, que eu tô falando, ué, que é isso? É bola no ataque pro time do Vila, corta a mão, a defesa do Esporte. Barleta conserta, vem Zé Gabriel tocando bola pra Marcelo Azul, estica pela direita, vem descendo, tentou carregar por lá o Augusto Pucci, a bola vai torcida pra linha de lado, tem lateral o time do Vila, já cobrado pelo Igor Luiz, movimentação na intermediária colorada, Breno Bora, o zagueiro vai adiantando, passeia pelo círculo central, todo no campo de defesa do time do Esporte. 1-0 para o Esporte, torcedor do Vila começa a ficar, chiar, tá? A torcida tá chiando, o torcedor tá impaciente, e aí os jogadores vão ficando mais inseguros em campo, né? Cada passe errado realmente é uma pressão muito grande, e agora o Elton Leite arrisca o lançamento na ponta esquerda, Janderson correu por lá, bola forte demais, a lateral para o Esporte cobrar, direita campo de defesa.
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6: 37 passadas do primeiro tempo em Goiânia. Placar de 1 para o Esporte, 0 para o Vila aqui na casa do Tigrão. Atenta o time do Vila. Recupera no ataque. Janderson carregou para entrar na área. Bico da área derrubado. O árbitro manda seguir. Recupera o time do Esporte. Sai para o jogo. Breno Bora dá o combate. Ataca o time do Esporte. Igor Meritão chegou para dominar, para tirar, para desarmar o Marcelo Azul e mandar a bola para a linha de lado. É lateral favorecendo do time do Vila, galera do Tigrão reclamou uma falta em cima do Janderson ali no bico da grande área. Nilton, eu achei que foi falta, e você?
8: Também, só que o árbitro não tá dando, né? Já teve outros lances assim. Rony, Douglas Mendes para mim péssimo, inseguro, não tem condições de ser titular, errou todas até agora. O jogo.
6: Olha o André Luiz. Recuperou, caiu, se levantou. André Luiz, ponta esquerda. Marcelo Azul de biquinho. Mandou pra linha de lado. É na ponta esquerda, lateral pro Vila Nova cobrar. 38 minutos do primeiro tempo. 1-0 para o Esporte. Lateral já cobrado. Janderson. Igor Luiz trabalhou com Igor Meritão. Recua na linha que divide o gramado. Tem jogador do time do Esporte. O Barleta tá caído. E o árbitro para o jogo. E a torcida do Vila vai à loucura. Aí o time perdendo por 1-0. Tá? Um calorão danado, torcida cobrando, time inseguro, né? Pressionado, e aí o árbitro de repente para o jogo para um jogador do Esporte ser atendido no meio do campo, onde a gente não viu nenhum tipo de lance, né? Nenhuma jogada mais ríspida, né, Tandara Reis? Nenhum tipo de solada ou braço, nem nada. Diz aí, Tandara.
0: É, foi um lance normal, ele caiu, ficou sentindo, o juiz parou o jogo para ele receber atendimento médico dentro do gramado, inclusive o departamento médico do esporte entrando em campo nesse momento. A torcida foi a loucura, os jogadores do Vila Nova também cercaram o árbitro ali reclamando, mas fato é que o jogo tá parado e o esporte vence por 1-0.
2: É porque o Vila envolvia, o esporte pressionava, e aí de repente o árbitro parou a pressão do Vila, né? E aí, torcedor do Vila, o árbitro é o Afro Rocha de Carvalho da Paraíba. Realmente, foi mal nessa aí, né, Ivana Mamede?
9: Ah, com certeza. O Vila Nova, ele tá tendo até mais a bola, né? Mas tá, assim, tentando construir, mas tá faltando essa construção, né? O Jones está tendo muita participação, mas, sim, tá sendo muito pouco assertivo, tá errando demais o Janderson nessa tarde.
2: Toca a bola no time do Vila, a bola já volta a rolar, armou o Igor Luiz pelo meio, Meritão abriu com o Janderson, ponta esquerda, pé direito na bola, cruzou na boca do gol, passa por todo mundo, linha de fundo, é tiro de meta para o esporte, na virada dos ponteiros, a marca do tempo. Alô galera, o que passou já era, na marca de 40 do primeiro tempo em Goiânia, a 21ª rodada Brasileirão da Série B, a Rádio Bandeirantes e a gigante da emoção no futebol, no placar da Rádio Bandeirantes, Goiânia, Vila 0, Esporte 1. Hora certa, 4:40 da tarde em Goiânia.
1: Divisão de acesso no Campeonato Goiano, Grêmio Anápolis marca o primeiro e amplia. Agora Grêmio Anápolis 2, Trindade 0. Série A, elite do futebol brasileiro, Grêmio 0, São Paulo também 0.
2: 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É bola no ataque pro time do esporte. Felipinho cobrou lateral, subiu o Breno Bora lá no terceiro andar de cabeça, mandou pra linha de lado. É novo lateral pro time do esporte. 40 minutos e 50 do primeiro tempo. O esporte vai vencendo por 1-0. Vai botando pressão pra cima do Vila. Felipinho, ponta esquerda, Tomaria Sancha. Mandou fechado na área, a bola vai ficando com o Emílio Oliveira. Sobrou na canhota, mandou pra Cleisson, invadiu o pé canhoto, bateu pro gol. Elton Leite Palma, rebate vem para Barleta, linha de fundo, ponta esquerda, prendeu, recolheu Barleta, sem pressa, tocou para Cleisson, tabela curta ali pela esquerda, Barleta foi para cima, carregou Barleta, entrou na área, Igor Meritão aparece para acabar com a festa, arrumou pro pé canhoto, levanta a bola lá na esquerda pro Janderson, boa bola do Igor Meritão, Janderson pôs na frente, derrubado e vai pintar o primeiro cartão amarelo do jogo em Tandara Reis.
0: Isso mesmo, primeiro cartão amarelo da partida aqui no estádio Onésio Brasileiro Varenga para o camisa 68, Augusto Pucci, ele que é o lateral direito da equipe do esporte. Falta dura em cima do Janderson, mas ele já está se levantando e o Igor Luiz já está ali posicionado para a cobrança.
2: É, o Janderson deu tapa para escapulir lá na esquerda, o Augusto Pucci não tinha outra coisa a fazer, anunciar a falta. E a bola já volta a rolar, 42, primeiro tempo, o Vila vai perdendo por 1-0, vai trabalhando, lutando, vai suando, rodando a bola lá na esquerda, Janderson, em profundidade, avança Marquinhos, Gabriel, linha de fundo, é só cruzar, chuta, prensada, a bola se perde pela linha de fundo, escanteio pro Vila lá na esquerda.
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2: Vila 0, Esporte 1. Alô, galera do Tigrão, vamos lá. Tá na hora de chacoalhar, então chacoalha, Tigrão, chacoalha, que é bom. João Vieira levantou na boca do gol, pintou, cabeça da zaga, tirou, rebate Marquinhos, Gabriel, pé canhoto, Everton Galdino, arrumou para André Luiz, bateu cruzado, bate, rebate, opa! Teve toque no braço do zagueiro do esporte. Teve toque no braço e o VAR deve falar com o árbitro. Jogador do esporte cortou a bola esticando o braço em Tandara Reis.
0: Foi nítido o toque no braço do jogador da equipe do esporte. Jogadores do Vila Nova reclamaram na mesma hora. A gente está na expectativa do árbitro de vídeo entrar em ação, revisar o lance e chamar o árbitro da partida para dizer que se de fato houve um pênalti ou não.
2: Pois é, 43, hein? 43 do primeiro tempo. Vila 0, Esporte 1. Teve. O árbitro manda seguir. Vai ter uma falta pro esporte aqui na esquerda.
6: Ele, né, parece que o VAR não chamou, não.
9: Ô, Rona.
6: Ah. Oi, Ivan.
9: A bola bate antes no corpo dele, pra depois pegar no braço.
6: Ah, tá. Então aí descaracteriza. Isso descaracteriza a pênalti. Tá certo. Obrigado, Ivan Amamete. Trabalha pela ponta esquerda, vem descendo o Sport, passou o Felipinho, recebeu do Cleison, dá o combate, rasga na tanca, Marco dividiu e ganhou. Lateral pro Vila aqui pela direita. 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Aproveite! 44 do primeiro tempo. Vila vai perdendo por 1-0. Vai sofrendo o Tigrão diante da sua galera aqui no Anésio Brasileiro Varanga. Lateral cobrado pelo time do Vila. Filipinho subiu para cortar. A bola para a linha de lado. Lanterão para Natan Camargo. Cobrado aqui pela direita. 44. Daqui a pouco tem intervalo inteligente na apresentação do Danilo Santos. 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Lateral cobra Natan Camargo em cima de Ina Marquinhos. Gabriel volta a bola para ele. Natan Camargo rolou pelo meio. Trabalha o time do Vila. Meritão recua com um Breno Bora. Atrasa ainda mais com o goleiro Elton Leite. Pé direito na bola. Manda de primeira para frente o goleiro do Vila. Na cabeçada. Ameaçou cabecear ali o Kaique. Deixou a bola passar para o goleiro Thiago Couto. 44. Vamos para 45. Vai esgotar o tempo regulamentar da etapa inicial aqui do Manécio Brasileiro Varanga. 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É o Vila, a galera do Tigrão, 1-0 para o Esporte. É jogo duro demais na 21ª rodada Brasileirão da Série B. Subiu a placa. Obrigado, Tandara Reis. Subiu uma placa de 5 minutos. Vamos até 50 nessa etapa inicial aqui no Anésio Brasileiro Varanga. Tempo suficiente para o Vila empatar o jogo ainda no primeiro tempo. Põe na frente Breno Bora. Arrancou, fez o break marcado ali pelo Perotti. A bola trabalhada pelo Vila. Everton Galdino escapa aqui para o setor de meia direita. Se fecha no campo de defesa, tranca todos os espaços ali. O time do Sport aparece a movimentação. Douglas Mendes lançou para o André Luiz. Estica a perna, não alcança. A linha de fundo é tiro de meta para o Esporte cobrar.
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6: 45 minutos e 40, mão na mesa, Nilton César, parece que agora, assim, o Vila parece que domina a bola do jogo, né, Nilton?
8: Olha, eu já tenho um pensamento formado. O De La Torre tem que vir pro jogo, você coloca.
6: Goleiro Thiago Couto tomou cartão amarelo por cera. Pode comentar aí, Nilton.
8: Não, eu vou, assim, com esse time que está em campo, o Vila não ganha o jogo. Nem sequer empata. Eu voltaria com o De La Torre, ficou evidente. É, colocaria o André Luiz pela direita, De La Torre e Janderson. E aí, ele tem a opção de escolher entre o Everton Galdino ou Marquinhos Gabriel. Adianta o João Vieira e põe o Militão para ser o primeiro volante. E adianta a marcação do Vila. Repito, do jeito que está jogando o Vila, não empata o jogo.
6: 46 e 40, 1-0 para o Esporte, reta final de primeiro tempo aqui no Anésio Brasileiro. Varenga troca passes, o time do Vila trabalha, Douglas Mendes, o zagueiro levanta pelo meio, mata no peito, bonito João Vieira, tentou no comando, passe para o André Luiz, a falta no João Vieira, caiu aqui pela meia direita, é falta para o time do Vila. Tigrão ataca para o gol da direita do seu rádio, camisa vermelha, calção branco, meia vermelha, reta final de primeiro tempo, 47, faltam 3 minutos para terminar a etapa inicial. 1-0 para o Esporte, é o placar do jogo. E a tendência é que, né, Ivana Mamed, que a gente tenha um segundo tempo com a temperatura mais amena, porque o trem tá feio, né, Ivana?
9: Deve estar complicado, eu tô aqui de boa. 23 graus.
6: Você tá, né, gracinha?
9: Ah, eu tô até com frio, viu, Ranaí? Tô com inveja de vocês.
6: Dá vontade de cortar você do ar agora que você falou esse trem.
9: Pois é, a Vila Nova precisa melhorar muito.
6: Só um minutinho, Ivana. Ó, cobrou rápido o time do Vila. Olha o Igor Luiz, bateu pro gol. Bola desceu, defendeu. Thiago Couto se estica todo no pezinho da trave. Defendeu, afasta mal a zaga. Marquinhos Gabriel dividiu, bola no campo de ataque para o time do Vila. Breno Bora, tá com ela. Vira o jogo lá pela canhota. Janderson matou no peito, entrada da grande área. Evolui, conduz, carrega, movimenta, cruzou. Janderson, a bola pro Galdino. Subiu o goleiro Thiago Couto de soco, tirou. Pressão do Tigrão nessa reta final, nos acréscimos do primeiro tempo. 48, vamos até 51. passando para o Esporte. Se acende o torcedor do Vila, reage o torcedor do Vila, lateral cobrado, bola na área, Douglas Mendes subiu e cabeceou, deu de graça a bola para a linha de fundo. Hein, Ivana, mas aí você estava falando 1-0 para o Esporte.
9: É, o Vila Nova tem que voltar dessa forma que está agora, pressionando. A melhor oportunidade do Vila foi agora, tem que melhorar esse passe, melhorar a finalização e voltar pressionando como está nesse momento.
6: Pois é, falou Ivana Mamed, falou Newton César, mão na mesa. 1-0 para o Esporte, 48:50. Bola levantada aqui pela esquerda, a bola saiu, tá? Perotti caiu na dividida com Douglas Mendes. Falou que tá sentindo dor, não sei aonde, não sei o que, não sei o que lá. Só que a bola já tinha saído, o árbitro tá dando lateral, favorecendo o Vila, 49 do primeiro tempo, 1-0 para o Esporte. 1 minuto para terminar a etapa inicial. A bola passa, sobra para Filipinho, rasga o lateral canhoto do Esporte, manda a bola para frente, a proteção do Breno, bora zagueiro. A protege, sai pro jogo, o Igor Clubis ali pela canhota. Levantamento buscando Marquinhos Gabriel, deslocado lá pela canhota, forte demais o levantamento do Igor Clubis. O goleiro Thiago Couto protege e ganha tiro de meta para o Esporte Recife.
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6: Tiro de meta para o Esporte.
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6: Pintou gol, pintou bonitinta.
1: Série A, São Paulo abre o placar fora de casa. Agora o tricolor paulista tem 1-0, informou Unitintas, pintando as cores da vida.
6: Vai terminar o primeiro tempo aqui no Anésio Brasileiro Varenga. O Tigrão vai perdendo por 1-0. Árbitro Afro Rocha de Carvalho da Paraíba vai apitar, apitou e termina o primeiro tempo. 1-0 para o Esporte. Vem aí o intervalo inteligente, a Rádio Bandeirantes vibrando com você. Ele vem aí para comandar o nosso intervalo inteligente. Ele é o melhor da nova geração.
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1: Valeu, Ronair Mendes, maior talento da narração esportiva do Brasil. Ele que daqui a pouquinho volta com o segundo tempo de Vila Nova Esporte. Esperamos que neste intervalo de jogo que o Guto chacoalhe esse time do Vila Nova. Tandara Reis, diretamente lá do Oba, saída de campo, detalhe é seu, Tandara.

0: 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Faltando 8 minutos para 5 da tarde, intervalo inteligente aqui na Rádio Bandeirantes. Intervalo de jogo, Vila Nova Esporte, Tigrão em casa, vai perdendo para o Esporte por 1-0, gol de Barleta. Newton César, mão na mesa, qual foi a tônica desse primeiro tempo, Newton?
1: Não teve tônica. O Vila, ele fez seu pior jogo até agora no Campeonato Brasileiro aqui. Vila teve uma única chance de marcar, finalzinho com o Igor Luiz, obrigou o goleiro a fazer do Esporte uma bela defesa. O Esporte, ele poderia ter saído de campo hoje com 2-0. Olha, e para mim vai ser suicídio se o Guto mandar a campo esse mesmo time do primeiro tempo. Cara, tem que mudar. O Vila precisa, no mínimo, de 2 alterações para poder mudar. O De La Torre, que não vem bem, ele precisa de entrar. O Vila não tem um cabeceador, não tem um cara de área. Ele precisa de ser um time agressivo, pelas beiras, tá manco. Outro detalhe, não dá para jogar 2 jogadores lentos que não marcam, o Marquinhos Gabriel e o Everton Galdino. Vai ter que optar por um. Eu deixaria o Everton Galdino e sacaria o Marquinhos Gabriel. Bem o campo, adianta o João Vieira. E aí, o Igor Militão, ele precisa de estar mais atento. E o ataque do Vila com o André Luiz, o De La Torre e também o Janderson. Então, eu colocaria o Vila para marcar a saída de bola. O Vila hoje foi um time fácil de ser marcado, um time sem tesão, um time sem vibração. Ou muda, ou Vila vai perder o seu primeiro jogo aqui no Oba.
0: 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Ivana Mamede, o que é que só você viu nesse primeiro tempo de Vila Nova 0, Esporte 1?
2: Olha, Danilo, foi um time muito diferente daquele que a gente está acostumado a ver, né? Do Vila Nova dentro do Oba. O Vila não teve intensidade inicial, não marcou sob pressão, não marcou alto, né? O Esporte foi melhor. O Esporte, quando ele teve a bola, ele levou perigo para o time do Vila Nova, teve as melhores oportunidades, chegou ao seu gol. Quando o Vila ameaçava, né, a fazer seu gol, sofreu o contra-ataque. Foi assim, né, que sofreu o gol e teve mais 2 oportunidades. O Vila teve mais a posse da bola, mas faltou a construção. Faltou o Vila Nova chegar no terço final com mais qualidade, né, ter criar mais jogadas, principalmente, né, pela direita. Só teve jogadas pela esquerda com o Janderson, e o Janderson hoje não estava bem. Então, a melhor oportunidade do Vila, como o Newton trouxe, foi agora no finalzinho, com o chute do Igor, né? Que foi a melhor defesa que o Thiago Couto fez. Até então, não teve nada. Tentou, mas não chegou com qualidade.
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7: É um prazer poder te chamar de amigo. 5:01. 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Nilton, além de peças, mudaria também o esquema tático, estilo de jogo do Vila? O que precisa mudar além dos jogadores que já citou no bloco anterior?
8: Não, e outro detalhe, cara, eu tenho que pedir perdão publicamente à nação vilanovense, porque se eu rasguei elogios pro Douglas Mendes na estreia, marcou gol, jogou. Mas se ele não tem futebol para ser titular na equipe do Vila, ele não acertou um passe, errou todos. Pague no Sá já, por incrível que pareça, mas eu sei reconhecer quando eu tô errado. O Thiago Pague no Sá, ele tem que voltar a ser titular na zaga. O Douglas Mendes não dá conta. Danilo, tem que alterar, ué. Se não mudar, eu já falei aqui, um ataque mais agressivo. Ou você coloca o De La Torre de centroavante, desloca o André Luiz pela direita com o Janderson, tira o Marquinhos Gabriel ou o Everton Galdino, eu sacaria o Marquinhos Gabriel. E aí, dá um choque no João Vieira, organiza o Igor Militão, ele tá vacilando na marcação, e o Vila, o Natan Camargo também tem que mostrar que veio. A realidade, cara, é que com o mesmo time, repito, eu não acredito que o Vila consiga empatar, e pelo jeito não vai ter alteração. O nosso glorioso Gutão vai pagar pra ver, e eu também quero ver.
7: 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Tandara Reis tem movimentação no banco de reservas do Vila ou do Esporte, ou a falta de movimentação? Conte-me tudo, não me esconda nada, Tandara.
9: Olha, eu tô vendo aí os jogadores do Vila Nova retornando ao gramado e eu vi o Dudu voltando entre os titulares. Eu vou confirmar aqui se essa alteração de fato vai ser confirmada e daqui a pouco eu trago a informação correta. Mas pelo que eu vi, o Dudu deve entrar no gramado nesse segundo tempo.
7: Prioridade é sua, se tiver informação é só chamar. o Ivana.
8: Rainer. Rainer também vai entrar. Dudu e Rainer.
7: Tá aí, ó, Nilton trouxe a informação, daqui a pouco a Tandara confirma. Seria esse o caminho, ou Ivana Mamede?
10: Ah, tem que fazer alguma coisa para melhorar, e tem que mudar muito a postura. A postura dos jogadores dentro de campo. O Jander hoje não estava bem, o Janderson, perdão. Ele não estava bem. Né? O Vira tem que ter construções também pela direita. Não teve uma construção pela direita. E tem que dar proteção para os dois zagueiros. Os zagueiros ficaram sem proteção nesse primeiro tempo. Além das mexidas, tem que mudar também a postura, senão não vai adiantar nada, viu, Danilo?
7: Campeonato Goiano, divisão de acesso, e o Morrinhos vira para cima do Crixás. Morrinhos 3, Crixás 2. Grêmio Anápolis 2, Trindade 0. E Tupi de Jussara e Goiânia vão empatando em 0-0. Jogadores voltando no Oba. Então tá na hora de voltar ele. Ele que é simplesmente o maior talento da narração esportiva do Brasil.
11: Obrigado, Danilo Santos. O Sport não voltou ainda não, mas o Vila já tá por aqui. Então o Rainer tá entrando no lugar do Nathan Camargo, né? E o Dudu entrando no lugar do Igor Meritão. Confere, Tandara Reis.
9: Isso mesmo, essas são as duas alterações da equipe do Vila Nova. Saiu o Nathan Camargo e o Igor Meritão para a entrada do Rainer e também do Dudu. E na equipe do Sport, saiu o camisa 68 da equipe do Sport, o Augusto Pucci, lateral direita, para a entrada
11: Claudinho.
9: Do jogador.
11: Claudinho.
9: Oi?
11: Claudinho.
9: Isso, camisa 27, Claudinho.
11: Isso aí, camisa 27, Claudinho, no lugar do, que tinha amarelo, né, o Augusto Pucci. É, tá voltando agora o time do Sport. O Vila então vem com Nilton, talvez a entrada do Dudu também seja para aumentar a estatura no jogo aéreo, né, o time do Sport tá fechado, seria por aí?
8: Olha, eu continuo entendendo que o Della Torre teria que vir pro jogo. O Igor Meritão mal, ainda bem que eu falei que ele teria que mudar o estilo dele. O Nathan também não jogou nada.
11: Rola a bola pro segundo tempo aqui no Oba.
12: O garotão que chacoalha a galera, rola aí.
11: Vila Novando, porque Vila Nova não precisa atacar o time do Vila. Levantamento do Breno, bola sai bem do gol. Thiago Couto, goleiro do Sport. Essa bola pra Cleison lá pelo setor de esquerda. Sport que joga de dourado nesse segundo tempo. Ataca pro gol da direita, pro gol da torcida Esquadrão e pro gol da Avenida Universitária. O Vila, camisa vermelha, calção branco, meia vermelha. Ataca pro gol da esquerda. E o Dudu já vai lá dar o bote lá na frente. Ó, já apertou pra cima da marcação. Apertou pra cima do William Oliveira. É falta pro time do Sport. Intermediária, campo de defesa. 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O Vila vai perdendo o jogo por 1-0. Amanhã, 16h, eu vou narrar o jogo do Dragão. Amanhã tem Náutico e Atlético. Danilo Santos vai narrar segunda-feira, 19h30, Goiás e Londrina. 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Trabalha o time do Vila na sua intermediária, zagueiro Breno Bona. Lançou correndo, Janderson na ponta esquerda, a bola foi forte demais. Sai bem do gol e pratica a defesa do goleiro Thiago Couto. Feliz Dia dos Pais, homenagem do Grupo Moreira para todos que cumprem esse incrível papel. 1 minuto e meio, etapa final. E agora a torcida do Vila está naquela expectativa e tal, e está sentindo um pouco mais aliviada pelo calor, né, galera? E os times em campo também, a torcida e os times agora estão desfrutando de uma temperatura mais amena. Já tem jogador do Sport caído lá pela lateral esquerda, dessa vez o árbitro não parou não. Trabalha o Vila, roda a bola pelo setor de meio campo. É Tigrão tocando bola com o Igor Luiz, mandou para Marquinhos, Gabriel deu combate, Zé Gabriel, eles que são Gabriéis que se entendam. Janderson bateu recuado na cabeça da roda gigante, Breno Bona para Douglas Mendes, avança Douglas Mendes, levantou na ponta esquerda com Janderson, buscou uma linha de fundo, olha o Vila, Janderson foi pra fenda, limpou, bateu cruzado, afasta a zaga, rebote vem, Douglas Mendes, Dudu, entrada da grande área, pode bater, a bola desvia na zaga, linha de fundo, escanteio e na entrada da grande área, o Douglas Mendes foi valente, dividiu, o jogador do Sport ficou no chão e o time do Sport reclama, hein, Tandara?
9: Muita reclamação dos jogadores do Sport. O jogador, ele segue caído ali, né? Ele acabou se chocando com o Douglas Mendes. Douglas Mendes é um jogador muito alto, muito forte. Ele ficou sentindo ali, é o camisa número 20, Diego Hernandes, mas já se levantou, tudo certo com ele. Vila Nova se prepara para a cobrança de escanteio.
11: Vai, Tigrão, para a emoção, me leva, Tigrão. 2 minutos e 50, segundo tempo, 1-0 para o Esporte, tomando posição. Everton Galdino para levantar na área, mandou na boca do gol, a zaga tirou, entra Diego Hernandes para complementar. A bola fica dominada no rebate, aparou Igor Luiz, vem Vila, ataca o Tigrão, abertura de bola com Janderson pela esquerda, já passou Marquinhos Gabriel em profundidade na lateral da grande área, buscou o bolinho de fundo, Marquinhos Gabriel, e saiu a finta, passou, carregou, jogadaça, bateu cruzada, a bola toca na zaga e foi pra fora, passou por dois Marquinhos Gabriel, ele precisou de pouco espaço para fazer uma grande jogada, escanteio pro Vila pela ponta esquerda. Alô galera do Tigrão, vamos lá, tá na hora de chacoalhar, então chacoalha Tigrão, que é bom, escanteio na boca do gol, entrou a zaga, tirou, rebate, vem Douglas Mendes, está na área pela direita, ajeitou o pé canhoto, preparou, rolou para Marquinhos Gabriel, trabalhou, entrada da área, olha o Janderson, de frente pro gol, abriu lá pela direita, mata no peito o Galdino, escorou para Marquinhos Gabriel, prepara o levantamento, foi para a finta, passa Marquinhos Gabriel, Galdino pro levantamento, ajeitou o pé canhoto, bateu por baixo, entrou a zaga para tirar, Janderson deu combate, tentou borleta escapada, recuperou o Igor Luiz, a sobra com o Kainer, põe na frente Galdino, a Kainer vai passar, lá vai Galdino, pé direito, cruzou por baixo, a zaga tirou, rebote, vem para Diego Hernandes, que toca a bola para Barleta lá na canhota, rasga, tira, Breno Bora, protege, vai recomeçar no time do Vila, aqui na sua internet, olha, 4 minutos do segundo tempo, só da Vila, o Vila intenso nessa etapa final, já mostra que quer a reação, quer o empate, quer vencer o jogo, a torcida vem junto, avança aqui pela canhota, vai evoluindo, descendo, conduzindo o Igor Luiz, pé canhoto na bola, rolou na ponta esquerda, Janderson forçou a passagem, carregou para cima do Claudinho, melhor para o lateral do Sport, a sobra de bola é com o Sport, Zé Gabriel, com o Diego Hernandes, tentou a tabela, devolveu mal Zé Gabriel, lateral para o Vila Nova cobrar, o Tigrão já executa a bola na canhota, Igor Luiz tocando a bola pelo meio, trabalhando para Douglas Mendes, o Vila recua a bola para o goleiro Elton Leite, 5 minutos, etapa final de jogo, Sport 1-0, pintou o gol, pintou o Muritinta.
7: Campeonato Brasileiro da Série A, o Grêmio empata, agora Grêmio 1, São Paulo também 1, informou Unitintas, pintando as cores da vida.
11: E vem o time do Sport tocando bola pelo meio, o Cleison dá o combate, Dudu, abertura para Diego Hernandes aqui pela meia direita, Zé Gabriel, Diego Hernandes, avança o time do Sport na movimentação pelo setor de meio campo, 1-0 para o Sport, é gol do Sport, olha o André Luiz para sair na cara do gol, ganhou, invadiu a área, lá vai André Luiz, derrubado, o árbitro não deu pênalti não, o zagueiro Marcelo Azul meteu para a linha de fundo, o árbitro diz que foi corpo. A galera tem a sensação que o toque foi nas costas. O VAR, em caso de irregularidade, vai chamar. O árbitro falou que não, que foi corpo, que foi ombro. E a bola é tocada para a linha de fundo. Uma bola recuada pelo time do Sport nas costas da zaga. E deu o contra-ataque para o time do Vila. É pressão do Tigrão, meu povão. Vai, Tigrão, vai, Tigrão, vai, Tigrão, que eu vou com você nessa emoção. Chacoalha, Tigrão. Galdino levantou na boca do gol. A zaga cortou mal. A bola vai se perdendo para a linha de lateral, lateral na ponta direita, favorecendo o time do Vila. 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Pressão do time do Vila. Janderson recebe na entrada da grande área. Tem Igor Luiz pedindo aberto aqui para o setor de meia esquerda. Recebe a marcação, já esticou para Galdino. Ponta esquerda, fintou, levou para o pé direito. Rolou pela meia. Olha o Dudu. Dudu pode até bater pé direito. Uma bomba. A bola passa à direita no chute rasteiro. É tiro de meta para o Sport cobrar.
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11: Daqui a pouquinho tem Milton César, mão na mesa, tem Ivana Mamede, os craques da opinião aqui no Sonzão da Rádio Bandeirantes. Placar de 1 para o Esporte, 0 para o Vila, 7 minutos do segundo tempo aqui no Oba. Bola colocada para o time do Vila com o Rainer, recebeu a bola, recebeu a chegada do Cleison, foi pro chão, galera pediu cartão pro Cleison, mas o árbitro Afro Rocha de Carvalho da Paraíba falou que não. 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A trabalho Vila na saída de jogo, Breno Bora com Igor Luiz aqui pela lateral esquerda, adianta a marcação o time do Sport, bola vem para o Dudu, soltou para Marquinhos Gabriel, falta do Diego Hernandes em cima do Dudu. Internet área, campo de defesa, falta pro time do Vila, que vai perdendo o jogo pelo placar de 1-0. Dudu no eixo da Internet área, carrega Dudu, ajeita a bola curta, trabalhada por Douglas Mendes. Breno Bora, com liberdade, o zagueirão do time do Vila, acelera o Tigrão Igor Luiz na movimentação aqui pelo setor de esquerda, já invadiu o campo de ataque, tentou a cavadinha para ligar com o Janderson, cortou Barleta, volta a bola para Igor Luiz, é Breno Bora quem vem para o domínio, passeia pelo círculo central, trabalha o time do Vila, busca o gol de empate, lançamento na ponta esquerda, Breno Bora falhou a marcação, olha o Janderson, carregou, levou o pé direito, bateu em cima da zaga, volta a bola para Janderson de cabeça, escorou para a entrada da grande área, Zé Gabriel tirando e ligando para puxar o contra-ataque para o time do Sport. Vem Diego Hernandes, meteu na esquerda para o Cleison, chega primeiro Rainer na recuperação, só da Vila nesse segundo tempo, sai para o jogo o Tigrão, goleiro Elton Leite tocando para Douglas Mendes, esse agora com Breno Bona, já pediu o Igor Luiz aqui para o setor de esquerda, 8 minutos e meio, etapa final, 1-0 para o Sport, vem Vila, vem Igor Luiz, levanta a bola no ataque, forte demais, subiu para fazer a defesa o goleiro Thiago Couto.
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11: Bola recuada para o Thiago Couto, sai jogando com Kaique, o zagueirão é apertado, vai para apertar na saída de bola, Everton Galdino, time do Sport consegue a saída, olha o Barleta, ele é perigoso, acionado aqui pela direita, encara a marcação do Igor Luiz, Claudinho vai passar, passou o lateral no fundo, vem cruzamento, mandou por baixo, ataca o Sport, Perotti chegou desviando, a bola vai para a linha de fundo, a bola ainda tocou no Breno Bona, foi para a linha de fundo ali na dividida na marca penal, escanteio para o Sport cobrar. O Sport chega pela primeira vez nesse segundo tempo aos 9 minutos, estamos aos 9 da etapa final, 1-0 para o Sport. Preocupação, tensão da torcida do Vila aqui no estádio Anésio Brasileiro Varenga. 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Escanteio para o Sport, tem que tirar essa bola daí, tem que tirar. Cleison, pé direito na bola, ergueu na boca do gol, cabeçada ali do Marcelo Aju, acabou cometendo falta. E o Marcelo Aju, ele não se contenta em fazer falta em cima de um, não. Ele fez só em cima de dois numa vez. Os dois zagueiros do Vila estão caídos, né? Então o jogo tá parado. Na virada dos ponteiros, a marca do tempo. Alô galera, o que passou já era, na marca de 10 minutos, etapa final de jogo em Goiânia, é jogo do Tigrão, Brasileirão da Série B, 21ª rodada, Rádio Bandeirantes, Goiânia vai dando tom da emoção e no placar, Vila Nova 0, Sport 1, gol de Barleta. Hora certa, 5:16 da tarde em Goiânia.
7: Goianão, divisão de acesso, Morrinhos de Virada vai vencendo o Crixás por 3-2. Tupi de Jussara em Goiânia, 0-0, Grêmio Anápolis em Trindade. Intervalo de jogo, vitória parcial do Grêmio Anápolis por 2-0.
11: 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Toca a bola na saída de jogo, o Sport, o Vila adianta a marcação, aperta a saída de bola, recuada a bola para Thiago Couto, o goleirão levanta pelo meio, o Jacques correu por lá, o Rainer pela meia direita, avançou pela ponta, obstruído pelo Filipinho, é falta no Rainer, é falta pro Vila, no ataque, é lá pela direita, na ponta direita, Rainer tá caído, e o Vila vai levantar essa bola na área, o Tigrão apertando, é o Vila fervendo pra cima do Sport nesse segundo tempo, quer trocar de carro, na Nissan Hyundai, seu usado vale mais na compra do Creta Limited. Aproveite, daqui a pouco tem Ivana Mamede, tem Newton, mão na mesa comentando, é jogo do Tigrão, é jogo do Vila, estamos Vila Novando porque Vila Nova não é precisa, a bola vai viajar pra área, pé trocado Marquinhos Gabriel vem pra levantar, ela da ponta direita, Marquinhos Gabriel pro levantamento, a força aérea colorada vai pra área, pelo alto emoção pode acontecer, chacoalha Tigrão, lá vai Marquinhos Gabriel direto pra boca do gol, a bola vai entrando, rebate o goleiro, salva a zaga Galdino, matou no peito, bateu cruzado, afasta a zaga, tirando o rebate, vem com o Rainer, Rainer alcança, domina aqui pelo meio campo, deslocado pelo setor de esquerda, mandou para Janderson foi para cima, tocou para Dudu, pode até bater, atirou, passa a bola por cima do travessão, é tiro de meta para o Sport.
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11: Newton César, mão na mesa, Sport agora levou sorte, o Vila tá bem no segundo tempo, Newton?
8: Tá, voltou melhor com as alterações, tem o domínio do jogo, Agora peca na finalização, né? Tem que colocar o Della Gol ou então o outro centroavante aí, se o Vila pensa em buscar o gol de empate. Tô gostando do Marquinhos Gabriel agora, aparecendo bem pro jogo. Janderson, Dudu, deu outra mobilidade no meio de campo. Vila melhor no jogo.
11: E vem descendo o time do Sport. Olha o Cleison, lançou pro Bernardes, estica a perna. Douglas Mendes recua para o goleiro Elton Leite. O Vila controla a situação de bola no seu sistema defensivo. Pé direito na bola, Elton Leite lança para o ataque. Marcelo Ajuba escora de cabeça. Barleta apara aqui pela direita. Pé canhoto, levantamento na entrada da grande área, buscando o Cleison. Uma bola passa por todo mundo e fica com o goleiro Elton Leite. 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Troca passes o time do Vila na saída de jogo. A Ivana Mamede vem aí para comentar. Douglas Mendes recebeu do seu companheiro de defesa, o Breno Bora, e devolve para o Breno Bora. Ivana Mamede está sentindo firmeza no Vila nesse segundo tempo?
10: Principalmente no sistema defensivo, né? Que no primeiro estava meio perdido no primeiro tempo, e agora você vê ela já uma defesa mais segura. Agora o Vila Nova adiantou sua marcação e está marcando sua pressão. E é melhor em campo, Manaí.
11: E vem tocando o bola o time do Sport. Erra o passe, a bola vira aqui na direita, conserta Diego Hernandes, recua com Claudinho pela lateral direita. Janderson vai apertar, Claudinho toca a bola para Zé Gabriel, a bola para William Oliveira, caiu na marcação do Dudu, o árbitro marcou falta. É falta para o Esporte Intermediária, campo de defesa.
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11: O Tandara, o Cleison vai sair. Quem é esse 31 aí que vai entrar no time do Esporte?
9: É o Marlon, ele entra com a camisa 31, como você bem disse, no lugar do Cleison, que sai com a camisa 25, segunda alteração na equipe do Sport.
11: Cleison, que se destacou no Corinthians, né? E depois jogou muito tempo no Cuiabá. O Cleison, camisa número 25, que está deixando o jogo. 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Esporte 1-0, quase 15 do segundo tempo aqui no Oba. Futebol na Rádio Bandeirantes é muito mais emoção, e na sonorização e efeitos especiais nós temos simplesmente o melhor, o Edinaldo Maurício.
17: É, uai,
11: então. E o Thiago Oliveira é o nosso diretor de imagens no YouTube. Thiago Oliveira. Com Anfrício Rodrigues na assistência técnica aqui no Oba, com gerência operacional do Joaquim Quirino. Ataca o Esporte, olha a bola do Diego Hernandes, mandou para Filipinho, perigo contra o Vila, bola batida pro gol, espalma o goleiro, salva Igor Luiz! E se capar de Igor Luiz depois do rebate do Elton Leite, escapou com o perigo o time do Esporte, só não fez o gol de empate, porque o Diego Hernandes, ele abriu mal a bola, deixou que deu passo, foi fominha, não deu passo pelo meio. Rapaz do céu, que perigo. Futebol na Rádio Bandeirantes, que tem na retaguarda o Luter Sardinha e o Gabriel Oliveira. Joãozão, João Batista comandou futebol na Rádio Bandeirantes. A direção geral é do Dr. Cid de Oliveira Reis. Sai pro jogo o time do Vila, só joga do mal. O time do Esporte troca passes, rasgou. Douglas Mendes mandou pra frente, desafoga o perigo. Kaique de cabeça manda a bola lá pela canhota com o Filipinho. É o time do Esporte trabalhando, vencendo por 1-0. 16 minutos, etapa final. Errou o passe, o Milho Oliveira deu de graça a bola pro André Luiz. Olha o Vila, arrancou pelo meio, desceu o André Luiz. Janderson tacou ela, entrou na área, passou o André Luiz, linha de fundo, bateu cruzado, chegou a zaga travando. Zé Gabriel chegou travando o André Luiz e vem o time do Esporte. E agora o Igor Luiz vai tomar cartão amarelo porque ele parou o Barleta. O Barleta ia puxando contra-ataque, é perigoso, é levinho, né? O Barleta é liso, né, cara? Ele é franzino e rápido. Aí o Igor Luiz não quis dar sopra pro azar, né? E aí cometeu a falta e tomou o cartão amarelo. É simplesmente o primeiro cartão amarelo do Vila no jogo. 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É o Tigrão jogando em casa e agora o sol já foi embora. A temperatura baixou muito. Levantamento no ataque para o time do Esporte. Deixa a bola passar. Douglas Mendes, o zagueirão fica com ela, com liberdade pela lateral direita. O time do Esporte não avança. A bola para o time do Vila sair jogando com toda tranquilidade, com toda liberdade. 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Breno bola no lançamento e vem o zagueirão do Tigrão, mandou forte na ponta esquerda, era para o Janderson de cabeça, Claudinho escora a bola fácil ali para o domínio do goleiro Thiago Couto. 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Recupera o Vila do ataque, Rainer avançou lá para o setor de ponta direita, fez o break, Rainer pede bola pelo meio, Dudu, trabalha o time do Vila, ainda Dudu, recua pela meia direita, Douglas Mendes toca a bola com Breno Bora, roda a bola pelo meio campo, trabalha, movimenta o time do Vila, busca o gol de empate, quase 18, e vem Vila e vem Tigrão, lentamente dominando, carregando, Douglas Mendes levanta forte na ponta esquerda, a bola para o Janderson, domina, toca pelo meio, Igor Luiz vai em levantamento, mandou no segundo pau, Rainer vai chegar, chegou atrasado na linha de fundo, bola para fora, tiro de meta para o Sport cobrar.
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11: E a Tandara Reis vem aí com uma alteração no time do Vila, vem aí De La Torre em Tandara.
9: Isso mesmo, De La Torre entra com a camisa 49 para a saída do Everton Galdino com a camisa 17.
11: Era o que você queria, né, Newton César, mão na mesa.
8: Rapaz, você vai ver o Vila empatar agora com De La Torre. Eu já tinha dado a dica, eu teria feito a alteração no intervalo do jogo. Prepara aí, Ronald. Você vai narrar já o gol de empate. E do De La Torre.
11: É mesmo?
8: Certeza.
11: Então vamos chacoalhar. Então vamos chacoalhar, galera do Tigrão. Quase 19 minutos do segundo tempo. 1-0 para o Sport. Dudu subiu, não achou nada. Barleta levanta, cortou o Igor Luiz. A bola dividida pelo meio. Dudu aparou, meteu para Marquinhos Gabriel. Mandou na ponta esquerda. Olha o Janderson, desce o time do Vila. Janderson inverteu, meteu. João Vieira de frente para o gol. Bateu, bola tocou, sobrou para Marquinhos Gabriel. Protegeu Janderson, bateu no bico da pequena área. A bola desvia na zaga e vai para fora. Desceu com tudo, o time do Vila pressiona o Tigrão, escanteio pro Vila. Vamos lá, galera do Tigrão, tá na hora de chacoalhar, então chacoalha Tigrão, chacoalha o coração dessa galera, lá vai Marquinhos Gabriel, ergueu no segundo pau, escorou o André Luiz, bola pra área, Breno Bora, tira a zaga, Dudu de puxeta, a bola ficou espicada, sobrou pro time do Sport com Barleta, e lá vem Barleta, sai fintando Barleta, levantou no ataque, aliás, ele meteu pra ninguém, né? Tinha ninguém do time do Sport, apenas Rainer do time do Vila Nova para recuperar a posse de bola. Na virada dos ponteiros, a marca do tempo. Alô, galera, o que passou já era, na marca de 20 minutos do segundo tempo em Goiânia. É jogo do Tigrão, é jogo do Vila, estádio Anésio Brasileiro, Alvarenga, olha o André Luiz, enfiou pra Janderson, tá na área, levou no fundo, bateu cruzado, a bola toca na zaga, voltou pra Janderson, pressão do time do Vila, empata Tigrão, lá vai Janderson, cruzou na boca do gol, cabeçada do João Vieira, desequilibrado, mandou pra fora. 20 minutos e meio, etapa final de jogo aqui na Rádio Bandeirantes, estádio Anésio Brasileiro, Brasileirão Varenga, é jogo do Tigrão, é jogo do Vila na 21ª rodada Brasileirão da Série B. No placar da Rádio Bandeirantes Goiânia, Vila 0, Sport 1. Hora certa, 5:26 da tarde em Goiânia.
7: Goianão, divisão de acesso, fim de papo. Tupi de Jussara 0, Goiânia também 0. Finalzinho de jogo, Cristiás vai perdendo de virada para o Morrinhos por 3-2. Grêmio Anápolis e Trindade. Grêmio Anápolis vai vencendo por 2-0.
11: Para transmitir alegria e emoção e muita felicidade. 0 pro Vila, 1 pro Sport, jogo parado, tem jogador do Sport caído, torcida do Vila reclama, e tal e coisa, e coisa e tal, e a Ivana Mamed vem aí para comentar. O jogo é o Vila quem manda nesse segundo tempo, né, Ivana?
10: Melhorou demais, né, Rona? Voltou outro time, adiantou sua marcação, empurrou o Sport para dentro do seu campo. Está faltando só o capricho, né? Aquele último passe para poder chegar ao gol de empate. Agora, outra coisa também, a zaga do Vila Nova, que estava perdida, né, no primeiro tempo, está trazendo muita segurança nesse segundo, Rona.
11: Talvez seja porque a cabeça de área deu uma mudada também, Nilton. Porque a Ivana tá falando que a defesa tá mais segura, né?
8: O Igor Militão foi mal no primeiro tempo, muito. E o Dudu deu consistência. O Vila tem que aproveitar, o tempo tá passando, tem que sair esse gol de empate logo.
11: Então vem o Vila no campo de ataque. Então vem o time do Vila tentar recuperação pelo meio. Perotti toca a bola para o William Oliveira, ex-jogador do Goiás. A bola é levantada, um ataque. Igor Luiz corta na cabeçada. Zé Gabriel pelo meio, tenta o jogador Perotti, acabou deixando o braço ali em cima do Dudu. A falta pelo meio campo favorecendo o time do Vila. 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Ataca o time do Vila, 22-41-0 para o Esporte. É o Tigrão em busca do empate, suando, ralando, correndo, lutando, tentando. Breno, bola pelo meio, a bola chegou, Marquinhos Gabriel de frente pro gol, atira a bola, desvia na zaga, vem pra Janderson, protegeu na linha de fundo e ganha escanteio pro Vila na esquerda.
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11: Pra emoção, me leva Tigrão, escanteio pro Vila, me leva Tigrão, chacoalha, chacoalha que é bom, chacoalha Tigrão. Marquinhos Gabriel na boca do gol, olha a cabeça, a zaga cortou, a bola vai se perdendo em lateral pro Vila, lá pelo setor de ponta direita. 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O Esporte vai mexer de novo, hein? Vai mexer o time do Esporte, o Diego Hernandes vai sair, daqui a pouco tem alteração, a Tandara Reis vai confirmar. Já tá saindo, né? Quem é esse 77 aí, hein, Tandara?
9: É o Dudu, ele entra com a camisa 77 no lugar do Diego Hernandes, que saiu com a camisa 20.
11: Dudu, então temos dois Dudus no jogo, né? O Dudu do Vila e o Dudu agora também do time do Esporte. 23-40, etapa final. 1-0 para o Esporte. A torcida do Vila está na expectativa. Vai vivendo um drama, o Tigrão em casa, o mesmo drama que o Goiás também viveu, né, cara? O Esporte vencia por 1-0 até no acréscimo, quando o Goiás empatou o jogo. E vem o time do Vila, lá vai Douglas Mendes, ergueu na área, subiu Claudinho para cortar, assim como o Esporte fez lá na Serrinha, tá fazendo aqui no Onésio Brasileiro Alvarenga. Igor Luiz toca a bola pelo meio, o time do Vila roda a bola, Breno Bora, Dudu, Breno Bora outra vez, abrindo lá na canhota, vem descendo Igor Luiz, armando, meteu para Marquinhos Gabriel, entrada da grande área, deslocando pelo setor de ponta esquerda, vem Vila, Marquinhos Gabriel descolou o cruzamento, entra para fazer o corte, tirando, afastando a zaga, a bola fica com o time do Vila ainda. Igor Luiz levanta a bola, tentou com Janderson, Claudinho ganhou, pôs na frente, deu combate, Dudu mata no peito, Dudu, bolão pra Janderson, pôs na frente, passou, invadiu a área, Janderson levou pro fundo, bateu cruzado, a zaga tirou. Uma grande jogada do Janderson, jogada pessoal, jogada de habilidade, levanta a galera, a jogada do Janderson agita a galera e a torcida do Vila vem, e vem Vila buscando gol de empate, Janderson na esquerda mandou para Igor Luiz, levantou no segundo pau Dudu, a zaga tirou, rebote veio André Luiz, ajeitou para Marquinhos Gabriel, abriu com o Igor Luiz, recebeu João Vieira, abriu para Janderson, pressão do Vila, Janderson leva pelo meio, lá vai João Vieira, ergueu na boca do gol, André Luiz escorou, pintou o gol do Vila, a zaga afasta, tira de qualquer maneira, Marcelo ajuda o zagueiro do Esporte, tirou, que pressão terrível do Vila, que pressão medonha do Vila, que pressão gigante do Vila pra cima do Esporte, a torcida vem junto na pressão. Alô galera do Vila, alô galera do Tigrão, vamos lá, tá na hora de chacoalhar, então chacoalha Tigrão, escanteio, João Vieira ergueu na boca do gol, pintou Douglas Mendes, cabeceou, a bola desvia na zaga, no meio do caminho, por cima do travessão, é novo escanteio pro Vila cobrar. Levantamento, escanteio pro Tigrão, mandou na boca do gol, na marca penal, a zaga tirou, Igor Luiz, o rebote bateu em cima da zaga, a bola subiu, desceu, Igor Luiz de cabeça, mandou, Breno Bora dividiu, vai pro chão o jogador do Esporte, Dudu do time do Esporte prende, a bola pela meia esquerda, marcado, cercado pelo Marquinhos Gabriel, foi pra finta, Dudu passou, carregou, prende, faz o break, sofre a falta, o árbitro marca. Falta para o time do Esporte, Newton César, mão na mesa, uma pressão avassaladora do Vila e o gol não sai, Newton.
8: Olha, dois jogadores se destacam, o Marquinhos Gabriel, aquilo que ele não fez no primeiro tempo, puxou para si a responsabilidade, e o Janderson, aqui pelo lado esquerdo, o Vila precisa de caprichar na última bola, ter o domínio total. Tem que empatar para buscar a vitória.
11: Olha o Perotti, estava livre na área, bateu pro gol para fora. Subiu a bandeira para marcar o impedimento. do Perotti. Estava livrinho nas costas da zaga. Impedimento marcado do ataque do time do Sport. 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Sport 1-0. 27 minutos. É um drama para a torcida do Vila. A bola com o Dudu. Escorou mal para o Rainer lá na direita. Aí eles discutem tal, não sei o que lá, porque o Sport adianta a sua marcação e faz o Vila errar e faz o Vila quebrar a bola ali no seu campo de defesa. 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Segundo tempo, movimentado, Vila querendo gol, precisando, tá na porta, mas a bola não entra, Ivana.
10: Pois é, que bombardeio é esse que o Vila tá fazendo, né, no gol do Sport, mas a bola caprichosa tende a não entrar, mas a defesa do Sport está muito encostada. Uma hora eles vão ter que falhar, né, Ronair?
11: É, não é possível, né, gente? Olha o Vila, escapou, Marquinhos Gabriel desceu, Zé Gabriel na recuperação. Pintou o gol, pintou o Unitintas.
7: Goianão, divisão de acesso, Grêmio Anápolis faz o terceiro. Agora Grêmio Anápolis 3, Trindade 0, informou Unitintas, pintando as cores da vida.
11: Sai pro jogo o time do Vila, Breno Bona, recebe, tocou mal pro Rainer. Dudu agradece pro time do Sport, Dudu do Sport que acabou de tomar cartão amarelo por simulação de falta. A bola pela esquerda com o Felipe. É o Sport no ataque, quem sabe o Sport saindo em pouco, dá espaço pro Vila. Olha o Vila, recupera o João Vieira, delatou, reviu o goleiro adiantado, tentou do meio da rua, a bola passou por cima do travessão e é aplaudido pela galera em Tandara Games.
9: Muito aplaudido o delator, né? Ele tentou acertar o gol de muito longe, a bola acabou passando por cima do gol, segue 1-0 para a equipe do Sport, mas a iniciativa do jogador foi aplaudida pela torcida.
11: É o gol que o Pelé não fez, né, cara? Muitos fizeram. E o De La Torre tentou. 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Amanhã, 16h, eu vou narrar Náutico e Atlético, é o jogo do Dragão aqui na Rádio Bandeirantes. 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Trabalha o time do Vila, roda a bola, o seu zagueiro na cabeça da roda gigante, pé de bola, Igor Luiz aqui pela canhota, Breno Bora, enfiou pelo meio, recolheu Milho Oliveira, interceptou o passe, Barleta, arma o time do Sport, prendeu Barleta, vai pra cima da marcação, Dudu chegou, deu o combate, Barleta erra o passe e vem Igor Luiz e a bola é do time do Vila, lá vai Igor Luiz, tenta a bola pelo meio, recupera o Sport, briga Igor Luiz e sofre falta do Barleta. Na virada dos ponteiros, a marca do tempo. Alô, galera, o que passou já era na marca de 30 minutos do segundo tempo em Goiânia. É jogo do Vila aqui no OBE, a Rádio Bandeirantes Goiânia vibrando com uma galera colorada no placar da Rádio Bandeirantes, Vila 0, Sport 1. Hora certa, 5h36 da tarde em Goiânia, Igor Luiz dominando a entrada da grande área. Janderson correu pela ponta esquerda, o Vila ataca, o Vila vem buscando o gol de empate em cima, finta, levou pro fundo, Janderson cruzou na boca do gol, a zaga tirou, rebate, vem Dudu, escorou de cabeça, o Janderson já não tava lá mais pelo setor de ponta esquerda. 30 minutos e olha o Sport, enfiada de bola para Perotti, foi puxado ali pelo Breno Bora, não, o Bandeira falou que não, foi só uma dividida normal e tal, não sei o que lá. E agora falta em cima do Igor Luiz. O Perotti também deu aquela de Miguel ali, né? Pra cima do Breno Bora. 31 minutos passados. Estamos no segundo tempo. Segue o drama. 1-0 pro Sport sobre o Vila. 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Rádio Assunção Cearense de Fortaleza. 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Mão na mesa, Newton César analisa o jogo. Vila 0, Sport 1.
8: Bem, pra mim o Perotti fez falta. Errou o árbitro. Ele puxou o atacante. Número 9,
11: Breno Bora. Barleta. No
8: Breno
11: caso,
8: Bora. Breno Bora, exato.
10: Ele, realmente, Nilton, aqui na imagem mostra, ele segurou, né, e puxou pela camisa.
8: Erro do Bandeira e da arbitragem. Enfim, o Vila tem o domínio do jogo. Olha o Marquinhos Gabriel.
11: Lançado pelo Anderson, ponta esquerda, levou na linha de fundo, bandeirinha de escanteio. Marquinhos Gabriel foi desarmado pelo Zé Gabriel. Aí a briga de Gabriel com Gabriel. O Vila recupera. João Vieira cruzou fechado, subiu a zaga, tirou. André Luiz afasta a defesa e a bola fica na entrada da grande área. Tocou no árbitro. Tocou no Afro Rocha de Carvalho, árbitro da Paraíba, na entrada da grande área. É falta, é infração favorecendo o time do Vila. Só que a bola foi lá na entrada da área e o árbitro devolve a bola aqui no meio-campo. Né, cara? Aí não é bom pro Vila, não. Olha o Igor Luiz, avança o time do Tigrão pelo setor de meio esquerda, avança o Vila, o Tigrão tá perdendo pro Leão e busca o gol de empate. Rainer acionado na ponta direita, linha de fundo, pode cruzar, linda jogada, canetou, entrou na área, insistiu, derrubado, o árbitro não deu nada, queria pênalti o time do Vila. E que jogada do Rainer, ele canetou o Dudu e entrou na área, por pouco o Vila não mete um golaço em Tandaraguei.
9: Por pouco mesmo, Rainer foi muito bem, deu a caneta ali, saiu da marcação, acabou sendo derrubado, pediu pênalti, a arbitragem não deu, segue 1-0 e o técnico Guto Ferreira vai fazer mais alterações. Emerson Urso, Thiago Pagnussá e Dodô estão à beira do gramado.
11: É, de repente ele vai aumentar a estatura na área, né? Ele vai aumentar a estatura. E olha o Vila, é bola na ponta direita e o Rainer cruzou na área, aliás, fez a cobrança na área, a zaga tirou e no rebote. A falta do Douglas Mendes para cima do Perotti. 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Ivana Mamede, 33 minutos e meio do segundo tempo. Qual é a do jogo? Vila Nova 0, Sport 1.
10: Só dá Vila Nova, Ronair. Vila Nova comanda o jogo, tem a posse de bola, tá atacando a todo instante. Agora precisa furar essa defesa, esse bloqueio que fez o time do Sport.
11: Pois é, tem que furar. E de repente, o Emerson Urso está entrando. Diz aí, Tandara Reis, Pagnussá também no jogo.
9: Exatamente, Thiago Pagnussá entrando com a camisa 4 para a saída do camisa número 3 da equipe do Vila Nova, que é o Douglas Mendes. E saiu também o 99, né? O Janderson para a entrada do Emerson Urso com a camisa 70.
11: E vem Vila, a bola com o Rainer, mete bola pelo setor de direita, entra a zaga para cortar, Kaique tirou, rebote vem pelo meio para o time do Vila, cabeçada do André Luiz, é Ícaro, Emerson Urso dividiu pelo meio, jogadores ficam caídos, o árbitro manda seguir, olha o espaço com o Pirio, Perotti na cara do gol, sai bem da meta, Elton Leite abandona a meta e pratica a defesa. Jogador do Vila já se levantou e do Sport, claro, né? Tá caído ali o William Oliveira, aliás, o Gabriel, Zé Gabriel e tal. Agora ele se levanta e a bola vem pro time do Vila, quase 35 do segundo tempo, 1-0 para o Sport. Emerson Urso, bola para Marquinhos Gabriel, correu pela ponta esquerda, fechou na marcação o William Oliveira, ainda Marquinhos Gabriel, João Vieira encostou para jogar, Emerson Urso carrega, bola para Dudu, entrada da grande área, Dudu levantou na ponta direita, Rainer de cabeça, mandou para a área, linha de passe, a zaga tirou, a bola para linha de lado, Kaique afasta pelo alto, manda a bola pra fora, lateral pela ponta direita, favorecendo o time do Vila, toma distância, Rainer pode mandar na área, 1-0 para o Sport, 35 do segundo tempo, é o Vila lutando, brigando, insistindo, amassando e querendo um gol de empate, querendo a reação, precisando demais, é o time do Vila, atacando, lutando, descendo o Rainer pro cruzamento, levantou no segundo pau, Emerson Urso escorou pelo meio, olha o Dudu, dominou, escapuliu a bola dele, William Oliveira chegou para tirar, a bola vem para Perotti, escorou, carregou pela lateral esquerda, deu o combate, recuperou Breno Vara, João Vieira pôs na frente, derrubado, é falta! Cartão amarelo no time do Sport, é falta, cartão amarelo no time do Sport para o Marlon, falta na entrada da área, diz aí, Tandara Reis.
9: Exatamente, mais um cartão amarelo para a equipe do Sport. Marlon, camisa 31, falta dura ali sobre o João Vieira. Falta para a equipe do Vila Nova pelo lado direito de ataque, pela meia direita. Marquinhos Gabriel e João Vieira na bola.
11: 36 do segundo tempo, 1-0 para o Sport. Falta próximo do bico direito da grande área no ataque do Vila. A bola fica colocada. a 4,89 metros do bico direito da grande área. Barreira cobre o canto esquerdo do goleiro Thiago Couto. É a chance do Vila na bola parada. O Marquinhos Gabriel pode bater direto, pode levantar na área. Força aérea colorada fica ali na marca penal. Pressão do time do Vila. É o gol do empate que precisa sair. É o Vila em busca do empate. Chacoalha Tigrão, empata Tigrão. Lá vai Marquinhos Gabriel. Preparou, atirou pra fora. A bola passa à esquerda. É tiro de meta para o Sport.
16: Trinta e sete minutos
11: do segundo tempo. Nilton, o lance pro Vila é levantar a bola na área mesmo, pelas pontas.
8: Cara, precisa de alguém finalizar. A bola tá chegando a todo instante, mas não tem o finalizador. É, eu pedi o De La Torre, mas ele não apareceu no jogo, anunciou a bola do meio de campo. Enfim, Rona, é acreditar. Eu não vejo mais possibilidades de vitória do Vila no jogo, mas do empate ainda tem essa possibilidade.
11: 37 minutos e meio, etapa final. 1-0 para o Sport aqui no Oba. Torcida do Vila, preocupada, calada, e tenta o time do Sport com Perotti, carregou por baixo. Igor Clubes tirou. Olha o Emerson Urso, deu combate. Dudu de puxeta, tirou o André Luiz pelo meio, escora de cabeça. João Vieira atenta a bola pelo meio, ficou com o André Luiz, conduziu, carregou, perdeu para o Zé Gabriel. A bola é do time do Sport, dá o combate. João Vieira, caiu o Zé Gabriel, insiste o time do Vila. Zé Gabriel, boa jogada, mandou para Barleta, ensaiou a finta, passou. Canetou o Igor Luiz, desceu Barleta, fintou, levou pra cima do Dudu, meteu na frente, sai do gol. Elton Leite pratica a defesa.
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11: Avança o time do Vila, vem pelo meio, descendo o Emerson Murso, deixa a bola para Dudu. Dudu estica a bola lá pelo setor de ponta direita. Recolheu o Rainer, carregou o Rainer, levou pelo meio o Rainer. Emerson Murso de frente pro gol, ajeitou Marquinhos Gabriel, escorregou no lance, deu de graça a bola pro time do Sport. Dudu deu combate, sai pro jogo. O Sport vem na resposta. É Dudu do time do Sport avançando com a bola dominada. Carregando, acelerando lá pelo setor de esquerda. Já chega Breno Barão na marcação. Deu combate Dudu do time do Vila. Dudu do Sport toca a bola para o William Oliveira. Faz o break, dá o combate. Rainer recolhe no campo de defesa. A posse de bola, o time do Sport retrai a bola pelo meio. Dudu deu combate. Breno Barão, ainda Dudu do time do Sport, carregou, tentou. Jogo na frente. Pagno Santos subiu, desceu. Perotti fica com a sobra. Breno Barão chapelou. Boa bola para Dudu. Abriu aqui pela esquerda. Não tinha ninguém do time do Vila. A bola é do time do Sport, recolheu Barleta, recebe, toca a bola para Zé Gabriel, experiente Zé Gabriel, ex-internacional, ex-Vasco da Gama, manda a bola na cabeça da rada gigante com o zagueiro Kaique, mandou pelo setor de esquerda. Marlon, avança o time do Sport, tenta ficar com a bola no pé pelo setor de meio campo, dá o combate Dudu, a bola rolada para Filipinho, recolhe o lateral quente, a linha que divide o gramado, atrasa com Kaique, atrasa ainda mais, recua a bola para o goleiro Thiago Couto, faz o Vila correr, troca passes o time do Sport ali no seu campo de defesa. 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Olha o Vila que recuperou, lá vai na ponta esquerda, Marquinhos Gabriel tenta o cruzamento, esforça e consegue o escanteio. Escanteio pro Vila aos 40 minutos do segundo tempo. Marquinhos Gabriel para levantar na área, quem sabe pelo alto, emoção pode acontecer. Pra emoção me leva Tigrão, pra emoção me leva Tigrão, me leva Tigrão, empata Tigrão. Marquinhos Gabriel na boca do gol, Dudu passou da bola, cabeceou de olho aberto e a bola passou e fica com o time do Sport. Na virada dos ponteiros, a marca do tempo. Alô galera, o que passou já era. Na marca de 40 minutos e meio do segundo tempo em Goiânia, estádio Onésio Brasileiro Alvarenga, Brasileirão da Série B, 21ª rodada. É jogo do Tigrão, é jogo do Vila, e a Rádio Bandeirantes falando mais alto no coração da galera. Conosco Rádio 40 minutos, quase 41, Rádio Assunção Cearense de Fortaleza com a gente. Falta pro time do Sport lá na esquerda. Rádio Assunção Cearense com a gente, com a Rádio Bandeirantes, 41 minutos do segundo tempo. No placar da Rádio Bandeirantes, Goiânia, Vila Nova 0, Sport 1. Hora certa, 5:46 da tarde em Goiânia.
7: Campeonato Brasileiro da Série A, Grêmio e São Paulo vão empatando em 1-1. Cuiarão, divisão de acesso no finalzinho, Crixás empatou, Crixás 3, Morrinhos também 3. Grêmio Anápolis vai batendo Trindade por 3-0.
11: Com a vida, de bem com você, 41 minutos e meio, reta final de jogo, e segue o sofrimento do torcedor do Vila. 1-0 para o esporte aqui na casa do Tigrão. Roda o time do Vila no campo de defesa, derrubado Eberson Murso. É falta favorecendo o Vila no campo defensivo. Sai jogando o Vila, bateu com a bola rolando ali o Eberson Murso. 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Breno bora para Thiago Pagnosati, olha o Vila, sai jogando, vem Igor Luiz, arranca, acelera pelo meio, invade o campo de ataque, Igor Luiz pelo meio, e errou parceria pro João Vieira, recupera o time do esporte, levantamento do Marlon na ponta direita, pra ninguém. E agora eu tô lembrando do Marlon, cara, ele jogava no time do Paysandu, tá? O Marlon jogava no Paysandu e tava bem no Paysandu, né? 42 minutos, 42, reta final, 1-0 para o Esporte. Vem o Vila de novo e trabalha o Tigrão. Olha o Breno Bora, levantou na entrada da grande área, a zaga tirou, a bola vem, André Luiz, João Vieira meteu, Emerson Urso preparou, pé direito, bateu mal, bateu fraquinho, a zaga tirou, que a bate vem, Dudu carregou, ajeitou, tocou para Emerson Urso, outra vez Dudu, pode até bater, enfiou pro André Luiz, a bola vem, no bate que bate, afasta a zaga, o árbitro marca, falta em cima de Emerson Urso na entrada da grande área, falta pro time do Vila, pressão do time do Vila, chega pra cá Tandara Reis.
9: Falta perigosa para a equipe do Vila Nova, próximo ali à entrada da grande área, bem próximo, inclusive, à risca da grande área, pela meia esquerda. Emerson Urso foi derrubado. Quem está com a mão, quem está com a bola ali nesse momento, estou tentando enxergar, mas parece Dudu. Dudu, tem muitos jogadores.
11: Dudu.
9: Na minha frente é o Dudu mesmo. Tem um jogador do esporte caído aqui dentro do gramado, mas o Vila Nova já se prepara para a cobrança. Falta perigosa, pode ser aí a última chance do Vila Nova nesse segundo tempo de partida.
11: É o Dudu que pega a bola fica à esquerda da meia-lua, a 1,74 metros da entrada da grande área. Apenas isso. Não, chegaram a bola para frente. Ficou a 1,49 metros da entrada da grande área, à esquerda da meia-lua. É frontal a meta do goleiro Thiago Couto, a barreira do esporte cobre o canto direito do goleiro. Dudu posicionado pro pé direito, o Vila tenta o gol de empate, o Vila busca o gol de empate, a galera está de pé aqui no estádio Onésio Brasileiro Varenga, expectativa do gol de empate, pra emoção me leva Tigrão, vai Dudu, chacoalha Dudu, é falta pro time do Vila, 44 do segundo tempo no Oba, é falta para Dudu cobrar, Dudu camisa número 15 que entrou no segundo tempo, Igor Luiz também perto da bola, lá vai Dudu, empata Tigrão, lá vai Dudu, chacoalha Tigrão, autorizado, preparado, pé direito, autorizado, Dudu partiu pra bola, Dudu atirou na barreira, a bola fica na entrada da grande área, Igor Luiz pra Breno Bora, levanta a bola pelo setor de esquerda, Emerson Murso mata no peito, toca a bola pra Igor Luiz, pressão do time do Vila, Igor Luiz marcando, cercando pelo Marlon, toca a bola pelo meio pra Breno Bora, Igor Luiz outra vez, levanta a bola lá pelo setor de ponta direita, a zaga subiu para tirar, apara pelo meio Dudu, é pro time do Vila, pressiona o time do Vila, vem Dudu, prepara o levantamento, mandou pra área, levantou no segundo pau pra Emerson Murso, deixou a bola passar, tá com ela pela ponta esquerda, insiste o Vila, olha o João Vieira, chegou de trás, levou pro fundo, tentou o cruzamento, apertou Emerson Musso, rasga a zaga do esporte, tirando 45, esgotado tempo regulamentar, 1-0 para o esporte, sobe a placa de 7 minutos, vamos até 52, pintou o gol, pintou o Unitinta.
7: O Grêmio em casa vira para cima do São Paulo, agora Grêmio 2.

0: Eu já lançou 14 vezes e só uma no alvo. Então faltou muita competência do Vila Nova para colocar essa bola na rede, para fazer o gol, nem que fosse de empate. Continua em cima, mas não tem aquele último passe apurado, sabe? Então o Vila está tendo muita dificuldade nesse momento.
1: 46 minutos e meio, vamos até 52. Segue 1-0 para o Esporte aqui no Oba. O goleiro Melton Leite sai para o jogo. E o gol do Esporte foi marcado a 5 minutos do primeiro tempo, cara, pelo Barleta. Dudu sai para o jogo, levanta a bola aqui pela esquerda, pinta o corte do Claudinho, manda a bola para o Perotti. Perotti toca a bola pelo meio para o time do Esporte, bate o recuado para Claudinho. Claudinho buscando o William Oliveira. O William Oliveira prende, marcado pelo Dudu. A bola virada com o Filipinho lá pela esquerda. Tocou de novo para o William Oliveira. Enfiada de bola com o Dudu do time do Esporte. Carregou Dudu, fintou pra lá, pra cá, insistiu, tentou uma passagem. Breno Bora deu combate, chega bem na cobertura. Kainer protege quente a linha de lado. Ainda Kainer levou um pau do Dudu por baixo. A falta marcada favorecendo o time do Vila. Direita, campo de defesa.
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1: E o time do Esporte vai mexer duas vezes em Tandara Reis.
3: Isso mesmo, duas alterações da equipe do Esporte nesse momento. Vai sair o camisa 23 para a entrada do camisa 48. Sai o Zé Gabriel e entra o Pedro Martins com a camisa 48. Essa é uma das alterações da equipe do Esporte. Vamos aguardar a arbitragem confirmar a segunda alteração na equipe do Esporte Recife. Saindo ali o camisa 23, o Zé Gabriel, para a entrada do Pedro Martins com a camisa 48. E saiu também o Perotti com a camisa 9, para a entrada do Benevenuto com a camisa 5.
1: Benevenuto, Marcelo Benevenuto, zagueiro experiente, muito conhecido no futebol brasileiro. Entra no time do Esporte. É bola pro Vila, insiste o Tigrão, reta final de jogo, 1-0 para o Esporte. Insiste o Vila, bola passou pelo Pagno Sati, corre atrás dela, evita a saída lá pela direita, rola pelo meio, o Dudu escorou, o Rainer não veio, deu combate ao Pagno Sati, escapa o time do Esporte, velocidade lá pela canhota, Filipinho passou, carregou, pode fazer um golaço, entrada da área, fintou, esqueceu da bola. Aí o Breno Bora sai jogando com o João Vieira, é bola pro time do Vila na saída de jogo, 48. Rainer vem buscar na intermediária, cercado, marcado pelo William Oliveira. E aí ele sofreu uma falta, foi puxado, né, pelo William Oliveira. O árbitro marcou falta favorecendo o Vila Nova, que tem pressa. 49, faltando 3 minutos para terminar o jogo. 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Emerson Urso tenta escapar daqui pela esquerda e vem o time do Vila. Levantamento, Marquinhos Gabriel tá na área, nas costas da zaga, tenta o cruzamento. Afasta a zaga do Esporte, vem para brigar e acaba sofrendo a falta. Ali o zagueiro do time do Esporte, a chegada mais forte do De La Torre para cima do Marcelo Aju, e a falta marcada favorecendo o time do Esporte. 49 minutos e meio, jogo parado, Vila 0, Esporte 1.
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1: 49-40, Newton César, mão na mesa. Vila sofreu o jogo inteiro, né, Newton?
4: E vai perder o jogo, Rona. Não dá conta mais não. Vila perdeu intensidade com a saída do Janderson. E a realidade é a seguinte: a fase não é boa, porque o Vila ficou 2 semanas treinando. Aí vem, perde invencibilidade. Para mim, ainda está morto.
1: Olha o Pagno Sati, vira atacante pro time do Vila. João Vieira abriu na canhota, recolheu, Emerson Urso vai passar, Igor Luiz, Emerson Urso vai para cima, falta nele aqui pela esquerda, e o Vila vai levantar a bola na área, e agora tem que ir todo mundo pra área. 50 minutos do segundo tempo, faltando 2 minutos para terminar. O João Vieira já pega a bola para cobrar a falta aqui pela esquerda, vai ter levantamento, vai Tigrão agora no coração e pelo alto, emoção pode acontecer. João Vieira mandou a bola, desviou. O árbitro vai mandar voltar, porque o Barleta vai tomar amarelo, inclusive, tá? Porque ele ficou muito perto da bola, esticou a perna para desviar o levantamento do João Vieira. 50 minutos, vamos para 51. É falta pro time do Vila. Empata Tigrão. Marquinhos Gabriel pro levantamento. A bola desviou no meio do caminho. Subiu o goleiro, tirou de soco. Igor Luiz apertou. A sobra de bola é para o Esporte. Puxa o contra-ataque, Dudu. Pôs na frente. Olha o Barleta pedindo, bola enfiada para ele, Marquinhos Gabriel dá o combate, Barleta toma a frente, entra na área, se atrapalha e sai com bola e tudo, é tiro de meta pro Vila.

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2: Toca a bola o time do Vila na saída de jogo. Se arma o Tigrão, Breno Bola, 51 minutos e meio. Lá vai João Vieira. O João Vieira sofreu uma falta do Marlon aqui pela esquerda. É falta favorecendo o time do Vila. Agora tem que mandar essa bola pra área, né, cara? É bola do Igor Luiz. Carrega pelo meio o árbitro, João olhou pro cronômetro. Breno Bora. Breno Bora tem que levantar essa bola na área. Tem que levantar na área. Lá vai Breno Bora. Preparou. Rolou pro Dudu. Dudu tem que levantar na área. Levanta na área, Dudu. Levanta, Dudu. Bola pra Breno Bora. Carregou. Soltou pro Dudu. Preparou o levantamento. Mandou. A bola desviou na entrada da área. Dividiu o Pagnussati. Sobra de bola em lateral pro Vila. O árbitro apita e termina o jogo em Goiânia. Termina no Obo. O Vila é derrotado pelo Sport pelo placar de 1-0. Lutou, suou, apertou, pressionou, mas a bola não entrou. 0 pro Vila, 1 pro Sport. Vem aí o nosso apito final no sonzão da Rádio Bandeirantes Goiânia, na apresentação do Danilo Santos. 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
3: Não deu para o Vila Nova. Derrota do Tigrão em casa. Perde a sua invencibilidade como mandante para o Sport na tarde deste sábado por 1-0. Segundo tempo foi todo do Tigrão, mas não balançou a rede, que é o mais importante. Justiça no futebol, já diz o filósofo. É bola na rede. Vila não consegue passar diante do Sport, não consegue arrancar nem mesmo um empate. Tandara Reis, saída de campo, o detalhe é seu.
4: Bom, Danilo, os jogadores do Vila Nova deixam gramado nesse momento com aquele semblante de frustração. A gente está aguardando aqui para ver se algum desses jogadores vai poder falar com a imprensa após o final dessa partida, em que o Vila Nova perde sua invencibilidade como mandante. Estamos aguardando aqui. Qualquer coisa eu chamo, mas por enquanto nenhum jogador passa aqui na zona mista para falar. Agora vamos ouvir sim o Everton Galdino, ele vai falar com a imprensa.
5: Para você estreando diante do torcedor, fazendo a sua estreia aqui no Oba, falar o que dessa derrota?
6: Ah, com certeza não foi a estreia aqui em casa, né, que a gente queria, mas eu acho que não tem o que fazer, agora é levantar a cabeça, pensar no próximo jogo. Infelizmente aí não conseguimos o resultado, agora é levantar a cabeça aí e pensar no próximo jogo.
7: Galdino, nas partidas dentro de casa, o Vila Nova tem sido um time muito agressivo, um time que mostra, propõe o jogo, mas hoje aqui não aconteceu. O que rolou nessa partida para o Vila Nova ter sido tão afetado no jogo?
6: Acho que mérito do adversário. A gente sabia da dificuldade do jogo, eles estavam brigando ali para poder entrar no G4 também. Acho que foi pela circunstância dos jogos, eles tiveram um lance de felicidade ali na finalização do primeiro tempo, acabaram fazendo o gol. Faz parte, eu acho que agora é levantar a cabeça e pensar no próximo jogo.
4: Galdino, segunda derrota consecutiva, aumenta a pressão pro clássico na próxima semana?
6: Não, com certeza aumenta a nossa responsabilidade, né? Eu acho que é um clássico, então a gente tem que se preparar ao máximo aí para tentar buscar esses 3 pontos. E você,
4: Galdino? Tá aí o Everton Galdino, por enquanto o único jogador que falou com a imprensa aqui na saída do gramado. Os jogadores deixaram o campo de jogo muito rápido, diferente do que aconteceu nas outras partidas, né, em que o Vila Nova vencia aqui no Estádio Onésio Brasileiro Varenga. Eles seguem deixando o gramado, a maioria dos jogadores já foram pro vestiário. Se alguém aceitar falar, eu chamo, viu, Danilo? Mas por enquanto ninguém quer falar, somente o Galdino. Agora sim, Elton Leite chegando aqui, vamos ouvir então o goleiro do Vila Nova.
5: Pra você, o que é que aconteceu de verdade?
8: Ó, decepção pela derrota. Barleta fez provavelmente um dos gols mais bonitos do campeonato, mérito dele. Concedemos mais um gol em um contra-ataque. E, bom, isso foi a tona do primeiro tempo. Depois corrigimos, mas não tivemos poderio ofensivo de fazer o gol. Paciência, seguir em frente. A gente não se empolgou com 4 vitórias, também não vamos até arrasado com 2 derrotas.
9: E como foi o lance do gol lá, Elton Leite? A bola desviou no zagueiro, acabou te enganando?
8: Ah, foi um grande chute. Ah, o Douglas tapou a minha visão, mas acredito que foi mérito 100% do Barleta, fez um grande chute.
7: Faltou o abafo da defesa, Elton, naquele lance?
8: Ah, tem que analisar de novo, né, Igor? Se olhar daqui com a visão que eu tenho do campo, é uma visão muito, né, assim, precisa de mais ângulos para ver direito, mas acredito que foi mérito total. Nós demos condições para um jogador que certamente é um dos 3 melhores jogadores do campeonato e ele aproveitou a oportunidade.
4: Elton, aumenta a responsabilidade para o próximo jogo, que é um clássico?
8: Não, nós temos responsabilidade sempre. A gente tinha responsabilidade aqui, não conseguimos buscar o resultado.

0: vamos seguir com a mesma responsabilidade de reverter isso aí.
1: Eu tô uma última aqui, rapidamente. Não é uma afronta, mas você acha que aquela bola era defensável?
0: Você tá brincando aí.
2: Tá aí, Elton Leite, goleiro do Vila Nova, último jogador a passar aqui na zona mista, Danilo.
3: Muito bem, tá aí, prioridade sempre sua, Dandara Reis, chegando jogador por aí, é só chamar. 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
3: 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Quem foi o craque do jogo, Newton?
5: Só antes aqui um adendo, cara, o Elton tem que admitir, aí. Ele foi mal pra caramba, mas se falhou grotescamente e ainda de repente apela com o repórter. Foi mal o goleiro do Vila. Ele estava adiantado e falhou. Agora, o craque do jogo foi o autor do gol, Barleta. Melhor em campo.
3: Barleta, voto do Nilton. Barleta, autor do gol do Sport. 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Continue rodando, Ivan Amamete. Quem foi o craque do jogo?
6: Olha, eu vou votar com o Nilton, né? Barleta fez o gol, né? E um golaço, aproveitou, né? Que estava adiantado, o Elton Leite. E tocou por cima. Então, um gol sensacional, um gol muito bonito. Mas eu quero destacar aqui o Igor Luiz, né, o lateral esquerdo do Vila Nova, que fez uma grande partida para mim.
3: Portanto, Barleta está eleito o craque do jogo. 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Barleta, jogador do Sport, autor do único gol da partida que deu a vitória ao Leão da Ilha. 6-6, vem aí a nossa próxima atração.
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3: Danilo Santos. 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Começando o nosso apito final. Seja muito bem-vindo, bem-vinda a Bandeirantes Goiânia. Você conectado no YouTube, Rádios Net, sintonizado pelos 98.7 FM do seu rádio. Obrigado pela companhia. Você no carro, obrigado pela carona. Que você tenha uma excelente noite de sábado. Que o seu final de semana seja bastante produtivo e bastante abençoado por Deus. Não deu para o Vila Nova, perde em casa, perde a sua invencibilidade como mandante nesta Série B, perdeu para o Sport por 1-0. Momentaneamente, o Vila ainda continua na quinta colocação. O Novo Horizontino, que vem na sequência, é o sexto com 33. Novo Horizontino joga amanhã às 16h em casa contra o Juventude. O Vila Nova, mesmo com a vitória do Novo Horizontino, ele ainda não sai do G6 nesta rodada. Pode ser alcançado pelo Atlético. Se o Dragão vencer amanhã, vai a 34 pontos, mesma pontuação do Vila, mas no critério de desempate, o Vila tem 10 vitórias contra 8 do Atlético. O Atlético então ficaria com 9, colocaria mais fogo ainda no clássico na próxima rodada. Vitória amanhã do Atlético. O Atlético que joga fora de casa às 16h contra o Náutico. 6h08, o nosso apito final tem o apoio, tem o oferecimento de Laboratório Núcleo. 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
5: Olha, o Vila finalmente não jogou nada. Primeiro tempo do Vila foi broxante, decepcionante. É tudo aquilo que o Vila fazia aqui. Foi o contrário. E olha que o Vila teve uma bola, uma chance com o Igor Luiz na entrada da área, que obrigou o goleiro do Sport, o Thiago Couto, a fazer uma grande defesa. O Sport poderia ter enfiado 2. Cara, não pode tomar um gol. O cara pegou a bola quase na meia-lua do sistema defensivo. Meio de campo do Vila, uma merda no primeiro tempo. Goleiro do Vila, um piruzaço. Assim, e primeiro tempo do Vila hoje foi decepcionante, cara. Preocupante. Da forma que o Vila jogou o primeiro tempo aqui, ele não ganha nem do Laranjinha Futebol Clube. Longe de tudo aquilo que eu comentei e vi. Já no segundo tempo, com as mexidas, o Vila melhorou. Só que o Vila não teve um finalizador, o homem gol. Eu acreditei no Janderson, e para mim foi um dos destaques. Marquinhos Gabriel, segundo tempo, para mim, jogou muito. Esperava o Della Torre, cara, mas de novo ele me decepcionou. No todo, cara, o Sport mereceu ganhar e mostra que o Vila Nova ou abre o olho ou então ele vai tomar mais uma pancada no jogo da semana que vem.
3: 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Conte-me tudo, não me esconda nada. Derrota do Vila em casa para o Sport por 1-0.
6: Pois é, Danilo. Vila Nova que conheceu sua primeira derrota, né, dentro de casa. E muito dessa derrota, Danilo, veio pelo péssimo primeiro tempo que o Vila Nova fez. Muito diferente dos outros jogos dentro de casa. O Vila hoje ele não teve no primeiro tempo, não teve intensidade, não marcou sua pressão, não teve a marcação alta, coisa que ele costumava ter nos jogos dentro de casa, logo no início do primeiro tempo. E aí o que aconteceu? Levou um gol muito cedo, né? Se não me engano, foi aos 5 minutos. Isso aí piorou ainda o time do Vila Nova no primeiro tempo. E teve mais pressão do time do Sport. Então, assim, teve a falha do goleiro e da defesa, que bateu muita cabeça no primeiro tempo. Mas aí veio o segundo tempo, veio as mudanças, e o Vila Nova mudou também sua postura, foi agressivo, chegou várias vezes. E olha só, Danilo, finalizou 16 vezes, mas só uma no alvo. Isso aí faltou o quê? Competência. Chegou muito, mas faltou capricho nas finalizações. No segundo tempo, temos que ressaltar, sabe, a postura defensiva do Vila Nova. Foi a entrada do Dudu, para mim, que foi primordial, trouxe muita proteção para os zagueiros. O time do Sport, no segundo tempo, não conseguiu, né, o que conseguiu no primeiro tempo. Chegar várias vezes com perigo. E agora, no segundo tempo, não. Não levou perigo nenhum para o gol do Elton Leite. Então, muito se deu desse resultado ruim do Vila Nova. Foi pelo primeiro tempo que ele fez, que foi muito ruim. Foi horrível.
3: 6:13. 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Nilton e Ivana, primeiro jogador que passou ali na coletiva foi o Meritão. E ele credenciou essa vitória ao mérito do adversário. Foi, Nilton, mais mérito do Sport ou não, mais incompetência do Vila?
5: Incompetência do Vila. Você não pode tomar um gol como o Vila tomou. Cara, o meio campo do Vila foi o cocô do cavalo do bandido no primeiro tempo. O Igor Meritão ainda não tá na hora da nota, mas eu vou dar nota 2. Cara, ele foi uma figura caricata. Ele foi péssimo, tanto que o Vila melhorou com a saída dele. Tem que tomar vergonha na cara e falar em relação a isso aí. Pô, você toma um gol, saída da meia-lua. O cara vai sozinho. Cadê o meu campo, meu irmão? E ele era o primeiro cão de guarda da equipe do Vila. Tem que tomar vergonha na cara. Broxante o futebol do Igor Meritão hoje. Fraquíssimo. Aí o técnico acertou quando tirou ele e colocou o Dudu.
3: 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Vamos lá, portanto, então, ouvir Guto Ferreira.
7: Beleza, então, meu querido. Estamos aqui na sala de entrevistas aqui do Estádio Onésio Brasileiro Varenga. Vamos aguardar o início da entrevista coletiva do técnico Guto Ferreira após a derrota do Vila Nova por 1-0 diante do Sport. Primeira derrota do Vila Nova em casa nesta Série B do Campeonato Brasileiro. Estamos aguardando, então, o início da entrevista coletiva do técnico do Vila Nova. Estamos testando aqui o áudio do microfone da sala de imprensa para que a entrevista coletiva seja iniciada. Vamos aguardar então.
3: Muito bem, né?
7: Estamos aguardando.
3: E o Guto já começou ali dizendo que para os profissionais pode ser boa noite, mas que para ele não. E já começa então mostrando o seu descontentamento. Vamos ouvir.
8: Estou um pouco entristecido, meu aniversário hoje, esperava uma vitória, mas vida que segue. Outro detalhe, a gente sabíamos que uma hora o Vila ia perder em casa. Isso é fato notório em todo o campeonato brasileiro. Se tem hora para perder, essa foi a hora. Então você faz dessa derrota, boa noite.
9: Eu acho que não tem hora para perder. Eu não quero perder nunca. A derrota foi péssima, né, em termos de resultado. Mas não estava tudo certo quando estava ganhando e não está tudo errado agora também. Nós começamos antes do gol deles. Nós tivemos uma chance, eles não. E numa segunda situação de gol para nós, que nós acabamos não finalizando e acabamos errando o passe, tomamos o contra-ataque e tomamos o gol. A partir daí, eles passaram a jogar em transição. Existe toda uma queda do emocional da equipe, que foi se reerguendo. Ainda assim, o primeiro tempo não foi nada bom, nós não jogamos bem. Mas também, se você nivelar nós contra eles, foi parelho, né? Foi parelho. Eles jogando em contra-ataque, a gente tentando entrar, rodamos ali, mas não conseguimos sinalizar bem. Mas tivemos ali algumas bolas que passaram por perto, passaram dentro da área. Segundo tempo. Foi no primeiro tempo ou no segundo que teve uma defesa do... para ver que o jogo também não foi tão ruim assim, nem no primeiro tempo. Foi ruim, mas não tão ruim assim. Segundo tempo, nós empurramos eles continuando a jogar em contra-ataque. Difícil de entrar, mas dentro da área ali, nós criamos inúmeras situações onde eles tiraram a bola dentro da área pequena, próximo da área, se jogaram na bola para anular uma situação de finalização, a bola passou, teve a defesa no cabeceio do Douglas no final ali, enfim, não teve situações boas com clareza de gol, onde um jogador nosso entrasse cara a cara com o goleiro, até porque a postura deles, como a gente fala no futebol, né, eles botaram o ônibus na frente ali, né, e conseguiram sustentar. Então, lamentar. A gente não previa esse resultado, mas a gente tem que se levantar, trabalhar mais e buscar os pontos que foram perdidos.
10: Boa noite, Guto, Tandara Reis, Rádio Bandeirantes, Goiânia. É a segunda derrota consecutiva. Na sua avaliação, isso aumenta a pressão para o próximo jogo, que é um clássico fora de casa?
9: É o que eu falo sempre. Pressão tem todo dia, toda hora, você ganhando, você perdendo, né? A gente não pode entrar nesse tipo de conversa. Se a gente se alimentar desse tipo de conversa, o nosso mental começa a jogar para baixo. E nós temos que jogar para cima e não para baixo. Né? Eu acho que esse foi um dos passos importantes no início do trabalho. Agora deu uma queda, pois que ia acontecer, nós temos que nos reerguer e voltar a ser o que a gente já foi. Né? E para isso o mental nosso precisa crescer de novo, precisa se fortalecer de novo.
11: Guto, sobre a escalação do Vila hoje, você entende que a dupla de zaga, o Breno e o Douglas, eles são as melhores opções, e o Galdino, a entrada dele desde o início da partida, ele já está em condições de ser um titular do Vila Nova?
9: O Galdino tem muita experiência, jogador da posição. E qualquer outra mudança no perfil que a gente estava tendo de equipe, a gente estaria adaptando alguém. Ah, mas o André joga pela beirada. Mas o André é muito forte por dentro também. Tanto é que com várias jogadas no primeiro tempo, sustentação que a gente precisava ali para rodar e chegar. Nós tivemos a sustentação, nós tivemos situações de jogada, não conseguimos chegar com a clareza que a gente buscava. O Galdino bons movimentos ali, e não adianta, cara, o jogador do nível dele que veio para essa situação, ele só vai adquirir ritmo jogando, né? Será que você faria essa pergunta para mim após a partida do Fortaleza? Então, então, veja como que é fácil para você tecer qualquer tipo de pergunta, né? Você tem o desempenho de um jogo de altíssimo nível e depois tem outro que eles não foram tão bem, mas também não foi tudo isso, tá? E aí? Como é que a gente responde isso?
11: Boa principais escolhas para a defesa? Se essa dupla de zaga...
9: Aqui não tem titular ou não tem reserva. Todo mundo é importante. Tanto é que
11: dos zagueiros, todos jogaram.
9: Oi? Até o Samuel que jogou contra o Ceará. Entrou na partida contra o Ceará. Aqui não tem melhor, pior. O momento é de cada um.
12: Boa noite, Guto. Igor Santiago, Band News Goiânia. Guto, agora o Vila Nova tem um clássico pela frente contra o Atlético no estádio Antônio Ancioli. E dentro dos 6 últimos jogos, o Vila venceu apenas 2 partidas. Mas o jogo é em Goiânia. Queria saber se como chega o seu time para essa decisão contra o Atlético, que de fato é uma decisão. O Vila precisa voltar a somar pontos. E se a pressão, ela aumenta.
9: Eu te falei já de pressão. Pressão não tem aumento nem diminuição. Pressão no Vila tem todo dia, né? Pressão no Vila tem ganhando, pressão no Vila tem perdendo, tem empatando. É o Vila, é o time do povo, o gigante do Centro-Oeste. Então, quando você vem para cá, você já sabe de tudo isso. E quanto à questão do jogo do Ascioli, é o clássico. É sempre muito difícil, divide responsabilidade, né? Divide bastante responsabilidade. O jogo em Goiânia, eles vão estar nos domínios deles, pode ter um leve favorecimento, mas como eu falo, clássico é clássico. Então tudo pode acontecer. O que nós temos que fazer? Nos preparar da melhor maneira possível. Não podemos nos jogar para baixo, né? Não podemos aceitar essa situação de nos jogar para baixo. Temos que enfrentar essa situação e chegar forte. E difícil, mas uma vitória no clássico já começa a reverter tudo.
13: Boa noite, Guto. Patrick Wallace, do Futebol 62. E eu queria saber sobre qual foi a sua ideia inicial ali de começar com o Natan e com o Galdino pela direita.
9: Natan e Galdino. Natan tinha um desempenho muito bom, né? O Cleiton trazia muito jogo para dentro. O Natan tem a facilidade de entrar dentro para marcar também. E teve um lance no início do jogo, uma entrada do Natan em diagonal ali, que foi falta. O detalhe não foi pênalti, ele não deu falta. O cara agarra a camisa dele e aí os dois tropeçam e o Natan cai, né? Então é um lance. Pode dizer assim, ó, no jogo Natan pode não ter acrescentado que o Rainer acrescentou no segundo tempo, mais intensidade, mas é um cara descansado no momento do jogo já de desgaste, e a gente sabia que o Rainer sempre entra muito bem. Então, também tinha essa situação no bolso do colete, né? Não deu certo do jeito que a gente queria, infelizmente, mas nós estamos aqui para assumir situações. Ora elas dão certo, ora elas não dão certo. E quando elas não dão certo, a responsabilidade é minha.
14: Guto, boa noite. Até pensando um pouco nisso, a gente sabe que tem a responsabilidade do treinador, do jogador, e isso em conjunto faz a campanha, né? E também a busca pelo acesso. Pensando nesses 2 últimos jogos, o Vila sofreu com esse momento do jogo ali, ficou muito cedo, né? Tanto quanto o CRB, como hoje. Tem alguma coisa que te chama a atenção sobre por que está acontecendo isso? Entre o que foi passado por você, o que o elenco apresentou, algo que já te liga um pouco do alerta?
9: São vacilos, né? São vacilos. Jogo lá, em Maceió, a gente já tinha falado, lá nós não jogamos. É. Aí eu terminei o jogo pedindo desculpas pro nosso torcedor. Hoje também pediria pelo resultado, mas pela entrega. Talvez não o jogo ideal, mas pela entrega, não dá para pedir. Os caras se entregaram. Os caras se dedicaram, os caras buscaram. Tem situações que acontecem, o emocional começa a oscilar, né? E isso dita muito o ritmo do jogo. A gente tem que, não pode estar se abatendo, né? Tem que estar refletindo e recuperando de maneira mais rápida possível. Até porque quem chega é quem é resiliente, tá? Eu falei que nenhum time que chega vai ter só fase boa. os que estão hoje no topo, não sei se seguram o tempo todo no topo. E nós que baixamos, temos que subir de novo. Agora não podemos desesperar. Se a gente entrar em desespero, entra na ciranda ali, aí não recupera. Nós temos que ter tranquilidade, positividade, trabalho, consciência do que tem que se buscar e entregar um pouco mais e depois mais até retomar o que a gente vinha fazendo.
15: Humberto Castro da PUC TV. Mais uma vez aqui, né, professor? Infelizmente, com resultado negativo. Nessa resposta final aí, é mais ou menos o que eu ia dizer, porque o Vila parou com 34, Operário 35 e vê Sport São Bernardo subindo. A impressão que se tem é que não serão 8 ou 10 equipes brigando pelo G6. Pode ter mais gente, pode ter 12, pode ter 14. Muita gente reforçando na janela. E para ganhar jogo, ganhar 3 pontos, subir, precisa de um elenco forte, muitas opções. Hoje eu percebi que você não tinha um velocista no banco, talvez seria importante ali nas substituições. Né? Eu queria te perguntar como é que está a recuperação e quando você pode contar com o Rian, com o Xavier, o Rafa Silva, jogadores que estão no DM.
9: O Bruno não veio para o jogo, por detalhe, né? Que ele voltou na segunda-feira, mas na quarta-feira ele voltou a sentir não a lesão, um outro tipo de incômodo. Então ele voltou, ele fez 3 treinos. Um cara que ficou parado 10 dias, é muito tempo, então a gente optou por segurar e ele trabalhar. O Rian, ele está começando a entrar no trabalho de transição, né? Como o Maranhão está entrando no trabalho de transição, quem ainda não entrou no trabalho de transição é o Anderson. E não quero transferir responsabilidade não, tá? Mas olha aqui o que nós estamos falando. O André ficou de fora, Anderson, Maranhão, Rian, Rafa. A gente coloca aqui pelo menos 4 titulares importantes que no momento crucial da competição acabaram ficando de fora. Normal, normal. Aí o clube foi buscar, esses caras estão ganhando ritmo, ganhando treinamento e daqui a pouco as coisas começam a acontecer de novo. Essa é a nossa busca. Isso vai acontecer, cara. Isso vai acontecer. Você sabe que lugar que eu peguei o Remo no passado, faltando 10 rodadas? 12º ou 13º. Tá? Só subiam 4. Era uma campanha louca, porque tinha que ganhar 8 de 10. Nós não ganhamos 8 de 10, nós ganhamos 7, mas empatamos 2 e acabou subindo. E isso não acontece. Não foi só com o Remo ano passado, tem outras equipes em outros anos, não talvez de forma tão assintosa assim, que crescem no segundo turno. Então não está definido ainda quem vai brigar lá em cima. Não está definido nada. Por isso que a gente tem que retomar o mais rápido possível para a gente estar no bolo.
16: O Vila não é uma equipe que cruza muita bola na área, né? Até o início do jogo, o Vila tinha uma média de 16 cruzamentos. Só no primeiro tempo hoje foram 17. E aí, quando a gente olha a situação titular, não tinha um centroavante. O André Luiz não faz esse papel, até pela estatura dele. Por que você acha que esse número foi tão elevado hoje?
9: Meu, duas situações. A primeira, eu falei que os caras botaram o ônibus na frente. Né? Aquela gíria que é usada no futebol. Retranca, bem fechado. Você precisa trabalhar a bola e precisa buscar uma bola dentro da área. Se você pegar e estudar o time do Sport, você vai entender o que a gente estava buscando os cruzamentos. Hoje o que houve foi uma mudança na zaga, né? E talvez por isso que eles tiveram um pouco mais de contenção, mas ainda assim o que a gente buscava, aconteceram 2 ou 3 lances que por detalhe a gente não conseguiu fazer o gol. E a questão do André Luiz, ele pode não ser um especialista, mas se você notou dos gols que ele fez, tem 2 gols que são de cruzamento. Ah, mas é no chão. Não importa, é cruzamento.
17: Boa noite, Bruno.
14: o Vila Nova vem construindo uma identidade de confiança no banco de casa, com 5 vitórias. Você acredita que essa derrota hoje muda, tanto o aspecto torcedor, que hoje voltou 10 torcedores, ou a confiança que segue em busca do acesso?
9: Eu não posso falar para o torcedor, mas pelo que eu senti até agora, a torcida do Vila, eu acho que a torcida do Vila é uma torcida que busca um resultado. Então ela tem que saber passar por tudo isso. E nós temos que saber buscar a reversão de tudo isso. E essa identidade não deixou de ter. O que está acontecendo é que os times estão começando a intensificar e mudar a estratégia para jogar contra o Vila, respeitando muito mais o Vila, trazendo uma situação de time fechado para jogar em transição. Se a gente faz o primeiro gol, como é que eles iam jogar? O jogo seria completamente diferente, só que nós tomamos o primeiro gol, então o jogo foi diferente para nós, né? Isso é o futebol. Futebol, o jogo, os 90 minutos, cada momento decide o que vai acontecer na sequência.
2: Fim da entrevista coletiva do técnico Guto Ferreira aqui no Estádio Onésio Brasileiro Varenga após a derrota do Vila Nova por 1-0 diante do Sport.
3: Muito bem, Tandara, mais alguém aguardado aí no Vila para falar?
2: Não, Danilo, o único, a entrevista coletiva que a gente teve hoje foi do técnico Guto Ferreira. Na zona mista, apenas 2 jogadores falaram com a imprensa. Acredito que por hoje é isso.
3: 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Newton César, ouvimos aí Guto Ferreira.
5: Olha, Danilo, em relação ao, eu tentou explicar aí o que de fato, assim, eu não vi o que ele falou aqui, que o Vila teve essas chances. Vila teve uma única oportunidade de gol. A Ivana vai comentar aí, a não ser que eu tô enxergando mal. Vila teve uma chance, 40 e poucos, com o Igor na entrada da área, finalizou bem, obrigou o goleiro a fazer uma grande defesa. Oi.
6: O Vila Nova finalizou 16 vezes, só uma no alvo, e foi essa do Igor que você tá
5: falando.
6: Não, mas
5: o que eu analiso é isso, eu não analiso chute para fora, não. Tem que colocar lá dentro, finalizar, o que vale é a bola na rede. Eu vi o Sport marcar um gol antológico, não teve um jogador do Vila para derrubar o jogador. Deve ser um dos gols mais bonitos do Brasil nesse final de semana. E depois o Sport poderia ter feito o segundo gol numa jogada de linha de fundo pela direita. O Elton não saiu, ficou olhando o atacante, não sei se é o Perotti ou Barleta lá, não conseguiu alcançar. Se toca, seria o gol. E para mim, foi isso. Primeiro tempo do Vila. O Vila, bicho, hoje ele não foi 10% do que ele joga aqui em Goiânia. Eu tô falando do primeiro tempo. O Guto tem que baixar a bola, tem que escutar as críticas. Outro detalhe, escalou mal, não pode escalar. Ele teve aí 15 dias para ver esse time jogar. O Igor Militão, péssimo hoje, uma péssima partida dele. Desses reforços do Vila aqui, para mim, para resumir, só o Breno Bora conseguiu sair. Aí ele vem com o Natan mal. Enfim, não dá para jogar, não dá para jogar. De repente a Irene,
3: Inês.
5: A Ivana, tô falando Ivana, que é minha mulher, Ivana, vai pensar diferente, mas não dá para jogar o Everton Galdino com o Marquinhos Gabriel. Ou joga um ou joga outro. São jogadores lentos. o Vila perde a intensidade. Aqui dentro, aqui o Vila foi um time intenso com os três atacantes. Um exemplo, perdeu a intensidade quando tirou o Janderson, ficou exausto. Aí o André Luiz de lá colocou o Della Torre. Bicho, o Della Torre tá numa fase misericórdia, bicho. Até se o adversário jogar sem goleiro, o Della Torre não dá conta de marcar gol. É impressionante. O Vila, se o Rian tiver pronto, ele tem que voltar a ser titular. Rian, o Vila precisa ir do André Luiz e do Janderson. Meio de campo, Dudu hoje, para mim, ganhou a condição de titular do Igor Militão, o João Vieira e aí o Marquinhos Gabriel ou o Everton Galdino. Para mim, hoje, o Marquinhos Gabriel jogou no segundo tempo. Primeiro tempo, não. Mas no segundo tempo foi um dos destaques. Agora, em relação à entrevista do Guto, é evidente que o Operário perdeu o segundo jogo, o Vila também. O campeonato, ele começa agora. O Vila tá fora com essas derrotas? Não. Mas agora obriga o Vila a obter um resultado positivo contra o Atlético e depois ganhar da Ponte Preta. O Vila agora, ele não tem outra alternativa. O início do segundo turno tá pior do que o primeiro turno, quando ele empatou dois jogos, agora ele perdeu dois. Então, assim, é crítica, tem que saber aceitar. E o Guto, quando você dá uma rochada, uma apertada, ele apela.
3: 6h39, Hugo Jorge Bravo. Pintou de tintas, vamos ouvir Hugo Jorge Bravo.
17: Sempre estar atento com essa situação. Um momento importante do campeonato, mas também a gente tem muita confiança no trabalho, muita confiança nos atletas e que nós vamos fazer um grande campeonato.
8: Hugo, a gente sabe que uma hora o Vila ia perder em casa, isso é natural, né? Como é que a diretoria recebeu essa derrota?
17: Não, ela, como você bem disse, uma hora a gente ia perder, melhor mandante do campeonato. Dizer que eu lamento é a forma como a gente começou o jogo. Começamos o jogo numa característica diferente. Aqui dentro nós temos que ser predominante, pressão na bola. Fomos muito, muito passivo. E fomos ali, vamos dizer assim, punido, né? Logo já no começo do jogo. Vocês podem me corrigir melhor, o que foi 7, 8 minutos? 5 minutos com um gol à distância. Numa característica que, por exemplo, começamos baixo, normal a gente começar com pressão alta. Fomos punidos com esse gol e a gente tem que aprender com essas circunstâncias e continuar. Temos um jogo muito difícil já, preparar para essa partida, para esse clássico, e é isso.
2: Guto, você falou aí que no primeiro tempo o Vila começou com uma característica diferente, mas no segundo tempo reagiu, tentou, mas o que faltou pro gol sair?
17: Vamos dizer, faltou eficiência nossa, mérito também do adversário, que soube defender bem, o goleiro deles fez boas defesas. Mas se você for eficiente, você vai empurrar a bola para dentro.
18: E por conta desse momento, vai ter uma preleção diferente pensando no clássico?
17: Mas quem dá preleção aí é o treinador, né, meu amigo?
18: Contaram que a sua preleção é boa antes de clássico, hein?
17: Rapaz, se preleção nossa resolvesse, eu vinha com um pedaço de pau, tiro para cima. E nós não perdíamos um jogo. Mas infelizmente no futebol nós não podemos fazer isso, né? Então assim, não adianta, meu amigo. Se Grito ganhasse alguma coisa, porco não morria.
19: Agora, para esse clássico contra o Atlético, você sempre gosta de destacar o algo a mais. O Vila Nova vai chegar com esse algo a mais lá no Ascioli?
17: Nós temos que chegar lá para duelar no clássico, entendeu? Um adversário que está numa crescente, a gente está nesse momento de oscilação, e nós temos que ir para o clássico para duelar. Ganha clássico quem duela mais, né? Quem ganha mais duelo. Não adianta você só duelar e ficar perdendo todos os duelos, né? Você tem que duelar e ganhar os seus duelos. Vamos dizer assim, jogar um clássico como ele deve ser jogado.
8: Agora para o clássico, presidente, o Vila lá em Alagoas foi prejudicado com uma penalidade, né? Naquele lance lá do tiro de meta. O Guto reclamou aqui agora de uma possível falta também antes do gol. O Vila vai ficar atento à arbitragem para o clássico?
17: Olha, não vou falar da falta aqui porque ele não marcou nenhuma falta com as mesmas características. Se tivesse marcado, talvez até faria. Lá nós fomos prejudicados, 15 minutos do segundo tempo, 16 minutos, né? Você faz ali um pênalti, um gol. E esse árbitro ele já é recorrente, né? Ele, não é que a gente quer que ele erra pro Vila, mas ele, assim, é desequilibrado, porque o erro é só contra o Vila. Já tinha errado gravemente no jogo do Paysandu do ano passado, lá em Belém, que ele anulou um gol legítimo do Vila. E ele, nesse caso lá em Maceió, e aí eu vejo até muito comentário, teve até cronista aí falando assim, ah, é porque o Vila não reclamou. Reclamou sim. Reclamou, o árbitro falou que o lance não estava autorizado e não é pênalti. Eu não sei se as pessoas sabem, o VAR foi prejudicado porque naquele momento o VAR estava passando replay. Porque as pessoas não sei se sabem, mas o VAR da Série B, ele utiliza as câmeras da televisão. Então o VAR ficou prejudicado naquele momento. E aí para você como ver, teve um jogo do nosso adversário aqui em Goiânia, né? Que é o que reclama, né? Que ultimamente tem reclamado que a vida inteira foi beneficiada e que reclama que o mundo conspira contra eles. Lance igual, né? Não vou nem falar igual, né? Igual. E foi pênalti, né? Então, vamos esquecer essa situação. Nós temos que estar dentro de campo e disputar contra o melhor do adversário, contra o pior juiz e fazer prevalecer. Não chegamos nesse momento com essa pontuação que é expressiva para essa rodada do campeonato, 21ª rodada. E nós vamos trabalhar muito forte em busca desse grande objetivo nosso, que é o acesso. Então, nosso objetivo é fazer de cada jogo uma decisão, agradecer, pedir desculpa ao torcedor. Queríamos ter dado esse presente para você hoje, Baronil. Né? Infelizmente, fomos incapazes de dar esse presente para você, incapazes de dar um dia dos pais mais leve, porque torcedor do Vila, por exemplo, quando o Vila ganha, a cidade fica mais tranquila, é menos discussão entre marido e mulher. Tipo assim, até o dia do pai, dos pais fica alegre. E a condição do jogador é uma condição tão ingrata, que às vezes o cara tem dinheiro e perde um jogo e não pode sair de casa. Então é isso aí. Felizmente, não tem muito o que dizer, é trabalhar bastante para a gente voltar rapidamente ao caminho das vitórias. Nada de... Tem dois jogos que a gente não vence. Não tem nada de... Vamos dizer assim, não que a gente normalize a derrota, mas também não vamos ficar aqui criando problema.
19: A melhor resposta nesse momento é dentro de campo?
17: Não tem outra resposta. Futebol é bola na casinha, três pontinhos. Essa é a resposta da bola. O resto é tudo conversa. Porque com a bola na casinha, o certo fica, vamos dizer, o errado fica certo. Simples assim. Lógico que não é porque você ganha ou que você ganha que está tudo errado, nem que você perde. Perdão, que você ganha que está tudo certo, nem porque você perde que está tudo errado. Então, a resposta tem que ser bola na casinha, três pontinhos, segurar, tomar menos gol e é isso, beleza?
2: Tá aí o Hugo Jorge Bravo falando ao vivo aqui com a gente na Zona Mista. Ele que é o vice-presidente de finanças do Vila Nova e ex-presidente executivo da equipe colorada, Danilo.
3: Muito bem, obrigado Tandara pelas informações. 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Pintou Gol, pintou Unitintas. E o Remo abre o placar em cima do Atlético Mineiro. Gol, como diz Luiz Roberto. Sabe de quem? É dele. Já abre o placar para o Grêmio, para o Remo. Agora Remo 1, Atlético Mineiro 0. 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Ivana, ouvimos Guto Ferreira, sua análise sobre a fala do treinador colorado. Muito bem, daqui a pouquinho então, Ivana Mamede trazendo aí a sua análise sobre as falas do Guto Ferreira. 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Tandara Reis, mais algum detalhe aí no Oba? Expectativa de mais alguém falar aí no Oba, Tandara?
2: Olha, acredito que não, viu, Danilo? Como o Vila Nova perdeu, os jogadores do Vila Nova deixaram o estádio muito rápido, né? Depois da entrevista coletiva do Guto Ferreira, o único jogador que saiu aqui foi o Elton Leite. Ele já tinha falado com a gente na saída do gramado, ele não falou com ninguém da imprensa, foi embora, e depois disso mais ninguém saiu do vestiário, somente mesmo o Jorge Bravo, ele que é vice-presidente de finanças da equipe colorada.
3: Tandara, seu destaque final, boa noite, bom final de semana e até segunda no nossa área, Deus assim nos permitindo.
2: Bom, meu destaque final vai para a torcida do Vila Nova, né? A equipe colorada não venceu, mas lotou o estádio Onésio Brasileiro Alvarenga. O público pagante foi de 9.738 torcedores, público presente de 10 mil torcedores e a renda de R$250.275. Esse é o público e a renda da partida de hoje. Vila Nova perdendo sua invencibilidade como mandante. Agora tem uma derrota, 7 vitórias e 2 empates em 10 partidas na Série B do Campeonato Brasileiro. Vila Nova que volta a campo no próximo sábado, jogo fora de casa, às 16h, clássico contra o Atlético no estádio Antônio Scioli, partida em que o técnico Guto Ferreira tem pelo menos um retorno. William Formiga cumpriu suspensão automática na partida de hoje, volta a ficar à disposição da comissão técnica colorada para esse clássico contra o Atlético. Em relação aos jogadores que estão no departamento médico, a gente vai aguardar aí as atualizações durante a semana. Deixo meu boa noite para você, Danilo, para os companheiros de trabalho aí no estúdio, e também uma boa noite especial para todos que nos acompanharam aqui em mais uma transmissão na Rádio de Bandeirantes Goiânia. Até segunda-feira no nossa área, Danilo.
3: 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Vem aí o recado dos melhores anunciantes do rádio esportivo do Brasil e na sequência a gente volta repercutindo as falas do técnico Guto Ferreira, também de Hugo Jorge Bravo, e é claro, tem também o nosso Quem Foi Quem, análise de Newton César, mão na mesa, e Ivana Mamede sobre cada jogador, análise individual dos jogadores do Vila Nova nessa derrota em casa para o Sport por 1-0. No relógio da Bandeirantes faltam 11 minutos para 7 da noite.
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0: Campeonato Brasileiro da Série A, o Grêmio venceu o São Paulo de virada pelo placar de 2-1. O Remo, 26 minutos do primeiro tempo, o Remo vai vencer o Atlético Mineiro por 1-0. Pelo Campeonato Brasileiro da Série B, Botafogo de Ribeirão Preto e América Mineiro, 25 minutos do primeiro tempo, 0-0. Campeonato Brasileiro da Série D, o Goiatuba, o Azulão, no sul de Goiás, vai empatando com o Asa em 0-0. Também pelo Campeonato Brasileiro da Série D, o São José em casa vai perdendo para o Gama por 1-0. Uberlândia 1, CSA 0, jogos em andamento pelo Campeonato Brasileiro da Série D. Mais cedo, às 16h, o Nacional perdeu em casa para o ABC por 2-1. 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Newton e Ivana, o Guto Ferreira disse o seguinte: não tivemos situação clara de gols. Vocês concordam com essa afirmação do Guto que o Vila não teve situação clara de gol? E se sim, isso é méritos do Sport, que soube compor bem, formar bem ali a sua defesa, ou deméritos do Vila, que não soube criar espaços? Milton César.
1: Não, eu entendo que a escalação não proporcionou isso para a equipe do Vila. Tanto que o Hugo Jorge, ainda bem, cara, graças a Deus que o presidente deu hoje entrevista e falou aquilo que nós falamos. O Vila não foi aquele time intenso. Isso fazia com que o Vila, nos seus jogos aqui, criassem as oportunidades. Vila teve uma chance, finalizou 16 bolas. Aonde? No gol, o goleiro do Sport defendeu a única bola do Igor Henrique, aliás, do Igor Luiz. No mais, o Vila hoje, longe, ainda bem que o Hugo Jorge deu entrevista e falou que o esquema de jogo do Vila o surpreendeu. E me surpreendeu também. O Vila, aqui no estádio Onésio Brasileiro Alvarenga, ele sufoca o adversário, ele joga com velocidade. Primeiro tempo do Vila aqui, ele é um rolo compressor. E hoje, para mim, foi gatinho tigrão no primeiro tempo em relação à equipe do Sport.
0: 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Ivana, não teve situação clara de gols do Vila? E se sim, méritos do Sport ou deméritos do Vila?
2: Olha, para mim, demérito do Vila Nova. O Vila Nova assim, criou situações, mas não conseguiu finalizar, colocar dentro da rede. Até a fala dele, né? Empurramos o Sport, criamos inúmeras situações, mas não teve situação boa, com clareza de gols. Essa é a fala dele. E realmente não teve, porque o Vila Nova faltou a competência para colocar a bola para dentro. A bola, o Newton até, ele falou uma coisa, e eu concordo plenamente com ele, quando eu trouxe a estatística aqui dos 16 finalizações, só uma no gol foi a que o Vila Nova teve, que foi com o Igor Luiz, que foi no primeiro tempo ainda. Mas aí ele também fala, né? Eles colocaram um ônibus na frente e não conseguimos passar. Então a defesa do time do Sport foi muito eficiente. Lembra que durante a transmissão, quando eu entrar no meu comentário, eu

0: citava como um bloqueio. Eles fizeram um bloqueio ali na frente e o Vila Nova teve muita dificuldade para poder passar por esse bloqueio. Mas isso, mais para mim, é o Vila Nova que faltou competência para poder chegar ao seu gol.
1: 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Reerguer o nosso mental. Essa foi a fala do Guto. Começo agora com você, ô Ivana. Reerguer o nosso mental. Esta reconstrução, esse recomeço do mental do Vila Nova começa onde? Começa por onde?
0: Ele deu essa resposta quando foi perguntado para ele que é a pressão. Se com essa derrota o Vila Nova vai estar mais pressionado, principalmente no clássico, né? Contra o time do Atlético. E aí é onde ele disse, né? Pressão a gente todo dia, tem todo dia, toda hora. Se nos alimentarmos com isso, com essa pressão, né? Nosso mental fica fraco, fica para baixo, né? Precisamos estar com uma mental em cima. Então, é aquilo que ele sempre coloca, precisa trazer confiança para os jogadores, ficar olhando para a derrota, não é olhar para a derrota, olhar para que o Vila Nova ainda tenha condições, porque já estiveram lá no topo. E é aquilo que ele falou, precisamos estar no bolo para poder, no final, ter a arrancada. E aí disse que o Vila Nova vai precisar, então ele vai precisar dar mais confiança para esses jogadores. Porque a gente viu ali no primeiro tempo, principalmente o sistema defensivo do Vila, meu Deus, estava totalmente perdido. Mas com as mexidas dele, né, os jogadores melhorou o time e com isso o jogador foi para cima. Eles não, quando ele disse esse negócio de melhorar o mental, é mais para não olhar para a pressão e não olhar para as derrotas, e sim no que é possível fazer, que é a vitória em cima do time do Atlético.
1: 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Ô, Nilton, sentiu o mental dos jogadores do Vila Nova abalado, pelo menos no primeiro tempo?
2: Deixa eu te falar, eu não sou psicólogo, eu analiso futebol. Time quando não ganha, às vezes a gente, eu acho assim, cara, jogador é na atualidade, às vezes é muito endeusado. Porque o resultado não veio, agora começa a se colocar o psicológico. O que nós questionamos, é claro, mais cedo ou mais tarde, o Vila iria perder. O Vila iria perder. Agora sim, o Guto, ele teve 15 dias. O Vila perdeu feio, não jogando absolutamente nada. Poderia ter tomado uma goleada contra o CRB. Torcedor veio que se esperava um futebol melhor. O Vila, ele foi longe de ser aquele time que vinha sendo nos seus jogos aqui. Para mim, não é fator psicológico, não. É que hoje o Vila, de novo, deixou a desejar. Segundo tempo do Vila, cara, foi bom. Segundo tempo do Vila, o Vila foi mais intenso, mudou com as alterações, criou oportunidade, só que não teve competência para finalizar. A bola precisa de entrar. O Sport foi competente naquela jogada no primeiro tempo, que o cara pegou a bola quase na meia-lua e não teve um jogador do Vila para cometer uma falta. E aí foi lá, marcou, goleiro adiantado, o jogador pegou bem na bola, enfim, ganhou. A questão é que o Vila, ele consegue ressuscitar o Sport, que há 8 jogos não vencia, cara. Há 8. O Sport é um time grande, é um time de uma torcida gigantesca. Agora, você não pode vacilar na sua casa para um time que não ganhava. O Sport agora tá de volta novamente na briga no Campeonato Brasileiro. Ô Danilo, eu sou simples, rápido e objetivo. Se o Vila continuar jogando da forma que ele jogou aqui hoje, ele não vai ganhar da Ponte Preta na semana que vem. o técnico se equivocou em relação ao posicionamento. O Vila tem que continuar fazendo aquilo que fez nos seus jogos no primeiro turno. O Vila mudou a configuração e aí facilitou o Sport. Ele, apesar de não estar e agora já venceu, tem bons jogadores, cara. Tem bons jogadores. Esperotti é jogador muito bom. Barleta é jogador bom. Cleice é um jogador experiente, rodado. Enfim, primeiro tempo o Sport engoliu o meio campo da equipe do Vila.
1: Milton, o senhor falou da Ponte Preta, né? A Ponte Preta vai ser na 23ª rodada. E na 22ª, Milton, contra o Atlético, clássico, no Antônio Ascioli.
2: Se o Vila for esse time, aqui ele não ganha. O Vila, porque a pressão agora, ela existe. Porque você vem de duas derrotas, você perde aqui. O que é que todo Vila Novense esperava hoje? Vitória do Vila. E o Vila agora, chefe, para não distanciar, porque se você perde a terceira consecutiva, vai chegar desmoralizado contra a Ponte Preta aqui. A derrota aqui hoje, ela foi doída. Ela foi doída. E o presidente do Vila foi bem, o Hugo Jorge Bravo. O Vila hoje foi muito diferente daquele time. Por quê? O Guto, ele tem que aceitar ser questionado, bicho. O time perdeu a segunda consecutiva. Claro que quando tá ganhando, tudo bem, tudo tranquilo. Tá difícil, mas tá gostoso. Mas agora tá perdendo. E aí você vê o seu concorrente, como o Goiás, como o Atlético, se aproximando. Olha, uma terceira derrota, bicho, vai ser complicado para a equipe do Vila. E eu entendo o seguinte: o Guto, ele tem jogadores e ele tem condições de montar uma equipe melhor do que ele colocou aqui hoje. Você fica 15 dias treinando para um time fazer o que o Vila não fez no primeiro tempo aqui no estádio Antônio Ascioli. Você tem como aplaudir, líder? Aí você tem que criticar. A boca que elogia é que critica. A mão que afaga é a que bate. E hoje aqui não dá para passar a mão em cabeça da equipe do Vila, não.
1: 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Pintou Gol, Pintone Tintas, Renier empata. Agora Atlético Mineiro 1, Remo também 1. Já fez o gol do Remo, Reinier, o gol do Atlético Mineiro. Atualizando para você, Campeonato Brasileiro da Série D, Goiatuba e Asa vão empatando em 0-0 pelas quartas de final. Ivana, não está definido nada, por isso precisamos recuperar o mais rápido possível. Concorda com a afirmação do Guto Ferreira?
0: Claro. Com certeza, né? Ele fala, quando ele disse isso, precisamos recuperar para entrar no bolo, né? E ele sempre falou que uma hora o Vila Nova ia oscilar, que isso é normal, que isso é natural. Ele até ele citou também que ele pegou o Remo, né? Quando ele disse essa fala, pegou o Remo na 13ª colocação. E com o Remo já finalizando ali, conseguiu 7 vitórias e 2 empates e o acesso. Então, ele sempre disse que poderia acontecer essa oscilação, só que essa oscilação está acontecendo num momento ruim, Danilo. Digita assim, o Vila Nova está indo para esse clássico com uma sequência de 2 derrotas. E aí, e o Atlético? Se o Atlético ganha amanhã, pensa, o Atlético vem da sequência de 3 vitórias. Então, esse clássico pode assim, ó, ditar muitas coisas ainda nesse campeonato, porque o Vila Nova precisa reagir. Vila Nova precisa reagir, que ele começa essa reação nesse clássico. Acho que vai ser sábado que vem, né?
1: Exatamente.
0: Sábado que vem.
1: Pintou Gol, Pintou Unitintas. Vira, virou. Bernard faz o segundo do Atlético Mineiro. Agora Remo 1, Atlético Mineiro 2, informou o Nidim transmitindo as cores da vida. 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Você concorda também, Nilton, com essa afirmação? Não está nada definido, por isso precisamos recuperar o mais rápido possível.
2: Não, é claro, o campeonato ainda tem aí mais 17 jogos. Agora, que o desempenho vai ter que ser melhor, é fato. O Vila vai ter que melhorar, por incrível que pareça. Foi só trazer os reforços e o Vila caiu, né? Perdeu, só ganhou um jogo em relação a esses reforços aqui, contra o Fortaleza, perdeu 3 jogos. O que eu entendo assim, vai ter que dar o retorno em relação aos resultados. O que não pode é continuar dessa forma. E aí, para mim, o Guto está contribuindo. Repito, não tem como você colocar o Everton Galdino juntamente com o Marquinhos Gabriel. São jogadores lentos. Ou coloca um ou coloca outro. E o Vila precisa urgentemente de mais um atacante de beira, de velocidade. O Vila perde intensidade com o Everton Galdino jogando pelaquela posição. E tem que ver, cara, o que está acontecendo com o De La Torre. Dá oportunidade aí pro o Kaique Jesus, que foi contratado, arruma um outro centroavante aí, porque se for depender do De La Torre, o Vila tá fudido. E assim, eu acreditei hoje, não acredito mais. Ele não faz absolutamente nada, é um menos, um zero à esquerda, o De La Torre. Ó, o Rian estando pronto, ele volta a ser titular, o André Luiz e o Janderson. Meio campo, o Dudu, o João Vieira, e aí, meu irmão, você escolhe entre o Marquinhos Gabriel ou o Everton Galdino. Não dá para colocar os dois jogadores. O Vila perde intensidade. Na zaga, para mim, o Pagno Sá, ele tem que ser titular. Apesar da Ivana ter falado que a zaga do Vila melhorou no segundo tempo, cara, mas o Douglas Mendes hoje, ele deu 3 passes errados, ele chegou a ser vaiado pela torcida do Vila. Então, deixa o Pagno Sá, e aí o Rainer tem que ser titular na lateral direita do Vila. Ou não dá para seguir com o Carius, não dá para deixar o Natan Camargo, ele é lento pra caramba na marcação. E o Elton Leite ficar mais esperto, tá muito adiantado. O Elton hoje, ele falhou no gol, tava adiantado, e teve um outro lance que eu não me recordo agora, que ele também deu um cochilo. Então o Vila precisa de dar uma sacudida. O elenco melhorou em termos de qualidade, mas eu penso que o Guto, ele tá errado nessa formação, e não pode. Teve 15 dias para poder arrumar a equipe do Vila, e ele fez foi piorar a equipe do Vila no primeiro tempo aqui.
1: 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Aproveite no relógio da Bandeirantes, 713.
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4: Vivendo e aprendendo, nem sempre ganhando, nem sempre perdendo, aprendendo a viver. Uma ótima noite de sábado para você, obrigado pela sua companhia maravilhosa, que Deus abençoe a sua noite, que o seu final de semana seja bastante produtivo e bastante abençoado por Deus. Campeonato Brasileiro da Série D, o ABC fora de casa venceu o Nacional por 1-0. São José já no finalzinho de jogo vai perdendo para o Gama por 1-0. Tivemos hoje também o Uberlândia batendo o CSA por 1-0. Goiatuba e Asa vão empatando em 0-0. Esse jogo está no finalzinho do primeiro tempo. Goiatuba 0, Asa de Arapiraca também 0. 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Ouvimos também no pós-jogo de hoje de Vila Nova 0 Esporte 1, Hugo Jorge Bravo. Ele diz que ainda tem muita confiança nos atletas. Então, esta confiança por parte dos torcedores, e é claro, nós também da imprensa, ela continua igual a do Hugo, inabalável?
5: Não, eu entendo que o Hugo falou isso porque ele é presidente. Seria muito ruim ele vir dar uma entrevista e falar que não acredita mais depois do investimento, do torcedor participando, doando dinheiro. Todo o processo, ele tem que acreditar mesmo. Agora, perder faz parte de uma conquista. O que você não pode é perder o foco. A Zilvila ainda não havia passado por um período ruim de perder jogos na sequência. Agora, precisa de reagir. Campeonato, você ganhar 3 jogos aí, você volta novamente. Você ganhar 2 jogos, você está na briga. Então, assim, o Vila não é terra arrasada. Agora, precisa de retomar o caminho das vitórias. O que me preocupa foi a forma como o Vila perdeu fora e a forma como o Vila jogou o primeiro tempo. Até que o segundo tempo aqui é admissível, mas o primeiro tempo do Vila foi realmente broxante. E aí o presidente espera o quê? Vitória. E agora essa vitória vai ter que, na minha opinião, acontecer no jogo contra o Atlético. Porque se perder a terceira seguida, cara, aí fica realmente ruim.
4: E o Nilton César ainda tem essa confiança nos atletas do Vila?
5: Não, claro que eu tenho. Agora, precisa de saber escalar melhor. Eu, depois desses jogos, eu chego à conclusão, em relação aos reforços do Vila, para mim, só o Breno Bora tem condições de ser titular. Bom jogador, tecnicamente, eu vejo ele com potencial. Para mim, o Igor Cariús vai ter que melhorar demais. O Douglas Mendes, primeiro tempo dele foi horroroso. Ele já havia jogado demais contra o Fortaleza. Foi o pior em campo na derrota para o CRB. E o primeiro tempo dele hoje foi de doer. Segundo tempo ele recompôs, foi bem. Agora sim, eu continuo acreditando. Eu jamais acreditava que o Vila iria vencer e ganhar de todo mundo. Eu sempre bato na tecla. Ó, o campeonato começa agora no retorno. E aí vamos ver agora se o Vila, de fato, ele consegue dar a volta por cima aí. Eu entendo. Vai perder mais? Vai. Duas coisas. O Vila precisa de melhorar jogando aqui e ganhar fora. E aí, meu irmão, segundo turno, o bicho pega. Qualquer ponto que você perder, quando fechar lá na frente, vai fazer muita diferença. Que o Vila não está no momento bom, definitivamente hoje, com essa derrota, ficou provado.
4: 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E para você, Ivana, já que estamos falando de Supermercado do Parque, o seu vizinho de confiança, confiança no Vila Nova, mantenha sua confiança nos atletas. Para o torcedor e também para os profissionais da crônica esportiva. Continua com essa mesma confiança?
6: Olha, eu acredito que todos, tanto os torcedores como o pessoal da crônica, esperava mais desses reforços do time do Vila Nova. Até agora, eu concordo com o Milton, quem deu o resultado até agora foi o Breno Bora. Os outros, então, até o momento, não mostrou a que veio. O Meritão foi muito mal, o Igor Carius não foi bem. Até o próprio Everton Galdino eu não gostei, Kaique Jesus quando entrou não correspondeu, o único foi o Breno Bora. Agora, antes de chegar esses reforços, o Vila Nova estava bem, o Vila Nova estava muito bem com o que tinha, né? Você lembra que até tinha alguns desfalques no time, quem entrava para poder substituir a altura foi o caso até do André Luiz, que entrou no lugar do Rafa Silva, que machucou, primeiro machucou o De La Torre, entrou o Rafa Silva e foi bem demais. Depois machuca também Rafa Silva e entra André Luiz fazendo a função e se destacou fazendo gols. Então, o que que acontece, né? Agora o Vila Nova, né, vem de nos últimos cinco rodadas, o Vila Nova tem 4 derrotas e só 1 vitória. Então, um momento ruim do time do Vila Nova. Vila Nova que já esteve na primeira colocação por várias vezes na rodada. Mas eu ainda acredito no potencial do Guto. Eu acho que ele ainda pode extrair desse elenco, né, um melhor posicionamento, uma melhor postura para os próximos jogos. Vai ter jogos muito duros aí pela frente, né? Primeiro ele vai pegar aí agora o time, né, que é o próprio Atlético. Depois ele pega o Operário. E depois você vê, são só times que estão
4: já nascendo, ponte, né? Não, na sequência do Atlético?
6: Não, esse aqui eu tô falando fora de casa.
4: Ah, né? Sim.
6: É os difíceis fora de casa. Primeiro o Atlético, depois o Operário, depois pega Atlético, Avaí, Botafogo, Náutico, São Bernardo e Fortaleza. É a sequência dele fora de casa.
4: 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Hugo Jorge Bravo ainda disse o seguinte: temos que aprender com essas situações, se referindo à derrota de hoje. Ivana, agora eu começo com você. Qual é o maior aprendizado de hoje que o Vila Nova tem que ter?
6: Olha, eu acredito que seja escalar melhor o time. Né? Ficou evidente aí que não. O Guto errou, tanto que quando veio as substituições, veio o segundo tempo, o Vila Nova foi melhor. Então, o Vila, ele, normalmente, quando ele entra em campo, dentro de casa, ele vai para cima. né? Ele é propositivo, ele sufoca o adversário. E dessa vez o Vila Nova, lembra que você fez a pergunta até no pré-jogo, qual era o risco que o Vila Nova correria nesse jogo? Eu falei, era não entrando da forma que ele costuma entrar, era fazendo um jogo reativo. E foi isso que o Vila Nova fez. Começou com e levou um gol logo no primeiro, né? Logo com 5 minutos o Vila Nova já levou um gol. Então é não jogando aquele futebol sufocante, aquele futebol vistoso, aquele futebol bonito que empurra o adversário, que força o erro do adversário. Então foi aí, né? É disso que o Vila Nova precisa tirar essa lição de hoje. Não entrar da forma que entrou. Entrou mole, mas, né, assim, sem. Não teve um esquema de jogo, não fez um jogo propositivo. Foi um jogo medroso.
4: 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Nilton, qual foi o maior aprendizado de hoje para o time colorado?
5: Cara, na minha opinião aqui, que o Vila aqui, ele tem que fazer a diferença. Ele não pode mudar o esquema de jogo, né? O jeito de atuar. E ficou evidente hoje, primeiro tempo. Ainda bem que o Hugo Jorge Bravo falou o que a gente tinha falado, né? Porque senão o Guto ia tentar mostrar que o Vila foi intenso no primeiro tempo. Vila perdeu o seu, como é que se fala, a meta, né? Que é aquilo que estava fazendo a diferença, que é ser agudo, ser um time com marcação alta, ser intenso. O Vila perdeu a intensidade, o Vila perdeu no primeiro tempo o seu DNA de como jogar no estádio Onésio Brasileiro Alvarenga. Se o Vila não voltar a utilizar, ele vai perder mais vezes aqui. O Vila hoje não teve DNA de vencedor.
4: Acerte a hora no relógio da Bandeirantes, 7:28.
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4: É um prazer poder te chamar de amigo, 6:32, a hora certa. Bem-vindo, bem-vinda ao nosso apito final aqui na Bandeirantes Goiânia. 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Vila Nova perde para o Sport em casa por 1-0, gol de Barleta. Com este resultado, Vila ainda permanece no G6, momentaneamente na quinta posição, aguardando o resultado do Novo Horizontino, que joga amanhã contra o Juventude. Vitória do Novo Horizontino, Vila cai para sexto. Não há risco do Vila sair do G6 nesta rodada devido aos critérios de desempate. 7:33, vamos lá ao nosso Quem Foi Quem. Newton César e Ivana Mamed, análise de vocês individualmente de cada jogador do Vila Nova, nota de 0 a 10 e por quê? Newton, Elton Leite.
5: Falhou para mim no gol, estava adiantado e teve um outro lance também que ele vacilou. Ah, foi uma jogada de gênio do jogador Barleta, mas não pode tomar um gol. Ele chutou acho de fora da área, né, bicho? Ele fez um golpe de vista que ele achou que a bola ia fora. Para mim falhou o Elton Leite hoje e pela falha ele vai ficar com nota 4.
4: Nota 4 do Newton César para o Elton Leite. Natan Camargo, Newton.
5: Nota 2. Esse aí não tem condições de ser titular na equipe do Vila, não.
4: Douglas Mendes.
5: Cara, primeiro tempo dele foi, sabe, você já tomou vou perguntar não, Danilo. Oh. Sabe? Aquele, a bolada naquele lugar.
6: Já.
5: Pô, cara. Aí o segundo tempo consertou, mas sim, vai com nota e vai nota 3 pra ele. Eu definitivamente, cara, eu sou assim, sou intenso. Não dá pra ser titular, não. Pode colocar o Thiago Pagnussá. Eu penso que o Douglas Mendes aqui, ele jogou só naquela vitória da equipe do Vila contra o Fortaleza. Mas assim, não transmite confiança, não. Nota 3 pro desempenho dele.
4: Breno Bora.
5: Cara, esse eu vejo potencial. Tecnicamente, ele veio para ser titular. Sabe sair jogando, marca bem. E esse eu gostei, cara. Eu vou dar nota para ele hoje pelo desempenho dele. Nota 7. 7 pro Breno Bora.
4: Igor, lateral esquerdo,
5: cara,
4: Igor.
5: Gostei do Igor. Ele é um. Ele apoia, ele é intenso, ele joga bem com o Janderson, ele criou uma grande oportunidade, por pouco não consegue marcar o gol de empate da equipe do Vila, nota 7.
4: Nota 7, portanto, também para o Igor. Agora o Xará, Militão.
5: Cara, fraco hoje, misericórdia, nota 2, mal. Eu ainda bem que eu falei que ele poderia sair, saiu, mas mal, marcou ninguém, foi um corredor o primeiro tempo da equipe do Vila. Para mim o Dudu ganhou a condição de titular, nota 2 pro Igor.
4: João Vieira.
5: Cara, tá devendo, olha que assim, ele nem cobrando falta ele tá, para você ter uma noção. Às vezes eu fico observando, cara, parece ter hora que ele tá meio desmotivado, desligado. O João, ele é símbolo de raça, de um jogador que ele sempre tem que jogar, mas assim, não tá não. Eu acho que precisa. O primeiro tempo, o meio-campo do Vila foi a Avenida Goiás, Avenida Anhanguera, 24 de outubro. Então, assim, vai com nota 4 o João Vieira hoje.
4: Nota 4 para João Vieira. Marquinhos Gabriel.
5: Cara, não jogou nada no primeiro tempo. E no segundo tempo, para mim, foi um dos grandes destaques do Vila, caindo aqui pelo lado esquerdo. Esse é o Marquinhos Gabriel que a torcida espera. Eu vou dar nota 6 pelo desempenho dele no segundo tempo. Primeiro tempo seria 0, mas no segundo tempo ele me convenceu. Ele jogou, apareceu, puxou para si. Faltou marcar o gol, não marcou. Nota 6.
4: Galdino.
5: Cara, vai ter que jogar muito. O Galdino, eu esperava mais dele. Ainda não está bem fisicamente. Até eu pedi a substituição dele ou do Marquinhos e disse: não dá para jogar. Eu definitivamente, cara, para mim, ou joga o Marquinhos Gabriel ou joga o Everton Galdino. Ele não tem intensidade. Ele é um bom meia. Agora, hoje aqui ele jogou como um falso ponta. E aí o Vila perde na intensidade. Vai com nota 4,5 o Everton Galdino.
4: 4,5 então para Everton Galdino. E o Janderson, então?
5: Cara, eu gosto do Janderson. Primeiro tempo, ele não foi bem, não. Mas no segundo tempo, ele deu um suador aqui no lateral, o Augusto Pucci. Da equipe, criou boas oportunidades. O Vila perdeu, ele saiu exausto, ele saiu cansado, porque o Emerson Urso não é um atacante intenso como ele. Então, eu vou com o Janderson, cara, pelo que ele apresentou em termos de segundo tempo, nota 6,5.
4: 6,5 então para Janderson. E André Luiz, então, qual que é a sua avaliação?
5: Cara, assim, o André é um cara lutador, mas foi prejudicado hoje, que o Vila só teve o Janderson. Eu até pedi, e ele até atuou no segundo tempo com a entrada do Della Torre. O André hoje, ele teve disposição, teve garra, vontade, vai com nota 5,5.
4: 5,5 para o André Luiz. Agora, análise daqueles que entraram, dos suplentes, começando com o Rainer, Nilton.
5: Rainer. Nossa, cara, ele nota 5. Ele foi muito. Ó, ele tem que jogar nesse time do Vila. Tem jeito não. Ele é mais jogador do que o Igor Cariús e muito mais do que o Natan. Nota 5. Vou dar 5,5 para a atuação do Rainer.
4: O 5,5 para o Rainer. Pague no Sá.
5: Entrou, correspondeu para mim, jogou dentro daquilo que se espera, e eu espero que ele volte a ser titular. Teve uma mudança, porque com o Douglas Mendes joga pela direita e o Breno Bora pela esquerda. Quando o Pagnussa entrou, o Breno foi para a direita e ele ficou para a esquerda, mas assim, correspondeu. 5,5.
4: 5,5 então para o Pagnussa. Dudu,
5: cara, jogou muito. Nossa, ele pecou pra mim, o Vila aos 40 e poucos. Cara, eu, se sou treinador de time, no meu time, eu teria um cobrador de falta. O Vila tá brincando com o João Vieira, com o Marquinhos Gabriel. Que merda foi a cobrança de falta do Dudu. Cara, jogou muito, mas assim, uma falta, cara... Isso aí é falta dessa comissão técnica, de quem é treinador, de quem faz parte. Você tem que ter jogador para cobrar falta. Uma bola daquela ali na época do Zico, do Dinamite, do Zenon, futebol goiano aqui, vou falar para você, o Zé Ronaldo, um 10 que jogou aqui no Vila, ele marcaria, ele cobra uma bola. Cara, perder uma bola daquela ali não pode, bicho. Um atleta profissional, O Vila teve a chance de marcar o gol de empate. O Vila não tem cobrador de falta. E isso aí é culpa do seu treinador, de quem trabalha na comissão técnica. E até da diretoria. Que tem que ter. Alguém tem que saber bater falta na equipe do Vila. Horroroso a cobrança do Dudu. Mas o desempenho dele foi bom. Nota 7. Dudu melhorou sensivelmente a equipe do Vila com a entrada dele.
4: Nota 7, portanto, para o Dudu. Temos ainda Della Torre.
5: Quem?
4: Della Torre.
5: Zero. Zero. E olha que eu acreditei. Falei, Ronaí, você vai narrar o gol dele. Porque eu fiquei pedindo. O Vila hoje não teve um cara para finalizar. Cara, o Della Torre não tem condições de ser titular na equipe do Vila. Por isso, o Rian tem que voltar. O André ser titular e o Janderson. Cara, que fase. Zero pro Della Torre.
4: Para finalizar os jogadores, Emerson Urso.
5: Cara, o Urso, ele é participativo. Ele não é intenso. Eu vou dar nota 4,5 pro desempenho dele aqui. Quando eu vi ele entrar e o Janderson saiu, foi, cara, o Janderson é muita velocidade, dribla rápido. O Emerson, ele é lento, cadenciado, e eu falei, ah, não vai dar certo. Mas assim, não foi ruim demais não, mas vai com a nota 4,5. Você quer que eu dou a nota pro Guto?
4: É a próxima pergunta, Guto Ferreira.
5: Cara, eu vou dar nota vermelha pro Guto. Nota 4,5 pro Guto. 4,5, porque assim, não pode fazer o que ele fez aqui hoje. Pelo amor de Deus, ainda bem. Ó, uma dica aí pro Edinaldo, tira aquela fala do Guto falando, por gentileza, Edinaldo, deixa aí pra gente, que essa semana eu quero repercutir no apito, na hora dos debates, quando o Hugo fala aí que o primeiro, a intensidade, o Vila não teve, isso aí é culpa do Guto. Cara, não dá pra jogar com o Galdino pelo lado direito, o Vila perde totalmente a intensidade. Gutão, eu já elogiei, já mandei nota 10, mas pra mim foi culpa dele. Bicho, o cara fica 15 dias treinando pra fazer uma merda dessa aqui que fez no primeiro tempo do Vila aqui. Eu não posso dar nota azul pra ele. Eu aprendi uma coisa na vida: quando você, Danilo, merecer elogios, quando a Ivana merecer elogios, eu vou elogiar, mas o dia que merecer crítica, eu tenho que criticar. Muitas vezes eu elogiei o Guto Ferreira como técnico e fazer a diferença. Hoje eu tenho que criticar porque o primeiro tempo do Vila foi sofrível. Ele tirou toda a intensidade do time. Quem escala é o Guto. O dia que ele escalar certo e o Vila corresponder, eu elogio. Agora, da forma que atuou aqui e tomar o gol como tomou aqui hoje, Gutão hoje, se tivesse como mandar ele pra pensão da tia Zildinha, eu mandaria.
4: Já tá pedindo a cabeça do Guto, Nilton?
5: Não, eu estou apenas fazendo um comentário e eu não tenho meio termo. Eu não tenho como passar a mão no Guto, na cabeça dele, e falar pro torcedor do Vila que foi tudo 100%, que o Vila jogou demais. O primeiro tempo do Vila foi intenso, o Vila meteu bola na trave, o goleiro do Sport fez umas 10 defesas fantásticas. O primeiro tempo do Vila foi o pior de todos os jogos da Série B. Com a bola que o Vila jogou no primeiro tempo, o Vila não dá conta de ganhar da Ponte Preta.
4: Muito bem, já tem aqui a média do Nilton, já vou antecipar que ficou no vermelho, hein? Vou esperar a Ivana pra gente falar a média dos dois. Ivana, Elton Leite.
6: Com o Elton Leite eu vou com o Nilton. Realmente o Elton, hoje ele não mandou muito bem no gol, né? Do Vila Nova, né? Foi um frangaço, pra mim ele foi um frango, e depois ele ainda teve outra falha. E ele não fez nenhuma grande defesa, porque o segundo tempo, o sistema defensivo do Vila Nova foi muito seguro. Nota 4 pra ele.
4: Natan Camargo,
6: eu vou com nota 4 também. teve alguns momentos que eu gostei do Natan Camargo.
4: Douglas Mendes.
6: Nota 3 pro Douglas Mendes. Não gostei, não.
4: Na sequência, Breno Bora.
6: Breno Bora, nota 7. Breno Bora, das contratações aí do Guto, é o que mais está se destacando.
4: Igor, na lateral esquerda.
6: 8, maior nota do Vila Nova para mim foi o Igor. Para mim foi o melhor jogador do Vila, nota 8.
4: Meritão.
6: Meritão, vou com o Nilton, nota 2.
4: Nota 2, portanto, para o Meritão, segundo a Ivana. Na sequência do Meritão, João Vieira.
6: João Vieira, depois de João Vieira, nota 7. Gostei do João Vieira.
4: 7, João Vieira?
6: Gostei do João Vieira.
4: Isso, né? 7?
6: 7.
4: 7 para João Vieira, Marquinhos Gabriel.
6: 7,5. Gostei muito do segundo tempo do Marquinhos, muito participativo, procurando ele com o Janderson ali pela esquerda. Bom que as jogadas do Vila Nova antes da entrada do Rainer, todas eram só pela esquerda. E ele participou muito junto com o Janderson.
4: Everton Galdino.
6: Everton Galdino, vou dar nota 5 pro Everton.
4: Nota 5 para Everton Galdino. Janderson.
6: Janderson, vou dar nota 7 para ele. Janderson foi o que mais lutou, né? Tentou. Só que hoje o Janderson pecou um pouco nas finalizações, na hora do cruzamento, na hora daquela caprichada na bola, ele falhou. Ele não foi, principalmente no primeiro tempo.
4: André Luiz.
6: André Luiz, nota 6 para André Luiz.
4: Nota 6 para André Luiz. Suplentes começando com o Rainer.
6: Rainer, vou dar nota 7 para o Rainer. Você vê que depois que o Rainer entrou, o Vila Nova variou muito as jogadas. Não foram só, né, pela esquerda, foram também pela direita com o Rainer. E para mim teve um momento lá que, assim, na imagem aqui não deu para ver, não, mas quase que poderia ter dado um pênalti, né? Ele caiu dentro da área.
4: Pagno Sarti.
6: Pagno Sarti, nota 6. Pagno Sarti entrou, deu mais segurança para ir para a zaga do Vila Nova.
4: Dudu,
6: nota 7. É, o Dudu, ele entra, ele consegue proteger, né? E fez uma proteção ali nos zagueiros, né? Deu mais segurança para os zagueiros.
4: Dela Torre,
6: pra mim vai ficar sem nota também, não vou dar nota pra ele, não.
4: Emerson Urso.
6: É, foi voluntarioso, tentou, pelejou, mas realmente também pecou demais nas finalizações, né? Nota 5 pro Urso.
4: Nota 5 pra Urso, fechando, Guto Ferreira.
6: O Guto, eu vou dar nota 5 pra ele pelo segundo tempo, pelas substituições, que aí ele, na substituição, ele acertou o time do Vila Nova.
4: Nota 5 pro Guto, só pra finalizar aqui. Então, nota 5 para o Guto Ferreira, segundo a Ivana Mamed. A média, portanto, do Nilton ficou em 4.6. 4.6 a média do Vila Nova e da Ivana 5.3. Acerte a hora no relógio da Bandeirantes, 6h49, sim, Nilton?
5: Então, eu assim, claro que eu respeito o ponto de vista da Ivana. É óbvio. E ela é competente pra caramba. Agora, se eu não posso dar nota azul, com todo carinho e respeito, o Vila tinha 8 jogos que o Sport não ganhava. 8. Então, assim, 8. Primeiro tempo do Vila aqui foi muito ruim. O segundo tempo foi bom, mas não marcou. Então, assim, só justificando, eu, Nilton, não teria condições de dar nota azul para o Vila. Vem de segunda derrota seguida, acabou a invencibilidade aqui, e aí para mim o Guto, ele tem sim a sua parcela de culpa. Ele teve 15 dias e conseguiu escalar errado o Vila, e não sou eu que falo, não. Pedi o Edinaldo aí, se tiver como você fechar hoje com a fala do Hugo Jorge, que o Hugão vai chancelar aquilo que eu vi em termos do Vila. Respeito o ponto de vista da mais charmosa, mais talentosa, mas não dá. Do fundo do coração, gostaria muito de dar nota azul, mas ressuscitar um time como o Sport, que há 8 jogos não ganhava, vinha de 4 empates, dentro com os seus convidados, aí, meu irmão, para acabar com os piqui de Goiás. Para mim, o Guto, ele ganha, ele é bem pago para fazer o Vila jogar. E hoje, sinceramente, você ficar 15 dias, bicho, treinando e colocar um time para fazer o que o Vila fez, ele tem que ter culpa aí. Ele tem que saber, ele precisa de saber receber as críticas. A vida é assim, não é só tapinha nas costas, só elogios, não. De vez em quando, ô líder, Aqui o Joãozão cobra da gente, porque que nós não podemos e o torcedor cobrar do Guto. É isso, vida que segue.
4: A única diferença grande aqui de um jogador para o outro entre o voto da Ivana e do Nilton, teve alguns que o Nilton votaram igual, outra diferença de um décimo. A maior diferença, Ivana, e aí acredito que você também vai justificar, está no João Vieira, que o Nilton votou 4, você votou 7, e no Rainer, Nilton votou 5 e você votou 7. Por isso a diferença aí é de 4,6 de média do Nilton para 5,3 da Ivana.
6: Eu acredito que até o Nilton votou nota baixa aí no Rainer. Pela falta que ele bateu, mas não pelo futebol que ele apresentou em campo, porque quando ele entrou, ele deu uma melhorada, principalmente do lado direito
5: aí,
6: do time,
5: Ivana,
6: do Vila Nova.
5: Aí, Ivana, isso aí, você foi lá, quem escala, quem treina? É o Guto Ferreira,
6: mas aí
5: ele
6: deveria,
5: aqui ele debate, deveria, não. Ele deveria saber isso aí. Ele ficou 15 dias, aí me coloca o Natan, que eu sei, você sabe, todo mundo sabe, que não dá conta de ser titular, aí ele precisa de queimar os 45 minutos para chegar à conclusão que o Rainer, ele era melhor do que o Natan. É isso, ô Ivana, que eu coloco, que para mim não tem como eu dar nota azul pro Guto aqui, pô. Ele é quem treina, ele é quem vive o time ao longo da semana nos treinamentos. Você não pode. Um exemplo, será que é eu que não sei, é você? Ficou evidente aqui que não tem como o Vila jogar com o Everton Galdino. Ele não tem intensidade como ponta na beira de campo. O técnico tem que ver isso. Tem que ver isso. Ó, por gentileza, você vai responder. Mas eu quero fazer um pedido hoje a vocês com carinho. Quando a gente encerrar a transmissão, coloca a voz do Hugo Jorge, que ele fala que ele ficou surpreso porque o Vila, no começo do jogo, não fez aquilo que fazia em todos os jogos. E quem define isso, Ivana Mamed, Guto Ferreira.
6: Pois é, Nilton César, só que não ganha todo dia. Uma hora o Vila Nova ia perder. Agora, ele realmente, no primeiro tempo, o meu 5 foi pelo segundo tempo que ele colocou o time em campo. Tanto que ele acertou que o Vila Nova foi para cima, sufocou o time do Sport e também protegeu sua defesa. Você vê, o Sport não cegou no segundo tempo. Então, só que tem uma coisa, o Guto não faz gol. Ele coloca os caras lá para fazer. Agora, o

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4: Não, ela, como você bem disse, uma hora a gente ia perder, melhor mandante do campeonato. O que eu lamento é a forma como a gente começou o jogo. Começamos o jogo numa característica diferente. Aqui dentro nós temos que ser predominante, pressão na bola. Fomos muito, muito passivos. E fomos ali, vamos dizer assim, punido, né? Logo já no começo do jogo. Vocês podem me corrigir melhor, o que foi 7, 8 minutos? 5 minutos com um gol à distância. Uma característica que, por exemplo, começamos baixo, a gente normal, a gente começa com pressão alta. Fomos punidos com esse gol e a gente tem que aprender com essas circunstâncias e continuar, temos um jogo...
5: Daí, Nilton César, mão na mesa, o Hugo falando que foi passivo no primeiro tempo.
6: É, ué, é isso aí mesmo. Aí eu não posso, respeito a Ivana, mas não posso dar nota azul. Foi ele que escalou o time desse jeito aí. Não sou eu que estou falando, não. É o presidente do Vila. Os caras têm que acordar, bicho. Os caras têm que acordar. O jogo agora é na casa do Atlético na próxima semana. Tem que entrar. Um time que vai brigar por acesso não pode tomar um gol como o Vila tomou, não. Você viu? O cara pegou a bola na meia-lua da grande área, foi. Você questionou aí a Ivana, ela deu 7. É pro João Vieira. Aí você falou, não, a diferença. Porque o João Vieira, o cara passou, ele foi trafegando no meu campo. O João Vieira, o Igor Militão...

0: que matar essa jogada. Tem que matar. Uai, o cara pegou a bola. Depois você vê o gol aí de novo. Você fala, não tem cabimento. Aí foi frouxo. O time do Vila foi passivo mesmo no primeiro tempo. Basta você ver o gol da forma como aconteceu do jogador que é o Barleta. Não pode, bicho. Aí o João Vieira, ele é o segundo volante. Ora, ele é primeiro volante. Tanto que o Militão foi sacado do time. Cara, o meio de campo do Vila não existiu. Ainda bem que tá aí a fala do Vila, falando que o Vila foi o time passivo aqui hoje. Aceitou o futebol da equipe do Sport. Segundo tempo, mudou a postura? Mudou. Mas não marcou, bicho. O que é que vai ficar no alto aí? O que é que vai... Vila conseguiu ressuscitar o Sport Recife. O Sport não ganhava 8 jogos. Ele veio aqui e ganhou. Ó, Vila tem que acordar, liderança. Tem que acordar. E eu cobro mesmo. Elogio pra caramba. Mas eu tenho que cobrar. Sinceramente, hoje, pra mim, nota vermelha pra equipe do Vila.
1: Liderança, seu destaque final. Boa noite e até a próxima.
0: Mas
1: Deus
0: já?
1: Assim nos permitindo.
0: Mas já?
1: Uai, se o senhor quiser, a gente continua tendo bola aqui. Uai, por mim,
0: pelo
1: tranquilo.
0: Amor de Deus, eu achei que nós ia até mais tarde hoje, tem muito assunto. Danilão, um abraço aí pra mais charmosa, mais talentosa. Ivana, comenta, entende tudo de futebol. Divergir faz parte. E eu gosto, às vezes, eu sou assim, mas é uma companheira nota 10, conhece. E tanto conhece que está conosco hoje. Segunda está com o Joãozão e o Cacau. Ivana, agora é só jogão. Um abraço para você. Rapidamente aqui, mandando um abraço para o Cleiton, lá do Goiânia Cup, para o Glaucio, para o Júnior, o Assis, o Newton, lá da Mundial Borracha. Abraço meu amigo Maurício, lá do Diegão Supermercado, Oliveira, lá do Supermercado do Parque, o Gesso Oliveira, lá da Clínica Ato, são todos torcedores do Vila. Boacir Estevão, rapaz, o Carlos Cazé, essa galera boa que nos acompanha. Eu volto amanhã, Danilão, 9 da manhã, amanhã eu vou 5 da manhã, lá para Bom Jesus, nós estaremos no espaço do Apito Esportivo, das 9 ao meio-dia, transmitindo divisão de acesso aqui na Bandeirantes, o Bom Jesus e o Rio Verde que é a sensação. Amanhã, 9 da manhã, ao vivo, estaremos por lá transmitindo esse jogo. Um abraço, liderança, um abraço, Ivana, o Edinaldo, a todos da nossa transmissão. Piscuila tá mandando um abraço também.
1: Outro, Nilton, não te verei amanhã. Então, como não ouvirei amanhã, feliz dia dos pais pro senhor, também aí pro Piscuila, pro Quirino, feliz dia dos pais para vocês.
0: Eu agradeço, vindo de você, eu sei que é sincero, quando você fala pai, é pai mesmo, porque tem pai que não é pai, tem pai que ele não deveria ser pai, que não assume a função de pai. Se tem uma coisa, cara, que eu trago com honra, é realmente que eu fui e fiz e faço o que eu posso como pai pelos meus filhos. Eu já estou agora cuidando dos netinhos. Então, a todos os pais da nossa equipe, eu desejo um domingo abençoado. Bicho, que tem muito cidadão que não merece ser chamado de pai, mas tem quem merece, que é pai mesmo, que assume, que cumpre com os seus deveres. E você é um deles. Grande Danilo!
1: Obrigado, valeu, liderança. Aquele abraço, que Deus continue te abençoando grandemente. Ivana Mamede, seu destaque final. Boa noite!
2: Boa noite, só agradecer a Deus por mais uma transmissão que foi linda, foi sensacional. E desejar um feliz dia dos pais a todos os papais aqui da Rádio Bandeirantes e a todos os nossos ouvintes. Um beijo no coração de todos vocês e que o Papai do Céu possa nos levar de volta para casa,
1: amém,
2: né, Danilo?
1: Amém.
2: Foi lindo. Foi.
1: 8:04, não saem nem não. Depois do recado dos melhores anunciantes do Rádio Esportivo do Brasil, a gente segue junto com você aqui na Bandeirantes.
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15: É um prazer poder te chamar de amigo. Pintou gol, pintou de tintas. Remo 2, Atlético Mineiro também 2. E o Atlético Mineiro tem agora um gol que está sendo revisado pelo VAR. Pelo Campeonato Brasileiro da Série A, mais cedo, o Grêmio venceu o São Paulo de virada por 2-1. Goianão, divisão de acesso, tivemos Crixás 3, Morrinhos também 3, Tupi de Jussara e Goiânia não saíram do 0-0, Grêmio Anápolis 3, Trindade 0. Amanhã aqui na Bandeirantes, através do apito esportivo do Nilton César e toda a equipe, você vai ouvir às 10 da manhã, Bom Jesus e Rio Verde, também pelo Goianão, divisão de acesso. Fechando essa rodada, amanhã às 4 da tarde teremos Mineiros e Goianésia. Pela Série D do Campeonato Brasileiro, Série D, Goiatuba e Ásia vão empatando em 0-0, quartas de final, jogo de ida. E amanhã às 4 da tarde tem bola rolando aqui na Bandeirantes, tem Náutico e Atlético o nosso dragão do Brasil. E você vai acompanhar tudo com a narração do maior talento da narração esportiva do Brasil, Ronair Mendes, com o Guga na apresentação, os comentários do Wesley Souza, motorzinho, e também do maior craque da opinião, Cláudio Rabelo de Castro, nosso querido Cacau. Agradecer a Deus por mais esta oportunidade. A você, amigo ouvinte, pelo carinho da audiência, pela companhia. Fique com Deus, o mesmo Deus que cuida de mim, ele cuida de você também. Valeu, Edinaldo Maurício, valeu, Tiago Oliveira. Um forte abraço e até a próxima. Deus assim nos permitindo.
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16: São os que eu transito mais facilmente.
17: Mas você sabe que vendo aqui, vendo você tocar violão, bom, tirando a voz, o gogó aqui, que afinação, que coisa irritante. Mas vendo você, né, passar ali pelo, é um dom mesmo, né? A pessoa pode até estudar depois, mas se não tiver esse talento que vem, essa coisa natural, né, orgânica, você mesmo falou que aprendeu sozinho, aprendeu como? Vendo os outros, né? Isso é, tem uma coisa mágica aí também, né? A música escolhe as pessoas, eu acho também, viu, Ellen?
16: Ah, eu acho que eu tive esse cenário favorável, né? Imagina alguém da sua casa toda semana pegar um instrumento e tocar tão pertinho de você. Acho que esse ambiente ajudou a construir a artista que eu sou. E eu acredito muito na dedicação mesmo, né? Porque eu acho que muitos vão receber uma inclinação do divino, né, para realizar tarefas e não vão desenvolver essa potencialidade. E tantos outros que a princípio não teriam essa condição de realizar essas funções se dedicam tão intensamente que acabam desenvolvendo a habilidade, né? Então, assim, independentemente do dom ou da natureza dessa potência, que a música é mágica mesmo. A música é, eu acho que não tem como usar outra palavra para falar. A música é mágica. Mas independentemente desse talento, né, eu acho que tem as horas de dedicação mesmo para firmar, né?
17: E você enveredou pelas artes também, artes cênicas, você se formou?
16: Eu sou
17: também, né?
16: Isso, eu sou graduada em artes cênicas pela Universidade de Brasília, UNB. Foi uma aventura isso aí. Sigo nessa missão acadêmica, agora eu tô fazendo mestrado em música na Unicamp, estudando samba, as nossas divas do samba, Clementina de Jesus, Jovelina Pérola Negra e Leci Brandão. E a academia sempre foi algo muito desafiador, mas também uma aventura muito interessante, né? Instiga demais a gente. E o teatro chega para mim assim, nessa dimensão. E interferindo muito no modo como eu me coloco no palco, né? Acho que o teatro foi determinante para eu me tornar a pessoa que sou e a artista que sou também.
17: Bom, a gente tá nesse bate-papo aqui com a Ellen Oléria, dividindo as novidades da carreira, tem o disco novo, a gente vai voltar a falar sobre ele, sobre esse projeto, mas falamos tanto do gogó, do violão, vamos ouvir mais uma aqui?

0: Tá aí, hein? Que vozeirão, mais uma aqui da Ellen ao vivo no programa. Eu queria saber o seguinte, voltando aqui pro seu álbum, pro seu projeto, aquela Ellenzinha, você falou que tinha 3 anos, né?
1: Isso.
0: Três anos na capa, né? Já se manifestava de alguma forma, que você já contou toda a história aqui, da banda, depois com 17 anos que começou a cantar na noite mesmo, mas aquela Ellen pequenininha, imaginava onde que você chegaria, o que você iria alcançar, os países todos que você se apresentou, porque, né, a sua música transcendeu também, né? Espanha, França, Taiwan, Japão, tantos lugares, Rússia, acho que você se apresentou também, sim, tantos lugares, quanta coisa, programa de televisão que você venceu, apresenta o programa de televisão, então tantas coisas que você conquistou, você imaginava tudo isso?
1: Eu tenho uma amiga muito querida que brinca comigo. Nossa amiguinha, ela me chama de amiguinha. Nossa amiguinha, você fez tudo aquilo que a gente brincou que ia fazer quando era criança, né? Apresentadora, cantora. Falei, faltou só a dançarina.
0: Finge já dar autógrafo lá cedo, criança.
1: A gente brinca dessa coisa, né? De cantar, brinca de apresentar, brinca. Além de brincar de ser mamãe, tem essa dimensão onírica, né, na arte. Isso é muito especial.
0: E a gente falou dos seus 25 anos, mais de 25 anos na estrada. O seu marco zero, porque o seu primeiro álbum, se eu não me engano, o primeiro álbum solo, 2009.
1: 2009. 2009. Sua cabeça é boa.
0: Mas o seu marco zero pra você, 2009 mesmo? Não? A partir do primeiro álbum, antes, depois?
1: Não, eu acho que começa com essa experiência com meus irmãos. Pra mim, foi um divisor de águas, assim. Foi quando eu decidi que era isso mesmo que eu ia fazer. Eu conheci um violeiro chamado Seu Badia Medeiros. Me lembro que a gente estava fazendo uma turnê que ele chamava de torneio. Tô gostando muito desse nosso torneio, ele falava. E a gente fez uma turnê pelo Norte e Nordeste sob a direção do saudoso professor Hugo Rodas, o nosso uruguaio brasiliense. E cada vez depois dos espetáculos, a gente ia para um restaurante ou para um boteco comer alguma coisa e confraternizar com o pessoal da cidade, local que estava recebendo a gente. E sempre tinha alguém ali tocando um violão, o pessoal botava pilha, vai lá dar uma canja. E eu ia tocar e tinha essa sensação de que era isso que eu tinha que fazer, sabe, na vida. Então, mesmo eu tendo vindo de uma região que nos prepara para o concurso público, essa experiência com a arte falou muito mais alto para mim. E eu acho que começa nesse encontro com meus irmãos, com a banda N Razões.
0: E aí depois, a gente falou do seu primeiro álbum em 2009, alguns anos depois, 2012, você ganha essa projeção, essa visibilidade, que eu até brinquei no início da entrevista, que você invadiu a minha casa cantando Zumbi, e é claro que o nosso ouvinte se lembra também que foi a participação no The Voice, que foi a audição às cegas, que você apresentou Zumbi do Jorge Ben, e aí defendeu outras músicas, né? Maria Maria, Anunciação, encerrou com Taj Mahal, e de verdade mesmo, me lembro muito desse dia de estar em casa com a família assistindo o The Voice. Na época era da Globo e aquela audiência absurda, não é? E você vence o programa. E já gravei também com outras pessoas que passaram pelo programa, que acabaram não vencendo, mas tem no currículo a participação no programa. E muita gente fala desse balanço, né? Do que representou, pontos positivos e negativos também, tá tudo certo, porque as experiências da nossa vida são assim, não é? O que você traz desse programa? Porque o seu álbum, o seu primeiro álbum foi antes do programa, então você já tinha uma carreira, já tinha uma história, não é? Pra você, qual foi esse balanço aí? Como que você encarou o programa?
1: De fato, né? Traz coisas negativas e muitas coisas positivas, né? Essa possibilidade de entrar na casa das pessoas e de repente a pessoa nunca te viu, ela nem sabe que vai te ouvir, ela não sabe o que você vai apresentar e de repente você tem que conquistá-la em 2 minutos. Né? Que é a canção que você vai fazer, vai executar. Então, cada vez que eu subia no palco, acho que essa experiência de palco me marcou muito, na TV, né? Que é de chegar e fazer o melhor que você puder fazer em 2 minutos. Porque geralmente quando você tá num show, você começa a música e você começa o espetáculo e a primeira música, a segunda música, vai tudo esquentando, né? E vai dando o tom do que virá acontecer de fato. Mas ali são 2 minutos. Você tem 15 segundos para entrar no clima, sabe? Isso foi muito especial para mim. Foi uma escola, né? E eu ia me apresentar sempre pensando, cara, será que essa é a última apresentação? Né? Será que é a última? Será que é a última aqui? Enfim, cheguei até a final, né? E de repente as pessoas me reconhecendo na rua pela minha carinha, mas também pela minha produção, né? Isso é muito especial pra gente que faz arte, né? Ser reconhecida pelo que a gente faz, né? E acho que foi muito desafiador também lidar com essa explosão repentina, né? Eu me lembro de estar andando, cantava numa banda chamada Suatá, que misturava ritmos amazônicos com rock and roll. E a gente estava gravando um filme passando por várias cidades do Pará. E de repente a gente chegou numa cidade do interior e umas crianças me reconheceram. Foi uma loucura, assim. Uma Leila saindo da escola e em volta de mim, assina meu caderno, nananã. Então foi muito forte, assim, lidar com essa super expressão, né?
0: E aí, tô aqui viajando, lembrando, né, da sua participação no programa, mas aí tem uma questão também da pressão, da cobrança do público, do mercado, imagino que sua também, do depois, né? E aí, conquistei o programa e a gente sabe como que funciona essa indústria, não é? Fonográfica aí, das gravadoras, de repente você tem que seguir um caminho que não era o que você queria, como que você tocou a sua carreira pós-programa? Você entrou nessa pilha dessa pressão, tem que seguir esse caminho aqui, ir por esse gênero ou não, teve, né, autonomia, liberdade para seguir uma linha que era sua mesmo, sua verdade?
1: Eu tive perto de mim muitas pessoas queridas nesse processo pós-programa, né? Uma dessas figuras foi Alexandre Castilho, que é um grande produtor musical. Ele esteve muito perto de mim durante o programa e depois, né? Ele que dirigiu as nossas gravações. Eu tive a oportunidade de entrar no estúdio para gravar o disco com a minha banda. Então eu fui de Brasília com a minha mãe fala catrevagem, com a minha catrevagem toda. E acho que foi muito especial. A gente já sabia que ia se conectar com as canções que a gente executou durante o programa, e eles abriram muitas possibilidades para eu trazer as minhas canções, né? Então, acho que foi muito equilibrado. Eu tenho a oportunidade também de sair da gravadora e já engatar numa pesquisa que eu estava fazendo antes do programa começar sobre afrofuturismo, e eu gravo o disco afrofuturista de maneira independente também. Isso me deu muita liberdade e me proporcionou amadurecer também esteticamente, ir para outros lugares, experimentar bastante. Então, eu sinto que eu tive muita liberdade, sabe? E acho especial como as pessoas se conectam também com o que eu tenho produzido, assim. Aqui em São Paulo é muito maneiro, que eu ando por aqui, de repente cruzo com uma pessoa na rua que fala, cara, eu tava te ouvindo agora há pouco, no metrô, sabe? Então, sei lá, acho que eu tenho uma alegria muito grande pela trajetória que eu tracei até aqui.
0: E aí, voltando aqui para esse trabalho agora, né, e que é o seu trabalho mais recente, você costuma montar fácil o repertório? Você fica muitos anos em cima de um projeto? Você lançou esse, mas já tá pensando no volume 2 ou alguma coisa completamente diferente? Para você, esses processos, tem gente que leva muito tempo, fica ali, né, naquela coisa que não sai. E como que é o seu processo?
1: Acho que os discos nascem de um jeito muito similar às canções, né? Tem algo de dedicação, de talvez até disciplina, né? De sentar e escrever. E tem algo de inspiração, né? Então acho que cada disco, assim como cada canção, tem uma vida própria e um processo específico dele, né? O disco Peça, por exemplo, quando a gente entrou no estúdio, era isso, a gente tava fazendo um disco e ainda não sabia. eu tocava, fazia muitas leituras, tocava muito o Rapa na época, assim, com a banda Preto Tu. Tocava muito na noite, experimentava muito cantar músicas como intérprete mesmo, né? E a minha baixista na época, que era a Paula Zimbres, falou pra mim: cara, eu acho que a gente tem que tocar suas músicas. Então a gente começou a experimentar minhas músicas, fazendo arranjos coletivos e tocando na noite, e as músicas funcionavam. De repente a gente tinha um repertório suficiente pra entrar no estúdio e gravar um disco, né? O disco Afrofuturista, ao contrário disso,
0: foi essa pesquisa.
1: A gente fez o disco, começou a tocar, já sabendo que seria o nosso disco, experimentamos muito no palco, chegamos no lugar que a gente queria e aí a gente entrou no estúdio. O disco Ellen Oléria, ele vem com essa energia de programa, né? De The Voice, assim, de The Voice Brasil. Então a gente já chega assentada num caminho mais ou menos elaborado, né? Então acho que cada disco tem um caminho. E o Canto de Casa, eu passei um ano tendo uma certeza, assim, que eu precisava lançar alguma coisa, eu queria dizer alguma coisa, não sabia ainda o que era, e aí eu comecei a ouvir pessoas que eu amo, pessoas que eu curto, composições que me atravessam, e falar: cara, eu acho que é isso aqui. Fui levantando o repertório. De repente virou um repertório de 2 álbuns, né?
0: E o volume 1 é proposital, porque daí te dá a possibilidade de
1: na verdade, eu acho que eu comentei meio en passant, a gente, quando eu comecei a fazer a pré-produção, a gente entrou no estúdio e tinha as canções para um álbum, mas a gente tinha canções para mais um. E eu lancei a proposta pros meus parceiros, eu falei: a gente tem umas músicas aí a mais, o que vocês acham? E eles: poxa, bora fazer. Então, o disco, o volume 2 do Canto de Casa, tá no forno. Já tá pra chegar também.
0: Mas não pra esse ano. Pra esse ano?
1: Talvez a gente tenha uma surpresa em novembro, mas a princípio, assim, eu queria muito que chegasse em novembro, no Novembro Negro, né? Mas a gente deve lançar no ano que vem.
0: Porque o volume 1 lançou agora em maio? Não.
1: É, maio, 30 de maio, não foi?
0: Então esse ano, 30 de esse ano, né?
1: E é um ano difícil pra gente da cultura, né? Porque é ano de Copa e ano de eleição. Então essas pautas acabam sufocando um pouco a arte, né? E aí eu penso que 2027 vai ser um ano mais aberto pra gente falar e com a escuta mais aberta das pessoas também, né?
0: E os shows, Ellen? Em cima da sua carreira como um todo, você foca mais num álbum, mais no outro? O que você está preparando aí? O que você já está rodando? Qual que é o repertório?
1: Hoje, como a gente está numa super expectativa, porque a gente lança o Canto de Casa volume 1 no dia 23 de agosto, no Sesc Belenzinho, e tá todo mundo numa expectativa, além dos parceiros que eu mencionei, a gente ainda tem no palco ao nosso lado o Vini Sampaio, que é um grande guitarrista, e uma equipe técnica fenomenal, fazendo nossa luz, fazendo nosso som, fazendo uma projeção, assim, fazendo nossa produção também, o nosso bonde está bem forte, e a gente está nessa expectativa de tocar o trabalho novo, né? Enquanto esse momento não chega, eu tô experimentando coisas no palco, tocando um pouquinho do que vem e tocando um pouquinho do que já foi.
0: Eu vou passar aqui as redes sociais da Ellen, porque lá o ouvinte pode seguir, acompanhar as novidades, os shows, o início dessa turnê e volume 2, quando sair, já fica ligado, já fica sintonizado ali. É fácil, Ellen Oléria no Instagram, Ellen com 2 L's, tem um link que redireciona para todos os canais digitais, tem YouTube, tem os agregadores todos, né? Os streamings, os discos completos, tem tudo ali, Ellen Oléria no Instagram. Dá pra ver a Ellenzinha com a pelúcia, com as bonequinhas. Tem uma que você tá mais séria, outra tá dando um sorriso ali, e dá pra acompanhar ali as novidades todas. A gente vai sair com música, mais uma música aqui ao vivo da Ellen, mas antes queria te agradecer demais, viu, pelo papo, pela visita, compartilhar as novidades todas. Que delícia, obrigado, viu, Ellen?
1: Ô, Danilo, eu que agradeço por você abrir essa janela pra gente falar com o nosso povo. Você sabe que a gente trabalha bastante pra levantar um som, mas se a gente não tiver essa parceragem aqui, essa essa janela aberta, a gente não chega no povo. Então eu agradeço muito pela oportunidade, agradeço aos ouvintes, às ouvintes que estão conectados aí com a gente também. Muito obrigada por me receberem na casa de vocês, na vida de vocês.
0: Volte no volume 2, então, pra lançar aqui, hein?
1: Bora demais.
0: Vamos com mais música ao vivo aqui, Ellen Oléria.
1: Saravá.
0: Ellen, um beijo, obrigado, viu?
1: Beijo, meu irmão. Saravá, obrigada.

0: O Antenados faz um rápido intervalo e na volta tem Isaac Belfort contando tudo sobre a nova temporada de Benjamin, o Palhaço Negro. Voltamos já.
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0: Fala, Isaac, como você tá? Seja muito bem-vindo.
1: Boa tarde, boa noite. Eu tô muito feliz de estar aqui. É uma honra estar podendo falar com você.
0: Tá, eu sempre te acompanho nos palcos, tô sempre acompanhando os seus projetos, seus trabalhos. Feliz que você tá aqui, porque hoje a gente vai colocar o papo em dia pra falar não de um, mas de dois projetos, de dois espetáculos que você tá em cartaz. Dá tempo da gente falar dos dois, porque um termina, você já emenda com o outro. Tô falando de Benjamin, o Palhaço Negro, e também Vindos de Longe, né? Já fui assistir os dois, vou gabaritando os seus projetos lá. Já fui assistir os dois, lindos, emocionantes, né? Cada um com a sua história, com as suas, né, particularidades. E queria começar aqui essa conversa falando do retorno, não é? De Benjamin, vocês passaram pelo Rio de Janeiro, São Paulo. Eu fui assistir no Palapatões.
1: Sim, ano passado.
0: Palapatões. Isso, ano passado. E agora vocês já estão também num outro espaço, a gente vai passar o serviço, uma nova temporada. Mas, e aí? Quero saber o seguinte, como você tá em cena com esse espetáculo, é também o idealizador, o produtor, como que essa história do Benjamin, que é uma história real, né? Verídica, de fato existiu Benjamin, passou por tudo e mais um pouco, não é? Como que essa história chegou? Como que você já conhecia? Alguém te apresentou? Como que foi isso, Isaac?
1: É uma história muito engraçada de contar, porque eu lembro que eu tava saindo do ensino médio, depois de 2 anos fora dos palcos, né? Porque eu tava estudando, e eu lembro que eu mandei uma mensagem pro Ernesto Piccolo, o diretor de teatro, que eu queria muito ser dirigido por ele na época. Eu tava rolando a audição de Cinderela. E eu falei, quero muito trabalhar com você. Ele falou, estuda sobre Benjamin de Oliveira, um palhaço negro. Eu acho que você pode fazer um musical sobre ele. Eu não conhecia a história. Eu falei assim, tá bom, vou... E eu fui pesquisar sobre a história do Benjamin e fiquei enlouquecido, porque eu fui uma criança que amava circo, né? Então, a história dele foi se cruzando com a minha, assim, indiretamente. Tempos se passaram, assim, e a gente descobriu que a família dele tá na terceira geração. E mora a 3 ruas da minha casa atual, no Rio. Então, acho que isso foi um encontro... Que a história do Benjamin me encontrou, na verdade, né? Porque, do nada, assim, eu estava querendo montar uma peça, Benjamin Palhaço Negro, fui estudar, o cara veio de Pará, de Minas, no interior de Minas Gerais, assim, tipo, muito interior. E aí, do nada, ele morre em Auma, no Rio de Janeiro, e a família dele mora até hoje em Irajá, que é onde eu sou nascido e criado até hoje, assim, morava lá até há pouco tempo. Então isso é muito louco, assim, como a gente encontrou essa história. Então voltar com o Benjamin aqui em São Paulo, eu acho que é muito importante, porque o Benjamin tem na história dele São Paulo como uma divisão de águas. Eu acho que todo artista, quando chega em São Paulo, tem essa divisão. Então eu acho que retornar é também reencontrar o Benjamin de alguma forma. O primeiro Benjamin, né, em 2022, quando a gente estreou no Rio de Janeiro, que a gente nem imaginava chegar nos lugares que a gente chegou com o espetáculo.
0: O Benjamin Palhaço Negro conta a vida e a obra do Benjamin de Oliveira, né? O primeiro palhaço negro do Brasil, que mesmo com todos os desafios, né, na sua história, na sua trajetória, ele se concretizou como um artista dos picadeiros, do cinema, dos palcos, né? Ele conseguiu fazer a sua história, deixar o seu legado, mas existe uma questão fundamental que é o apagamento, né, dessas pessoas, desses personagens, da nossa história. E eu tenho certeza que você tem na sua plateia muitas pessoas, jovens, adultos, idosos, que não fazem ideia, que não tem ideia de que existiu, de que o Benjamin existiu, passou pelo que passou, teve a vida que teve. Depois a gente vai falar do pai, da mãe, dos irmãos todos. Ele fugiu com o circo, não é? Mas quero falar dessa importância de você contar essa história, não é? Porque só com projetos, né, como esse, que a gente consegue levar a informação adiante, a gente consegue, depois a gente sai do teatro pesquisando mais, querendo saber mais daquela pessoa, né? Como que é isso pra você, hein, Isaac?
1: Eu fico muito feliz quando a gente tem esse feedback, que a gente recebe as pessoas que não tinham conhecimento sobre a história do Benjamin. E é muito louco, porque a gente idealizou esse espetáculo em 2021, ali pós-pandemia, e com o boom que o espetáculo teve antes da sua estreia, o Itaú fez uma exposição sobre o Benjamin, logo depois.
0: Teve um
1: desfile em São Paulo. Teve um desfile em 2020 com o Salgueiro. E logo depois a gente anunciou o espetáculo em parceria com o Salgueiro. E aí o Itaú quis trazer a exposição dele. Eu acho que isso é muito legal, assim. E como também um espetáculo independente tem uma força muito grande de chegar em lugares que a gente não imaginava. Então a gente montou o espetáculo no Rio e o que a gente mais recebe é as pessoas sendo impactadas com o Benjamin, né? Porque pode parecer que não, mas de alguma forma a minha vida e a dele são muito próximas. Eu acho que todo artista preto tem essa relação do Benjamin, de tudo que ele sofreu, de todo apagamento que acontece até hoje. A gente vê, a gente fala muito sobre no espetáculo, né, sobre audição e como é muito engraçado você fazer tudo, ter todos os requisitos, mas normalmente pessoas brancas vão ser aprovadas e às vezes nem tem tanto talento quanto as pessoas pretas, mas ainda assim são aprovadas. Então você vê um espetáculo que fala abertamente sobre isso, porque eu não tenho problema nenhum em falar abertamente sobre, olha, existe um problema no sistema do teatro musical ou do teatro, na arte em geral, e esse é o problema, apagamento. O cara é um cara incrível e ele não tem um filme sobre ele, não tem uma exposição, um livro aberto que todo mundo compra e vende. Tem um livro da Hermínia, que a gente estudou sobre ele pra fazer o Benjamin, mas é um livro que tá ali, você não vê assim o top 1 sendo vendido. Então quando eu pensei em idealizar o espetáculo, foi muito sobre falar também sobre um legado, né, porque o que eu acredito que no final de tudo, o que fica é o legado, é o que eu construí, o que eu fiz, as portas que eu pude abrir. Então eu acho que a gente conseguiu alimentar isso, e com os feedbacks do espetáculo a gente consegue perceber que de fato Benjamin, ele atravessou tudo, assim, e atravessa até hoje, assim, como a gente chegou na cidade lá, na cidade natal dele, a gente viu o impacto que tem a cidade dele, e ainda assim é um impacto desse tamanho, pensando em outras pessoas que fizeram até muito menos que ele e tem um impacto muito maior.
0: Vocês levaram o espetáculo para lá?
1: Você acredita? A gente, ano passado, e eu não acredito em coincidência, gente, no dia que a gente completou 3 anos da estreia no Rio de Janeiro, a gente apresentou na cidade do Benjamin, na praça onde a peça do espetáculo acontece. Então, para mim, foi muito significativo, assim, 3 anos do espetáculo rodando, a gente comemora 3 anos na terra do Benjamin, com o festival em homenagem a ele, que é o festival para Benjamin, na praça onde, na peça, a gente mostra. A gente foi na casa dele, a gente foi na casa do Benjamin, a gente visitou a casa do Benjamin, a gente visitou o caminho que ele andava da onde ele morava até a cidade, assim, ele andava papo de 2-3 horas pra poder vender as coisas. A gente fez o caminho, assim, eu fiquei apavorado, eu falei, meu Deus, olha isso, esse homem fazia isso, assim. E claro que hoje estamos falando de 2026, onde tem iluminação, que ainda assim é precária, porque é o interior do interior do interior. Imagina na época.
0: Numa ordem cronológica, você falou que então, que o Ernesto te propôs pra estudar, pra conhecer essa história. Aí você foi atrás.
1: Sim.
0: Você foi ler, você foi conhecer. Quando você teve contato com a obra, você já pensou, ah, isso aqui é um musical, vou montar dessa forma, desse jeitinho, do musical hoje, pros primeiros rascunhos ali, sobrou muito, sobrou pouco?
1: É uma coisa que eu falei ontem com um amigo meu, que a ideia de criar um musical independente, ou nosso, autoral, possibilita fazer isso, né? De o que tem lá do original e tem hoje, o que a gente pode pegar e manter. Quando eu li sobre a história, eu falei, eu quero montar um espetáculo sobre Benjamin, porque é circo, então eu quero fazer, vai ser lindo. E era uma ideia, que até então a gente queria, seria o Ernesto Piccolo, o diretor. O tempo se passou, eu fui estudando mais sobre ele, entendendo linguagens, e eu fui assistir o Elsa, o musical. E aí eu saí de lá apaixonado, falei assim, é o melhor musical, eu vi 15 vezes o espetáculo, e eu falei, eu quero uma réplica do Elsa. Falei, pode fazer uma réplica, pode mandar, eu pago o processo depois. Porque ele tinha 7 atores, né, 7 atrizes que dividiam as fases da Elsa. E eu falei, cara, pode ser uma possibilidade fazer isso, porque eu queria juntar meu grupo de amigos pra contar essa história. E aí a história, a gente chamou o Adelmiro, que é o nosso diretor, e ele falou assim, Isaac, sem dinheiro, tem que fazer com pouca gente. E aí o tempo foi passando e as pessoas foram saindo, foram passando para outros trabalhos, e a gente chegou numa versão de texto. Primeiro dia de leitura, o elenco odiou o texto. O elenco odiou, falou assim, o texto é horrível, é racista, é piripopó. E aí eu falei, meu Deus, temos um problema agora. Faltavam 2 meses pra estrear a peça já. E a gente mudou. E o que eu acho engraçado desse processo foi que a gente pegou o livro da Hermínia e tem os capítulos da peça. A gente pegou um ator, o Isaac, fazia esse capítulo. E eu tinha que fazer um resumo do capítulo inteiro em uma cena. E foi assim que a gente foi criando o espetáculo. Então tudo que hoje está no texto, de fato, foi criado por cada um do elenco original. Todo meu texto está na minha boca porque eu escrevi aquele texto. Foi um processo de criação, de processo de pesquisa de teatro mesmo. Então logo depois disso, ainda assim estreou com lindo, da forma que era pra ser, mas não era a forma que eu queria que fosse o projeto. E aí o tempo foi passando, fomos passando pra outros lugares e a gente foi mudando. Mas eu tento manter o máximo que eu posso do original, Porque eu acho que ali é a raiz do espetáculo, ali tá a essência da peça. Mas ele vai mudando, assim. Cada temporada é uma coisa diferente que a gente pode colocar. É um figurino novo.
0: Daqui a pouco já mudou bastante. Desculpa te interromper.
1: Sim.
0: Já mudou.
1: Você viu o ano passado, a gente fez um ano de temporada em vários lugares. Foi mudando alguma coisa. O elenco mudou, já mudou. Entrou novos atores. E também eu acho que a obra permite que cada temporada que tem um elenco diferente, a obra vai mudar. Porque cada um traz a sua vivência diferente. Então, acho que isso é interessante. O figurino vai alterar algumas coisinhas pra São Paulo de novo. Porque eu acho que agora eu cheguei no lugar que eu queria desde o início, né? Que foi o Elias Caleb, que é o nosso figurinista. Então, acho que a vida vai fazendo a gente se encontrar. Porque o Benjamin foi criado esteticamente na linguagem do Elias Caleb. Então, aqui a gente não tinha orçamento pra chegar perto do Elias em 2022. E aí, eu lembro que eu vim fazer Elisa Musical aqui em São Paulo. Tinha Bibi Ferreira. Falei, eu quero ser vestido por ele. Ele me vestiu pro Bibi Ferreira, sem me conhecer. E falei, olha, tem um projeto que é a sua cara. E ele falou, ano que vem o projeto é meu. Ele assina hoje os figurinos da peça. Então, a gente pega também essa essência, não só do que vocês assistiram enquanto público, mas também o que que tá no texto lá, o que que tá escrito na primeira versão. A ideia de figurino, a ideia de luz, pra tentar chegar no melhor. E chegou. Eu acho que chegou. Agora em agosto vamos descobrir se chegou de fato.
0: É, daqui a pouco eu vou passar o serviço completo, a temporada aqui em São Paulo, mas quero comentar com os nossos ouvintes, que claro, no teatro o ouvinte vai conseguir mergulhar com mais profundidade nessa história, mas comentar que o Benjamin de Oliveira, ele nasceu em 1870, não é? Numa fazenda de Pará de Minas, quase 90 quilômetros de Belo Horizonte, sim, não é isso? E ele era filho do Malaquias Chaves, não é? É um capitão do mato, a escrava doméstica, a mãe dele, né? A Leandra de Jesus, e junto esse casal, eles tiveram 9 filhos e todas as dificuldades possíveis e imagináveis, mas não só isso, da pobreza, das questões, mas também porque o pai, ele era muito violento, né? Levava a surra, o Benjamin levava a surra quase que diariamente.
1: Sim.
0: Até que no momento ele fugiu com o circo. Eu dei uma resumida, mas é mais ou menos isso, né? A trajetória do Benjamin até o ponto em que ele foge com o circo. Mas não é que ele fugiu com o circo, também foi um passeio.
1: É.
0: Também passou por muitas coisas, né, Isaac?
1: Sim. Ele passou por muitas dificuldades o tempo todo, assim. O Benjamin, de fato, é uma pessoa, foi uma figura de resistência muito grande, assim, enquanto artista, porque ele não abriu mão do que ele acreditava, que era ser artista, né? E eu acho também que quando a gente, lá na cidade do Benjamin, a gente teve um historiador contando as histórias do Benjamin, e ele falou muito que, eu acho, que o Benjamin, ele é para além do que a gente imagina, que ele foi, ah, ele queria ser artista, ele queria. Mas eu acho que a arte encontrou ele como um lugar também de salvação pra ele. Porque só assim ele podia, talvez, ter um sustento. Quando ele fugiu pro circo, não é que ele queria ser do circo, né? Acho que toda criança que vê um circo fica apaixonada. Ele viu um lugar de liberdade. Mas ainda assim, ele foi vendido. Aí ele fugiu e aí ele foi, encontrou os ciganos. E os ciganos queriam vender ele. E o Benjamin vivia fugindo. Mas o lugar circense dele veio num lugar de pertencimento a algum lugar. Já que a família não tinha como. O circo tal não tinha. O que ele tinha era ser artista. Então acho que tudo chegou pra ele de uma forma obrigatória, assim, você tem que fazer. Ele começou a virar palhaço. Ele só virou palhaço por isso, né? O Benjamin, a gente fala na peça, o Benjamin só virou palhaço porque um palhaço, que era Freitinha, se eu não me engano, ele cai do palco. E tem que ter uma substituição de um palhaço. E aí ninguém queria fazer isso porque ele era o melhor palhaço do circo. Até que o Benjamin foi. Só que o Benjamin não foi porque ele é o querido, o escolhido. É porque o que tinha falou: você encontra um preto, tem que fazer, porque a gente está te obrigando a fazer. Então, ele vira palhaço não com um lugar de, meu Deus, estou decidindo ser palhaço, e sim de uma necessidade de trabalho, de sustento, de se manter. Então, ele vira o palhaço que ele foi, mas ainda assim, mesmo sendo, ele recebia muito menos que todo mundo. A divulgação não era como a gente tem hoje, né? Era literalmente o palhaço negro. O ser negro era quase uma coisa exótica, e por isso que ele estava ali. Então, acho que o Benjamin é uma figura muito, muito, muito importante de representatividade, não só para pessoas pretas, mas como a resistência dele, assim, de se manter de pé todo dia para poder construir um legado que ele nem imaginava, acredito eu, que ele poderia, é mais importante, assim. Isso é muito importante para mim quando eu penso em voltar ao Benjamin. É sempre num lugar, eu quero voltar ao Benjamin por quê? né? E eu falo, não, porque essa história precisa ser contada, porque pra mim ele é um herói. É um herói, assim, porque se eu sou artista hoje é porque ele tava lá atrás abrindo o caminho.
0: Isaac Belfort dividindo aqui as novidades da carreira, de volta, né, a São Paulo, na capital paulista, com Benjamin Palhaço Negro. Tem um outro musical lindo também, que a gente vai falar sobre, Vindos de Longe, daqui a pouco a gente chega lá, mas quero passar o serviço aqui, nessa nova temporada de Benjamin Palhaço Negro, até 15 de setembro, no espaço Companhia da Revista?
1: Isso.
0: Companhia da Revista, na Alameda Notman, 1135, no Campos Elíseos, sessões às 20:30, às 8:30 da noite, sempre às terças-feiras. Tem um Instagram que dá para seguir, acompanhar as fotos de divulgação, o pessoal do elenco, os bastidores, @musicalbenjamin. E os ingressos à venda em simpla.com.br. A gente falou que o espetáculo rodou bastante, né? Agora tá nessa nova temporada aqui em São Paulo. E eu quero falar do elenco, né? Porque você não tá sozinho. E o espetáculo, ele traz também em paralelo, evidentemente, a história do Benjamin, mas também a história de 5 jovens atores, não é?
1: Sim.
0: Queria que você falasse um pouquinho sobre isso, Isaac.
1: Eu fico muito feliz de poder misturar. Eu lembro que a gente saiu uma crítica no Rio, que era o Benjamin, o Palhaço Negro, o musical, ele é como se fosse um grande desfile, onde a história do Benjamin é a comissão de frente e os setores dos carros são as histórias de cada ator. E no final é uma grande coroação de ser artista preto. E eu fiquei com isso na minha cabeça, e isso foi em 2022. E eu falo, eu acho que é exatamente sobre isso, o espetáculo. Porque, como eu falei antes, Benjamin, de alguma forma, dialoga com a minha carreira e com de todos os atores da peça e também de todos os pretos que fazem teatro. Pensar nisso aproxima também as pessoas num lugar de atualidade. Eu acho que é interessante trazer o Benjamin para um lugar contemporâneo também, porque o tempo passa, mas a gente continua vivendo as mesmas coisas. Por isso eu acho também que quando a gente volta uma nova temporada com outro elenco, a peça muda. Porque agora a gente tem a Laquis Farias, que tá desde a primeira temporada, ela tava como swing na época, agora ela tá como titular. A gente tem o João Cortins, que a gente queria muito trabalhar com ele, e a gente não conseguiu por questão de agenda, e agora ele tá no projeto. Já são duas vivências totalmente diferentes. Do elenco original só tem duas pessoas, eu e a Sara Chaves, que vem do Rio só pra fazer a peça. E aí eu fiquei pra ela, falei, amiga, mas por que você quer tanto fazer o Benjamin? Ela falou, amiga, porque o Benjamin me alimenta. E a gente não tá falando sobre dinheiro, a gente não tá falando sobre fama, a gente tá falando sobre artista. Alimenta o meu artista também, falar assim, cara, fala sobre mim, fala sobre a minha verdade, sobre a minha construção. Então é muito legal, porque a gente consegue misturar, pegar um artista como o Benjamin e misturar a nossa narrativa com a dele e entender no final de tudo que, cara, eu também sou um Benjamin. Eu também sou um Benjamin, tanto que a música final é essa, né? Que a gente fala, eu também sou um Benjamin. E a plateia sai, eu acho que muito mais próxima da história, porque eu falo assim, ah, eu conheço a história do Isaac. Caraca, olha que legal. E você começa a sair do lugar fantasioso ou do lugar distante de um homenageado, como a gente tem aí musicais biográficos, que é só sobre contar a história daquela pessoa, mas como aquela pessoa afeta a vida de outras e essas outras pessoas estão contando a história daquela pessoa. Eu acho que isso é muito legal. E misturar isso foi uma ideia do Tauan, porque eu queria fazer a forma tradicional, que era contar só uma narrativa. E ele falou, Isaac, não tem como fazer isso, porque o Benjamin é para além disso. Eu acho que a pessoa dele, né, é assim, ele agregava as pessoas, ele misturava tudo. O circo teatro vem nessa linguagem. Por que não trazer as vivências dos atores? Então, quando na pesquisa inicial a gente pôde ensaiar, criando o texto, falar, eu não falaria dessa forma. O texto não seria, da minha boca não sai dessa forma. Então vamos mudar o texto. Vamos criar isso, vamos criar aquilo. A Sara foi a pessoa que bem ajudou muito o Tauan a escrever esse texto também, pra dialogar com as nossas vivências, porque eu acho que tudo isso também é um aquilombamento, né? Também de marcar um território e falar, olha, somos um coletivo. Não querendo ser um coletivo, somos um coletivo preto que segue fazendo uma história preta no Brasil, assim. Como isso abriu portas. Eu acho que só sendo uma biografia não chegaria aonde o espetáculo chegou hoje.
0: É o primeiro da Belfort Produções?
1: Não, ele é o segundo.
0: Segundo?
1: Acho que é o segundo ou terceiro que foi. A gente fez em 2018. É, 2018 a gente fez uma peça com uma companhia onde eu era associado, né? Eu era
0: musical.
1: Cofundador. Não, é, musical. Cofundador dessa companhia lá no Rio. Isso surgiu daí a Belfort Produtora.
0: Mas só foi no Rio?
1: Ficou no Rio.
0: Ah.
1: Aqui em São Paulo é o nosso primeiro musical, né? Mas da Belfort, ele é o segundo, já tem uns quase 10 musicais da Belfort, assim. E esse ano vem mais. Vem mais, que eu sou assim, já quero.
0: Pode falar?
1: Ah, eu quero. Eu nunca falei, eu acho que esse, que tem um musical da Isa, a gente vai montar um musical que é a Princesa Superstar, com músicas da Isa, em paralelo à história dela também. A gente queria trazer isso. É com uma. Tá confirmado, né? A nossa protagonista. É uma. Eu não vou falar o nome dela porque a gente tem toda uma questão que vai sair ainda. Mas ela tava em cartaz agora, com um espetáculo maravilhoso. Uma rainha do rock.
0: De Natânia.
1: É, será que é?
0: A gente já vai montando quebra-cabeça.
1: É,
0: aqui.
1: Entendeu? Mas assim. E novamente é o encontro que a gente teve com o Benjamin. A gente pegou a Isa e eu falei, eu quero montar uma princesa e um musical que seja pra família toda, assim. Eu adoro também esse lugar encantado. E pop, vamos juntar. E a gente foi juntando e a Isa, queridíssima, autorizou a gente usar o nome dela no espetáculo. Vem aí em breve.
0: Pra esse ano.
1: Não sei se é pra esse ano, porque Benjamin vai até outubro, mas acho que pro ano que vem aí, nas férias, quem sabe?
0: Bom, então, Benjamin, o Palhaço Negro, tá em cartaz aqui em São Paulo, na Companhia da Revista, no Espaço Companhia da Revista, ingressos em simpla.com.br, tem o Instagram que fica mais fácil, @musicalbenjamin. Além disso, além do Benjamin, queria falar também sobre Vindos de Longe, uma outra história emocionante, linda, que eu particularmente eu não conhecia e passei a conhecer através do espetáculo de vocês, que tá em cartaz no Ruth Escobar, no Teatro Ruth Escobar, que é um musical que conta uma história real que aconteceu no 11 de setembro de 2001, mas não exatamente ali, né, no atentado às Torres Gêmeas, né? É também uma história paralela a isso, né? Pela primeira vez na história, o espaço aéreo dos Estados Unidos ficou fechado e 38 aviões foram desviados para uma cidadezinha pequenininha ali chamada Gander.
1: Isso.
0: Gander, no Canadá.
1: Isso.
0: E a partir daí que começa, então, Vindos de Longe, que você faz também, tá no elenco com amigos queridos, tem ali o Saulo Vasconcelos, o Henrico, a Thaís Pisa,
1: Andressa Mazzei.
0: O Rodrigo Mialaré, a Nábia.
1: É a nata do teatro musical,
0: tanta
1: né,
0: gente? Tanta gente querida, mas e aí, vamos contar um pouquinho mais pro nosso ouvinte. Eu fiz um resumo muito curtinho aqui, mas e aí, Isaac?
1: É um espetáculo muito lindo e eu não era nascido na época, né? Eu só tenho 24 anos. Então, eu fui descobrir muito tempo depois sobre isso. Só que eu não conhecia o espetáculo, assim. Quando me convidaram pra fazer, o Vinícius Munhoz me ligou. Falei, vamos fazer o espetáculo. E eu fui estudar sobre a peça e eu fiquei apaixonado, assim. Porque é um espetáculo que tem 12 atores em cena, mas somos 16, né? Porque tem os swings também em cena, fora de cena. E é um espetáculo muito dinâmico, onde a gente não tem cenário, né? Não tem cenário gigantesco. A gente tem o Rafael Gomes, que é o nosso diretor. Quando ele falou, a primeira vez falou, é uma instalação de luz. É como se fosse um grande galpão e a gente vai desenhar tudo para as pessoas a partir da luz e da atuação. Eu fiquei um pouco apavorado com isso. Falei, meu Deus, o que eu vou me fazer nesse espetáculo? Porque cada ator interpreta 4 e 5 personagens. E são pessoas diferentes, assim. É quem chega na cidade e quem recebe. Né? Então isso é muito, muito difícil de trabalhar. É um espetáculo muito difícil. Talvez seja o mais difícil da minha carreira até hoje, assim. De trabalho, de energia. Eu falo assim, eu vou me emburacando nessa peça. Porque eu sei que dá tudo nesse espetáculo, assim. Não tem como eu dar pouco. Hoje eu vou dar pouco, porque é um espetáculo muito emocional. É uma coisa muito interessante você falar, que não é sobre, de fato, o atentado. Ele fala sobre...

0: cada vez mais egoístas, individualistas. E essa história que se passou em 2001, ela mostra tudo isso que você falou, não é? A esperança no ser humano. A esperança no ser humano, porque essa cidadezinha pequenininha no Canadá, ela passou em poucas horas a triplicar a sua população local, porque imagina, 38 voos desviados, 7 mil passageiros chegando de todos os lugares do mundo. É uma cidade que não tem tanta infraestrutura assim de pousada, de hotel, e as pessoas, os locais receberam esses passageiros nas suas próprias casas. É como se eu abrisse hoje a porta da minha casa para um russo, para um italiano, para um indiano, sem conhecer, né? Não, mas fica aqui no meu quarto, toma um banho quente, toma uma sopa.
1: E sem saber quando vai embora também. E saber quem são essas pessoas. O meu personagem, que é o Bob, ele é um nova-iorquino apavorado. Eu falo até que ele é bem próximo do que o Isaac é. Que ele é muito desconfiado, porque é isso, assim. Ele não acredita que essa bondade é gratuita. Ele acha que as pessoas estão cobrando, as pessoas vão fazer alguma maldade com ele, vão roubar ele. E o arco do Bob, ele chega no final e fala, de fato, existe essa humanidade, existe esse lugar fora da cidade grande, né? Porque a gente tá muito nessa vivência, vamos dizer assim, São Paulo, que é todo mundo frenético e tudo mais, e tudo acontece, e marcar pra sair pra gente se ver, isso não acontece. Pra eu te encontrar, eu tenho que marcar na minha agenda, ou vamos lá em casa, não existe. Então ele sai desse lugar e fica 5 dias preso numa cidade que não tem nada, que essa cidade só existe por conta do aeroporto. A gente, no início de pesquisa, a gente teve mapas, né? A gente foi ver e tudo mais. Tem um livro do musical que tem fotos oficiais. E é um aeroporto gigantesco, era o maior aeroporto na época. E a cidade, ela é construída a partir do aeroporto, no entorno dele. Então você não tem nada na cidade, não tem nada. E também é um fato curioso que a cidade mais gay da Terra Nova era Gander. Então, assim, todo mundo, quando a gente fala da peça, é gay. Isso é muito lugar, tipo, muito legal, tipo. Cara, em que momento você pensa que no meio do Canadá, tanto que um outro personagem que é feito pelo Davi Novaes, né, que é o Kevin, ele tem pavor de falar que ele é gay, também pelo período que estava, né, naquele momento, e você encontra uma cidade tão acolhedora ao ponto de ser a cidade mais gay, cara, você fica assim, gente, essa história não é real. E é real. Eu recebi, que dia? Acho que semana retrasada, um comentário de um senhor, falou assim, parabéns, eu sou canadense e eu estava em Terra Nova, eu estava em Gander no dia 11 de setembro de 2001, e foi exatamente como foi na peça. Eu fiquei apavorado, falei, meu Deus do céu, o cara tava aqui. E ele falou, cara, parabéns, assim, o espetáculo é lindo, ele conta exatamente como aconteceu. E eu acho que isso mostra que no momento que estamos vivendo, o humano é o que importa, as relações, elas precisam acontecer, sair do virtual, sair do egoísmo, sair do... só o meu umbigo importa. Não, gente. Porque no final, se acontecer alguma coisa, eu preciso de alguém pra tudo. Minha mãe sempre falou isso pra mim, Isaac, você precisa de outra pessoa pra tudo. Então acho que esse espetáculo veio em um momento muito especial pra mim. E eu não esperava que seria esse carinho tão grande que o público tá tendo, assim, com o espetáculo, porque o povo tá saindo amando o espetáculo e... Vinícius Munhoz, se ele estiver ouvindo, ele tem que estender essa temporada, gente, porque tem que ficar, é um espetáculo muito lindo, assim, e muito sobre teatro, porque a gente está acostumado com teatro musical, que é um
0: vários cenários.
1: Vários cenários e muito sobre o canto e a dança, e a atuação tá aqui no fundo. O Vindo de Longe não, é sobre teatro.
0: E aí vocês estão fazendo de quinta a domingo.
1: Quinta a domingo no Ruth Escobar.
0: Quinta e sexta às 20h30, sábado dobradinha, 5 da tarde às 17h e às 20h30, às 8h30 da noite. E no domingo às 17h, às 5 horas da tarde, né? O Teatro Ruth Escobar, que foi reformado ali, fica na Rua dos Ingleses, 209, no Morro dos Ingleses, aqui em São Paulo. Os ingressos em ticketmaster.com.br. Vale super a pena, tem um documentário, acho que está no YouTube, se eu não me engano. Sim. Tem ali. Acho que
1: tem também a peça completa na versão da Broadway, na Apple TV também. E uma coisa muito legal de falar, é um espetáculo muito curto. Para um musical, é um espetáculo de 1h40. De um ato só, os atores adoram. Os atores a gente adora. Mas é um espetáculo lindo, porque você vai gargalhando e você vai rindo e você vai vendo como essa história vai te envolvendo, assim, porque eu recebi mensagem assim, mas você não acha de distanciar as pessoas por não ser uma história brasileira ou não ter uma relação com a gente? Falei, gente, acho que muito pelo contrário. Não é sobre a localização, é sobre como a humanidade, como aquele grupo de pessoas que tinham 7 mil habitantes vão abrir suas casas. A pista de rock na cidade foi fechada pra virar uma geladeira, assim, de alimento. Parece uma história de filme. E não foi, é real. E eu que não estava vivo na época, né? Eu tinha um mês de vida. Eu fui assistir as coisas, fui ver o vídeo, assim, eu fiquei muito baqueado com tudo que aconteceu.